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3: Nove horas e três minutos, estamos de volta. Você está na Transamérica aqui agora, é TMC. Vamos atualizar as principais notícias do dia. Após a queda de um helicóptero que matou quatro pessoas no Rio de Janeiro, a prefeitura pede à ANAC a suspensão de todos os voos panorâmicos na cidade. O ministro Alexandre de Moraes nega pedido de filhos do ex-presidente Jair Bolsonaro para visitá-lo no Dia dos Pais. Em São Paulo, o presidente Lula volta a criticar o tarifaço e diz que vai enviar a Trump os dados atualizados sobre a queda no desmatamento da Amazônia. O Senado dos Estados Unidos aprova a indicação de Todd Blanche para o cargo de procurador-geral. Ex-advogado de Trump assume o Departamento de Justiça sob críticas da oposição. Ucrânia alerta que enfrentará o inverno praticamente sem usinas termoelétricas, após novos ataques de mísseis e drones russos contra a rede de energia do país. Os Emirados Árabes acusam o Irã de atacar um navio no Estreito de Hormuz. Em resposta, Arábia Saudita, Turquia e Paquistão anunciam a criação de um pacto de defesa. No futebol, o meia Jadson foi preso no Paraná, suspeito de violência doméstica. O ex-jogador de Corinthians e São Paulo foi indiciado por lesão e injúria praticada contra mulher. Sábado TMC está no ar, 9:05.
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3: Prefeitura do Rio de Janeiro pede à Agência Nacional de Aviação Civil, a ANAC, a suspensão temporária de todos os voos panorâmicos na cidade para que seja feita uma fiscalização nas empresas operadoras. O pedido ocorre após a queda de um helicóptero na zona sul da cidade, que resultou na morte de quatro pessoas, o piloto e três turistas estrangeiras. A proposta do município é interromper voos turísticos e serviços de táxi aéreo por até 15 dias, o que permitiria uma auditagem nas condições de manutenção das aeronaves, licenças de operação e estrutura dos helicópteros. A apuração sobre os motivos da queda está sob responsabilidade do CENIPA, o Centro de Investigação e Prevenção de Acidentes Aeronáuticos, e a ANAC informou que vai analisar as solicitações. Mais cedo, o prefeito do Rio, Eduardo Cavalieri, comentou sobre esse pedido.
5: Eu sei que já está aqui meu CENIPA, né, que é o órgão responsável por investigar. É claro que a sociedade vai querer respostas desse acidente. É claro, inclusive para a família das vítimas, tudo o que aconteceu. Mas a gente não pode, né, de forma alguma, né, deixar de destacar o fato de que a gente está aqui cerca de um mês, dois meses, nem mais um acidente envolvendo helicópteros na cidade do Rio de Janeiro. Então fiz questão de ligar para o presidente da ANAC. A gente encaminhou imediatamente um ofício aqui, encaminhamos um comunicado da Prefeitura do Rio direcionado à ANAC para que tome providências imediatamente em relação, né, aqui aos voos no Rio de Janeiro. A gente tem um aumento de volume desses voos panorâmicos, não só voos panorâmicos, mas voos aqui táxi aéreo em geral na cidade do Rio de Janeiro. Né, e eu quero crer que a ANAC vai tomar essas medidas, inclusive com a possibilidade de suspensão, né, de voos panorâmicos por uma semana ou por duas semanas, ou que seja, né, a necessidade da ANAC para fazer uma fiscalização mais intensa nos helipontos, nas aeronaves, na manutenção dessas aeronaves.
3: A A Polícia Civil abriu um inquérito para apurar as causas dessa queda. A aeronave caiu em uma área de mata fechada e de difícil acesso. Cerca de 40 bombeiros, com apoio de aeronaves e veículos operacionais, atuaram no resgate. O porta-voz do Corpo de Bombeiros Militar do Estado do Rio de Janeiro, Tenente Coronel Fábio Contreiras, dá mais detalhes da operação.
6: O Corpo de Bombeiros Militar do Estado do Rio de Janeiro atuou desde as 11 horas e 10 minutos da manhã desse sábado em uma ocorrência de queda de helicóptero na região da Vista Chinesa, no Alto da Boa Vista. A nossa equipe de operações aéreas localizou inicialmente a aeronave e ela estava em uma área de mata fechada, de difícil acesso, e as equipes em solo avançaram também até o ponto da queda. Infelizmente, confirmamos 4 vítimas fatais no local, todas elas carbonizadas, um homem que era o piloto da aeronave e 3 passageiras. A identificação delas ficou a cargo da perícia da Polícia Civil. Os nossos bombeiros militares em terra, ao chegar no local, tiveram de apagar diversos focos de incêndios na vegetação. E no total, a corporação mobilizou cerca de 40 bombeiros militares, 11 viaturas e 4 dos nossos grupamentos. Informamos que as operações foram encerradas após a conclusão dos trabalhos da perícia da Polícia Civil e a remoção dos corpos foi realizada por volta das 16 horas e 50 minutos, finalizando a atuação das nossas equipes no cenário.
3: Os corpos foram levados ao Instituto Médico Legal para perícia e identificação oficial, que será confrontada com o registro do voo. A área foi isolada para o trabalho dos peritos. A Polícia Civil e a Força Aérea aguardam a conclusão dos laudos periciais para determinar o que provocou a queda do helicóptero. O ministro Alexandre de Moraes, do Supremo Tribunal Federal, negou o pedido para os filhos de Jair Bolsonaro visitarem o ex-presidente neste domingo, Dia dos Pais. A reportagem é do Francisco Neto.
7: A decisão saiu neste sábado. O ministro Alexandre de Moraes, do STF, não autorizou a visita dos filhos de Jair Bolsonaro ao ex-presidente neste domingo, Dia dos Pais. O pedido foi feito pela defesa na última quarta-feira. Os advogados queriam a liberação de forma excepcional para o Carlos, Jair e Flávio. Eduardo Bolsonaro, que está nos Estados Unidos, não foi incluído na solicitação. Moraes manteve a suspensão das visitas por 30 dias. Por enquanto, Bolsonaro pode receber apenas médicos, fisioterapeutas e seus advogados. A restrição foi determinada depois de uma carta escrita pelo ex-presidente, que foi divulgada nas redes sociais por Flávio Bolsonaro. Para o ministro, a publicação contraria a ordem que proíbe Bolsonaro de utilizar redes sociais, inclusive por terceiros. A defesa argumentou que a visita teria caráter familiar e humanitário por causa do Dia dos Pais. Mesmo assim, o pedido foi rejeitado. Bolsonaro cumpre uma condenação de 27 anos e 3 meses de prisão em regime inicialmente fechado por crimes ligados à tentativa de golpe de Estado e à tentativa de impedir o resultado das eleições.
3: Ainda no assunto Dia dos Pais, às 9 horas e 11 minutos, mas agora a gente fala de presentes. Um estudo aponta que os brasileiros estão dispostos a gastar até R$ 450 para esse Dia dos Pais. O economista Ulisses Ruiz falou ao TMC 360 sobre esse levantamento.
8: Fizemos uma pesquisa de intenção de compra, né, com intenção de voto, mas reflete uma disposição, inclusive, a gastar mais do que no Dia dos Pais do ano passado. E como você mencionou, o que está prevalecendo nessas intenções são realmente presentes menores, de uso pessoal, geralmente pagos à vista, as lembrancinhas.
9: E essas lembrancinhas, Ulisses, custam até quanto? Qual que é o teto que a associação está enxergando aí para essas compras?
8: Olha, o ticket médio, a gente poderia dizer que está entre 50 e 450. Claro que isso se distribui entre os entrevistados, né? Então, claro que tem aqueles que querem, inclusive, gastar mais. Mas a maioria dos entrevistados está pretendendo gastar de 50 a 450, o que representa um aumento em relação à pesquisa do ano passado. Então, por isso, eu acho que vai haver um crescimento, um certo crescimento nas vendas esse ano. A gente está calculando entre 3% a 5%.
9: Isso é São Paulo e o restante do país vai seguir por esse mesmo caminho? Até porque a gente sabe que a medição do desempenho do comércio mudou com os marketplaces, né? Então, essa conversa 20 anos atrás seria outra. A gente estaria falando simplesmente de lojas físicas. Hoje tem que abordar também as compras online. Esse desempenho que vocês estão enxergando aí, pode-se dizer que, de alguma forma, seja nacional, parecido com o nacional?
8: É parecido, mas já que você tocou nesse assunto, é interessante mencionar que tanto no caso nacional, na pesquisa nossa nacional, quanto na pesquisa para Estado e Cidade de São Paulo, a maioria dos entrevistados quer comprar em lojas físicas. Não que não haja uma porcentagem importante no modo virtual, mas a maioria manifestou a intenção de comprar em lojas físicas. É bem interessante isso.
9: Uma volta ao passado, né? Mas
10: como
9: afinal de contas.
10: Né? Aztecas, os incas faziam.
9: Ai, ai. Ulisses Ruiz
8: eu
9: Gamboa.
8: Acho, eu acho que tem a ver também, desculpa.
9: Claro.
8: Eu acho que tem a ver também com a questão da entrega, do prazo de entrega, da pessoa garantir o presente, né? Vamos falar assim.
3: O Banco Central cortou a taxa básica de juros. O Copom decidiu, por unanimidade, reduzir a Selic em 0,25 ponto percentual, caindo de 14,25% para 14% ao ano. Este foi o quarto corte consecutivo dos juros, que agora chegam ao menor patamar em pouco mais de um ano. Essa redução já era esperada pelo mercado financeiro. Em comunicado, o comitê destaca que a decisão busca garantir convergência da inflação para a meta com cautela, diante de incertezas no cenário internacional, como os conflitos no Oriente Médio. Mesmo com o recuo, a taxa de juros real do Brasil segue como uma das mais altas do mundo. A expectativa do mercado é de que ocorram novos cortes até o fim deste ano. O economista Leandro Siqueira falou com a TMC e analisou esse cenário.
11: De fato, a gente teve um corte aí que não foi uma novidade, mas ainda assim é muito bom para a economia, né?
10: Eu queria entender, quando a gente traz aqui a informação, quando a gente reforça a informação de que nós estamos ali no topo do ranking de juros nominais, países com maiores juros nominais do mundo, eu queria entender como é que a decisão do Banco Central ontem ela pode ter sido cautelosa ou não. Foi cautelosa demais? Era o esperado, porque talvez era o necessário, mas espera-se mais?
11: Pois é, o Banco Central ele tem um grande desafio, que ele é um carro que está sendo dirigido com dois motoristas, né? Um está com o pé no freio, o outro está com o pé no acelerador. Então, ele tem que ser essa cautela natural, porque se ele reduzir muito a taxa de juros, pode ser que, porventura, o governo não controle tão bem assim os gastos. E a gente tem esse problema de déficit aqui no Brasil, que basicamente...

0: o preço do petróleo acaba disparando, e isso, uma, afeta a economia brasileira. Por ventura, né, por uma curiosidade, acaba afetando até positivamente, em certa maneira, porque o Brasil, ele é um exportador de petróleo, um grande produtor de petróleo como um todo, e quando o petróleo sobe, a gente acaba aumentando a arrecadação do governo. Então, esse problema que eu acabei de relatar aqui, do governo acabar gastando muito mais do que ele arrecada, e isso é colocar o pé no acelerador enquanto o Banco Central está tentando controlar a inflação, quando o governo acaba arrecadando mais por conta dessa alta do petróleo, esse problema acaba diminuindo um pouco. Mas, ainda assim, gera uma pressão no querosene de aviação, gera uma pressão na gasolina, gera uma pressão no diesel, que indiscutivelmente liga um alerta ali para o Banco Central.
1: Agora, Leandro, o dinheiro para investimento, dinheiro para o setor produtivo é caro no Brasil, isso é ponto pacífico, né? E não é de hoje, não é culpa desse governo, não é culpa dessa gestão do Banco Central. E vai continuar caro, né? Como a gente está vendo aí com 14% ao ano. Por outro lado, há quem, né, lucre, e estamos falando literalmente, com esse patamar dos juros. Então, quando você fala de acelerador e freio, por outro lado, você tem também dois públicos, não só dois, mas dois públicos muito influentes que têm resultados totalmente diferentes, dada a posição A ou posição B do patamar dos juros no Brasil. Como é que é, do ponto de vista do Copom, administrar expectativas tão divergentes?
0: Pois é, essa é uma ótima pergunta. Do ponto de vista do, por exemplo, existe uma crença aqui no Brasil de que talvez os bancos eles lucrem muito quando a taxa de juros está alta. E existem vários estudos que derrubam essa tese, porque, na verdade, como é que os bancos ganham dinheiro, né? Eles pegam dinheiro emprestado e emprestam para outras pessoas. Então, eles ganham na diferença entre o quanto eles pagaram para pegar emprestado e o quanto eles ganharam emprestando. E quanto eles pagam para pegar emprestado é basicamente essa taxa de juros que a gente está vendo aqui, que é a taxa Selic, mais especificamente o CDI, mas que é basicamente análogo a ela. E eles ganham emprestando dinheiro para outras pessoas se essas pessoas devolverem o dinheiro ou se essas empresas devolverem o dinheiro. E o que a gente está vendo aqui no Brasil hoje é um cenário de inadimplência altíssima, tanto nas pessoas físicas quanto nas pessoas jurídicas, ou seja, nas empresas. E a gente vê bancos grandes sofrendo com isso. Então você pega o caso do Banco do Brasil, por exemplo, que é o maior credor do agronegócio, que é o motor aqui da economia brasileira, ele está sofrendo com uma inadimplência altíssima desse setor do agronegócio. Você pega alguns outros bancos, o Santander relatou um resultado um pouco ruim agora, o Bradesco veio de uma recuperação de alguns anos ali, o Itaú talvez seja o que está mais protegido disso tudo, mas os bancos em geral, eles não têm uma facilidade maior para lucrar quando a taxa de juros está alta. Muito pelo contrário, eu até diria, quando a taxa de juros está mais baixa, vários setores do mercado financeiro eles acabam sendo muito beneficiados. Por exemplo, você tem muito mais IPOs, o mercado de capitais ele fica muito mais agitado, você tem muito mais coisa acontecendo no mercado financeiro e isso permite que tenha mais serviços sendo prestados. Agora, da mesma maneira, não tem como você continuar com uma taxa de juros nesse patamar. Só que eu acho que também existe uma percepção de que o Banco Central ele tem um controle que ele não tem sobre isso. O Banco Central ele é muito mais passivo em relação à taxa de juros do que ativo. Ele acaba sendo quem decide ali, quem bate o martelo e fala, olha, vamos reduzir, vamos aumentar, mas ele faz isso com base em indicadores econômicos. Ele tem basicamente uma função ali, uma equaçãozinha matemática, em que ele coloca esses indicadores e ele olha quanto deveria ser a taxa de juros de acordo com como a economia está andando. E ele não tem esse poder tão grande assim de interferir nesses indicadores, quanto talvez um governo tenha, e você bem falou, isso não é algo de hoje, isso é algo histórico do Brasil. E existem outros fatores também que tornam o trabalho dele um pouco mais difícil. Por exemplo, aqui no Brasil a gente tem uma quantidade de crédito direcionado muito grande. O que é crédito direcionado? É basicamente você tirar a livre concorrência de quem vai emprestar o dinheiro para as pessoas ou emprestar o dinheiro para as empresas e emprestar diretamente através de certos programas, que às vezes, muitas vezes, né, emprestam esse dinheiro para uma taxa menor. Isso parece muito bom, porque você está dando um alívio, ou que tem empresa, eu sei bem disso, é legal você conseguir pegar uma linha de crédito subsidiada, mas ao mesmo tempo, a gente não pode negar que tem um efeito colateral, que é, quando você fixa que certos setores vão receber dinheiro emprestado com uma taxa de juros menor, você tira a eficiência dessa taxa de juros definida pelo Banco Central.
2: Eu vou querer te fazer mais uma pergunta sobre esse assunto, depois eu vou pedir para você ficar aqui para a gente comentar outro assunto, Leandro. Para as pessoas que estão nos ouvindo e que estão preocupadas em pagar contas, em fechar o mês, em sobreviver até o final do ano, que estão preocupadas com o futuro do país, eu queria te perguntar o que essa redução significa na prática e também a gente tem aqui uma apuração que a gente vai explorar nos próximos dias da nossa equipe de reportagem, da redação de jornalismo da

0: TMC sobre pedidos de delivery que estão sendo cada vez mais parcelados. Milhões de pedidos de delivery, comida. Comida que é parcelada. Então você vai lá, pede uma marmita e em vez de você pagar R$50 de uma vez só, você divide em duas parcelas.
1: Está parcelando para comer, né?
0: Exatamente. O que isso significa? O que os dois assuntos têm a ver?
2: É, essa redução, apesar dela ser uma redução baixa, ela veio acompanhada de outras três reduções ao longo desse ano. Então a gente conseguiu reduzir basicamente um ponto percentual da taxa de juros, que caiu de 15% para 14% agora. Só que só essa redução de 0,25%, que parece muito pouca, ela é suficiente para economizar 13,5 bilhões de reais para os cofres públicos em pagamento de juros. Então isso dá um alívio, principalmente para o governo. A gente, no dia a dia, claro, vai sentir isso muito levemente. Não vai ser um impacto tremendo, não vai fazer com que as linhas de crédito fiquem mais barato, que o nosso dinheiro que a gente pega emprestado fique mais barato, que seja mais fácil pegar um financiamento, mas é um pequeno alívio que vem em boa hora e vem numa sequência de outras reduções que também ficaram muito esperadas, né? Agora é torcer para, de fato, a gente conseguir ter mais uma ou até mais duas reduções na taxa de juros ao longo desse ano. Tem alguns economistas projetando que pode acabar em até 13,25% esse ano, espero que sim, mas a gente precisa de alguns dados econômicos para guardar isso. E quanto a esse parcelamento de comida que tem nos aplicativos agora, é uma armadilha tremenda, assim. Eu entendo do ponto de vista do negócio, do aplicativo, isso pode fazer sentido num país que tem uma taxa de juros muito alta, você ser um credor é muito interessante, mas do ponto de vista do cidadão comum, da pessoa comum que está lá comprando, parcelar comida é algo que jamais deveria acontecer. Eu sei que tem muita gente numa situação precária, que às vezes tem que recorrer a algo assim, mas ainda assim é uma decisão terrível. Você só deve parcelar aquilo que você vai usufruir pelo tempo da parcela que você está pagando. Então, se você compra uma geladeira, por exemplo, daqui a um ano você ainda vai ter essa geladeira. Faz todo sentido você parcelar em 12 vezes, não tem que você pagar tudo agora. Agora, se você vai pedir uma pizza, você vai comer ela hoje, não tem porque você criar um compromisso para o seu eu do futuro ter que pagar a pizza que você comeu agora.
3: Ainda sobre esse assunto abordado no fim da entrevista, esse parcelamento no pagamento dos deliveries, o brasileiro passou a fatiar no cartão de crédito o almoço do dia e a pizza do fim de semana. Uma recente pesquisa do Datafolha apontou que 70% dos consumidores dizem que, por exemplo, se não fosse um financiamento, um parcelamento, não conseguiriam comprar um smartphone. Para falar sobre custo de vida e poder de compra no Brasil, a TMC conversou com o André Brás, que é economista e coordenador dos índices de preços do Instituto Brasileiro de Economia, o FGV IBRI. Vamos ouvir.
4: Agora, em 2026, nós temos um cenário um pouco diferente, porque especialmente de 2020 para cá, alimentação no domicílio, né, aquela alimentação comprada para consumo em residência, subiu 65%, quer dizer, 20 pontos percentuais a mais do que o próprio IPCA, que acumula alta de 2020 para cá de 45%. Então, isso não é uma sensação, é um fato, né? O consumidor vai ao mercado e o poder de compra dele não garante a aquisição daquilo que ele precisa. Então, isso, como o país é muito desigual, né? A renda das famílias é praticamente toda comprometida com alimentos, né? No caso das famílias de baixa renda, isso aperta muito o orçamento das famílias menos favorecidas. E esse tipo de evento, né, parcelar compras de pequeno valor, né, compras do dia a dia, acaba sendo um escape necessário para a pessoa ter acesso ao básico, ao que ela teria que ter acesso através de um ticket de refeição, através de sua própria renda. Então é uma situação bem complexa. E esse aumento do preço dos alimentos veio por conta de vários fenômenos que alguns é difícil da gente coordenar. O primeiro foi a pandemia em 2020, encareceu muito o preço dos alimentos porque ali as cadeias produtivas ficaram muito comprometidas. Depois, em 2021, veio uma crise hídrica, né? Não choveu e isso também comprometeu safras importantes. Em 2022 foi a vez da guerra entre Rússia e Ucrânia, aquilo ali também fez o preço dos grãos, soja e milho em especial, subirem muito. Isso transbordou para o preço das proteínas, né? Carne de frango, bovina, suína, também escalaram de preço naquela época. Mais recentemente, fenômenos climáticos, né? El Niño, em 2024, também causando algum problema em nossas safras, problema esse que nós vimos até o início do ano passado. E agora um novo risco, um novo El Niño, agora com uma escala ainda maior, podendo comprometer safras importantes. Então, tudo que os alimentos já subiram ao longo desses últimos anos, né, ainda pode piorar. Quer dizer, a gente ainda pode ter novos aumentos em função de safras frustradas, dado esses fenômenos climáticos mais extremos que agora ficaram mais frequentes. Então é uma situação difícil da gente coordenar. E as famílias nesse momento já se encontram endividadas, porque se os salários foram corrigidos em média em 45%, que foi o que o IPCA subiu de 2020 para cá, e os alimentos subiram 65, 20 pontos a mais, né, isso de fato estrangula o orçamento dessas famílias. Quer dizer, comprar o seu produto básico, né, está cada vez mais difícil e pode piorar, dados os desafios que a gente ainda enfrenta pela frente. Tem as tarifas de Trump, que às vezes também prejudicam, né, a entrada e saída de mercadorias aqui no Brasil, tem essa questão relacionada a problemas climáticos e tem o endividamento das famílias ao longo desse tempo todo, que só piora a situação. Então, é realmente um período difícil, né, o que a gente está atravessando agora.
1: E André, falando muito sobre essa questão de percepção e realidade que você traz para a gente aqui, me parece haver então uma leitura conjuntural e uma leitura até socioeconômica, podemos dizer, né? Porque para quem, considerando esse mesmo período, vamos arredondar aí 8, 10 anos, né? Para quem pensa em comprar um carro de R$ 500, não há problema. Ou o problema é residual, mas para quem tenta fechar uma compra de 200, R$ 300 no supermercado, isso vem nas costas da pessoa e ela não consegue bancar literalmente essa compra, né?
4: É, exatamente. E existem vários agravantes, né? A própria gestão do orçamento familiar foi muito comprometida recentemente pelas BETs, né? Esse tipo de notícia circulou muito na mídia, né, e chama atenção para a falta de coordenação, né, que as famílias têm para gerir seu próprio orçamento. Não tenho dúvida que está cada vez mais difícil pelo próprio encarecimento do preço de produtos básicos, né? Mas se você, ainda em conjunto, tem uma má administração do seu orçamento, faz escolhas ruins, isso agrava ainda mais a situação, porque a família quer melhorar, ela quer resolver aquele problema de forma tempestiva, de forma rápida, e às vezes apela para a sorte nesse sentido. E isso só piora a situação, porque é um jogo de azar, né? Pouquíssima gente se beneficia desse tipo de transação. Isso ainda compete com um orçamento cada vez mais restrito. E a família só se enrola, só se endivida, né? Então é uma situação em que a gente precisa, de certa forma, educar financeiramente a população, ajudando ela a fazer boas escolhas, né? E também tratar desse problema ligado à alimentação, né? Criar políticas públicas para beneficiar o campo no sentido de aumentar a oferta de alimentos e favorecer a redução de preços.
0: Agora, nesse sentido, eu queria perguntar se faz sentido parcelar a compra no cartão de crédito para almoçar, para jantar, a pizza. O que que as pessoas não enxergam nos juros do crédito parcelado?
4: Exatamente isso, né? São os juros, né? Ninguém parcela uma compra de graça, né? Por trás daquele parcelamento sempre tem uma taxa de juros, porque o dinheiro ele perde valor ao longo do tempo, porque a inflação come o poder de compra do dinheiro. Então, se você parcela um celular, por exemplo, que é um bem comum de se parcelar em 10 vezes no seu cartão de crédito, né? Um celular de R$ 2.000, você parcela em 10 vezes de R$ 200, aqueles 200, o R$ 200 que você vai pagar na última parcela vale menos do que os R$ 200 que você pagou na primeira parcela. Isso porque a inflação em 10 meses vai comer o valor daquele dinheiro. Então, quem te vendeu por R$ 2.000 poderia ter te vendido o celular mais barato se a compra fosse à vista, porque o juro está embutido. E muitos comerciantes não aliviam o juro, mesmo que o consumidor pague à vista, né? Já é uma prática comum, exatamente para fazer com que a pessoa vá para o parcelamento. Então, até a autoridade monetária, né, o próprio Banco Central pode exigir que em compras parceladas o juro seja revelado, que é uma forma de fazer com que o consumidor tome a decisão correta. Eu não vou parcelar isso aqui porque tem juros, né? Agora eu vejo essa taxa de juros, né? E muitas vezes o comércio insiste, né, em dizer para o consumidor que não tem juros. Olha, você pode parcelar essa compra aqui em 10 vezes, em 15 vezes, sem juros. Mas isso não é verdade, porque o dinheiro perde valor ao longo do tempo. Então, se a gente der essa informação, se essa informação estiver clara para o consumidor, isso pode evitar que ele opte em parcelar compras de menor valor, como uma pizza para o final de semana, ou mesmo um pequeno almoço, né? Porque ele vai saber que ele está pagando mais caro em função da incidência de juros, né? Então, se a gente tornar as coisas mais claras, isso já pode ajudar as famílias a tomarem decisões mais certas, né?
3: 9:31.
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1: Estamos de volta. A Polícia Federal concluiu um novo inquérito sobre as fraudes no INSS e indiciou mais 6 pessoas, entre elas o presidente do Instituto, Alessandro Stefanuto. O caso agora será analisado pela Procuradoria-Geral da República. De Brasília, o repórter Francisco Neto traz as informações.
2: A Polícia Federal concluiu a segunda etapa da investigação sobre descontos indevidos em aposentadorias e pensões do INSS. 6 pessoas foram indiciadas, incluindo Alessandro Stefanuto, que comandou o Instituto durante o governo Lula. Segundo a PF, o esquema envolvia descontos feitos nos benefícios de aposentados e pensionistas em nome de associações. As investigações apontam que cerca de 6 bilhões de reais podem ter sido movimentados. Stefanuto já tinha sido indiciado na primeira investigação, junto com outras 47 pessoas. Agora ele volta a ser citado no segundo inquérito. A PF também aponta suspeitas de organização criminosa e inserção de dados falsos em sistemas públicos. Os investigadores afirmam ainda que Stefanuto teria recebido até R$ 250 mil reais por mês em pagamentos ilegais. Mensagens encontradas durante a investigação também são usadas como parte das provas. O caso será encaminhado à Procuradoria-Geral da República, que vai decidir se apresenta a denúncia ou pede o arquivamento. A defesa de Stefanuto diz ainda que não teve acesso ao novo inquérito e afirma que ele nunca praticou qualquer ato ilegal enquanto esteve no cargo.
1: Vamos falar agora de tarifaço? 9 horas 37 minutos. O presidente Lula voltou a criticar a imposição das tarifas impostas pelos Estados Unidos, pelo governo americano, de 25% sobre produtos brasileiros e afirmou que pretende enviar a Donald Trump dados mais recentes sobre a queda no desmatamento da Amazônia. Durante evento em São Paulo, Lula disse que Trump recebeu informações distorcidas sobre as ações ambientais do Brasil.
3: Um dos motivos era que a gente não cuidava do desmatamento. Eu quero preparar os números e mandar para o meu amigo Trump, para ele saber que quem informou ele não informou sobre a verdade.
1: Washington citou o desmatamento ilegal como uma das justificativas para as novas sobretaxas comerciais. Segundo dados recentes do Instituto Nacional de Pesquisas Espaciais, o INPE, alertas de desmatamento na Amazônia caíram 36% no último ano, o menor nível desde 2016. O presidente comentou sobre esses dados.
3: E Marina, você pode ficar orgulhosa, porque nós ontem anunciamos o menor desmatamento da história desde 2016. Foi uma coisa fantástica e eu fiz questão de tirar a fotografia dos números.
1: Essa contestação ocorre em meio a um período de atrito diplomático entre os dois países, ampliado após a revogação do visto da embaixadora do Brasil em Washington. Planalto considera as tarifas injustificadas e busca caminhos de negociação para reverter as barreiras comerciais.
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1: A gente volta com notícias internacionais. O presidente da Ucrânia, Volodymyr Zelensky, faz um alerta durante visita à Sérvia. Ele declarou que o país vai enfrentar o próximo inverno praticamente sem usinas termoelétricas em funcionamento. Essa declaração ocorre após novos ataques noturnos de mísseis e drones russos que deixaram 4 mortos na região de Kiev e voltaram a golpear a infraestrutura de energia do país. Em outra frente de tensão, no leste europeu, o governo ucraniano negou qualquer envolvimento na explosão de um drone na Bulgária, próximo a um gasoduto que liga a Turquia à Ucrânia. Kiev teme que a destruição da malha energética provoque uma crise humanitária grave nos meses de frio rigoroso. Os Emirados Árabes Unidos acusaram o Irã de atacar um navio-tanque petroleiro estatal no Estreito de Hormuz. O incidente ocorre no momento em que as negociações pela navegação na área pareciam avançar. Segundo autoridades locais, a embarcação pertencente à petroleira estatal dos Emirados foi atingida na passagem marítima por onde circulam 25% do petróleo mundial. O ataque surpreendeu o mercado internacional, já que Teerã e Omã vinham sinalizando progressos para a liberação do tráfego comercial na região. Para tentar conter investidas iranianas e a instabilidade regional, Arábia Saudita, Turquia e Paquistão anunciaram a formação de um novo pacto de defesa. O aumento das hostilidades na região pressiona cotações do petróleo no mercado global.
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1: Isso mesmo, corrida eleitoral cada vez mais aquecidas, principalmente depois da definição de quase todos os nomes aí dos principais partidos aos principais cargos no país. Após idas e vindas, a novela Cleitinho Azevedo parece ter chegado ao fim lá em Minas Gerais. O senador deve mesmo ser o nome do Republicanos para disputa ao governo mineiro. E quem traz os detalhes dessa história é o Bruno Marum.
5: As próximas pesquisas vão mostrar se a novela envolvendo o senador Cleitinho Azevedo, agora confirmado oficialmente como candidato do Republicanos ao governo de Minas Gerais, interferiu ou não nas intenções de voto do político de Divinópolis, no centro-oeste de Minas. O nome de Cleitinho foi confirmado na noite desta sexta-feira e encerra uma sequência de recuos, divergências internas e negociações entre o parlamentar e a direção nacional da legenda ao longo dos últimos dias. Para divulgar a confirmação, também na noite desta sexta, Cleitinho convocou uma coletiva de imprensa lá em Divinópolis e ligou para o presidente do Republicanos, deputado federal Marcos Pereira, que deu o ok para a candidatura do senador. Vamos conferir essa ligação.
6: E a pergunta que não quer calar: você vai deixar que eu seja autoridade máxima? Você vai deixar o Cleitinho ser candidato? Sim ou não?
7: Quero te agradecer por você ter confiado em mim. Eu, como eu te falei, eu tô passando um momento difícil, mas um soldado vai ferido, vai pra guerra ferido, porque eu sei que eu vou ter milhões de soldados me defendendo aqui em Minas Gerais pra gente fortalecer Minas, o povo republicano. Que Deus te abençoe e conta comigo. Muito obrigado.
5: Em nota oficial, o partido informou que o presidente nacional do Republicanos decidiu autorizar a candidatura depois de Cleitinho reconhecer os equívocos cometidos durante o processo, apresentar desculpas à direção nacional e estadual, à população de Minas e às forças políticas envolvidas na construção eleitoral. Segundo a legenda, o senador também assumiu o compromisso de manter a candidatura até o fim da disputa. Lembrando que a trajetória até o anúncio oficial foi marcada por fortes emoções. Na última segunda-feira, emocionado e bastante abalado pela recente morte do irmão, o Cleitinho chegou a divulgar um vídeo desistindo da disputa ao Palácio Tiradentes, alegando que não tinha condições psicológicas, né, para encarar a campanha. No dia seguinte, porém, o senador voltou atrás e fez um apelo público durante a Convenção Nacional do Partido, lá em Brasília, pedindo para ser o candidato. Na ocasião, inclusive, o presidente nacional, Marcos Pereira, chegou a negar o pedido e criticou a inconstância do Cleitinho. No entanto, após novas negociações, a cúpula do partido voltou a recuar e liberou a vaga. Ainda de acordo com a sigla, também pesaram na decisão os reiterados apelos dos candidatos a deputado federal e estadual do Republicanos em Minas, que defenderam a importância de uma candidatura própria, além do desempenho do Cleitinho nas pesquisas eleitorais, nas quais ele aparece liderando em todos os cenários estimulados. 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
1: 9h44, e com o fim das convenções partidárias, o presidente Lula e o senador Flávio Bolsonaro definiram os palanques nos 8 maiores colégios eleitorais do país. São estados que somam quase 70% do eleitorado brasileiro. O principal desafio do presidente Lula é expandir a votação dele no Sudeste. Em São Paulo, o candidato do palanque petista é Fernando Haddad, enquanto no Rio de Janeiro, a aposta é no prefeito Eduardo Paes. Já em Minas Gerais, a disputa permanece fragmentada. Flávio Bolsonaro foca em ganhar terreno no Nordeste, região historicamente favorável ao PT. Para isso, ele escolheu como vice o deputado alagoano Alfredo Gaspar. No Ceará, o apoio do PL à candidatura de Ciro Gomes provocou divergências internas na família Bolsonaro. Com partidos de centro adotando neutralidade em diversos estados, as duas campanhas buscam consolidar alianças regionais estratégicas para ganhar tempo de rádio e TV e também atrair o eleitorado indeciso. A Federação PSDB Cidadania retirou o apoio à governadora Raquel Lira e anunciou neutralidade na disputa pelo governo de Pernambuco após uma intervenção da direção nacional. O Júlio Andrade, do Recife, traz mais informações para a gente.
8: Essa decisão foi anunciada após a direção nacional do Cidadania optar em apoiar a candidatura do ex-prefeito do Recife, João Campos, do PSB. Dessa forma, a atual governadora e candidata Raquel Lira não vai mais contar com os dois partidos em sua chapa, o que deve afetar o cálculo do tempo no guia eleitoral de rádio e televisão. A declaração de neutralidade foi confirmada em uma nota do presidente da federação, o deputado federal Aécio Neves, do PSDB de Minas Gerais. No texto, a federação partidária afirma que divergências internas levaram à escolha pela neutralidade na disputa estadual. Em Pernambuco, os diretórios estaduais dos dois partidos haviam decidido apoiar Raquel Lira em uma convenção realizada de forma conjunta. Bom, o presidente estadual do PSDB, Rubens Júnior, disse que não tem nada a declarar e que o partido está avaliando a situação. Já o presidente do Cidadania em Pernambuco, João Freire, afirmou que recebeu a decisão com indignação e como uma violência política e jurídica e que o partido no estado está estudando os próximos passos. 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
1: Ainda nesse assunto, o cientista político Alberto Carlos Almeida, em entrevista ao TMC 360, explicou como a polarização fez com que partidos se tornassem neutros ao apoiarem candidatos à presidência.
9: Acontece que só dois partidos têm chance de chegar ao poder no sentido de eleger o presidente da República, o PT e o PL. Os demais partidos não têm candidatos competitivos. Eu sei que tem outros candidatos, todo mundo sabe, né? Caiado, Zema, né? Renan Santos, né? Mas eles não têm chance. Né? Eles são candidatos nanicos, né? Como na eleição passada foi assim com Ciro Gomes e Simone Tebet. Então, os partidos, e a maioria dos partidos não tem candidato a presidente. Então, o que interessa para esses partidos? Eleger bancadas no Congresso, eleger uma grande quantidade, uma grande proporção de deputados federais e senadores. E o Brasil é um país, como todo país, tá? Não tem nada de diferente dos outros, é um país regionalmente dividido. Você tem uma região do país em que você tem a direita mais forte. Você pegar estados como Santa Catarina, Paraná, São Paulo, você tem uma predominância de eleitores de direita. E você tem o oposto também, né? O Nordeste vota mais em Lula, vota mais no PT. Então, esses partidos, como estratégia para conseguir eleger uma grande quantidade de senadores e deputados federais, o melhor para eles é não se comprometer com nenhuma candidatura, porque isso não atrapalha o desempenho eleitoral dele, ou não é um fator a mais para atrapalhar o desempenho eleitoral desses partidos nessas diferentes regiões do país. você não se compromete. Imagina que um partido desse sem candidato a presidente decida apoiar Lula, né? Ele vai ter dificuldade nas regiões mais de direita do Brasil e vice-versa. Se ele apoiar Flávio Bolsonaro, explicitamente vai ter mais dificuldade no Nordeste. Então, internamente, no partido, né, os políticos que tomam essas decisões, eles dizem, olha, vamos ficar de fora, né? É melhor a gente ficar de fora porque... Né, e aí a gente espera, elege uma bancada grande, quanto maior, melhor, do ponto de vista de cada um deles, né? E quem quer que seja o eleito, a gente vai lá e negocia o nosso poder de barganha e a quantidade de deputados federais e senadores que a gente vai eleger. Basicamente é isso que está acontecendo.
10: Então a gente tem uma mudança, inclusive, na estrutura de poder nos últimos anos. O presidente Lula está reclamando disso na campanha, está falando abertamente sobre isso. É uma preocupação e essa mudança, ela tem muito a ver com a distribuição de emendas parlamentares, emendas impositivas. Para onde pode caminhar essa mudança nos próximos anos? Já que a gente está pensando na cabeça dos partidos, a gente tem um Congresso com mais poder do que tinha. Antes, quem definia como e onde ia gastar esse dinheiro, esse orçamento, era o presidente. Agora, cada vez mais, esses valores altíssimos, eles saem dos parlamentares, o que dá muito poder aos parlamentares, o que torna muito interessante se tornar um parlamentar. Visto que esse caminho, é esse o caminho que a gente tá trilhando, para onde é que a gente pode caminhar? Um desequilíbrio ainda maior entre os poderes?
9: Joana, o que que acontecia no passado, né? Você sempre teve essas emendas, né? Elas não eram impositivas, isso começou durante o governo Dilma, né? Por que isso começou? Porque durante sua presidência, a Dilma não liberava as emendas. Qual era a tradição da política brasileira? Se o parlamentar votasse a favor do governo, o governo ia lá e liberava as emendas. E aí, a primeira presidente que deixou de fazer isso foi Dilma. O parlamentar votava a favor do governo e ela não liberava as emendas. Aí Eduardo Cunha e outros parlamentares disseram, ah, não libera, então vamos tornar impositivo. Então tudo começou aí, né? E depois os valores foram aumentando, né? Esses valores começaram bem baixos, em torno de 15 milhões, e hoje um deputado tem por ano 40 milhões, um senador tem por ano 70 milhões de impositiva. Na verdade, eles têm mais, né? Porque tem emenda de bancada, tem emenda de comissão, eles apadrinham fatias das emendas, né? O que eu falei de 40 milhões para deputado e 70 para senador é o mínimo que eles têm. Na prática, é sempre bem mais do que isso. Tá? Isso não vai mudar, porque isso é uma decisão do Congresso, isso vai ficar assim. E aí você pode se questionar, né, Joana, dizer, bom, então como é que o governo agora consegue apoio de deputados e senadores, já que eles agora estão livres, eles têm esse recurso na mão deles, inclusive você mesma falou isso aí, se tornou atrativo, muito mais atrativo ser deputado e senador. Antes, você tinha muitos deputados e senadores que disputavam eleição para prefeito. Isso diminuiu drasticamente há 2 anos atrás. E vai diminuir talvez mais ainda, vai permanecer baixo daqui 2 anos, quando tiver eleição para prefeito. Hoje não é tão atraente ser prefeito, é melhor ser deputado por conta desse volume de recursos, não tem a menor dúvida disso. Tá? Então, basicamente, como é que o governo faz para conseguir apoio dos deputados? Aí você tem um recurso discricionário do governo, esse está lá. É o recurso que o governo usa discricionariamente, né? De acordo com os objetivos do governo. E esse também pode ser apadrinhado por deputados e senadores. Então, basicamente, antes, o preço, né? A preço até literalmente, né? Em recursos financeiros, que o governo federal pagava para ter apoio do deputado, era liberar aquela emenda que já estava prevista. Lá atrás, repito, começou menos 16 milhões, era pouquinha coisa. Hoje, o preço ficou muito mais caro, já que o deputado tem mais do que 40 milhões, para que ele apoie o governo vai ter que dar mais recurso ainda para ele. E, de novo, esse recurso vai sair do recurso discricionário do governo. O governo tem? Tem. Então, é basicamente o que eu estou dizendo, resumindo, né? o preço do apoio de deputados e senadores ficou mais elevado, ficou mais caro. E esse fenômeno é um fenômeno nacional generalizado. Como nós temos essa tradição de copiar o que acontece em Brasília, estados e municípios copiaram as emendas impositivas. Então, hoje, há mais dificuldade do que havia no passado, em outra proporção do que ocorre em Brasília, sem dúvida nenhuma, mas há mais dificuldade de relacionamento de prefeitos com vereadores. Os vereadores antes eram muito mais subservientes aos prefeitos, agora são um pouco menos. E deputados estaduais também a seus respectivos governadores. Houve uma mudança no país inteiro, ela veio para ficar.
1: O assunto ainda é eleições, vamos com mais uma análise. O filósofo e escritor Luiz Felipe Pondé, na coluna Sem Dó, faz um questionamento. O que aconteceria se todos votassem nulo? Vamos ouvir.
11: A política brasileira está ruim, né? É claro que no mundo inteiro ela anda meio ruim mesmo. Política nunca me prestou muito, né? Mas ela está ruim, parece que a gente está vivendo nessa república pós-ditadura de 64, um momento baixo, né? E assim, olha, é de ponta a ponta. Se por acaso alguém ainda fica olhando, ah não, é porque o Lula é ladrão, o PT é corrupto, ele é o problema. Se alguém fica olhando isso, ou por outro lado, fica, não, porque os Bolsonaros, porque a relação do Flávio com o Vorcaro. Se alguém ainda acha que dá para fazer algum tipo de filtro ideológico na patifaria, esse alguém, sei lá, deve acreditar em Papai Noel, né? Porque a coisa está ruim em todos os níveis. E você olha do pequeno, do município para o estado, para a federação, para o poder executivo, legislativo, judiciário também, é um pequeno escândalo aqui, uma folga ali, passa pano aqui, suspeita-se ali, são parentes de grandes ministros envolvidos em grana enorme. No meio de escândalo, quer dizer, a baixaria nunca foi tão democrática. E é claro que os adultos sempre vão dizer, não, não, não, mas a política é ruim mesmo. Ela é... O ser humano é imperfeito, por isso a política é imperfeita. É verdade. Né? A democracia tem essas coisas, mas a gente tem que buscar consensos e tal. É verdade. Apesar que o consenso agora é difícil, porque as disputas são para valer, matar ou morrer, inclusive porque o Estado é tão grande, tem tanto dinheiro, tanto poder, que quem perde a eleição se lasca. E quem ganha fica com a mão numa grana maravilhosa. Não é como antes. Perdia eu, ganhava você e no final, no domingo, a gente jogava golfe. Como se fala nos Estados Unidos. Não, agora é mata-mata mesmo. E é tão ruim, gente... De todos os lados, é a história do filho do Lula, o Lulinha, investiga, não investiga, passa pano, não passa pano, é o vice do Flávio que já teve acusação suspeita de algum tipo de mau comportamento na era de assédio, quer dizer, não fica ninguém de pé. Que tal, né? E se nas eleições todo mundo votasse em Lula? Todo mundo. Todo mundo. Não votasse ninguém, simplesmente derrubasse essas eleições para mostrar para essa patifaria que uma hora dessas a gente pode ficar muito bravo com essa sem-vergonhice que tomou conta da Babilônia, capital do Brasil. 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
1: 9h59, agora a gente fala sobre previsão do tempo. Tempo que causou uma grande preocupação de quinta-feira para cá. Um ciclone bomba que atingiu o sul do país, perdeu força e deixou a costa. O Ailan Bernardo, na base da Defesa Civil de São Paulo, acompanhou todas as informações e traz os detalhes agora para a gente.
12: A passagem do ciclone registrou ventos de 109 km por hora na Baixada Santista e 97 km por hora em Itanhaém. Ele foi chamado de ciclone bomba porque chega repentinamente e consegue mudar as condições do tempo em poucos minutos. Por isso, o estado de alerta que foi acionado. Já pela manhã de sábado, algumas chuvas isoladas no estado, mas ao decorrer do dia, o sol apareceu. E assim deve ser durante todo o domingo. Na segunda-feira, a chegada de uma frente fria. Também na terça e na quarta, mas essa sem o problema que nós tivemos durante esse último final de semana. Vale lembrar que as recomendações são sempre para que, em momentos de ventos fortes, não se abrigue próximo a árvores que possam cair ou estruturas que possam voar. Durante todo esse período, cerca de 15 ocorrências foram registradas, todas elas sobre tombamentos de árvores, muros ou então algumas partes de estruturas que foram danificadas. Nenhuma pessoa se feriu e nenhuma vítima foi registrada. O Rio Grande do Sul foi mais afetado por conta de uma região de baixa pressão. Agora, nos próximos dias, a Defesa Civil vai continuar monitorando para poder alertar a toda a população com antecedência, caso identifiquem novos riscos.
1: Dez horas, um minuto.
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1: Horas e 2 minutos, no podcast Imprevista desta semana, Joana Treptow recebeu o Estevam Pelo Mundo para uma conversa sobre viagens, escolhas, afetos e o que existe por trás da imagem pública de quem transformou o mundo em escritório. Na entrevista, Estevam fala sobre a curiosidade que o move, os preconceitos que viajar ajudou a derrubar, os riscos e golpes que já viveu pelo mundo e a relação entre liberdade, responsabilidade e credibilidade no conteúdo de viagem. Vamos ouvir essa conversa?
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3: Tem conversa que começa com uma pergunta e termina em um lugar completamente diferente daquele que a gente imaginava. É justamente esse tipo de encontro que interessa aqui. Meu nome é Joana Treptow, este é o Imprevista, um programa de entrevistas feito para que a gente vá além do currículo, da imagem pública, daquelas respostas que todo mundo já conhece. Aqui a gente fala de escolhas, de contradições, de bastidores, de afetos, de tudo o que ajuda a revelar quem é que existe por trás da personagem. Porque nenhuma trajetória é feita apenas do que foi planejado e quase sempre são os desvios, são os encontros, são as surpresas que contam as melhores histórias. Nosso convidado de hoje transformou uma paixão em profissão e depois em um dos maiores programas e projetos de conteúdo sobre viagens do Brasil e do mundo. Enquanto muita gente sonha em conhecer o mundo, ele decidiu fazer do mundo o próprio escritório. Já visitou dezenas de países, aprendeu diferentes idiomas, criou uma comunidade de milhões de pessoas interessadas em viajar melhor e ajudou a mostrar que uma viagem inesquecível nem sempre depende daquele orçamento milionário. Existe curiosidade sobre ele que chama atenção. Depois de tantos aeroportos, de culturas, de fronteiras, o que mais me impressionou é que quem convive com o Estevam não é a coragem de atravessar o planeta sozinho que destaca, é o contrário. É, segundo uma fonte que nós ouvimos, que ele continua acreditando muito nas pessoas. Continua, por exemplo, tendo dificuldade em imaginar que alguém possa agir de má fé. Também descobri que existe uma regra da qual ele nunca abre mão. Jamais recomendará algo que possa prejudicar quem confia no trabalho dele. Isso me parece um pouco raro hoje em dia. Em um mercado em que a credibilidade vale tanto quanto qualquer contrato, talvez esse seja o destino mais importante que ele escolheu preservar. Mas quem é o homem que existe quando a câmera desliga? O que ainda surpreende alguém que já viu tanto pelo mundo? Será que depois de conhecer boa parte do planeta, viajar, continua sendo liberdade ou também virou responsabilidade? O nosso convidado de hoje é Estevam. Estevam Pelo Mundo.
4: Olá, bem-vindo à entrevista. Boa tarde, muito obrigado pelo convite. Mega animado para compartilhar um pouquinho aí do que eu já vivi por esse mundo.
3: Estou muito feliz de ter aqui você com a gente. E já para quebrar o gelo aqui de início, eu queria te perguntar se, à medida em que você vai conhecendo mais e mais lugares, mais pessoas, mais culturas, vendo o mundo de formas mais diferentes, você encontra mais respostas ou vão surgindo mais perguntas?
4: Mais perguntas. Quanto mais eu viajo, mais respostas são respondidas, mas mais perguntas vão surgindo. E eu vou vendo que, às vezes, a resposta que eu buscava só vai ser respondida com uma outra pergunta. Isso é bem, parece bem profundo, um papo bem de doido, né? Mas é tanta coisa nesse mundo pra gente ver, e às vezes a gente acha que a resposta tá lá longe, mas tá aqui do lado.
3: Quando você pensa em tudo que você já viveu, e no Estevam pequenininho, você criança, tem alguma pergunta que você queria muito que fosse respondida e que de fato já foi? Quando você foi conhecer o mundo, você tinha alguma dúvida, você tinha anseio, e aí você parou e pensou, ah, agora eu entendi.
4: Muitas, acho que a principal é porque as pessoas brigam. Eu, quando era criança, eu nunca entendia porque que o mundo tinha guerra, né? E aí, quando eu comecei a viajar, Eu comecei a me questionar muito sobre isso. Eu comecei a pensar, gente, no fundo, todo mundo só quer a mesma coisa. Todo mundo só quer ser feliz. Todo mundo só quer ter seus amigos, sua família, ser feliz no seu trabalho, conseguir fazer uma viagem, conseguir passar tempo de qualidade com quem ama. Por qual razão as pessoas não se acertam? Essa era uma dúvida que eu tinha desde criança. E quando eu comecei a viajar o mundo, eu comecei a ver o quanto a gente complica, né, coisas simples da vida. Quanto, mesmo que a gente busque, mesmo que tenhamos os mesmos objetivos, a gente deixa, às vezes, algum traço cultural, algum traço financeiro, algum traço religioso, algum traço de criação passar na frente da nossa felicidade e criando problemas que a gente jamais deveria ter criado por nenhuma razão.
3: Você é uma pessoa mais amistosa do que impetuosa?
4: Sou um pouco. Eu sou um pouco impetuoso, sou ariano, né? Então, assim, eu sou um pouco... Mas eu sou bem amistoso, sou. Sou bem amistoso. Ah, impetuoso e não impulsivo. Eu já pensando que você pergunta se era impulsivo. Não, eu sou amistoso, sou da alegria, eu sou da paz. Tanto que você comentou, né, que eu não consigo ver o lado ruim das pessoas. Até hoje eu caio em golpe, gente. Até hoje eu caio em golpe pelo mundo. O pessoal fala assim, mas você viaja há quase 15 anos profissionalmente. Como que você cai, às vezes, em golpezinho bobo de Paris, de não sei o quê? Eu falo, gente, eu não sei. Eu confio, acho que as pessoas são boas até hoje, eu sou muito iludido, cara.
3: Você está falando sobre brigas pelo mundo. Antigamente a gente tinha uma ideia de conflitos, de geopolítica, que é diferente do que a gente tem hoje e do que a gente vem tendo nos últimos anos. Tudo que está acontecendo nos últimos anos mudou a percepção que a gente tem sobre o mundo. As guerras não ficaram para trás. O mundo não vive em harmonia. E hoje dá, inclusive, para você ir fazer turismo em lugares que estão em guerra.
4: Sim.
3: Você já foi para algum lugar que tem conflitos e que você chegou lá e viu uma realidade totalmente diferente daquela que a gente imagina? Até porque tem muito lugar que tem guerra civil, que tem conflitos locais, e a gente nem fala disso.
4: Com certeza, às vezes não é nem visto. Tem, acho que duas coisas que a gente tem que tomar cuidado. Uma é como a guerra ela é mostrada pela mídia, que existem situações de guerra que elas estão assim acontecendo há muito tempo, mas em partes super pontuais do país também. Então, às vezes, um país gigantesco, que as pessoas, por exemplo, acho que um exemplo que ilustra bem isso, é Rússia e Ucrânia. Né? Hoje, se você for para a Rússia, para Moscou, você, de fato, por mais bizarro que pareça, você consegue fazer turismo. Não está, São Petersburgo, Moscou, você consegue. Porque a guerra não estão bombardeando lá o centro de Moscou, não está, gente, um tiroteio rolando lá no centro da Rússia, né? Como o pessoal imagina.
3: E como existe em cidades aqui.
4: Exato. E ao mesmo tempo, quando a gente para para pensar, se você vai no Rio de Janeiro, você pode levar uma bala perdida. Então são coisas que eu já fui, sim, em países em situação de guerra, mas eu também fico pensando como que no meu dia a dia no Brasil, eu estava aqui há 2 meses no Uber de boa no celular, quebraram o vidro do Uber, enfiaram a mão e levaram o meu celular. Então assim, é uma situação de risco que eu estou aqui num país que teoricamente é um país pacífico, né, que está em guerra. E já fui em outros países também, já fui para a Ucrânia, não aconteceu nada, já fui para Chernobyl também, não aconteceu nada, já passei em alguns outros países que vivem aí em situação de guerra há muitos anos e nada aconteceu, ou países de conflito, né, há muitos anos eu fui para Israel também, que é um país que todo mundo falava para mim, mas você é doido, mas não sei o quê, eu tenho amigos que moram em Israel e eles falam que a vida tá normal, existem lá os alertas e tal, mas eles vão para a escola, eles trabalham, eles vão para a praia. Quando eu fui também, é um lugar que tem muito conflito, né? Jerusalém, então você vê tantas culturas convivendo junto. É judeu, é o islâmico, é católico, não é os armênios. E ainda assim a vida acontece, é muito mágico você ver isso.
3: Qual foi o maior preconceito que conhecer o mundo fez você derrubar? Um preconceito que você tinha?
4: Preconceito que eu tinha? Acho que é um preconceito que a gente é criado desde a infância, de que cada lugar tem o seu estereótipo, sabe? Então, achar que, sei lá, o Caribe são só praias e gente tomando sol. Que você ir pra, sei lá, pra Austrália, você vai ver canguru na rua, sabe? Que você vai pro Japão, o pessoal vai comer sushi todo dia. São estereótipos que a gente vai criando desde criança que não existem, que não são bem assim. Que talvez, às vezes, o gringo, ele olha e fala assim, ai, porque o Brasil, eles comem banana e deve ter macaco pulando nas árvores, sabe? Eu acho que viajar te dá essa grande amplitude de cabeça que você não consegue ter. Mesmo hoje com acesso às redes sociais, a gente só vê, eu sei que você é uma super viajante também, né? Você adora viajar, e a gente só consegue entender o mundo com os nossos próprios olhos. Não importa O que você faz, o que você assiste, o que você consuma da sua casa, que de fato ajuda muito. Então, né, me assistam também, eu adoro compartilhar o mundo com vocês. Mas a minha ideia é inspirar as pessoas para que elas façam o mesmo, para que elas saiam de casa e peguem os olhinhos delas, mãos delas, os pezinhos delas e vão aí correr pelo mundo e ver tudo por elas mesmas, sabe?
3: Ô Estevam, e sobre você? Você acha que existe algum estereótipo, alguma forma que as pessoas te enxergam, que na verdade não é assim, seja pela tua profissão, pelo teu jeito?
4: Ah, tem dito, assim, a maioria das pessoas sabe, né, muita gente sabe da minha história, que eu já tô há muito tempo na internet, vai fazer 15 anos que eu tô viajando profissionalmente, que eu transformei isso no meu trabalho, mas eu vejo de tudo, assim, desde gente falando assim, nossa, deve ser um filhinho de papai que fica viajando o mundo, de onde vem tanto dinheiro? Ou então fala assim, nossa, ele deve gastar muito no cartão. Quantos milhões você gasta por mês no cartão para ter tanta milha e conseguir viajar? Porque não é possível. Aí eu falo, gente, é só saber usar o dinheiro. Tava até explicando aqui para as meninas da TMC que você pegar Uber, fazer o mercado, comprar uma blusinha na Renner, tudo sair da milha. É só saber onde comprar e como comprar. Mas estereótipos tem muitos, né? Eu acho que hoje, assim, as pessoas vivem muito com uma pessoa que tenta mostrar o mundo para elas, né? Que tenta democratizar as viagens, tornar acessível experiências incríveis. Eu sempre falo para as pessoas que elas são seres humanos incríveis, podem chegar onde elas quiserem, porque eu vim, assim, né, de uma família mais simples, né? Meu pai era militar, minha mãe é professora, então nunca tive acesso a tantas viagens, a tantas coisas, até eu correr atrás de conhecimento. Então eu sei que muita gente também vê, né, um Estevam que desde criança estudou muito, pesquisou muito, sempre adorava história e geografia, sabe, assim, eu podia zerar em qualquer matéria, mas história e geografia era sempre 10, assim, eu viajava nas histórias dos professores, eu era apaixonado pelo mundo, então acho que muita gente vê esse estereótipo aí do Estevam apaixonado pelo que faz também.
3: Realmente a viagem virou algo possível e antes não era. Tanto que viajar de avião era algo super formal. Eu sou filha da aviação. Minha mãe e meu pai se conheceram na KLM.
4: Nossa!
3: Os dois trabalhavam em dois cantos do mundo. Minha mãe no Porto, em Portugal. Eu sou portuguesa. Meu pai aqui no Brasil, ele é brasileiro. E eles se encontraram pela primeira vez em Amsterdã, num curso da KLM, um curso de atualização.
4: Não acredito, história de filme.
3: De filme. E começaram a conversar em programa de reserva. Então, eles não tinham um telefone para falar todos os dias, eles conversavam pelo computador. Eu sou essa filhota da aviação. Mas
4: eu tenho sangue a vontade de viajar, sede de viajar, que legal.
3: Eu queria falar sobre a tua família. Filhinho de papai, que você não é, e você é, de certa forma, um filhinho de vovô, no bom sentido, no sentido amoroso. Você teve uma figura paterna muito forte, inclusive do seu avô. Eu queria que você falasse um pouco do vô Faria. O que que existe?
4: Nossa, eles fizeram a pesquisa de casa deles, hein? Eles foram longe.
3: A gente tem uma boa fonte.
4: Ah, tô vendo.
3: O que que existe do seu avô em você?
4: Ai, gente, para que eu já quero chorar já. Ah, sei lá, meu avô foi minha maior referência, assim, né? Ele era uma pessoa que me inspirava muito. Nossa, gente, é que até hoje... Tem uma coisa muito forte, que assim, quando eu perdi meu avô, eu tava viajando, né? E aí até hoje eu fico meio que assim... Eu tenho essa coisa, que eu tava viajando, e eu sei que ao mesmo tempo ele ia querer que eu estivesse viajando, sabe?
3: Mas você se culpa por não ter estado?
4: Não, hoje não, hoje eu consigo, assim, eu acho que eu superei, superei bem nele, chorando anos depois da morte do avô, super superou, nada sensível,
3: mas não,
4: né, querido?
3: Não existe superar a morte de uma pessoa tão importante na sua vida, não é superável.
4: Ele era, assim, minha pessoa favorita no mundo, sabe? Era a pessoa que eu mais amava no mundo, tipo, voltar pra casa, ai, peraí.
3: Ai, que bonitinho.
4: Não, é que eu amava, tipo, voltar pra casa e encontrar com ele, era, tipo, assim, a minha joia guardada. E aí... Nessa última viagem, que sabe que eu ia voltar, ele não tá aí, eu ia estar lá, foi bem triste, assim, foi bem difícil. Mas meu avô sempre foi uma pessoa de muito princípio, sabe? Ele sempre me compartilhou muita coisa, sempre me mostrou o lado positivo de tudo. Ele só via as coisas boas das pessoas. Ele era sempre muito positivo, ele não acreditava também no mal, assim, sabe?
3: Então é dele que você tem...
4: Eu acho que é dele que eu trouxe um pouco disso, assim.
3: É por causa dele que você cai em golpe.
4: É por causa dele que eu caí em golpe, entendeu? Então, assim, quando alguém me chama, aquela vez em Paris, eu caí no golpe do alimento. Eu tava de boa em Paris, jantando. Aí um casal me chamou e falou assim, ah, você não quer ir tomar um drink? Eu vi que você é blogueiro, você tá fazendo conteúdo. Eu falei, tô. Eram dois mexicanos. Eu falei, tô, não sei o quê. Aí eles, tem um bar incrível aqui. Traz um lencinho pra mim.

0: prato, dois pratos, risoto, peixe, garrafa de vinho, champanhe. E eu falando, gente, pra que tanta coisa? Eles, ah, é que a gente não jantou, não sei o que, mas fica tranquilo. Eu lembro que eu tomei, sei lá, dois drinks. E aí no final, na hora de pagar a conta, resumidamente, a menina chegou pra mim e falou assim: lá é muito comum lá fora, até hoje, eles passarem o cartão físico, né? A pessoa entrar com o seu cartão, levar o cartão, colocar naquela. No negocinho da
1: Um
0: conta,
1: envelopinho,
0: sabe?
1: é,
0: É,
1: que
0: num envelopinho da
1: aquela
0: conta.
1: carteirinha.
0: Aquela carteirinha. Passa, traz para você, você assina, né? Isso no Brasil não existe. A gente pagou por aproximação, o cara traz a maquininha para você e você faz na hora. Mas lá é comum, então eu nem suspeitei. Aí eu peguei e dei meu cartão pra ela, ela falou assim: ah, eu vou entrar então pra gente pagar. É, você quer dar meu cartão pra eu pagar os seus drinks? Eu falei: ah, tá bom. E sei lá, 35 euros que eu ia pagar. Aí chega, sei lá, 350 euros aparece no meu celular, assim, pisca. Aí na hora que eles voltam, eu falo: meus amigos, o que aconteceu? Deu 350 euros na parte? Imagina, eu conheci eles há 2 horas, não ia pagar tudo aquilo aí que eles comeram, né? Aí eles, nossa, deve ter tido algum erro. Meu Deus, debitaram do meu também. Ela fingiu que eu não no celular. Aí ele, nossa, o meu também, cobraram 3 vezes. Aí eu falei, nossa, gente, dele, não, vai lá dentro e fala com ele que ele se torna. Eu falei, ai, boa ideia. Gente, eu sou assim, um bobão. Aí eu falei, nossa, é verdade. E eu pensando, por que que eles não vieram comigo? Eles também cobraram
1: Eles
0: deles,
1: foram
0: né?
1: embora.
0: É isso, na hora que eu entrei lá pro caixa, falei assim, ó, amigo, sabe aquela mesa lá fora? Aí ele, que mesa? Falei ali com aquela. Eu falei, não, moço. Peraí, tem duas pessoas ali dele. Os que foram embora agora? Aí sabe quando no
1: Meu
0: segundo
1: Deus.
0: a ficha cai, eu penso assim, meu Deus do céu. Eu caí.
1: Que
0: É tarde
1: terrível.
0: demais, eu
1: Ai, que
0: caí.
1: terrível.
0: Golpeado. Tô aí, minha amiga, parcelando até hoje aquele drink de 350 euros
1: Aqui o seu
0: que eu ganhei
1: lencinho,
0: brincando.
1: pela sua emoção. Eu queria que você falasse um pouquinho mais sobre a sua infância, para entender como é que você se tornou quem você é. Então, você tem uma influência muito forte do seu avô. E como é que era o teu ambiente quando você era criança, um ambiente familiar?
0: Ah, era muito bom. Cresci numa família muito gostosa. Meu pai era militar, então assim, eu morava numa vila militar. Então, eu me mudei bastante. Já morei em Rondônia, até os 3 anos de idade morei em Rondônia. Depois fui para Campinas, também morei em vila militar. Morei em vila militar em Salvador. É, meu irmão nasceu em Niterói também. Morava lá na. Acho que era em Caraí, a vila militar de Caraí. Então, a gente sempre teve essa vida de filho de militar, mas era muito gostoso, porque na vila que a gente morava, eram muitas crianças da minha idade. Então, assim, era uma festa, porque era um monte de militar que chegava e saía, mas ao mesmo tempo era um pouco uma certa dificuldade você criar raiz, porque você acaba se mudando muito, então você cria muitos amigos, né? Quando você é criança, tudo é festa, tudo é alegria, mas você se mudava bastante. Então, acho que essa parte de conseguir criar raiz, eu acabei criando um pouco mais em Campinas, que foi a cidade que eu fiquei mais tempo lá, mas eu era muito feliz, era muito gostoso, brincava na rua, tinha muita segurança também, né? Por ser uma vila militar. Como se fosse um condomíniozinho fechado, né? Então, tinha uns guardinhas lá, os soldados que ficavam vigiando, ninguém mexia. Então, foi uma paz muito gostosa, andava de bicicleta. É, minha mãe era professora de inglês, então ela, a gente tinha uma escolinha de inglês que ela montou na garagem para dar aula de inglês para os outros filhos de militares. Aí a gente tinha aula de inglês lá 2, 3 vezes na semana, jogava joguinhos. Eu tenho muitas memórias boas. Meu avô também era um vozão, eu criei uma casa na árvore, ele fez uma casa na árvore para mim lá na Vila Militar, foi super legal. Então, eu só tenho memória boa, assim, até os 18 anos, mais ou menos, 17 anos, foi quando meus pais se separaram. Aí, eu fui morar com a minha mãe e com meu avô, né? Morou eu, minha mãe, meu avô e meu irmão, até o ano que meu avô se foi, alguns anos, e hoje eu moro em São Paulo já faz alguns anos, assim, mas foi uma infância muito feliz, eu não tenho o que reclamar. Aliás, adorava que não tinha celular ainda, que não tinha que postar nada, foi muito bom.
1: Você só se preocupava em ser feliz e brincar e viver a vida. Eu acho
0: Exato.
1: curioso quando você fala sobre não ter criado raízes com leveza, porque para mim, que vim de Portugal, não ter criado raízes foi uma questão, é uma questão. Então você traz isso com você, inclusive para a tua vida adulta, porque você, de certa forma, não tem raízes porque está sempre pelo mundo, mas ao mesmo tempo também carrega essa coisa da família, porque hoje você tem a sua família, você é casado,
0: Tenho.
1: você tem as suas asinhas e você bate asas pelo mundo, mas você volta para o seu cantinho.
0: Eu amo isso, Joana. Eu adoro retornar, sabia? Muita gente pergunta pra mim, nossa, você por qual razão que você não mora fora, né? Porque meu marido é português também e eu sou italiano, então a gente poderia, né, morar na Europa tranquilamente, morar em vários outros países. Só que a gente não quer, a gente gosta muito do Brasil. Eu adoro voltar para casa, a sensação de ter um lar, de voltar para casa para mim é muito especial. Então acho que eu peguei duas coisas assim. Eu tenho um desapego muito grande de tudo. Eu consigo me desapegar facilmente, mas eu tenho assim essa vontade também, sim, de ter minhas raízes, de ter minhas Eu tenho uma certa nostalgia, assim, de

0: dos momentos em que eu vou ficando uns anos, aí depois já tenho que mudar. Isso me deixa um pouco triste. Então, eu gosto bastante de voltar, de ter minha casinha, ter meu lar. É muito gostoso.
1: E como é que é para você isso de construir família? Você está num momento da vida em que você tem uma parceria muito importante para você, que também te sustenta, que te apoia. Ou
0: Super.
1: seja, você tem os seus sonhos sendo realizados, você tem a profissão e você tem uma pessoa que faz isso por você e você faz isso por ela. Como é que é isso para você?
0: É algo que é incrível e que eu nunca achei que eu ia ter alguém assim. Quando eu encontrei, né, Hugo, a gente tá há 10 anos. Quando eu. Hoje a gente, né, já está junto há. É, há 10 anos que a gente tá morando junto, faz pouco mais de um ano. A gente se conhece há muito tempo e eu nunca imaginei que eu ia ter alguém tão parceiro na minha vida. Alguém que me apoiasse, alguém que entendesse minhas viagens, alguém que falasse, tá, mas vai. É, que às vezes você tá com alguém e a pessoa fala assim, nossa, mas vai viajar? Vai sem mim? Nossa, vai ficar tanto tempo fora? E ele sempre falou, nossa, que incrível, vai, eu tô doido pra ver como é que é lá. Eu falava assim, gente, ele é um dos maiores apoiadores, assim, sabe? Aquela pessoa que torce por você. Então é muito legal você ter esse recíproco, você apoiar, você ser apoiado. Eu encontrei isso muito nele.
1: E demorou para vocês morarem junto? Por quê? Porque você
0: É,
1: não ficava
0: demorou,
1: em
0: viu?
1: casa.
0: Que eu viajava muito, né? Segundo que ele é rapaz tradicional. Ele falou, não, eu quero casar antes, não sei o quê, depois a gente mora junto. Então a gente foi casar em 2024. Faz 2 anos, né? Quase 2 anos. A gente casou em agosto. Vai fazer
1: Quem
0: dois
1: pediu em
0: anos.
1: casamento?
0: Eu que pedi. Ele pediu em namoro, depois eu pedi em
1: Foi em
0: casamento.
1: viagem?
0: Foi em viagem. Foi voltando de Miami. Eu pedi ele em casamento. E aí a gente faz isso faz uns 3 anos. Aí a gente casou, vai fazer quase dois. E a gente mora junto, acho que faz uns dois também. Quase dois
1: E
0: também.
1: você quer ter filhos?
0: No
1: Porque
0: momento
1: é uma
0: não.
1: questão.
0: Porque eu acho que é uma responsabilidade muito grande, Joana. Fico pensando assim, aquele medo de ser pai adolescente. Fico só pensando, quase na paternidade geriátrica já, ele com medo de ser pai adolescente. É que eu amo viajar, eu amo essa minha liberdade também. Então, ah, mas você é meio contraditório, que você fala que quer criar raiz, quer ter uma família, mas você gosta de viajar. Eu acho que em algum momento, talvez, eu esteja disposto, sim, a abrir mão de mais viagens para ficar mais em casa. Porque eu jamais teria um filho pra deixar alguém criando ele pra mim, sabe? Eu acho que isso é um grande egoísmo, é um grande alimentador de ego você fazer isso. Não encaixaria comigo. Eu gostaria de ter filhos pra vê-los crescer, pra estar junto deles, sabe? E o tanto que eu viajo, vocês viram, esse mês eu viajei, sei lá, 4 vezes pra fora. Não ia conseguir acompanhá-los, então qual que é o objetivo também, sabe?
1: Por exemplo, quando a gente viaja ao mundo, essa questão da criação, relação pai e filho, ela muda muito de cultura para cultura. Há
0: Sim.
1: países europeus que tocam a criação dos filhos de uma forma muito mais, como é que a gente pode dizer?
0: Já até sei o que vem por aí.
1: Ah, então me
0: Eu
1: completa.
0: sei. Ah, eu acho que é uma forma muito menos emocional que o
1: Menos
0: brasileiro.
1: apegada.
0: Apegado, exato.
1: Então, viaja com criança pequena, a criança tem que se virar, viaja com mala pequena para criança. E é isso aí. O brasileiro tem um
0: Super.
1: cuidado muito maior. Você vê isso nas outras culturas? Onde é que isso já te chamou
0: Totalmente.
1: mais atenção?
0: Sabe o que eu vejo isso muito? Eu morei na Alemanha também, né? Quando eu comecei o meu. Na época era um blog, já um site, um portal, mas na época era um blogspot, lá um flogão. E eu morava na Alemanha, eu trabalhava numa empresa alemã, morava na Alemanha. E eu via as criancinhas indo sozinha, pegando o ônibus pra escola sozinhas. Sei lá, devia ter 5, 6 anos, a mãe enfiava a criança no ônibus e ela ia. Gente, no Brasil, os pais assim, tem que deixar na porta da escola, a professora pegar na mãozinha. Você não sente ter um cuidado muito mais extra do que, por exemplo, o europeu tem. Eu vejo que, sei lá, o alemão, o português também, eles são um pouco mais desapegados. A gente vê isso em companhia aérea. Então, no Brasil, gente, até ontem eram duas malas de 32 quilos pra tu fazer uma viagem internacional. Quem precisa viajar com duas, com 64 quilos de bagagem? Quem? Uma pessoa inteira. Não, Europa, hoje em dia, as companhias aéreas é 10, 8 quilos que você pode levar e olha lá. Algumas ainda tem que pagar extra. Então, assim, é uma. Eu acho que não tem esse negócio de você se vire, faça mais com pouco, seja mais independente. É muito mais enraizado lá fora do que aqui. O latino, no geral, não só o brasileiro. Acho que chileno, argentino, colombiano, mexicano, a gente tem essa coisa de ser muito mais. É paparicar mais os filhos, paparicar mais o cliente, o viajante. E lá fora o negócio já é mais independente, né? Você bem viveu isso. Até quantos anos você morou em Portugal?
1: 15.
0: Até os
1: Nasci
0: 15
1: até os
0: anos.
1: 15
0: Então você viveu
1: anos.
0: bem isso, essa realidade.
1: Totalmente.
0: Totalmente. Você sabe bem como eles são tranquilos, desapegados. Eu até vejo que o meu sogro, ele é português, português, ele nasceu em Portugal, veio para cá com 18 anos. Então o Hugo, ele ia para Portugal todo ano, assim, várias vezes por ano e tal. Então ele tem esse contato muito grande. E o pai dele falava muito isso. O pai dele era muito independente. Ele tinha É muito legal ver como esse misto de criação, que a mãe é brasileira e o pai é português, acabaram trazendo assim esse equilíbrio legal dele de enxergar as coisas, sabe?
1: E em relação a performar, por exemplo, o Brasil, você trabalha com internet, o Brasil é um dos lugares do mundo onde mais tem produtor de conteúdo, blogueiro, influenciador. É algo que as pessoas desejam se tornar aqui, mas para isso a gente precisa, a gente que trabalha com internet, performar de um jeito ou de outro. E há uma tendência que quem trabalha com internet vire um personagem, vire para sempre aquilo que vende. Você. Quando está performando, quando você está se gravando, você sente que isso te prende de alguma forma ou você consegue ser plenamente você?
0: Hoje eu consigo novamente, mas teve uma época que eu estava um pouco. Eu me deixei levar alguns anos, acho que por essa necessidade de entrega das redes sociais. Essa necessidade de alcance, essa necessidade de postar sempre, necessidade de. Que não depende tanto da gente. Muita gente pensa assim, ah, mas tem que postar toda hora, tem que estar em tudo, tem que fazer todo dia. Isso para a saúde mental é péssimo. Então, eu cheguei a ter uma pequena crise, assim, digamos, de. Quase com burnout, sabe? De tanto que eu tava fazendo e vendo que às vezes o negócio não performava, o que eu achava que ia performar não ia bem. Aí uma coisa que você faz, você fala, ah, ninguém vai ver, ia bem. Aí eu falava, gente, é engraçado como que a internet tá totalmente fora do nosso controle. Você, óbvio, tem que fazer um bom trabalho, tem que ser você, mas você não consegue o tempo inteiro garantir entrega, garantir a performance e tampouco sustentar um personagem, eu acho. Se você quiser ver isso, vai ficar maluco, vai enlouquecer. Eu sempre fui, quando eu comecei há 15 anos, não tinha tanto essa coisa de você. Não tinha tanta rede social, tanto vídeo, você não tinha tanto que ter esse, digamos que, personagem o tempo inteiro, porque a nossa amostragem, a nossa parcela de postagem era muito menor do que hoje. Então hoje é o story, é o instante do Instagram, é não sei o quê, é o tempo inteiro. Quando eu comecei era o meu roteiro da viagem no blog. Eu viajava 15, 20 dias, voltava, pegava as fotos que eu fiz, escrevia um texto sobre como eu planejei, onde eu reservei, o hotel que eu fiquei, era um texto mais denso, né, um texto grande. E esse era meu trabalho, então assim, era muito tranquilo, mais, digamos que jornalístico assim do que social media. Hoje em dia o trabalho é um videozinho de 1 minuto rápido contando para viralizar. Então você fica mais preocupado em, nossa, eu preciso fazer algo rápido. Nossa, tá muito longo isso aqui. Não sei o quê. E às vezes você deixa de se preocupar se o que você está postando é relevante. Eu já me peguei nessa crise de pensar, nossa, eu tô mais preocupado se o meu vídeo vai ter retenção, se as pessoas vão assistir até o fim, do que se o que eu tô falando vai ajudar as pessoas. Então, um passo para trás. Vamos lembrar por que que eu tô fazendo isso aqui. Então, tentar resgatar a minha essência, digamos assim, foi muito importante para eu não me perder nesse caminho. Porque eu vejo que algumas pessoas se perdem sim, porque elas ficam tão preocupadas em se mostrar aquele personagem, em ter uma entrega surreal, em estar presente em todas as redes, que eu acho que o dia a dia delas fica muito afetado, sabe? A vida social, a vida amorosa, a vida familiar, você acaba se perdendo nesse personagem.
1: Agora, a tua profissão é objeto de desejo e as pessoas romantizam muito o que você faz.
0: Bastante.
1: Pessoas querem muito ser blogueiros de viagem. Chega muito conteúdo de pessoas que dizem: ah, vendi tudo, me demiti, agora eu vou viajar pelo mundo. É fácil.
0: Nem um pouco. Essa acho que é uma grande ilusão que a mídia vendeu principalmente durante a pandemia. E a gente vê hoje até reportagens, né, matérias de muitas pessoas que são ex-nômades digitais ou ex-influenciadores, porque não que seja algo impossível, ou que é difícil, ou que, ai meu Deus do céu, é só para quem é especial. Não, é para todo mundo. Aliás, a internet deu voz para muita gente, que eu acho muito bacana. Hoje em dia qualquer pessoa consegue passar sua mensagem. Só que é um trabalho como qualquer outro. E às vezes as pessoas acham que ser influenciador e viajar ao mundo é você ir para um hotel, tirar uma selfie, marcar o hotel e pronto. Vai ter um monte de gente te amando, um monte de marca te pagando. E não é bem assim. É um trabalho como qualquer outro. Você não tem uma estrutura de horários igual outras empresas. Então, eu já cheguei, já me peguei falando pro meu marido, nossa, saudades desde quando eu era CLT, que dava sexta-feira, às 17 horas, eu ia embora. Acabou. Meu sábado e domingo eram meus. Hoje não, tem sábado e domingo que eu tô aprovando vídeo, que eu tô gravando vídeo, que tem publicidade para gravar, que tem reunião, tem call para fazer. Às vezes ontem, 9h30, 10 horas, estava respondendo e-mail. Então, assim, é uma grande dedicação. É planejamento de viagem. Eu acho que quando você é um influenciador ou um nômade digital e você trabalha com turismo, você tem todo o pré, o durante e o pós, que as pessoas não enxergam. As pessoas enxergam aquele fragmento que você posta nas redes sociais, que é o durante, que parece muito bom e muito fácil. Então, se você está na piscina de um hotel e você posta uma selfie e fala, gente, que delícia, tô aqui, sei lá, no Four Seasons em Portugal, venham, blá blá blá, arroba Four Seasons, o pessoal lá. Que fácil, pagando eles para fazer uma selfie. Só que o pessoal não sabe o trabalho que você teve para contactar o hotel, ou então para o hotel poder alcançar você, entrar em contato com você. O trabalho que você teve para chegar até lá, o roteiro de criação, as curiosidades que você pesquisou, todo aquele embasamento que você tem para saber o vídeo que você vai criar. Então, no YouTube, meus vídeos têm muita informação. Eu fico dias e dias pesquisando antes de ir para um destino. Então, por exemplo, eu vou para Lisboa, eu pesquiso por que que tem a estátua de Marquês de Pombal lá? Por quê? Por que que tem esse cara aqui? Então, assim, não é só você ser um influenciador, chegar lá e vai ser pago para fazer aquilo. Eu acho que tem que ter uma razão. Então, por exemplo, o que eu escolhi, que é trazer a história dos lugares, eu tenho que pesquisar, estudar, me informar, planejar, ver onde eu vou ficar, como eu vou ficar, como eu vou chegar, pegar minhas milhas, juntar as milhas, emitir a passagem. Então, tem todo esse conhecimento por trás que muita gente ignora. Então, acho que isso pode acabar frustrando um pouco as pessoas, acharem que é só pegar a mochila, vender tudo e vão para a estrada que eu vou fazer um post e vão ver. Eu demorei anos para que alguém me assistisse. Então eu falo, às vezes quando eu dou alguma, vou dar alguma palestra, alguma coisa, o pessoal fala, nossa, aí você foi postando, e o pessoal foi gostando e foi assistindo. Eu falei, não, ninguém gostava, ninguém assistia. Eu insisti. Eu falei, vão gostar, um dia vão gostar. Porque os primeiros anos você fala sozinho, né? E até você realmente entender. Só que com esse imediatismo das redes sociais, as pessoas acham que você vai postar e vai ser amado no minuto que você posta. E não é assim. Salvo uma super exceção, assim, acho que 0,001% das pessoas têm esses virais, né? Super, de super alcance.
1: Falando de história agora, história e lugares no mundo, qual é o tipo de história que você mais gosta de ter como objeto de estudo? Por exemplo, religião, uma coisa mais cultural.
0: Gosto. Eu gosto muito de história dos povos, assim, eu gosto muito de estudar a história das nações. Por que aquela nação existe? O que que fez a nação chegar até lá? Gosto muito de geografia, então entender como que os países são divididos, por que eles são divididos assim, por qual razão que tem. Não mora ninguém naquele estado, então sei lá, você vai para a Austrália. Então no vídeo da Austrália eu explico, gente, é muito engraçado, você vê que 80% da população da Austrália tá aqui. E a Austrália é tipo do tamanho do Brasil quase. E mora 5% das pessoas moram em metade do país.
1: E tem uma história quase inexistente. Não tem
0: Inexistente,
1: história.
0: não tem
1: Você vai
0: história.
1: lá, museu, não
0: Quase
1: tem.
0: não tem. Era um lugar que foi feito para ser uma prisão. Então, assim, não é fascinante. Eu sempre achava isso fascinante. E aí você vê, você vai para um país tipo na Europa, tem país lá que já é país, tem milhares e milhares de anos de história nos museus. Outros países também você vai ver são países que existem há pouquíssimos anos. Então agora eu estou indo também semana que vem para o leste europeu. Então a gente vê alguns países que estão que eram da antiga Iugoslávia, que hoje em dia a Iugoslávia já não existe mais. E por que não existe mais? Não era bom? Não falavam que isso aí fazia sentido total? Aí eu gosto muito de estudar isso e explicar para as pessoas de uma forma resumida e fácil, sabe? O que, que onde eu estou passando? Porque me frustrava muito também às vezes quando eu viajava, principalmente antes da internet ser como hoje. Eu não consegui ter esse domínio do que eu estava vendo e vivendo. E eu adoro ter essa. Entender exatamente por onde eu estou passando, ficar imaginando quem pisou aqui, o que aconteceu aqui, sabe? Falar assim, nossa, você vai para Roma, aí você vai lá, aqui os gladiadores lutaram. Eu falo, meu, imagina a luta de um gladiador. Eu fico fascinado até hoje, assim, acho o máximo.
1: Você não tem uma sensação de pequenez? Porque
0: Eu
1: eu,
0: tenho,
1: a
0: eu
1: tua vida
0: amo.
1: tem muitos contrastes. Um deles, vou elencar aqui. Você é muito grande no que você faz. Você é muito reconhecido no que você faz. As pessoas gostam do seu trabalho. Você é muito elogiado. Aí você tem toda essa pompa que pode iludir. E aí você viaja o mundo e você, daqui a uma semana, vai estar onde?
0: Agora
1: Na.
0: eu vou para Montenegro,
1: Para Montenegro, tá.
0: para Bósnia.
1: Então. Na Bósnia, tem lá uma rua que daqui a uma semana você vai passar por lá e que neste momento tem atividade, tem gente lá, tem gente vivendo, tem gente com problemas gigantes lá, tem blogueiros gigantes lá. Então a gente
0: Tudo.
1: tem uma proporção de mundo muito errada. Às vezes olha muito pro nosso umbigo. Quando você sai, você
0: Muito.
1: pensa isso?
0: Sempre eu acho que viajar é você entender o quão pequeno você é e quanto o mundo não gira em torno de você. Quando a gente não sai, a gente não viaja, a gente acha que. Gente, o mundo é o nosso universo. E aquele universozinho que a gente viveu não é o mundo. Aquele universozinho é o parâmetro, é a relatividade que nos foi apresentada do mundo. Então, quando você sai de casa e começa a viajar, que foi esse um dos grandes intuitos que fez eu querer criar o blog, que eu falava assim, gente, não é possível que as pessoas não vejam o mundo, que as pessoas não queiram viajar, que as pessoas não queiram entender. Porque, para mim, eu falava, gente, eu amo a minha vida, é muito legal aqui eu crescendo na Vila Militar, por exemplo, mas. Não é só isso. Como será que é, sei lá, a vida de um italiano de verdade? Será que eles comem macarronada o dia inteiro? Será que é isso mesmo? Come pizza margarita o dia inteiro? Eu preciso ir lá ver. Aí eu pego e vou lá ver. E chegando lá, eu vejo que tem gente chorando, tem gente sorrindo, tem gente sendo internada, tem bebê nascendo. É muito engraçado como que a vida, ela vai acontecer com ou sem você. E vai depender de você essa escolha, de vivê-la ou não. De não olhar pro lado ou de tentar absorver o máximo de informação que trazem para você, sabe?
1: E agora a gente já falou de história, quero falar sobre religião com você. Você é
0: Exato.
1: religioso?
0: Eu acho que eu sou mais espiritualizado do que religioso. Eu busco muito, assim, o conhecimento do que seguir ao pé da letra a única religião hoje.
1: Até porque você conhece vários
0: Sim.
1: templos, várias culturas que se baseiam em vários deuses e têm muitas tradições. O que que faz sentido para você que você pegou em outros lugares do mundo?
0: O maior sentido que eu enxergo é que não importa a religião. Todo mundo quer um Deus para tentar buscar um propósito maior, atingir uma felicidade e a sua plenitude. Não importa se você vai fazer isso através de cristianismo, judaísmo, hinduísmo, budismo. E eu já tentei, já passei por todas essas. Acho que dizer que eu passei pelas religiões é errado, né? Eu estudei sobre elas, digamos, né? Eu mergulhei sobre elas. Eu fui crescido, como a maioria dos brasileiros, no cristianismo, né? Na Igreja Católica, eu acho que fiz crisma, fiz primeira comunhão. Entendia muitas coisas da igreja, eu concordo. Outras coisas eu não vejo muito sentido, assim, que eu me questionava muito. Aí quando você começa a viajar, você se questiona mais ainda. Aí eu tava agora, fui pra Bali agora há pouco, me consultei com um guru em Bali. Eu gosto muito de explorar, sabe, as várias religiões. Fui pra vários templos na Índia também, tentar me espiritualizar mais, entender um pouco mais de como eles enxergam felicidade na falta das coisas, né? A gratidão de não ter também, que é algo que a gente não enxerga por aqui. Eu acho que o nosso mundo ocidental tem muito a aprender com o mundo oriental, principalmente algumas religiões mais antigas. Então, eu tento pegar um pouco desde o cristianismo, estoicismo, hinduísmo, judaísmo, o islamismo tem coisas muito lindas também. Eu acho que tem muitos rótulos errados que as pessoas colocam por causa da mídia. E eu tenho vários amigos também, eu tenho amigos que são, que seguem o Islã e eu aprendo muito com eles, sabe? Muitas, às vezes também a gente viajando no mundo, a gente vê como que cada um decidiu interpretar de um jeito o mundo. E a religião para mim nada mais é do que isso, uma interpretação de cada povo e também totalmente ligado a onde você nasceu. Porque eu falo para as pessoas, às vezes eu posso ser até julgado, meio cancelado por falar isso, mas eu reafirmo, gente, isso aí estudos geográficos, históricos e sociais provam que onde você nasce vai designar muito mais a religião que você segue, né? Do que aquela vocação, ai não, é porque eu fui, sei lá, pré-determinado. Não, se eu tivesse nascido em Israel, dificilmente eu teria feito crisma, né? Se eu tivesse nascido na Tailândia, dificilmente eu teria feito a primeira comunhão. Não tem o certo ou errado, né? Acho que só tem o que você quer seguir, onde você nasceu, e tá tudo certo.
1: E o que influenciou? Ou seja, a história da
0: E o que
1: família.
0: influenciou? Então, por exemplo, por que que na Austrália tem tantos cristãos? Porque houve a colonização. Os europeus foram para lá, levaram o cristianismo. Então, talvez se a história da Austrália fosse diferente também, se fosse colonizada por islâmicos ou judeus ou hindus, seria talvez hinduísta. Porque que Bali é a única ilha da Indonésia que não é islâmica. Por quê? Porque foi uma ilha totalmente isolada. E aí o pessoal que seguia o budismo ficou isolado nessa ilha. Eu acho isso fascinante. A Indonésia tem centenas de ilhas e só uma não foi convertida. Por quê? Distanciamento geográfico, história, totalmente. Isso é uma questão histórico-social que é comprovada. Então, muita gente fala, não, nada a ver, porque quem nasceu em Bali foi pré-designado. Gente, é porque foi assim, foi acontecendo, e Bali não, e Bali é outra religião. E vale a gente aí tentar entender e aprender com essas religiões, sabe?
1: Tem um meme, agora ouvindo você falar, não lembro direito como é, mas a ideia que passa é de que nós somos privilegiados de termos nascido onde nascemos, porque até chegou a ser uma questão de sorte, colocando em perspectiva a possibilidade, a probabilidade de nós termos nascido, por exemplo, na Índia, que tem muito mais gente, ou seja, se você foi colocar a probabilidade de você nascer na Índia, é maior do que eu ter nascido em Portugal.
0: Muito maior, com certeza.
1: Quando você vai para a Índia e você olha para o ser humano, que é um ser humano diferente, que aqui nós, e aqui Brasil ainda tem menos possibilidade, né? Na Europa, todas as pessoas têm acesso mais facilmente à saúde, a emprego, à educação, à
0: Com
1: qualidade de
0: certeza.
1: vida. E aí você vai para um país que tem um contraste absurdo, que realmente tem miséria a rodo. Como é que você enxerga o ser humano?
0: É, a Índia para mim foi um tapa na cara, tá, Joana? Porque assim, eu cheguei lá sem saber muito o que me esperava. Que você vê a Índia, ela tem dois extremos muito grandes. O primeiro é o que você falou, miséria. É, diferente da pobreza, quando eu fui pra Índia, eu recebi muitos comentários assim, ai, mas pobreza eu tenho aqui na minha rua que não é asfaltada. Pobreza eu tenho aqui onde eu moro, que é cheio de gato de luz, não sei o quê. Eu falo, gente, vocês não estão entendendo. A Índia é miséria. A Índia é você sair no centro da cidade e ter pessoas tentando achar uma mangueira para tomar um banho, de tão sujas que elas estão e elas não têm acesso à água. Pessoas que elas estão descalças, sem ter um chinelo para vestir, mas elas estão indo ao templo agradecer porque elas comeram alguma coisa. E aqui onde a gente mora, mesmo a gente reclamando, às vezes, já, a pessoa fala assim: ah, eu sou pobre dirigindo um Celta. Você não é pobre. Você não tem acesso ao luxo. Mas eu vejo que assim, a pobreza efetiva, a miséria que as pessoas vivem na Índia, e elas conseguirem ser felizes, assim, a proporção de pessoas felizes na Índia é imensamente maior, pelo que eu presenciei, do que em Portugal ou Europa no geral, por exemplo, onde a gente vê que as pessoas, igual você falou, teriam muito mais acesso a tudo. Então, na Europa, você ter um iPhone, por exemplo, não é um luxo. Não é um, né? Uma pessoa que trabalha no mercado, que trabalha num McDonald's, consegue ter um computador bom, um iPhone bom. Na Índia não, na Índia isso é um luxo. Então, assim, e ainda assim você vê que as pessoas às vezes são mais felizes sem ter um calçado do que as pessoas seriam tendo acesso a coisas que a gente considera super incríveis e super legais. Isso me pegou muito, que faz você refletir demais. Demais, demais, demais. Até que ponto a gente está buscando as coisas sem ter um limite certo? Até que ponto eu estou buscando a felicidade em coisas materiais? As pessoas na Índia, às vezes, elas não têm, mal têm o que vestir, mas elas têm uma família a quem amar. E isso é uma coisa que, às vezes, a gente se perde muito aqui no Ocidente. A gente está muito mais preocupado com qual roupa eu vou vestir, com qual restaurante eu vou frequentar, com qual, em qual rua, em qual bairro eu vou morar, do que o que que eu vou viver e quem eu vou amar. E eu acho que a Índia acaba trazendo esse carinho muito grande para você, sabe?
1: Para você viajar sozinho nunca foi uma questão? Você gosta de ficar
0: Nunca
1: sozinho?
0: eu gosto. Eu acho que a minha companhia é. Primeira coisa, né? A gente tem que amar a nossa companhia. E viajar sozinho faz com que eu adore estar comigo, adoro minha companhia. Às vezes eu sinto saudade, sim, de ter alguém para comentar e para compartilhar. Sinto, não vou mentir, né? É gostoso ter uma
1: Da
0: companhia.
1: mesma forma que às vezes você está viajando acompanhado e fala assim, ok, já deu um pouquinho.
0: Ai, também. Às vezes eu viajo com um amigo assim, grupo muito grande. Aí um quer tomar café por 3 horas, outro quer ir no museu, outro quer fazer compra. Eu falo, ai, gente, eu só queria tal coisa. Bora dividir hoje?
1: Qual é o teu dia perfeito em uma viagem? Imagina aqui comigo.
0: Meu dia perfeito em uma viagem. Ai, eu consegui tomar aquele café da manhã gostosinho de hotel. Aí já saí para explorar assim o centro, para desbravar as histórias, para entender onde eu tô pisando, ver o que aconteceu por ali. É claro que depende muito do destino, né? Se é um lugar com praia, também pegar aquela praia, depois voltar, sei lá, igual, meu, verão europeu, por exemplo, aí você volta, vai pra praia, você volta no fim do dia assim, vê o pôr do sol, aí toma aquele banho, aí sai no centrinho, tá todo mundo feliz tomando um aperol, sabe, sendo feliz na rua, sei lá, todo mundo conversando. Viajar sozinho também é bom, que eu vejo que eu tô muito aberto, sabe? Quando eu tô viajando sozinho, eu parece que você tem uma máscara a menos, uma barreira a menos, não uma
1: Sim.
0: máscara, né? E quando você tá em grupo, de certa forma, se interage um pouquinho menos, né? Eu acho que a gente não fica tão aberto ao novo. Então eu gosto de viajar com os meus amigos, mas às vezes também um dia perfeito para mim é fui pra praia sozinho, eu volto no centro, sento para tomar alguma coisa, de repente alguém pergunta aquela coisa, Where are you from? Né? De onde você é? Aí Brasil, Brasil! Gente, isso me abre muita porta. Muita.
1: Ser
0: Quando eu falo
1: brasileiro.
0: brasileiro é bom demais, né? Brasil, Brasil, I love Brasil, samba. É tudo estereotipado? É. Mas isso ainda é muito positivo. Que aí você começa a fazer muito amigo, samba, caipirinha. I love caipirinha. Eu falei, já
1: Neymar.
0: tomou Neymar, Pelé. É que hoje em dia tá meio difícil essa
1: Tá,
0: Copa,
1: tá.
0: mas aproxima muito a gente. Então é legal. Aí depois fazer uns amigos. Aí já aconteceu de eu conhecer gente legal, tirando aquele golpe de Paris, pessoas que de fato eu fui jantar e foi divertido, tomei um drink, foi legal. E amigos que às vezes eu falo até hoje, sabe? Fazer amigos pra vida, assim. Eu gosto muito do inesperado em viagens também, sabe? O não planejado é muito gostoso.
1: Tem alguma pessoa muito diferente alguma pessoa muito interessante que você conheceu em viagem que você fala, eu não acredito que eu conheci essa pessoa.
0: Deus do céu, alguém que eu conheci em viagem, eu acho que pessoas que se eu não estivesse viajando, eu jamais seria amigo. Essa é uma coisa que a viagem é mágica para te conectar. Pessoas que talvez se eu tivesse estudado anos na mesma sala de aula, eu jamais teria interagido com ela. Mas durante a viagem, você cria uma ligação com essa pessoa que é mágica, que parece que a viagem te conecta com ela, a viagem acaba, você continua em contato, você cria uma nostalgia tão grande daquele momento, que é uma conexão que às vezes é para a vida. E ela jamais existiria no seu dia a dia. Acho que essa é uma magia de pessoas que conhecem em viagem, muito diferentes.
1: Agora eu tento fugir de perguntas muito óbvias para os nossos convidados, mas quem te acompanha quer saber algumas coisas. Então eu vou já antecipar aqui um
0: Deus.
1: bate-bola que é de costume já aqui no Imprevista. Eu quero saber lugares, quero que você vá respondendo. Não precisa ser tão curta a resposta, que é para as pessoas absorverem esse conhecimento de você. Tem algum lugar que você possa elencar como um lugar que mudou a sua vida?
0: Alemanha, com certeza, ter feito meu intercâmbio assim, né, ter morado um pouco mais de um ano lá, fiz eu enxergar o mundo de outra forma.
1: Você acha importante as pessoas estudarem, trabalharem fora, procurarem uma experiência dessas?
0: Totalmente, eu falo para as pessoas: se você tem uma chance de fazer um intercâmbio, seja um intercâmbio de estudo no colégio, seja um sanduíche na faculdade, seja uma oportunidade de emprego fora, ou só estudar inglês, às vezes você não necessariamente só ir pensando numa carreira, mas ir às vezes para ficar 6 meses, um ano. Nunca eu vi alguém que fez um intercâmbio e se arrependeu de ter ido. Eu vejo pessoas que se arrependem de talvez acharem que iam passar a vida inteira e voltarem, mas eu nunca vi alguém que falou assim: nossa, me arrependi de ter experiência. Não. Ou ele evoluiu e aprendeu, ou às vezes ele foi e ficou e nunca mais voltou.
1: Um dos lugares mais bonitos que seus olhos já viram.
0: A Islândia. A Islândia é um lugar. Gente, parece assim. Quando eu falo a Islândia é a Europa. E por mais que a Europa seja muito diferente, tudo, né? Você vai mudando de país em país na Europa, a cultura muda, o cenário muda. A Islândia parece que foi para Marte, parece que foi para a Lua. Nunca eu tenha ido, né? Mas diria que é aquilo ali. Se um dia eu for, eu acho que vai, essa teoria aí vai ser. Daqui a 200 anos, quando assistirem esse podcast, a gente estiver na Lua, vai falar: é verdade, parece Marte.
1: Um dos lugares menos bonitos que você já foi.
0: Moldávia, talvez.
1: Por que que não é bonito? São as construções, é o.
0: Não tem nada assim que me chamou a atenção. É um lugar que assim não tem paisagens incríveis, não tem uma cidade incrível, não tem rolês incríveis, não tem assim nada que te prenda. Que às vezes tu vai para um lugar que, sei lá, a cidade pode ser, digamos, que feia, né, ou não muito bonita, mas a paisagem é incrível. Por exemplo, eu fui pro Lesoto, que é um país que fica dentro da África do Sul, país minúsculo, a capital feia, horrível assim. Eu falo isso mesmo, tanto que o pessoal falava: Estevam, que lugar horrível. Eu falei assim: calma, gente. Amanhã a gente vê o que tem aqui. Aí eu fui pro interior do país. O interior do país valeu a viagem demais. Uma paisagem linda, assim, super bonito. Aí a Moldávia eu já não. Viu, tá vivo? Sabe aquela coisa, tipo, voltaria? Nossa, voltaria se assim. Falar assim: ó, vou te dar uma viagem com tudo pago para você ficar lá num resort, beleza. Agora eu acho que eu jamais planejaria voltar para lá, sabe?
1: Um lugar que as pessoas precisam conhecer.
0: Japão. Eu acho que o Japão mostra muito como as pessoas podem respeitar o espaço um do outro, a individualidade um do outro, e ainda assim crescer muito em sociedade.
1: Você sabe que isso é absolutamente cultural. Eu não lembro por quê, mas eu estava fazendo algum tipo de reportagem agora, a gente estava tratando disso no noticiário, não vou conseguir recuperar. Mas um especialista estava falando com a gente e disse que o fato de o Brasil nunca ter tido, como por exemplo a Alemanha teve, ou a Europa teve, guerra na qual denunciavam o vizinho, na qual você precisava ter esse cuidado, a noção que o Brasil tem de privacidade, individualidade, ela é muito diferente.
0: Muito diferente, totalmente. Eu vejo que esses países que passaram por isso tem total sentido o que você falou. Países como o Japão, como vários países europeus, eles têm esse cuidado muito grande em separar a individualidade, em não incomodar. Então a gente vê até isso. Meu, você pega um vídeo no metrô, às 6 horas da tarde, São Paulo, Rio de Janeiro, e um vídeo no metrô, às 6 horas da tarde, em Tóquio, você fica abismado. Você fala, gente, como pode? O lugar lotado, ninguém encostou em ninguém. Se bobear, tem até mais gente no vagão ali do que no vagão do
1: Ninguém
0: Brasil.
1: brigando.
0: Ninguém brigando, ninguém. Ah, esse assento é meu, ouvindo música alto, sem. Por exemplo, uma coisa que me surpreende lá, você não vai ver uma pessoa vendo TikTok, ou com uma JBL, assim, por exemplo, meio que invadindo espaço, que isso é considerado. Para eles é como se fosse feio para eles. Eles falam assim: meu, eu tô num espaço público, que de fato também é meu, isso é muito legal. Eles enxergam que tudo que é público, o japonês enxerga que é deles. Eles não enxergam que é do governo. Então, assim, nunca que vai ter uma rebelião lá e vão queimar o metrô, queimar um busão. Porque eles pensam: gente, esse ônibus quem comprou fui eu, com meu dinheiro.
1: Isso daí, inclusive, é super
0: Senso
1: interessante
0: social.
1: para a gente pensar nas coisas que acontecem aqui com o dinheiro público,
0: É
1: que é
0: isso,
1: nosso,
0: que é nosso
1: e
0: dinheiro.
1: acham que é do governo, está ali num caixa que dá para ser usado.
0: E o pessoal. E lá eles enxergam. De onde veio? Veio do meu bolso, do meu trabalho. Cabe a mim preservar, cabe a mim cobrar e cabe a mim manter. Aqui a gente tem muito essa coisa de quem tem que manter é o governo. Esse dinheiro é do governo. Então, é um gap, assim, né? Uma lacuna muito grande que o japonês ensina pra gente. A gente consegue aprender muito com eles. Deles dedicarem o tempo deles, você vai ver que o japonês, ele pode estar super ocupado, você pede alguma coisa, ele fala: como eu posso te ajudar agora? Se tiver ao meu alcance, eu vou fazer. Porque ele
1: Legal.
0: pensa: amanhã, quando eu precisar, ele vai parar o que ele está fazendo para me ajudar. Brasil, né? Correria, né? Gente, correria. Não, não dá. Depois eu vejo. Correria, correria. Então, acho que tem um âmbito cultural que, de certa forma, molda a sociedade. E a gente tem muito que aprender com eles. De novo, eu deixo claro que não existe uma sociedade perfeita, e nenhuma sociedade que vai dizer, e eu vou dizer que é muito superior ou inferior à nossa em tudo. Mas em alguns aspectos, conhecer o Japão, acho que todo mundo deveria conhecer, porque você volta tendo muito mais empatia pelo espaço e pelo que é do outro.
1: Qual é o teu maior sonho hoje?
0: Tenho vários projetos, várias ambições ainda. Por exemplo, tenho uma missão social muito grande, eu queria muito ter um projeto de intercâmbio. A gente estava falando, de pessoas poderem fazer intercâmbio. O primeiro intercâmbio que eu fiz foi por causa do Rotary, que é uma ONG que manda jovens para fora. Aí se faz uma prova, um processo seletivo, e eu consegui uma vaga para passar um ano no Canadá, que também foi um ano que mudou minha vida. E eu queria muito poder fazer um trabalho social ajudando jovens a fazerem intercâmbio, mas principalmente jovens assim que jamais teriam essa condição, porque eu vejo que o único jeito, o único, da gente ter uma sociedade melhor é a gente conhecendo outras sociedades. Eu não enxergo que assim. Tem como você, sem sair do seu país ou da sua cidade, você fazer um mundo melhor. Se você não enxergar como que é o mundo lá fora e tentar aprender com o que é certo, com o que é errado lá fora, você nunca vai conseguir crescer dentro da sua bolha. Então, eu acho que seria um dos meus maiores, assim, legados que eu poderia deixar, era tentar fazer o bem dessa forma. Então, eu acho que quando alguém pergunta uma ambição que eu tenho, eu acho que é essa, um dia ter essa estrutura ou essa parceria com alguns órgãos para poder viabilizar isso anualmente, sabe?
1: Estevam, eu adorei te conhecer.
0: Eu
1: Ficaria aqui
0: também.
1: conversando horas com você. Foi o máximo. É muito legal ver um pouco mais do que a gente já conhece, quem te acompanha, quem te segue. Conhece bastante de você. Você realmente é muito autêntico. Você entrega tudo. Mas é diferente da gente poder sentar e perguntar o que a gente quer. E eu teria muitas mais perguntas para fazer. Mas
0: Por favor, tu
1: infelizmente,
0: pega no
1: a
0: WhatsApp lá
1: gente.
0: e manda os áudios.
1: Ah, mas você tá muito longe sempre.
0: Tô
1: Fica
0: sempre
1: mais
0: pelo mundo,
1: aí.
0: né? Eu tô sempre viajando, sempre pelo mundo.
1: É, Estevão, pelo mundo, né? Então, querido, eu queria te agradecer aqui a sua presença.
0: Eu que
1: Foi realmente muito
0: agradeço.
1: prazeroso ter você aqui.
0: Ai, adorei, Joana. Muito obrigado pelo convite, foi incrível. Quem quiser me acompanhar, Estevam pelo mundo, me siga nas redes sociais, YouTube, Instagram, no Viajando com Milhas também, nossa comunidade de milhas aéreas, para quem quiser aprender mais sobre o assunto. E vejo vocês pelo mundo, né, gente?
1: Pelo mundo,
0: Pelo
1: espero que a gente
0: mundo.
1: se encontre mais. Muito obrigada pela companhia aqui. Se você gostou desse episódio, compartilhe com quem também gosta de boas conversas e de boas viagens. Aproveite para seguir o Imprevista na sua plataforma de áudio ou vídeo favorita, acompanhar os próximos episódios. Sigam o Estevão pelo Mundo nas redes sociais. Meu nome é Joana Trepto. Esse foi mais um Imprevista com direção artística de José Carlos, coordenação de produção e logística de Gabriela Soares, coordenação de conteúdo de redes sociais de Márcio Donizete, produção artística de Jamile Salomão, produção de Maria Clara Castilho, produção de base de Giovanna Oriani, social media de Jaqueline Neves, que está aqui. Até a próxima. Tchau.
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0: 10h59, o ministro Alexandre de Moraes, do Supremo Tribunal Federal, negou o pedido para os filhos visitarem o ex-presidente Jair Bolsonaro no Dia dos Pais. O Francisco Neto, de Brasília, traz mais informações.
1: A decisão saiu neste sábado. O ministro Alexandre de Moraes, do STF, não autorizou a visita dos filhos de Jair Bolsonaro ao ex-presidente neste domingo, Dia dos Pais. O pedido foi feito pela defesa na última quarta-feira. Os advogados queriam a liberação de forma excepcional para o Carlos, Jair e Flávio. Eduardo Bolsonaro, que está nos Estados Unidos, não foi incluído na solicitação. Moraes manteve a suspensão das visitas por 30 dias. Por enquanto, Bolsonaro pode receber apenas médicos, fisioterapeutas e seus advogados. A restrição foi determinada depois de uma carta escrita pelo ex-presidente que foi divulgada nas redes sociais por Flávio Bolsonaro. Para o ministro, a publicação contraria a ordem que proíbe Bolsonaro de utilizar redes sociais, inclusive por terceiros. A defesa argumentou que a visita teria caráter familiar e humanitário por causa do Dia dos Pais. Mesmo assim, o pedido foi rejeitado. Bolsonaro cumpre uma condenação de 27 anos e 3 meses de prisão em regime inicialmente fechado por crimes ligados à tentativa de golpe de Estado e à tentativa de impedir o resultado das eleições.
0: Vamos falar de presente para o Dia dos Pais? Agora 11 horas. Um estudo aponta que os brasileiros estão dispostos a gastar até R$450 com presente. O economista Ulisses Ruiz falou em entrevista à TMC sobre esse ticket médio para o presente. Vamos ouvir.
2: Fizemos uma pesquisa de intenção de compra, né, com intenção de voto, mas reflete uma disposição, inclusive, a gastar mais do que no Dia dos Pais do ano passado. E como você mencionou, o que está prevalecendo nessas intenções são realmente presentes menores, de uso pessoal, geralmente pagos à vista, as lembrancinhas.
3: E essas lembrancinhas, Ulisses, custam até quanto? Qual que é o teto que a associação está enxergando aí para essas compras?
2: Olha, o ticket médio, a gente poderia dizer que está entre 50 e 450. Claro que isso se distribui entre os entrevistados, né? Então, claro que tem aqueles que querem, inclusive, gastar mais. Mas a maioria dos entrevistados está pretendendo gastar de 50 a 450, o que representa um aumento em relação à pesquisa do ano passado. Então, por isso, eu acho que vai haver um certo crescimento nas vendas esse ano. A gente está calculando entre 3% a 5%.
3: Isso é São Paulo e o restante do país vai seguir por esse mesmo caminho? Até porque a gente sabe que a medição do desempenho do comércio mudou com os marketplaces, né? Então, essa conversa 20 anos atrás seria outra, a gente estaria falando simplesmente de lojas físicas. Hoje tem que abordar também as compras online. Esse desempenho que vocês estão enxergando aí, pode-se dizer que de alguma forma seja nacional, parecido com o nacional?
2: É parecido, mas já que você tocou nesse assunto, é interessante mencionar que tanto no caso nacional, na pesquisa nossa nacional, quanto na pesquisa para Estado e Cidade de São Paulo, a maioria dos entrevistados quer comprar em lojas físicas. Não que não haja uma porcentagem importante no modo virtual, mas a maioria manifestou a intenção de comprar em lojas físicas. É bem interessante isso.
3: Uma volta ao passado, né? Mas
4: como
3: afinal de contas,
4: os astecas, os incas faziam.
3: Ai, ai. Ulisses Ruiz Gamboa.
2: Eu acho que tem a ver também, desculpa.
3: Claro.
2: Eu acho que tem a ver também com a questão da entrega, do prazo de entrega, da pessoa garantir o presente, né? Vamos falar assim.
0: 11 horas, 3 minutos.
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4: Onze horas 5 minutos e tá na hora de mais uma edição do Sobremesa. No comando do programa, o Lucas Salles, o Marcelo Batista e a Mini Ruth, que receberam um convidado muito especial, o Digão, vocalista do Raimundos. Prepare-se para mais um bate-papo leve, divertido e cheio de boas risadas e histórias. Fique agora com o Sobremesa.
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6: Pra você que tá sintonizado na TMC. Sim, Transamérica agora é TMC. Quem escuta sabe, seja muito bem-vindo. Começa agora o Sobremesa, o seu programa favorito, comigo, Lucas Salles, e também com ela, Mini Ruth.
7: Vamos nessa, até porque o convidado de hoje é muito especial pra mim, mas daqui a pouco eu conto, hein? Não é não, Batistinha?
8: É, vocês estão todos felizes, vocês dois aí, né? Estão tudo alegrinho, né, vocês?
6: Pra você que acompanha a gente no YouTube e não está vendo a imagem do Batista, saiba que é proposital. Uhum. E pra você que nos ouve com o seu ouvido, vamos relembrar. Batista, daí o seu boa tarde especial, vai.
8: Boa tarde, estamos ao vivo em imagem, menos eu, né, no YouTube.
7: É que você é muito feio.
8: TMC News BR, cala a boca, gorda. Você pode comentar, pode deixar o seu joinha, tá certo? E também pode se inscrever, aliás, deve se inscrever no nosso canal do YouTube, que é o TMC News BR, e você participa também no nosso programa através da nossa enquete. Não sei para que eu estou olhando para a câmera, se eu não estou aparecendo, eu sou um idiota. A nossa enquete de hoje, você responde pelo 11 97221 1001. E a pergunta de hoje é: você sabe que está na crise da meia-idade quando...
6: Pontinhos.
7: Ai, gente, quando a família começa a cobrar filho, né? Eu que já passei dos 30, não tive filho, eu entro naquele dilema. E agora, o que, que eu faço?
6: E você, Batista?
8: Eu acho que quando você levanta rápido e você vai do dia pra noite, assim, questão de segundo, sabe daquele erro DLL? que empretece tudo, aí você fala, acho que já chegou a idade.
6: Pra mim, o maior sinal é querer pintar o cabelo. Todo mundo que chega na crise da meia-idade quer pintar o cabelo, não
7: é
6: mesmo?
7: É verdade.
6: Pinta de outra cor, já vi gente adulta, velho, querendo pintar de roxo.
8: Você tá engraçadão, né?
6: Eu tô falando sobre pintar o cabelo porque Marcelo Batista, ontem, aqui no Sobremesa, nós lançamos a enquete, a perguntinha. O Reinaldo Giannichini, ele pintou o cabelo dele. Ele era grisalho e mudou pra acaju. Ficou bem bonito. E aí, na nossa bancada, temos o Batista, que também é grisalho. E lançamos a campanha: o Batista deve ou não deve pintar o cabelo? Lançamos a pergunta no nosso Instagram, o @tmcnewsbr, e todo mundo foi lá votar. Tivemos muitos votos. E, com 59% de aprovação, o sim ganhou. E Marcelo Batista teve que pintar o cabelo. Mudou, tirou o grisalho e mudou. Sim. Então você que está nos ouvindo com seu ouvido, seja no rádio do carro, no fone de ouvido ou no computador, aproveite para dar uma escapadinha e vir aqui no nosso canal no YouTube para ver o Batista, que a gente vai revelar já já. Você vai ver o novo visual do Batista, que pintou o cabelo. Deixou o cabelo branco e agora está muito mais bonito. Não acha, Mini Ruth?
7: Bonito é forçação de barra, né?
6: Não, ficou bem mais jovem.
7: Eu acho que ele deveria voltar com o cabelo grisalho, porque o Natal já tá chegando, ele pode fazer uns bicos de Papai Noel.
6: Respeita o Batista, por favor. Ficou muito bonito. Batista, você está muito bonito.
8: Obrigado,
6: de verdade.
8: Obrigado. Vamos começar o programa.
6: Vamos começar
8: esse assunto que eu não aguento mais.
6: Vamos lá. Ó, a enquete já foi lançada, responde lá no WhatsApp.
7: Já foi lançada. E ó, antes da gente chamar o nosso convidado, que é super especial, a gente sempre chama vários convidados pra cá, porque todo dia tem um, né? Mas, infelizmente, nem todos comparecem, nem todos mandam a mensagem, né? E alguns até dão algumas desculpinhas. E eu só digo uma coisa, era muito melhor, era só dizer não. Por exemplo, a gente chamou um convidado, né, um comediante. E aí sabe o que, que ele disse, Lucas?
6: O que, que ele falou?
7: Ele falou assim, eu tô ocupado demais agora, até o final do ano, e eu pensei que o Batista tinha se aposentado. Não sei nem como ele foi parar aí.
6: Que grosseria!
7: É, rapaz.
6: Ainda se diz comediante. Vai, próximo!
7: Desculpinha esfarrapada, hein? É. A gente acabou chamando outro influencer, e aí mandou, ele mandou o seguinte, podemos marcar pra quinta que vem? Aí eu me programo melhor, vou até adorar rever o Emílio.
6: Emílio? Que Emílio?
7: É, todo mundo fala que eu sou a cara da Mandinha também, né? Com os mesmos problemas psicológicos. Mas enfim, aí a gente fez o quê? Chamou um músico. Sabe o que ele mandou? Eu nem sabia que esse programa existia. Não tenho agenda pra ir, mas obrigado pelo convite.
6: Educado, vi,
7: né? Era só dizer não, né, querido? Era só dizer não. Mas chamamos também um ator e ele disse, a Simone vai ver se eu tenho agenda, mas já fui no Masterchef, no Bake Off, e eu adoraria ir no Sobremesa.
6: Tá sabendo bem.
7: É.
6: Tá sabendo legal. Tá sabendo legal. Achando que o programa é de culinária.
7: É.
6: Então esse foi o Era Só Dizer Não. Por favor, convidados, não quer vir, não tem problema nenhum, é só dizer não, tá certo? Mas aos convidados que dizem sim, estes nós recebemos com muito carinho, com muita honra, que é o caso do nosso convidado de hoje. Ele que é um dos maiores roqueiros do Brasil. Ele é líder e fundador dos Raimundos e vai lançar novo álbum, Raimundos XXX Deluxe. Chega às plataformas no dia 22 de outubro. Vamos conversar com ele, o incrível, incomparável, insubstituível, Digão!
9: Fala, galera. Tudo bem?
8: Aê, aê!
9: E aí?
8: Imagino que você já tenha comido muitas sobremesas na sua vida, imagina.
9: Já comi até demais, deveria ter comido menos.
8: E você deve ter uma preferida e a gente quer saber qual é.
9: Cara, uma sobremesa preferida, velho. Oh, meu Deus. Ah, porra. É difícil a que eu não gosto, né? Essa que é difícil. Tem, qualquer uma é boa, sei lá. Brigadeiro de colher. Torta holandesa. Torta holandesa é muito bom. Gosto também do cheesecake, é muito bom também, eu acho bom.
7: Bom demais. Digão,
6: você é tão legal que você vai ser o único convidado que eu vou deixar ter 3 votos aqui. Então, um voto para o brigadeiro de colher, um voto para a torta holandesa e um voto para o cheesecake. Tá certo?
9: Obrigado.
6: Ô Digão, obrigado por ter aceito o nosso convite. É muito legal, obrigado, que você, Lucas, esteja aqui conosco na TMC. Até porque nós fazemos parte da tua história.
9: Exatamente.
6: Quando vocês lançaram o single Selim, a primeira rádio a tocar a música foi a Transamérica.
9: A nível
6: hoje
9: nacional.
6: Hoje TMC nível nacional, rapaz.
9: Foi a música que estourou e que fez o Raimundos atingir o disco de ouro, foi Selim. Porque quando a gente lançou ali no... Estava no Banguela, estava muito, né, hypado ali, né, nas mídias, né, nos jornais, na MTV e tal. Mas quando tocou na Transamérica, o Selim, as vendas fizeram assim. Saiu de 20 mil, bateu 30, 50, 70, 100. Foi assim. Pá!
6: É muito importante. Na rádio é uma parada muito importante.
9: Vocês, né, salvaram o Raimundos.
8: É. Mas você estava preparado para esse sucesso? Na hora que você ouviu a música pela primeira vez, como é para o artista ouvir a música tocar pela primeira vez em rede
9: nacional? Cara, é maravilhoso, porque é o sonho da gente, né, cara? O artista, ele é... Pô, ele tá ali, moleque, sonha ver videoclipe, né? Sonha com aquilo. Foi o meu caso. Na época ali, a gente tinha um programa de videoclipe, chamava Som Pop. E aí, velho, passava o vídeo das bandas, do Iron Maiden, coisa, pô, é isso que eu quero ser. E no dia que a sua música toca no rádio, fala, tudo bem que era Selim, né, mas...
6: Pô, é a música irada pra caramba.
9: É massa, massa, é a cara do Raimundos, né, cara?
7: É boa demais, boa demais.
9: E aí, velho, pô, é a melhor coisa do mundo, é o sonho sendo realizado ali, sendo concretizado sonoramente. Pô, é massa, velho. E ainda mais o que rendeu, o que aconteceu, enfim. Muito bom.
7: A gente mudou a sua vida, mas você mudou a minha, viu? Eu vou dizer que quando eu era criança, eu escutava bastante A Mais Pedida. E aí tinha a parte do Seu Locutor. Né? E, cara, e aí eu decidi fazer rádio e TV por causa dessa música.
9: Que, né? Que é massa.
6: Que bonitinha.
9: A representatividade que essa música teve foi muito grande, né? Porque o Raimundo, ai, a banda machista, não sei o quê. Que nada, pô. Foi lá, a Érica fez lindamente, né? E mostrou que, velho, tem nada a ver. Zoeira.
6: Ô, Digão, tem isso? O pessoal fica falando que Raimundos é banda machista.
9: É misógina, machista.
6: Mentira, sério mesmo?
9: Ah, velho. Mas é essas coisas hoje. É falta do que fazer, ficar na internet e dar nisso. Porra, entendeu? Pra falta de ir pra rua, pra vida real, sacou? É, fica essas besteiradas. Mas é tudo besteira, velho. Cara, todo mundo sabe que o show do Raimundos é um show divertido, onde, pô, a gente respeita, né? Pô, sou casado, tenho filhas, né? Mulheres, meninas, né? Tenho três meninas. Pô, cara, um respeito maior não existe, sabe?
6: Claro.
9: Então é tudo zoeira, todo mundo brincando, as músicas. Nada é pra ser levado a sério. O Raimundos não é um manual de conduta. O Raimundos é um lugar pra você se divertir, falar besteira. É uma mesa de bar, tomando uma, falando palavrão, né? Se divertindo, é isso. Isso é o Raimundos.
6: Cara, é uma música pra relaxar, pra curtir. É um rock bom. É um rock que, na minha opinião, salvou o Brasil. Porque a gente veio numa... O Raimundos, ele surge num momento em que a gente achava que o rock não tinha mais salvação. Porque o rock veio dos anos 80, aquele rock bom.
9: Teve aquele boom, né?
6: O rock,
9: 85, né? Foi o boom do rock dos anos 80. E aí foi ali, né? Foi adernando ali, 88, mas 89.
6: Foi a época do pagode,
9: né? Aí foi quando entrou o sertanejo, não que não seja bom, porque eu acho muito bom. Que veio o sertanejo ali do Chitãozinho Chororó e tal, e veio a lambada, tudo ali, 89, né? Foi a ascensão. E aí quando veio os anos 90, realmente o Brasil deu uma patinada na questão do rock, mas aí veio aquela onda do grunge, que veio de fora, e o Raimundos... Apesar de ter nascido nos anos 80, a gente estava à frente do tempo. E eu acho que foi a coisa certa. A partir de 92, remontamos a banda, né? Até eu tinha parado de tocar bateria, fui para guitarra e tal. E aí foi o time certo, porque aí a gente pegou essa onda que veio junto com a MTV também. Então a coisa explodiu.
8: E Digão, mas você acha que o rock, de alguma maneira... O rock, assim, acabou, porque a gente não vê banda nova surgindo assim, né? A gente lembra de Raimundos, os caras falam, bom, era o Iron Maiden, né? Black Sabbath, porque não tem mais coisa nova no rock, né?
9: Cara, se você for pensar na grande mídia, né? Realmente na grande mídia, nenhuma banda, assim, tá estourando músicas novas, né? Até banda consagrada aí, né? Você vê um monte de banda, que não é, cara, É engraçado, cara, como MTV faz falta nessa hora, porque MTV realmente era um lugar onde você conseguia botar bastante coisa nova, sabe, banda nova. A gente deixava a TV ligada o dia inteiro, cara. A MTV era uma rádio pra gente, sabe? Lógico, a Transamérica, todo mundo ajudou, mas a MTV, ela era o ponto de partida ali pras bandas. Ali você tinha um lugar, um porquê fazer música, um porquê ter banda. Era legal, pô, a molecada na escola, caramba, porra.

0: de mídia. Mas acho que uma hora vai furar essa bolha aí.
1: Mas super... a internet ajuda isso também? Porque, por exemplo, a Mulher de Fases voltou a viralizar super no TikTok, né?
2: Foi com as mesmo. Trends. Ajudou, né, Digão? Porque quanto mais vídeos, mais postagens, a música fica em alta. O pessoal relembra, quer ouvir, quem não
0: conhece. Eu recebo todo final de semana milhões de vídeos da galera de banda tocando Raimundos.
2: Que irado.
0: As bandas, né, tocando nos bares, nas coisas. Eu recebo milhares.
2: Coisa boa. Coisa
0: isso
2: boa.
0: É ótimo. Pra mim é maravilhoso e, enfim. E é isso, cara. A galera tem que acreditar, velho. Fazer música, entendeu? E fazer música assim... Sem pensar, ai, vai tocar no rádio. Ai, não, cara, faz a música, meu irmão. Se tiver que meter um palavrão, mete um palavrão. Dane-se, velho. Chega do politicamente correto.
2: Isso mesmo. Ouça o Digão, amigos. E falando em música nova, Digão, tem música nova pra tocar aqui na TMC?
0: Tem uma música que vai ficar bonito aqui.
2: Sério?
0: É.
2: Então, por favor, fale mais sobre. Vamos me pedir pra tocar.
0: Pois é, o Raimundos ali, o disco já tá rolando, né? O XXX. E a gente trabalhou bastante as músicas mais pesadas, né? Porque aquela a gente chama de mijada territorial. Que é a nossa fanbase, né, cara? É a nossa galera. Então a gente lançou ali primeiro Maria Bonita, depois veio Os Calos, depois veio Um Doce. Aí agora a gente tá lançando o Dia Bonito, que é uma música que ela é bem legal, é uma música gostosa de ouvir. Eu gosto muito dessa música. A gente tá tocando, né, ao vivo. O Raimundos hoje toca 6 a 7 músicas do disco novo no show. E a galera, que eu te falei, né, negócio do autoral, música nova, a galera é assim. A gente nem anuncia, cara, a gente só toca. E a galera agitando do mesmo jeito. Falei, opa, é por aí.
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1: Dia bonito.
2: Não é os Raimundos, é Raimundos.
3: Falando em Raimundos, ô Digão, você sente falta da turma antiga ou não? Na banda ou não? Do Caniço, que não tá mais aqui com a gente, infelizmente, do Rodolfo. Você sente saudade daquela formação original ou que passou, passou e bola pra frente?
2: Ah, cara, é complicado, assim. Eu sou um cara que eu vivo hoje. Eu não fico assim, ah, o passado, ah, aquilo. Eu não me prendo, não, cara. Eu vivo hoje e eu tô assim, eu vou te falar, cara, o melhor momento do Raimundos, assim, de relacionamento é esse agora. Cara, a gente se frequenta, a gente curte, a gente tá em cima do palco tocando, todo mundo ali dando o melhor de si, sabe? Eu não tenho que me preocupar com nada, sabe? Todo mundo fazendo a sua parte, eu não. E, entendeu? Não tem ninguém tocando em lá e o outro tocando em sol.
3: Isso quer dizer que naquela época tinha muita treta entre vocês?
2: É, tinha, cara. Era porque era difícil, né, cara? Era complicado. Se largasse a mão, sai tudo voando, sabe? Aquela coisa. Então, realmente tinha que ter um xerife na banda, tinha alguém pra fazer o papel de chato. E esse cara era eu.
1: Você já pensou em abrir mão, largar tudo naquela época?
2: Não. Nunca passou isso na minha cabeça. Meu coração falava, não. Porra, Raimundos me deu tudo, cara. Me deu a minha liberdade, né? Me deu a minha vida, me deu a relevância, me deu tudo na vida. E de repente chegar a abrir mão disso, assim, é muito estranho, cara. E eu, por mais que tenha sido difícil chegar onde eu cheguei hoje com o Raimundos, porque hoje o Raimundos, cara, a gente tá ali, cara. Todos tocando junto com todas as grandes bandas, o Raimundos tá ali. Entendeu? Apesar de. Né? O pessoal fica me cobrando. Ai, mas não faz o mesmo sucesso lá da época dos anos 90. Ninguém faz mais o sucesso que nem fez nos anos 90. Ninguém tá na mídia como tava nos anos 90. O que tá na mídia é outra coisa. Tá na mídia é. Você vai, bota a TV.
3: BTS.
2: Essas coisas, sabe? Isso mesmo. Então o Raimundo está ali hoje, a gente com equipe, viajando com 14 pessoas na estrada, com escritório, ônibus, equipamento. É, tocando nos maiores festivais do Brasil. A gente tocou, pô, final de semana passado foi João Rock, sabe? É, o Capital Motor Week e o Festa Junina de Sorocaba, que tinha tudo 15 mil pessoas pra cima, 20 mil, Motor Week, 30 mil, sabe? Então, cara, e a galera curtindo, feliz pra caramba com o Raimundos, então tá tudo certo. Eu não preciso provar mais nada pra ninguém, eu já tô ali no meu lugar, fazendo o meu. Seguindo, né? Voo cruzeiro, tá tudo certo. O que vier aí é lucro, cara.
4: E deu pra ganhar uma boa.

0: pela grana? Você acha que antigamente ganhava-se mais dinheiro fazendo música ou hoje em dia?
1: Cara, antigamente você tinha a venda do disco, também é o que somava ao cachê. De cachê hoje o Raimundo está muito bem, assim. E na época você vendia, tinha um lance do disco também, direito autoral, tudo juntava. Agora já não, né, o stream, essas coisas, assim, se você for olhar, o ganho é irrelevante, assim, é pouco.
2: É não quase é um estrada. Dia, quase um dinheirinho de pinga.
1: É, estrada. Estrada é a parada, velho. Você está na estrada, tocando, amarradão, é isso. Esse é o Raimundo.
2: Digão, queria aproveitar e tirar uma dúvida minha, porque vocês fizeram muito sucesso. Tem músicas que, inclusive, são autobiográficas.
1: Sim.
2: Como Quero Ver o Oco, Reggae do Maneiro, Puteiro e João Pessoa. E tem aquela música que fala sobre a Madonna. Vocês realmente conheceram ela?
1: Cara, olha só. Essa música é do Rodolfo e do Gabriel, dos Autoramas, né? Que era do Little Quail. Essa música era em francês com refrão em inglês. Aí começou nessa brincadeira. Era uma brincadeira. A estrofe era em francês e o refrão era em inglês. E aí o produtor falou, pô, pelo amor de Deus, deixa o refrão em inglês, mas pô, bota uma letra aí. Cara, fizeram qualquer... Ah, sei lá. Aí rimou, reconheci a Madonna ali, que é o que rimou, com a letra que era em francês. Então, rolou. Aí fizeram assim, cara, zoeira. O Raimundo tem um realismo fantástico, assim, inventar umas histórias sem pé nem cabeça, mas que fica engraçado, fica legal, sabe? Né?
3: Então, e você falou do Rodolfo, você ainda se conversam ou não?
1: Claro, não, a gente voltou a se falar.
3: Eu só vou pedir pra você pegar o telefone e ligar pra ele aqui não, agora, porque um dia isso já deu problema.
1: Não, não.
3: É um negócio que a gente fez.
1: Não, cara, eu tô de boa, assim, a gente voltou a se falar, mas, cara, o Rodolfo, ele tá num outro mundo, cara, assim, ele, não sei, ele tem um negócio com o Raimundo, um lance das letras, não sei, cara, ele tem um negócio dele lá que... Eu acho que ainda não... Assim, ele já regrediu bastante, assim, eu acho. Daquele lance da igreja, que ele só tocava em igreja. Agora não, ele tá com o Rodox aí. Eles estão fazendo show em lugares que o Raimundo vai também. Então ele tá nos lugares seculares. Então, ou seja, ele já deu uma grande, né, voltada pro rock, assim. A galera tá amarradona e eu, pô, tô amarradão também. Mas é outro mundo, cara. Agora, Raimundos aí, eu não sei, velho. E eu também... Eu não vivo com isso, cara. Desde que ele saiu da banda, eu falei, cara, eu não vou ficar pensando nisso. Eu vou seguir meu caminho. E estamos seguindo, portas abertas, né? Na hora que quiser fazer qualquer coisa, porta tá aberta e vamos, cara.
3: E na época quando ele saiu, ele tentou de alguma maneira evangelizar vocês ou não?
1: Não. Não.
3: Não.
1: Não, não. Ele saiu até de uma forma que fez a gente ainda ficar mais afastado, entendeu? Pô, como assim? Fala de Deus e coisa e, porra, ele larga ninguém na mão, sabe? Aí foi estranho pra gente na época, né?
2: Digão, você comentou agora que ele tá voltando ativa.
1: É.
2: E aí eu fico pensando, não é melhor unir forças do que separar? Porque vocês estão basicamente frequentando os mesmos ambientes. Por que não juntar? Isso não pode partir de você? De bater na porta e falar, não, bora.
1: Não, mas eu já falei quantas vezes, quantas entrevistas eu já falei, portas abertas. Aí a questão é dele, não é minha, é ele. Você pode levar o cavalo até a beira do rio, mas você não pode forçar a beber água.
3: Se ele falasse assim, ô Raimundo, vocês abrem um show do Rodox ou não?
2: boa. É uma boa questão. Você abriria, digamos?
1: Abriu o show?
2: Do Rodox.
1: Uai.
3: Pagando bem, que mal tem?
1: Pagando bem, exatamente.
2: Caralho.
1: Pagando o nosso cachê, vamos ver se... Né?
2: Eu gostei disso, hein, digamos. Você aceitaria numa boa?
1: Tocar junto, assim, no mesmo festival?
2: Não, abriu o show deles.
1: Abriu o show?
2: É.
1: Ué.
3: Não senti firmeza.
1: Paga o cachê.
3: Não senti
1: tudo certo. Eu abro até o... Sei lá. Não vou falar pra não ser pejorativo e tal, mas abro qualquer show de qualquer um pagando meu cachê, mano, qual é o problema?
3: Mas na época dos Raimundos, você já quis sair na mão com alguém, não? Já...
1: Saí?
3: Já saiu no braço?
1: Saí na mão. Eu saí eu e o Canisso, cara. A gente era...
3: É mesmo?
1: A gente brigava... Não, mas isso desde Brasília. A gente tinha... Saí na porrada. Era
3: você
1: coisa...
3: pegava o todinho dele, ele
1: ficava... Era uma coisa normal, usual. Sair na porrada. Isso era uma coisa normal.
2: Falando de Brasília, que é terra do rock nacional. Pelo menos pra mim, acho que as maiores e melhores bandas nasceram em Brasília. O seu conterrâneo contemporâneo, o Tony Bellotto, guitarrista do Titãs, criticou o Rod... primeiros conservadores no programa Roda Viva. Você acha que foi um comentário destinado pra você?
1: Pra mim? É. Bom, se é problema dele, porque eu tô pouco me fudendo porque ele fala, né? Eu não acato, não. É até... E eu nem comento também. Eu fico na minha, sabe por quê? Porque eu tô fora desse negócio, cara. Eu... Entendeu? Ali na eleição lá de 2018. Falou de falar de política. É, cara, porque é uma coisa que não vale a pena, é uma discussão, não adianta você falar com pessoas que já, entendeu? Já botaram na cabeça que é assim, que é assado. A única coisa que eu desejo pro país é que sejam eleições limpas, honestas, que possam ser auditadas, né? Mas a gente sabe que, do jeito que caminham as coisas, né? O sistema, enfim, eu não confio. Eu tô aqui, eu tô na minha, eu não confio, eu não afirmo nada, mas eu não confio, eu tenho o meu direito de não confiar, né? E é isso, cara, e eu tô deixando o barco rolar, não tô me metendo em treta, não quero saber disso, até porque o Raimundos, como eu falei, o Raimundos não é político, não é uma banda panfletária que tá ali pra pregar, que nada, a gente tá ali pra curtir, cara. Tenho vários amigos que são de esquerda, velho, e eu amo essas pessoas. O Batista toca comigo na minha banda solo, cara, ele é petista, assim, até... E, brother, a gente convive, a gente se ama, cara, a gente é brother. Então é isso que eu espero, sabe? Não quero brigar com ninguém, não, já foi esse tempo, já... É perda de tempo pra mim. Eu só quero, acho que tem que ser o jogo limpo, entendeu? Se o outro lá ganhar, meu irmão, tem que aceitar, velho. Como a gente teve que aceitar, enfim, né, a vitória, né? Do outro ali, mas eu tô, velho, eu tô focado na minha banda, na minha vida, na minha carreira, minha família. Pô, graças a Deus, eu tô vivendo o melhor momento da minha vida.
0: Mas e quando o palco ele vira manifestação política mesmo? Por exemplo, eu estava no João Rock também esse final de semana e teve alguns shows que os artistas acabaram falando, enfim, dando a sua posição. Você acha que isso afeta o artista ou não?
1: Eu acho que, cara. Afeta até, você viu aí, né? O Nando Reis declarou que ele foi se manifestar no palco. Eu nunca usei o palco do Raimundos para me manifestar politicamente. Nunca usei. Eu sempre manifestei dentro do meu Instagram. Nem do Instagram do Raimundos. Sempre separei a coisa. Só que a galera, né, vai e junta e, enfim, não quer nem saber. Se eu falei uma coisa, aí joga a banda no balaio, sabe? E, pô, tem pessoas que pensam diferente na banda, né? O Caio pensa diferente, o Marquinho pensa também, enfim, o Jean. Então, e eu respeito todo mundo, cara. Então eu acho que, cara, porra, na boa, tudo bem. Se a proposta da banda é isso, é ser política, é falar, é levantar, tudo bem, vai lá, faça seu show e seja feliz, cara. Agora, no Raimundos, eu não, cara, eu acho chato, chega no show e começa discurso, aquele negócio. Pô, eu vim pra ouvir música. Você acha que alguém tem alguma coisa pra falar, meu irmão? Fala na música. Faz que nem o Renato Russo fazia. Ele falava é na música. Que país é esse? E isso sim é, pra mim, é protesto legal. Né? Ficar muito fácil subir no microfone, ter oportunidade. Ah, pipipi, porque é isso? Meu irmão, faça na música. A música tem que ser. Que tem que passar a mensagem.
0: E você chegou já a brigar com alguma outra pessoa de banda por conta de política?
1: Já, na época brigando. Tico, João Gordo, mas tô de boa, velho. Não quero confusão com ninguém, não, porque não vale a pena. E outra, o que está acontecendo no Brasil hoje responde por mim.
2: Você está ouvindo o Digão, vocalista dos Raimundos, ele que foi líder que trouxe de volta o rock nacional e que está presente aqui no Sobremesa respondendo todas as perguntas. Digão, você acabou de mencionar o João Gordo e ele brigou contigo, te chamou de... eu vou tentar lembrar aqui as palavras certas, mas ele te chamou de gordo fascista.
1: Logo o João Gordo chamou alguém de gordo. O cara, assim, primeiro, o cara foi gordofóbico, né?
2: É verdade.
1: Já a pauta do cara, porque eles, né, são das minorias, né? E aí o cara já começa assim, a falar, meu irmão, mas o João Gordo é prego com muita gente, velho. Não só comigo, ele já foi prego com muita gente. Tem muita gente que não gosta dele e o problema é dele, cara. Eu já passei por dessa fase há muito tempo, deixe lá, cada um no seu canto. Já cruzei com ele, olhei, fiquei olhando, e aí? Tá bom, tô aqui.
2: Cara, eu queria te parabenizar, porque eu acho que essa postura é melhor. É de deixa acontecer a tua vida. Você tem a sua ideologia, você tem as suas posições e você acabou obviamente, tendo as consequências das suas falas e aprendendo com elas ou não, ou mantendo e vivendo. Agora, quando a gente vai falar de Digão, não podemos deixar de mencionar o documentário que foi feito no Globoplay. Sim. Documentário altamente elogiado. Muita gente elogiou. Muito falou bom. Que foi um trabalho muito bem feito para contar a história de uma das bandas mais importantes do rock nacional. E eu vou aproveitar esse gancho para fazer a PPP, Digão. Sabe o que é PPP?
1: Não.
2: Pergunta problemática e polêmica.
0: Eita!
2: Troca trilha sonora.
1: Bora.
2: Estamos com ele, Digão, vocalista dos Raimundos, e no documentário que foi feito sobre a banda, sobre esse movimento cultural que teve no Brasil, algumas pessoas taxaram Digão como chato, inconveniente, resmungão, metido. E eu gostaria de saber de você, Digão, você concorda com a figura que o documentário te retrata, ou você gostaria de discordar? Recebemos ele, Digão, o líder da banda Raimundos, vocalista, e que está aqui conosco para contar sua trajetória e também para lançar o álbum novo, que é XXX Deluxe.
1: Exatamente.
2: Deluxe. Bonito. Tem música nova, Dia Novo, Dia Bonito.
1: Falei,
2: caralho, eu vou tomar no esporro do meu diretor. Bem merecido. Dia Bonito.
1: Dia Bonito.
2: Dia Bonito, single que a gente está tocando aqui na TMC. Daqui a pouquinho a gente volta com o Digão para ele responder a nossa PPP. Mas antes, vamos dar uma olhada na enquete do dia, que traz a pergunta, Batista.
3: A pergunta: você sabe que está vivendo a crise da meia-idade quando... Carla Freitas diz: quando comecei a querer consertar tudo com fita isolante, só não consegui remendar o rombo que tem no meu cartão de crédito.
0: Nossa senhora.
1: O avião que eu vi hoje tinha uma fita isolante bem no borde de ataque, assim, ó. Tô te falando.
0: Minha nossa senhora. A Aline Barros, ela mandou o seguinte: eu comecei a ter uma sacola cheia de outras sacolas e acabo defendendo esse patrimônio.
3: E o Marcos Toscano diz aqui, ó: espirrei, travei a lombar, fiquei de castigo 2 dias no sofá.
2: Ai, coitado. Então, manda pra gente aí quando você sabe que tá chegando na crise da meia-idade. Manda pra gente no 011-97221-1001. Amigos, vocês que acompanham Sobremesa pelo canal do YouTube, perceberam que até agora nós não mostramos o Batista. Você que nos ouve com seu ouvido na rádio, no carro, no fone de ouvido, você quer ver como o Batista ficou depois de ter pintado o cabelo? Então aguarde que a gente já vai revelar. E ó, relembrando, por que é que o Batista pintou o cabelo? Nós fizemos uma campanha, colocamos uma votação no nosso Instagram e 59% das pessoas que votaram escolheram que sim, que o Batista deveria pintar o cabelo. E aqui, a voz do povo é a voz de Deus.
3: Só por causa do Giannichini.
2: Nós obedecemos e o Batista pintou o cabelo à la Giannichini.
1: Você vai ver daqui a pouquinho, tá bom?
3: Que eu vou fazer. Mas continua com a gente. Vou pegar o nome de todo mundo que votou sim, vou denunciar no Instagram.
2: Vamos voltar. Digão, voltamos com você com a PPP. Pergunta problemática e polêmica.
1: Porra da pergunta.
2: Isso é Raimundos,
1: porra. Isso é Raimundos.
2: Então, no documentário do Globoplay, muita gente te coloca como um vilão.
1: É.
2: Te colocam lá que falam que você é chato, metido, que você quer ser
1: brigava,
2: o dono de tudo,
1: brigava.
2: Nossa, que você que controlava a grana, tudo, que você era ranzinza, mão de vaca. Eu gostaria de dar o direito de resposta com você. Você concorda?
1: Dependendo do ponto de vista, isso é bom. Por quê? O mão de vaca tá aqui hoje, tá com banda, trabalhando, rodando o Brasil inteiro. E quanto outros que falaram, né? É só ver onde um tá e o outro, né? E, cara, é aquela coisa, eu posso até responder isso biblicamente, né? Quem era o cara que gritava, esbravejava dos apóstolos de Jesus? Quem era? Era Pedro, fiel, lutador, sacou? Muito melhor ser Pedro do que ser, entendeu? O cara que beijava o rosto de Jesus e, enfim, né? Então é isso, cara. O Raimundo está vivo hoje porque, cara, porque eu insisti, porque eu briguei, enfim. E se não fosse isso, cara, a banda... Pô, o Rodolfo saiu da banda, ainda ficaram mais dois. E, velho, o Raimundo só afundou. O Raimundo só voltou a levantar quando eu peguei a rede e botei pra cima. Onde eu virei músico, empresário... Fiquei 3 anos, meu irmão, dedicando a minha vida para essa banda. Sacrifiquei a minha família, meus filhos, o convívio, porque, cara, eu vivia 24 horas isso. E hoje, eu, graças a Deus, Deus me abençoou. E, porra, tô meu boi na sombra. Agora, porra, a galera que fala de mim, vai, é só olhar, né?
3: Mas tem alguma coisa que te magoa, assim, que você viu lá no...
1: Cara, é aquela coisa, né? Eu fui pra esse documentário, eu não tinha intenção de falar mal de ninguém, cara. Eu não queria. Quando eu falei, eu fui genérico, porque, sabe... Coisas que ficaram pra trás, sabe? E aí você vê a galera usando aquele documentário pra, entendeu? Sei lá, chamar atenção de alguma forma. E eu não, cara. Eu podia falar mal de todos ali. Podia falar muita coisa, mas eu tô noutra. Eu tô bem, cara. Eu tô feliz. Tô aqui, eu acabei de chegar. Daqui a pouco eu vou...
3: Almoçar?
1: É. Eu vou num patrocinador. Pô, tem um show hoje à noite. Aí tem mais 3 shows no final de semana. É nisso que eu tô focado. Então... Falem bem, falem mal, falem do velho roqueiro aqui.
4: Palavras de Digão, senhoras e senhores. Inclusive, ele tá aqui pra lançar o seu single novo dentro do álbum Dia Bonito. O álbum se chama Raimundos XXX Deluxe. A gente pode colocar de novo aí pra tocar enquanto a gente tá entrevistando?
1: Pode, insista.
4: Por favor, vou insistir. Boa na
1: programação.
4: Como é que é, Mini Ruth? Seu locutor, por favor.
0: Okay. Por favor, seu locutor.
4: Toca
0: ao menos uma vez.
4: Toca a música aí, Dia Bonito. Tá tocando pra você que tá ouvindo a gente, acompanhando o novo sucesso de Raimundos. Digão, você tem datas já pros próximos shows? Pode passar pra gente? Tem previsão de lançar um novo álbum depois de 10 anos?
1: Meu celular não tá aqui.
4: Não, fica tranquilo.
1: Não, olha só, tem uma informação errada. Esse álbum já foi lançado.
4: Esse álbum já foi lançado.
1: Esse 22 de outubro foi do ano passado.
4: Ah, você me desculpa. Então
1: eu
4: vou fazer errado.
1: Não, é porque eu mandei o coisa aí, acho que não deve ter
4: problema. Vamos fazer rápido.
1: Aí você bate no seu roteirista.
4: Ah, não, eu vou apanhar. Então, vamos fazer rápido? Erramos e consertamos. Ano passado, o Raimundos lançou o álbum Raimundos XXX Deluxe. Então daqui a pouquinho tá fazendo um ano de álbum. E tem um single novo que é Dia Bonito. E você pode ouvir nas plataformas. Que bom que já tá lá.
1: Já tá
4: você
1: lá.
4: Não precisa ficar aguentando o esperar até outubro. Vai lá e ouça. Ouça Raimundos. E se quiser acompanhar a agenda de shows, como é que faz, Digão?
1: Cara, entra no nosso Instagram, Raimundos Rock. Ou no meu Instagram também, Digão Raimundos. E tá lá a agenda, a gente tá sempre colocando. E o Raimundos, meu irmão, tá faltando o dia pra gente tocar.
4: Tá faltando o dia, que coisa boa.
1: Pra gente tocar, sabe? Porque a banda tá muito bem. Esse mês de agosto, cara, a gente tá batendo recorde de número de shows.
4: Que bom, Digão. Que bom.
1: Então a gente tá aí, todos os grandes festivais. E, enfim, tá tudo certo, cara. Tá tudo as mil maravilhas, né? É, contrariando falácias, o Raimundo está bombando daquele jeito. Estou muito, cara, muito feliz.
0: Eu tenho uma dúvida pessoal, Digão. Ah, por exemplo, se um dia eu desencalhar, arrumar um boy lindo, maravilhoso, com a Harley Davidson dele pra gente viajar, e eu quiser casar e quiser o Raimundo tocando na minha festa, vocês fazem eventos assim também?
1: Pagando bem.
4: É, né?
1: Pagando o cachê da gente, a gente vai.
0: Ah, que legal. Tá
1: vendo? Hoje a gente faz um show corporativo. Hoje é corporativo e tal. É uma exposição, um negócio de comer, não sei o que é direito. Mas a gente faz show, a gente faz tudo isso. A gente tocou na festa, a gente foi contratado para uma festa de um cara muito bacana, o Marcos, lá de Brasília. Foi maravilhoso, adoro, porque a galera, cara, primeira música, já tinha um cara que tirou o paletó e a camisa, aí já bota a gravata aí no meio lá. Eu acho maneiro, cara. É show. Bom, né? O Guns N' Roses tocou numa festa particular, assim que eles voltaram do Brasil, a gente fez a turnê com eles ano passado e esse ano.
4: Sim, bom pra caralho, inclusive.
1: Assim que eles voltaram pra lá, eles fizeram o show de uma festa. O cara pagou.
4: É isso.
0: Caramba, que legal, né?
1: Não há nada que desabone, né, a conduta da banda, pô.
4: Ah, que não. Tá fazendo um show pra quem gosta de você, Digão.
1: Exatamente.
4: O que, que tem errado nisso?
1: Estão querendo o Raimundos.
4: É bora, velho. E tem muita gente querendo o Raimundos. Isso é muito, cara, legal de ver.
1: Muito fã.
4: Vocês têm muitos fãs, cara.
1: A gente tá impressionado com a molecada que tá nos shows.
4: Porra, que coisa boa.
1: Molecada, e molecada que conhece as músicas. Inclusive, a gente foi tocar em Tramandaí, na Festa do Peixe. Ou lotado, e de repente um moleque lá com cartaz, quero tocar, beleza, não, aí o moleque subiu, a gente achou que ia tocar um Mulher de Fase, não, quero tocar um Doce, que é a música do XXX.
4: Que legal!
1: E aí o moleque, e a música começa com a guitarra, o moleque, cara, vê abaixo o lugar.
2: Que demais.
1: Então, você lembra. Então, eu tô vendo uma renovação, eu tô vendo borbulhando ali na molecada. Sim. Essa geração que tá vindo agora, eu acho que vai ser uma geração menos mimimi, sabe? Vai ser uma geração que vai fazer mais do que ficar falando.
2: Falando em mimimi, me responda. Quem é mais chato? Os fãs de esquerda ou os fãs de direita?
1: Todo fã de Raimundos é legal, sendo de direita e esquerda, eles são maravilhosos.
3: Você é fã do Raimundos, é legal. Opa, eu fiquei com a dúvida aqui agora, porque o Brasil é um país muito perigoso. Me veio essa pergunta idiota. Quando o artista sobe ao palco...
1: Você só vai fazer pergunta idiota pra mim?
3: É, só.
2: Esse bom, é mas Digão, você tinha que ter visto o programa pra saber que a gente só faz pergunta idiota. Tá
3: bom, quando o artista sobe ao palco, você sobe com a sua carteira no bolso ou não?
2: Porra, artista.
3: Cara, porque o cara deixa no camarim, pode roubar a carteira.
1: Não, claro, não, a gente não deixa coisas, às vezes, dependendo do festival, se é um camarim que não tem chave, coisa, a gente realmente, às vezes, vai... O Caio vai muito com a mochila dele. Eu não, eu vou pro show, só levo meu celular. Eu não deixo meu celular no camarim.
3: Aí,
1: eu
3: tá vendo,
1: eu não uso mais carteira. Eu usava carteira, eu não uso mais. Carteira fica na minha casa com meus documentos. É. Porque é tudo no celular hoje.
3: Agora
1: tudo
3: o celular, digital,
1: tudo. Deixa eu vou pagar celular. Eu vou entrar no avião, o ticket tá aqui, identidade, celular. Pagou o celular, fudeu, né?
2: E pelo celular você também pode ouvir o álbum Raimundo
1: X. Aliás, de onde é, se ouve mais o álbum, é no celular, fonezinho, acabou.
2: Ouça e também ouça o single Dia Bonito, essa obra de arte que o Digão veio aqui. E eu estou muito feliz de recebê-lo. Digão, do fundo do meu coração, muito obrigado.
1: Acabou?
2: Infelizmente acabou. Sim, mas não acabou. Sem antes pedir para que você mande o seu recadinho final, que você venda o seu peixe, que você faça cada vez mais shows. Então, por favor, como é que faz, Digão, para contratar?
1: Tem a galera no Rio, né?
2: Tem a galera no Rio.
1: A gente toca sexta-feira no Doce Maravilha.
2: Oh, coisa boa.
1: Vai ser maravilhoso e é um festival que já tinha um tempo que eu queria tocar, que é no Shocking, né, no Rio. Vai ser muito bacana, vai ser muito bonito. E a gente vai fazer junto, o Charlie Brown vai fazer uma participação com a gente. O Marcão e o Thiago. Então a gente vai tocar umas músicas do Charlie Brown junto com o Raimundo. Grandes aliados, né, juntos. E é isso, cara. E segue o Raimundos aí nas redes sociais. Raimundos Rock, né? E tá, a nossa agenda tá lá, cara, tá lotada a agenda. Até o final do ano, já tem show no ano que vem, já fechado. E é isso, cara. E ó, cara, paz, Brasil, vamos se unir, porque o povo brasileiro é que tem que se unir, sabe? A gente não pode esperar nada de ninguém que está no poder, porque é complicado. Então a gente tem que ficar muito atento, entendeu? Ninguém vai votar, seja no seu candidato de X ou Y, enfim, não importa. Procura saber quem é. E vamos botar gente boa lá que lute pelo nosso país de verdade e não fique essa lambança que tá rolando aí.
3: Valeu, e acabei de entrar aqui no Instagram do Digão. Pinta de roqueiro, brabo, saía no braço com todo mundo, mas é pau mandado que tem até o arroba da mulher dele no Instagram. Tá vendo? Olha só.
2: É isso mesmo, Digão.
3: Essa pinta de mal.
1: O negócio é o seguinte: sempre quem tem a última palavra lá em casa sou eu. Sabe como é que é?
2: Sim, amor. Exatamente, Digão. Salva de palmas. Que bom que existe Raimundos, porque em qualquer discussão, obrigado. Qualquer briga, qualquer coisa, se você colocar qualquer música Raimundos, não importa se você é A, se você é B, se você é Sol, se você é Lua, não importa, você vai se abraçar e você vai cantar Raimundos. E continue sendo assim, sempre com você, Digão.
1: Beijo enorme,
2: muito obrigado
1: pela sua
2: presença.
1: Valeu.
2: E continuamos aqui o nosso programinha de, meu Deus, você tá ouvindo? Dia Bonito, single lindo de Raimundos, do álbum Raimundo XXX Deluxe, ouça nas plataformas digitais, tá bom? E a gente vai continuar com o nosso quadro, que é o maior sucesso. Por onde a gente passa, todo mundo elogia. É hora de trazer informação com diversão. É hora de trazer as notícias, mas de um jeito que só a gente sabe. É hora do Girinho de Notícias. Vai!
0: Mas Patrícia, vem pra cá. Vem pra cá, Patrícia. Mas Patrícia, você tá mulher de fases hoje? O que tá acontecendo?
2: Que mulher ruim! Jogando as coisas fora!
3: Vai! Falou que é fã do Raimundo, mas não sabe
2: porcaria nenhuma.
3: Que mulher ruim! Jogou minhas coisas fora! Disse que
0: de sua casa não, na sua casa não entro mais não.
3: A casa é minha, você que vai embora. Já pra saia da sama, deixou meu colchão.
2: Nossa. Ela é top na arte de empreiteira. Porra, Vini Ruth, achei que você fosse acompanhar.
0: Cara, tá, eu tenho TDAH, fãs, eu sou esquecida. Fãs, Raimundo,
2: fãs. Pelo amor de Deus, bom pra caramba.
3: O quão fãs vocês são.
2: Seguinte, estamos aqui nesse clima agradável, mas não é pra tanto assim não, tá?
0: É, se eu fosse o Batista, eu ficava preocupada.
2: Por quê?
0: Que
2: vai... O que, que vai acabar? Fala pra mim.
3: Ela não sabe nem o que ela fala.
2: Não sabe. Ó, tá... Seguinte, quer primeira notícia graça. Do dia, eu vou trazer. Atenção, atenção. O fim da aposentadoria como pena máxima para juízes é aprovada. Olha só. Antes era assim, ó. O juiz que cometia algum crime, como a venda de sentenças, por exemplo, tinha como punição ser aposentado à força e passar o resto da vida recebendo um belo salário.
3: Que beleza.
2: Olha que punição maravilhosa.
3: Isso aqui,
2: Mas o Conselho Nacional de Justiça acabou com isso. Agora, se o juiz for punido, ele vai perder o cargo e não vai ficar mais recebendo salário. A nova decisão não afeta juízes que já estão aposentados compulsoriamente. Ou seja, se lá atrás algum juiz já fez alguma besteira e foi penalizado e continua recebendo aposentadoria, não vai parar por aí, tá? Mas daqui adiante, agora pra frente, se o juiz fizer cagada, não vai receber aposentadoria como pena máxima.
0: Olha
3: você
0: só.
3: Você que tinha aquele belo plano de carreira, né? Ó, vou fazer uma merda aqui pra ficar em casa. Agora dançou, meu amigo. Dançou. Mas é um absurdo isso, né? Será que em algum outro país tem um negócio desse?
2: Cara,
3: Será que tem?
2: Eu acho, de verdade.
3: Será que tem?
2: Que era quase um projeto de vida de algumas pessoas, de virar juiz, fazer cometer um crime e se aposentar. O cara não precisa
3: ganhando
2: trabalhar.
3: Ganhando 60 pau por
0: que
3: mês.
0: Que delícia, hein?
2: Que coisa boa, né?
0: Nossa, você devia ter estudado.
2: Ô, Batista, como é que é? Isso aqui,
3: é um pouquinho de Brasil.
2: Daqui a pouquinho você vai ver como ficou Batista depois de pintar o cabelo à la Janequine.
0: Tá horrível.
2: Mas antes, vem a segunda notícia do dia com ele, por favor, Batista.
3: Vocês viram, o Neymar fez uma live aí, esses dias, mostrando uma... Falando de carta Pokémon. O Neymar também... O Neymar não sei o que ele quer da vida.
0: Cara, ele precisa de outros hobbies agora aí, que ele tá casado, né?
2: Não venham me falar de carta Pokémon. Eu coleciono, é irado.
3: Você coleciona?
2: Eu coleciono. É irado, isso aí é um investimento.
3: Então, tá? Aí ele tava falando de carta. Aí o Memphis, que é o jogador do Corinthians, o Memphis Depay, aí ele falou que ele tem uma caixa especial de carta Pokémon. E aí ele falou que vai levar pro Neymar pra eles abrirem juntos, né? E falam que tem cartas raras que podem chegar a 200 mil reais.
2: Tô te falando, Batista, isso é investimento, cara. Cê tem uma única caixa pra comprar cartinha Pokémon, ela pode custar, assim, em alguns casos, o valor de inicial de uns 500 reais.
0: Nossa, né? Gente,
2: uma caixa com cartas. E tem cartas que valem muito dinheiro. Aliás. Agora já imaginou? Você vai lá, abre e sai uma carta premiada. Uma carta que vale 20 mil reais, 50 mil reais.
0: Vocês estão precisando arrumar outro emprego, eu tô achando.
3: Memphis Depay, também não tá jogando no Corinthians, fica vendo carta Pokémon, né?
0: Ah, eu só sei que se eu fosse um Pokémon, seria o Charmander. Mas enfim, vamos lá, galera.
3: Vocês viram o Ney ontem? O Ney tá bravo ontem.
2: Demais, cara. Você viu?
3: Mas isso aí, tem que futebol raiz, é isso. O presidente do Remo lá ficou pé da vida, mas é isso que é futebol, tem que voar mesmo.
0: E a gente já tá bravo com o Remo faz tempo, né? Desde a Copa do Mundo lá com os noruegueses. Tá, essa foi ruim.
2: Essa foi.
0: Eu posso me desculpar chamando vocês pra uma festa sábado?
2: Festa sábado?
0: É.
2: O que, que você vai fazer?
0: Porque eu vi uma notícia e eu vou precisar fazer igual e eu vou fazer essa festa lá em casa, galera. Não sei se vocês viram, mas teve uma mulher lá nos Estados Unidos que fez uma festinha muito legal. É a festa do divórcio. E aí, né, ela surpreendeu os frequentadores de um bar que ela vai sempre, expondo... nessa festa de divórcio, as 10 piores coisas que o seu ex-marido havia feito. No vídeo, né, que viralizou aí, ela exibiu um cartaz com as piores coisas que o ex fez. Mas só quem tava lá conseguiu ver isso daí. E eu quero imitar, gente, porque eu já fui casada também. Sábado tem festa, vou expor mesmo.
2: Batista,
3: o quê?
2: Quer comentar sobre isso?
3: Eu não quero
2: comentar. Posso comentar?
1: E se fosse ao contrário?
0: Eu sou uma ótima ex.
2: Pera aí, você falou, deixa eu falar. Calma aí. E se fosse ao contrário? Terminei com uma ex que eu tive, uma ex tóxica.
3: péssima.
2: Pola na internet.
3: Vão fazer uma festa mostrando 10 das piores atitudes que ela teve.
2: Nossa senhora.
3: Eu seria altamente cancelado.
2: Você perderia a dona Luana.
3: Nossa.
2: A Luana Piovani.
3: A Luana Piovani ia pessoalmente em casa me matar. Com certeza.
0: Eu só digo uma coisa, quem não tem nada a temer, não tem medo de nada. Se você foi ótimo durante o relacionamento, só mas tem que ser, tem medo de
2: ser exposto. Eu vou pedir permissão, Mini Ruth, isso aqui é uma coisa de conselho maduro. Não existe alguém ótimo.
3: Não tem, isso não
2: que existe
3: eu ia falar a mesma coisa.
2: Não sempre, existe,
3: sempre sim. A pessoa.
0: Eu sou ótima.
3: Ah, Mini Ruth, você acha que você não casa com ninguém.
2: Tá desesperada aí, saindo cara do TI, do aplicativo, eu vi
3: qual ótimo. Mas não existe relacionamento, não existe. Somos seres humanos, um dia você pode acordar de mau humor, um dia você pode fazer um comentário chato, você pode acabar brigando, você pode...
0: Não, mas tem coisa que pode expor sim.
3: É, tipo
0: traição. Se eu fui traída, não vou poder falar, olha aqui, ó,
3: resolve.
0: Que vagabundo. Isso
3: é a coisa mais feia do mundo.
2: Traiu, dá um pé na bunda, cara, e acabou.
3: A pessoa é traída, ela quer mostrar que foi traída. Isso é coisa de otário. Você foi traído, você resolve.
2: Vai em programa de TV, fala que foi traída.
0: Legata.
3: Olha, eu vou ler uma cartinha. Fui traído.
2: Se fosse ao contrário.
3: Chega.
2: Vambora. Fala o seguinte. Eu tô lendo aqui os comentários no YouTube, tá? Peço permissão aqui, ler os comentários. Já fizeram. Teve um rapaz, o M Pontes 1608, falou assim: Carvalho, Lucas, lançar um novo disco é pleonasmo. Calma que não é não, depois eu te explico lá no meu Instagram.
0: O que é pleonasmo?
2: Pleonasmo é redundância, por exemplo, subir pra cima, descer pra baixo. Se você vai descer, é pra baixo. Se
0: lançar
2: você vai
0: subir, um novo disco.
2: Lançar não é pleonasmo, mas depois eu explico. Aqui não cabe não.
3: Falou o professor Pasquale agora.
0: Lucas Pasquale.
2: O David Castilha tá aqui, ó, querendo saber cadê o nosso Marcelão com cabelo pintado. Mostra aí, bora aí. Daqui a pouquinho a gente mostra. Mas eu li um outro comentário que foi em outra rede social, que foi assim: esse gordinho do meio, ele acha que ninguém percebe, mas ele fez uma crítica no Lula. Foi na segunda-feira, criticamos o Lula. Fez uma crítica ontem pro pessoal da direita lá com a urna da TSE com o Flávio Bolsonaro. E agora eu quero ver. Ele não vai falar sobre o centro, não? Olha, você tem toda a razão. Vamos falar sobre o centro.
0: Vai.
2: Amigos, é claro que a gente vai criticar também o centro. O centrão nesse Brasil é quem é que manda. Você que tá na sua casa, na sua família, você briga com seus familiares por conta de política, você é trouxa. Não tem que brigar. Quem manda no Brasil não é nem a esquerda e nem a direita. Quem manda no Brasil é o centro. O centrão, rapaz. Vocês estão achando o quê? É o centrão que manda nesse Brasil, tá? Eles são o maior número na Câmara, são o maior número no Senado. Eu não preciso nem ficar falando, te relembrando, né? Você vai ficando até meio desanimado. Mas acontece o seguinte. Ontem teve uma operação da polícia. Alô, polícia. E eles foram na casa de um advogado. Um advogado, muito simples, um advogado. E encontraram na casa desse advogado uma coisinha muito louca.
0: O quê?
2: Ô, Mini Ruth, você já viu aquelas máquinas de contar dinheiro?
0: Ah, sei.
2: Já viu? Aquelas que você coloca ali um bolo de dinheiro e ela conta quantos dinheiros ela tem?
0: Morro de vontade de ter uma dessa, que eu não tenho dinheiro.
2: Pois é. A polícia chegou na casa de William Tomás, que é o famoso advogado do Centrão. A Polícia Federal fez uma busca no escritório dele e achou uma máquina de contar dinheiro. E não é qualquer maquininha não, tá? Ela consegue contar até 1.200 notas por minuto. Você veja aí a quantidade de dinheiro que ele estava interessado em contar. Ó, e veja bem, ter máquina de contar dinheiro não é crime. Esse não é crime nenhum, pelo amor de Deus, tá tudo bem. O problema é da onde vem o dinheiro que ele tá usando para contar na máquina. E aí a polícia bateu porque está sendo investigado o Willer Tomás por participar de um esquema no INSS. O crime é supostamente roubar dinheiro de aposentado e pensionista. Ou seja, o advogado do Centrão, ele é famoso por ser advogado do Centrão, ele supostamente tira dinheiro de velhinho da fila da farmácia pra jogar na maquininha dele de contar nota.
0: Ô, Batista, não fica triste, não.
2: Não, eu tô falando, Batista nem é aposentado, pelo amor de Deus. Mas, ó, parece que não foi a primeira vez que esse advogado do Centrão já teve um encontro com a polícia. Ele tá até acostumado. Dessa vez ele deve ter aberto a porta e falou: pode entrar, já fiz um cafezinho pra você. Senta aqui, a máquina tá ali, tá lá. Bom, é isso. A gente não vai deixar passar nada. Aqui na TMC, nós sempre mostramos o ponto e o contraponto. Se entrevistamos um deputado de esquerda, entrevistamos também um deputado de direita e assim por diante. Porque aqui nós prezamos pela notícia e, é claro, pela imparcialidade. E lembrando, nós do Sobremesa queremos ver o circo pegar fogo e seremos os primeiros ali na frente a vender as tochas. Próxima notícia, vai, Batista!
3: Eu?
2: Ah, peraí. É. Eu quero dar uma olhada na nossa enquete, pode ser?
3: Claro.
2: Vamos dar uma olhadinha na nossa enquete?
3: Claro.
2: Vai, Batista.
3: É, você sabe que está na crise da meia-idade quando... Quando entro na farmácia para comprar um Doritos, saio com vitamina, ômega 3 e um aparelho de pressão na promoção. Quem mandou foi o Rafael Duarte.
0: O Ricardo Pinheiro, ele mandou o seguinte: eu vi que eu tenho 3 óculos, um para perto, um para longe e outro para procurar os dois.
2: Muito bom. Amigos, é o seguinte, nós ontem fizemos a enquete perguntando se você queria que o Batista pintasse ou não o cabelo à la Reinaldo Giannichini. E sim, ele pintou porque ganhou o sim com 59%. E agora você vai poder ver como está o Batista. Entre agora no nosso Instagram, @TMCNewsBR, e venha conferir como ficou o novo penteado do Batista. Ficou um tchutchuco. Ó, @TMCNewsBR. Entre agora no Instagram e veja a nossa publicação com o novo visual do Batista. E pode confiar, não é inteligência artificial, é de verdade. Show me pintou. A gente vai postar vídeo mostrando como foi esta pintura linda, maravilhosa. Confira lá no nosso Instagram, @TMCNewsBR.
3: Vai lá, @TMCNewsBR. Vai lá.
2: Amanhã nós estamos de volta com mais sobremesa pra você.
3: Tchau.
2: Um beijo, um queijo, fique com Deus. Tchau, tchau. Valeu, tchau, pessoal. Vai, vai, vai.

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1: Toda instituição pede confiança, mas toda confiança exige transparência.
2: Quando o dinheiro público desaparece, alguém está pagando a conta.
1: Quando faltam respostas, cresce a desconfiança.
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1: Pra você que tá sintonizado na TMC. Sim, Transamérica agora é TMC. Quem escuta sabe, seja muito bem-vindo ao seu programa favorito. Comigo, Lucas Salles, e também com ela, Miri Ruth.
2: Eu cheguei chegando que nem agosto, né, pessoal? Primeira semana, não vejo a hora do quinto dia útil, porque tá difícil de pagar os boletinhos, né, Batista?
3: Tá gastando demais, e um grande abraço pra você que voltou às aulas hoje, né? Sua mãe tá lá em fila dupla, seu pai em fila dupla, atrapalhando o trânsito da cidade. E aproveita que estamos ao vivo no YouTube, TMC News BR. Você comenta, deixa o seu joinha, você pode ver a gente por vídeo. E se inscreva no canal da TMC e participe da nossa enquete diária, que é a nossa produção bola com tanto carinho, né? Uma usina de ideias, a produção do Sobremesa. 11 972 21 1001. Pergunta de hoje: qual a coisa mais brasileira que você já fez para economizar dinheiro?
2: Mini Ruth. Ai, essa é muito fácil, gente. É? Eu sempre coloco água no shampoo para dar aquela rendida.
4: Essa
2: né?
4: É bem boa mesmo. E você, Batista?
3: Eu, toda vez que eu peço lanche, eu vou juntando os sachezinhos de ketchup. E aí eu vou enchendo. Eu vou enchendo um pote grande, que é daquela marca cara. Sabe aquela marca cara?
4: Entendi.
3: Que
4: de grão em grão, a galinha enche o papo.
3: Porque sempre quando você compra o lanche, vem aquele ketchup vagabundo.
2: É.
3: Não as marcas vagabundas, mas aí eu tenho aquele chique, que é aquela marca conhecida. Aí a pessoa acha que é daquela
2: eu
3: marca.
2: Eu faço isso com visita. Eu sempre ofereço no frasco bom coisas mais baratas. Que eu sou obrigada, né?
4: A embalagem muda. Tudo,
3: sim,
4: né?
3: Exato. Claro,
4: tá certo.
3: Claro.
4: O que eu faço é espremer até o talo a pasta de dente. Eu não deixo sobrar nada da pasta de dente.
2: Você junta um sabonete, um no outro também?
3: Sim, sim. Ele deixa um tijolo do lado da pia pra esfregar a pasta.
4: Eu quero saber de você qual foi a coisa mais brasileira que você já fez para economizar dinheiro. Manda pra gente no 011 972 21 1001. Muito bem. Amigos e amigas, vamos então para a nossa entrevista de honra. E a nossa entrevista de honra de hoje no programinha de meu Deus, é muito especial, porque vamos receber ele, que é comediante, imitador, ator, trabalhou nos principais programas de comédia do Brasil, é o maior e melhor imitador da Dilma Rousseff, o único que tá com espetáculo, hein? Amor que não se mexe, no Teatro Moca, em São Paulo, todos os sábados de agosto, e também vai estar toda quarta-feira, a partir do dia 12 de agosto, no mesmo teatro, Teatro Moca, com o espetáculo mais atrevido. Senhoras e senhores, vamos receber ele, um dos maiores comediantes do Brasil, Gustavo Mendes!
5: Que felicidade estar aqui. Eu tava pensando, meu Deus, implorei pra tua mãe, Lucas. Fala pra me chamar aqui. Eu tô muito feliz, eu adoro o programa, acompanho sempre, amo vocês, principalmente esse jeitinho fofo que vocês têm de extrair as maiores polêmicas.
3: Sim.
5: Da internet brasileira.
4: Obrigado, Gustavo. Seja muito bem-vindo. Obrigado.
3: Ele, você sabe que me dava uma aflição de ver ele imitando a Dilma.
4: É muito
3: porque
4: bom.
3: O jeito que ele faz
4: é idêntico,
3: Dilma,
4: cara.
3: O jeito que ele fala, me dava um negócio.
5: Mas é
3: voz.
5: Porque não é uma imitação.
3: Sim.
5: É uma entidade que baixa em mim. É uma entidade da Umbanda, é um caboclo. A Dilma, ela gostaria de ser pombagira, mas ela tem labirintite, rodava, ficou com a barba de caboclo. Então baixa e incorpora. É isso. Eu frequento o terreno de Umbanda chiquérrimo aqui em São Paulo, nos Jardins.
4: Que lindo.
5: Tão chique que a preta velha que baixa lá, Whitney Houston. Você tem que conhecer.
3: Agora, se você assiste ou ouve sempre o programa, você deve saber qual é a nossa primeira pergunta, não deve?
5: Aí agora você, olha, aí é que tá. Aí eu vejo muitos cortes.
4: Né? Já tá ajudando a gente.
3: Então eu vou quebrar seu galho, porque a nossa primeira pergunta é uma pergunta idiota que a gente faz, que é saber qual a sobremesa preferida do nosso convidado.
5: Ah, com certeza. Então, pois é. Eu gosto, sabe o que eu gosto? Que bobagem, né? Eu gosto daquele creme de papaya com cassis. Muito, muito, muito, muito cassis. Muito, muito, muito cassis.
4: Mais um ponto para o creme de papaya com licor de cassis. É minha favorita também.
3: Tem muito em churrascaria rodízio.
5: É porque eu sou bariátrico. Amigo, o que acontece? Se eu comer muito doce, eu dou dumping, eu morro, eu faleço por alguns minutos. Quem é bariátrico sabe disso. Então, o licor de cassis tá lindo, de beleza.
2: Qual é a sobremesa favorita da Dilma, você sabe?
5: Olha, realmente, meu lugar, boa tarde. Eu... Eu posso dizer a vocês, eu gosto muito de queijo goiabado, né? Vem de Minas Gerais, então eu como. Mas ultimamente agora eu tô com enchendo pandu de biscoito da sorte, porque eu tô na China e é só o que eu sei pedir.
4: Salve de palmas, senhoras e senhores. Gustavo Mendes é o maior, é o único imitador da Dilma Rousseff. Inclusive, você disse que você se emociona quando lembra do primeiro encontro que teve com a Dilma Rousseff. Foi durante o programa Agora é Tarde, você a entrevistou. E aí você disse que ela te contou algo assim no ouvido, mas você nunca revelou. O que, que foi que ela te disse?
5: Ela me disse um palavrão acerca de um repórter do CQC. É verdade, tá? Porque tava tudo programado pra entrevistar ela, tá. Aí chegou o Andreoli. Eu tenho uma raiva do Andreoli até hoje por causa disso. Ele chegou com a piadoca, aí a Dilma falou assim: eu não vou fazer piada pra vocês, não. E saiu. Só que a Dilma, em vez dela sair pelo portão principal do estúdio, ela foi sair pelo alternativo do lado. E eu, poxa, a gente trabalha naquele estúdio a vida inteira, né? Eu falei, naquele espaço do lado só cabe uma pessoa por vez. O voo correr, o meu cinegrafista fazia, o primeiro trabalho dele foi fazendo aquele programa do SBT Aqui Agora, subindo morro com câmera de 20 quilos naquela época. O cara, meu irmão, correu, deu um mortal, parou na frente dela e só eu do lado, não tinha como ela me dar entrevista. Ela falou comigo, fez um coraçãozinho e é isso. Eu acho que o que ela falou no meu ouvido foi assim: esse Andreoli é um filho da...
3: E Gustavo, o fato de você imitar a Dilma te afastou do outro lado da galera que curte humor que é de direita ou não? O pessoal vê isso como humor ou você teve muitos hates?
5: Existem, eu acho que tem dois momentos. Existe um momento 2015, 2016, que quando começa essa polarização de fato e que ninguém sabia muito bem entender o que é ser direita, o que é ser esquerda, e ainda tinha muito essa coisa do time de futebol, torcedor de futebol, eu odeio você e aquela coisa toda, então eu sofri muito, foi esse primeiro momento. Nessa minha volta com a Dilma agora, que eu voltei tem um mês fazendo vídeo como se não houvesse amanhã, não tenho mais vida, agora eu sinto que tá um pouco menos, talvez os extremos, tanto de um lado quanto do outro, começaram entender que não é bem assim, que não existe ninguém é 100% herói nem 100% vilão, entendeu? Então tá mais tranquilo.
3: Mas você acha que o artista ele tem que ser isentão ou não?
5: Não tem como, eu adoraria ser, eu realmente adoraria ser tudo que eu não queria ser. Quando eu comecei a fazer a Dilma, não era política, era fazer uma sátira, era humor, só que o público foi empurrando a gente pra esse lado. Não tem, infelizmente, não tem como. E aí eu comecei. Quem era da direita achava que eu era de esquerda, quem era de esquerda achava que eu era de direita. E aí eu pegava o ódio de todo mundo e o amor de ninguém, e aparecia o Ciro Gomes. Então, eu vou pegar, pelo menos alguém tem que gostar de mim. Então,
2: mas tem muita gente também que fala que quem se posiciona, humorista que se posiciona ou trabalha com esse lance de política, acaba virando militante. Você se considera militante ou não?
5: Eu sou um pouco militante, sim, sabia? Na minha vida particular, nas minhas coisas. Eu sou um pouco. Eu vou jogar a culpa no signo, talvez. Sou aquariano, e aí, visionário, daquela humanidade, aquela coisa toda. Mas sim, tudo é político, né? Fazer um programa é político, tudo é político, acaba sendo. O que me irrita um pouco é os extremos, é você achar que isso, alguém é 100% errado, o outro é 100% certo. Não tem isso, até porque trata-se de seres humanos e de um momento muito específico da nossa história, que é essa polarização, esses extremos. E aí é difícil. Eu acho, o que eu gosto na política é a macropolítica. É, vamos lá, vamos falar de direito das pessoas, racismo, homofobia, esse lugar. Agora, de resto, o pequeno aqui, porque eu sou contra esse prefeito, porque eu queria que fosse outro, é isso daí, eu acho meio bobagem.
4: Palavras do nosso convidado de hoje, Gustavo Mendes, humorista, apresentador, comunicador e empresário. Vocês sabiam que o Gustavo Mendes, ele fundou uma das maiores agências de comediantes, de artistas do Brasil?
5: Olha aí.
4: Foi ele um dos fundadores também, pouca gente sabe disso.
5: É.
4: Inclusive, pouca gente sabe também, Gustavo Mendes, que você saiu lá da sua cidade natal com a certeza absoluta de que faria muito sucesso. Você sempre manteve isso dentro de si.
5: Sim.
4: Você sempre falou, não, eu vou fazer muito sucesso.
5: Eu precisava. porque eu não tinha plano B. Todos os meus amigos, ó, eu conheço o Lucas Salles há muitos anos, né? No começo de carreira, ele já fazia televisão, já tava na que trabalha desde muito cedo. E todos os nossos amigos que não seguiram na carreira, que deram errado, era sempre gente que tinha plano B. Plano B e plano C. É o cara que, eu vou fazer uma faculdade de direito, e aí eu começo a atuar no direito, e aí no final de semana que eu tiver de folga eu faço teatro. E nunca foi assim, eu nunca tive plano B, porque eu sou um grande vagabundo. Eu sou talvez, eu juro por Deus, um dos maiores preguiçosos do país. É muito difícil eu querer trabalhar, eu fazer as coisas. Então era isso, não tinha como eu fazer duas coisas. Aí eu pensava, meu Deus do céu, eu vou fazer uma faculdade, 4 anos. E aí depois eu vou fazer uma pós, vai pedir emprego. Por que eu não uso esse tempo para bater de portas em portas, oferecendo trabalho? E vai que nesse processo, né? Muito e foi exatamente o que eu fiz.
2: E qual seria o conselho da Dilma pra alguém que foi vagabundo ou é vagabundo que nem você?
5: Aqui, relaxa. Porque ou você vai conseguir uma coisa, né, porque você vai ter uma ideia genial, ou então alguém vai ficar morrendo de dó, vai levar você pra casa, vai cuidar de você, vai amar você. Não precisa fazer nada. Tá de boa.
3: Dona, posso chamar de Dona Dilma?
5: Pode chamar, eu sou dona do Brasil, sou dona do seu coração.
3: Dona Dilma. A senhora, como presidenta, presidenta lá do BRICS,
5: sim.
3: Não, a senhora não teria que pedir alguns conselhos, alguma coisa, algumas informações de administração por Vorcaro, por exemplo?
5: Então, querido, olha, eu queria tanto que ele se lascasse. Olha, eu vou dizer uma coisa, eu não tenho que pedir nada, veja bem, o banco dele quebrou. E, ali, embora ele seja o maior case de sucesso financeiro de todos os tempos. Por quê? Porque ele vendeu uma carta, ele tinha uma carta de 6 bilhões do banco, né? E ele vendeu por 12 bilhões, só que não tinha dinheiro. Então ele vendeu nada pelo dobro do nada. As pessoas me zoavam sobre estocar vento. Ele estocou o vento, vendeu o vento, aplicou o vento, deu o vento como garantia e depois a doida sou eu. Ué,
3: mas quando atingisse a meta...
5: Ele dobrou!
3: Aí que tá a jornada dele.
4: Ô, presidente, vou aproveitar já a sua presença aqui, recebendo presidenta Dilma Rousseff aqui na sobremesa. A gente tem alguns nomes de algumas figuras que são bem conhecidas e a gente gostaria que você dissesse a primeira coisa que viesse à sua cabeça. Pode ser?
5: Olha só, tá? Que medo.
4: Fique tranquila, não, presidenta, não, fique tranquila.
5: Tá bom.
4: Mini Ruth, comece com a presidenta Dilma.
2: Neymar.
5: Eu queria que... Cadê o leilão? Por que ninguém chamou de leilão? Ei, eu sou doido pra comprar um jantar com a Virgínio. Eu queria.
3: Vai, Batista. Antelote.
5: Antelote, seu filho da...
4: Próximo, vamos lá, Vorcaro, presidenta Dilma.
5: Belo cabelo, belo gel. Que festa linda, vai combinar demais na cadeia. Desgraça!
4: Próximo, mini Ruti.
2: Lula.
5: Amor, I love you. Ai, você foi meu herói.
3: Próximo. E agora esse aqui, Tiririca.
5: E tá vivo ainda não? Existe? Eu adoro o Tiririca. Ele assado deve ser uma delícia.
4: Próximo, Flávio Bolsonaro, candidato à presidência.
5: Então, vamos. Eu quero falar com o seu psiquiatra. Deixa eu te falar, às vezes eu tenho um pouquinho de dó, tá? Tenho um pouquinho de dó.
2: O brilho da careca do Xandão.
5: É a luz que ilumina o caminho e que me ajuda a seguir, porque ela reluz a ponta de
4: ação. Próximo, Batista.
5: Jamais eu vou falar alguma coisa que vocês estão malucos.
3: Janja.
5: Janja é muito fofo. Janja, eu quero ser sua amiga. A gente se liga pouco, a gente se fala pouco. Eu quero ser mais sua amiga, tá? Porque você só gosta do Paulo Vieira. Uma raiva disso, a única raiva que eu tenho é essa.
4: Por quê, presidente?
5: A gente vai, estuda e tudo é o Paulo Vieira. Eu tô aqui me lascando, gravo uma média de 787 vídeos por mês. Entendeu? Aí quem tá é o Paulo Vieira. Na hora do jantar, o Paulo Vieira comendo canapé, o Paulo Vieira, uma bandeja de canapé.
4: Comendo paca, lá trabalhando com o Luciano Huck, ganhando uma grana, tendo sexo.

0: Gustavo Mendes, ele incorpora outras entidades. Como, por exemplo, de Ana Carolina também.
1: Ana Carolina. Ela é... Isso, bobinho alto, pra de trita queimou. Eu vou descabar pra ele, para tu.
0: Muito bom. E também tem Maria Bethânia.
1: Maria Bethânia. Agora eu quero fazer uma Bethânia cantando essa música que tá de maior sucesso aqui. Ela vai no rodeio pra ver montaria. Ela não vai no rodeio pra beber cachaça. Sabe o que é que ela tá interessada? Sabe o que é que ela quer? Pião todo tatuado!
0: Palmas, senhoras e senhores, Gustavo Mendes interpretando Maria Bethânia.
2: Mas eu vou te falar que tem uma personalidade que eu amo, eu não posso ir no karaokê, que eu sempre tô cantando, que é Dona Alcione.
1: Dona Alcione é maravilhosa. E o melhor da Alcione é que você não precisa saber a letra pra cantar, porque nem ela sabe. É. Ela enrola também, às vezes ela esquece, enrola, é muita música. Ela fala assim, garoto marodo, eu... No jeito de amar, vai de mim! Sabe que era? Como é que é? Ubre!
0: E o
1: garoto!
0: E o hino? E o hino?
1: Ela cantou o hino certo, eu tava fora do compasso que eu não tava se escutando, mas você já viu ela cantando Evidência do Faustão?
0: Opa!
1: E não era! E dizendo mas não era! Por isso que
0: não era! Salve de palmas, senhoras e senhores! Gustavo Mendes, um dos maiores humoristas, apresentadores e comunicadores aqui no Sobremesa. Olha, ele que já passou por quase todos os programas de humor que fizeram sucesso na TV aberta. Tem um show do Tom, Zorra Total, Caceta e Planeta. É. Ô, Gustavo, qual desses pagou melhor?
1: Pagou melhor? Ah, com certeza, agora é tarde, pagou bem. Agora é tarde, pagava bem. Pagava bem, tinha mexido, era bom. Agora o que me rendeu mais, onde eu ganhei mais dinheiro na minha vida... Foi o período que eu tava no Agora é Tarde também. Porque o programa era diário. O programa era diário, então vendia muito ingresso. Eu fui o maior vendedor de ingresso do país, acredito, por uns 5 anos.
0: Sim.
1: Então, era muito dinheiro. O dinheiro da televisão não fazia tanta diferença. Embora hoje faça muito. Hoje eu tô correndo. Bicho, não me chamam pra teste. Você acredita nisso? Não me chamam. Eu doido pra fazer uma novela bíblica, pra ver se descola aí um salário mensal. Então, eu tenho que fazer um monte de trabalho pra compensar um salário daquele tempo.
0: Mas é que é impressionante ver você passou por tantos programas de humor e você também é ator. Então acho que fica uma coisa meio complexa na cabeça do produtor de elenco. Ah, a gente chama o Gustavo pra apresentar esse programa ou pra fazer a novela?
3: Pois é. Ele não vai topar, ele é muito chique. É
1: exatamente muito... isso.
3: Tem esse problema. Às vezes eu passo por isso. Às vezes não me chamam pra um monte de coisa porque fala... Batista é rico.
1: Ai, não vai topar.
3: Já tá bem de vida.
1: Mas você é rico mesmo.
3: Não sou, não. Não,
1: você é. Você
3: nem de
1: é
3: um saúde, tô mais ou menos.
1: Mas você tá com a cara tão boa, Batista. Eu achei que você tá tão bem.
2: É. Mas paixão. Você não faria qualquer novela? Tipo, se te chamassem pra fazer um remake de Os Mutantes, você iria?
1: Eu gosto de você. Não sei que eu gosto de você. Então, amigo, a questão é o seguinte: eu nunca fiz uma novela completa. Nunca fiz uma novela. Eu fiz participação cheia de charme porque era um período de folga que eu tava entre uma temporada e outra do Cacete Planeta, que era o programa que eu fazia na Globo. Então fiz e eu adorei a experiência. Eu queria ter essa experiência no meu currículo, assim, de fazer uma novela. Eu toparia, cara. Eu acho que trabalho é isso mesmo. Eu parei de ficar analisando muito. Ah, isso eu faço, isso eu não faço. Eu quero fazer coisa. Eu quero acumular algumas experiências que eu ainda não tive. Então, assim, voltando a Record, faria. Entendeu? A Vida de Josué, faria também.
0: Tá? E ele tá fazendo o maior sucesso no teatro. Acabou de encerrar uma temporada com Carol Castro, Bruno Fagundes e tantos outros no elenco. E agora volta para os teatros com Amor Que Não Se Mexe, no Teatro Moca, em São Paulo.
1: Isso.
0: Todos os sábados de agosto e também, a partir do dia 12, toda quarta-feira, terá Mais Atrevido no mesmo teatro, Teatro Moca, aqui em São Paulo. Você tá voltando pro teatro por questões financeiras ou por questões pessoais? Realização?
1: Amigo, eu amo teatro. Eu voltei por questão de necessidade básica pra minha vida. Eu preciso do teatro. E sou ator. Eu vivo disso, né? Então, assim, o que que acontece? Eu tinha parado de fazer shows. Eu fiquei 3 anos sem fazer shows, sem fazer apresentação. Mesmo por ter dado uma surtadinha. Por ter pensado assim, não é isso. O mercado mudou. Eu tava falando muito de um amigo nosso, como o Rafael Gani, que é um gênio, é um gigante. E eu entendi, olhando assim, falei, caraca, o Rafael entendeu o que o mercado quer agora, que é essa coisa de conversar com o público, e não é a minha linha. Então eu vou tirar o meu time de campo quando eu entender que o público...

0: público me quer, eu volto. Aí voltei a fazer teatro, porque eu vi uma entrevista do Celton Mello, que ele dizia que às vezes a gente tem que fazer coisas menores pra entender por que que a gente escolheu aquela coisa, pra ficar em paz com a gente. E aí eu fui fazer teatro, tive a sorte de fazer essa peça maravilhosa com a Carol Castro, com a direção da Tereza Falcão, da Bel Kutner, gente maravilhosa. Voltei pro teatro, emendei uma peça na outra, depois fiz O Marido da Minha Mulher, que volta em cartaz em setembro. Estou estreando A Mão Que Não Se Mexe. Eu falei assim, eu acho que agora o público quer ver meu solo também. E as coisas estão indo muito bem. Mudei de empresário, meu irmão voltou, João Mendes, que é um gigante, voltou para essa área junto comigo, e chamou meu noivo, que é o Lucas Arruda, que é um cara que transformou a minha carreira total, abraçou a minha carreira como ninguém, fez isso de uma forma muito bem, me tirou da caverna, me trouxe pra luz, e eu tô muito feliz fazendo
1: isso. E você, quando você decidiu dar esse tempo, é porque você achava que o camarim de comediante era tóxico?
0: Amigo, é então, o camarim de comediante é uma bosta, tá? É o lugar mais tóxico que existe.
1: Por quê?
0: Porque é todo mundo muito ruim, tentando disputar um espaço de nada, um dinheiro de troco de bala, entendeu? É meio que isso. Eu tô falando os grandes camarins, assim, de muita gente disputando bobagem. É, sempre foi um lugar muito tóxico. Eu tive um pouquinho de sorte de não frequentar esse meio, porque quando eu vim pra São Paulo, eu já vim estourado, eu vim grande. A Dilma estourou, então eu não dividi muito camarim. Qual que é a minha surpresa? Tinha muita gente que falava mal de mim, que nunca esteve comigo no meu lugar, que eu nunca sentou no meu camarim, nunca esteve comigo. E aí eu achei assim, poxa, será que eu vou voltar, vou fazer uns shows de elenco pra ver qual é? Não é pra tirar essa impressão, porque é muito ruim você ser mal falado, as pessoas nem te conhecem, né? Mas colega de profissão. E aí eu decidi que não ia fazer isso não, porque eu não tinha que passar por isso. Então eu faço alguns shows de elenco com a galera do Quatro Amigues, que é a versão bicha do Quatro Amigos, né? Cabeçado pelo Bruno Mota, porque eu amo o Bruno Mota, e qualquer coisa que o Bruno Mota me chamar, eu vou fazer.
2: Muito bom. Inclusive, vou trazer aqui novidades, porque Gustavo Mendes está planejando uma volta ao teatro com o Bruno Mota também, com o texto de Bruno Mota. Tô trazendo fofoca.
0: Pô, tu sabe disso tudo?
1: Tô sabendo. Falando em fofoqueiro, o Tiririca era muito fofoqueiro na época que você fazia o Tom lá.
0: Cara, quem te contou essas histórias? Hein? O que que você sabe disso?
1: Eu tenho informações.
3: A gente é fofoqueiro também.
1: Caraca!
0: A gente
1: caminha nos bastidores da televisão, do rádio, da comunicação.
0: Cara, como ninguém. O Tiririca é a pessoa mais fofoqueira que eu já conheci na minha vida. Talvez ele perca só pro Tirolipa, pro filho dele.
1: É mesmo? É de família, então?
0: O Tirolipa é um cara muito mais legal você conviver. Ele é muito mais legal, desde que você entenda assim, a cada 10 coisas que ele fala, 9 talvez não seja muito bem assim. Mas é divertidíssimo, ele é sensacional. E o que acontece, cara, eu fazia show do Tom, isso lá em 2012 fui pra Globo, 2011, 2010, e cara, eu tava numa mesa assim, vários comediantes, eu tinha 19 anos na época, um menino, e aí começou o papo assim, o que que vocês querem fazer no futuro? Todo mundo falou assim, ah, eu quero trabalhar com o Tom. Ah, eu quero fazer café pro Tom, não sei o quê. E você, Gustavo, eu com 19 anos, eu falei assim, ah, eu quero ser o Tom, né? Eu quero ter o meu programa, né? Eu quero ter o meu programa, eu quero isso, é isso que eu quero pra minha vida. E aí o cara foi fazer fofoca, mano. Cuidado, Tom Cavalcante, com esse garoto. Esse garoto, 19 anos, vai te dar uma facada. E vai dar uma apunhalada, ele vai acabar com a sua carreira. E ele vai dominar o mundo. Cuidado com esse desgraçado. Olha, filho da mãe, cara.
3: Mas o Tom falou alguma coisa quando ficou sabendo da fofoca?
0: Não, o Tom não fala tão elegante, né? Tão elegante.
1: Muito,
0: é.
1: Muito.
0: E o Tom é meio que paizão, porque é o seguinte, ele foi responsável por me lançar na televisão, por me dar o meu primeiro contrato, minha assinatura de contrato e na minha volta, porque quando eu parei de fazer show, fiquei 3 anos fora. O primeiro programa de televisão que eu fui fazer agora, foi em 2025, ano passado, foi o programa do Tom Acerte ou Caia, onde eu ganhei 190 mil reais, que deu para comprar um sofá, 2 vasos e algumas plantas de plástico para o meu novo apartamento.
2: Tá vendo? É bom, obrigado,
0: Tom. São Paulo é tudo muito caro, né, meu irmão?
2: É verdade,
0: eu com 190 mil, eu cheguei a comprar um apartamento em Moema.
2: Nada, você não compra nem. Não dá nem disso.
0: Não dá. Mas foi muito bom. Obrigado, Tom.
2: Muito. Ô, Gustavo, você fez muito sucesso durante muito tempo e vai voltar a fazer sucesso cada vez mais.
0: Obrigado.
2: Mas uma coisa que eu me lembro muito bem foi um episódio que movimentou o Brasil. debate de esquerda versus direita. Você estava apresentando seu espetáculo e, num determinado momento, parece que teve um pessoal de direita que se levantou e começou a brigar com você. É. Você se sentiu agredido naquele momento e a plateia também ficou muito tensa.
0: Foi Teófilo Otoni, não foi um pessoal de direita, não. Foi um pessoal de esgoto, porque não faz sentido. Eu conheço gente da direita a vida inteira. O Brasil todo é um país politicamente formado em base de direita, né? A gente teve aí anos de ditadura militar, governo de esquerda foi até agora, depois, muito tempo depois, né? Então, assim, não considero que seja uma galera de direita, não posso dizer isso. Era uma galera encabeçada por um cara que era professor numa faculdade, que queria ser vereador na cidade dele, de Teófilo Otoni. Então eles acharam que era sensacional, começando a Era dos Cortes, que isso foi 2019, a fazer um rebuliço no meio do show pra me atacar e atrapalhar o show. Só que as pessoas acham que o meu show todo é de Dilma, e não é. A Dilma é uma parte do show que entra em um momento muito específico e que tem uma piada e que não vai nem tanto pra política, assim, porque eu posso falar de política no dia a dia, mas no show, show, pra todo mundo rir. Falo de casal, de relacionamento, essas coisas todas. E aí, meu irmão? Eles acharam que a Dilma era o tempo todo. No início do show, começaram um burburinho me atrapalhar. Só que, velho, eu tenho 26 anos de carreira. Não tem como eu entrar num teatro e não entender o que tá acontecendo. Claro, nos primeiros 2 segundos. Sim. Entendeu? E aí, imediatamente, eu já entendi. Eu falei assim, que é? Levanta, sai daqui, vai embora. Ele saiu, vai embora, e foi outros 30 com ele, outros 40, saíram 40 pessoas. No teatro de 600, ficaram 540, eu fiz o show e tava tudo certo, foi muito bonito.
2: Isso aí, tudo bem, com elegância, porque você está ouvindo um dos homens mais elegantes da comédia.
0: Não, por fora, por dentro eu sou um desprezo, eu sou um absurdo, eu xingo, eu falo palavrão. Eu tô me segurando aqui porque encontrei o dono da rádio, agora não é nem isso, eu não sou idiota.
1: Você perdeu muita roupa da Dilma, teve que mandar na costureira?
0: Eu uso um enchimentozinho pra ter um culotezinho. Ah,
1: pra não gastar dinheiro.
0: Pra não gastar. Mas eu perdi muita roupa, amigo. E eu doei tudo pra Guarani, minha cidade natal. Bonitinho. É, tem 9 mil habitantes, então de vez em quando você vai lá, você vê um pedreiro com uma Dolce & Gabbana passando. Me dá uma tristeza, mas vai.
3: Tá usando canetinha,
2: Dilma? Além de humorista, comediante, apresentador, ele filantropo. Também... Pedreiro com Dolce & Gabbana,
0: meu maravilhoso. Não, eu sou o Bruce Wayne de Guarani.
2: Vamos lá, amigos, estamos recebendo ele, Gustavo Mendes, um dos maiores comediantes do Brasil, maior imitador da Dilma Rousseff, e óbvio que eu não poderia deixar de fazer a PPP, Pergunta Problemática e Polêmica.
0: Ai, meu Deus.
2: Você estava comentando agora há pouco sobre
0: esse caso. Minha mãe mandou tomar cuidado com isso. Minha mãe mandou tomar cuidado. Minha mãe assiste, minha mãe tá assistindo. Você vai ter coragem? Você vai ter coragem de entristecer uma mãe?
2: Jamais.
0: Tá bom.
2: Ela
0: tá
2: vai
0: bom.
2: Se orgulhar da resposta do filho, eu tenho certeza. O que eu quero saber é, depois desse caso que aconteceu em 2019, que tentaram te atrapalhar no meio do show, na sua opinião, Gustavo Mendes, qual é o público que fica mais ofendidinho com piadas? A esquerda ou a direita? Daqui a pouquinho ele responde. Mas antes eu quero dar uma olhada na nossa enquete do dia, que traz a pergunta...
1: É a pergunta, qual a coisa mais brasileira que você já fez para economizar dinheiro? Você pode responder pelo 11972211001. Por exemplo, a Carla Mendes, ela comprou um refri de 2 litros, aquela PET, para levar no cinema.
2: Caramba, que isso?
3: É uma boa ideia.
1: E ela disse que passou a sessão inteira tossindo, pra dar uma disfarçada na hora de abrir, porque sempre tá aquele...
2: Vai, menino.
3: A Renata Moraes, ela mandou o seguinte: eu comprei uma pizza grande e chamei de marmitinha da semana.
1: João Vitor, essa aqui é boa. Ele foi em 3 festas de aniversário no mesmo dia, só pra garantir o almoço, aquele bolinho e o salgadinho da janta.
2: Tá certo demais, João Vitor. Então manda pra gente, respondendo a pergunta, qual foi a coisa mais brasileira que você já fez para economizar dinheiro? Manda pra gente no 011 97221 1001. Beleza, voltemos então agora com Gustavo Mendes, ele que é comediante, imitador da Dilma Rousseff e um dos maiores nomes da comédia popular. Gustavo, eu te perguntei antes do break, a PPP. Qual é o público que fica mais ofendidinho? É o público de esquerda ou de direita?
0: Amigo, eu vou falar a verdade. Se eu sou um comediante de direita fazendo piadas com a esquerda, é a esquerda. Se eu sou um comediante de esquerda fazendo piadas com a direita, é a direita. Porque é fato, todos os dois extremos se doem. É, quando é extrema direita, quando é extrema esquerda, os dois vão sempre se defender. Agora, o fato é que geralmente quem implica mais comigo, atualmente, é a esquerda, tá?
2: Mentira.
0: Lógico, a direita nem vai lá. Então é isso. De vez em quando é, você não pode falar, você não pode. Você não pode fazer, por exemplo, você não pode fazer críticas ao governo, falar. E eu faço, porque pra mim humor sempre é de oposição. Humor é sempre de oposição. Eu tenho os meus viés políticos, ideológicos, etc. Mas humor não, humor ele precisa ser de oposição. Ele precisa bater em quem está em cima sempre. Independente de ser direito ou esquerda, ele vai ter que bater. Entendeu? É isso. Inclusive amanhã no meu YouTube sai um vídeo muito bom, que os maiores comentários que acontecem no meu Instagram é assim: não vai falar do rombo do INSS? Pois eu vou falar.
2: Boa! Amanhã a gente vai sintonizar no canal do Gustavo Mendes.
3: Ele já respondeu. Isso afetou bastante o Batista.
1: Ele já respondeu a PPP. Agora vamos para os ouvintes no WhatsApp. Por exemplo, aqui a Sônia Romano diz o seguinte: eu vi um cara limpando um tênis depois de pisar no cocô no Leblon. Ele era a sua cara, Gustavo. Você corre com um tênis verde limão?
0: Eu não corro com tênis verde limão e não corro no Leblon. Eu só estaciono carros lá pra ver se eu viro notícia como Caetano.
2: Muito bem. Próxima mensagem, Mini Guti.
3: O Fagner Lima mandou o seguinte: Gustavo, tem posições fortes. Tem algum programa que você jamais iria ou jamais voltaria?
0: Ah, tem um programa que é de uma rádio concorrente aqui que eu não iria nem me pagar.
1: Tá certo. Enia Firmino, você já falou sobre ter sofrido com vício. Qual a estratégia para ficar limpo vivendo nesse meio artístico?
0: Cara, primeiro você entender a diferença entre eu quero e eu preciso. Ah, eu preciso parar de fumar. Claro que precisa, faz mal à saúde, dá câncer, etc. Mas será que você realmente quer? Então, o que você quer, você toma a decisão. E é uma decisão. Isso vale para vício, isso vale para relacionamento. Entendeu? Ah, eu tomei uma decisão de te amar, tomei uma decisão de ser fiel. É uma decisão, sempre é sobre decisão e responsabilidade em cima da decisão.
3: O Abner Santos mandou o seguinte: eu não gostava da Dilma, mas por sua causa, agora sempre que vejo ela falando sério, morro de rir. Aí. Como que desliga isso, hein?
0: Não desliga! Não tem como. Não tem como dizer o que tá visto.
1: Luiz Neves, tem alguém no Brasil que você considera um grande imitador, até melhor que você?
0: Quem vários, é? Vários. A maioria dos que estão aí eu acho melhores do que eu, de verdade mesmo. Porque o que eu faço é na caricatura e o meu texto. Meu texto é muito bom. Essa é a diferença. Agora, tem o Zico Lamour, que é de Curitiba. O Michael Salles, que é maravilhoso, excepcional as vozes que ele faz. Ana Maria Braga, do Celso Portioli, uma coisa absurda. Poxa, tem aí Pedro Manso, são caras fantásticos.
2: O Pedro, inclusive, já chegou a ser um ídolo seu, Pedro Manso?
0: Claro, claro, claro. Ele é um ídolo. Claro, ele é um ídolo. Entendeu? Ele é genial. E eu separo muito bem as opiniões políticas dele, que é quando ele fala no TikTok. Eu acho... Mas ele comediante é maravilhoso, sensacional.
2: Que legal, separar é importante, né? Porque isso. É isso, opinião política, cada um tem a sua.
0: Tudo certo.
2: Tá tudo certo. Isso. Próxima mensagem, Batista.
3: Só pra finalizar, o Denilson Ramos, ele mandou o seguinte: ele ficou ótimo depois da bariátrica. Você já fez algum procedimento de harmonização ou pretende fazer?
0: Não, eu já fiz a harmonização uma vez, bem de levinho, que era no meu quê? Porque eu tenho o meu maxilar inferior de uma criança de 13 anos, não é desenvolvido, é real. Então aí eu não queria fazer cirurgia, talvez adiantasse, mas muito não, entendeu? Botox, eu aplico botox, porque eu não quero que ninguém saiba se eu tô triste, se eu tô feliz, e no teatro eu seguro no texto, eu não preciso de expressão.
2: Senhoras e senhores, hoje recebemos ele, um dos maiores comediantes do mundo, ele, o maior imitador da Dilma Rousseff, apresentador, comunicador, um verdadeiro showman. Senhoras e senhores, Gustavo Mendes! Obrigado pela sua presença, Gustavo.
0: Gostaria que
2: você, infelizmente,
0: você sim. Não vai me perguntar o que eu fiz pra economizar?
2: Você, então responda a nossa enquete do dia, por favor. Qual foi a coisa mais brasileira que você já fez pra economizar um dinheirinho?
0: Casei com homem rico.
2: Porra. O Gustavo Mendes vai estar todo sábado e também toda quarta a partir do dia 12 no Teatro Mooca em São Paulo. Vá lá assisti-lo, gente. Quartas e sábados de agosto em São Paulo. Sábado já tá rolando, pode ir agora. A partir do dia 12, que toda quarta-feira, Gustavo Mendes vai estar no Teatro Mooca com Mais Atrevido. E sábado, o amor que não se mexe. O amor não se mexe.
0: Muito obrigado.
2: Obrigado a você, Gustavo.
0: Vocês estão convidadíssimos, viu? Por favor, você tem saído à noite?
1: De vez em quando. de vez em quando. Cuidado, hein? De vez em
0: quando. Frio mata velho, hein? É.
1: Velho é a mãe! Obrigado,
3: Gustavo Mendes. Se for muito tarde, ele não vai. 4:30 da manhã ele tá de pé pra banhar.
2: Obrigado. Beijo, amor. É. Obrigado. E nós ficamos daqui com o nosso programinha de meu Deus. É. Agora, vamos falar de uma coisa que... muita gente tem me cobrado, inclusive aqui no chat do YouTube. Vocês acham que a gente não olha? A gente olha tudo. Aliás,
1: posso mandar um abraço aqui do YouTube? Aqui, ó. Um abraço pra galera de Iguape, Ilha Comprida. O Rodrigo Oliveira tá ouvindo a gente.
2: Muito bom. Olha, pediram aqui pra eu perguntar pra você, Batista. O Márcio Alves Monteiro falou assim: Salles, qual vai ser a cor do cabelo do Batista?
1: É, tá aqui já.
2: Não, Nanina, não. Não, Nanina, não.
1: A cor é essa.
2: Pra você.
1: Como que fala? Grisalho, cinza.
2: Caro ouvinte que nos ouve com seu ouvido, semana passada a gente comentou sobre o caso aí do Reinaldo Giannichini pintar o seu cabelo pra ficar mais novo. E aí a gente olhou pro lado e nos deparamos com o Batista, que tem a mesma cor de cabelo que o Giannichini tinha.
3: É,
2: que
3: é grisalho.
2: Grisalho. E a gente propôs o desafio ao Batista.
1: Eu vou fazer pintar. Novela?
2: Não sei, você vai? Vou
1: não.
3: Você então, quer fazer então, tudo que o Giannichini faz?
1: O que vocês querem inventar?
2: Hã? Hein? Essa foi muito boa da minha vida.
1: Hein?
2: Ô Batista, calma, fica tranquilo. A gente tá só propondo uma ideia. Que tal mudar, hein?
3: Eu acho,
2: tempo de mudança, Batista. É, agosto é o mês das mudanças, dizem.
3: Você sabe que depois, né, depois do meio do ano, passou julho, a partir de agosto, roteirista fica louco na nossa vida. Então eu acho que agora é o momento pra você inovar, mudar.
1: Por que não inova você?
3: Não, porque eu tô ótimo.
1: Por que você não deixa o cabelo que nem da aquela a Cruella? Por que ela pinta metade
3: do cabelo? Não, eu já inovei, eu já emagreci nos últimos meses, tá ótimo. É. Mas você precisa inovar.
2: Vamos pintar a cabeleira. Vamos pintar a cabeleira de Marcelo Batista.
1: Não, não vamos pintar.
2: Vamos pintar o cabelo.
3: Vamos.
2: Chegou a hora de pintar o cabelinho. Chegou a hora de pintar o cabelinho. Eu acho que você deveria pintar, Batista. Que tal? Gosta dessa ideia, sim ou não?
3: Por favor, Batichinha.
1: Não vou nem responder.
3: Não, então eu
1: já acho que os ouvintes passada, deviam
3: resolver isso aí,
1: eu já falei semana passada que o meu cabelo, eu gosto assim. A minha senhora, ela gosta assim, o grande amor da minha vida. Ela gosta de mingau assim, de aveia, né? Tá? É, melhor que leitão a pururuca. Melhor, é mais fitness, pelo menos, né? Não dá colesterol.
3: Eu acho que os ouvintes...
2: Eu gosto de leitão.
3: Cara. Eu acho que os ouvintes deviam decidir isso sobre o cabelo.
1: Ouvinte, ouvinte não sabe nada da
3: calma
1: vida.
3: Aí. Claro que sabe.
1: Ouvinte é pra ouvir a rádio.
2: Não,
1: menina, não falar mal da gente no YouTube, não. Que a direção vê. É pra isso que serve o ouvinte. É pra você falar bem.
2: Que é ouvinte do Sobremesa, você vale muito. E não ouça o Batista.
1: Peraí.
2: É o seguinte.
1: Você acha que o ouvinte, do jeito que o ouvinte é vagabundo, você acha que eles vão falar que eu não devo pintar? Tá.
3: Não fala calma assim aí, deles.
1: Gente. Eu não vou pintar meu cabelo. Ouvinte, é claro que você perguntar, ele vai falar, é claro que tem que pintar, porque quer me sacanear. Eu não vou pintar meu cabelo.
2: Seguinte, tá muita zona isso aqui. Vamos organizar, vamos trazer formatação. Seguinte, eu quero lançar um desafio. Vamos fazer uma publicação no nosso Instagram e você que nos ouve com o seu ouvido, você vai poder votar, tá bom? Você quer que o Batista pinte o cabelo, sim ou não? Vá agora no nosso Instagram e vote. É uma pintura à la Giannichini.
1: Vai perder tempo.
2: Ele vai deixar de ser grisalho para ser castanho, tá bom? Você vai ter o poder em suas mãos. Isto se chama democracia. O seu voto será respeitado. E amanhã nós traremos o resultado, beleza? Então vá agora no nosso
1: Instagram.
2: Pode
1: trazer o resultado hoje, pode trazer.
2: Anote aí, arroba TMC NewsBR. E o Batista, ele tem que obedecer
1: ao nosso diretor. Eu vou votar não.
2: Tá bom?
1: Então, já tá no ar, eu vou votar não.
3: Vota lá.
2: Se você for lá votar e o seu voto der como sim, ele vai ter que pintar.
3: Nossa, eu tive até uma ideia.
2: Diga.
3: Se der bom nessa enquete o Batista pintar o cabelo, a gente podia chamar a Chaline de novo, porque ela não vai achar que ele vai ter um AVC, né?
2: Genial.
3: Eu acho.
2: Topo também. Chaline, nós aqui sempre falamos que demos os créditos a você, hein? Você acertou sempre.
3: Só pra
2: vote
3: gente.
2: Lá então no arroba TMCNewsBR. Você quer que o Batista pinte o cabelo? Sim ou não? Vá lá e vote. Agora, amigos, que já foi feita a nossa campanha pro Batistinha pintar o cabelinho, vamos trazer o quadro que é o maior sucesso, por onde a gente passa, todo mundo elogia. É hora de trazer informação com diversão, é hora de dar as notícias, mas do jeito que só a gente sabe. É hora dele, do Girinho de Notícias, vai!
3: Nada aí pra cá, Batista.
1: Tá vindo no meu, gorda.
3: Batista, você vai pintar o cabelo pra parar de ser velho.
2: Oi! Muito bom. Seguinte, primeira notícia do dia, quem traz ele, Batista, vai lá.
1: Não tô nem com vontade de falar notícia.
2: Mas tem que dar, Batista, vamos lá.
1: Bom, 22% dos brasileiros não torcem para nenhum time. Foi uma pesquisa do Datafolha, né? É o mesmo número de brasileiros que torcem para o Flamengo, time que lidera o ranking de maiores torcidas do Brasil. O percentual dos sem torcida, por exemplo, supera a soma das torcidas de Palmeiras e São Paulo.
2: Eita!
1: Olha! Nossa. Sabe o que eu acho isso aí? Eu acho que tem gente... Por exemplo, o time que eu torço, eu tenho vergonha de falar que eu torço. Que tá uma desgraça, né? Então, se o cara perguntar pra mim, ah, que time você torce? Eu falo, não torço pra ninguém. Eu acho que isso aí pode influenciar a né?
3: Pode ser.
2: Eu tô acostumado com isso, eu sou botafoguense.
3: Nossa.
2: Há 32 anos, então eu já sei quem falar.
3: Eu sei que meu time sempre será Yuri Alberto. Deus. O amor da minha vida.
1: Mas eu acho que é isso. Eu acho que tem influência do time tá
2: com
1: mal.
2: Com certeza, tá
1: o
2: mal.
1: O cara responde, fala, não, não torço pra ninguém.
2: É, melhor.
1: Eu não ligo pro futebol.
2: Pode ser. Pra não pegar pilha dos outros.
1: Você não viu na época da Copa, que o povo, antes da Copa, o povo falava, não, não vou, não tô nem aí pro Brasil. Aí começou a Copa, é rua pintada, todo mundo em camisa da seleção.
3: Todo mundo no estádio. É. E falando em estádio, esse final de semana rolou aí o showzaço da Xuxa, né?
2: Opa,
3: o último
2: muito bom.
3: Show no Allianz Parque em São Paulo. E, bom, ela polemizou novamente com os figurinos, né? Só que ela acabou falando sobre as críticas novamente. Primeiro criticaram a vida linda dela, né? E agora decidiram criticar o bumbum murcho. Peraí. Só que a Xuxa não deixou barato não, viu?
2: Quer dizer que no primeiro show criticaram ela.
1: Criticaram a roupa.
2: Lá a roupa que ela tava usando.
3: Exatamente.
2: Aí ela fez o segundo show e continuaram criticando?
3: Isso.
2: O que, que criticaram dessa vez?
3: Cara, criticaram que a bundinha dela tava murcha, né? E aí hoje ela esteve lá na Ana Maria Braga. E aí ela disse o seguinte: muito obrigado por terem me criticado, porque depois que vocês fizeram isso, as vendas aumentaram muito. Eu quero agradecer a vocês, haters. E aí ela disse ainda que teve gente que chamasse ela de bunda murcha e disse, gente, nunca quis ter bunda gorda, sempre tive essa bundinha e vou morrer com ela.
2: E é uma bundinha muito bonitinha, tá, Xuxinha?
1: Da Xuxa.
2: De verdade. Vou falar tudo no diminutivo. Xuxinha, você tem uma bundinha muito bonitinha.
1: Bunda murcha, vendas gordas, né?
3: É.
1: Aumentaram as vendas.
2: Gente, para com isso. A mulher tem 60 anos e tem um corpaço.
3: Não, ela tá ótima,
2: gente. Corpaço, pelo amor de Deus.
3: Só que dessa vez no show, eu dei uma passada lá no show, né? No show ela tava de meia calça pra não vazar nada, né? No figurino. Arrasou, Xuxa.
2: Xuxa, eu gosto muito de você e acho que você é muito bom, porque você fala a verdade mesmo. Você não se complica aí tantos anos, né? Fazendo o que você faz. Que inclusive me faz pensar na próxima notícia. Vocês viram que teve o comício do Lula? Teve a campanha pra falar que ele vai se reeleger, né? Que ele vai disputar a presidência. Vocês viram isso?
3: Não vi.
2: Pô, o Lula reuniu a galera pra todo mundo falar lá no comício, falar, ah, galera, vou me candidatar novamente, vamos para o meu quarto mandato, beleza. E teve uma fala do Lula que eu achei muito engraçada. E eu até separei pra mostrar pra vocês. Vocês vão ouvir agora essa fala com exclusividade, que inclusive saiu no Fantástico. E o Fantástico não percebeu. Isto a Globo não mostra. Vamos ouvir a fala do Lula no comício que ele teve para falar da sua candidatura para a presidência de 2026. Solta o vídeo aí, por favor.
4: Não vai poder ficar chorando atrás da miséria que sobra do orçamento. Significa que a gente vai ter que aprovar uma coisa especial para garantir que em 10 anos a gente resolva o problema da educação nesse país, porque sem educação a gente não chegará aonde nós temos o direito de chegar. Por isso é preciso investir. Ciência e tecnologia. É importante a gente tomar a decisão de investir mais. Porque se a gente não investir em pesquisa, em formar cientista, a gente não vai chegar lá.
2: Tá certo, parabéns. É verdade, Lula, tem que investir. Realmente. Mas vocês perceberam? O Lula estava falando sobre um movimento da campanha dele. Que se ele for eleito, ele vai investir na educação e em 10 anos vai acabar com o problema da educação no Brasil. Só que eu fiz as contas e o Lula, né, juntando os mandatos do Lula, né, assim, ele tá indo possivelmente pro quarto mandato. É, você tem mais de 10 anos isso. Ué, não tem alguma coisa? Não já era pra ter começado isso? Porque orçamento a gente sabe que tem. Não, orçamento tem. Porque o imposto que você paga, que eu pago, que todo mundo paga, a gente sabe que dá pra investir. Se o problema são 10 anos, ué, por que ele não começou isso lá atrás? É engraçado que parece que o Lula, ele tá se colocando como se fosse a primeira candidatura dele. Como se ele nunca tivesse sido presidente. Não, não, não. Ele tá falando tudo, tá prometendo tudo, mas ele já teve essa oportunidade. Ô, Lula, vamos melhorar essa fala aí. Vamos trazer um pouquinho mais de, sei lá, de uma forma mais honesta de falar, talvez? Ou pelo menos um pouquinho mais de concordância, né?
3: Ainda bem que você traduziu, viu? Eu não entendi nada que ele falou. Tá parecendo a tia do Derby. Meu Deus do céu, tá rouco, né?
2: Tá ruim. Lembrando que os nossos microfones estão abertíssimos. Se você tiver algum posicionamento seu, alguma observação sua para ser feita também pelo pessoal da direita, lembre-se, aqui na TMC nós somos a favor sempre do Brasil. Se a gente entrevista alguém de esquerda, automaticamente entrevistamos alguém de direita, um senador de esquerda, um senador de direita, um deputado de esquerda, um deputado de direita. Aqui na TMC nós prezamos pela justiça por todos os lados. Os nossos microfones estão sempre abertos para você e a gente desce críticas a todos. Sim. Como eu disse, nós somos apolíticos. A gente quer, sim, que o circo pegue fogo e estaremos lá vendendo tocha. Próxima notícia, você vai, Marcelo Batista.
1: Ó, tá empatado, hein? Tá empatado. Já pulou. O diretor mandou pular. Pulou a pesquisa da eleição.
3: Ah, vai lavar uma louça, viu, Batista?
1: Olha só, vocês sabiam que homens que lavam louça dão mais tesão? Sabia isso?
3: Olha
1: nas
3: só.
1: Mulheres?
2: Eu não sabia, não.
1: É uma nova tendência que tá ganhando fama nas redes sociais. Homem que limpa a casa, organiza ali a cozinha, eles se tornam mais atraentes sexualmente para suas parceiras. É, isso aí tá ligado, sabe o quê?
3: O quê?
1: A percepção de que o parceiro é um adulto funcional e proativo, principalmente porque muitos homens esperam ser servidos,
3: é verdade,
1: ao invés de colaborar.
3: Tá, nossa, gente, só? Eu concordo super. O homem que sabe cozinhar, pra mim, nossa, tá no nível master, assim. Mas isso só vale também quando ele tem a casa própria dele, não mora
1: já
3: com os pais.
1: Já estão trocando o gel lubrificante por detergente agora, né?
2: Tem outro lado também, né, Batista?
1: Tem, claro. Mulher que troca pneu também.
2: Dá um tesão. Nossa.
1: Dá um tesão.
2: Que troca chuveiro.
1: Resistência,
2: nossa,
1: do chuveiro.
3: Ah, isso tá? Eu sei fazer.
1: Eu não sei.
3: Eu pinto, eu troco resistência.
1: Eu não sei fazer.
3: Eu vou em aula de tiro.
2: Que isso, mini Ruth?
3: Eu gosto de atirar.
1: Ah, nas minhas horas vagas. Agora sai a barriga de tanquinho, entra a barriga de pia agora pra mulherada. A mulherada gosta.
2: Verdade. Às vezes a gente não consegue ganhar na barriga de tanquinho, mas na barriga de pia dá pra garantir legal.
3: Não importa a barriga de tanquinho, o que importa é a torneirinha, galera.
2: Nossa, próxima notícia nova, que traz ela.
1: Essa piada o pai do Carlos Alberto contou na praça.
2: Próxima notícia que traz ela.
3: Papo sério agora, viu? Gente, eu não sei se vocês viram, mas o que rolou a tretinha aí do Marcos Mion e do Bento Ribeiro? Viram essa treta?
2: Tchuplac tchuplim.
3: Pois é, o Marcos Mion apresentou uma queixa-crime contra o Bento Ribeiro, acusando ele de calúnia e difamação. O que aconteceu é o seguinte, pra quem não lembra, Bento Ribeiro é um ator e humorista que tem um canal no YouTube hoje em dia. Ele já foi VJ da MTV, crítico, jornalista, né? Enfim.
2: Sim.
3: E o Bento passou a dizer no seu canal que teve alguns problemas com o Marcos Mion quando trabalharam lá na MTV, ou seja, há muito tempo atrás. Só que o tema acabou virando piada no canal, né? Então o Bento ficou zoando o Marcos Mion toda hora e tal. E aí, que o Mion fez? Pois é, ele pediu a retirada dos vídeos em que é citado por Bento e também pede a proibição do humorista citá-lo em qualquer outro conteúdo. Olha que loucura.
2: Ô, Miniguti, como é que o Marcos Mion ficou?
3: Tchuprim, tchuplac.
2: Achei que você ia usar o seu bordão.
1: Não, não.
2: Maluco melhor ficou o quê?
3: Não, o maluco não ficou putaço.
1: É, mas o Mion também tá com... vou processar o cara porque fala, tive um problema. Você acha que isso é motivo?
2: Eu vou falar a mesma coisa. O direito tá aí, faz o que você quiser. Não posso.
1: E quem assiste o Bento lá, vê que ele fica zoando, fala mal de todo mundo. É tipo o Loro de Vinheteiro, pô. Né?
2: E tem uma coisa,
1: sabe quem é o Bento Ribeiro também.
2: Quem faz a menor ideia.
1: Quem seja o Bento Ribeiro.
2: Quem sabe quem é o Bento Ribeiro. Mas também tem todo o seu mérito, tem todo o seu talento. Mas se perguntar na rua, ninguém sabe. Tá tudo bem. Assim como a gente também, né? Ou não. Pior que não. Rapaz, vou contar uma coisa, fofoca pra vocês. Três motoristas de Uber que eu peguei. Os três ouvem o sobremesa.
3: Olha que legal!
2: Amam o sobremesa. Então, um beijo para os motoristas de Uber.
1: Da próxima vez tem que pegar o nome.
2: Ah, mas tem que virar a Rádio Xuxa, né? Todo mundo mandando beijo.
1: Manda nome.
3: Mas rapidinho não tem problema, né?
2: Então, vou pegar. Então, ó. vocês que estão dirigindo pegarem um de nós três aqui no Uber, fala com a gente que a gente manda beijo na hora.
3: Exatamente,
2: tá bom?
3: Porque o sobremesa conhece. Agora quem é Bento, ninguém sabe.
2: Não. Bento Ribeiro.
3: Bento Ribeiro. É o Chico Bento?
2: Vamos lá, próxima notícia, amigos e amigas. Vai, Batista.
1: Eu de novo?
2: Então deixa que eu trago.
1: Eu, problema, toda não. Hora, eu. Ah, já quer pintar meu cabelo, já quer essas injeção de saco. Agora
3: que trabalhar. Que foi? Você não quer trabalhar, a gente coloca no asilo. Só
1: eu leio notícia?
2: Cara, sabe o que é, Mini Ruth? Ele tá querendo tanto ser jovem que ele tá que nem a geração Z.
3: Tá
2: e a geração Z, cara, não sei se vocês estão sabendo, mas eles estão preferindo deixar o escritório pra cochilar e chorar durante o expediente. Ou seja, dá aquela saidinha, aquela saída francesa, sem ninguém perceber, vai ali pra escada ali de incêndio, vai banheiro. Pro lugar do banheiro e vai chorar cochilar, rapaz.
3: Oh,
2: em vídeos publicados nas redes sociais, jovens relatam deixar o escritório durante o horário de almoço pra cochilar ou até mesmo chorar em espaços reservados, cara. Que louco!
1: E o cara ainda tem coragem de postar isso na rede social, você devia ter vergonha.
3: Não, Batista vai fazer isso daqui a pouco, quando sair a enquete.
2: Não só tem coragem de postar, Batista, como viralizou. Sério, no TikTok viralizou nas últimas semanas e reflete um cenário de desgaste profissional. Mas eu vou trazer uma perguntinha. É um desgaste emocional ou uma nova geração que está completamente frágil, que não aguenta a pressão? Ai, não! Vocês sabem o que eu li outro dia na Folha? Eu li que tem o burnout. Burnout é cansaço, esgotamento mental. Pessoa trabalha muito e tem burnout. Agora tem o burn love, que é tipo assim, aí eu tô com tédio, meu trabalho não tem nada de novidade, e agora eu tô cansado no meu trabalho porque ele não tem novidade.
3: Ai, eu odeio essas palavras em inglês, não entendo nada. É mansplain, é burnout, é burn... Ai, gente, eu... Ei,
2: cara, mas essa, eu acho que essa nova geração tá fraca. É só um achismo. Mas aí eu vou ter que estudar sobre isso.
3: Na minha época, a gente parava o trabalho só pra ir pro almoço executivo.
2: Amigos, vamos então agora dar uma olhadinha na nossa enquete do dia, que traz a pergunta: qual foi a coisa mais brasileira que você já fez pra economizar um dinheirinho? Você mandou no nosso WhatsApp e o Batista agora vai ler.
1: Fernanda Lima, que não é aquela, é a nossa ouvinte. Ela dividiu a assinatura do streaming com tanta gente que ela nem sabe mais quem é dono da conta.
3: Nossa senhora. A Jéssica Martins mandou o seguinte: eu compro desodorante só quando vem com 70% de desconto. Se não tiver promoção, eu fico fedidinha mesmo.
1: E o Pedro Henrique: peguei 4 guardanapos do McDonald's pra não precisar comprar papel toalha na minha casa.
3: Ainda bem que não é higiênico, né?
2: Amigos, ó, lembrando que tá rolando a votação para você decidir se o Batista pinta ou não pinta o cabelo. Vai lá no nosso Instagram, o @tmcnewsbr, e vote na enquete. O Batista deve pintar o cabelo?
3: Vamos!
1: Já votei, não.
2: Já votou?
3: Eu votei sim.
1: 67% quer que eu pinte.
2: Aí, já acabei de ver. A voz do povo é a voz de Deus.
1: Eu não vou pintar o cabelo. Pode ganhar. Com 100% eu não vou pintar.
3: Batista Giannichini.
2: Quem manda na gente é seu Neneto. Mandou, a gente obedece. Seu Neneto mandou, a gente obedece. E a gente vai ficando por aqui. Mas amanhã tem mais programa. Amanhã tem mais sobremesa com mais Mini Ruth.
3: Um beijo, gente. Um queijo. E até amanhã.
2: Com mais Marcelo Batista.
1: Meu advogado vai entrar em contato com a produção.
2: E com mais Lucas Salles. Um beijo, um queijo.

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2: Atenção, que agora tem serviço importante de saúde agora. A gente cobra todo dia aqui que as pessoas têm que ir tomar vacina, especialmente por conta do sarampo, que era uma doença controlada e que está de volta a dar as caras por aqui. Agora a gente avisa que tem orientações novas para tomar o imunizante. É um intervalo de 30 dias para quem tomou a vacina contra rotavírus, febre amarela e também a dengue. Quem vai explicar isso para a gente é a Melissa Palmieri, ela que é médica sanitarista da Secretaria Municipal da Saúde.
3: É muito importante que as pessoas que tenham bebês a partir de 6 meses de vida procurem já as unidades básicas de saúde nessas 3 cidades, São Paulo, capital, São Bernardo do Campo e Guarulhos, onde estamos fazendo essa vacinação indiscriminada até 59 anos, 11 meses e 29 dias. E o que muda do que tinha sido recomendado logo no início da semana? É que quem já fez alguma vacina de vírus vivo atenuado com menos de 30 dias, não vai receber essa dose de sarampo nesse momento. Por quê? Porque precisa de um espaçamento de 30 dias entre essas doses. E aqui eu vou dar alguns exemplos dessas vacinas de vírus vivo atenuado. Então, nós temos para adolescentes a vacina de dengue, por exemplo. Para crianças pequenas, nós temos a partir de 9 meses a indicação da vacina de febre amarela, que se estende aí em todas as faixas etárias, inclusive aí os adultos que nunca fizeram uma vacina de febre amarela. Também temos a vacina de catapora, que é chamada varicela. Então, essas vacinas, se porventura a pessoa acabou de tomar nesses últimos 30 dias, ela vai ter que esperar esse período para poder tomar a dose de sarampo. Agora, a gente sempre deixa claro, né? Se você tem dúvida, vai lá no posto de saúde e leva o seu documento. O ideal sempre é ter uma carteirinha de vacinação, mas não tem problema. Vai ser avaliado sua idade, a sua condição clínica, se você pode ou não tomar a vacina. E se tomou alguma vacina anteriormente, para que o profissional de saúde ali da sala de vacina possa orientar melhor aí a nossa população.
2: Agora, doutora, por que do intervalo de 30 dias e se alguém, né, já tomou a vacina e acaba tomando a do sarampo sem cumprir esse período de 30 dias? Quais complicações podem acontecer?
3: Não são complicações que a gente diria, mas o que é importante? Quando a gente faz fora desse período, às vezes a gente até utiliza, porque precisa fazer estratégias de bloqueios, utilizar esses intervalos eventualmente menores. Mas o que acontece que a gente pede esses 30 dias? Para que não haja competição na produção de anticorpos daquela primeira vacina com essa segunda. Então, quando nós temos vacinas de vírus vivo enfraquecido, atenuado, o que acontece? Ou a gente faz as duas no mesmo dia, para que os anticorpos sejam destinados para essas doenças no mesmo dia. Mas se não fizermos, solicita-se esses 30 dias de espaçamento para que não haja competição de anticorpos dessa primeira com essa segunda e haja, sim, alguma deficiência de produção de anticorpos dessa segunda vacina. Então, é mais para otimizarmos o nosso sistema de defesa, o nosso sistema imune, para ele trabalhar o melhor possível.
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4: Olá, olá! Sejam muito bem-vindos ao Corre TMC. Eu sou Mirelle Moschella. Quem cedo madruga já correu 2 quilômetros, que bom que vocês estão aqui. Um final de semana maravilhoso. Eu já faço a minha pergunta de sempre, a clássica. Quantos quilômetros você já correu ou quanto você pretende correr? E o seu longão? Já fez ele logo de manhãzinha, cedinho, ou deixou para fazer ele um pouco mais tarde, no final do dia? Independentemente do horário que você treina, que você corre, que você está na correria, o mais legal é que você tirou esse popô do sofá e foi fazer uma atividade física, certo? Já aproveito aqui e peço para vocês acompanharem a gente nas redes sociais. A gente está lá no arroba TMC Esportes. Estamos também no YouTube. Inclusive, você pode assistir, claro, o nosso Corre TMC no YouTube. Vai lá no arroba TMC Esportes. Tem também uma playlist que já tem todos os episódios, todos os nossos convidados que passaram por aqui. É muito convidado legal, é muita gente com história inspiradora. E falando em história inspiradora, ai gente, olha só, hoje o casal que está aqui, eles estão assim, é um casal que está muito hypado na comunidade da corrida, tá certo? E normalmente eu conheço pessoalmente essa galera, só que eles simplesmente invadiram o meu Instagram, eles estavam na trend, quando eu tava lá rolando o meu feed, pá! Encontrei com eles e eu falei, meu Deus, que conteúdo legal, que casal gente boa, que casal da correria, porque eles são do Corre. Então, por isso, eu faço aqui a honra de apresentá-los, o Diogo Guiné e a Maria Lúcia Sá Barbosa, mais conhecidos como @casalfitness.zl. Bem-vindo, gente!
5: Obrigado!
6: Obrigada!
4: Cara, tô muito feliz que vocês estão aqui comigo. Eu acho que a história de vocês, olha, fiquem com a gente aqui no Corre TMC, que é uma história muito inspiradora. Primeiro, pra começar, desse arroba, né? @casalfitness.zl. Pra quem tá escutando, ZL é por conta da Zona Leste, aqui de São Paulo. Vocês são da onde?
5: Somos São Miguel Paulista.
4: São Miguel Paulista, legal. Ali na Zona Leste, perto do Itaquera, do Corinthians? Sim. Mais ou menos ali?
5: Mais ou menos. A gente tá bem no fundão ali, divisa com Itaim Paulista.
4: Perfeito. Vocês são corintianos ou não?
5: Graças a Deus. Maloqueiro e sofredor.
4: E não, Corinthians sempre. E não, né? Vai Corinthians.
5: Vai Corinthians sempre.
4: Tá certo. Gente, o que vocês fazem hoje nas redes sociais é muito legal. A gente já vai chegar pra falar, né, do que vocês estão fazendo hoje no Instagram, no YouTube, enfim, mas eu queria entender, Diogo e você também, Lulu, né, que é conhecido como Lulu. Sim. E Diogo. Lulu, aonde você conheceu o Diogo? Como é que essa química aconteceu? Foi através da corrida ou não tem nada a ver?
6: Nada a ver.
4: Então como é que foi?
6: A gente se conheceu num ponto de ônibus, acredita?
4: Acredito?
5: E no trabalhar.
4: Sério?
5: A gente trabalhava no mesmo shopping. E morava no mesmo bairro, mas não sabia. Aí um dia a gente...
6: Não se conhecemos.
4: Mas vocês... agora pegou um lado aqui que a jornalista adora, né? Porque a jornalista é um pouco fofoqueira, né? Então gosta de saber de tudo. Então assim, vocês estavam no ponto de ônibus, mas vocês sempre se encontravam no mesmo horário no ponto de ônibus?
5: Não. A gente se encontrava no shopping. Eu passava em frente à loja dela. Aí... Um dia a gente se encontrou no mesmo
4: lugar. Mas trocavam uns olhares assim já?
5: Sim. Confesso que sim. Às vezes eu passava na frente da loja dela só pra ver ela.
6: Passava só de propósito, sabe? Ele poderia ir do outro lado, mas ele vinha bem em frente da loja.
4: E aí já sabia que podia rolar um flerte ali, um negócio, né, cara? Que legal. E quem foi que teve a iniciativa de falar com o outro?
5: Ah, eu sou mais cara de pau.
4: É, Diogo?
5: Eu falei, deixa eu atacar, não vou deixar escapar. É muito gata pra não... pra ficar com vergonha. Tem que tomar atitude, aí fui e tive atitude.
4: Ai, que bom.
6: Uma votação ainda. Oh. Então, assim, sabia que eu ia te encontrar, deixei o lugar aqui reservado.
4: Mentira!
6: Mochila,
5: na volta.
4: Que fofo! Gente, adorei! Maravilhoso! E aí, essa história tem quanto tempo já? Vocês são casados, estão juntos há quanto tempo?
6: 20 anos.
4: Olha só, 20 anos, gente, de muita parceria, de muita compreensão, porque um relacionamento também tem isso, né?
6: Sim, temos um filho também.
4: Como chama o filhão?
6: Pedro.
4: O Pedro.
5: O Pedro é um rapaz, tem 19 anos.
4: Que legal. Pô, então foi tudo muito rápido, né?
5: Sim.
4: 20 anos juntos e o Pedro tem 19?
5: Sim, foi tudo muito rápido. A gente se conheceu em fevereiro, acho que foi em finalzinho de maio, em junho, eu recebi a notícia que ia ser papai. E em agosto a gente já tava já morando junto na mesma casa e desde então estamos juntos.
4: É, gente, aí, pra quem acredita em almas gêmeas, né? Eu acho que é exatamente, era pra acontecer.
6: Eu acho que o tempo também não quer dizer nada, né? Assim, pra um relacionamento dar certo.
4: Claro, né? Com certeza, Lu. Agora vamos lá, gente, vamos falar de corrida. Porque, mas antes de falar da corrida, eu acho que a história de vocês nas redes sociais, no arroba casalfitness, né, .zl, acontece muito quando vocês primeiro dão o primeiro passo na musculação, é isso? Vocês dois já eram da atividade física? Já curtiam fazer esportes ou não?
6: Eu sempre andava, ao sol, aos finais de semana.
4: Caminhava?
6: Né? Caminhava, dava um trotezinho, mas ele nunca gostou de fazer nada de referente à atividade física, não.
4: E você, Diogo?
5: Bom, na verdade, eu sempre fui um bem sedentário. Minha vida toda eu tive problema com peso, sempre tive acima do meu peso. É, na verdade, eu tive períodos magro, né? Quando eu conheci ela, dos 16 até os 20, eu era um rapaz magro. Dos 16 para trás, eu fui uma criança gordinha, sofri todos os bullying possíveis por ser gordinho. Aí eu me emagreci com 15 anos, fiquei magrinho até os 20, foi quando eu conheci ela. Quando eu casei, comecei a recuperar peso e cheguei a engordar bastante. Então eu era um rapaz sedentário, com péssimos hábitos, carregava alguns vícios e abusei bastante de álcool, de comida e outras coisas. Então minha vida não foi ativa, ela começou a ser ativa tem uns 3 anos. Que a gente vem mudando o nosso estilo de vida, né?
4: Reeducação alimentar, exato, né? Pra quem tá acompanhando a gente no YouTube, já colocamos aí uma foto, olha aí, ó, do antes e depois. Olha, é incrível a diferença. Corre lá no YouTube, sim, gente, né? Depois, né? Pra assistir a gente, porque a diferença é muito grande. 104 quilos em 2024. Isso. E 82 quilos em 2026. Mas o que a gente percebe aqui não é só o que você perdeu de gordura, mas o que você ganhou de músculo também, sim, de massa, né? E também a gente tem um antes e depois também da Lu também nas redes sociais. E como é que foi, gente, esse processo de emagrecimento? Porque não é fácil você ter uma reeducação alimentar, tirar os seus hábitos, porque assim, como já diz, né, hábito é tudo que a gente gosta. Sim. Um álcool, uma cervejinha gelada, uma pizza, um hambúrguer, o que é muito bom, mas se a gente acaba comendo isso todos os dias, isso pode virar essa bola de neve e aí fazer com que a gente não tenha muita saúde, colesterol alto, diabetes e tudo mais. Como é que foi entrar nesse processo de emagrecimento?
6: Então, a gente foi pra praia no final de ano, aí a gente tirou várias fotos e vimos que a gente tava duas bolinhas, né? Aí falou, não tem jeito.
4: A gente ri, eu tô rindo, mas é rindo com respeito. Tá? Eu ri porque o Diogo riu também ri.
5: Sim, bom.
4: Com respeito.
5: A foto não deixa mentir. Aquela foto minha foi no último dia de férias na praia. É. Então, aquele ali era um resultado que a gente não gostou, né? E como a gente voltou pra São Paulo, vamos mudar os nossos hábitos e vamos mudar esse cenário, porque não tá nada legal. Ela tava insatisfeita com o corpo dela, eu já tava carregando bastante problema de saúde, gordura no fígado, refluxo à noite, então eu passava muito mal, dormia mal.
4: Insônia, né?
5: Exato, insônia e assim, tinha os problemas com álcool, drogas, então eu já tava sentindo que eu não ia durar muito tempo, né? Com tão jovem e com a saúde tão frágil. E sem contar que todos esses meus abusos também estavam desgastando o meu casamento, não só a minha saúde, né? Então foi um combinado de se livrar dos maus hábitos, não só alimentar, mas os vícios, e tentar recuperar esse tempo perdido com todos esses abusos, com esses excessos, se empenhando em exatamente recuperar o tempo perdido e voltar a ter autoestima. Então, nossa decisão foi na praia mesmo, olhando as fotos, chegando em São Paulo, vamos malhar e vamos começar a comer direitinho, parei com todos os... Fui eliminando um vício por vício. O último foi o tabaco. Foi o mais difícil, confesso.
4: Imagino.
5: E com todas essas mudanças, aí que entrou a corrida de rua, né? Mas primeiro foi todo esse processo para se desintoxicar, desinflamar o corpo, diminuir o peso para se sentir à vontade de se desafiar mais, né?
4: E Lu, você também tinha algum hábito assim que você não achava legal e deixou de lado ou não?
6: Nunca tive hábitos, não. Eu sempre fui mais... Sempre gostei de comer leve, tudo. Eu comia bastante porque às vezes a gente tinha folga e a gente pegava e ele falava, vamos comer. Então eu acompanhava, né? E foi nessa que eu fui pros meus 82 quilos.
4: Olha aí, estamos vendo agora imagens da Lu, a quem tá acompanhando no YouTube. Lu, chocada também com a sua diferença de 82 quilos para 62 quilos, são 20 quilos. Você escreveu ali, dieta, musculação, corrida, pilates, dança, foco, e eu acho que a palavrinha principal, e a palavra que eu coloco todos os dias também na minha rotina, disciplina.
6: Isso, eu tive que criar um hábito de ter a disciplina, porque eu trabalho fora, né, eu levanto cedo, vou trabalhar, e eu faço musculação à noite. Aí eu tiro um dia da semana após a musculação, eu faço dança. Segundas-feiras eu faço pilates, então eu vou intercalando, e nos domingos a gente faz os longões.
4: Gente, mas olha, é importante dizer que não é fácil, né?
6: Não.
4: Você deixar tudo de lado pra você, né? Ah, até porque os casais, nós casais, né? Eu que sou casada também, quando a gente quer se divertir, a gente sai o quê? Pra comer.
6: Isso.
4: A gente vai pra um restaurante, a gente vai pra uma praia, pede um petisco, pede uma cerveja gelada, pede um... toma um vinhozinho gostoso.
5: A palavra já vem, né? Comemorar. Comer.
4: Perfeito!
5: Quando você quer comemorar, você vai comer.
4: Cara, comer é muito bom. Mas eu acho que a partir do momento que a gente aprende o que é bom para o nosso corpo é o nosso templo.
6: Sim.
4: É onde a gente vai viver, é onde a gente sempre pensa em longevidade e qualidade de vida.
5: Sim.
4: Então, assim, por quanto tempo eu quero cuidar do nosso corpo? É isso, né, que eu sempre penso também como uma futura nutricionista, né, estudante de nutrição. Eu acho, como é que eu quero nutrir o meu corpo? É claro, eu como uma pizza, eu como um hambúrguer. Mas não é todo dia, não é sempre. E outra, no dia seguinte, a gente volta à nossa rotina.
6: Sim.
4: Então, teve algum momento ali mais difícil, que foi, nossa, como é difícil largar alguma coisa, ou não pedir uma pizza, não deixar de comer, ou ir treinar, porque, gente, nem sempre também é só foco e motivação, né? Porque, às vezes, você tá lá e tá falando, gente, que preguiça danada, não
6: Sim.
4: vou sair daqui por nada.
5: Bom, O maior culpado da gente chegar nesse tamanho aí foi eu, né? Porque como eu sempre tava dando mancada, o meu jeito de tentar me redimir em casa era pedindo uma pizza.
4: Você cozinha também ou não?
5: Cozinho.
4: Ah, e da noce, né, Lu?
5: Você já viu um gordinho que não sabe fazer comida, né? Então, quando eu tava cozinhando, eu tava comprando comida.
4: Maridão que cozinha é tudo de bom.
6: Gostava de cozinhar quando era gordo. Agora, fits dele, fala, vamos comer o que é aí mesmo.
5: É batata doce, mandioca, não tem... Não tem
4: franguinho
5: tanto prazer.
4: Assado, franguinho grelhado ali, mas nessa praia, lajinha.
5: É tudo comida prática, dia a dia. Então é um pote de sorvete cheio de mandioca, um pote de sorvete cheio de batata doce, você acaba esquentando ali um frango na air fry e acabou. E aí não tem tanto prazer em cozinhar isso, né? Eu gostava de cozinhar aquela moqueca baiana, fazer uns arroz carreteiro, fazer essas maluquices.
4: O que é muito bom, aquele...
5: Que é uma delícia.
4: Aquele queijinho por cima gratinado, aquela mussarela gratinada.
5: Fazer aquela lasanha com 1 quilo de mussarela. Né? Então, isso não acontece.
4: Ah, mas uma vez comendo, né? Tá bom, no mês é pra comer, né?
5: Por isso que a gente corre agora, a gente corre pra comer.
4: Perfeito, né? Mas agora vamos falar da rede social, o @casalfitness.zl. Ele foi criado porque vocês já queriam colocar ali primeiro a musculação, vocês, né, tem a história da musculação que eu quero que vocês contem pra mim. Então, a rede social foi criada primeiro e depois vocês resolveram juntar isso na musculação, como é que foi?
6: Na verdade, a gente fez a rede social, a gente falou, vamos compartilhar a nossa evolução, né, na musculação. Aí a gente foi postando aos poucos, aí depois a gente foi compartilhando comida também, nossa alimentação, a gente posta nos stories também.
4: Mas tudo isso primeiro nos treinos, na musculação. Nem existia corrida ainda.
5: Não, a corrida não fazia parte do nosso dia a dia, né? Tinha o cardio lá na esteira, mas a gente começou a flertar com a corrida na hora do cardio. Então, como a gente não tinha preparo, começamos a correr 1 minuto. Aí ela chegava em casa, amor, hoje eu consegui correr 5 minutos sem parar.
4: Era uma vitória.
5: Aí depois chegava no hoje eu consegui correr 10 minutos. A gente ficava nessa de evoluir na corrida na esteira. Mas voltando ao assunto da rede social, né? A gente achou assim... Vamos tentar, porque tem tanta gente compartilhando rotina e tá se dando bem com o digital. Vamos tentar. Não estamos perdendo nada, né? Começamos da forma bem, bem básica, tentando fazer algumas montagens, tudo muito precário. A gente não tinha...
4: Não diga precário, sabe por que eu acho? Porque eu acho que isso é muito legal do jeito que vocês colocam.
6: São coisas natural, né?
4: Isso, sem muita produção, sim, não tem edição, mas as pessoas se identificam com o corre de vocês.
5: Correto.
4: E isso é muito legal. A gente tá acompanhando aí também no YouTube com as imagens de vocês correndo pelas ruas e tudo mais. E aí, da musculação, vocês falaram, olha, não tá rolando muito, né, aqui na musculação.
5: Sim, é que... Talvez para chamar mais atenção do público, engajar mais, ganhar mais seguidores.

0: no perfil é corrida e motivar pessoas a gente tem o nosso corre de segunda-feira com o pessoal lá no bairro, a gente convoca os seguidores que moram próximo, que a gente recebe muita mensagem assim: ah, um dia eu quero correr com vocês, porque vê o vídeo, acha legal, um dia eu ainda vou encontrar vocês, a gente quer correr com vocês. Então nós deixamos reservado segunda-feira às 20 horas para o pessoal.
1: É.
0: A gente tem um ponto de encontro lá perto de casa, tem uma pista perto de casa também em volta de um córrego. É uma avenida que a gente chama de duas pistas. E tem um
1: Tá.
0: córrego no meio e tem ciclofaixa dos dois lados. Então a gente reúne a galera e faz um treino de 5 km toda segunda-feira às 20 horas. E aí abre a oportunidade de quem quer um dia correr com a gente, ter as segundas-feiras. E de vez em quando, um domingo por mês, um mês sim, um mês não, a gente faz um corre no Parque Ecológico do Tietê, que também é próximo à nossa casa. A gente
1: Maravilhoso,
0: convoca
1: conheço.
0: todos os seguidores, e aí quem quiser, a gente monta um grupo daquele corre específico, monta um grupo, a gente tem um ponto de encontro no parque, faz o corre de 5 km. Quem quiser depois correr mais, aí a gente, vamos esticar mais 5, vamos. Quem é só dos 5, a gente se despede, tira foto com a galera, e aí quem é mais
1: Quem é mais
0: hardcore,
1: faca na caveira, continua mais cinco.
0: já aconteceu da gente fazer os 5 com a galerinha, com iniciantes, mulheres que vão a primeira vez, que nunca correram, aí não dá um suporte,
1: É,
0: vamos,
1: toda segunda é isso.
0: né? E no corre do parque também a gente reúne a galera. Quando bate os 5, o pessoal dos 5, a gente se despede deles e fala: agora vamos voltar para São Miguel correndo, vamos. Aí segue mais 12
1: Que
0: quilômetros até em casa.
1: doideira! Agora, Lu, teve um amigo de vocês, é isso, que foi fundamental na história dessa jornada aí da corrida. Ele que quem é esse amigo e como é que foi esse approach aí dele para vocês?
2: É o Rodrigo, ele é o marido da prima dele. Mas
1: Tá.
2: ele é bem, ele que falou pra gente: faz a primeira corrida, vocês começaram a correr na esteira, vai ter uma prova de 5. Vai fazer. Aí a gente foi.
1: Nunca tinham feito corrida de rua.
0: Não.
2: Não.
0: Assim, esse Rodrigo, quase todos os fins de ano a gente vai na casa do meu tio na praia. E todas as vezes que a gente vai pra lá, eu vejo ele acordando cedo, saindo pra correr na praia. E eu ficava com aquilo na cabeça: meu, esse cara, ele é disciplinado. A gente tá de férias, em pleno ano novo, o cara tá saindo de manhã pra correr, volta todo suado. E eu achei legal aquela disciplina
1: Ai,
0: e
1: que
0: disposição
1: legal. Você
0: dele.
1: podia ter achado que ele era um maluco doido, né?
0: Sim! E aí ele acabou se tornando uma inspiração. E aí, quando ele fez esse convite pra gente fazer a primeira prova de rua, né, foi muito bom pra gente, porque a gente se encontrou. A corrida hoje, ela é o nosso programa de domingo. Tem a galera da missa e a gente a galera da corrida. Então, aquele domingo que eu principalmente acordava de ressaca, ficou um vazio. E agora o domingo, o programa de manhã, em vez de acordar de ressaca, é acordar e correr, fazer longão de
1: Não,
0: 15,
1: Diogo,
0: 20,
1: ficou
0: 30
1: vazio não.
0: quilômetros.
1: Agora ele está completamente preenchido com o que realmente importa, que é vocês pensarem no corpo de vocês, na saúde, né? Saúde mental, saúde também esteticamente falando. Acho que é o mais
0: E a
1: importante.
0: corrida aproximou bastante a gente. Por mais que, assim, a gente está 20 anos junto, por todo esse histórico que eu estou compartilhando com vocês, a gente era, assim, querendo ou não, um pouco distante, né? Então a corrida fez a gente se aproximar mais, e a gente consegue superar muita coisa junto. A gente tem conquistado tudo junto. Então a corrida não só faz bem para a nossa saúde, como tem feito também para o nosso casamento, que fez a gente se conectar mais, se reaproximar. E a gente é grato ao Rodrigo por estar jogando na nossa cara toda essa disciplina, todos os fins de anos que a gente passou junto, né? Então ele é bem especial. Ele participou, teve presente com a gente na nossa primeira maratona. Então é um cara muito
1: Muito
0: querido,
1: querido por
0: né?
1: nós.
0: E ele tem um valor enorme pra gente.
1: Ai, gente, que incrível! Então, olha, para quem quer acompanhar aí, o Diogo e a Lulu é @casalfitness.zl. Tem muito conteúdo legal. Agora, casal, seguinte: quando vocês correram a primeira vez os seus 5 quilômetros, 10 quilômetros na rua, qual foi a sensação? Porque é legal a gente mostrar isso para as pessoas. Inclusive, André Galvão, que deve estar correndo por aí, que é o meu parceiro de hoje, ele corre 5 quilômetros, mas nunca participou de uma corrida de rua.

0: E eu falei pra ele, quase sei lá, uns 2, 3 anos já, eu falei, meu Deus do céu, você precisa correr, porque é diferente, né? Você estar num treino ali, correndo 5, e depois ir pra uma corrida de rua onde tem torcida, onde no final você pega a sua famosa banana, sua medalha maravilhosa. Então eu queria que vocês falassem, lembrassem um pouquinho do sentimento de vocês. Como é que foi ganhar a primeira medalha dos 5, a primeira medalha dos 10? Lembrando, gente, pessoas normais não correm 5 quilômetros. Pessoas normais não correm. Meu marido, que é do jiu-jitsu, não corre. Uhum. Então, assim, a gente não pode normalizar que 5 quilômetros... Ah, são só 5. Rapaz, corre aí você 40 minutinhos direto, tá? Depois você me conta.
1: Esse é o grande defeito de todos os corredores. É falar... Toda vez que vai falar 5, é só 5.
0: Uhum.
1: Sempre tem esse prefixo do só antes do 5.
2: Quê? Né? Não, a minha primeira prova foi bem gratificante. A gente nunca tinha feito prova corrida de rua... Aí falamos, vamos encarar, vamos. Tem uma subidinha ali da Arena Corinthians, quase morremos, né? Depois teve que voltar, mas deu tudo certo. A gente fez em 30 minutos a nossa primeira prova de 5 km.
0: Uau!
2: Foi bem legal. E como você falou, a medalha, você pega, você sente um... Assim, foi gratificante, eu consegui, você se sente... produtivo.
1: O meu sentimento foi assim, eu nunca tinha ganhado nada, nem medalha de campeonato de matemática, então depois de velho, entre aspas, depois de 30 e poucos anos, ter uma primeira medalha, de ter ganhado alguma coisa, foi bem gratificante e assim, faz provar pra gente mesmo que nós somos capazes de coisas que a gente não imagina, né? Hoje a gente conseguir completar longas distâncias, a gente olha pra trás e vê tudo aquilo que a gente já passou, cada treino, cada esforço, e pra você evoluir é mais você ter um sentimento de se desafiar, né? Porque quando se torna o 5, começa a se tornar confortável, acho que é a hora de você se desafiar, nem se for 1 quilômetro por semana ou 1 quilômetro por domingo, né? Tudo bem, eu faço minhas corridinhas 3 vezes por semana e no domingo eu também gosto de ir no parque, então no domingo, em vez de fazer 5, tenta fazer 6, 5,5. Tenta ir se desafiando, porque senão você fica nessa zona de conforto, como em tudo na nossa vida. A gente entra na zona de conforto no trabalho, zona de conforto nos estudos, e no esporte é a mesma coisa. Ah, isso aqui tá bom, eu já fiz, paguei meu cardio, eu vou chegar em casa comer meu macarrão.
0: É.
1: Não, vamos se desafiar, porque aí você vê que você é capaz. E quando você percebe que você é capaz de progredir na distância, você também consegue trazer isso para sua vida particular, também que seja no trabalho. Se eu sou capaz de fazer isso, eu vou me desafiar a chegar talvez num outro cargo, numa outra posição da empresa, ou no estudo, sei lá, vou ler mais um livro. Enfim, o desafio do esporte se consegue trazer para sua vida.
2: A gente fez os 5 em janeiro e fizemos os nossos primeiros 10 km em março.
0: Olha, então depois de 2 meses já dobraram a meta.
1: E em abril eu fui zoião e me inscrevi na primeira meia de São Paulo e ela falou, eu não tô preparada ainda. E eu fui um cabeção, zoião, egoísta. Fiz a inscrição de 21 pra mim e ela fez de 16.
0: Sim.
1: E é um dos meus maiores... É o meu maior arrependimento dentro dessa nova vida de esporte.
0: Por quê?
1: Porque eu depois desse erro eu aprendi que eu tenho que evoluir junto com ela. A gente tem que... Se tiver que fazer 43 quilômetros, eu vou esperar ela pra fazer junto
0: comigo. Mas você quebrou nos 21?
1: Não, eu consegui fazer, mas eu queria que ela tivesse comigo.
2: Eu também acho que eu conseguiria, porém, eu gosto de ir por etapas, eu gosto de ir gradualmente.
1: E então... eu sou ansioso, eu pulei etapa. E aí eu pulei tanto que eu deixei ela fazer sozinha uma prova de 16 quilômetros, que era a primeira vez que ela ia fazer, eu só pensei em mim.
0: Ah,
1: e deixei...
0: que fofo!
1: E se ela quebrasse, e se ela precisasse do meu apoio? Uhum. Eu só pensei em mim, não, eu vou fazer. E eu fui... primeiro meio maratonista do que ela. E depois eu me arrependi amargamente. Porque esse título tinha que ser dos dois.
0: Eu acho que este momento agora é o momento do perdão aqui do Corre Que Tem Que Ser. Lulu, você perdoa o Diogo por ter feito primeiro os 21 quilômetros?
1: Você me perdoa?
2: Sim, eu falo pra ele, ele é muito ansioso com tudo. Eu vou, aí eu fiz a de 16, depois eu fiz 18, aí sim eu falei, hoje eu vou fazer meus 21.
0: Então é isso, está perdoado, o amor sempre salva. Agora eu quero saber, Lu, vocês treinam todos os dias, vocês correm todos os dias ou não?
2: Eu treino, faço musculação de segunda a sexta, né? E treino umas 3 vezes na semana e o domingo faz os longão.
0: Então no dia que você tem musculação, você também tem corrida?
2: Sim, às vezes eu acordo 5 da manhã, vou correr, aí depois eu vou trabalhar e à noite eu vou fazer a musculação.
0: E você, Diogo? Eu... Tô chocada aqui com a rotina de vocês.
1: Bom, eu de segunda a sexta musculação. Na semana também eu procuro fazer uns 4 treinos de 5. Sábado a gente tira de day off, não fazemos nada, não treina musculação, nada. E no domingo só longão, aí no domingo não tem musculação.
0: E sabadão a folga, o que, que vocês curtem fazer?
1: Com faxina! Aí a gente vai resolver as coisas de casa. Ela vai faxinar, vou sair pra comprar um material pro meu trabalho, porque eu tenho um food truck, então às vezes precisa comprar mercadoria, precisa limpar alguma coisa, enfim. Não é descanso, a gente tem descanso de
2: da musculação e da corrida.
1: É, da esporte, mas no sábado ainda é ativo e à noite a gente trabalha até meia-noite. É. Nossos longões de domingo acontecem muitas vezes com 3, 4 horas de sono, porque eu trabalho no food truck até meia-noite e meia, uma hora. Até subir, tomar banho, deitar, já são quase 2. Pra gente acordar 4:30, 5 horas pra fazer o longão, então já corremos 30 e poucos quilômetros com 2, 3 horas de sono.
0: É isso que eu falo. Vão achando que é fácil, não, viu? Porque a rotina, é por isso que eu falo da palavrinha, né, gente? Disciplina. Você precisa ter disciplina.
1: Eu gostaria de poder ir dormir todo sábado, 8, 9 horas da noite, acordar pleno no domingo, bem descansado e fazer meu longão, não. Nosso longão é com pouca noite de sono, já com uma bagagem assim meio de cansado da semana.
2: Isso. Longão sonolento, mas a gente dá conta.
1: É aquilo, né? Somos atletas amadores, então a gente tem que dividir nossa vida profissional com a do esporte.
0: Claro.
1: Mas quem sabe um dia a gente, né, consegue viver só das redes sociais e consegue dormir um pouquinho mais, né?
0: Eu acho que a gente já jogou pro universo para que isso aconteça e que seja, né, um caminho, sim, muito abençoado. Agora, fiquei aqui na dúvida, vocês correm, vocês fazem musculação na corrida, porque isso é esse assunto, muita gente fala, poxa, mas eu não tenho assessoria, eu preciso ter uma assessoria para evoluir na corrida, mas Mirelle, assessoria é caro, eu não tenho essa disposição, não tenho esse investimento para fazer uma assessoria todo mês, como é que eu faço? A minha pergunta é, vocês não têm assessoria e eu queria que vocês falassem, então, como é que é a evolução de vocês e por que não ter uma assessoria também? Então, assim, vamos falar sobre isso, eu acho um tema legal pra gente. E o que é muito natural, tá, gente? Porque muita gente, todo mundo acha que, ai, mas fulano tem assessoria. Não, gente, eu acho que a maioria não tem assessoria, porque a corrida é um esporte tão democrático, que você pega o seu tênis, bota uma viseira, pega o seu celular de GPS, nem precisa de relógio, né? Super, hiper, né? Caríssimo. Exato, já consegue ali pegar sua quilometragem e vai correr. Então a corrida, ela é realmente muito democrática. Então eu queria que vocês falassem um pouquinho sobre ter ou não ter assessoria, se isso faria diferença para vocês ou não.
2: Não, a gente não tem, nós que programamos nossos longões, como que a gente vai fazer, e a gente faz a musculação justamente para isso, para fortalecer, né? E a gente vai aumentando nossos treinos gradualmente.
1: Eu acredito que a assessoria, ela seja importante para pessoas que querem desafiar diminuir o tempo. Como ser atletas rápidos não é o nosso foco, não é o nosso objetivo, assim,
0: tô brincando.
1: Nós somos novos no mundo da corrida, a gente começou a correr tem 1 ano e 8 meses. Então, por enquanto, o nosso maior objetivo é se tornar resistente, é conseguir concluir as provas, concluir nossos treinos inteiro, né? Não temos nenhuma ambição de ser mais rápido por enquanto. Talvez depois que a gente conquistar tudo aquilo que a gente quer, aí começar a querer melhorar o tempo nos 5 quilômetros, pode ser que uma assessoria entre para ajudar com treinos específicos, né? Mas hoje a gente consegue dosar os nossos treinos de acordo com o nosso objetivo. Vamos nos preparar para a meia maratona? Então a gente, da nossa cabeça, a gente tira, ó, de semana a gente faz uns de 5, se tiver um dia da semana, no meio da semana que tá bem, ou que tá com tempo, faz um treino um pouquinho mais puxado de 10, de 8, e no domingo a gente reveza um treino mais longo, um pouco mais curto, mas sempre entre 12 e 35 quilômetros, aí a gente fica
0: nossa,
1: variando.
0: Nossa, gente do céu, entre 12, eu falei, imaginei que ele fosse falar 12, 15, até 12, 35
1: quilômetros. É que quilômetros. Assim, a nossa história é o quê? Essa superação, é a nossa evolução até chegar à maratona. Então, no ciclo de maratona entra os treinos de 30, 35, então... Como é tudo muito recente o lance da maratona, então ainda na minha cabeça ainda tá esses treinos malucos de 30, 35 quilômetros.
0: Então bora começar a falar de maratona, chegou o momento mais aguardado.
1: Assunto fresquinho.
0: Assunto fresquinho demais para vocês dois, os 42 quilômetros. Primeiro, vocês decidiram fazer esses longões, não dentro dos parques, em lugares fechados, mas sim desbravando pela cidade de São Paulo. Foi aí que vocês, né, hitaram, ficaram muito famosos na internet. Então vocês saíam da Zona Leste de São Paulo e iam pra onde? E registrando tudo?
2: Sim, a gente já foi pra Osasco de trem, tudo, e voltamos até a Arena Corinthians.
0: Que? De Osasco até Itaquera, até Corinthians.
1: A gente precisava de fazer um treino mais próximo de uma maratona. Então, eu queria fazer um treino de 40 quilômetros. Para não fazer os 42 antes do dia da maratona, foi, vamos fazer um treino de 40. Aí eu fiquei procurando no Maps um ponto A e um ponto B, um trecho de 40 quilômetros. Aí eu falei, vamos ver de Osasco até São Miguel quanto que dá. Aí até São Miguel ia dar quase 50. Aí eu falei, mas se a gente então fizesse de Osasco até Arena Corinthians? Porque seria um percurso legal, impactante e que daria, tornaria entretenimento, né? Seria impactante para as pessoas que vissem e daria, e ficaria legal filmar. Então a gente decidiu fazer esse percurso mais longo. Mas o nosso primeiro que a gente pegou para filmar, que também deu bom, foi sair do metrô Tatuapé até em casa. Foi o primeiro que a gente pegou e deu muito bom. Chegou a 85 mil visualizações aquele Rios.
0: Meu Deus,
1: que não,
0: gente,
1: é tão longe, deu 21 quilômetros. Mas aí como deu certo e esse tipo de treino de desbravar, sair de casa e ir até tal lugar, ou ir até tal lugar de transporte público e voltar até em casa correndo, que eu acho melhor, pelo menos acabou a corrida, estamos na porta de casa.
0: Eu gosto, né? Também, legal.
1: Então, aí a gente viu que essa era forte. Fórmula, que as pessoas gostavam, se identificavam com o percurso, né? Que nem esse que vocês mostraram o trecho. Aí a gente saindo do ponto final do Itaim Paulista e fizemos o percurso todinho do ônibus 3459, que é uma linha bem conhecida da Zona Leste, que deixa no Parque Dom Pedro. E para quem costumava ir pro shopping Tatuapé, é o ônibus, para você não pegar o metrô ou trem e gastar duas conduções, era o ônibus da galera ir pro Tatuapé. Então eu acredito que esses percursos que a gente faz é o que o público se identifica, né? Pô, eu faço esse caminho todo santo dia de ônibus e já é embaçado, e esses dois malucos fizeram correndo, e a mulherada fica doida e fala, Lulu, você chegou plena, a mulher não tá nem descabelada, tá de batom,
0: né? Tá de gloss,
2: né? Sai de tudo de casa menos sem batom, gente, tem que correr linda e plena, né?
0: Já aconteceu alguma situação inusitada durante esse caminho?
1: Bom, assim, inusitado, não lembro, mas a gente sempre encontra alguém no caminho que, seus fitness, a gente segue vocês, vocês são maravilhosos, inspiração, não sei o quê. Então, é isso que tem acontecido bastante no meio
0: desse trajeto aí.
1: Nos treinos longos, mas você lembra de alguma coisa, Lulu, que aconteceu assim?
0: Alguma coisa inusitada?
1: Inusitada, sei lá.
0: A gente vai lembrando no decorrer do programa aqui, lembrar, pra vocês contarem pra gente. Mas... Ô Lu, e nesse percurso, vocês correm alguns trechos ciclovia, calçada, rua, como é que é? Porque é uma doideira, né? Porque vocês têm que prestar atenção, claro, na segurança de vocês, nos carros que estão passando, bicicleta, moto, então, e ainda gel, né, hidratação. Pô, é muita coisa ali pra pensar.
1: Filme fala, tá?
0: E filme fala, gente. É, a mulher, meu Deus do céu.
1: Isso.
0: Como é que é?
2: Então, tem trechos que a gente vai na ciclovia, né? Aí quando não tem, a gente vai...
1: No meio fio.
2: No meio fio. E a gente vai encontrando os espaços pra andar. Não tem assim, quando não tem ciclofaixa, a gente vai aqui no meio dos ônibus mesmo. A gente dá a mão, tipo, dá uma segurada que a gente tá passando. E nós vamos seguindo a linha onde a gente vai. Passa pelo meio de uma coisa aqui, passa outra
1: calçada,
2: ali, calçada.
1: E como a gente costuma fazer o treino de manhã no domingo, o trânsito não é tão intenso. E lógico, qualquer corredor sabe que você tem que correr contra o trânsito.
2: Isso,
1: sempre de frente
2: falar,
1: pros carros, nunca dê as costas pros carros. Então a gente corre sempre de frente e vamos tentando o máximo possível que a gente consegue na rua. Se tem ciclofaixa, ciclofaixa. Se não tem, a gente pula pra calçado e fica naquela gincana, né, do Faustão.
2: É, pula, até porque tem muito buraco também, às vezes tem que ficar desviando, aí você desvia daqui, tem que prestar atenção, se não vem alguém, às vezes alguém atravessa assim do nada, tem
0: sim, às vezes na calçada, carro, garagem que abre, sai carro também, o carro dá ré, né, então precisa tomar cuidado com isso.
1: Nesse rolê da Paulista, que nós fomos de São Miguel até a Paulista, aí chega no Brás, tem que desviar de lona, de marreteiro, de morador de rua, de buraco, de bueiro aberto, é um monte de... aí pronto, são os desafios que a gente encontra no meio do caminho, é desviar da população.
2: Às vezes até pra gravar fica meio assim, receoso de estar com o celular.
1: Receoso de estar no telefone, né, de certos pontos.
0: Perfeito, gente.
1: Se desbravar São Paulo pelas ruas aí pra trazer conteúdo pra vocês. Olha, um dia a gente tem que filmar o backstage, né?
0: Os bastidores.
1: Os bastidores, né? Porque não é fácil. Tem todo esse lance da segurança do trânsito, a segurança de não ser assaltado, passar alguém de bicicleta e tomar o nosso telefone. Tem o lance de enxugar tela de celular pra conseguir desbloquear, limpar a lente que tá tudo suado. Você não tem um centímetro quadrado de tecido seco pra limpar. É uma maluquice nesse negócio de gravar e correr.
2: E é mais desafiando nesse negócio de gravar e correr.
1: Mas
0: lá.
1: É legal.
0: Mas tá incrível, Lulu, Joe, continuem, porque a gente tá adorando esse entretenimento. Então, por isso, deem moral pra eles. Sigam @casalfitness.zl. E aí vocês fizeram por quanto tempo esse ciclo de maratona? Porque é um ciclo muito pesado. Fizeram o quê? 2-3 meses até chegar à maratona?
1: Olha, como nossa evolução foi gradual, desde que a gente começou a correr um ano e 8 meses atrás, nós estamos em ciclo de maratona, porque a gente vem evoluindo e ganhando, como posso dizer, fugiu na minha cabeça...
0: Ganhando performance,
1: evoluindo, correto.
2: Mas os treinos mais longos a gente fez esse ano. Foi o primeiro, foi em fevereiro, que é o que a gente comentou, que veio de Osasco até Itaquera.
0: Quantos quilômetros?
2: 40.
0: Meu Deus, já fizeram logo um ciclo de 40.
1: É. Teve no meio de toda essa maluquice um de 40, aí logo que a gente fez o treino de 40 quilômetros, passou algumas semanas, eu sofri um acidente de moto, fraturei a clavícula e fiquei quase 2 meses fora das corridas.
0: Meu Deus.
1: Na reta final da maratona, então eu tive que não correr, começar do zero, vai, mas do 4, e tive que correr atrás do prejuízo. Ela continuou treinando,
0: mas você vê a diferença. Eu tenho certeza que a sua recuperação, Diogo, ela foi boa, porque você não era um cara sedentário.
1: É.
0: Então a sua recuperação, o seu corpo, ele tem memória, então ele automaticamente, ele estava forte o suficiente pro impacto, infelizmente, claro, desse acidente, mas na hora da recuperação você é um cara muito ativo.
1: Sim.
0: Então o corpo, ele não demora para se recuperar.
1: Tenho dúvidas.
0: Exatamente isso. Agora, vamos mostrar essa medalha. Mostra a medalha pra gente! 42 quilômetros!
2: Tão sonhado,
0: tão cobiçado, a primeira medalha dos 42 que vocês fizeram na SP City Marathon, que aconteceu aqui em São Paulo. Eu fiz 21 quilômetros, achei uma prova duríssima, e aí a Lu me fala assim, eu não achei não. Falei, meu Deus, que braba! Conta pra mim como é que foi, como é que foram os 42 quilômetros, os primeiros da vida de vocês.
2: Foi emocionante. Foi, que nem a gente comentou, eu sofri um pouco, o amigo que foi com a gente teve algumas câimbras, mas pra gente mesmo, assim, pra mim, nossa, Eu cheguei deslumbrada. Eu me fui a mais chorona, chorei mesmo. Até quando na chegada a moça falou, como você está? Eu falei, estou ótima. Ela, parabéns. Eu cheguei, tipo assim, não parece que eu não estava sentindo nada. Depois que eu fui ver que tinha uns calos no dedo, mas tipo assim, para mim foi muito gratificante. Agradeci muito porque não foi fácil cada treino, cada coisa. Chorei mesmo, chorei.
0: Ah, é, eu fico só emocionada porque eu lembro da minha primeira maratona.
2: Tô nas redes sociais chorando mesmo. E é isso, gente. É uma conquista nossa. Que a gente correu atrás, fez tudo por isso. Então foi muito gratificante. Eu me emocionei bastante.
1: Eu confesso que eu sofri bastante. Chegou na USP ali, até a USP estava tranquilo. Quando caímos para dentro da USP, ficou difícil. Porque ali foi bem monótono, muito silêncio, uma reta interminável. E quando ela terminou, fez a volta, era outra reta interminável. E aí o amigo sentiu cãibra, foi o que me motivou,
2: recuperou.
1: A gente decidiu caminhar um pouco. Foi a hora que a gente falou, precisamos caminhar. Caminhamos por uns 500 metros, acho nem 500 metros, retomamos a corrida. Aí na retinha final também, depois da subidinha do jockey,
0: nossa,
1: eu já tava me arrastando e a Lulu me puxando. Ainda bem que eu não tinha cabelo, não tenho cabelo, senão ela vai me puxar pelos cabelos.
0: Ah, falou,
1: tô cansada. Não, você vai chegar correndo nessa chegada, você não vai chegar caminhando, não. Aí a gente treinou pra chegar correndo.
2: Dei as mãos e falei, vamos que a gente consegue. A gente treinou pra isso.
0: Conseguiu. A Lu é a capitã nascimento desse assim, dessa dupla de elite, essa tropa de elite. Lu é capitã nascimento. Vai correr nada, querido. Vai chegar correndo aqui, vai colocar a medalha no peito, é isso aí.
1: Por isso que eu relatei que eu não vou mais fazer nenhuma distância sozinho, porque eu preciso dela. Numa hora dessa, se fosse uma prova de 50, ela ia me puxar por mais 8 quilômetros.
0: Aia!
1: Né?
0: Cara, fazer uma maratona, eu acho que é uma coisa tão inexplicável. Eu acho que as pessoas, quando a gente fala, meu olho aqui enche de lágrima, você se emociona, Diogo também, é porque só quem faz uma maratona entende o quanto o ciclo ele é difícil, o quanto a gente tem noites, às vezes, né, mal dormidas, o quanto a gente precisa ter alimentação em dia, quantos nãos a gente diz, olha, eu queria ter uma festa, ter um aniversário, numa sexta. Não vou, porque eu acordo 6 horas da manhã para fazer o longão. Ah, toma uma tacinha de álcool, toma uma cerveja, só uma, são só duas. Não posso, eu tô no ciclo de maratona. Então você precisa ter muita disciplina, muita resiliência, muito foco. Então quando a gente acaba e coloca a medalha, e convenhamos, gente, bota aí no Google pra você ver quantos são 42 quilômetros.
1: É muito tempo, muito chão.
0: Muito tempo correndo, 4, 5 horas correndo sem parar. E caminhando também, eu caminhei na minha maratona, e é muito normal, eu vou falar, uma estratégia muito inteligente. É a caminhada, melhor do que você parar e quebrar.
1: É saber escutar o corpo. Se ela tá pedindo pra caminhar, nem se for um minutinho pra você dar uma relaxada, mas é melhor do que se você forçar e talvez...
0: Sim, tudo bem.
2: Uma cãibra, né?
1: Ou até uma lesão.
2: Essa maratona, eu dormi 3 horas pra poder fazer essa maratona. A gente trabalhou e eu dormi 3 horas. E assim, que nem eu falei, puxei ele porque eu sabia que ele aguentava. A gente treina junto, então eu sei a capacidade dele. Eu falei, você vai aguentar, falta 1 km, a gente vai correr. Mas assim, não tô falando pra ninguém correr quando o seu corpo pedir pra parar, entendeu?
1: E nem ficar correndo sem dormir. O descanso faz parte do preparo. É que, infelizmente, não tem como a gente dormir mais cedo porque eu preciso trabalhar.
0: Claro, tem então... a pessoa jurídica e a pessoa física.
1: Pois é, então...
0: É que é a vida de vários outros atletas amadores, gente. Pois é. É a vida de muita gente.
1: E o treinar, o correr com pouco sono, fez parte do treino pra gente conseguir a maratona, porque se no dia da prova eu tivesse dormido pouco e nos treinos tivesse ido descansado, talvez faria diferença, né? A gente não conseguiria porque, pô, hoje eu não consegui dormir por ansiedade, por algum motivo não consegui dormir, isso poderia afetar. Como os nossos treinos, o não dormir faz parte do dia a dia, então o dormir, o pouca noite de sono.
2: Meio que o corpo já tá
1: acostumado.
0: Claro, né? Já tá acostumado com a rotina. E o que vocês acharam do percurso da SP City? Saindo do Pacaembu, entrando ali no centro.
1: Maravilhoso.
0: Teatro Municipal, Galeria do Rock.
1: Mozoeira.
0: Catedral da Sé.
2: Tem bastante atrações, né?
1: Atração musical, o Elvis rouba a cena. Foi tudo muito legal. Pra quem não é de São Paulo, que vem de outras cidades, outros estados, vem pra São Paulo fazer essa maratona, é a oportunidade de conhecer os principais pontos de São Paulo, né? Conhece o centro de São Paulo quase todo, os arredores, conhece o Jockey Club, anda dentro da USP,
0: a Politécnica.
1: E a USP é o que todo mundo diz, ali é a quebradeira, ali
0: onde
1: o filho chora e a mãe não vê.
0: Olha que legal!
1: A gente nunca tinha ido na USP.
0: Olha, gente, olha que maravilhoso, porque normalmente, onde você faz um longão? Eu faço na USP. Onde lá? No Ibirapuera. E vocês não conheciam.
2: Não, conhecemos na maratona.
0: Em grande estilo, tá? Vocês conheceram em grande estilo, chupa-mundo.
1: Ibirapuera, o Parque Sereste, Ecológico, outros parques a gente já tinha ido. O Parque do Carmo, que também lá na Zona Leste também já tinha conhecido. Mas a USP, a única vez que a gente cogitou em correr na USP foi num domingo de carnaval.
2: Vamos no carnaval pra gente correr.
1: Fomos no domingo de carnaval correr, vamos na USP, vamos. Chegamos lá, tava fechado.
0: Fechada.
1: Poxa, aí fomos pro Ibirapuera. Então, conhecemos a pista da USP da pior maneira possível. Na reta, nos últimos quilômetros da maratona, mas foi muito legal. E quem quiser fazer uma maratona, faça a SP City, que é a organização, é muito bem organizada, ponto de hidratação. Olha, não tenho o que falar.
0: Gente. Bom. Agora eu quero saber qual o próximo desafio, qual é a próxima maratona ou qual é a próxima prova-alvo. Já tem isso em mente ou melhor se recuperar desses 42 quilômetros?
1: Bom, a gente tem, a nossa meta é agora se preparar para chegar mais longe. Então, o nosso alvo são as ultras. Começar a escalar.
0: O quê? Para, eu não tô aguentando esse casal, não.
1: A nossa meta é 100 quilômetros.
2: 100 quilômetros.
1: Na hora que a gente bater a meta, a gente dobra a meta. Mas a meta é 100K. Então, o nosso propósito é continuar. Então, a gente vai descansar, obviamente, mas não vamos afrouxar. A gente vai continuar a nos desafiar que, sei lá, o ano que vem, ou que seja no fim do ano, ou pro ano que vem, a gente vai fazer algum treino, alguma coisa mais próximo de 50 quilômetros, e a tendência é a gente tentar chegar mais longe. Por isso que eu tinha comentado que a nossa ambição não é ser mais rápido, por isso que a gente talvez não use ainda assessoria, porque a gente não tem intenção de baixar pace, a gente tem intenção de aumentar a distância.
0: Ser resistente.
1: Ser
0: claro.
1: Mais resistente.
0: Então o objetivo não é ir rápido, e sim mais longe.
1: Mais longe.
0: Maravilhoso,
1: gente. A gente não
0: tem
1: pressa, a gente quer chegar mais longe, mas sem pressa.
0: E vou falar uma parada aqui pra vocês, hein? Vocês vão chegar.
1: Eu acredito também.
0: Eu tenho certeza, só aqui de trocar uma ideia com vocês, vocês são um casal, assim, incrível, e que com certeza vai chegar. Rapidinho, que o nosso programa já tá quase acabando, eu quero fazer um ping-pong com vocês. Queria que vocês completassem a frase. Coisa rápida, tá?
1: Certo.
0: Lu, correr é...
2: vida.
1: É prazer.
0: Disciplina é...
2: tudo.
1: É resultado.
0: Muito bom. Meu maior orgulho é...
2: ser maratonista hoje.
1: Meu maior orgulho é a minha família. Minha família saudável, meu filho saudável, um rapaz decente que não me dá trabalho, a minha esposa amorosa, cuidadora, que suportou 20 anos de um cara com muito problema, ela foi guerreira, ela acreditou em mim, acreditou na minha recuperação. Então, meu maior orgulho é eu ter a minha família saudável e todo mundo feliz, todo mundo atleta, bem encaminhado e com grandes objetivos, com grandes ambições.
0: Esse
1: é o meu maior orgulho, é me encontrar hoje desse jeito.
2: Né? Seguir junto, sempre.
0: Casamento é...
1: é foda, cara. É foda, mas é bom. É bom.
2: Compromisso, né?
1: Talvez se eu não fosse um homem casado, eu fosse um homem solteiro, eu não seria o Diogo de hoje, eu estaria perdido no mundo aí.
0: Ai, casal, eu adorei que vocês estiveram aqui com a gente no Corre TMC. Bom.
1: Eu confesso, gente, que eu estou super nervoso. Lulu, se eu falei mais do que você, você me desculpa.
2: Você sempre fala, eu então.
1: Eu sou falador, eu sou comunicativo, eu sou assim.
0: Eu acho que um complementa o outro.
1: Eu falo com todo mundo, ela fala. Ai, você fala com. Você para, parece o carro da Cândida. Fala com.
0: Olha, isso é casamento, gente. Isso é casamento maravilhoso. Eu queria o nome do food truck de vocês.
1: É Rock Burger.
0: Rock Burger? Yeah. 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
1: E feito por dois maratonistas.
0: Bom demais. E lembrando que toda segunda-feira, às 8 horas da noite, vocês têm esse corre
2: isso.
0: Juntos que vocês isso. Saem aí. Então sigam o @casalfitness.zl.
1: Segue a gente, chama no direct, a gente vai colocar vocês no grupo e vocês vão participar com a gente. Pode ser iniciante, nunca correu na vida, vamos dar o primeiro passo, a gente tá lá pra
2: Não
1: isso.
2: Não tenha medo, gente. Levanta do sofá. E vamos com nós.
0: É isso. Muito obrigada, Lulu. Muito obrigada.
1: Obrigada,
0: Adorei. Foi muito bom. E é isso, gente. Vambora. Muito obrigada pra você que ficou aqui com a gente. Um ótimo corre pra você. Uma ótima correria. Independentemente de qual seria a quilometragem que você vai rodar hoje. O mais importante é você se movimentar, tá certo? Valeu. Até a próxima. E fui. Porque a gente tá sempre no corre.
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0: O aumento no número de bicicletas elétricas e ciclomotores nas ruas levou a Prefeitura de São Paulo a discutir novas regras para tornar a circulação mais segura. As novas regras definem diferenças entre ciclomotores, bicicletas elétricas e equipamentos de mobilidade individual com limites de potência, velocidade e dimensões. Ciclomotores passam a exigir registro, emplacamento, chassi, renavan e habilitação, enquanto bicicletas elétricas têm regras mais restritas. Patinetes, skates e monociclos motorizados, eles seguem limites semelhantes aos das bicicletas elétricas, mas podem ter acelerador. A advogada especializada em direito do trânsito, Érica Avalone, conversou sobre o tema aqui na TMC.
1: Gente, desconhecimento, né? Então, eu acho que essa campanha ela é extremamente importante e esse olhar, essa visão para isso também é importante porque, querendo ou não, essas formas de veículos é muito mais fácil em grandes centros e acaba que a população está aderindo bastante, né? E eu vejo muita gente confundindo a questão das bicicletas elétricas com os ciclomotores. Eu até já vi muita gente circulando sem capacete. E é uma conduta assim, que se de repente alguém está com um ciclomotor, achando ali que é uma bicicleta elétrica e não é, de repente está sem capacete, vai cometer uma infração que é gravíssima, né? Uma infração que, apesar dela não ser muito cara, ela tem suspensão do direito de dirigir acompanhada. Então, assim, é uma situação muito delicada e as pessoas precisam de informações até na hora de comprarem esses veículos. Porque às vezes eles vêm lá anunciado, bicicleta elétrica. Só que juridicamente eles estão adquirindo um ciclomotor. Uhum. E aí que surge um monte de dúvida, é aí que surge um monte de infração. Então, assim, basicamente, quando a gente está falando de ciclomotor, e isso inclui esses veículos elétricos e tal, a gente está falando de necessidade de habilitação, a gente está falando de necessidade de emplacamento, consequentemente, licenciamento, capacete. Tem lugares específicos onde esses veículos também não podem circular. Então, tudo isso são condutas que podem gerar autuações, segundo o nosso Código de Trânsito brasileiro, e também a remoção do veículo quando for cabível, se fiscalizado, se tiver ali agentes de trânsito controlando e fiscalizando essas situações, né? Basicamente, a gente tem aí a questão de limite de velocidade também. Então, qual é o limite adequado para circular numa ciclovia, numa ciclofaixa? Qual é o limite regulamentado para estar em áreas compartilhadas com pedestres, né? A gente sabe que o Código de Trânsito ele é nacional, as resoluções do CONTRAN elas também têm um caráter de normatização nacional, mas as prefeituras elas podem legislar situações específicas, né? Como é o caso da situação da cidade de São Paulo. Então, assim, basicamente, a principal diferença é que a bicicleta elétrica, ela tem aquele pedal assistido. Ou seja, o motor, ele auxilia o esforço do ciclista, né? Então, o ciclista, ele tem que continuar pedalando, mas o motor, ele dá aquele impulso maior, né? Então, a bicicleta elétrica, ela funciona como uma motocicleta, mas precisa pedalar. Agora, o ciclomotor, ele possui acelerador próprio. Uhum. E ele se movimenta independentemente do pedal. Às vezes, né, ou na maioria das vezes, ele sequer possui esses pedais. E essa é a principal diferença que muda tudo o tratamento jurídico.
2: Tá certo.
1: Né? Então, a bicicleta elétrica, ela é tratada como uma bicicleta convencional. Pode andar na ciclofaixa ali, normal. Uhum. Agora, o ciclomotor que tem essas diferenças. Exige CNH de categoria A ou ACC, existe a necessidade do licenciamento, emplacamento, capacete.
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0: Olá, um abraço para você que segue acompanhando aqui a programação da TMC. Seja bem-vindo, seja bem-vinda. Esse é o nosso Dinheiro TMC. Hoje comigo, Thiago Matheus, minha parceira de bancada, Estela Ribeiro, não tá dessa vez, mas ela volta numa próxima aqui na ancoragem também do Dinheiro TMC, que você já sabe. É aquele programa para você entender o mundo das finanças, mas de um jeito diferente, simples, direto, sem o famoso economês, né? Trazendo aqui para a nossa vida real, para o nosso dia a dia. E é claro, mais do que nunca, para você fazer as pazes com o seu bolso, principalmente neste segundo semestre, que é o tema do nosso programa especial desse fim de semana. A gente vai falar como cuidar das finanças, como se organizar nesse segundo semestre, já que muita gente fala que a gente vive os 6 primeiros meses para quê? Para pagar conta. Mas e depois? Você vive, você paga mais conta, você se programa, é o que a gente vai saber a partir de agora. Já convido você a participar, mandar sua mensagem, sua dúvida, o seu questionamento aqui no nosso WhatsApp, ó, para todo o Brasil, 11972211001, todo o Brasil pode participar. São Paulo, Rio de Janeiro, Recife, Curitiba, Brasília, BH, todo mundo, 11972211001. E para explicar certinho como se planejar nesse ano de 2026, ainda para viver um 2027 um pouco mais tranquilo, a gente recebe aqui a nossa convidada da vez, é a Mari Ferreira, ela que é consultora financeira. E Mari, bem-vinda, mais uma vez, obrigado aqui pela participação, já falei fora do ar, mas no ar também vai contribuir bastante para quem quer se planejar. Bem-vinda, obrigado.
7: Muito obrigada, a ideia é essa, né? A gente salvar o bolso aí da galera, vamos ver o que a gente consegue fazer nesse segundo semestre.
0: O pessoal precisa ser extremo assim, Mari? 8 ou 80? Ou só paga a conta, ou vive a vida doidado, sem se preocupar com o amanhã? Não pode ser extremista assim, né, Mari?
7: Mas a gente conhece várias pessoas que são, né? Tem muita gente que fala que, nossa, meu sogro guarda todo o dinheiro que recebe, ele vai levar esse dinheiro pra onde,
0: pois,
7: né?
0: É.
7: E aí a gente faz, geralmente quem fala isso é quem gasta o valor todo que recebe.
0: É
7: então
0: isso.
7: Ela fica meio pensando, como é que alguém consegue guardar tudo se eu preciso gastar tudo que eu tenho, né? Mas a verdade é que o equilíbrio deveria ser o caminho escolhido pela maior parte das pessoas, mas a gente entende que os imprevistos chegam e muita gente tem bastante dificuldade de lidar com eles, e aí quando vê o custo de vida superou demais, né?
0: Ô Mari, mas sem falar desses extremos agora, né? Mas falando desses imprevistos que você citou, isso é um fato, né? São os números que comprovam que o brasileiro, pelo menos lá nos 5, 6 primeiros meses, não sei até se aumentou, tomara que não, mas a gente vive para pagar os impostos, as contas, os descontos são grandiosos e isso é um fato. E aí quando sobra um dinheirinho, segundo semestre, que já estamos falando, né? Já estamos aí praticamente no mês de agosto, faltam 4 meses aí para terminar o ano. Aí o pessoal quer sair para jantar, quer comprar um mimo, né? Quer se divertir, quer investir no lazer. Como que a gente coloca isso na balança? Como que a gente lida pro dia a dia, pra rotina? A palavrinha equilíbrio que você falou, como é que busca o equilíbrio nisso tudo?
7: Pois é. Eu acredito que as pessoas elas tenham essa dificuldade porque não existe planejamento em nenhuma fase do ano. Então, se você não consegue se planejar o começo do ano, na segunda fase você está tão cansado que você vai querer gastar por prazer mesmo, né? E aí acaba que leva isso no cartão de crédito que se estende para o ano seguinte e é uma coisa que a gente não consegue pausar no meio do caminho. O que eu posso dizer é que, independentemente da época do ano, em algum momento da vida, a gente tem que parar para olhar as contas e não só o orçamento do mês. O que eu vejo muitas pessoas fazendo é anotando os gastos.
0: Certo.
7: Quanto eu ganho, quanto eu gasto esse mês. Quanto eu ganho, quanto eu gasto esse mês. Mas não anota quanto tem de conta para pagar nos próximos. E aí vai no cartão de crédito. E o cartão de crédito se torna um complemento de renda, assim como o cheque especial do banco, se torna um complemento da renda. E a pessoa gasta até todos os limites acabarem, e aí o próximo ano vai entrar no vermelho, não só pelas contas de IPVA, IPTU, matrícula escolar, que já são muito típicas dessa época, mas muito porque a pessoa está levando o cartão de crédito de anos arrastado, né?
0: Até porque os bancos cada vez mais estão oferecendo crédito, né, para o trabalhador, para o consumidor. Isso pode ser um perigo, uma bola de neve?
7: Pois é, e a gente está com 80% da população endividada no Brasil e mais ou menos a metade disso inadimplente. Então, assim, que não está conseguindo mesmo pagar as dívidas que tem. Então, eu entendo que a oferta de crédito é um ponto, mas a tomada de crédito sem consciência é outro, né? Porque eu tenho até que bastante crédito no banco. Não quer dizer que eu esteja usando esse dinheiro, que eu tenha que usá-lo, de repente, para gastar com lazer no final do ano, para viajar nas férias, né?
0: Ó, daqui a pouquinho a gente vai fazer o nosso giro com as praças para saber como que o brasileiro no Rio de Janeiro, em São Paulo, Curitiba, Recife, Brasília, BH, tá se virando para fazer o seu planejamento ou se nem isso faz. Mas antes, Mari, uma rápida pergunta para você. O brasileiro, em geral, ele ganha mal e por isso não consegue se planejar? Ou é hábito? É a falta do hábito positivo, né? Que o brasileiro costumeiramente não liga muito para esse lance de planejamento. Depois a gente vê, amanhã eu recebo um salário melhor, amanhã eu faço um investimento. O que é?
7: Existe um viés chamado viés do otimismo futuro. É. E o nosso povo brasileiro é muito otimista, né? Nós somos otimistas. A gente sempre fala que amanhã há de ser melhor do que hoje.
0: Sim.
7: Então, eu acho que esse já é um ponto de otimismo natural, cultural nosso. Passado isso, vem os reforços, né? Porque se a gente sempre tem um 13º no final do ano que salva, então a gente já vai gastando, contando com ele.
0: Pra quem tem o 13º, cada vez mais a gente tá na informalidade, né?
7: Pois é, só que essa é uma coisa nova, porque os nossos pais tinham. Os nossos avós, se não trabalhavam com construção civil, né, na parte rural, também tinham. Então, mesmo que as pessoas hoje, por exemplo, motorista de aplicativo, não tem. Mas ele ainda tem aquela herança do aprendizado de que no final do ano tudo se resolve. Então, é muito de um viés nosso, assim. Uma coisa que a gente cresceu achando que é assim, não necessariamente é, mas a gente segue continuando com esse comportamento.
0: A gente segue vivendo um fim do ano como se a gente tivesse o 13º salário, mesmo muita gente na informalidade.
7: Não tendo.
0: Gasta tanto quanto quem tem o 13º, mesmo sem saber como vai pagar.
7: Exatamente.
0: Comportamento.
7: E com o otimismo de que alguma coisa de boa vai acontecer, um processo trabalhista antigo vai sair, eu vou ganhar na mega da virada.
0: Isso.
7: Né? Então, assim, é o otimismo de que alguma coisa boa vai acontecer, mesmo que eu não mude em nada o meu comportamento. Sendo que, na verdade, o que a gente teria que fazer é observar melhor as nossas ações e fazer um ajuste para que as coisas fiquem melhores.
0: A gente está recebendo a Mari Ferreira, ela que é consultora financeira, ela vai continuar com a gente aqui nos próximos minutos do Dinheiro TMC, mas antes disso, vamos girar as nossas praças, a gente dá um tempinho na conversa para saber como que as pessoas se planejam aí nesse segundo semestre para manter as contas em dia. Vamos começar por Minas Gerais? Deixa eu chamar aqui o nosso repórter Júnior de Castro, que destaca como é que os mineiros podem se programar aí para o segundo semestre e planejar um bom 2027. Diz aí, Júnior.
8: O segundo semestre do ano começou faz um tempo, já passou da hora de se organizar para a reta final do ano. E se 2026 está indo para o fim, 2027 já está batendo a porta e o planejamento precisa ser redobrado. Por isso, eu conversei com Vanília Ferrari, economista e professora do curso de Gestão e Negócios do UniBH, que alerta que a segunda metade do ano deve ser complicada em relação a preços e perda de poder aquisitivo.
9: Nós estamos vendo um movimento, tanto vindo do cenário internacional, com impacto no cenário interno, de um aumento da inflação, que significa uma perda de poder aquisitivo. Ao mesmo tempo, nós temos ofertas de crédito, né, de diversas formas, que têm se tornado um atrativo. Ah, vou trocar de carro, ah, eu vou financiar uma viagem. Mas muito cuidado com esse parcelamento neste segundo semestre, porque no início de 2027 já vencem as contas, os impostos, né? Temos temos o início do semestre letivo, então isso pode comprometer ainda mais o orçamento.
8: Pois é, estamos no momento ideal para a organização das despesas fixas, como IPTU, IPVA, rematrículas e materiais escolares, além, é claro, dos gastos de fim de ano, como Black Friday, viagens, férias e Natal. E de acordo com Márcio Roberto Pereira, economista e delegado do Conselho Regional de Economia de São Paulo, é importante não deixar que as despesas sejam financiadas por parcelamentos longos.
10: Uma boa estratégia é aproveitar os próximos meses para criar uma reserva financeira, reduzir dívidas com juros altos, planejar o uso do 13º salário, em vez de gastar todo esse recurso nas festas, vale destinar uma parte para despesas obrigatórias do início do ano.
8: É isso, as dicas estão dadas, agora é só colocar em prática.
0: Valeu, Júnior. Obrigado. Ó, metade do ano já foi embora. E quem mora no sul do Brasil também precisa organizar as finanças de olho em 2027. Vale pro Brasil todo, viu? O nosso repórter Luiz Fernando, da TMC Paraná, ele conversou com uma especialista que mostra o que mais pesa no bolso nessa reta final do ano.
11: A chegada do segundo semestre exige atenção redobrada com o orçamento das famílias. No sul do país, Paraná, Santa Catarina e Rio Grande do Sul seguem pisos salariais próprios, todos superiores ao salário mínimo nacional. Mesmo assim, o endividamento atinge 8 a cada 10 famílias da região. O alto consumo e a falta de uma reserva mensal são alguns motivos para esse cenário. A economista e professora da PUC Paraná, Patrícia Tendolini, explica que o brasileiro tem uma tendência a gastar qualquer valor que sobra do salário, sem usar esse dinheiro para organizar as contas.
12: Na verdade, quando a gente olha o comportamento do brasileiro, a gente tem o que a gente chama em economia de propensão elevada a consumir. Né? O brasileiro, a parte da renda que ele ganha mais, enfim, ele consome, ele não poupa. Isso é uma característica nossa, que tem um pouco a ver com o nível baixo de renda que a gente tem. Então, sempre quando a gente tem um ganho de renda a mais, um incremento na nossa renda, o que que acontece? A gente não consegue poupar, a gente incrementa na nossa cesta de consumo coisas que até então a gente não costumava consumir.
11: Para evitar o sufoco no início de 2027, a orientação é ficar de olho nas despesas fixas e colocar as contas inevitáveis na ponta do lápis. Despesas com material escolar, IPTU e IPVA não podem depender só do 13º salário. A economista da PUC Paraná orienta que mapear pequenos gastos do dia a dia e montar uma reserva de emergência podem ser a solução para fechar o ano no azul.
12: A gente nunca sabe o que pode acontecer. De uma hora para outra pode perder o emprego, pode perder a renda, então é bom ter sempre uma renda reserva. Eu vejo que hoje existe uma preocupação maior em educar financeiramente crianças e adolescentes, né? Mas e a gente, né? Que já chegamos lá, como é que a gente faz? Né? É bastante importante fazer um levantamento desses gastos. Né? Existem aquelas despesas pequenininhas que a gente não leva em consideração, que fala, ah, isso aí é bobagem, como o pagamento de um streaming, por exemplo. Esse tipo de despesa, a gente acaba muitas vezes nem colocando na conta, porque é tão pequenininho, mas aí não é um, são dois, são três, e aí a conta que era de R$30 virou 100. Então, a primeira coisa é fazer esse levantamento mesmo, né? De quais são as despesas que eu tenho todos os meses, porque às vezes a gente subestima essas contas.
11: Nessa força-tarefa, a missão deve ser cortar o que não é essencial e mudar os hábitos ainda no segundo semestre, para garantir tranquilidade e um 2027 com as contas em ordem.
0: Valeu, Luiz. Obrigado pelas informações. Pois é, e ninguém quer terminar 2026 com dívidas. Eu não quero, a Mari que está aqui nos estúdios não quer, você também que está ouvindo não quer, ninguém quer. E o nosso repórter, Júlio Andrade, ele destaca o que costuma aparecer entre os principais gastos nessa reta final.
13: Quem não tem uma organização financeira pode se complicar nesta reta final do ano. Entre as despesas mais comuns desta época estão as confraternizações, as compras dos presentes e os custos com roupas para as festividades. Esses extras comprometem todo ou boa parte do 13º salário. E quando o ano vira, outras famosas taxas como o IPVA e o IPTU também já entram nas previsões de custos. Aqui no Recife, por exemplo, o valor do Imposto Predial Territorial Urbano varia conforme o tipo do imóvel e a localização. Em média, a alíquota residencial padrão é de até 1,2% sobre o valor venal do imóvel. Para um imóvel residencial na faixa de R$500 mil, o IPTU varia e fica aproximadamente R$ 3.500. Outro ponto que não devemos esquecer são os valores destinados à rematrícula e toda a lista de material escolar. Os especialistas defendem que, para tentar amenizar os custos, é importante que, na hora da compra, se possível, você, consumidor, opte pelo pagamento à vista, desde que consiga um bom desconto.
14: Valeu, obrigado pelas informações. E para o carioca, hein? Qual que é o segredo de planejar os gastos no ano que vem? Tem segredo? Não tem segredo? Quem traz os detalhes é a nossa repórter Júlia Novaes.
15: Rematrícula da escola, impostos, festas de final de ano e emergências fora do plano. A reta final do ano não reserva espaço apenas para o Natal e Réveillon, mas também traz desafios financeiros. No Rio de Janeiro, muita gente já olha o segundo semestre com o bolso apertado, mas também pensando na virada do ano com o carnaval à vista e o pesadelo da retomada de velhos boletos. Especialistas ouvidos pela reportagem TMC afirmam que, para garantir a saúde financeira e evitar o endividamento, os fluminenses precisam antecipar despesas sazonais e o acúmulo de boletos por meio de um planejamento estratégico no segundo semestre. O erro mais comum das famílias, segundo os economistas, é tratar custos fixos anuais, como matrícula, IPTU e IPVA, como imprevistos. Um estudo da Previcumins, entidade fechada de previdência complementar, mostra também que o chamado efeito cascata das confraternizações consome rapidamente a renda disponível se não houver um teto de gastos fixo. Presentes e ceias, compras de Natal e Réveillon geram picos de consumo no cartão de crédito. Já viagens de férias, passagens e hospedagens em alta temporada exigem reserva financeira prévia.
14: Valeu, Julia. Obrigado pelas informações. E agora a gente volta aqui para tentar falar sobre esse assunto. Cada um de um jeito, cada um à sua maneira. E eu bato um papo com a Mari Ferreira, que é consultora financeira. Então, Mari, de norte a sul do nosso país, em qualquer região, o pessoal está meio que na mesma toada. Como você falou anteriormente, é meio que um hábito. Uma pessoa ou outra dá um cortezinho aqui, guarda um dinheirinho ali, mas levando em consideração o atual cenário do nosso país, o número de endividados que você falou, a tendência, com a sua experiência, tentando olhar um pouquinho mais à frente, é que o brasileiro aprenda na marra, aprenda, né, com as dificuldades, ou isso é uma característica do brasileiro? São poucos que vão abrir os olhos, vão ficar um pouquinho mais antenado, que buscam aqui a informação, inclusive programação da TMC, enfim. Você olha com uma certa positividade, já que você falou que o brasileiro é um pouco otimista, para que mude essa situação com o nosso bolso, ou é passinho de tartaruga?
7: Eu acho que o otimismo a gente nunca pode perder, né? Eu trabalho justamente para tentar educar a população adulta para que a gente consiga ainda nessa geração fazer uma mudança no nosso comportamento financeiro. Mas eu acredito que vai levar um tempinho ainda, pensando em cultura do país. Nós somos um país relativamente jovem, né, emergente, então eu imagino que vai levar ainda uma geração para que, né, quem está criança agora cresça com um pouco mais de educação financeira, porque os adultos agora estão preocupados que os filhos sejam melhores que eles e tenham educação financeira, mesmo que os pais não tenham tanto, estão preocupados que os filhos tenham. Então eu imagino que a próxima geração vai chegar mais educada financeiramente. Mas para nós que já somos adultos e que ainda temos jeito, eu acredito que a melhor alternativa seja tirar um dia do mês para conversar em casa sobre dinheiro, né? Então, assim, assistir um podcast, ouvir a rádio, fazer um curso online, é muito legal a gente poder ter uma base de conhecimento. Mas, se a gente conseguir tirar um dia por mês, duas horinhas para conversar com as pessoas da nossa casa, ou fazer uma reunião com a gente mesmo sobre as nossas finanças e os planos para os próximos meses e planos para o futuro, isso já tá bom, assim. Ninguém precisa ser especialista em educação financeira para lidar.

0: consegue se planejar na prática?
1: Se planejar, sim.
0: Né? Executar?
1: Executar é outra coisa e ter a grana para fazer tudo o que quer também é outra coisa. Tá. Então, com certeza, quem ganha menos tem até que se planejar mais, porque o salário já é tão curto que ela vai ter que fazer com que tudo caiba naquela renda. Então, quanto menor a renda, maior deve ser o planejamento. Né? É, porém, tem uma pegadinha. Porque quem ganha mais, gasta mais e se endivida com valores mais altos.
0: Também, né?
1: Quem ganha menos, de repente, é um décimo terceiro que resolve a dívida. Porque a pessoa fez dívidas menores de acordo com o padrão de vida dela. Então, de repente, é um salário mais alto que vem, de repente, uma comissão, né, uma venda, alguma coisa no final do ano que já salva. Mas o planejamento, ele é para todo mundo. Se você consegue fazer um orçamento que caiba na sua renda, mesmo que não sobre, a gente já está num ótimo caminho para não endividar 2027. Então, agora, para a reta final do ano, é segurar um pouquinho a emoção na Black Friday, Dia das Crianças, Natal, para que a gente consiga, nessa reta final, não levar dívida para o ano que vem. É o tal da conversinha com a gente mesmo. Essa reunião não vai dar para adiar.
0: Tá certo, então. Ó, eu estou batendo um papo aqui com a Mari Ferreira, ela continua com a gente, porque agora a gente vai pra rua, é pra saber o que, que o povo tá falando, como o povo tá tentando se organizar, tá se planejando nesse segundo semestre. Então, a gente vai fazer um giro com os nossos ouvintes e daqui a pouquinho a Mari também tira outras dúvidas pra você através do nosso WhatsApp 11972211001.
2: Recomendaria pra mim, que é uma pessoa que recebe um pouco menos de 2 salários mínimos por mês, pra se organizar financeiramente e conseguir uma casa própria.
1: Adorei essa pergunta, porque eu entendo que muitas pessoas que têm uma renda baixa não conseguem ter perspectiva de futuro, de acúmulo de patrimônio. Mas a minha dica é você entender um pouco mais sobre o programa Minha Casa Minha Vida, que é feito justamente para pessoas com essa faixa de renda. Se você tem um FGTS, você pode usar como entrada na compra de um imóvel, então ele já ajuda bastante. Se você tem 13º, férias, você pode juntar por um tempo até ter um valorzinho aí mínimo para entrada e buscar na sua região, onde você tem vontade de morar, imóveis que estão dentro do programa Minha Casa Minha Vida. E com isso, as parcelas são muito baixas, geralmente abaixo até de R$1.000. Então, pensando no que você paga hoje de aluguel, para o que você tem capacidade de pagamento de um financiamento, o Minha Casa Minha Vida seria a sua melhor opção. Então, eu recomendo que aí por uns 2 anos você poupe dinheiro. Se tiver a opção de fazer uma renda extra, aproveita esse tempo, corre atrás, porque vai valer muito a pena, num período curto de tempo, focando na compra de um imóvel, aproveitar as oportunidades que esse programa tem para oferecer para quem tem uma renda parecida com a sua.
0: Boa, é isso aí, ó. O ouvinte pergunta e a Mari Ferreira responde. Tem mais uma dúvida chegando aqui no Dinheiro TMC.
3: Como um pai de família que trabalha com um orçamento controlado poderia ter, através de cursos para educação financeira para a baixa população, isso seria possível? Isso seria financiado por quem?
1: Muito boa essa pergunta, eu fico muito feliz que você queira aprender mais sobre educação financeira, inclusive fazendo cursos, né? São poucas as pessoas que têm essa iniciativa. Eu acredito que presencialmente o Sebrae, ele é uma plataforma que a gente consegue ter bastante opção de cursos. Então, presencialmente, Sebrae é a melhor plataforma que eu recomendaria para você buscar cursos de educação financeira. E online tem muita coisa. Eu mesma tenho um curso, se você me seguir lá no Tão Furado, lá vai ter um link para você fazer um curso gratuito online de planejamento financeiro. E a ideia é que na internet a gente vai ter uma infinidade, na verdade, de cursos de 1-2 horas em que você consegue aprender o básico do planejamento financeiro para poder levar para a tua casa. Mas se você já é uma pessoa tão controlada, eu acho que o próximo passo é investimento, hein? Recomendo que você comece a aprender sobre como investir seu dinheiro.
0: Qual que é a sua rede social ou site para o pessoal seguir, Mari?
1: Tostão Furado.
0: Tostão Furado, então. Para você aprender um pouquinho mais, é só seguir a Mari. Tostão Furado, então. Agora vem a última pergunta para a nossa consultora financeira, Mari Ferreira.
4: Boa. Como tirar o nome do Serasa?
1: É o que todo mundo quer saber, né? Como que a gente tira o nome do Serasa? Olha, a gente está com um momento do Desenrola Brasil, que é um programa do governo federal, que está reduzindo em muito o percentual de juros e até o valor principal das dívidas. Ontem mesmo eu dei uma consultoria para uma cliente minha. Ela estava com R$4.000 em dívidas para uma empresa e com o Desenrola Brasil ela conseguiu quitar com R$294.

0: um desconto de mais de 90%. E o principal, que era o valor que ela realmente consumiu, era 2.000 e pouco. Então, se a gente consegue juntar um pouco de dinheiro para aproveitar esses programas e fazer a liberação do nome nesse momento, é o melhor caminho. Eu recomendo, inclusive, que a gente evite fazer novas renegociações, novos parcelamentos. E sim que a gente guarde o dinheiro por um tempo, e aí quando formou uma reservinha de 1.000, 2.000 reais, entra no Serasa, vê se tem como quitar alguma dívida com esse valor, e já vai fazendo a liberação do seu nome, dívida após dívida. Evite, ao máximo, fazer uma renegociação que junte todas as dívidas e culmine aí num parcelamento de muitos meses. O ideal é a gente quitar uma por uma, porque senão os juros vão continuar subindo. Aproveita, desenrola e limpa seu nome.
1: Valeu aí, o pessoal participando. E você pode continuar mandando a sua pergunta, a sua dúvida, seu questionamento para Mari Ferreira aqui no nosso 11972211001. Ô Mari, sabe o que me ocorreu agora, que eu estava pensando? Muita gente está olhando para o seu próprio bolso, se organizando, dando o passinho conforme o bolso deixa, né? Principalmente nessa reta final aqui de ano, neste segundo semestre. Mas o brasileiro tem aquela tendência de achar que a grama do vizinho é sempre mais verde. E as redes sociais estão aí, apenas acho que para reforçar tudo isso. Então a pessoa que eu sigo tá viajando, tá numa viagem melhor que a minha, tá com um carro melhor que o meu, tá postando um fim de semana mais legal do que o meu. Então isso você acha, e você sente também, que acaba gerando essa ansiedade cada vez mais de querer mostrar que, ó, eu tô feliz, eu tô bem, tô me divertindo. E aí que a pessoa se endivida mais ainda e não planeja?
0: Porque nem todo o gasto que a gente faz é para comprar arroz e feijão, né? Uhum. Tem muita coisa que a gente compra para se sentir melhor, para elevar a nossa autoestima. Ou então em momentos em que a gente não tá muito feliz, aí vai e pede um delivery no final da tarde. Então, muito do que tem de dívida, inclusive hoje em dia, é consumo. E a gente vai precisar entender qual que é o nosso padrão de renda para entender o que, que cabe nessa renda. Talvez aquela pessoa que está fazendo a viagem... Talvez aquela pessoa que está fazendo a viagem, ela tenha grana suficiente para fazer aquela viagem, ou ela está se endividando ainda mais do que eu. Então, aqui eu acredito que o melhor caminho seja entender qual é a sua real possibilidade e definir um valor para o lazer. Porque parece que o lazer nunca vai caber na realidade, mas deve existir algum lazer que cabe na sua, que seja passear no parque da cidade, uhum, caminhar com alguém da família, fazer um piquenique com amigos. Às vezes a gente está pensando em, com os meus amigos eu tenho que ir para um jantar, e eu posso pedir uma pizza em casa e dividir com a galera. Uhum. Então, acredito que seja muito mais sobre a gente viver dentro do nosso padrão e tentar não se deixar influenciar tanto pelo que as mídias mostram, né? Porque ali pouco é real. A pessoa só mostra aquela fatia.
1: É só um recorte, né? É só um recorte.
0: Que a vida dela foi incrível.
1: Ô Mari, ó, faltam 5 meses para acabar o ano, já estamos aí no segundo semestre. Quem ainda não conseguiu se organizar, tá ouvindo a gente, falou assim, poxa, será que dá tempo? Será que eu já perdi o ano? Vou deixar para 2027? Se não for o caso, já corrijo o pessoal e corrijo minha cabeça aqui também. E se der tempo, o que dá para fazer então, de agora em diante? Agosto, setembro, outubro, se planejar, cortar, organizar, para pisar ali 2027 sem tanta dívida assim no bolso?
0: Eu diria que a primeira coisa é olhar o teu cartão de crédito e ver com o que você está gastando. E aí definir um limite para cada coisa. Por exemplo, se você percebeu que nos últimos meses você tem gasto 300, 400, 500 reais com delivery e você preferiria guardar esse dinheiro para fazer uma reserva até o seu final de ano, para pagar seu IPVA no ano que vem, esse é o momento, de repente, de colocar ali um limite. Então vão ser R$150 por mês de delivery, essa vai ser minha meta do mês, 2 pizzas aí no final de semana, para que eu tenha o valor suficiente para pagar meu imposto no começo do ano. E daí por diante, com qualquer outro tipo de item, se você sabe que tem uma despesa que é recorrente e que você sentiu que ela está um pouquinho além do que você gostaria de gastar, esse é o momento de colocar um limite nele. Não é cortar, é reduzir. Reduzir para um valor que você se orgulhe. Esse mês eu só gastei tanto de aplicativo de carro. Que bom, esse mês no mercado eu não fiquei comprando um monte de bebida. Isso já faz com que a economia aconteça de forma mais natural. Evita corte, porque o corte faz aquele efeito rebote. Hoje eu cortei, amanhã eu gasto o dobro.
1: Eu quero mais,
0: Tipo assim, tô de dieta. Quando a dieta acaba, a gente come mais do que comia antes. Então, o efeito rebote vem nas finanças também.
1: Então, organização é tudo. Já diz aqui, então, a nossa querida Mari Ferreira. Eu tô com o Instagram dela aberto aqui, então, tostão_furado. Pra quem quiser mais dicas, é só te seguir, né, Mari?
0: Quer planilha, quer curso, quer consultoria financeira, é só me seguir. signo do tão furado.
1: Tá certo. Consultora financeira dando essa aula pra gente, pra você também se organizar. Agora, neste segundo semestre, eu bati um papo com a Mari Ferreira. Mari, obrigado demais, viu? Ajudou bastante o pessoal, o apresentador aqui, a se organizar nesses 5 meses que faltam aqui pro nosso ano de 2026. Quem sabe a gente entre aí 2027 com menos dívidas. É o que a gente torce, né?
0: É o que a gente torce. Se depender da gente, né? Vai rolar. No dia do TMC, essa é a ideia.
1: Um abraço, Mari.
0: Obrigada, Thiago.
1: Valeu. Bom, a gente bateu um papo aí com a Mari Ferreira, agora eu vou chamar outra mulher que entende demais de finanças aqui no nosso Dinheiro TMC especial. Ela tem finanças até no sobrenome, podemos dizer assim, é a Nath Finanças, que ela é youtuber, influenciadora em educação financeira e vai dar um help pra gente aqui também, né, Nath? Bem-vinda aqui à TMC, bem-vinda ao nosso Dinheiro TMC, Nath.
2: Eu que agradeço pelo convite, Thiago. Vai ser incrível poder falar sobre dinheiro, que eu amo muito, ao longo desses 7, 8 anos falando de educação financeira acessível. Então, vamos traduzir pro povão.
1: Vamos lá, vamos traduzir pro povão, até porque você transformou a educação financeira aí com esse conteúdo para milhões de pessoas, né, na internet, que te acompanham. O que mudou para esse tema, ô Nath, deixar de ser uma coisa chata para ganhar espaço nas redes sociais e atrair multidões como você faz?
2: Olha, eu vejo que a mudança que eu fiz ao longo desses anos, assim, as pessoas me acompanham nas redes sociais, foi por conta da linguagem acessível, porque finanças já é um assunto que é muito uma dor de muitas pessoas, né? Muitas das vezes as pessoas têm uma dificuldade de entender sobre finanças porque passaram por escassez, por falta, ou até mesmo escutaram falar sobre dinheiro num formato de briga, de discussão dentro de casa, pela falta dele também. Porque essa faz parte, infelizmente, da realidade dos brasileiros que ganham aí um salário mínimo. Quando eu, na época que eu ganhava ali um salário mínimo, era CLT, e tem que fazer ali o dinheiro render. Então, trazer para as pessoas a tradução de como funciona o mercado financeiro de uma maneira acessível, eu vejo que foi o diferencial da Nath Finanças, do grupo Nath Finanças. E poder traduzir para eles como eles podem se organizar financeiramente com o que tem. E não cortar o cafezinho, e não como ficar milionário de uma hora para outra, porque senão acontece aos poucos, aos degraus, assim, subindo aos pouquinhos, uma escadinha, para a gente conseguir se organizar da melhor maneira possível. Então, acho que eu vejo que esse foi o diferencial da Nath Finanças e poder traduzir isso até hoje para as pessoas da melhor maneira possível. O que é Bolsa de Valores? Como funciona a economia? Quais são os impactos da economia na vida das pessoas no dia a dia, né? Trazendo exemplos reais, porque aqui a gente fala de finanças reais para pessoas reais.
1: É isso aí, e sem usar o tal do economês, né, Nath, que é chato demais e vamos cá entre nós, ninguém gosta. E também é o nosso objetivo aqui no Dinheiro TMC trazer tudo traduzidinho para quem acompanha a gente. E Nath, já vou emendar uma coisa também, ainda falando de redes sociais, que é super democrática, né? Democratiza a informação, o acesso às finanças, né? Que é uma coisa cada vez menos distante, ainda bem, né, do brasileiro. Mas também, por outro lado, tem muita gente querendo se aproveitar. Como é que você avalia isso das redes sociais? Tem um lado bom, mas também tem um lado negativo. Como é que você enxerga?
2: Olha, a internet, ela transformou a minha vida, né? De uma maneira ou outra, eu sou aquela geração Z/milênio, né? Que viu a internet discada, viu o disquete, viu aquele computador, sabe, Thiago? Aquele Windows XP, enfim, eu fiquei
1: eu
2: naquele
1: limbo ali, né?
2: Não é millennial, mas também não é tão Z, geração Z.
1: Sim.
2: Então eu percebi que ao longo dos tempos assim da internet tem muita coisa legal, muita informação, e hoje em dia, depois de mais 20 anos de internet, a gente tem informação demais. Então hoje a gente tem que filtrar as informações. Então tem informação que você pensa que, nossa, essa dica aqui é impossível para mim, não cabe à minha realidade. Você pula para outra dica, acompanha influenciadores, pessoas, criadores de conteúdos, educadores, que fazem parte da realidade de vocês. Porque se vocês acompanharem apenas aquela pessoa que tem uma realidade totalmente incomparável, porque hoje na internet tem como mascarar as coisas. A pessoa tira a foto lá de uma Ferrari, mas no final ela não tem uma Ferrari. Ela está tirando foto do vizinho, de uma pessoa que viu na rua que tem uma Ferrari. Então não tem como você ter certeza que de fato aquelas informações são 100% corretas. O que a gente pode fazer é acompanhar pessoas que tragam de fato conteúdos, como aqui a gente está falando aqui agora, trazendo conteúdo de maneira real para as pessoas. Então você tem que se identificar com aquela pessoa que realmente está acompanhando a internet e filtrar. Porque nem toda informação vai fazer sentido para a sua realidade. Está tudo bem também. Tem aquela realidade de quem ganha mais de 5 mil reais, 10 mil reais, e para quem ganha um salário mínimo. Está tudo certo. O importante é você entender qual é o conteúdo que você tem que filtrar. Por conta da democratização da internet, a gente tem muita informação. Então, quanto mais você puder filtrar as informações conforme a sua realidade, melhor.
1: E, Nath, você deu o exemplo aí da Ferrari, né? Mas existem tantos outros, né, nas redes sociais, pessoal jantando em um restaurante caro, mostrando uma viagem internacional. Enfim, essa coisa de ostentação, cada vez mais nas redes sociais, principalmente por parte de quem fala, é de finanças, você acha que afeta, de certa forma, a relação de quem está consumindo com o próprio dinheiro? Isso fica uma coisa meio escanteada?
2: Olha, com certeza, Thiago, porque quando a gente fala da internet, a gente consome a internet. Hoje em dia a gente tem um telefone na palma da mão para você tomar decisões, não só de fazer movimentações financeiras, que hoje teve um boom, né, principalmente no pós-pandemia, de desbancarização, onde as pessoas foram meio que obrigadas a entrarem ali e criarem contas bancárias por conta do auxílio emergencial. Então hoje a gente tem um número muito grande de escolhas, né, de tomar decisões. E essa época de ostentação, ela sempre existiu, né? Ela existiu no rap, ela existiu no funk, ela sempre existiu nas músicas, porque para a pessoa vencer, ela precisa ali, de fato, mostrar que venceu. E para mostrar, as pessoas precisam ver pelo que você tem e não pelo que você é. É, infelizmente, é visto dessa forma. Então, a internet, ela meio que impulsionou esse meio e trouxe novas pessoas de formas de ostentação. Então, aquela pessoa que fala lá, obrigado, meu Deus, pela minha casa, no final, infelizmente, a gente sabe que esse dinheiro foi por conta das perdas de pessoas que entraram e apostaram no jogo do Tigrinho, por exemplo. Então, são dinheiros de perdas de pessoas. A pessoa precisou perder para você ganhar. Então, é uma ilusão. Uma coisa que eu vejo que a gente deveria fazer a ostentação é a ostentação da educação, que você, sim, conseguiu se formar, que você conseguiu entrar numa pós-graduação, que você é o primeiro da família a entrar na universidade. Porque a educação é uma coisa que eu sempre falo, né? A educação, Thiago, é o que transformou a minha vida. Se não fosse a educação, não existiria a Nath Finanças. A Nath Finanças existiu na universidade, quando eu me formei em administração de empresas. E eu estava no quinto período da faculdade, quando surgiu a Nath Finanças, porque o meu professor falou uma coisa, Thiago, que eu nunca esqueci. Não adianta você querer administrar um negócio se você não tem educação financeira. E eu não tinha noção do que era educação financeira. E foi a partir dali que eu passei a ter esse conhecimento, entender e começar a aplicar isso na prática, na minha vida, quando eu ganhava um salário mínimo, e comecei a compartilhar nas minhas redes sociais e se tornou a Nath Finanças, que é hoje, que é uma empresa. Então, foi a educação que transformou a minha vida e esse conhecimento ninguém vai me tirar. Agora, a ostentação, ter dinheiro, o dinheiro, ele é algo muito bom para a gente comprar nossas coisas, mas também ele pode ser traiçoeiro quando você só quer ostentar. Quando você ostenta, você está mostrando que você conseguiu. Ok, mas isso realmente está ajudando as pessoas, a forma como você está compartilhando esse tipo de ostentação? Ou vai fazer as pessoas que te acompanham a simplesmente se frustrar e achar que elas não são suficientes para alcançar aquele objetivo, porque ela precisa fazer de outros meios? Enfim, eu sou totalmente contra esse tipo de ostentação na internet.
1: Tá certo, mas vamos falar das coisas boas da internet também, Nath, até porque, né, você é a pessoa certa para falar disso. Muita gente, inclusive, começou a investir, a se organizar financeiramente depois de conteúdos na rede social como o seu. Então, qual que é o maior impacto positivo que você enxerga ao longo dessa sua trajetória, que você vê que as pessoas estão conseguindo alcançar por consumir conteúdos positivos na internet também?
2: Olha, eu vejo que existem dois lados, né? Existe esse lado da ostentação que a gente comentou aqui na internet, mas também tem esse lado muito positivo, que é o lado de trazer e mostrar que é possível você conseguir se organizar com o salário que você tem. É difícil, obviamente, não tem como a gente aqui romantizar, mas é possível. E você mostrar para a pessoa e motivar é uma coisa que eu faço bastante na internet. Uma coisa que eu criei faz 2 anos é o Desafio dos 25, onde as pessoas criam um hábito de guardar dinheiro até 25 por semana. Pode ser R$2, R$3, até 25 por semana. Lá nas minhas redes sociais, Nath Finanças. E lá, a gente tem uma comunidade de mais de 27 mil pessoas que estão ali toda segunda-feira, eu fico lembrando, toda semana, para a pessoa criar esse hábito. E muitos conseguiram juntar para comprar uma coisa para o seu filho, para sua filha, montar sua reserva de emergência. Ensinei também como investir, os primeiros passos para investir, sair da poupança e começar a entender outros tipos de investimento. Então, o papel de nós aqui que queremos trazer na internet é muito mais sobre informar, para a pessoa ter esse acesso, esse poder nas mãos, que é como se organizar financeiramente, entender sobre juros, tarifas, taxas, Selic. Então, é muito legal escutar das pessoas que me acompanham, que elas conseguiram comprar uma casa, conseguiram comprar um carro, conseguiram juntar o dinheiro para a reserva de emergência, conseguiu juntar nem que seja R$50, porque toda conquista é uma conquista, Thiago.
1: Ô, Nath, então, para quem quer começar a aprender sobre finanças, aprender a mexer no seu dinheiro pelas redes sociais, né, pelos conteúdos digitais... quais sinais que você indica que um perfil ele é confiável, é um caminho certo, existem aí os obstáculos no meio do caminho? Que dica de ouro que você dá aí para o pessoal que quer aprender de finanças, mas não quer fazer um curso, não quer estudar e tem a internet na palma da mão ali num fácil acesso? Tem um macete para passar para o pessoal?
2: Olha, eu queria deixar algumas dicas para vocês que estão aqui acompanhando a gente. É que o primeiro passo é que planejamento financeiro, ele não é aquela planilha que você viu ali nas redes sociais que viralizou. Ai, agora eu vou organizar minha vida financeira. Não, planejamento financeiro, ele é um planejamento de vida. Você precisa colocar em prática tudo que você quer realmente transformar sua vida financeira como hábito. Então, a primeira coisa que você vai fazer é você acorda, toma banho, escova o dente, você faz esse dia a dia, tá aqui assistindo a gente. Porque quando é sobre a sua vida financeira, você sempre deixa para depois. Depois eu me organizo, depois eu invisto, depois eu vejo isso. Você tem que fazer isso agora e transformar isso como um hábito. Pelo menos uma vez na semana eu vou fazer um desafio para você. Você quer anotar aí uma vez por mês, não anota nada. Quero pedir que pelo menos uma vez por semana, escolha um dia da semana para você se organizar financeiramente. Esse é o primeiro passo. O segundo passo é você colocar os seus objetivos escritos. Não adianta você pensar, eu tenho um sonho de comprar uma casa, eu tenho um sonho de comprar um carro, quero montar uma reserva de emergência. Você precisa escrever. E como você vai fazer isso? Como eu consigo montar essa reserva de emergência? E faça perguntas de como você vai fazer. Vou juntar R$10, eu vou guardar nesse CDB de liquidez diária ou no Tesouro Reserva, vou começar a pesquisar sobre esse assunto. Você precisa colocar objetivos. E objetivos que você vai colocar é de curto prazo, que é de 6 meses a 1 ano. Então, objetivos de curto prazo você vai colocar ali escrito. Depois tem os objetivos de médio prazo, que é de 2 a 4 anos, que são aqueles que você quer alcançar ali entre 2 a 4 anos. E depois o de longo prazo, que é de 4 anos em diante. Assim, você consegue dividir os seus objetivos, as suas metas, você vai saber como você vai fazer. Você vai ter que fazer as perguntas de como eu vou fazer isso aqui, como eu vou montar essa reserva, quando eu vou, quero fazer um intercâmbio, para onde, quando, qual é a moeda que eu vou querer ir ali naquele país. Todas essas perguntas você precisa fazer e separando dessa forma de curto, médio e longo prazo, você vai ver investimentos, porque existem investimentos separadinhos para você começar a guardar o seu dinheiro e criar esse hábito. Educação financeira não é difícil, é porque não foi ensinado para a gente a se organizar financeiramente da melhor maneira possível. Foi ensinado a gente a pagar boletos, a gente é acostumado a pagar contas. A gente não separa o nosso dinheiro para guardar, para investir. A gente foi ensinado a pagar contas. Então é por isso que você está aí e fica, nossa, eu não consigo guardar dinheiro. Não, você não consegue guardar dinheiro porque desde o começo da sua vida sempre foi pagar conta para não cair na Serasa no SPC, né, Thiago?
1: É isso, vamos mudar essa linha de raciocínio, portanto. Falamos aí, ó, com a Nath Finanças, a pessoa certa para dar dica de ouro para você. Aliás, busca aí nas redes sociais, no YouTube, Nath Finanças. Nath, obrigado, acrescentou demais, um abraço para você. Boas economias por aí, boas lições também, até uma próxima.
2: Obrigada, Thiago. Um beijo a todos. Tchau, tchau.
1: Valeu. A gente que agradece. Ó, e rapidamente a gente já vai para as ruas novamente para saber como que o brasileiro está cuidando das suas finanças.
3: Na verdade, a gente tem um monte de gastos, assim, né? Tanto pessoais quanto aluguel. Eu moro sozinho, né? Acho que para me organizar financeiramente, primeiro tem que fazer algum tipo de... corte de aluguel, né? Eu pago aluguel e realmente fica uma coisa muito pesada, né? Uma casa própria, conseguindo comprar uma casa própria, já me ajudaria bastante nesse sentido.
4: Pararia de gastar com coisas fúteis, por exemplo, ah, uma comida ali, uma coxinha aqui, um docinho, entendeu? Que eu gasto muito com comida, então eu acho que eu reduziria esses custos, eu colocaria com prioridade o que eu realmente preciso, e esses gastos, assim, eu guardaria, por exemplo, ah, saiu promoção na Shopee, então eu evitaria, porque é coisa que eu não necessito agora. Por exemplo, maquiagem, não é coisa que eu necessito agora, mas se sair uma promoção, eu gostaria de comprar. Mas isso não é a minha prioridade, então eu guardaria esse dinheiro. E aí chegar em 2027 já com uma renda, uma caixinha ali, um CDI rendendo. E aí no decorrer do ano a gente vê o que pode melhorar.
5: Para fazer economia assim, da nossa financeira, no nosso bolso, tem que pensar lá em cima primeiro.
4: Olha, eu acho que principalmente cuidar da parte do cartão de crédito, que é onde eu mais me enrolo, na maioria das vezes. É, você começa a pagar a conta com cartão de crédito, aí recebe o salário, paga o salário, paga o cartão de crédito com o salário todo e vira uma bola de neve.
1: E dando sequência aqui nas entrevistas do nosso Dinheiro TMC, para você ainda se organizar nesse segundo semestre de 2026, eu falo agora com o educador financeiro, professor Vinoli, para ajudar a gente a colocar na prática como fazer essa organização financeira ainda em 2026, para começar 2027 com o pé direito. Professor, seja muito bem-vindo. Obrigado por participar aqui do Dinheiro TMC.
5: Muito obrigado, estamos aqui.
1: Vamos começar já de logo conceitual, professor, porque tem uma diferença, acho que gritante, de economizar, poupar e investir, mas muita gente acaba tratando como se fosse a mesma coisa. Só que não é, né, professor?
5: É, nós temos aí algumas questões atuais muito importantes, que é, por exemplo, a questão do endividamento das famílias brasileiras, né? Algo que se fala tanto hoje. O problema é que se fala muito no endividamento, mas não se fala no perfil desse endividamento, não é? Então, onde as pessoas estão gastando seu dinheiro? Nós pegamos aí algumas pesquisas, dizem que o cartão de crédito é o grande vilão. O cartão de crédito não é o vilão. O cartão de crédito é um meio pelo qual as pessoas adquirem coisas. Então, é você que está na administração do seu dinheiro. Então, muito importante saber o que que é economizar, o que é levar uma vida equilibrada dentro das suas possibilidades, o que é saber poupar, ou seja, aquilo que você vai guardar para o seu futuro e, obviamente, vai acabar investindo esse dinheiro e vai lhe render frutos, mas no futuro. E é isso que as pessoas, às vezes, têm muita dificuldade de entender.
1: E a gente fala muito, e as pessoas repetem muito também esse termo, professor, que é a situação financeira saudável, uma vida financeira saudável. O que isso significa na prática? É muito relativo ter uma vida financeira saudável para a maioria das pessoas? Envolve hábitos? Vamos falar um pouquinho disso também para a gente aprender?
5: As pessoas muitas vezes acham que a quantidade de dinheiro que é a grande chave. Tem pessoas que têm muito dinheiro, têm uma desorganização financeira muito grande, então a questão de dinheiro é uma questão proporcional. Você tem que viver dentro das suas possibilidades. O grande problema hoje é que as pessoas estão muito influenciadas, se deixam influenciar, inclusive por conta das redes sociais, e passam a viver num nível que não lhes compete. Então, a pessoa tem que ser aceita na sociedade ou num grupo, ela acha que ela tem, então, que participar de tudo, ir a todos os shows, ir na balada, viajar. Isso tudo vai comprometer o futuro. Então, é uma questão muito de reflexão. Você tem que refletir qual é a sua capacidade financeira, onde você quer chegar e como que isso vai ser feito. Então, se nós nos basearmos na vida dos outros, onde nós sabemos que as redes sociais são repletas de vidas que não são reais, nós acabamos aí, por conta de terceiros, complicando a nossa vida. Então, mais do que matemática, é uma reflexão que a pessoa tem que fazer do modo com que ela está vivendo.
1: Estou batendo um papo aqui com o professor Vinoli, ele que é educador financeiro, também participando desse programa especial, Planejamento, no segundo semestre, ó, para começar 2027, um pouco mais aliviado. Professor, já que você falou que o pessoal não quer poupar, cada vez menos está poupando, mais gastando, incentivados aí, por conta da vida moderna, gastar mais e tudo mais, vamos tentar inverter esse cenário para quem ainda quer poupar, para quem ainda quer economizar. Na prática, com toda a sua experiência de professor, educador financeiro, eu não digo pegar papel e caneta, porque isso ficou no passado, né, professor? Vamos pegar o bloquinho de notas do celular mesmo e pegar algumas dicas do professor. Qual que é o primeiro passo? O que deve fazer? Primeiro lugar, que o senhor observa como maior erro e que é um papel, é um pontapé inicial importantíssimo para quem ainda tem um pouquinho de consciência e quer sim economizar, se planejar ainda nesse 2026. Primeiro ato, o que deve ser?
5: Primeiro ato é entender quanto eu ganho de fato. Existem pesquisas que mostram que muitas vezes as pessoas confundem ganho bruto com ganho líquido. É ter exata noção de quanto eu ganho, ter a exata noção de quanto eu tenho de gastos fixos, ter a exata noção de quanto eu quero poupar e com a sobra disto, você então vê o que, que você pode se divertir ou não. A vida é feita de sacrifícios. Então, ninguém consegue poupar ou ter uma vida financeira organizada se não tiver o mínimo aí de esforço. Então, o primeiro passo é ter verdadeira, real retrato de quanto você ganha e de quanto você gasta de gastos fixos, que é aquilo que você é o básico, e depois vamos ver o que a gente vai fazer com o resto.
1: E olhando para o futuro e para as novas gerações, professor, para a gente já ir encerrando, muita gente tem educação financeira, começa a falar sobre economia quando já está no ensino superior, quando faz uma faculdade e dependendo do curso que tenha essa matéria. Você acha que lá atrás educação financeira demorou para ter nas escolas, para ter nas conversas mesmo com os mais jovens, as crianças, os adolescentes, ou mesmo no ensino, uma matéria obrigatória? Você é a favor ou contra esse tipo de pensamento?
5: A educação financeira é algo, academicamente falando, é claro que é interessante, mas isso tem que estar dentro da família, como você bem falou. Não adianta eu ter isso como uma matéria e chegar em casa e ninguém praticar isso. Então, é uma coisa complementa a outra. As pessoas têm que ter, primeiro, a consciência do valor do trabalho, a consciência de que o tempo passa e a consciência de que esse gasto de muito prazer hoje, esse prazer imediato, vai ter o seu reflexo lá na frente. Então nós temos que imaginar aí hoje que o tempo das pessoas trabalhando é mais curto. O que eu quero dizer com isso? Antigamente as pessoas trabalhavam até 50, 55, 60 anos numa empresa, enfim, era diferente. E hoje a vida profissional ela é mais curta. Então você, na verdade, você pode ganhar mais, mas você tem menos tempo para fazer essa poupança. E essa poupança tem que ser feita desde sempre. Então começou a trabalhar, começa a guardar dinheiro. E não é guardar dinheiro daquilo que sobra, porque nunca vai sobrar. Você tem que colocar isso no orçamento, ter uma meta, eu vou guardar tanto por mês, você paga as suas obrigações, você poupa esse dinheiro que você se programou e você que se vire com o resto. É duro, mas essa é a receita.
1: Tá certo, essa é a receita, por mais que o remédio seja amargo, né, professor? Já dizia meu avô, minha avó. É isso aí, batemos um papo com o professor Vinoli, educador financeiro, para fechar com chave de ouro esse dinheiro TMC especial. Professor, muito obrigado, viu? Obrigado pelas dicas, pelas orientações, até uma próxima.
5: Até a próxima.
1: E eu agradeço você que veio aí nessa carona no Dinheiro TMC especial desse fim de semana. Ó, mas o assunto não para por aqui não, ele continua nas redes sociais. Siga a gente, @TMCNewsBR, navegue no nosso site tmc.com.br e guarde sempre o nosso WhatsApp para futuras perguntas, dúvidas, críticas, sugestões do nosso Dinheiro TMC, que é o 11 972 21 1001. Eu sou o Thiago Matheus, vamos dando ponto final aqui no nosso Dinheiro TMC especial. Mas semana que vem estamos de volta com mais um assunto importantíssimo para você ficar em paz com o seu bolso. Um abraço, até lá.
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1: A Delegacia Eletrônica de Proteção Animal recebeu mais de 14 mil denúncias de maus tratos no primeiro semestre desse ano em São Paulo, que é uma média de 78 casos por dia. Então, para falar sobre o aumento dessas denúncias, a importância de denunciar e ajudar no combate aos maus tratos dos animais, a TMC conversou com o Vicente Define, ele que é presidente da ONG Cão Sem Dono.
7: Na verdade, assim, o que acontece é que faltam muitas campanhas educativas por parte até do poder público, né, sobre a questão animal. As pessoas realmente, infelizmente, ainda não entendem que um animal sente dor, sente fome, sente frio, né, e isso acaba acarretando aí a questão de aumento de denúncias, a maioria delas por abandono de animais, tenho certeza disso, porque as pessoas ainda abandonam seus animais, né, por N motivos. E isso acaba atrapalhando todo o trabalho das ONGs, de protetores, esse tipo de coisa. Estão sempre sobrecarregados, né, para tentar ajudar esses animais. Mas eu acho que falta muita campanha educativa por parte do poder público que para mostrar a importância, né, que um animal ele é um ser vivo, né, e isso realmente acaba acarretando aí esse aumento de denúncias, né, cada dia pior. E as redes sociais também acabaram, porque isso sempre existiu, só que com as redes sociais isso acabou se proliferando muito mais, as notícias chegaram mais rápido.
8: Ô Vicente, além...
7: com isso há muito tempo.
8: Além do abandono, quais as situações, cara, que caracterizam maus tratos aos animais de acordo com a legislação? Para a gente saber exatamente o que caracteriza os maus tratos, além dos que a gente já sabe, né?
7: É, exato. Na verdade, sim, o abandono, manter animal preso em corrente, hoje em dia a lei proíbe esse tipo de coisa, principalmente em São Paulo. Né, você deixar o seu animal passando fome, enfim, você judiar dele. Outro dia pegaram um gato, colocaram numa churrasqueira.
1: Nossa senhora.
8: Não dá, né?
7: Então, assim, são situações que a gente não entende muito por que, que as pessoas fazem isso, mas tem gente ruim em tudo quanto é lugar. Né?
8: E como que faz para denunciar? A importância da denúncia? Se dá para fazer denúncia de forma anônima?
7: Olha, sim, você pode fazer... Bom, primeiro ponto, você vê um maus-traço de qualquer animal, você tem que ligar no 190. Né, e falar assim, olha, está ocorrendo um crime aqui na minha rua ou na minha frente, né? Tem que denunciar, a polícia tem que atender isso. E hoje também, o governo do estado, por exemplo, em São Paulo, tem o DEPA. Né, a pessoa digita lá na internet, entra lá no DEPA e ali você faz a denúncia de que está ocorrendo um crime. Né? E a polícia ambiental também pode ser acionada nesse caso.
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0: Tem conversa que começa com uma pergunta e termina em um lugar completamente diferente daquele que a gente imaginava. É justamente esse tipo de encontro que interessa aqui. Meu nome é Joana Treptow, este é o Imprevista, um programa de entrevistas feito para que a gente vá além do currículo, da imagem pública, daquelas respostas que todo mundo já conhece. Aqui a gente fala de escolhas, de contradições, de bastidores, de afetos, de tudo o que ajuda a revelar quem é que existe por trás da personagem. Porque nenhuma trajetória é feita apenas do que foi planejado e quase sempre são os desvios, são os encontros, são as surpresas que contam as melhores histórias. Nosso convidado de hoje transformou uma paixão em profissão e depois em um dos maiores programas e projetos de conteúdo sobre viagens do Brasil e do mundo. Enquanto muita gente sonha em conhecer o mundo, ele decidiu fazer do mundo o próprio escritório. Já visitou dezenas de países, aprendeu diferentes idiomas, criou uma comunidade de milhões de pessoas interessadas em viajar melhor e ajudou a mostrar que uma viagem inesquecível nem sempre depende daquele orçamento milionário. Existe curiosidade sobre ele que chama atenção. Depois de tantos aeroportos, de culturas, de fronteiras, o que mais me impressionou é que quem convive com o Estevam não é a coragem de atravessar o planeta sozinho que destaca, é o contrário. É, segundo uma fonte que nós ouvimos, que ele continua acreditando muito nas pessoas. Continua, por exemplo, tendo dificuldade em imaginar que alguém possa agir de má fé. Também descobri que existe uma regra da qual ele nunca abre mão. Jamais recomendará algo que possa prejudicar quem confia no trabalho dele. Isso me parece um pouco raro hoje em dia. Num mercado em que a credibilidade vale tanto quanto qualquer contrato, talvez esse seja o destino mais importante que ele escolheu preservar. Mas quem é o homem que existe quando a câmera desliga? O que ainda surpreende alguém que já viu
10: tanto pelo mundo. Será que depois de conhecer boa parte do planeta, viajar, continua sendo liberdade ou também virou responsabilidade? O nosso convidado de hoje é Estevam. Estevam pelo mundo.
11: Olá, bem-vindo à entrevista. Boa tarde, muito obrigado pelo convite. Mega animado para compartilhar um pouquinho aí do que eu já vivi por esse mundo.
10: Estou muito feliz de ter aqui você com a gente. E já para quebrar o gelo aqui de início, eu queria te perguntar se, à medida em que você vai conhecendo mais e mais lugares, mais pessoas, mais culturas, vendo o mundo de formas mais diferentes, você encontra mais respostas ou vão surgindo mais perguntas?
11: Mais perguntas. Quanto mais eu viajo, mais respostas são respondidas, mas mais perguntas vão surgindo. E eu vou vendo que, às vezes, a resposta que eu buscava só vai ser respondida com uma outra pergunta. Isso é bem, parece bem profundo, um papo bem de doido, né? Mas é tanta coisa nesse mundo pra gente ver, e às vezes a gente acha que a resposta tá lá longe, mas tá aqui do lado.
10: Quando você pensa em tudo que você já viveu, e no Estevam pequenininho, você criança, tem alguma pergunta que você queria muito que fosse respondida e que de fato já foi? Quando você foi conhecer o mundo, você tinha alguma dúvida, você tinha anseio, e aí você parou e pensou, ah, agora eu entendi.
11: Muitas. Acho que a principal é porque as pessoas brigam. Eu, quando era criança, eu não entendia por que o mundo tinha guerra, né? E aí, quando eu comecei a viajar, eu comecei a me questionar muito sobre isso. Eu comecei a pensar, gente, no fundo, todo mundo só quer a mesma coisa. Todo mundo só quer ser feliz. Todo mundo só quer ter seus amigos, sua família, ser feliz no seu trabalho, conseguir fazer uma viagem, conseguir passar tempo de qualidade com quem ama. Por qual razão as pessoas não se acertam? Essa era uma dúvida que eu tinha desde criança. E quando eu comecei a viajar o mundo, eu comecei a ver o quanto a gente complica, né, coisas simples da vida. Quanto, mesmo que a gente busque, mesmo que tenhamos os mesmos objetivos, a gente deixa, às vezes, algum traço cultural, algum traço financeiro, algum traço religioso, algum traço de criação passar na frente da nossa felicidade e criando problemas que a gente jamais deveria ter criado por nenhuma razão.
10: Você é uma pessoa mais amistosa do que impetuosa?
11: Sou um pouco. Eu sou um pouco impetuoso, sou ariano, né? Então, assim, eu sou um pouco... Mas eu sou bem amistoso, sou. Sou bem amistoso. Ah, impetuoso e não impulsivo. Eu já pensando que você foi muito impulsivo. Não, eu sou amistoso, sou da alegria, eu sou da paz. Tanto que você comentou, né, que eu não consigo ver o lado ruim das pessoas. Até hoje eu caio em golpe, gente. Até hoje eu caio em golpe pelo mundo. O pessoal fala assim, mas você viaja há quase 15 anos profissionalmente. Como que você cai, às vezes, em golpezinho bobo de Paris, de não sei o quê? Eu falo, gente, eu não sei. Eu confio, acho que as pessoas são boas até hoje, eu sou muito iludido, cara.
10: Você está falando sobre brigas pelo mundo. Antigamente a gente tinha uma ideia de conflitos, de geopolítica, que é diferente do que a gente tem hoje e do que a gente vem tendo nos últimos anos. Tudo que está acontecendo nos últimos anos mudou a percepção que a gente tem sobre o mundo. As guerras não ficaram para trás. O mundo não vive em harmonia. E hoje dá, inclusive, para você ir fazer turismo em lugares que estão em guerra.
11: Sim.
10: Você já foi para algum lugar que tem conflitos e que você chegou lá e viu uma realidade totalmente diferente daquela que a gente imagina? Até porque tem muito lugar que tem guerra civil, que tem conflitos locais, e a gente nem fala disso.
11: Com certeza, e às vezes não é nem visto. Tem, acho que, duas coisas que a gente tem que tomar cuidado. Uma é como a guerra, ela é mostrada pela mídia, que existem situações de guerra que elas estão, assim, acontecendo há muito tempo, mas em partes super pontuais do país também. Então, às vezes, um país gigantesco, que as pessoas, por exemplo, acho que um exemplo que ilustra bem isso, é Rússia e Ucrânia. Né? Hoje, se você for para a Rússia, para Moscou, você, de fato, por mais bizarro que pareça, você consegue fazer turismo. Não tá, São Petersburgo, Moscou, você consegue. Porque a guerra não estão bombardeando lá o centro de Moscou. Não tá, gente, um tiroteio rolando lá no centro da Rússia, né? Como o pessoal imagina.
10: E como existe em cidades aqui.
11: Exato. E ao mesmo tempo, quando a gente para pra pensar, se você vai no Rio de Janeiro, você pode levar uma bala perdida. Então são coisas que eu já fui, sim, em países em situação de guerra, mas eu também fico pensando como que no meu dia a dia no Brasil, eu estava aqui há 2 meses no Uber, de boa, no celular, quebraram o vidro do Uber e enfiaram a mão e levaram o meu celular. Então, assim, é uma situação de risco que eu estou aqui num país que, teoricamente, é um país pacífico, né, que está em guerra. E já fui em outros países também, já fui para a Ucrânia, não aconteceu nada. Já fui para Chernobyl também, não aconteceu nada. Já passei em alguns outros países que vivem aí em situação de guerra há muitos anos e nada aconteceu. Ou países de conflito, né? Há muitos anos eu fui para Israel também, que é um país que todo mundo falava para mim, mas você é doido, mas não sei o quê. Eu tenho amigos que moram em Israel e eles falam que a vida tá normal. Existem lá os alertas e tal, mas eles vão para a escola, eles trabalham, eles vão para a praia. Quando eu fui também, é um lugar que tem muito conflito, né? Jerusalém, então você vê tantas culturas convivendo junto. É judeu, é o islâmico, é católico, não, os armênios. E ainda assim a vida acontece, é muito mágico você ver isso.
10: Qual foi o maior preconceito que conhecer o mundo fez você derrubar? Um preconceito que você tinha?
11: Preconceito que eu tinha, acho que é um preconceito que a gente é criado desde a infância, de que cada lugar tem o seu estereótipo, sabe? Então achar que, sei lá, o Caribe são só praias e gente tomando sol. Que você ir pra, sei lá, pra Austrália, você vai ver canguru na rua, sabe? Que você vai pro Japão, o pessoal vai comer sushi todo dia. São estereótipos que a gente vai criando desde criança, que não existem, que não são bem assim. Que talvez, às vezes, o gringo, ele olha e fala assim, ai, porque o Brasil, eles comem banana e deve ter macaco pulando nas árvores, sabe? Eu acho que viajar te dá essa grande amplitude de cabeça que você não consegue ter. Mesmo hoje, com acesso às redes sociais, a gente só vê, eu sei que você é uma super viajante também, né? Você adora viajar, e a gente só consegue entender o mundo com os nossos próprios olhos. Não importa o que você faz, o que você assiste, o que você consuma da sua casa, que de fato ajuda muito, então, né, me assistam também, eu adoro compartilhar o mundo com vocês, mas a minha ideia é inspirar as pessoas para que elas façam o mesmo, para que elas saiam de casa e peguem os olhinhos delas, mãos delas, os pezinhos delas e vão aí correr pelo mundo e ver tudo por elas mesmas, sabe?
10: Ô Estevam, e sobre você? Você acha que existe algum estereótipo, alguma forma que as pessoas te enxergam, que na verdade não é assim, seja pela tua profissão, pelo teu jeito?
11: Ah, tem dito, assim, a maioria das pessoas sabe, né? Muita gente sabe da minha história, que eu já tô muito tempo na internet, vai fazer 15 anos que eu tô viajando profissionalmente, que eu transformei isso no meu trabalho, mas eu vejo de tudo, assim, desde gente falando assim, nossa, deve ser um filhinho de papai que fica viajando o mundo, de onde vem tanto dinheiro? Ou então fala assim, nossa, ele deve gastar muito no cartão. Quantos milhões você gasta por mês no cartão pra ter tanta milha e conseguir viajar? Porque não é possível. Aí eu falo, gente, é só saber usar o dinheiro. Tava até explicando aqui pras meninas da TMC que você pegar Uber, fazer um mercado, comprar uma blusinha na Renner, tudo sair da milha. É só saber onde comprar e como comprar. Mas estereótipos tem muitos, né? Eu acho que hoje, assim, as pessoas vivem muito com uma pessoa que tenta mostrar o mundo pra ela. Né, que tenta democratizar as viagens, tornar acessível experiências incríveis. Eu sempre falo para as pessoas que elas são seres humanos incríveis, podem chegar onde elas quiserem, porque eu vim assim, né, de uma família mais simples, né, meu pai era militar, minha mãe é professora, então eu nunca tive acesso a tantas viagens, a tantas coisas, até eu correr atrás de conhecimento. Então eu sei que muita gente também vê, né, um Estevam que desde criança estudou muito, pesquisou muito, sempre adorava história e geografia, sabe, assim, eu podia zerar em qualquer matéria, mas história e geografia era sempre 10, assim, eu viajava nas histórias dos professores, eu era apaixonado pelo mundo, então acho que muita gente vê esse estereótipo aí do Estevam apaixonado pelo que faz também.
10: Realmente a viagem virou algo possível, e antes não era, tanto que viajar de avião era algo super formal. Eu sou filha da aviação, minha mãe e meu pai se conheceram na KLM.
0: Nossa,
10: os dois trabalhavam em dois cantos do mundo, minha mãe no Porto, em Portugal, eu sou portuguesa, meu pai aqui no Brasil, ele é brasileiro, e eles se encontraram pela primeira vez em Amsterdã, num curso da KLM, um curso de atualização.
11: Não acredito, história de filme.
10: De filme. E começaram a conversar em programa de reserva. Então, eles não tinham um telefone para falar todos os dias, eles conversavam pelo computador. Eu sou essa filhota da aviação. Mas
11: eu tenho sangue a vontade de viajar, sede, viajar, que legal.
10: Eu queria falar sobre a tua família. Filhinho de papai, que você não é, e você é, de certa forma, um filhinho de vovô. No bom sentido.
11: Só um pouquinho.
10: No sentido amoroso. Você teve uma figura paterna muito forte, inclusive do seu avô. Eu queria que você falasse um pouco do vô Faria. O que que existe?
11: Nossa, eles fizeram a pesquisa de casa deles, hein? Eles foram longe.
10: A gente tem uma boa fonte.
11: Ah, tô vendo.
10: O que que existe do seu avô em você?
11: Ai, gente, para que eu já quero chorar já. Ah, sei lá, meu avô foi minha maior referência, assim, né? Ele era uma pessoa que me inspirava muito. Nossa, gente, é que até hoje tem uma coisa muito forte, que assim, quando eu perdi meu avô, eu tava viajando, E aí até hoje eu fico meio que assim, eu tenho essa coisa, eu tava viajando, e eu sei que ao mesmo tempo ele ia querer que eu estivesse viajando, sabe?
10: Mas você se culpa por não ter estado?
11: Não, hoje não, hoje eu consigo, assim, eu acho que eu superei, superei bem nele, chorando anos depois da morte do avô, super superou. Nada sensível,
10: mas não,
11: né,
10: não existe superar a morte de uma pessoa tão importante na sua vida, não é superável.
11: Ele era, assim, minha pessoa favorita no mundo, sabe? Era a pessoa que eu mais amava no mundo, tipo, voltar pra casa. Ai, peraí.
10: Ai, que bonitinho.
11: Não, é que eu amava, tipo, voltar pra casa e encontrar com ele. Era, tipo, assim, a minha joia guardada. E aí, nessa última viagem, que sabia que eu ia voltar, ele não tá aí, eu ia estar lá. Foi bem triste, assim, foi bem difícil. Mas meu avô sempre foi uma pessoa de muito princípio, sabe? Ele sempre me compartilhou muita coisa, sempre me mostrou o lado positivo de tudo. Ele só via as coisas boas das pessoas. Ele era sempre muito positivo, ele não acreditava também no mal, assim, sabe?
10: Então é dele que você tem...
11: Eu acho que é dele que eu trouxe um pouco disso, assim.
10: É por causa dele que você cai em golpe.
11: É por causa dele que eu caí em golpe, entendeu? Então, assim, quando alguém me chama, aquela vez em Paris, eu caí no golpe do alimento. Eu tava de boa em Paris, jantando. Aí um casal me chamou e falou assim, ah, você não quer ir tomar um drink? Eu vi que você é blogueiro, você tá fazendo conteúdo. Eu falei, tô. Eram dois mexicanos. Eu falei, tô, não sei o quê. Aí eles, ai, tem um bar incrível aqui. Traz um lencinho pra mim, minha amiga. Tem um bar incrível. Gente, eu juro que eu sempre falo assim, não, quando eu falar do meu avô, eu não vou chorar. Até hoje eu não consigo. Ele foi uma pessoa tão importante na minha vida, assim, sabe? Se perguntou disso de, ai, sei lá, de princípio, de coisas... Eu acho que eu nunca vi ninguém assim, tão evoluído como ele, sabe? Aquela pessoa que você admira por existir. E aí em Paris eu tava jantando essa vez, eu vi esses dois mexicanos. Eles falaram assim, ah, porque você cria conteúdo? Tem um bar lindo aqui pra você criar, bar caro do cão. Um bar lindo aqui pra você criar conteúdo, era um bar super legal. Aí ele, ai, vamos, aqui do lado do café que a gente tava. Fui lá, fui lá com os dois e tal. Falei, ah, tomar um drink não vai matar ninguém, né? Era, sei lá, 18, 20 euros um drink. Falei, vambora. Fui lá. E eles começaram a pedir comida, aí pediram um prato, dois pratos, risoto, peixe, garrafa de vinho, champanhe. E eu falando, gente, pra que tanta coisa? Eles, ah, é que a gente não jantou, não sei o que, mas fica tranquilo. Eu lembro que eu tomei, sei lá, dois drinks, e aí no final, na hora de pagar a conta, resumidamente, a menina chegou pra mim e falou assim, lá é muito comum lá fora, até hoje, eles passarem o cartão físico, né? A pessoa entrar com o seu cartão, levar o cartão, colocar naquela... Na negocinho da
10: conta, sabe? Um envelopinho,
11: num envelopinho da
10: conta. Aquela carteirinha.
11: Aquela carteirinha. Passa, traz pra você, você assina, né? Isso no Brasil não existe, a gente pagou por aproximação, ou o cara traz a maquininha pra você e você faz na hora. Mas lá é comum, então eu nem suspeitei. Aí eu peguei, dei meu cartão pra ela, ela falou assim, ah, eu vou entrar então pra gente pagar. Você quer dar meu cartão pra pagar os seus drinks? Eu falei, ai, tá bom. Ia, sei lá, 35 euros que eu ia pagar. Aí chega, sei lá, 350 euros aparece no meu celular, assim, pisca. Aí na hora que eles voltam eu falo, meus amigos, o que aconteceu? Deu 350 euros minha parte? Imagina, eu conheci eles há 2 horas, não ia pagar tudo aquilo aí que eles comeram, né? Aí eles, nossa, deve ter tido algum erro. Meu Deus, debitaram do meu também. Ela fingiu que eu não no celular. Aí ele, nossa, o meu também, cobraram 3 vezes. Aí eu falei, nossa, gente, dele não, vai lá dentro e fala com ele que ele se torna. Eu falei, ai, boa ideia. Gente, eu sou assim, um bobão. Aí eu falei, nossa, é verdade. E eu pensando, por que eles não vieram comigo se também cobraram deles?
10: Eles foram embora.
11: É isso, na hora que eu entrei lá pro caixa, eu falei assim, amigo, sabe aquela mesa lá fora? Aí ele, que mesa? Falei ali com aquela... Eu falei, não, moço. Peraí, tem 2 pessoas ali dali. Os que foram embora agora? Aí sabe quando, meu segundo Deus. a ficha cai, eu penso assim, meu Deus do céu. Eu caí.
10: Que terrível.
11: É tarde demais, ai, eu caí. Terrível. Golpeado. Tô aí, minha amiga, parcelando até hoje aquele drink de 350 euros que eu...
10: Aqui, o seu lencinho, pela sua emoção. Eu queria que você falasse um pouquinho mais sobre a sua infância. Pra entender como é que você se tornou quem você é. Então, você tem uma influência muito forte do seu avô. E como é que era o teu ambiente quando você era criança, um ambiente familiar?
11: Ah, era muito bom. Cresci numa família muito gostosa. Meu pai era militar, então, assim, eu morava numa vila militar. Então, eu me mudei bastante. Já morei em Rondônia, até os 3 anos de idade morei em Rondônia. Depois fui pra Campinas, também morei em vila militar. Morei em vila militar em Salvador. Meu irmão nasceu em Niterói também. Morava lá na... Acho que era em Caraí, a Vila Militar de Caraí. Então a gente sempre teve essa vida de filho de militar, mas era muito gostoso, porque na vila que a gente morava, eram muitas crianças da minha idade. Então, assim, era uma festa, porque era um monte de militar que chegava e saía. Mas, ao mesmo tempo, era um pouco... uma certa dificuldade você criar raiz, porque você acaba se mudando muito. Então você cria muitos amigos, né? Quando você é criança, tudo é festa, tudo é alegria. Mas você se mudava bastante. Então acho que essa parte de consegui criar raiz, eu acabei criando um pouco mais em Campinas, que foi a cidade que eu fiquei mais tempo lá, mas eu era muito feliz, era muito gostoso, brincava na rua, tinha muita segurança também, né, por ser uma vila militar, como se fosse um condomíniozinho fechado, né, então tinha uns guardinhas lá, os soldados que ficavam vigiando, ninguém mexia, então foi uma paz muito gostosa, andava de bicicleta, minha mãe era professora de inglês, então ela, a gente tinha uma escolinha de inglês que ela montou na garagem para dar aula de inglês para os outros filhos de militares. Aí a gente tinha aula de inglês lá 2, 3 vezes na semana, jogava joguinhos. Eu tenho muitas memórias boas. Meu avô também era um vozão, eu criei uma casa na árvore, ele fez uma casa na árvore pra mim lá na Vila Militar, foi super legal. Então eu só tenho memória boa, assim, até os 18 anos, mais ou menos, 17 anos, foi quando meus pais se separaram. Aí eu fui morar com a minha mãe e com meu avô, né? Morou eu, minha mãe, meu avô e meu irmão, até o ano que meu avô se foi, alguns anos. E hoje eu moro em São Paulo já faz alguns anos, assim, mas foi uma infância muito feliz, eu não tenho o que reclamar. Aliás, adorava que não tinha celular ainda, que não tinha que postar nada, foi muito bom.
10: Você só se preocupava em ser feliz e brincar e viver a vida. Eu acho curioso quando você fala sobre não ter criado raízes com leveza, porque para mim, que vim de Portugal, não ter criado raízes foi uma questão, é uma questão. Então você traz isso com você, inclusive, para a tua vida adulta, porque você, de certa forma, não tem raízes, porque está sempre pelo mundo, mas, ao mesmo tempo, também carrega essa coisa da família, porque hoje você tem a sua família, você é casado, você tem as suas asinhas e você bate asas pelo mundo, mas você volta pro seu cantinho.
11: Eu amo isso, Joana, eu adoro retornar, sabia? Muita gente pergunta pra mim, nossa, você, por qual razão que você não mora fora, né? Porque meu marido é português também e eu sou italiano, então a gente poderia, né, morar na Europa tranquilamente, morar em vários outros países, só que a gente não quer, a gente gosta muito do Brasil, eu adoro voltar pra casa, a sensação de ter um lar, de voltar pra casa, pra mim é muito especial. Então acho que eu peguei duas coisas, assim, eu tenho um desapego muito grande de tudo, Eu consigo me desapegar facilmente, mas eu tenho, assim, essa vontade também, sim, de ter minhas raízes, de ter minhas... eu tenho uma certa nostalgia, assim, dos momentos em que eu vou ficando uns anos, aí depois já tenho que mudar. Isso me deixa um pouco triste. Então, eu gosto bastante de voltar, de ter minha casinha, ter meu lar. É muito gostoso.
10: E como é que é pra você isso de construir família? Você tá num momento da vida em que você tem uma parceria muito importante para você, que também te sustenta, que te apoia. Super. Ou seja, você tem os seus sonhos sendo realizados, você tem a profissão e você tem uma pessoa que faz isso por você e você faz isso por ela. Como é que é isso para você?
11: É algo que é incrível e que eu nunca achei que eu ia ter alguém, assim. Quando eu encontrei, né, o Hugo, a gente tá há 10 anos. Hoje a gente, né, já está junto há... há 10 anos que a gente tá morando junto, faz pouco mais de um ano, mas a gente se conhece há muito tempo e eu nunca imaginei que eu ia ter alguém tão parceiro na minha vida. Alguém que me apoiasse, alguém que entendesse minhas viagens, alguém que falasse, tá, mas vai. Que às vezes você tá com alguém e a pessoa fala assim, nossa, mas vai viajar? Vai sem mim? Nossa, vai ficar tanto tempo fora? E ele sempre falou, nossa, que incrível, vai, eu tô doido pra ver como é que é lá. Eu falava assim, gente, é um dos maiores apoiadores, assim, sabe? Aquela pessoa que torce por você. Então é muito legal você ter esse recíproco, você apoiar, você ser apoiado. Eu encontrei isso muito nele.
10: E demorou pra vocês morarem junto? Por quê? Porque você ficava em casa.
11: Primeiro que eu viajava muito, né? Segundo que ele é rapaz tradicional. Ele falou, não, eu quero casar antes, não sei o quê, depois a gente mora junto. Então a gente foi casar em 2024, faz 2 anos, né? Quase 2 anos. A gente casou em agosto. Vai fazer
10: quem
11: 2 anos.
10: Quem pediu em casamento?
11: Eu que pedi. Ele pediu em namoro, depois eu pedi em casamento.
10: Foi em viagem?
11: Foi em viagem. Foi voltando de Miami. Eu pedi ele em casamento. E aí a gente faz isso faz uns 3 anos. Aí a gente casou, vai fazer quase 2. E a gente mora junto, acho que faz uns 2 também. Quase 2 também.
10: E você quer ter filhos? Porque é uma questão.
11: Porque eu acho que é uma responsabilidade muito grande, Joana. Fico pensando assim, aquele medo de ser pai adolescente. Fico só pensando, quase na paternidade geriátrica já, ele com medo de ser pai adolescente. É que eu amo viajar, eu amo essa minha liberdade também. Então, mas você é meio contraditório, que você fala que quer criar raiz, quer ter uma família, mas você gosta de viajar. Eu acho que em algum momento, talvez, eu esteja disposto, sim, a abrir mão de mais viagens pra ficar mais em casa. Porque eu jamais teria um filho pra deixar alguém criando ele pra mim, sabe? Uhum. Eu acho que isso é um grande egoísmo, é um grande alimentador de ego você fazer isso. Não encaixaria comigo. Eu gostaria de ter filhos pra vê-los crescer, pra estar junto deles, sabe? E o tanto que eu viajo, vocês viram, esse mês eu viajei, sei lá, 4 vezes pra fora. Não ia conseguir acompanhá-los, então qual que é o objetivo também, sabe?
10: Por exemplo, quando a gente viaja ao mundo, essa questão da criação, relação pai e filho, ela muda muito de cultura para cultura. Sim. Há países europeus que tocam a criação dos filhos de uma forma muito mais, como é que a gente pode dizer?
11: Já até sei o que vem por aí.
10: Ah, então me completa.
11: Eu sei. Ah, eu acho que é uma forma muito menos emocional que o brasileiro.
10: Menos apegada.
11: Apegada, exato.
10: Então, viaja com criança pequena, a criança tem que se virar, viaja com mala pequena para criança. E é isso aí, o brasileiro tem um cuidado muito maior. Você vê isso nas outras culturas? Totalmente. Onde é que isso já te chamou mais atenção?
11: Sabe o que eu vejo isso muito? Eu morei na Alemanha também, né? Quando eu comecei o meu... Na época

0: Algumas ainda têm que pagar extra. Então, assim, é uma. Eu acho que não tem esse negócio de você se vire, faça mais com pouco, seja mais independente. É muito mais enraizado lá fora do que aqui. O latino, no geral, não só o brasileiro. Acho que chileno, argentino, colombiano, mexicano, a gente tem essa coisa de ser muito mais. É paparicar mais os filhos, paparicar mais o cliente, o viajante. E lá fora o negócio já é mais independente, né? Você bem viveu isso. Até quantos anos você morou em Portugal?
1: 15.
0: Até uns
1: Nasci
0: 15
1: até os
0: anos. Então
1: 15
0: você viveu
1: anos.
0: bem isso, essa realidade.
1: Totalmente.
0: Totalmente. Você sabe bem como eles são tranquilos, desapegados. Eu até vejo que o meu sogro, ele é português, português, ele nasceu em Portugal, veio para cá com 18 anos. Então, o Hugo, ele ia para Portugal todo ano, assim, várias vezes por ano e tal. Então, ele tem esse contato muito grande. E o pai dele falava muito isso. O pai dele era muito independente. Ele tinha essa. É muito legal ver como esse misto de criação, que a mãe é brasileira e o pai é português, acabaram trazendo, assim, esse equilíbrio legal dele de enxergar as coisas, sabe?
1: E em relação a performar, por exemplo, o Brasil, você trabalha com internet, o Brasil é um dos lugares do mundo onde mais tem produtor de conteúdo, blogueiro, influenciador. É algo que as pessoas desejam se tornar aqui, mas para isso a gente precisa, a gente que trabalha com internet, performar de um jeito ou de outro. E há uma tendência que quem trabalha com internet vire um personagem, vire para sempre aquilo que vende. Você. Quando está performando, quando você está se gravando, você sente que isso te prende de alguma forma ou você consegue ser plenamente você?
0: Hoje eu consigo novamente, mas teve uma época que eu tava um pouco. Eu me deixei levar alguns anos, acho que por essa necessidade de entrega das redes sociais. Essa necessidade de alcance, essa necessidade de postar sempre, necessidade de. Que não depende tanto da gente. Muita gente pensa assim, ah, mas tem que postar toda hora, tem que estar em tudo, tem que fazer todo dia. Isso pra saúde mental é péssimo. Então, eu cheguei a ter uma pequena crise, assim, digamos, de. Quase que um burnout, sabe? De tanto que eu tava fazendo e vendo que às vezes o negócio não performava, o que eu achava que ia performar não ia bem. Aí uma coisa que você faz, você fala, ah, ninguém vai ver, ia bem. Aí eu falava, gente, é engraçado como que a internet tá totalmente fora do nosso controle. Você, óbvio, tem que fazer um bom trabalho, tem que ser você, mas você não consegue o tempo inteiro garantir entrega, garantir a performance e tampouco sustentar um personagem, eu acho. Se você quiser ver isso, vai ficar maluco, vai enlouquecer. Eu sempre fui, quando eu comecei há 15 anos, não tinha tanto essa coisa de você. Não tinha tanta rede social, tanto vídeo, você não tinha tanto que ter esse, digamos que, personagem o tempo inteiro, porque a nossa amostragem, a nossa parcela de postagem era muito menor do que hoje. Então hoje é o story, é o instante do Instagram, é não sei o quê, é o tempo inteiro. Quando eu comecei era o meu roteiro da viagem no blog. Eu viajava 15, 20 dias, voltava, pegava as fotos que eu fiz, escrevia um texto sobre como eu planejei, onde eu reservei, o hotel que eu fiquei, era um texto mais denso, né, um texto grande. E esse era meu trabalho, então assim, era muito tranquilo, mas digamos que jornalístico assim do que social media. Hoje em dia o trabalho é um videozinho de 1 minuto rápido contando para viralizar. Então você fica mais preocupado em, nossa, eu preciso fazer algo rápido. Nossa, tá muito longo isso aqui. Não sei o quê. E às vezes você deixa de se preocupar se o que você tá postando é relevante. Eu já me peguei nessa crise de pensar, nossa, eu tô mais preocupado se o meu vídeo vai ter retenção, se as pessoas vão assistir até o fim, do que se o que eu tô falando vai ajudar as pessoas. Então um passo para trás. Vamos lembrar por que eu tô fazendo isso aqui. Então tentar resgatar a minha essência, digamos assim, foi muito importante para eu não me perder nesse caminho. Que eu vejo que algumas pessoas se perdem sim, porque elas ficam tão preocupadas em se mostrar aquele personagem, em ter uma entrega surreal, em estar presente em todas as redes, que eu acho que o dia a dia delas fica muito afetado, sabe? A vida social, a vida amorosa, a vida familiar, você acaba se perdendo nesse personagem.
1: Agora, a tua profissão é objeto de desejo e as pessoas romantizam muito o que você faz.
0: Bastante.
1: Pessoas querem muito ser blogueiros de viagem. Chega muito conteúdo de pessoas que dizem: ah, vendi tudo, me demiti, agora eu vou viajar pelo mundo. É fácil.
0: Nem um pouco. Essa acho que é uma grande ilusão que a mídia vendeu principalmente durante a pandemia. E a gente vê hoje até reportagens, né, matérias de muitas pessoas que são ex-nômades digitais ou ex-influenciadores, porque não que seja algo impossível, ou que é difícil, ou que, ai meu Deus do céu, é só para quem é especial. Não, é para todo mundo. Aliás, a internet deu voz para muita gente, que eu acho muito bacana. Hoje em dia qualquer pessoa consegue passar sua mensagem. Só que é um trabalho como qualquer outro. E às vezes as pessoas acham que ser influenciador e viajar ao mundo é você ir para um hotel, tirar uma selfie, marcar o hotel e pronto, vai ter um monte de gente te amando, um monte de marca te pagando. E não é bem assim. É um trabalho como qualquer outro. Você não tem

0: uma estrutura de horários igual outras empresas. Então, eu já cheguei, já me peguei falando pro meu marido, nossa, saudades desde quando eu era CLT, que dava sexta-feira às 17 horas, eu ia embora, acabou. Meu sábado e domingo eram meus. Hoje não, tem sábado e domingo que eu tô aprovando vídeo, que eu tô gravando vídeo, que tem publicidade para gravar, que tem reunião, tem call para fazer. Às vezes ontem, 9h30, 10 horas, estava respondendo e-mail. Então, assim, é uma grande dedicação. É planejamento de viagem. Eu acho que quando você é um influenciador ou nômade digital e você trabalha com turismo, você tem todo o pré, o durante e o pós, que as pessoas não enxergam. As pessoas enxergam aquele fragmento que você posta nas redes sociais, que é o durante, que parece muito bom e muito fácil. Então, se você está na piscina de um hotel e você posta uma selfie e fala, gente, que delícia, tô aqui, sei lá, no Four Seasons em Portugal, venham, blá blá blá, arroba Four Seasons, o pessoal lá. Que fácil, pagando eles para fazer uma selfie. Só que o pessoal não sabe o trabalho que você teve para contactar o hotel, ou então pro hotel poder alcançar você, entrar em contato com você. O trabalho que você teve para chegar até lá, o roteiro de criação, as curiosidades que você pesquisou, todo aquele embasamento que você tem para saber o vídeo que você vai criar. Então, no YouTube, meus vídeos têm muita informação. Eu fico dias pesquisando antes de ir para um destino. Então, por exemplo, eu vou para Lisboa, eu pesquiso por que que tem a estátua de Marquês de Pombal lá? Por quê? Por que que tem esse cara aqui? Então, assim, não é só você ser um influenciador, chegar lá e vai ser pago para fazer aquilo. Eu acho que tem que ter uma razão. Então, por exemplo, o que eu escolhi, que é trazer a história dos lugares, eu tenho que pesquisar, estudar, me informar, planejar, ver onde eu vou ficar, como eu vou ficar, como eu vou chegar, pegar minhas milhas, juntar as milhas, emitir a passagem. Então, tem todo esse conhecimento por trás que muita gente ignora. Então, acho que isso pode acabar frustrando um pouco as pessoas, acharem que é só pegar a mochila, vender tudo e vão para a estrada que eu vou fazer um post e vão ver. Eu demorei anos para que alguém me assistisse. Então eu falo, às vezes quando eu dou alguma, vou dar alguma palestra, alguma coisa, o pessoal fala, nossa, aí você foi postando, e o pessoal foi gostando e foi assistindo. Eu falei, não, ninguém gostava, ninguém assistia. Eu insisti. Eu falei, vão gostar, um dia vão gostar. Porque os primeiros anos você fala sozinho, né? E até você realmente entender. Só que com esse imediatismo das redes sociais, as pessoas acham que você vai postar e vai ser amado no minuto que você posta. E não é assim. Salvo uma super exceção, assim, acho que 0,001% das pessoas têm esses virais, né? Super, de super alcance.
1: Falando de história agora, história em lugares no mundo, qual é o tipo de história que você mais gosta de ter como objeto de estudo? Por exemplo, religião, uma coisa mais cultural.
0: Gosto. Eu gosto muito de história dos povos, assim, eu gosto muito de estudar a história das nações. Por que aquela nação existe? O que que fez a nação chegar até lá? Gosto muito de geografia, então entender como que os países são divididos, por que eles são divididos assim, por qual razão que tem. Não mora ninguém naquele estado, então sei lá, você vai para a Austrália. Então no vídeo da Austrália eu explico, gente, é muito engraçado, você vê que 80% da população da Austrália tá aqui. E a Austrália é tipo do tamanho do Brasil quase, e mora 5% das pessoas moram em metade do país.
1: E tem uma história quase inexistente. Não tem
0: Inexistente,
1: história.
0: não tem
1: Você vai
0: história.
1: lá, museu, não
0: Quase
1: tem.
0: não tem. Era um lugar que foi feito para ser uma prisão. Então, assim, não é fascinante? Eu sempre achava isso fascinante. E aí você vê, você vai para um país tipo na Europa, tem país lá que já é país, tem milhares e milhares de anos de história nos museus. Outros países também, você vai ver, são países que existem há pouquíssimos anos. Então, agora eu estou indo também semana que vem para o leste europeu. Então, a gente vê alguns países que estão, que eram da antiga Iugoslávia, que hoje em dia a Iugoslávia já não existe mais. E por que não existe mais? Não era bom? Não falavam que isso aí fazia sentido total? Aí eu gosto muito de estudar isso e explicar para as pessoas de uma forma resumida e fácil, sabe? O que, que onde eu estou passando. Porque me frustrava muito também, às vezes, quando eu viajava, principalmente antes da internet ser como hoje, eu não consegui ter esse domínio do que eu estava vendo e vivendo. E eu adoro ter essa. Entender exatamente por onde eu estou passando, ficar imaginando quem pisou aqui. O que aconteceu aqui, sabe? Falar assim, nossa, você vai para Roma, aí você vai lá, aqui os gladiadores lutaram. Eu falo, meu, imagina a luta de um gladiador. Eu fico fascinado até hoje, assim, acho o máximo.
1: Você não tem uma sensação de pequenez? Porque
0: Eu
1: eu,
0: tenho,
1: a
0: eu
1: tua vida
0: amo.
1: tem muitos contrastes. Um deles, vou elencar aqui. Você é muito grande no que você faz. Você é muito reconhecido no que você faz. As pessoas gostam do seu trabalho. Você é muito elogiado. Aí você tem toda essa pompa que pode iludir. E aí você viaja o mundo e você, daqui a uma semana, vai estar onde?
0: Agora eu
1: Na.
0: vou para Montenegro,
1: Para Montenegro, tá.
0: para Bósnia.
1: Então. Na Bósnia, tem lá uma rua que daqui a uma semana você vai passar por lá e que neste momento tem atividade, tem gente lá, tem gente vivendo, tem gente com problemas gigantes lá, tem blogueiros gigantes lá. Então a gente
0: Tudo.
1: tem uma proporção de mundo muito errada. Às vezes olha muito para o nosso umbigo. Quando você sai, você pensa isso?
0: Sempre, eu acho que viajar é você entender o quão pequeno você é e quanto o mundo não gira em torno de você. Quando a gente não sai, a gente não viaja, a gente acha que, gente, o mundo é o nosso universo. E aquele universinho que a gente viveu não é o mundo. Aquele universinho é o parâmetro, é a relatividade que nos foi apresentada do mundo. Então, quando você sai de casa e começa a viajar, que foi esse um dos grandes intuitos que fez eu querer criar o blog, que eu falava assim, gente, não é possível que as pessoas não vejam o mundo, que as pessoas não queiram viajar, que as pessoas não queiram entender, porque para mim eu falava, gente, eu amo a minha vida, é muito legal aqui eu crescendo na Vila Militar, por exemplo, mas não é só isso. Como será que é, sei lá, a vida de um italiano de verdade? Será que eles comem macarronado o dia inteiro? Será que é isso mesmo? Come pizza margarita o dia inteiro? Eu preciso ir lá ver. Aí eu pego e vou lá ver. E chegando lá, eu vejo que tem gente chorando, tem gente sorrindo, tem gente sendo internada, tem bebê nascendo. É muito engraçado como que a vida, ela vai acontecer com ou sem você. E vai depender de você essa escolha, de vivê-la ou não. De não olhar pro lado ou de tentar absorver o máximo de informação que trazem para você, sabe?
1: E agora a gente já falou de história, quero falar sobre religião com você.
0: Opa.
1: Você é religioso?
0: Eu acho que eu sou mais espiritualizado do que religioso. Eu busco muito assim o conhecimento do que seguir ao pé da letra a uma única religião hoje.
1: Até porque você conhece vários
0: Sim.
1: templos, várias culturas que se baseiam em vários deuses e têm muitas tradições. O que que faz sentido para você que você pegou em outros lugares do mundo?
0: O maior sentido que eu enxergo é que não importa a religião, todo mundo quer um Deus para tentar buscar um propósito maior, atingir uma felicidade e a sua plenitude. Não importa se você vai fazer isso através de cristianismo, judaísmo, hinduísmo, budismo. E eu já tentei, já passei por todas essas. Acho que dizer que eu passei pelas religiões é errado, né? Eu estudei sobre elas, digamos, né? Eu mergulhei sobre elas. Eu fui crescido, como a maioria dos brasileiros, no cristianismo, né? Na Igreja Católica. Eu acho que fiz crisma, fiz primeira comunhão. Entendia muitas coisas da igreja, eu concordo, outras coisas eu não vejo muito sentido, assim, que eu me questionava muito. Aí quando você começa a viajar, você se questiona mais ainda. Aí eu tava agora, fui pra Bali agora há pouco, me consultei com um guru em Bali. Eu gosto muito de explorar, sabe, as várias religiões. Fui pra vários templos na Índia também, tentar me espiritualizar mais, entender um pouco mais de como eles enxergam felicidade na falta das coisas. Né, a gratidão de não ter também, que é algo que a gente não enxerga por aqui. Eu acho que o nosso mundo ocidental tem muito a aprender com o mundo oriental, principalmente algumas religiões mais antigas. Então, eu tento pegar um pouco desde o cristianismo, estoicismo, hinduísmo, judaísmo, o islamismo tem coisas muito lindas também. Eu acho que tem muitos rótulos errados que as pessoas colocam por causa da mídia. E eu tenho vários amigos também, eu tenho amigos que são. Que seguem o Islã e eu aprendo muito com eles, sabe? Muitas, às vezes também a gente viajando no mundo, a gente vê como que cada um decidiu interpretar de um jeito o mundo. E a religião para mim nada mais é do que isso, uma interpretação de cada povo e também totalmente ligado a onde você nasceu. Porque eu falo para as pessoas, às vezes eu posso ser até julgado, meio cancelado por falar isso, mas eu reafirmo, gente, isso aí estudos geográficos, históricos e sociais provam que onde você nasce vai designar muito mais a religião que você segue, né? Do que aquela vocação. Ai, não, é porque eu fui, sei lá, pré-determinado. Não. Se eu tivesse nascido, em Israel, dificilmente eu teria feito crisma, né? Se eu tivesse nascido na Tailândia, dificilmente eu teria feito a primeira comunhão. Não tem o certo ou errado, né? Acho que só tem o que você quer seguir, onde você nasceu e tá tudo certo.
1: E o que influenciou? Ou seja, a história da
0: E o que
1: família.
0: influenciou? Então, por exemplo, por que que na Austrália tem tantos cristãos? Porque houve a colonização. Os europeus foram para lá, levaram o cristianismo. Então, talvez se a história da Austrália fosse diferente também, se fosse colonizada por islâmicos ou judeus ou hindus, seria talvez hinduísta. Porque que Bali é a única ilha da Indonésia que não é islâmica? Por quê? Porque foi uma ilha totalmente isolada. E aí o pessoal que seguiu o budismo ficou isolado nessa ilha. Eu acho fascinante. A Indonésia tem centenas de ilhas e só uma não foi convertida. Por quê? Distanciamento geográfico, história, totalmente. Isso é uma questão histórico-social que é comprovada. Então, muita gente fala, não, nada a ver, porque quem nasceu em Bali foi pré-designado. Gente, é porque foi assim, foi acontecendo e Bali não, e Bali é outra religião. E vale a gente aí tentar entender e aprender com essas religiões, sabe?
1: Tem um meme, agora ouvindo você falar, não lembro direito como é, mas a ideia que passa é de que nós somos privilegiados de termos nascido onde nascemos, porque até chegou a ser uma questão de sorte, colocando em perspectiva a possibilidade, a probabilidade de nós termos nascido, por exemplo, na Índia, que tem muito mais gente. Ou seja, se você foi colocar a probabilidade de você nascer na Índia, é maior do que eu ter nascido em Portugal.
0: Com muito maior, com certeza.
1: Quando você vai para a Índia e você olha para o ser humano, que é um ser humano diferente, que aqui nós, e aqui Brasil ainda tem menos possibilidade, né? Na Europa, todas as pessoas têm acesso mais facilmente à saúde, a emprego, à educação, à
0: Com
1: qualidade de
0: certeza.
1: vida. E aí você vai para um país que tem um contraste absurdo, que realmente tem miséria a rodo. Como é que você enxerga o ser humano?
0: É, a Índia para mim foi um tapa na cara, tá, Joana? Porque assim, eu cheguei lá sem saber muito o que me esperava. Que você vê a Índia, ela tem dois extremos muito grandes. O primeiro é o que você falou, miséria. É, diferente da pobreza, quando eu fui pra Índia, eu recebi muitos comentários assim: ai, mas pobreza eu tenho aqui na minha rua que não é asfaltada. Pobreza eu tenho aqui onde eu moro, que é cheio de gato de luz, não sei o quê. Eu falo, gente, vocês não estão entendendo. A Índia é miséria. A Índia é você sair no centro da cidade e ter pessoas tentando achar uma mangueira para tomar um banho, de tão sujas que elas estão e elas não têm acesso à água. Pessoas que elas estão descalças, sem ter um chinelo para vestir, mas elas estão indo ao templo agradecer porque elas comeram alguma coisa. E aqui onde a gente mora, mesmo a gente reclamando às vezes, ai, a pessoa fala assim: ah, eu sou pobre dirigindo um Celta. Você não é pobre. Você não tem acesso ao luxo. Mas eu vejo que assim, a pobreza efetiva, a miséria que as pessoas vivem na Índia, e elas conseguirem ser felizes, assim, a proporção de pessoas felizes na Índia é imensamente maior, pelo que eu presenciei, do que em Portugal ou Europa no geral, por exemplo, onde a gente vê que as pessoas, igual você falou, teriam muito mais acesso a tudo. Então, na Europa, você ter um iPhone, por exemplo, não é um luxo. Não é um, né? Uma pessoa que trabalha no mercado, que trabalha num McDonald's, consegue ter um computador bom, um iPhone bom. Na Índia não, na Índia isso é um luxo. Então, assim, e ainda assim você vê que as pessoas às vezes são mais felizes sem ter um calçado do que as pessoas seriam tendo acesso a coisas que a gente considera super incríveis e super legais. Isso me pegou muito, que faz você refletir demais, demais, demais, demais. Até que ponto a gente está buscando as coisas sem ter um limite certo? Até que ponto eu estou buscando a felicidade em coisas materiais? As pessoas na Índia, às vezes, elas não têm, mal têm o que vestir, mas elas têm uma família a quem amar. E isso é uma coisa que às vezes a gente se perde muito aqui no Ocidente. A gente está muito mais preocupado com qual roupa eu vou vestir, com qual restaurante eu vou frequentar, com qual, em qual rua, em qual bairro eu vou morar, do que o que que eu vou viver e quem eu vou amar. E eu acho que a Índia acaba trazendo esse carinho muito grande para você, sabe?
1: Para você viajar sozinho nunca foi uma questão? Você gosta de ficar
0: Nunca,
1: sozinho?
0: eu gosto. Eu acho que a minha companhia é. Primeira coisa, né? A gente tem que amar a nossa companhia. E viajar sozinho faz com que eu adore estar comigo, adoro minha companhia. Às vezes eu sinto saudade, sim, de ter alguém para comentar e para compartilhar. Sinto, não vou mentir, né? É gostoso ter uma
1: Da
0: companhia.
1: mesma forma que às vezes você está viajando acompanhado e fala assim, ok, já deu um pouquinho.
0: Ai, também. Às vezes eu viajo com um amigo assim, grupo muito grande. Aí um quer tomar café por 3 horas, outro quer ir no museu, outro quer fazer compra. Eu falo, ai, gente, eu só queria tal coisa. Bora dividir hoje?
1: Qual é o teu dia perfeito em uma viagem? Imagina aqui comigo.
0: Meu dia perfeito e uma viagem. Ai, eu consegui tomar aquele café da manhã gostosinho de hotel. Aí já saí para explorar assim o centro, para desbravar as histórias, para entender onde eu tô pisando, ver o que aconteceu por ali. É claro que depende muito do destino, né? Se é um lugar com praia, também pegar aquela praia, depois voltar, sei lá, igual, meu, verão europeu, por exemplo, aí você volta, vai pra praia, você volta no fim do dia assim, vê o pôr do sol, aí toma aquele banho, aí sai no centrinho, tá todo mundo feliz tomando um aperol, sabe, sendo feliz na rua, sei lá, todo mundo conversando. Viajar sozinho também é bom, que eu vejo que eu tô muito aberto, sabe? Quando eu tô viajando sozinho, parece que você tem uma máscara a menos, uma barreira a menos, não uma
1: Sim.
0: máscara, né? E quando você tá em grupo, de certa forma, se interage um pouquinho menos, né? Eu acho que a gente não fica tão aberto ao novo. Então eu gosto de viajar com os meus amigos, mas às vezes também um dia perfeito para mim é fui pra praia sozinho, eu volto no centro, sento para tomar alguma coisa, de repente alguém pergunta aquela coisa: Where are you from? Né? De onde você é? Aí Brasil, Brasil! Gente, isso me abre muita porta. Muita.
1: Ser brasileiro.
0: Brasileiro é bom demais, né? Brasil, Brasil, I love Brasil, samba. É tudo estereotipado? É. Mas isso é, ainda é muito positivo. Que aí você começa a fazer muito amigo. Samba, caipirinha. I love caipirinha.
1: Neymar. Falei,
0: já tomou Neymar, Pelé. É que hoje em dia tá meio difícil essa Copa. Mas, mas aproxima muito a gente. Então é legal. Aí depois fazer uns amigos. É, aí já aconteceu de eu conhecer gente legal. Tirando aquele golpe de Paris. Pessoas que de fato eu fui jantar e foi divertido. Tomei um drink, foi legal. É, e amigos que às vezes eu falo até hoje, sabe? Fazer amigos pra vida, assim. Eu gosto muito do inesperado em viagens também. Sabe? O não planejado é muito gostoso.
1: Tem alguma pessoa muito diferente, alguma pessoa muito interessante que você conheceu em viagem que você fala, eu não acredito que eu conheci essa pessoa?
0: Meu Deus do céu, alguém que eu conheci em viagem, eu acho que pessoas que se eu não estivesse viajando, eu jamais seria amigo. Essa é uma coisa que a viagem é mágica pra te conectar. Pessoas que talvez se eu tivesse estudado anos na mesma sala de aula, eu jamais teria interagido com ela. Mas durante a viagem, você cria uma ligação com essa pessoa que é mágica, que parece que a viagem te conecta com ela, a viagem acaba, você continua em contato, você cria uma nostalgia tão grande daquele momento, que é uma conexão que às vezes é pra vida e ela jamais existiria no seu dia a dia. Acho que essa é uma magia de pessoas que conhecem em viagem, muito diferentes.
1: Agora eu tento fugir de perguntas muito óbvias para os nossos convidados, mas quem te acompanha quer saber algumas coisas. Então, eu vou já antecipar aqui um bate-bola, que é de costume já aqui no Imprevista. Eu quero saber lugares, quero que você vá respondendo. Não precisa ser tão curta a resposta, que é para as pessoas absorverem esse conhecimento de você. Tem algum lugar que você possa elencar como um lugar que mudou a sua vida?
0: Alemanha. Com certeza, ter feito meu intercâmbio, assim, ter morado um pouco mais de um ano lá, fiz enxergar o mundo de outra forma.
1: Você acha importante as pessoas estudarem, trabalharem fora, procurarem uma experiência dessas?
0: Totalmente. Eu falo para as pessoas, se você tem uma chance de fazer um intercâmbio, seja um intercâmbio de estudo no colégio, seja um sanduíche na faculdade, seja uma oportunidade de emprego fora, ou só estudar inglês, às vezes você não necessariamente só ir pensando numa carreira, mas ir às vezes para ficar 6 meses, um ano. Nunca eu vi alguém que fez um intercâmbio e se arrependeu de ter ido. Eu vejo pessoas que se arrependem de talvez acharem que iam passar a vida inteira e voltarem, mas eu nunca vi alguém que falou assim, nossa, me arrependi de ter experiência. Não, ou ele evoluiu e aprendeu, ou às vezes ele foi e ficou e nunca mais voltou.
1: Um dos lugares mais bonitos que seus olhos já viram?
0: A Islândia. A Islândia é um lugar, gente, parece assim, quando eu falo a Islândia é a Europa. E por mais que a Europa seja muito diferente tudo, né? Você vai mudando de país em país na Europa, a cultura muda, o cenário muda. A Islândia parece que foi pra Marte, parece que foi pra Lua. Nunca eu tenha ido, né? Mas diria que é aquilo ali. Se o dia eu for, eu acho que vai, essa teoria aí vai ser... Daqui a 200 anos, quando assistirem esse podcast, a gente estiver na Lua e falar, é verdade, parece Marte.
1: Um dos lugares menos bonitos que você já foi?
0: Moldávia, talvez.
1: Por que que não é bonito? São as construções,
0: não tem nada assim que me chamou a atenção. É um lugar que assim, não tem paisagens incríveis, não tem uma cidade incrível, não tem rolês incríveis, não tem assim, nada que te prenda. Que às vezes tu vai pra um lugar que, sei lá, a cidade pode ser, digamos que feia, né, ou não muito bonita, mas a paisagem é incrível. Por exemplo, eu fui pro Lesoto, que é um país que fica dentro da África do Sul. País minúsculo. A capital, feia, horrível, assim. Eu falo isso mesmo, tanto que o pessoal falava, Estevam, que lugar horrível. Eu falei assim, calma, gente. Amanhã a gente vê o que tem aqui. Aí eu fui pro interior do país. O interior do país valeu a viagem demais. Uma paisagem linda, assim, super bonito. Aí a Moldávia, eu já não... Viu, tá visto? Sabe aquela coisa, tipo... Voltaria? Nossa, voltaria se assim... Falar assim, ó... Vou te dar uma viagem com tudo pago pra você ficar lá num resort, beleza. Agora eu acho que eu jamais planejaria voltar pra lá, sabe?
1: Um lugar que as pessoas precisam conhecer.
0: Japão. Eu acho que o Japão mostra muito como as pessoas podem respeitar o espaço um do outro, a individualidade um do outro e ainda assim crescer muito em sociedade.
1: Você sabe que isso é absolutamente cultural. Eu não lembro por quê, mas eu estava fazendo algum tipo de reportagem agora, a gente estava tratando disso no noticiário, não vou conseguir recuperar. Mas um especialista estava falando com a gente e disse que o fato de o Brasil nunca ter tido, como por exemplo a Alemanha teve, ou a Europa teve, guerra na qual denunciavam o vizinho, na qual você precisava ter esse cuidado, a noção que o Brasil tem de privacidade, individualidade, ela é muito diferente.
0: Muito diferente, totalmente. Eu vejo que esses países que passaram por isso tem total sentido o que você falou. Países como o Japão, como vários países europeus, eles têm esse cuidado muito grande em separar a individualidade, em não incomodar. Então a gente vê até isso. Meu, você pega um vídeo no metrô, às 6 horas da tarde, São Paulo, Rio de Janeiro, e um vídeo no metrô, às 6 horas da tarde, em Tóquio, você fica abismado. Você fala, gente, como pode? O lugar lotado e ninguém encostou em ninguém. Se bobear, tem até mais gente no vagão ali do que no vagão do
1: ninguém
0: Brasil.
1: Brigando.
0: Ninguém brigando, ninguém. Ah, esse assento é meu, ouvindo música alto sem. Por exemplo, uma coisa que me surpreende lá, você não vai ver uma pessoa vendo TikTok, ou com uma JBL, assim, por exemplo, meio que invadindo espaço. Isso é considerado. Para eles é como se fosse feio para eles. Eles falam assim, meu, eu tô num espaço público, que de fato também é meu, isso é muito legal, eles enxergam que tudo que é público, o japonês enxerga que é deles. Eles não enxergam que é do governo. Então, assim, nunca que vai ter uma rebelião lá e vão queimar um metrô, queimar um busão. Porque eles pensam, gente, esse ônibus quem comprou fui eu, com meu dinheiro.
1: Isso daí, inclusive, é super interessante
0: social.
1: Pra gente pensar nas coisas que acontecem aqui com o dinheiro público.
0: É isso.
1: Que é nosso.
0: Que é nosso dinheiro.
1: E acham que é do governo, tá ali num caixa que dá pra ser usado.
0: E o pessoal. E lá eles enxergam. De onde veio? Veio do meu bolso, do meu trabalho. Cabe a mim preservar, cabe a mim cobrar e cabe a mim manter. Aqui a gente tem muito essa coisa de quem tem que manter é o governo. Esse dinheiro é do governo. Então, é um gap, assim, né? Uma lacuna muito grande que o japonês ensina pra gente. A gente consegue aprender muito com eles. Deles dedicarem o tempo deles, você vai ver que o japonês, ele pode estar super ocupado, você pede alguma coisa, ele fala, como eu posso te ajudar agora? Se tiver ao meu alcance, eu vou fazer. Porque ele pensa, amanhã, quando eu precisar, ele vai parar o que ele está fazendo para me ajudar. Brasil, né? Correria, né? Gente, correria. Não, não dá, depois eu vejo. Correria, correria. Então, acho que tem um âmbito cultural que, de certa forma, molda a sociedade e a gente tem muito que aprender com eles. De novo, eu deixo claro que não existe uma... Não existe uma sociedade perfeita, nenhuma sociedade que vai dizer, e eu vou dizer que é muito superior ou inferior à nossa em tudo. Mas em alguns aspectos, conhecer o Japão, acho que todo mundo deveria conhecer, porque você volta tendo muito mais empatia pelo espaço e pelo que é do outro.
1: Qual é o teu maior sonho hoje?
0: Tenho vários projetos, várias ambições ainda. Por exemplo, tenho uma missão social muito grande, eu queria muito ter um projeto de intercâmbio. A gente estava falando, né, de pessoas poderem fazer intercâmbio. O primeiro intercâmbio que eu fiz foi por causa do Rotary, que é uma ONG que manda jovens para fora. Aí se faz uma prova, um processo seletivo, e eu consegui uma vaga para passar um ano no Canadá, que também foi um ano que mudou minha vida. E eu queria muito poder fazer um trabalho social ajudando jovens a fazerem intercâmbio, mas principalmente jovens assim que jamais teriam essa condição, porque eu vejo que o único jeito, o único, da gente ter uma sociedade melhor é a gente conhecendo outras sociedades. Eu não enxergo que assim... Tem como você, sem sair do seu país ou da sua cidade, você fazer um mundo melhor. Se você não enxergar como que é o mundo lá fora e tentar aprender com o que é certo, com o que é errado lá fora, você nunca vai conseguir crescer dentro da sua bolha. Então, eu acho que seria um dos meus maiores, assim, legados que eu poderia deixar, era tentar fazer o bem dessa forma. Então, eu acho que é uma... Quando alguém pergunta uma ambição que eu tenho, acho que é essa. Um dia ter essa estrutura ou essa parceria com alguns órgãos para poder viabilizar isso anualmente, sabe?
1: Estevam, eu adorei te conhecer, ficaria aqui conversando horas com você, foi o máximo. É muito legal ver um pouco mais do que a gente já conhece, quem te acompanha, quem te segue, conhece bastante de você, você realmente é muito autêntico, você entrega tudo, mas é diferente da gente poder sentar e perguntar o que a gente quer, e eu teria muitas mais perguntas para fazer, mas infelizmente...
0: Por favor, tu pega no WhatsApp lá e manda os áudios.
1: Ah, mas você tá muito longe sempre.
0: Eu tô sempre pelo mundo, né? Eu tô sempre viajando, sempre pelo mundo.
1: Estevam pelo mundo, né? Então, querido, eu queria te agradecer aqui a sua presença. Foi realmente muito prazeroso ter você aqui.
0: Ai, adorei, Joana. Muito obrigado pelo convite, foi incrível. Quem quiser me acompanhar, Estevam pelo mundo, me siga nas redes sociais, YouTube, Instagram, no Viajando com Milhas também, nossa comunidade de milhas aéreas, para quem quiser aprender mais sobre o assunto. Vejo vocês pelo mundo, né, gente?
1: Pelo mundo. Espero que a gente se encontre mais. Muito obrigada pela companhia aqui. Se você gostou desse episódio, compartilhe com quem também gosta de boas conversas e de boas viagens. Aproveite para seguir o Imprevista na sua plataforma de áudio ou vídeo favorito, acompanhar os próximos episódios. Sigam o Estevão pelo Mundo nas redes sociais. Meu nome é Joana Trepto. Esse foi mais um Imprevista com direção artística de José Carlos, coordenação de produção e logística de Gabriela Soares, coordenação de conteúdo de redes sociais de Márcio Donizete, produção artística de Jamile Salomão, produção de Maria Clara Castilho, produção de base de Giovanna Oriani, social media de Jaqueline Neves, que está aqui. Até a próxima. Tchau.
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3: Agora a gente vai falar daquela polêmica envolvendo o médico imunologista Anthony Fauci, hoje com 85 anos, que foi convocado ao Senado americano para depor sobre a origem da Covid-19 e também sobre o financiamento de pesquisas ligadas ao tema. A comissão responsável pela audiência, ela votou para declarar o ex-diretor de saúde pública dos Estados Unidos em desacato ao Congresso, após ele se recusar a responder várias perguntas e recorrer à quinta emenda da Constituição americana, que é um direito que qualquer pessoa no país pode usar para não se autoincriminar e que não significa admissão de culpa. Fauci foi um dos principais nomes da resposta à pandemia nos Estados Unidos, atuando como conselheiro tanto do governo Trump quanto do governo Biden e liderou por décadas o Instituto Americano de Doenças Infecciosas. Esse caso, ele reacendeu o debate mundial sobre o tema. E é um bom gancho para a gente atualizar o que a ciência sabe sobre o vírus hoje em dia. Então, para isso, a TMC conversou com o infectologista Jean Gorenstein. Vamos conferir um trecho.
4: A gente sabia que era um vírus com alta infectividade, ou seja, de uma transmissão muito rápida de pessoa a pessoa. Nós sabíamos que 10% desse número de pessoas evoluiriam com forma muito grave, precisando de internação, sendo que 30 a 40% precisariam de UTI. Se a gente deixasse todo mundo pegar de uma vez a Covid, simplesmente faltariam leitos hospitalares e principalmente leitos de unidade de terapia intensiva. E foi exatamente por isso que as pessoas foram convidadas a ficar em casa para que parcialmente pudessem estar se protegendo e não sobrecarregar os serviços de saúde. Um único gestor teve coragem de virar e falar: não, aqui no, na Inglaterra a gente não vai fazer isso, que foi o Boris Johnson. Quando ele percebeu a dimensão da doença, ele falou: não, errei. Volta atrás, volta isolamento social, volta máscara, porque a gente sabe que, infelizmente, pessoas vão morrer desassistidas, como realmente aconteceu, seja na Europa, especificamente na Inglaterra, seja na própria Itália, Milão, houve também uma questão muito parecida, e os Estados Unidos. Então, isso ficou muito claro, que o distanciamento garantiria com que as pessoas, de uma forma muito gradual, pudessem eventualmente se contaminar, pudessem ter oportunidade de serem acolhidas e reduzisse a mortalidade até o surgimento da vacina. O surgimento da vacina fez exatamente com que a gente conseguisse diminuir o impacto de mortalidade e, dessa forma, fizéssemos nós viver não o novo normal, mas o normal. Nós hoje vivemos de forma sem precisar de distanciamento, sem uso de máscaras, retomando as nossas atividades cotidianas. E isso ficou muito claro que foi a melhor conduta estabelecida. Muitas lideranças políticas acabam se embasando em alguns médicos questionáveis. E a gente viu muito médico se posicionando exatamente dessa forma. E esses médicos embasaram muitas lideranças. Então isso pode ter trazido alguma distorção de interpretação. Mas a ciência é real. A ciência é que mostra exatamente todos os trabalhos, tudo aquilo que foi visto diretamente ligado à assistência. Eu participei diretamente, não apenas como secretário de Estado, mas eu continuava na linha de frente atendendo pacientes. Nós sabíamos que, infelizmente, a ivermectina, ela não foi a droga que poderia ser usada. Colegas nossos que tiveram, infelizmente, a utilização não tiveram o mesmo sucesso com seus pacientes. Então, claramente, a gente entende que quando essas falas, esses comentários vêm de alguém que não é alguém ligado à ciência, que ligado à área médica, eu acho que vale realmente uma condição de reprimenda, mas sem que, no entanto, haja maior alarde. Mas eu quero deixar muito claro que a ciência mostrou, através dos trabalhos científicos, através de documentação científica, que não houve erro de execução em nenhuma daquelas lideranças que tomaram realmente o respeito ao distanciamento social, ao uso da máscara e, ao mesmo tempo, da implantação das vacinas como melhor forma de nós podermos hoje vivermos uma realidade muito diferente do que aquilo que vivemos a partir de 2020. Então, sem dúvida alguma, posturas corretas como essa garantiram com que nós preservássemos vida. E a luta pela vida é o que vale a pena dentro da ciência e da própria medicina.
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6: 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É, o tempo passa. Mas será que ele só passa? Ou será que ele se transforma naquilo que a gente deixa para os outros? Nesse Dia dos Pais, a gente te convida a conhecer histórias de paixões que atravessaram gerações. Porque muitas vezes a herança que um pai deixa para um filho tá naquele gosto por um estilo musical, tá no ritual de torcer para um time, tá no cheirinho de uma receita na cozinha ou talvez na profissão que um filho aprende com o pai. E muitas vezes essa conexão não depende de tipo sanguíneo. Depende de paixão, de afeto, daquele carinho diário. Hoje o Cidade é Sua te convida a conhecer histórias onde essas paixões atravessaram gerações. E a gente mostra para vocês que muitas vezes o conhecimento que passa de pai para filho transforma as paixões em legado. No episódio de hoje a gente vai conhecer o Rafael. Hoje ele é um dos donos do hot dog do seu Ângelo, uma herança que veio do avô, passou pro pai e agora tá nas mãos dele.
7: Ele começou no carrinho de rua mesmo. E perpetuou a marca desde então. Então, pra portinha, pra loja e hoje pras Dark Kitchens.
6: Então, quantas são hoje em dia?
7: Hoje já são 4.
6: E claro que não dá pra falar de São Paulo sem falar do Autódromo de Interlagos. Essa é a história da Maria Eduarda, que tem até tatuagem de automobilismo. Uma paixão que ela herdou do pai.
8: Qual não foi minha surpresa que minhas duas filhas mais novas, as mais jovens, se tornaram grandes fãs do automobilismo.
6: As motos também não ficaram de fora. Por aqui, o Ivan segue tocando a oficina do pai, o Carlos, e já está passando até essa paixão para o sobrinho, o Miguel.
9: Sim, é fantástico poder compartilhar todos os dias. A gente vem envelhecendo juntos, em fases diferentes de vida, mas eu tenho um irmão e um melhor amigo que trabalha comigo no dia a dia e é um privilégio muito grande.
6: E entre tantos cinemas espalhados em São Paulo, essa paixão também não podia ficar de fora, como conta o River.
10: O primeiro filme que eu levei eles para assistirem, pequeno, né, o River pequeno, foi A Turma da Mônica, Viagem no Tempo, um desenho animado. Eu lembro que foi a primeira experiência no cinema, nós dois juntos, né? E depois disso fomos muitas vezes ao cinema juntos. É, somos companheiros de cinema.
1: Somos.
6: Mas a realidade para milhares de brasileiros pode ser diferente. Muitos deles não têm sequer o nome do pai na certidão de registro. A gente vai conversar com um especialista para saber quais os caminhos para mudar essa história.
11: Um fator que influencia muito, conhecido e estudado na literatura, é o envolvimento ou pouco envolvimento dos pais com a ideia de paternidade.
6: E é claro que amor de pai para filho não precisa ser do mesmo sangue, né? É sobre afeto e sobre a semente que a gente planta na relação. O Fernando conta pra gente como foi o processo de adoção do filho. E o Tonani fala de como foi a fertilização in vitro com o marido para hoje a família deles estar completa.
12: A gente tinha casado, foi fazer a nossa lua de mel em Las Vegas. Eu levei ele numa clínica de fertilização pra gente começar a conhecer o processo.
13: Achei que eu ia para Las Vegas assistir Celine Dion, Backstreet Boys, Britney Spears. Ele me leva para a clínica de fertilização.
6: Na Lapa, tem um cantinho dedicado ao hot dog. É o hot dog do Seu Ângelo, que começou com o Seu Ângelo lá atrás, com uma barraquinha de cachorro-quente, passou pro filho e depois pro Rafael, que hoje já tem 4 lojas de hot dog pela cidade. Olha, o hot dog é do Seu Ângelo, mas quem tá aqui comigo é o Rafa, que é o neto do Seu Ângelo, Rafael Menegueso, que herdou a paixão não só pelo sanduíche em si, mas pelo negócio, né, Rafa?
7: Exatamente. Bom, desde que eu existo, né, eu vejo o espírito empreendedor do meu pai, do meu avô, da minha avó, e, querendo ou não, herdei, né, eu nem sabia que tinha, não posso dizer um dom, né, mas um gosto, assim, pelo empreendedorismo, e eu descobri tem uns 6 anos, e desde então a gente cresce bastante.
6: E quem começou foi o teu avô com uma loja aqui na Lapa mesmo.
7: Exatamente. Ele começou no carrinho de rua mesmo, nesse estilo que a gente vê nas fotos, e isso em 63. Então aqui era basicamente tudo mato, que ele falava realmente era tudo mato, e perpetuou a marca desde então. Então, pra portinha, pra loja e hoje pras dark kitchens.
6: Então quantas são hoje em dia?
7: Hoje já são 4. Então a portinha, que a gente vai daqui a pouco, essa aqui salão e 2 deliveries.
6: E nesse meio tempo, entre o seu avô e você, o seu pai que deu continuidade nesse negócio.
7: Exato. Meu pai começou com meu avô com 12 anos, no carrinho mesmo. E aí ele foi até a portinha com meu avô. E aí foi quando ele assumiu, foi quando meu avô aposentou. E aí ficou na portinha por mais 10 anos, eu acredito. E aí eu comecei com meu pai. E aí que as ideias minhas foram pra crescer a marca. E aí, então a gente cresceu.
6: O Rafa, e quando você começou, você se lembra de ter colocado a mão na massa, de ter feito o sanduíche, de ter manipulado os alimentos?
7: No comecinho eu tava bem receoso, assim, de manipular as coisas. Então, a receita do purê é que é a receita da minha avó. Como que eu vou fazer isso? Aí, então, tentava, batia a cabeça, não conseguia, ficava... Será que isso aqui é pra mim? Aí eu fui começando lá com meu pai, fazendo hot dog... Bem devagarinho mesmo, a gente já tinha um volume bem alto, assim, de hot dog. E aí, devagarinho, eu fui aprendendo, até que teve um dia que ele falou: Rafa, eu vou sair, vou resolver alguma coisa, você toca aí. Aí eu falei, então, tá bom. E aí, desde então, continuei aprendendo cada vez mais, né? Então, hoje, eu já sei cada processo aqui dentro da empresa e já consigo repassar também para outras pessoas. E também melhorar eles que já existem.
6: E qual que é o truque? Qual que é o segredo? Você me falou que são 2 salsichas. Conta como é o hot dog.
7: Ó, pra quem não sabe, esse é o clássico aqui paulista, né? Pão francês, 2 salsichas ou 1, ketchup, mostarda, pimenta, purê e maionese. É o clássico raiz. Meu avô, quando eu tava no carrinho, ele começou com mostarda e salsicha só. Que é realmente estilo americano, né? Quando veio pra cá. E aí, conforme foi o tempo passando, minha avó quis adicionar o purê dela. E hoje é o que a galera mais gosta, então eu venho no adicional de purê, a galera pergunta qual é a receita do purê e tem todo esse truque atrás do purê. O purê é feito todo dia, de manhã cedo, não fica um dia pro outro, ele sempre fresquinho, é da batata mesmo. Então lá atrás eu tenho um rapaz que ele fica responsável só pro purê. Então ele passa o dia inteiro fazendo purê, que é bastante. Hoje, só dessa loja aqui, acho que eu solto mais de 1 tonelada de batata que eu faço.
6: Ô Rafa, e eu imagino que sim, na passagem do seu avô para o seu pai, ele já cresceu e já também incorporou o que a tecnologia da época permitia. E agora, de você, do seu pai para você, a gente tem esse boom da internet, da divulgação, do marketing, é aí que você se encaixa melhor?
7: Exatamente. Hoje, eu já tenho o privilégio de focar um pouco mais no que eu sou bom e no que eu gosto de fazer. Que é o delivery e o marketing. Não sei se a galera vê no Instagram, mas quem aparece lá sou eu. Que eu gosto de fazer, gosto de estar nessa frente. Então, no começo, né? Antes a gente só tinha a portinha, onde a gente vai. E lá não tinha delivery, nem nada do tipo. Aí eu implementei o delivery. Eu que quis abrir uma dark kitchen. Então, ninguém nem sabe o que é dark kitchen. Até hoje o pessoal não sabe o que é. E como foi pra crescer aqui dentro dessa marca. Então, implementar processos novos. Ter um controle de DRE, CMV... essa parte de gestão financeira, assim, que o pessoal, meu pai, não dominava. Aí eu quis trazer essa tecnologia pra tanto ter uma gestão nova, pra conseguir melhorar, óbvio, a operação e trazer mais clientes, né?
6: O que é Dark Kitchen?
7: Dark Kitchen é uma cozinha fantasma que ela funciona apenas para delivery. Você não tem uma mesa, cadeira, muito menos você vai ver quem tá fazendo.
6: Rafa, o papo tá muito bom, daqui a pouco a gente vai lá na outra portinha conhecer a outra unidade, mas agora vamos comer, né?
7: Perfeito, claro, vamos lá.
6: Gente, dá licença, hora do almoço. Então vamos conhecer o seu Marcos, que é o pai do Rafael e o filho do seu Ângelo. Seu Marcos, com licença. Ó, pegando na hora do almoço, prazer. É,
14: prazer, tudo bom recebê-lo vocês aqui.
6: O Rafa tava me mostrando que daquela esquina pra cá foram 16 anos.
14: 16 anos. Na esquina ficou 47 anos, né? Eu e meu pai. Daí o prefeito tirou a gente dali, aí nós passamos pra cá. E aqui agora já tá 16 anos.
6: Ô Marcos, e você se lembra dos primeiros momentos trabalhando com teu pai?
14: Ah, eu comecei com 12 anos. Daí eu vinha nas minhas férias de escola, né? Que era no meio do ano e final de ano. E daí quando eu passei para estudar à tarde, eu comecei a ficar o dia todo aqui.
6: E você gostava mais de fazer o cachorro-quente ou de atender o público?
14: Não, eu atendia, só buscava pão e servia refrigerante, né? Ele não deixava eu fazer. Com muito custo, ele deixou eu fazer.
6: E por quê?
14: Não sei, eu acho que era ciúmes, não sei. Ele não deixava.
6: O Marcos, você tem outros irmãos?
14: Tenho mais 3 irmãos.
6: E só você que seguiu a linha do negócio do teu pai?
14: Sim, daí assim, todos na verdade passaram aqui, né? Foram ajudando ele, arrumavam um serviço e depois saía. E eu, como era o último, eu fiquei. Sempre gostei, já tava no sangue já, né?
6: Então você virou o xodózinho do pai?
14: Virei.
6: E você acha que é essa transição de você pro Rafael agora, o que significa dentro da tua família, não só nos negócios, mas emocionalmente?
14: É bom, assim, não deixa o legado morrer, né? Aí, assim, dá continuidade, porque, assim, como meus irmãos não quiseram, se eu não quisesse, já tinha acabado. Aí, como eu assumi, agora, se ele não quisesse, iria acabar essa tradição também, né?
6: Olha o seu Aparecido, também conhecido como Bigodinho, é isso, seu Aparecido?
15: Isso mesmo.
6: Cliente desde sempre?
15: Quase uns 20 anos. Na época que ele ficava aqui na rua, ficava movimentando devido aos fiscais da prefeitura. Aí tem cliente que vinha aqui hoje, vinha com a mãe. Hoje eles estão trazendo os filhos para comer cachorro-quente. Faz tempo isso aí.
6: Então o senhor comprou cachorro-quente do seu Ângelo, do Marcos agora?
15: E futuramente do menino do Rafael, que já tem umas 3 lojas espalhadas por aí.
6: Então bom apetite. E olha só, a gente recebe agora o Márcio, a Maria Eduarda e a Fernanda. E essa é uma família que tem uma paixão pelo automobilismo. E pelo que eu entendi, começou em você. É isso mesmo, Márcio?
16: É isso mesmo, eu sempre gostei muito de Fórmula 1, de automobilismo, sou da geração Ayrton Senna, né, que era uma paixão nacional, acho que paixão de muitas famílias na época, e eu sempre gostei de Fórmula 1 e elas desde pequenininha, elas assistiam comigo a Fórmula 1, elas viam minha torcida, minha admiração pela Fórmula 1 como em si, né, como um todo, né. E aí, quando foi minha surpresa, que minhas duas filhas mais novas, as mais jovens, se tornaram grandes fãs do automobilismo, né? A gente tem até um grupo em que nós trocamos mensagens, né? Quem fomenta mais esse grupo é sempre a Fernanda, né? A Fernanda fica atenta a tudo que é notícia de Fórmula 1 e do nada sempre aparece alguma novidade, elas são super antenadas, as duas, né? Mas é uma paixão que passou de pai para filho, que passou por gerações, né? Por 2 gerações, né? Tá passando, né? E elas gostam muito.
6: E quem foi que começou a gostar primeiro, a Fernanda ou a Eduarda?
16: A primeira vez que eu levei a Fernanda na Fórmula 1 foi nos treinos, né, Fernanda? Acho que, se eu não me engano, foi em 2017.
17: Isso aí, foi 2017.
16: Acho que 2017. E já naquela época ela ficou apaixonada aí pela corrida, pela tecnologia, né? A Fernanda engenheira mecânica que é, né? Então ela tem essa, ela tem essa vertente também. E ela, acho que ela trouxe a Maria Eduarda junto, né? E aí, não sei muito bem como começou, mas acho que começou por aí.
18: E não à toa que eu escolhi fazer engenharia mecânica, muito motivada também por outros motivos também, né? Mas muito motivada também por, pelo esporte, né?
16: Eu fiquei extremamente emocionado na defesa de tese do TCC da Maria Eduarda, em que ela escolheu como tema da tese dela a série da Netflix da Fórmula 1, o Drive to Survivor, né? E a paixão com que ela defendeu a tese dela sobre o aspecto aí acadêmico, que era o foco dela, né? O foco do curso dela, mas a paixão com que ela fez, não só pelo curso, mas principalmente pelo que ela estava defendendo, foi emocionante.
18: Obrigada, pai. Era isso que eu ia falar, né? Que eu fiz o TCC sobre Fórmula 1. E eu também trabalho há 3 anos no setor automotivo, porque eu amo esse mundo de Fórmula 1, eu amo esse mundo automotivo, e o automobilismo, assim, é o grande sonho da minha vida, transformar minha carreira para esse setor automobilismo. Eu tenho a tatuagem de Interlagos aqui, e eu tenho desse lado a frase... Ai, eu acho que não dá pra ver. Mas a frase mais comum do Hamilton, que é "See you race".
19: E o que, que vocês mais gostam das corridas, do automobilismo? Porque tem gente que fala que gosta de ir pro autódromo pra ouvir aquele barulho dos carros passando. Já tem outras pessoas que gostam de observar a movimentação no pit stop, né? O que, que vocês gostam de prestar atenção na hora de assistir uma corrida?
16: As ultrapassagens são o ícone, né? É o momento, é o êxtase da corrida, né? É uma boa ultrapassagem, grandes ultrapassagens, disputas, né? Disputas acirradas entre pilotos, lá todos são extremamente bons, existe uma diferença tecnológica não, de potência e tal, mas existe uma equiparação, existem boas disputas, né? Esse para mim é o momento mais legal da corrida.
18: E são decisões que tem que ser tomadas em milésimos de segundo, às vezes, pela equipe, pela estrategista, né? E é muito legal mesmo.
19: Perdizes também tem história que passa de pai para filho. A oficina, primeiro de carros, depois de motos, do seu Carlos, que passou para o Ivan, e agora tem até a participação do sobrinho, Miguel Piquetico, mas que já ajuda no dia a dia no conserto das motos. Né, Carlos? Foi com você que tudo começou, a paixão pelas motos.
20: É, na verdade, a paixão não só pelas motos, como também pelos carros, né? Há muitos anos atrás, o Ivan tinha 1 ano... Eu comprei uma oficina de carros e ele sempre, desde essa época, já sempre querendo me acompanhar, está sempre na oficina comigo. Alguns projetos que eu fiz, inclusive um carro que eu fiz conversível, todo dia à noite eu ia para a oficina mexer e ele ia junto, estava sempre querendo estar perto. E depois acabei virando para as motos, que sempre foi uma paixão, né? E ele veio, né? Veio com isso também, se apaixonou pelas motos desde muito pequeno. E se formou engenheiro mecânico automobilístico, para ver como ele não gosta da área. e aí acabamos trabalhando junto com a oficina.
19: Ô Ivan, a paixão pela moto veio antes por andar de moto ou por consertar a moto já?
21: Olha, eu não sei nem dizer mais, tá tão enraizado assim, né, na nossa relação, tanto profissional quanto familiar, que eu não sei nem dizer mais como começou. Eu sei que eu ouço histórias de quando eu ainda nem tinha tanta compreensão, coisas que eram para virar traumas e que de repente converteram em paixão, né? Aquela coisa meio, não sei, amor e ódio. Então eu era bebê de colo ainda, meu pai comprou uma Suzuki antiga com um escapamento barulhento, chegou em casa, foi mostrar, meu irmão mais velho, papa acelera, né? A gente chama meu pai de papa acelera, e aí ele acelerou a moto e eu, bebê de colo, comecei a chorar, olhava a moto e chorava, ele falou, ih, esse aí nunca mais vai chegar perto da moto, mas pra quê, né, fiquei apaixonado e aí começamos a andar juntos, enfim, desde pequeno, e aí comecei a pilotar, ainda ele pondo o pé no chão porque eu não alcançava, uma história muito parecida que hoje o Miguelzinho tá passando com a gente, e essa paixão veio crescendo, e a gente sempre junto, mexendo na garagem de casa, nas motos, nos carros, até que ele com o negócio, né, Teve um hiato ali entre a oficina de carro até ter a de moto. Aí com a oficina de moto e eu qualquer brecha, qualquer oportunidade, uma pausa no trabalho, um sábado que eu não trabalhava, eu ia para a oficina. Até o momento que a gente decidiu se juntar e sair do ponto que ele estava e vir para uma oficina maior. E aí isso realmente virou um negócio da família. E hoje já tem a terceira geração com a gente, que é o Miguelzinho, que também carrega essa paixão desde pequeno. O banner, o logo da oficina, é uma foto do Miguel em cima de uma Suzuki minha. Enfim, ele tá aqui com a gente também na mesma tocada, férias escolares, e ele tá aqui o mês todo trabalhando, né? Aprendendo o ofício, aprendendo paixão. E eu acho que tem uma característica muito interessante, que o perfil de moto que a gente mexe não é um conhecimento de prateleira, vamos dizer assim, né? Não tá na academia. Eu gosto muito de estudar, de buscar teoria, sou engenheiro formado, mas é um conhecimento, realmente é um ofício. É a manha, sabe? É o carburador, é a agulhinha, é onde assoprar, é o ouvido atento. E isso vem passando de geração para geração. Foi uma honra muito grande acompanhar o meu pai com os mentores dele, né? Que eram pessoas mais antigas ainda, que infelizmente já não estão mais com a gente, mas que passaram muito conhecimento. Ele passando esse conhecimento para mim e agora nós dois juntos para o Miguel, né?
6: Você acha que dividir essa vocação com teu pai te aproxima dele de outra forma?
21: Ah, com certeza, com certeza. É um desafio muito grande compartilhar, né, uma rotina de trabalho e separar o lado profissional, e acho que vários negócios familiares sofrem isso, do lado afetivo e amoroso, né? A gente tem muitos arranca-rabos ali no bom sentido de falar de trabalho e como a gente vai conduzir as coisas, do parafuso, da cor do parafuso ao fechar a conta, né? Mas a gente tem muito respeito, muito amor, e é o que eu falei, assim, é um ofício, é um conhecimento e uma experiência passada de geração. Muitas vezes a gente se comunica sem sequer soltar uma palavra, a gente troca um olhar e a gente já sabe o problema da moto, o que é, o que não é, né? Tem uma coisa do ouvido atento e aprender, por exemplo, o estilo de condução da pessoa que está pilotando, né? O meu pai me escuta passar na avenida lá embaixo, ele sabe que sou eu, porque ele sabe o jeito que eu acelero a moto. Isso é uma coisa construída ao longo de muitos anos andando junto, rodando junto, né? Essa coisa da cidade, dos encontros, né? Acho que tem muito a ver com o programa. A gente tem um encontro mensal feito de motos clássicas, né? O foco é motos clássicas, mas vão motocicletas de todos os tipos, no Pacaembu, ali na Praça Charles Miller, todo último domingo do mês. E assim, ele me levou desde pequeno para esse tipo de evento. E muita gente não conhece, acha que tem muita bagunça, às vezes, no meio do motociclismo, mas não são todos os tipos de eventos que são assim. Então, tem muitos eventos, é o tipo de evento que a gente frequenta, que são família, que realmente o pai leva o filho, que leva o neto, e essa coisa caminha. E eu vejo hoje a paixão que o Miguel tem, e é muito parecida com isso. Ele parar num evento e começar a discutir de uma moto, ele com 9... e um outro colega nosso, amigo, com 75, e eles estão conversando de igual para igual. Porque a paixão une, né? E quantos cilindros tem essa moto, a cor, o carburador tá bom, e aquela coisa atravessa a idade, atravessa a formação. Nós temos clientes, amigos, irmãos do motociclismo que são médicos, médicos veterinários, engenheiros, autônomos, enfim, todo tipo. E todo tipo de moto, de cor, de tamanho, de cilindrada, de ano de fabricação. Mas todo mundo envolve a família nisso.
6: Quer dizer, então, que o Miguel é um expert. Já com 9 anos, ele fala de igual para igual com o pessoal dos 70. É isso, Miguel?
0: Sim. Lá no Clássicas, a gente conversa bastante, olha motos. A gente, às vezes, discute com alguma moto e depois é tudo bem.
6: Me conta, você desde pequenininho frequenta a oficina do teu avô e do teu tio?
0: Então, eu comecei a frequentar mais quando abriu essa daqui, que antes eu era muito mais novo e não ia na oficina do meu avô.
6: E o que é mais legal de curtir aqui? É o vovô, é a companhia do vovô, do titio, é mexer nas motos? O que você faz por aqui?
0: Olha, pra mim o mais legal daqui é sujar a mão de graxa e mexer nas motos.
6: Ivan, quer aproveitar que a gente tá aqui pra fazer um depoimento aqui pro teu pai nesse Dia dos Pais?
21: Aí a gente vai envolver lágrimas no jogo. Não, assim, não tenho o que falar. Eu tenho uma gratidão muito grande para minha família como um todo, né? E principalmente para o meu pai e para minha mãe. Os meus pais começaram com reciclagem de lixo muito antes disso ser um tema comum. E a gente leva isso pro dia a dia. O reciclar, o reutilizar, o reaproveitar, inclusive, é o que a gente vive. A gente mexe em moto antiga porque, assim, não precisa ser descartável. É um bem durável. A gente pode fazer uma moto de 1960, 1970, rodar como nova. E ser um meio de transporte, né? Então, assim, eu tenho muita gratidão pelo meu pai por ter me mostrado o real valor do trabalho duro, da honestidade. E é isso que a gente vai levar para as próximas gerações, assim. É fantástico poder compartilhar todos os dias. A gente vem envelhecendo juntos, em fases diferentes de vida. Mas eu tenho um irmão e um melhor amigo que trabalha comigo no dia a dia. E é um privilégio muito grande. Feliz Dia dos Pais especial para o Jorge, pai do Miguel, que me deu um baita amigão e um outro irmão de vida, assim como eu falei do meu pai, numa fase diferente, numa idade diferente, mas que também é o meu melhor amigo.
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19: São Paulo tem cinema em shopping, tem...

0: anos que eu realmente tive essa paixão assim intensa e essa fissuração pelo cinema, porque a gente começou a maratonar alguns filmes de diretores famosos, a gente começou a entrar nesses papos, porque meu pai gosta muito, e eu fiquei muito interessado, muito interessado.
1: Então, quando era pequeno, eu ia muito no cinema ver filme dos Trapalhões, né? Esse pessoal da minha idade, 50 anos, com certeza é dessa época. E eu assistia muito filme, gostava muito de filme de terror, mas tinha medo. Minha mãe ficava contando os filmes de terror que ela assistia para mim, como é que era, porque se eu assistisse eu ficava com medo. Então, desde pequeno, eu sempre me interessei por cinema, né? Então, era uma paixão que eu tinha. Desde pequeno, cheguei a tentar fazer faculdade de cinema, mas acabei não continuando. Então é uma paixão realmente que vem desde pequeno.
0: Eu tenho uma memória bem vívida, assim, de eu assistir Noiva Cadáver, do Tim Burton, que o meu pai gosta bastante. E é uma animação mais assustadora, assim, para uma criança de, tipo, 6, 7 anos. Mas eu lembro que eu amava, eu ficava maravilhado. Mas só que daí, quando ele tentou me mostrar outro filme do Tim Burton, que era O Extremo de Jack, eu lembro de morrer de medo desse filme. Não sei por que exatamente esse filme me dava medo e o outro eu gostava bastante. Mas essa é uma memória muito vívida que eu tenho da minha infância e de filme de animação. Inclusive, a gente vai hoje no cinema juntos. A
1: Assistiu
0: gente
1: Homem-Aranha.
0: vai assistir O Homem-Aranha Novo. Mas a gente realmente tem essa tradição também. Desde que eu era criança, a gente ia muito no cinema. E a gente continua indo bastante no cinema. Sempre que a gente tem a oportunidade, a gente está dentro de uma sala de cinema, porque eu sinto que é mais gostoso, assim, né? Compartilhar não só entre a gente, mas com o público geral, assim, é bem legal.
1: Desde pequena eu já percebia que era um parceiro mesmo, né? Já assistia filme junto, ficava lá na sala sentado, assistindo as animações, depois assistindo os filmes. Então, desde pequenininho mesmo eu já percebia isso. Ao contrário do meu filho, né? Meu filho ele gosta de cinema também, mas não tem essa paixão que nem o River, né? É bem diferente os dois.
0: Eu acho que construir uma relação nossa é muito especial, né? Eu acho que, independente, mesmo se a gente não tivesse cinema, acho que a gente ainda ia ter uma relação boa. Mas, realmente, o cinema, eu acho que deixou a gente muito mais próximo sobre as coisas, né? A gente conversa muito sobre cinema, a gente fica animado juntos por causa disso. E a gente sai juntos, a gente passa tempo juntos para assistir filmes. Não que a gente não passaria sem os filmes, né? Mas, não sei, eu sinto que
1: Aproximou mais, né?
0: aproximou bem mais, assim, porque a gente consegue se entender bem, né?
1: Então a gente sempre tem alguma coisa para conversar de filme.
2: Legais essas histórias, né? É mesmo emocionante ver como o amor transforma e atravessa gerações e muitas vezes fazem os negócios crescerem. No próximo bloco, a gente vai ver outra maneira pelas quais os laços paternos ou parentais são criados. Muitas vezes, através da adoção, muitos novos formatos de família estão surgindo. E a gente também vai saber, através de um especialista, quais são os direitos de quem não tem o nome paterno no registro de nascimento. É daqui a pouquinho, já já, no próximo bloco da Cidade é Sua.
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2: Estamos de volta com o programa A Cidade é Sua. No bloco anterior, a gente acompanhou histórias onde o conhecimento e a paixão atravessaram gerações. Mas nem toda a história de parentalidade começa da mesma maneira, especialmente aqui em São Paulo. Por mais que essa paixão de pai para filho aconteça e emocione tantas famílias, a realidade de muitos brasileiros ainda é bem diferente.

0: Hoje, mais de 1,5 milhão de crianças no país não têm o nome do pai no documento. Por mais que São Paulo tenha avançado no reconhecimento voluntário de paternidade, desde 2020 são quase 200 mil crianças sem ter essa oportunidade de ter uma paixão herdada do pai. Mas esse cenário também é feito de recomeços e também de direitos. O reconhecimento, por exemplo, tardio de paternidade está cada vez mais simples e desburocratizado. Para entender esse cenário, o advogado Gianítalo Germani, pesquisador sobre direitos humanos e escritor de Onde Está o Pai, explica sobre esse cenário.
1: Hoje a gente tem cerca de 7% dos nascimentos sem o nome do pai na certidão. E isso é um número que veio crescendo nos últimos anos.
0: E a que se deve, professor?
1: Olha, ninguém arrisca uma explicação mais simplificada ou umas poucas razões. É um pacote, às vezes tem muito a ver com a crise econômica, com reconhecimento, com a estabilidade econômica das famílias. Mas um fator que influencia muito, conhecido e estudado na literatura, é o envolvimento ou pouco envolvimento dos pais com a ideia de paternidade. A ideia de que o homem é um cuidador tanto quanto a mulher, e isso deixa de ser valorizado, infelizmente, é uma cultura do machismo, de que o homem não tem tantos cuidados quanto a, não deveria ter tantos cuidados quanto a mulher. Essa ideia precisa ser reformulada, é uma questão cultural, educacional, que precisa ser trabalhada. O homem se responsabilizar pelos trabalhos de cuidado da criança, tanto quanto a mulher. Daí, isso vem traslado do início, desde o reconhecimento da criança.
0: Sobre os relacionamentos homoafetivos e quando esses relacionamentos têm, por exemplo, processos de adoção ou de os casais resolvem ter filhos através de outros métodos, fertilização in vitro e tal. Como é que a legislação brasileira se acomodou com esse novo formato das famílias?
1: Hoje a gente tem a Constituição Federal se referindo à família e na literalidade falando em homem e mulher. Mas esse conceito já foi reinterpretado para além da literalidade já há muito tempo pelo Supremo Tribunal Federal, que reconhece que a família é um núcleo, pode ser unipessoal, pode ser um homem, uma mulher, dois homens, duas mulheres, pode ser, há várias configurações e todas elas são válidas como família. Então, tudo que nós falamos sobre família, quando se pensa um homem e uma mulher, também deve ser pensado para qualquer outra configuração familiar, os diversos aspectos de gênero e do sistema sexo-gênero. Então, não há alguma limitação. A lei hoje, ela é literalmente mais restritiva, mas há muito tempo o Poder Judiciário e as instituições vão se adaptando aos poucos para reconhecer qualquer configuração familiar.
0: Joia, e ainda sobre as leis, Gianítalo, a gente vem aí acompanhando esse processo em que se propõe que as licenças dedicadas aos pais no nascimento das crianças aumente de tempo, né? No caso das mulheres é de 6 meses, dos pais é de pouquíssimos dias, e há uma proposta aí de que essa licença seja maior, inclusive já estamos aprovando a progressão dessa licença. Como é que você vê essa situação?
1: O aumento da licença paternidade, que acabou de ser aprovado, foi sancionado dia 31 de março agora, recentemente, pelo presidente, a lei que foi votada pelo Congresso, aumentando a licença paternidade inicialmente de 5 dias, que é 5 dias desde a Constituição de 1978, para um regime progressivo de 5 dias, os atuais 5 dias, para 10 dias em 2027, 15 dias em 2028 e até 20 dias em 2029. Embora com algumas travas, depende do atingimento de uma meta fiscal para serem implementados os 20 dias de 2029. Então, é um aumento, o Congresso Nacional andou, fez a sociedade progredir no aumento da licença paternidade e a diminuição desse grande fosso, que era a diferença entre a licença da mãe e a licença do pai. Porém, nós continuamos com uma diferença muitíssimo grande. Hoje, se pensar que talvez se atinja 20 dias em 2029, versus a licença da mãe, que é muito maior, se nós olharmos essa diferença, é como se o Estado dissesse: as mulheres realmente têm um papel maior de cuidado que os homens. E enquanto a legislação disser isso, e essa grande desproporção, nós vamos ficar com uma chancela pública, quase, sobre essa iniquidade de gênero. E o que nós precisamos é avançar. O que houve agora no aumento da licença paternidade é um bom primeiro passo, que precisa continuar.
0: E por falar em transformar, o amor também encontra seus próprios caminhos com milhares de pretendentes na fila de adoção pelo Brasil. O estado de São Paulo se destaca nessa rede de afeto. Dados do Sistema Nacional de Adoção mostram que São Paulo lidera tanto o número de crianças acolhidas e disponíveis, quanto o total de adoções realizadas no país. São milhares de histórias que ganham um novo rumo por meio da escolha do coração. Inclusive com um crescimento expressivo nas adoções feitas por dois pais. Um movimento que prova que a verdadeira estrutura de uma família é feita de cuidado, de presença e de acolhimento. E é dentro desse cenário que a gente encontra a história do Fernando, que adotou o Arthur, e conta pra gente um pouquinho de como foi esse processo. Conta pra gente, o Arthur agora tá com 10 anos, como é que foi o início do seu processo de chegar até o Arthur?
2: Ele se iniciou em 2012, um processo bem demorado de 4 anos. A gente foi conhecer em 2016, 4 anos depois da que a gente entrou na fila de adoção. Foi uma decisão conjunta minha e da minha esposa, por livre e espontânea vontade. Nós dois resolvemos fazer isso. A minha esposa foi atrás de toda a informação primeiro, né? Como é que fazia para adotar, como é que a gente... os caminhos que a gente tinha que seguir, né? Aí nós fomos até o fórum. E aí lá teve teve uma palestra explicando como é que funcionava, e aí nós resolvemos entrar na fila, junto com outras pessoas que estavam lá também. Aí preenchemos um monte de papel, tem um perfil que você coloca lá, aí depois você pode ir mudando, tem muita coisa.
0: É uma análise muito criteriosa, né? E, Fernando, eu fico imaginando assim, quando você pensa que você vai adotar uma criança, você pensa em como que esse vínculo vai acontecer. Como foi o seu primeiro encontro? Que idade o Arthur tinha quando vocês se conheceram? E como foi esse primeiro contato com ele?
2: Ele tinha menos de 1 ano quando a gente recebeu a notícia. Eu estava no trabalho e aí a gente recebeu a ligação do fórum para a gente poder conhecer ele, né? Aí eu pedi para que ligasse para minha esposa e logo depois do almoço a gente foi lá onde ele estava para poder conhecer ele. Foi assim uma coisa emocionante. Assim, eu não sabia como reagir, sabe? Eu fiquei meio que em estado de paralisia, mas foi muito bom. Essa paralisia foi boa. E eu respeitei o espaço dele. A gente foi lá, conheceu ele primeiro, viu se era isso mesmo, aí depois a gente foi passando. Foi indo lá todos os dias, minha esposa foi indo lá todos os dias, tendo mais contato com ele. Aí a gente foi falando, a família também já sabia, né? A família aceitou uma boa, foi super tranquila. Foi super tranquilo esse processo de adoção. Eu fugi poucas vezes lá por conta do trabalho, mas eu sempre que dava pra mim ir lá com a minha esposa, eu ia junto com ela. No primeiro dia eu respeitei bastante o espaço dele, sabe? Deixei ele lá brincando, minha esposa ela foi mais... Eu procurei respeitar o espacinho dele, deixar ele chegar. E aí quando ele chegou, já peguei no colo, aí depois, na hora de ir embora, ele não queria sair do meu colo. Mas aí foi aquela, como é que fala? Foi uma alegria, né? Foi o primeiro contato, foi assim. Ver ele engatinhando ali no chão, sabe? Foi bem, bem legal. Mas assim, eu procurei respeitar o espaço dele nos primeiros contatos.
0: Ô Fernando, quando é que cai a ficha de que você é pai? Porque acho que ao longo, quando é um processo biológico, você tem ali o período da gestação, você vai se acostumando com a ideia de que aquilo vai acontecer e tal. No processo de adoção também, você já se propôs a entrar nesse processo, então também você já vai se preparando. Mas quando é que cai a ficha? Você fala, sou pai, agora vai.
2: Na verdade, isso podia acontecer a qualquer momento, né? Porque como era um processo de adoção, a ligação podia chegar a qualquer momento e a gente tinha que estar preparado, sabe? Mas a gente nunca tá, né? Pra mim, quando eu recebi a ligação, foi uma surpresa, mas falei, nossa, agora você fica pensando, será que eu vou dar conta? Será que eu vou ouvir? Deu tudo certo, graças a Deus. Estamos aí com ele há 10 anos, mas foi assim...
3: Tem que estar preparado.
0: Bom, se a adoção é uma maneira de se constituir uma família mais além dos vínculos biológicos, ainda existe uma outra possibilidade de ser pai nos dias de hoje. O Tonani e o Hélio apostaram nessa possibilidade. E eu tô aqui com o Tonani e com o Hélio, que construíram uma família linda a partir de um desejo de quem? Quando começou?
4: Nossa, a gente vai entrar nessa pauta mesmo? Na verdade, assim, Stella, quem queria ter filho desde o começo foi o Hélio. E isso foi uma condição para que a gente conseguisse manter o nosso relacionamento. Ele chegou e falou assim, ou a gente tem filho, ou eu vou ter filho sozinho. Eu falei, então tá decidido, né? Vamos ter filho.
0: Muito bem, cartas na mesa, fica tudo claro.
5: Não, foi muito tranquilo. A gente, primeira ou segunda semana de namoro, eu já falei, ó, eu quero ter filho. Se você não quiser, a gente nem perde tempo. Aí ele ficou assim, assustado. E aí foi indo, aí teve uma base de convencimento... Mas foi bom. Mas cartas na mesa.
0: Gente, e a partir dessa decisão, existem mil caminhos possíveis. Como é que vocês escolheram a possibilidade da fertilização para o Felipe chegar para essa família?
4: Olha, eu acredito que o Hélio pode falar com mais propriedade, porque como era um desejo dele, eu falei assim, Hélio, o que fizer sentido para você, eu topo. Para você, o que faz sentido?
5: E aí, na lua de mel, a gente tinha casado, foi fazer a nossa lua de mel em Las Vegas... Eu levei ele numa clínica de fertilização pra gente começar a conhecer o processo.
4: Achei que eu ia pra Las Vegas assistir Celine Dion, Backstreet Boys, Britney Spears, ele me leva pra clínica de fertilização.
5: Depois eu...
0: já era uma viagem com intenção.
5: Já era uma viagem com intenção, mas eu levei pra ele ver todos esses shows. E aí a gente foi conhecendo um pouco do processo e depois a gente descobriu que dava pra fazer no Brasil também. O que facilitava em 1 milhão a nossa vida, né? Porque você ter que ficar viajando e fazendo num país que a gente tem uma proximidade, mas não conhece, é muito diferente de você estar aqui e fazer aqui. Então, quando a gente descobriu que dava para fazer aqui, aí as conversas começaram a ficar mais sérias. Aí começou a engatar.
0: E eu não sei quais são os detalhes que vocês podem falar sobre, mas é um processo complicado, a escolha, como é que começa?
5: Então, na verdade, você escolhe o médico, você tem que ter uma amiga ou um parente até quarto grau que se dispõe a fazer a fertilização, a engravidar, desculpa, por você, né? Mas o processo em si, ele não é super complexo, ele é demorado, que é diferente, porque no Brasil a gente precisa da autorização do CRM dizendo que aquela barriga está apropriada a carregar o seu embrião, né? Agora, tirando toda essa parte burocrática, eu achei mais tranquilo, mas foi bem demorado.
0: E vocês já tinham essa pessoa disposta a fazer, participar desse processo com vocês?
4: Sim, foi uma amiga nossa, que inclusive a gente agradece assim, eternamente, porque os casais homoafetivos, a única forma, né, de dois homens terem um filho é uma amiga ou alguma parente se disponibilizar para realizar o nosso sonho. Então foi um processo que a gente acolheu ela durante todo o processo. A gente também precisou ser acolhido porque o bebê não está com a gente, né? Então a gente fala que de um dia para a noite aparece uma criança, né? Não foi do dia para a noite, a gente demorou 4 anos. Mas, diferente dos casais heterossexuais, a gente não acompanha aquela coisa tão próxima, né, à barriga. Mas nos encontros com o médico, nos encontros com a nossa amiga. Mas mesmo assim foi a jornada que para a gente fez sentido. Porque assim... como a nossa jornada foi bem desafiadora e nós fomos o primeiro casal, a gente começou o processo em 2019, então a gente não tinha nenhuma informação, né? O que a gente tinha de informação era Paulo Gustavo, que era a nossa referência de paternidade. A gente não tinha Instagrams ou outros pais aqui que tivessem história para passar para a gente, Então, durante essa jornada de 4 anos de fertilização, a gente optou por abrir um Instagram para compartilhar com as pessoas a nossa jornada, e isso acabou virando um livro também, que a gente pretende lançar no ano que vem, que é a jornada de 2 homens na paternidade homoafetiva, né, na criação biológica. Então, assim, a gente começou a criar esse perfil mais para mostrar as nossas dificuldades, o nosso dia a dia. Isso foi crescendo, crescendo, crescendo, que hoje a gente ajuda outros casais que não sabem como começar a iniciar essa jornada da paternidade.
0: Perfeito. O Felipe agora está com qual idade?
5: Ele está com 3 anos e meio.
0: Ele já entende essa estrutura familiar? Vocês explicaram para ele como foi o processo de produção do Felipe?
5: Não, a gente, assim, em detalhes não, mas ele já perguntou se ele saiu da minha barriga na semana passada, aí eu falei que não, que ele saiu da barriga de uma amiga do papai, e pra ele tava tudo ótimo. Então eu acho que, assim, a gente leva com leveza essa questão. Ele pergunta, na época do Dia das Mães, e minha mamãe? A gente fala, você não tem mamãe, você tem 2 papais, é muito mais legal o dia de passagem, porque pai é mais bagunceiro. Mas também a nossa terapeuta já falou pra gente algumas coisas que a gente pode perguntar pra ele, que ele tem feito esse papel bem melhor do que eu, das perguntas que a gente faz pra ele entender se tem uma diferença entre pai e mãe ou não. E aí, fala aí.
0: Porque eu acho que deve chegar aquele momento na escolinha onde os amiguinhos vão falar, mas você não tem mãe? Você tem 2 pais? Como assim? Você é adotado, né? Eu acho que deve pintar um monte de perguntas na cabecinha das crianças, né?
4: Nesse momento, eu acredito que é muito cedo, né? As crianças ainda, para eles, tem o Hélio Tonani, tem gente que tem 2 mamães, então as configurações são diferentes, mas vai chegar sim esse momento que a gente vai precisar ter um pouco mais de clareza. Mas eu pergunto para ele, né, quando ele fala assim, ah, cadê a minha mamãe? Aí eu falo, eu não posso ser sua mamãe? Ele fala, não, porque mamãe tem brinco. Aí eu falei, ah, então entendi, então, se eu colocar um brinco, eu vou ser mamãe? Aí ele para e pensa. Eu vou falar assim, ó, Felipe, mamãe e papai são as pessoas que dão amor. Então, se eu dou amor pra você, se o papai dá amor pra você, não tá bom? Ele, tá bom. Então, se eu dou amor pra você, eu sou mãe, eu sou pai, eu sou os dois. Ele, tá bom, e sai brincando. Então, pra ele, assim, tanto faz.
0: Gente, como vocês falaram, não tinha referência de outros processos parecidos antes, então eu imagino que vocês estejam descobrindo no dia a dia como fazer. Até agora, quais foram os principais desafios que vocês encontraram desde o começo e já na criação do Felipe em casa?
5: Nossa, são muitos desafios. Eu acho que o primeiro é a adaptação da rotina, da gente entender que a vida mudou. Apesar de eu ter prometido para ele que não ia mudar nada, mas mal sabia eu que ia mudar muito a nossa vida. Para melhor, né? Mas a gente tem um desafio de como criar, como educar, o que a gente pode falar, o que a gente não pode falar para ele. Ainda mais sendo 2 pais, a gente tem um conhecimento do lado mais masculino, vamos dizer assim, e aquele lado mais feminino que tem normalmente a mãe tem, a gente acaba absorvendo das nossas avós, das nossas mães, né, das avós do Filipe, ou das professoras. Elas trazem pra gente com muito amor e carinho como a gente tem que lidar, dependendo da situação, porque a gente às vezes fica meio perdido a hora que ele começa a falar das partes íntimas femininas, que ele vai aprendendo na escolinha, mas ele não tem uma vivência aqui em casa tão grande com isso, né? Então isso é delicado e a gente vai perguntando, e as pessoas têm muito amor e carinho para responder para a gente. Isso que eu acho que faz a diferença na educação.
0: Falamos dos desafios da criação. Vocês encontraram desafios burocráticos no processo?
4: Assim, existe toda uma burocracia, mas para nos proteger, né? Então, tem toda a parte jurídica de cartório. Isso é necessário, porque é um processo relativamente novo no Brasil. Eu não digo que foi difícil, foi desconhecido por nós. Então, é algo que a gente foi descobrindo durante todo o processo e que hoje a gente ajuda outros pais a encurtarem esse caminho, porque o nosso caminho foi muito longo por falta de conhecimento, né? Então, quando você é pioneiro, você acaba tendo que cortar a árvore para todo mundo passar. Então, o Hélio ficou mais à frente dessa parte burocrática, eu fico mais na parte emocional, na parte do acolhimento, mas eu acredito que a burocracia ela é importante para proteger todo mundo que está envolvido, o médico, a barriga solidária, os pais, a criança. Então, a burocracia, ela existe, ela é necessária, e assim como um processo de adoção ou até de fertilização in vitro para casais héteros, existe isso pela proteção de todos os envolvidos.
0: Bom, vocês têm uma página do Instagram, vocês estão lançando um livro, isso quer dizer que vocês têm aí, vocês já são referência para outras famílias que vão seguir esse caminho, mas o que, é que vocês podem dizer para os nossos ouvintes e espectadores da TMC nesse Dia dos Pais?
5: Olha, primeiro, feliz Dia dos Pais, né, que é um momento incrível para nós. Quem tem esse sonho, não desista. Para a gente não foi fácil, foram 4 anos perseguindo esse sonho. E deu certo, ou seja, sempre existe um jeito. Se não for a fertilização, tem a adoção, tem o método tradicional. Mas é uma emoção tão grande, é um amor tão incondicional que a gente vive, que faz bem, sabe? A gente pode demorar para se acostumar, a gente pode se acostumar muito rápido, mas é uma coisa tão gostosa de viver. Ser pai me fez ser mais feliz.
4: Ah, que lindo! Ai, como eu gosto de ouvir ele falando isso. Olha, eu acho que assim, falar para os pais, agora eu quero passar um recado, não só para os pais, mas para todas as pessoas que estão assistindo. Um dia, o seu filho, ele vai encontrar com o nosso. E o nosso filho, ele é filho de 2 papais. Então, comece já na criação da sua família, mostrar que existem famílias diferentes, que tem famílias de 2 mamães, de 2 papais, e que isso é tão legal quanto a sua família, porque você aceitar o diferente é você incluir pessoas que estão começando a jornada, né? Então, para o Filipe, a configuração familiar dele é essa. Quando ele encontrar com uma outra configuração, vai ser legal. Da mesma forma que o seu filho, quando encontrar 2 papais, vai ser legal também. Então, mostre a diversidade e todas as cores que existem nesse mundo, porque aqui só tem amor para a gente dar.
0: E esse foi o programa Cidade é Sua de hoje, dedicado ao Dia dos Pais. Lembrando que o pai é aquele que faz todos os dias uma escolha de carinho, cuidado, afeto. Sejam os pais que passam os seus conhecimentos de geração para geração, que incutem um amor em seus filhos por alguma coisa, que ensinam o respeito e a consideração pelos demais. Os pais de sangue, os pais adotivos, os tios que são pais, os avós que são pais, os vizinhos que são pais. As mães, que muitas vezes fazem papel de pai também. A todos vocês, um feliz Dia dos Pais.
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7: A atriz Cláudia Raia começa neste mês a turnê nacional com o espetáculo Tarsila, a Brasileira, sobre a vida da artista. O musical chegará nas principais capitais do país, como Rio de Janeiro, BH, Curitiba, Recife, Porto Alegre e também Salvador, além de voltar aos palcos paulistanos em janeiro de 2027. A Estela Ribeiro acompanhou uma tarde de ensaios e conversou com o elenco sobre os ícones do modernismo no Brasil.
0: Ela nunca foi propriamente dita feminista, mas se a gente for traçar um paralelo, a gente consegue ver muita coisa que ela conquistou para muitas mulheres hoje em dia.
8: Com certeza, eu acho que se não houvesse Tarsila, mulheres como Tarsila, nós não estaríamos aqui. Como é que você considera uma pessoa feminista? Com todas as atitudes dela, uma mulher que se separou em 1913, porque ela foi massacrada por todas as atitudes que ela tomava. Imagina, ser mulher e artista em 1920. Ela se tornou uma artista depois dos 30, que também tinha o etarismo. Então era tudo junto, imagina. Uma mulher artista mais velha. Ela traz o legado dela e a gente carrega com a gente a história dela. 2 coisas que eu acho que a gente tem em comum. A força da realização, que é uma coisa bem característica de nós duas, e não largar de mão o propósito dela. Ela queria ser a pintora da terra dela, a pintora da gente dela. E eu, no meu propósito com o teatro musical, desde o começo, né, sabendo que esse gênero ia vingar, o trabalho pelas mulheres que eu faço, pelas menopausadas, pela liberdade feminina, pelo prazer feminino. Então, tudo isso eu acho que é muito parecido com ela. E é aí que eu me agarro para conseguir fazer essa personagem.
0: Jarbas Homem de Melo. Oswald de Andrade, a sua relação com a Cláudia, a gente percebe de todos os ângulos, e até vocês expõem isso na mídia, é uma relação de muita parceria, a gente vê vocês dois apoiando um ao outro. Você acha que essa relação é parecida com a do Oswald e a da Tarsila? Tinha essa admiração e essa parceria?
9: Eu acho que sim, eu acho que tem uma simbiose aí. acho que dá uma imitada a vida real com, a, com o espetáculo. Porque foi realmente a fase mais profícua dos dois, né? E eu acho que a minha parceria com a Cláudia, desde que a gente começou essa relação lá em 2011, eu acho que também deu uma explodida, assim, né? É, na nossa relação e na nossa parceria e na arte também. Eu acho que as melhores coisas que a gente fez, eu acho que foi nessa fase também. Então eu acho que tem uma simbiose aí.
0: Porque a gente vê os áudios, tem até uma cena ali onde ele mostra uns ciúmes, né? Porque a Tarsila ficou muito conhecida e muito assediada por grandes artistas na Europa. A gente tem ali a cena do ciúme. Você acha que em algum lugar esse ciúme passa por um recalquezinho de ver uma mulher brilhando, especialmente naquela época onde a sociedade era ainda mais machista do que é agora?
9: Ah, com certeza passa por aí, sim. E a Tarsila era uma mulher muito bonita, muito desejada por todos, uma mulher muito elegante, né, com finos tratos e tal, e uma artista maravilhosa que foi reconhecida lá fora antes de ser reconhecida aqui, né, na França, antes de ser reconhecida no Brasil. Mas com certeza passa por esse machismo, por essa propriedade, né, que ele achava que tinha sobre ela.
0: Ivan Parente, que é Menotti Del Picchia e...
10: Menotti Del Picchia, Cocteau, Jean Cocteau e o Valdemar. Adoro criar personagens, adoro encontrar maneiras, maneirismos diferentes, tipo de voz diferente. Assim, eu vivo pra isso, assim. E aqui eu tive essa oportunidade de fazer três personagens, que é o Menotti Del Picchia, que ele é todo certinho, não sei, o Cocteau, que é uma pessoa maluca e tal, e esse Valdemar, que ele é um matuto, né? É um cara mais simples e mesmo assim entrega, ele tem uma grande responsabilidade no segundo ato, né?
0: Renato Caetano vive o Mário de Andrade. E aí, mergulhar nesse personagem, nessa coisa histórica, um momento importante que foi modernismo no Brasil, você já tinha tido contato com esse universo?
11: Sim, porque eu venho das artes plásticas. Então, na faculdade a gente passa lá pela Semana de 22, Tarsila, mas agora esse mergulho, essa verticalização em cima desses personagens... É a primeira vez, e confesso que junto com os meninos, com a Cláudia e tudo mais, tenho descoberto coisas que nem na faculdade eu soube, assim. Essa negritude, esse lugar histórico desse cara tão letrado e que desenhou o modo que a gente fala hoje, né, de nosso olhar, assim, é um presente, tem sido um presente.
0: E tô com a Anita Malfatti, que é vivida pela Keila Bueno. Como foi esse processo de criação? Eu vejo que você usa um lenço, porque a Anitta tinha uma deficiência, né?
12: Sim, foi bastante difícil, gente, porque pode não parecer, né? Mas a gente, quando imobiliza uma das partes do nosso corpo, a gente muda completamente o equilíbrio. E eu sou uma pessoa, sou bailarina, né? Então, toda a minha expressão é física. Então, eu tive que imobilizar o meu braço direito, que a Anitta tinha uma peculiaridade. E ela usava, para suavizar a imagem dela... lenços. Então você praticamente não percebia que ela tinha essa característica, né? Então ela aprendeu a escrever e a pintar com o braço esquerdo. E eu também tive que aprender, né? E até hoje eu ainda estudo, né? Para eu não imobilizar todo o meu corpo, porque a gente está atuando, né? É um processo que ainda estou falando com a Anitta aqui.

0: Liane Maia, vividona.
1: Olivia Guedes Penteado.
0: Que é uma grande mecenas e uma grande amiga da Tarsila, né?
1: Muito, muito amiga, amiga do Oswald também, Anitta também. Foi a maior mecena, gente, do nosso país, do movimento modernista. Ela viu um Brasil antes do tempo. Por isso que eu costumo dizer que ela era uma mulher à frente do seu tempo. Ela ficou viúva, né? Com 30 anos, e a partir dos 30 anos, em vez de casar de novo, ela começou um movimento modernista. Olha que mulher à frente do seu tempo. Mesmo porque a gente sempre vê alguma coisa da sociedade, uma mulher esnobe, não era, era uma mulher simples, é uma mulher que via no Mário de Andrade, no Oswald, na Tarsila, uma possibilidade de se reinventar o Brasil, de se conhecer. Ela dizia, não há cultura maior do que conhecer o próprio país.

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5: 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Olá, seja muito bem-vindo, muito bem-vinda a mais um Dinheiro TMC. Começando agora para todo o Brasil. Para você que gosta de saber um pouquinho mais sobre finanças, de um jeito simples, direto, sem aquele economês que mais atrapalha do que ajuda, vamos combinar. Eu sou o Thiago Matheus e na próxima hora tô com você recebendo grandes convidados, falando de um tema muito importante, é claro, ajudando a você ser o melhor amigo do seu bolso. Ó, nesse final de semana, você já sabe, é celebrado, é comemorado o Dia dos Pais, então, para celebrar esse dia, hoje o Dinheiro TMC vai falar sobre quanto custa financeiramente ser um pai, né? Quanto a presença de um pai no crescimento do filho também vai gerar um filho responsável, com saúde mental, mas também com saúde financeira, cada vez mais é importante. Então você já participa com a gente através do nosso WhatsApp 11972211001, você é pai, tem dificuldade aí com as contas da criançada, dos filhos, ou você ainda é filho, vai presentear o pai nesse fim de semana, manda aí pra gente também, compartilha os ensinamentos que você recebeu do seu velho pai pra gente colocar aqui no ar. 11972211001. E ó, e a gente já começa o programa em grande estilo, hoje conversando com o professor Reinaldo Domingos. Nada mais, nada menos do que Reinaldo Domingos, que é PhD em Educação Financeira, e vai ajudar a gente aqui a calcular quanto custa ser pai no Brasil e se o pessoal tá dando uns caminhos meio que errados por aí. Reinaldo, bem-vindo, obrigado pela participação.
6: Tiago, querido, obrigado por estar aqui com você, uma honra, né? Um prazer estar aqui na TMC, você que está aqui ao vivo conosco, certamente vai gostar, porque também sou pai, opa, e também avô. Sabe aquele pai doce?
5: Pai duas vezes.
6: Sou eu, pai duas vezes, né? Então eu fico aqui muito lisonjeado e feliz de estar aqui para contribuir com a educação do comportamento financeiro para esse bolso da família brasileira.
5: Pai educa e avô estraga, é mais ou menos isso, pai, Reinaldo? Ou não é bem assim?
6: Puramente verdade. É. Pai educa e avô deseduca. Por quê? Porque é o momento que o avô quer toda a atenção e pode ter certeza. Entre o pai e o avô, muitas vezes a criança fala assim, eu quero ir para casa do vovô e da vovó. Por quê? Porque lá eu posso fazer tudo que eu quero. Ele me dá chocolate, ele me dá bala, ele me dá sorvete, enfim. É muito por aí.
5: É muito por aí. Vamos falar de um seguinte fator, Reinaldo. Quando a gente fala que pai custa caro, cada vez mais está caro ser pai no Brasil, a gente associa aos dias atuais. Antigamente era diferente, porque a gente via famílias maiores. As famílias tinham, né, 3 crianças na família, pai e mãe tinham 4 filhos. Hoje, malemar, você vê um casalzinho lá, né? Talvez filhos únicos, é a grande maioria, não sei se é a grande maioria, eu não tenho esse dado, mas dá para comprovar que é caro ser pai, ser mãe nesses tempos atuais. Quando a gente traz isso, hoje os principais gastos de uma família precisa considerar o quê? Para a gente colocar na prática, é desde a chegada do filho, é até a adolescência, o gasto com um filho, ele pega por qual período?
6: Então, quando a gente pretende ter um filho, de preferência, é um plano novo dentro da família. É um orçamento que vem de vez, se a gente colocar um percentual aqui, é de 30% a 40% a mais no orçamento quando a chegada de um filho. Então, imagina que eu tenho um orçamento lá de R$5.000 por mês, eu sei que estava pagando tudo, né, minha conta, as contas de alimentação, vestuário, viagem, enfim, lazer. Mas da chegada de um filho, tudo muda. Por isso tem que ser planejado. Ele vai tirar pelo menos 30% desse orçamento. E quem está preparado para isso? Dificilmente a família se prepara, Thiago. E aí é que entra o ponto. Nós precisamos ter a educação desse comportamento financeiro. É quase tirar uma fotografia e falar assim, o que eu estou ganhando, o que nós estamos ganhando, porque geralmente são os dois trabalhando hoje, a mulher e o marido, o pai e a mãe, eles têm um orçamento. Esse orçamento financeiro é que precisa ser realmente organizado. E aí é que entra a educação do comportamento financeiro. Nós precisamos saber quanto ganhamos e quanto gastamos. Para onde está indo esse dinheiro? Quase sempre a família está no equilíbrio financeiro. Ganho 5, gasto 5. Ganho 10, gasto 10. Como é que eu entro com 30% novo de um investimento maravilhoso que é o filho? Eu preciso fazer reduções, excessos, gastos. E por incrível que pareça, na educação do comportamento financeiro, nós temos já pesquisas que mostram de 30% a 40% de excesso e desperdício dentro dos nossos lares. Então, papai e mamãe, você que está planejando ter seu filho, pode ter certeza que é possível. Agora precisa fazer uma faxina financeira nos gastos e excessos e desperdícios.
0: É isso que eu ia perguntar. Por que que as famílias não se preparam a princípio para tentar manter aquele padrão de vida? Nunca ninguém quer descer um degrauzinho?
6: Pois é, Thiago. Eu estou há 20 e poucos anos na educação do comportamento financeiro, pioneiros nessa área, autor de mais de 110, 120 livros hoje de educação financeira. E eu tenho certeza que a falta da educação do comportamento financeiro, que nossos avós, pais, nossos ancestrais não tiveram nenhuma informação. Uhum. Trata-se de uma disciplina nova que acabou de entrar dentro das escolas porque nós não aprendemos. Então os nossos pais, os nossos avós, enfim, não aprenderam nada sobre como exercer esse papel de dinheiro que entra e dinheiro que sai. O dinheiro foi visto como prêmio e dinheiro é meio, não é prêmio. Então a gente precisa construir novamente essa relação. Por isso, quando a gente fala desse momento de datas comemorativas, dia dos pais, dia das mães, Natal, dia da criança, os aniversariantes, imagina, seu filho tem aniversário para pelo menos 30 lugares que ele vai ter que ir levar presente. Então tem toda uma conjuntura depois que você tem o seu filho. Porque o seu filho está indo em 30 festas que antes não ia. Então isso aí está dentro desse orçamento. Então a chave do gol aí, o planejamento, vem por meio de um orçamento financeiro, que é o GPS da vida financeira da família.
0: Isso é bom, hein? GPS da vida financeira da família.
6: Maravilhoso. Por que o GPS? Porque ele dá a direção. E quando a gente fala em orçamento financeiro, as pessoas geralmente falam assim, Thiago, é o que ganha menos o que gasta, se sobrar faz, se faltar vai no crédito. Não. Não é esse orçamento que nós estamos ensinando, porque eu alcancei a minha independência financeira aos 37 anos de idade. Vindo do interior de São Paulo, fui camelô, auxiliar de camelô, morei em pensão e alcancei a minha independência. O que é estar independente? É não precisar trabalhar o resto da sua vida, com 37 anos de idade. Por isso eu escrevi meu primeiro livro, Terapia Financeira, onde traz a metodologia da SOP, que começa pelo diagnóstico, começa por uma fotografia. E essa metodologia traz exatamente um orçamento diferente, que é o que ganha, mas eu não vou primeiramente para os gastos, eu vou primeiramente para uma aposentadoria que eu tenho que guardar dinheiro para ela, para os meus sonhos de curto, médio e longo prazo, para as minhas prestações, para uma reserva estratégica e depois vem os gastos. Então é preciso, quando nós temos nossas crianças, nossos filhos, e como pais responsáveis, provedores da família, nós precisamos mudar o modelo mental de como administrar os recursos de entrada e de saída. No verso desse livro, em cima tem uma frase importantíssima que eu acho que você pode perguntar para os nossos ouvintes.
0: Ó, se a partir de hoje você não recebesse mais o seu ganho mensal, por quanto tempo você conseguiria manter o seu atual padrão de vida? Acho que essa pergunta deixa muita gente com a pulga atrás da orelha. Está aqui na parte de trás do livro Terapia Financeira, do Reinaldo Domingos. E aí?
6: Então, esse orçamento, que é o GPS financeiro, ele precisa ser mudado as prioridades da nossa vida. O que que nós viemos fazer aqui na Terra, papais? Né? Nós viemos aqui ser felizes, em primeiro lugar. Mas não só pagadores de contas. Nós vamos pagar contas, tá claro, mas eu não preciso mais só pagar contas. Mas o que que nós aprendemos? Quando criança, vamos lá, vou com você mesmo, Thiago. Quando criança, você pegou recursos financeiros dos seus pais para comprar bala, sorvete, chocolate, alguma coisa você fez, sim ou não?
0: Com certeza.
6: Então você já teve mesada. Como assim? Eu não tive mesada regular, eu tive mesada espontânea e chamada mesada voluntária. Esse dinheiro você foi comprar, você gastou.
0: Sim.
6: E aí você, mais jovem, continuou gastando. Primeiro emprego, primeiro dinheiro, uma bolada de dinheiro que eu recebo no primeiro emprego. O que, que eu faço? O mesmo hábito, o mesmo comportamento. Gasto tudo.
0: Vou e gasta.
6: E vem um crédito junto. Aí começa o cheque especial, aí começa um cartão de crédito, aí começa tudo vindo para você como oportunidade. Oportunidade de também ter dinheiro, mas não dinheiro seu, dinheiro do terceiro, que chamamos de crédito. Esse crédito chamamos de dívidas. Essas dívidas hoje, somadas à ineficiência da vida financeira de grande parte dos pais desse país, estão inadimplentes. 83 milhões de brasileiros inadimplentes.
0: Muita
6: não
0: coisa.
6: Não pagam suas contas muita mais. Coisa. Aí como é que eu faço para ter um Dia dos Pais bacana? Esse é o ponto. É possível? Sim. Mas é preciso ter consciência financeira.
0: Muito bem. Reinaldo Domingos, aqui conosco, PhD em Educação Financeira. Daqui a pouquinho eu tenho boas perguntas, viu, professor?
6: Opa!
0: Para fazer para você e principalmente para os pais que estão ouvindo a gente aqui na programação desse Dinheiro TMC especial. Mas antes, a gente dá um tempinho aqui nessa pausa, nessa conversa, para circular pelo nosso Brasilzão, para saber como que as pessoas estão se planejando para manter as contas em dias. Vamos para Minas Gerais? Vamos começar com os mineiros, que sintonizam 88.7 aqui no FM. O nosso repórter Júnior de Castro vai mostrar para gente, viu, professor, quanto custa ser pai em Minas Gerais.
7: Uau. Ser pai é um investimento para a vida toda. Além de tempo de qualidade, afeto, cuidado e as despesas do dia a dia, o planejamento financeiro é essencial na hora de ter filhos. Mas você já parou para pensar quanto custa criar um filho hoje em dia? Pois é, eu conversei com o Gabriel Castro, analista de investimento do Grupo MID, que conta tudo pra gente.
8: Bom, os estudos mais recentes feitos com dados do IBGE mostram que criar um filho até os 18 anos vai te custar no mínimo 240 mil reais. Já na classe média, a conta passa para mais de meio milhão. Para colocar em uma perspectiva de valor, o filho custa ali, no mínimo, um apartamento. E essa despesa não acaba ali quando ele faz 18 anos. A fase da faculdade é uma das mais caras nesse trajeto. Mas os dados que quase ninguém te contam é justamente o impacto da inflação. Quem tem filho paga basicamente uma inflação ali maior do que os outros, justamente porque a inflação roda ali por volta de 5%. Já a mensalidade escolar subiu quase 10% agora em 2026.
7: É isso, ter filhos não é brincadeira, é responsabilidade de gente grande. Mas para os papais de plantão, se a organização financeira for bem pensada, é possível sentir menos no bolso.
8: R$200 por mês guardados desde o nascimento, rendendo os juros por 18 meses, viram um fundo de faculdade de verdade. Agora, se deixar para poupar quando o filho tiver 15 anos, aí não tem mágica que resolva. A mesma coisa serve para quando você se casa e planeja ter filhos daqui a alguns anos. E fica a dica também que pouca gente conhece. Por lei, a escola é obrigada a mostrar a planilha de custos que justificam o reajuste. Ou seja, se os pais pedirem, a escola é obrigada. Então peça, que é um direito seu.
7: Tá aí, dicas dadas, agora é só se organizar. E um feliz Dia dos Pais para todos os papais ligados aqui na TMC.
0: Valeu, Júnior. Obrigado pelas informações. E, ó, criar um filho no nosso Brasil, ele pode comprometer, como o professor já falou agora há pouco, até 30% da renda familiar. E muita gente não está preparada. O nosso repórter Luiz Fernando mostra como pequenos hábitos de consumo e também a falta de planejamento financeiro podem encarecer ainda mais a conta das famílias nas capitais do sul do nosso país. Chamando Curitiba agora em 100.3 no FM.
9: Dia dos Pais chegando e o orçamento das famílias entra em evidência. Mas além do presente para essa data, o que chama atenção é o desafio financeiro ao longo do ano todo. Criar um filho no Brasil, do nascimento até os 18 anos, exige um investimento que varia entre 240 mil e mais de 3 milhões e meio de reais, consumindo em média 30% da renda nas casas. Em capitais da região sul, onde o custo de vida acaba sendo mais elevado, uma simples ida ao mercado pode pesar ainda mais no bolso. Quem explica esse impacto é o professor Emerson Mainardes, da FEAUSP.
10: No supermercado, a recomendação é não levar crianças. Né? Um casal, por exemplo, sem uma criança, né, gasta um valor. O casal com uma criança gasta outro. Tá? É em torno de 20% a 25% a mais. Numa compra acontece quando uma criança está junto.
9: Para evitar que o impulso do consumo se torne um hábito compulsivo no futuro, o especialista aponta que a educação financeira precisa fazer parte da rotina da família desde os primeiros passos da criança.
10: O que nós chamamos de literacia financeira ou alfabetização financeira começa desde que a criança começa a falar e andar. Quando eu convidava a minha filha para ir comigo na panificadora, ela falava assim: ah, pai, posso comprar uma coisa para mim? Ela: pode, vou deixar você comprar porque você está me acompanhando. Aí ela chegava com duas. Eu falava: ah, pai, eu não estou sabendo qual escolher, não sei o quê. Veja, dependendo do pai ou da mãe, vai levar os dois. Agora, eu tomava uma posição diferente. Eu falava: não, você pode escolher. É um. Né? E você vai ter que aprender que é um. Você vai ter que fazer escolhas ao longo da vida.
9: No Brasil, 8 a cada 10 famílias declaram ter algum tipo de dívida. E a inadimplência já atinge 81 milhões de brasileiros. Um reflexo direto do alto custo de vida e de uma cultura que ainda prefere o improviso na hora de planejar as contas.
10: O brasileiro, ele não é bom em planejamento, ele nunca foi bom em planejamento. Ele é bom de resolver, né? É o tal do jeitinho brasileiro, dá jeito. Mas ele nunca foi bom em fazer um planejamento. Então nós temos que mudar essa cultura e começar a preparar os nossos jovens para que eles saibam como conduzir a vida deles. Os efeitos que tem de uma alfabetização financeira desde a infância são muito favoráveis para a própria criança e para o próprio jovem, né? Que depois vai ter que assumir os seus próprios compromissos, né?
9: Neste Dia dos Pais, mais do que dar presentes, o melhor investimento para o futuro da família pode estar na organização do orçamento e no exemplo da gestão do dinheiro dentro de casa.
0: Valeu, Luiz. Obrigado pelas informações. Oh, a chegada de um filho é um fato transformador, a gente sabe disso, mas exige todo um preparativo financeiro. O professor falou agora há pouco também, o custo de criação se espalha ao longo de quase 2 décadas. Tem que pensar muito bem disso lá atrás, lá no começo. O repórter Júlio Andrade detalha quanto que isso representa em orçamento doméstico. A gente faz conexão com o Recife 92.7.
11: Os valores mensais na criação de um filho pode variar conforme o padrão de vida e as escolhas de cada família, mas fica na faixa média mensal de R$ 2.000. Quando a gente fala no primeiro ano de vida, esse montante fica entre R$ 25.000 a R$ 60.000, com enxoval, fraldas, alimentação e saúde. Bom, a educação fica entre os maiores pesos no orçamento de longo prazo e pode representar cerca de até 40% do custo total. Lazer e imprevistos também entram na lista de despesas. Dados do IBGE e da Fundação Getúlio Vargas mostram que famílias brasileiras de classe média gastam, em média, R$ 600.000 para criar um filho até a maior idade. Famílias de renda mais alta, que optam por escolas particulares de ponta e atividades extracurriculares, podem ultrapassar R$ 1.200.000.
0: Valeu, Júlio. Um abraço para você. Agora para o Rio de Janeiro, onde a sintonia é 101.3. Grandes centros urbanos, como o Rio, inclusive, podem ter custos 50% maiores que outras regiões. Mensalidade escolar na Zona Sul da capital fluminense, para você ter uma ideia, ela pode chegar a quase 3 salários mínimos. A Júlia Novaes tem mais informações para a gente.
12: Quanto custa ser pai no Brasil? O valor não é exato e no Rio de Janeiro é ainda mais inflacionado por questões geográficas e sociais. Grandes centros urbanos costumam ter custos de vida mais altos, que podem ser até 50% maiores em comparação com outras regiões. Em bairros considerados seguros e com boa infraestrutura escolar, o aluguel de um imóvel com 3 quartos se torna proibitivo para boa parte da classe média. Em Botafogo, na zona sul da capital fluminense, uma pesquisa da reportagem TMC revelou que a mensalidade de um conhecido colégio da região pode custar R$ 4.800. Já uma aula de violão pode chegar a R$ 250,00 como projeto complementar escolar. Os custos com transporte e alimentação fora de casa também apertam o orçamento das famílias fluminenses. Segundo levantamentos de consultorias financeiras e institutos de pesquisa, os valores totais estimados para criar um filho até os 18 anos em todo o Brasil oscilam entre R$ 50.000 e R$ 2.000.000. Essa variação ocorre porque cada família possui uma realidade distinta. Em média, famílias da classe C podem gastar entre R$ 400 e R$ 1.500 mensais por filho, Já na classe A, esse valor pode ultrapassar R$10 mil mensais, considerando educação bilíngue e atividades extras.
0: Valeu, Júlia. Obrigado pelas informações. Esses foram nossos repórteres, viu, professor? Espalhados aí pelo Brasil e trazendo um panorama específico, aquelas características de cada região do nosso país. Mas acho que, no geral, independente se está no Sul, no Nordeste, Centro-Oeste, dá para dizer que os pais se preocupam em dar tudo para os filhos. Como o professor falou agora há pouco, as outras gerações, elas não tiveram orientação financeira, educação financeira. E talvez eles querem compensar o sofrimento também de infâncias antigas,
6: claro,
0: para que o filho não tenha nenhum tipo de necessidade de falta hoje em dia, né, professor? Agora, do ponto de vista da educação financeira, como que o senhor enxerga isso? Qual que é a diferença de oferecer conforto? Qual que é a diferença aí de criar um filho com muitos bens, sem ter necessidade, mas também, por outro lado, o filho não aprendeu o valor do dinheiro? Essa linha fica muito próxima uma da outra, professor?
6: Dinheiro é meio, né, Thiago? Você vê que todos os nossos repórteres, no Brasil inteiro, você percorreu praticamente todas as regiões do Brasil, e você vê que não muda muito a situação. Lógico, temos lugares muito mais, né, custam muito mais, até pela região. Aí tem a classe A, B, C, D, e depende da classe social. Mas todas elas, diante dos seus ganhos, têm uma relação direta com o impacto no seu orçamento financeiro. Então, o que que nós precisamos entender aqui? Nosso recurso financeiro, tá uma palavra, uma frase, né, um slogan que até se tradicionalizou no passado: dinheiro não aceita desaforo. O dinheiro não aceita desaforo.
0: A gente já ouviu isso aos montes.
6: Mas ele continua sendo atual. Por que essa frase continua sendo atual? Porque, na verdade, nós temos hoje uma dificuldade de lidar com esse recurso financeiro, que é o meio. Então, ninguém nos colocou de uma forma organizada o que fazer com esse recurso, que é o escambo. O dinheiro é só um alinhamento. O dinheiro não é absolutamente nada mais do que, olha, antes nós tínhamos lá, eu trocava esse celular por essa água, né? Logicamente o celular é mais caro, mas se eu tiver água no deserto, a água é mais cara do que o celular.
0: Com certeza.
6: Depende do contexto.
0: Exatamente.
6: Isso é muito importante. Por quê? Porque nós temos que analisar o que que nós estamos fazendo com o nosso recurso financeiro. Então, por que que nós temos grandes dificuldades? Porque, diante, voltando na metodologia da SOP, o diagnóstico é tirar a fotografia para entender para onde está indo aqueles 30% jogando no lixo lá de excessos e desperdícios. Mas tem um segundo pilar, que é o sonhar, que é o poder da motivação da família. Como meu filho deixaria de uma energia elétrica ligada, um ambiente que não está, uma televisão ligada, um ar-condicionado, economizar na alimentação, economizar no chuveiro, tomar um banho mais curto? Isso tudo vai impactar diretamente no custo da operação da nossa casa, que é uma empresa, é um lar. Ok, empresa família, bacana. Só que eu preciso ter um agente motivador, que são os sonhos. Reunião familiar vai muito bem. Aproveita o Dia dos Pais, uma reunião familiar deliciosa. Qual é? Primeira, é você falar: vamos ter uma reunião no Dia dos Pais. Como assim? Um bate-papo legal para falar sobre sonhos, filhos. Sonhos? Eu quero participar dessa reunião. Eu tenho um sonho, eu quero um iPhone, eu quero viajar, eu quero fazer isso. Bacana. Olha só que oportunidade. Dia dos Pais, uma reunião familiar, falar sobre desejos, sonhos, propósito da família. Isso nos dá a chancela de falar assim: então, filho, aí eu tenho 5 perguntas para responder se eu posso ou não realizar esses sonhos. O que é o sonho? É o iPhone, é o telefone, o smartphone. Quanto ele custa? Quanto tempo você quer realizar esse sonho? Quanto vamos ter que guardar? E de onde vamos tirar? É a pergunta mais importante. De onde vamos tirar? Vamos tirar do excesso. Nós assistimos lá com o Thiago, na TMC, que o professor Reinaldo colocou que nós temos excessos. Se a gente canaliza a energia dos sonhos para tirar a deficiência de gastos que nós temos hoje, a gente resolve o problema da família brasileira. Olha, Thiago, que bacana isso. Antídoto, o que viemos fazer na Terra, propósito e sonhos.
0: Boa, professor. E pegando esse gancho que você ilustrou aqui mesmo no rádio, né, que é a reunião familiar, os pais falando, explicando os filhos, trazendo esses 5 pontos que você falou, tem um investimento também que não aparece nas planilhas, que é a presença do pai, né? Se não tem a presença do pai, não tem essa reunião, como você falou, no almoço de família, nos debates financeiros. Então, explica pra gente como é que a participação e o exemplo de um pai pode influenciar na vida dos filhos, inclusive na responsabilidade financeira e nas escolhas para a vida também.
6: Mesa social é você chegar em casa não com mais um presente ou a bala ou o chocolate. É chegar com a sua presença de espírito, a sua presença física e falar: filho, vamos brincar de pega-pega, de esconde-esconde, eu vou dentro do guarda-roupa, ou vamos descer lá no pátio, vamos brincar, vamos jogar bola. Esse é o maior presente que a criança necessita. Nossos pais, nós adultos, que são os avós dos nossos filhos, não tiveram essa oportunidade com a gente, porque eles tinham que trabalhar muito. Então, nunca teve essa organização, essa orientação, porque trata-se de uma disciplina, uma ciência hoje, a educação do comportamento financeiro. Então, nós precisamos ter, sim, mesadas chamadas sociais. Não existe, Thiago,

0: trocam, né, objetos, né, presentes e tudo mais pela sua ausência. Isso tem um preço muito, né, alto no futuro.
1: Você está curtindo, acompanhando aqui o nosso Dinheiro TMC especial Dia dos Pais. Estou falando com o Reinaldo Domingos, PhD em Educação Financeira. Daqui a pouquinho, Reinaldo, a gente vai falar dos seus livros. Eu estou com
0: Maravilha.
1: três aqui. Três de quantos?
0: Quase 200 livros.
1: De quase 200. Estou com
0: É.
1: três aqui que são importantíssimos, mas daqui a pouquinho eu quero fazer uma pergunta especial aqui para o Reinaldo. Um livro específico dele que ele pode indicar para os papais de plantão que estão ouvindo a gente. Mas antes, vamos fazer uma pausa aqui na entrevista também, que a gente vai para as ruas de São Paulo, porque os nossos ouvintes enviaram algumas perguntas aqui para o professor Reinaldo sobre o custo dos filhos. Vamos ouvir o primeiro questionamento, a primeira pergunta que chega agora.
2: Além da educação, quanto que a gente pode, num pai que paga alimentação, um convênio, divórcio, como que a gente pode fazer, além da alimentação, poder separar um pouco para ele no futuro?
0: Que pergunta importante, porque nós estamos falando aqui exatamente de como nós construiremos as bases futuras das nossas crianças. Pode e deve fazer parte uma previdência privada ao nascimento dessa criança. Os meus netos, meus filhos, tiveram no primeiro mês registro lá na certidão de nascimento e junto uma previdência privada, ou seja, é necessário que a gente comece na tenridade, quando nasce a construção de uma reserva financeira que com os 18 anos, certamente, Thiago, esta criança vai entender, porque você vai começar a desenvolver e falar para ela, fala, olha, você já tem um recurso, vamos guardar. Quando você começar o primeiro salário seu, você já pode continuar isso para se tornar independente financeiramente. Aí não vai depender mais do INSS, que quer dizer isso nunca será suficiente.
1: Boa. Para quem é um pouquinho mais antigo como eu, professor, o pessoal quando nascia criava poupança, né? Poupança para o filho.
0: Pode ser.
1: Então, mas na previdência privada nos dias atuais funciona melhor.
0: É que a previdência ela tem uma sistemática, né? Um sistêmico que você tem que guardar todo
1: Exato.
0: mês. A poupança, se eu não guardar amanhã, depois eu guardo no outro, então eu fico muito, né, pontual. Por isso, qualquer investimento para um futuro, como uma previdência privada, como uma aposentadoria sustentável, é bom que ela tenha sistêmica, que ela tenha todo mês a guarda desse recurso.
1: Boa, mais uma pergunta, portanto, chegando aqui para o nosso convidado, Reinaldo Domingos.
3: Como formar um filho com as faculdades e esse custo muito alto das escolas e materiais escolares, alimentação? Qualquer dica que tem para a gente manter um filho bem educado e fugir dessa nova tecnologia que absorve muito eles?
0: Pois é. As telinhas, né? Nosso smartphone. Tem pai simplesmente falando: não, assiste aí para me deixar conversar aqui com a sua mãe. E vai empurrando, né? Muitas, né, atrações que às vezes a criança nem está preparada para assisti-las. Eu falei aqui no nosso bate-papo que é preciso entender que nós, quando geramos um filho, constituímos essa persona que é maravilhosa nas nossas vidas, nós temos aí já um orçamento que vai existir de 30% ali no mínimo, né? Dependendo do que você quer mais, pode ser 40, 50, mas de 30% básico, que vai ser toda essa jornada dessa criança. E detalhe, hein, Thiago? Detalhe. Importante essa pergunta, porque hoje os nossos filhos não querem mais sair das suas casas. Então não são mais 20 anos, 2 décadas. São 3 décadas para 4 décadas. Então você vai encontrar muitos filhos que não saíram das suas casas. Estão lá dentro dela e fazendo todo esse movimento de investimento que os pais têm que fazer. Então é necessário a gente fazer a lição de casa. Estou planejando, tem meu filho? Ah, já tenho meu filho. O que que eu faço, Reinaldo? Faz uma faxina financeira. Coloca aquela reunião familiar para todo mundo em prol daquele resultado maior que é o sonho, porque nossos filhos merecem uma escola assim melhor. Nós sabemos que hoje 87% das crianças estão nas escolas públicas. Então nós temos aí 40 milhões de crianças em escolas públicas e 8 milhões no máximo em escolas privadas. Quem consegue pagar uma escola privada? Quem tem o poder aquisitivo que tem a condição. Então a criança, ela vai ter esses 30% em toda a jornada dos 30 anos. Você tem que estar preparado. E aí você tem que ter uma grande aliada, que é ela mesmo, que são seus filhos. Eles serão as bases para você construir essa solidez, essa sustentabilidade financeira.
1: Muito bem, mais uma última pergunta, chegando aqui no Dinheiro TMC para o Reinaldo.

0: Gostaria de saber que quem tem muito filho, para quem ganha um salário mínimo, dois salários mínimos e tem muita despesa com aluguel, é que aluguel subiu muito o valor. Gostaria de saber como que faz para a gente ter uma diminuir mais esse gasto.
1: Pergunta muito realística e Ctrl-C, Ctrl-V para milhões de brasileiros. Ganha uma média do brasileiro, ganha de um a dois salários mínimos, Thiago. Então nós temos hoje um problema de impacto social muito sério e nós precisamos entender que nós precisamos respeitar uma coisa chamada padrão de vida. O que é o padrão de vida? É o que eu ganho. Se eu ganho dois salários mínimos, eu tenho que construir a minha base de vida em cima de três salários mínimos. Dois salários mínimos. Então, se eu ganho 3 mil, 5 mil reais, eu vou ter que viver com esse, né, esse valor, que seria o meu orçamento financeiro. O que é padrão de vida? É nada mais do que eu ganho. Então, se eu ganho 3, eu vou ter que viver com 3. É óbvio que eu não vou conseguir colocar, muitas vezes, meu filho lá na escola privada. Então, eu vou colocar na escola pública. Porque ainda temos escolas públicas muito boas. Precisa só você procurar. Principalmente os interiores, tem escolas públicas muito bem estruturadas, com professores maravilhosos. Então a gente sabe que vai ter que fazer algumas escolhas, vão ter que deixar algumas coisas para serem feitas em prol da educação das nossas crianças. Sem dúvida alguma, tudo sobe hoje. E aqui uma atenção especial, Thiago, que é a perda do poder aquisitivo das famílias. Imaginando que todos os nossos trabalhadores, inclusive aposentados, seja trabalhador CLT, servidor público, tem um aumento anual na carteira de trabalho ou lá na sua seu vínculo empregatício de 5%, que é o IPCA. Todas as categorias de dissídios. De outro lado, eu tenho os produtos e serviços que sobem 20. Essa conta não fecha. 5 para 20 fica 15, 10, 15%. Nós perdemos. Ó, estou falando para você. Você, eu, o Thiago. Todos nós perdemos poder aquisitivo todos os anos em no mínimo 10 a 15%. Isso vai nos levar aonde? A buscar mais crédito. E quando a gente vai para o crédito sem ter posicionamento, sem ter condições de pagar, nós vamos ficar inadimplentes, somar aqueles 83 milhões. Aliás, só para fechar, 2023 nós tivemos lá o Desenrola Brasil 1.0. Tinha 70 milhões de inadimplentes. 2.0, Desenrola Brasil.
2: Nesse ano.
1: Esse ano, 83 milhões de inadimplentes. Aqueles que fizeram Desenrola Brasil no terceiro mês deixaram de pagar. Porque naquele orçamento de o que ganha e o que gasta lá, não inseriram a prestação, porque não tinham como inserir uma prestação nova para fazer o Desenrola Brasil ser honrado. Portanto, não adianta combater efeito, governo. É necessário inserir a educação na base, inclusive das nossas famílias. Então, convido você a curtir esse momento e investir muito forte na educação do comportamento financeiro da sua família.
2: Reinaldo Domingos, PhD em Educação Financeira, conosco aqui no Dinheiro TMC. Estamos quase chegando aqui na reta final do nosso bate-papo, porque o tempo passa voando, quando o
1: Demais!
2: papo é bom demais. Mas eu ainda tenho duas perguntinhas, professor, inclusive, que são perguntas com respostas que vão ser uns recados para os papais que estão ouvindo a gente. A primeira delas é a seguinte: a gente vê muitas famílias, crianças de pais separados. É a realidade de muita gente que está ouvindo aqui, inclusive. E aí, do lado do pai, ele acha que educar é simplesmente pagar a escola, pagar os cursos, pagar as viagens, pagar os boletos. Pergunto para você, já sei meio que a resposta, mas é bom dar o seu ensinamento, seu conhecimento para o nosso público. Pagar as contas é suficiente para ensinar um filho? E mais do que isso, o que que esses pais estão deixando de ensinar ao agir dessa forma?
1: A presença de um pai é praticamente impossível de ser reposta dentro de um lar, né? Por mais que a mãe fique com ele, que o pai esteja pagando assistência, um plano de assistência médica, lá um plano de saúde, tá, a escola, a presença é muito importante. Eu acho que aqui nós não temos como mudar a conjuntura, né? As pessoas hoje, às vezes nem se casam, elas se juntam e acabam constituindo a família. Não tem nada errado, cada um faz aquilo que realmente deve fazer. O que nós precisamos é entender que quando a gente coloca no mundo um ser humano que é o nosso filho, ele precisa ter toda a atenção, independentemente da relação entre os pais, né? Ah, eu não convivo mais com a mãe ou a mãe com o pai, mas essa criança está no meio dessa conjuntura. Então, toda a atenção necessária, a partilha aqui, quem fica uma semana, quem fica outra semana, com as visitas desse pai com essa criança. Então, nós temos aí um problema realmente social que precisa ser acertado, mas vem muito da consciência, vem muito da cortesia, do amor, né, que esta criança traz para os dois. Então, está na hora realmente da gente fazer essa lição de casa e colocar esta família realmente unida em prol da educação dessa criança. Quando eu falo educação da criança, é em todos os sentidos, inclusive da atenção.
2: Muito bem. E a última pergunta, para a gente fechar com chave de ouro, Reinaldo. Tô com seus livros aqui que você me presenteou, três deles, 3 de 200, você falou, né?
1: É bastante coisa, sim, porque nós temos livros didáticos, paradidáticos, nas escolas, né? Desde uma criança de infantil e vai até o ensino médio. Hoje a pessoa pode estudar graduação, pós-graduação, mestrado, doutorado em educação financeira.
2: Olha que legal. Tô aqui, inclusive, ó, Por que enfrentamos crises e não estamos preparados? Um dos livros aqui que o Reinaldo Domingos me presenteou. Tem também o Almanac do Dinheiro com Educação Financeira, bem ilustrado. Serve para a criançada também.
1: Do sal à criptomoeda. A história inteira com a educação financeira presente.
2: Pois é. Além do Terapia Financeira, que é o seu primeiro livro de estreia.
1: É o primeiro livro,
2: você falou? Ah. Muito bem. É, aqui presentes. Mas assim, um desses livros você indicaria para um papai que está ouvindo agora? Ou tem outro aí de tantos lançamentos que você fez, que é aquele livro que vem com as dicas de ouro do Reinaldo Domingos?
1: Duas obras eu indicaria. O Terapia Financeira, obviamente, que é um long seller, é um livro que traz a metodologia de uma forma lúdica e você vai aprender o D, o S, o OP, o Diagnosticar, Sonhar, Orçar, Poupar. É uma metodologia que foi vivenciada, que eu alcancei minha independência e depois transformamos ela em uma ciência. Hoje ela é uma ciência comprovada. Então, Terapia Financeira é a primeira. E a segunda é Mesada Não É Só Dinheiro.
2: Esse nome é ótimo.
1: Ele traz esse livro, As 8 Tipos de Mesadas, onde você vai aprender a construir tudo dentro da sua casa, com sua relação com o filho. E tem um outro ponto importante aqui. Ele traz também os 7 pecados capitais que você não pode cometer com a sua criança, com o seu filho. Uma delas, eu vou falar uma delas. Nunca atrele qualquer gentileza ou qualquer erro que ele tiver em relação ao dinheiro da mesada que você vai dar. Então, castigo e prêmios nunca deve ser linkado aos favores, às gentilezas que essa criança faz. A criança está lá ajudando a arrumar a mesa, a criança vai arrumar a sua cama, vai ajudar lá a lavar a louça. Isso não pode ser atrelado a nenhum tipo de prêmio ou castigo. Ah, se você fizer, se você tiver uma nota mais alta esse mês ou esse ano, você vai ter uma mesada maior. Não, não faça isso. Mas se você tiver a nota, eu vou tirar. Também não faça isso. Porque criança tem que entender que mesada é doação. Mesada não é salário.
2: Muito bem. Reinaldo Domingos, para fechar com chave de ouro, a participação dele aqui conosco no Dinheiro TMC, ele que é PhD em Educação Financeira, mais de 200 livros lançados, um deles, com certeza, vai te ajudar demais. Reinaldo, muito obrigado, viu?
1: Eu que agradeço, Thiago, uma honra estar aqui com você nesse programa maravilhoso, muito rápido, gente, foi muito rápido, mas eu tenho certeza que você possa ter aqui aproveitado bastante esse momento. Obrigado pelo carinho que você nos traz e obrigado a você que está assistindo. E curta, mande para todos, porque é uma disciplina hoje, educação financeira, necessária para todos os lares. Parabéns, papais.
2: E a gente vai se falar numa próxima, hein, Reinaldo?
1: Estou com certeza.
2: Um abraço. Obrigado. Enquanto isso, a gente volta para as ruas para saber dos nossos ouvintes como eles estão, como estão os custos de criar os filhos nos dias atuais. Vamos ouvir.
3: Tem sido um pouco, porque a alimentação está cara, tem transporte escolar, escola, convênio médico, e não dá para ficar dependendo de hospitais públicos nas condições que tem hoje. E fora que eu sou um pai separado, divorciado, além disso eu tenho a pensão alimentícia para pagar. Porque além dos 30%, a gente acaba gastando um pouquinho a mais, né?
4: Ficou mais caro, assim.
5: Sim, né? No Brasil tudo tem sido mais caro, né? A inflação é alta, então os preços têm aumentado bastante. E com os gastos com o filho não são diferentes, né? Você tem gastos com educação, transporte, alimentação, vestuário. Então tudo isso tá bem caro.
3: Sim, com certeza.
6: Tem ficado mais caro, sim. Por causa da informação que as crianças recebem pela televisão, rádio, internet, né? Então ele fica mais caro, porque ele fica querendo coisas que na minha época a gente não tinha.
2: Tá aí muito ouvinte participando pelas suas e você pode participar também pelo nosso WhatsApp. Você já sabe, é o 11972211001 nesse programa especial de finanças, mas também atrelado aí ao Dia dos Pais, nesse fim de semana. Bom, a gente já falou sobre a saúde financeira e agora a gente vai falar sobre a saúde mental, que vai inclusive ajudar na construção de um adulto financeiramente e emocionalmente saudável. Será que essas coisas andam lado a lado? Então, como que a saúde mental ela pode contribuir para formar pessoas mais preparadas para lidar com os desafios, para tomar as decisões mais conscientes, para contribuir, inclusive, com uma vida financeira mais equilibrada? A gente conversa agora com o Dr. Rodrigo Bressan. Ele que é psiquiatra do Instituto Ame Sua Mente, Saúde Mental e Educação. Dr. Rodrigo, muito obrigado aqui pela participação no nosso Dinheiro TMC. Seja bem-vindo.
7: É um prazer, Thiago, estar aqui com você e com os ouvintes da TMC para ter uma conversa sobre saúde mental.
2: Vamos nessa. Doutor, de que maneira a saúde mental ela influencia a nossa relação com o dinheiro e também as decisões financeiras que a gente acaba tomando? Muita gente não acaba associando uma coisa à outra. Elas estão mais próximas do que a gente imagina?
7: Então, né, Thiago, porque quando a gente fala de saúde mental, e agora é um tema que a gente fala mais, nós estamos falando no fundo de como a gente é, como a gente existe, como a gente vivencia as situações, como a gente sonha, como a gente sente. E as decisões sobre dinheiro, elas determinam como a gente sente, e a forma como você toma a decisão em relação ao dinheiro é pautada na forma como você está. Então a relação com o dinheiro, ela é absolutamente fundamental para a saúde mental. Você sabe, Thiago, que tem esse dado que é recorrente em medidas mundiais sobre ansiedade do país, Brasil ser um dos países mais ansiosos. E por um tempo se discutia, será que o brasileiro, a cultura, que é mais relaxada, carnaval e tal, por que que é mais ansioso? Um dos principais motivos para as medidas de mais ansiedade no Brasil tem a ver com a insegurança financeira, e não tanto com a nossa cultura.
2: Pois é, insegurança financeira é a palavrinha da vez. Até, doutor Rodrigo, falei com o nosso entrevistado anterior, outro profissional, e ele trouxe um assunto muito importante, e acho que vem a calhar com a sua participação também, que muitos pais, por conta de traumas do passado, por conta de dificuldades financeiras de anos atrás, da infância, da adolescência, eles querem compensar, né, com os filhos atuais, então enchendo de presentes, de mimos e tudo mais. E ainda pegando o que você falou agora, um pouco de ansiedade, atrelada ao estresse das vidas modernas, depressão também, pode levar a gente a gastar mais. Então, vamos trazer esse ponto, esse ponto de vista, gastar por impulso ou até a gente se endividar cada vez mais, como também essas coisas acabam andando lado a lado e a gente nem acaba percebendo, mas parece ser um espiral sem fim, hein, doutor?
7: Claro, sem dúvida. A gente está falando como a gente age com o dinheiro, é baseado no como é o nosso equipamento emocional. Mas como a gente educa filho, é ainda mais baseado no nosso equipamento emocional e nas experiências que a gente viveu. Quando você fala quem passou mais dificuldade e tende a ser mais generoso ou mais do que generoso com os jovens, querendo que eles não passem as mesmas dificuldades que você passou no passado, acontece muito, mas todo mundo sabe que é um erro. Por quê? Quando a gente está pensando em educação, o mais importante é que a gente forme os filhos para o enfrentamento da realidade. E tem que lembrar que saúde mental, quando a gente define saúde mental, estresse faz parte da saúde mental. Estresse não é o que a gente tem que evitar, é o que a gente tem que enfrentar. Toda hora a gente fica falando muito estressado, lógico, tem uma quantidade de estresse que pode ser muito elevado e pode atrapalhar a saúde mental. Mas para o enfrentamento da vida, a gente tem que desenvolver habilidades para lidar com o estresse. Hoje tem dinheiro, amanhã não tem dinheiro, hoje choveu, não dá para sair na rua, hoje não. Quer dizer, você precisa equipar o jovem para isso. Se você sempre tem uma solução que oferta para o jovem a evitar a angústia e o confronto e a dor, ele fica incapacitado para o enfrentamento. Então, no curto prazo, você ajuda a, vamos dizer assim, ficar mais contente, mas no longo prazo fica alguém que é incapacitado para enfrentar isso. Então, a gente tem que ter muito claro que tem que estar focado nisso. O que acontece com as mídias sociais, por exemplo? Elas sempre te dão saídas fáceis para o entretenimento, para você não ficar angustiando, esperando alguma coisa, para você ter recompensa fácil. A recompensa fácil é uma saída que o nosso cérebro busca, é bom. Mas, para a gente ter um enfrentamento de longo prazo, a gente precisa saber esperar. Então, aqui você trouxe esse ponto, né? Vale a pena você poupar, o que significa tolerar não gastar, para depois você poder gastar com alguma coisa melhor, ou eu quero mais, vai me aliviar aqui, eu compro e faço uma dívida que vai me perseguir ao longo de um tempão, né? Então, essa capacidade de ter, adiar a recompensa, ela é fundamental para os filhos. E os pais têm que ensinar isso. Quando os pais compram mais do que deveriam, eles estão, na verdade, desensinando, né? Ou ensinando alguma coisa errada. Quer dizer, são formas que atrapalham, né?
2: Agora, Rodrigo, o que é mais prejudicial, podemos colocar dessa maneira? É você falar de dinheiro o tempo todo, e até trazer esse exemplo que você disse, né? Envolver os filhos no pagamento de um cartão de crédito ou compras que... Existe a necessidade de se fazer, né, no caminhar da vida, da adolescência, da juventude e tudo mais, ou nunca tocar no assunto do dinheiro dentro de casa, principalmente quando a gente fala de problemas com as crianças. É o meio do caminho, como serve, obviamente, de solução para tantas coisas na vida, ou você pondera mais um lado do que o outro?
7: Eu tenho a impressão que, né, a saída ponderada é sempre a melhor. Eu, às vezes, quando o dinheiro fica muito carregado emocionalmente, por perfil dos pais, da família, às vezes é até melhor diminuir um pouquinho o assunto, porque vira um desgaste o tempo inteiro. Mas as famílias que conseguem trabalhar com dinheiro com clareza, com tranquilidade, entendendo a questão numérica, dando elementos de poupança, porque você conhecer dinheiro é educação emocional, né? Porque você começa a reconhecer o teu desejo, controla o impulso, tolera frustração, faz escolhas, tem toda uma questão de função executiva, de eu poupo aqui, eu gasto ali, qual é o preço das coisas. É fundamental que os jovens tenham essa noção de que as coisas têm custos e valores e que combine com a vida emocional de um jeito harmônico. Então, eu diria para você que o ponderado é o melhor, mas para cada família ela tem que encontrar um caminho que faça sentido na cultura. Com certeza é ruim não falar ou falar o tempo inteiro. Isso tem que evitar de qualquer jeito.
2: A gente está batendo um papo com o Dr. Rodrigo Bressan, ele que é psiquiatra do Instituto Ame Sua Mente, Saúde Mental e Educação. E Rodrigo, você falou agora há pouco do medo, né? O medo que acaba afetando tanta gente, o medo de ficar sem dinheiro. Eu estava até lendo uma pesquisa, não tão antiga assim, que a população tem mais medo de ficar sem dinheiro, de faltar dinheiro, do que ficar doente, por exemplo. Do que correr algum tipo de risco na saúde, na vida, e o dinheiro acaba liderando tudo isso. Como que uma pessoa toma decisões importantes e financeiras de maneira consciente com medo de faltar dinheiro? Ou até emendo, reformulo a pergunta para você, o medo faz as pessoas tomarem decisões financeiras piores, cada vez piores?
7: Então, o medo ou a ansiedade, eles fazem com que a gente tenha uma reação muito primitiva, né? Eles chamam de luta e fuga, né? Você fica ali atento, fazendo cenários negativos, estressado, com o coração batendo rápido, buscando uma reação rápida. O que acontece quando você está nesse estado é que você não consegue fazer um raciocínio mais profundo e ponderado para a tomada de decisão. Então, quando a gente está com muito medo, não é a hora de tomar decisão, porque você vai ter uma decisão impulsiva. Você não consegue brecar, pensar, ponderar várias alternativas. Então, o que a gente pode dizer para qualquer um é, se você está num momento de topo emocional, de estresse, breca, ganha um tempo, pensa, entra no teu centro, pensa e aí toma a decisão. Aí você tem várias estratégias para fazer isso. Uma delas é usar alguém próximo que pode te ajudar. Calma, troca uma ideia, conversa, dialoga. E aí você busca esse estado. Isso é uma das coisas que os pais têm que ter isso em mente e têm que ajudar os filhos a fazerem isso. Porque a gente vê o filho ali ficar com medo de alguma coisa.

0: coisa e fala: calma, filho, vamos esperar um pouquinho. Daqui a pouco a gente vai tomar essa decisão de fazer isso ou aquilo. E a impulsividade ela pode levar tanto para um lado de eu não gasto, não posso, vai dar tudo errado, eu tenho que economizar, quanto para o outro, gasta, não sei, vai precisar, então comprar mais, comprar mais, comprar mais. Quer dizer, a ponderação é o elemento-chave. E ela se dá também no diálogo entre o pai e o filho. Por quê? Porque, vamos dizer que nós estamos discutindo um gasto. Ponderação é o elemento-chave. E ela se dá também no diálogo entre o pai e o filho. Por quê? Porque, vamos dizer que nós estamos discutindo um gasto.
1: Caminhando lado a lado. É a conversa, como você citou anteriormente?
0: Claro, é um grande desafio, né? Um desafio é a gente manter a nossa saúde mental, equilibrar a nossa saúde mental, é o desafio da criação dos filhos, e ter em mente que a gente está criando um garoto para ter o equipamento lá na frente. Então, as coisas que a gente está resolvendo aqui não é só compra ou não compra, mas tem um olhar de longo prazo. Eu tenho que ensinar meu filho a tomar uma decisão de comprar ou não, mais do que decidir o que que é melhor, porque não tem melhor. O mais interessante é desenvolver a crítica. E se as questões financeiras elas estão aí, elas são do nosso mundo, elas representam grande parte dos nossos desafios, elas precisam ser lidadas juntamente com a saúde emocional. E a beleza dessa história é a ideia do diálogo. O diálogo gera, além de jovens que possam entender sobre saúde financeira e saúde mental, mas gera uma relação mais próxima, mais forte, o que torna ainda mais legal o Dia dos Pais.
1: Tá certo, doutor Rodrigo Bressan, psiquiatra do Instituto Ame Sua Mente, aqui conosco no nosso Dinheiro TMC. Um ótimo fim de semana para você, doutor. Muito obrigado pelas palavras, sábias palavras. Acho que vai ajudar muita gente. Até uma próxima.
0: Obrigado, Thiago.
1: Valeu, a gente que agradece. E para quem está acompanhando aqui o Dinheiro TMC, vamos chegando ao ponto final do nosso programa. Mas aí compartilhe, viu, com as pessoas queridas à sua volta. Se você tem aí um pai, seja um pai novo, um pai mais velho, amigos que já são pais e tudo mais, encaminhe o Dinheiro TMC, que eu tenho certeza que eles vão ficar bem por dentro do mundo das finanças e vão tomar sempre a melhor escolha. A gente está ao ar aqui todo fim de semana, mas também sempre nas redes sociais. Siga a gente, @TMCNewsBR, para acompanhar mais notícias do mundo do dinheiro e, é claro, ficar sempre em paz com o seu bolso. Eu sou o Thiago Matheus, estou de volta numa próxima com mais um Dinheiro TMC. Aquele abraço.
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1: Uma pergunta para você que acompanha a gente: e se nas eleições todo mundo votasse nulo? Esse é um dos questionamentos do filósofo e escritor Luiz Felipe Pondé na coluna Sem Dó de hoje. Vamos acompanhar.
3: A política brasileira está ruim, né? É claro que no mundo inteiro ela anda meio ruim mesmo. Políticas nunca me prestou muito, né? Mas ela está ruim. Parece que a gente está vivendo nessa república pós-ditadura de 64 um momento baixo, né? E assim, olha, é de ponta a ponta. Se por acaso alguém ainda fica olhando, ah, não, é porque o Lula é ladrão, o PT é corrupto, ele é o problema. Se alguém fica olhando isso, ou por outro lado, fica, não, porque os Bolsonaros, porque a relação do Flávio com o Caro. Se alguém ainda acha que dá para fazer algum tipo de filtro ideológico na patifaria, esse alguém, sei lá, deve acreditar em Papai Noel, né? Porque a coisa está ruim em todos os níveis. E você olha do pequeno, do município para o estado, para a federação, para o poder executivo, legislativo, judiciário também. É um pequeno escândalo aqui, uma folga ali, passa pano aqui, suspeita-se ali, são parentes. De grandes ministros envolvidos em grana enorme no meio de escândalo. Quer dizer, a baixaria nunca foi tão democrática. E é claro que os adultos sempre vão dizer: não, não, não, mas a política é ruim mesmo. Ela é.

0: O ser humano é imperfeito, por isso a política é imperfeita. É verdade, né? A democracia tem essas coisas, mas a gente tem que buscar consensos e tal. É verdade. Apesar que o consenso agora é difícil, porque as disputas são para valer, matar ou morrer, inclusive porque o Estado é tão grande, tem tanto dinheiro, tanto poder, que quem perde a eleição se lasca. E quem ganha fica com a mão numa grana maravilhosa. Não é como antes. Perdia eu, ganhava você, e no final, no domingo, a gente jogava golfe. Como se fala nos Estados Unidos. Não, agora é mata-mata mesmo. E é tão ruim, é gente de todos os lados, é a história do filho do Lula, o Lulinha, investiga, não investiga, passa pano, não passa pano. É o vice do Flávio, que já teve acusação suspeita de algum tipo de mau comportamento na era de assédio. Quer dizer, não fica ninguém de pé. Que tal, né? E se nas eleições todo mundo votasse em Lula? Todo mundo. Todo mundo. Não votasse ninguém. Simplesmente derrubasse essas eleições para mostrar para essa patifaria que uma hora dessas a gente pode ficar muito bravo com essa sem-vergonhice que tomou conta da Babilônia, capital do Brasil.
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1: Pra você que tá sintonizado na TMC. Sim, Transamérica agora é TMC. Quem escuta sabe, seja muito bem-vindo. Começa agora o Sobremesa, o seu programa favorito, comigo, Lucas Salles, e também com ela, Mini Ruth.
2: Vamos nessa, até porque o convidado de hoje é muito especial pra mim, mas daqui a pouco eu conto, hein? Não é não, Batistinha?
3: É, vocês estão todos felizes, vocês dois aí, né? Estão tudo alegrinho, né, vocês?
1: Pra você que acompanha a gente no YouTube e não está vendo a imagem do Batista, saiba que é proposital. Uhum. E pra você que nos ouve com o seu ouvido, vamos relembrar. Batista, dá aí o seu boa tarde especial, vai.
3: É, boa tarde, estamos ao vivo em imagem, menos eu, né, no YouTube.
2: É que você é muito feio.
3: TMC News BR, cala a boca, gorda. Você pode comentar, pode deixar o seu joinha, tá certo? E também pode se inscrever, aliás, deve se inscrever no nosso canal do YouTube, que é o TMC News BR, e você participa também no nosso programa através da nossa enquete. Não sei para que eu estou olhando para a câmera, se eu não estou aparecendo, eu sou um idiota. É, a nossa enquete de hoje, você responde pelo 11 97221 1001. E a pergunta de hoje é: você sabe que está na crise da meia-idade quando...
1: Pontinhos.
2: Ai, gente, quando a família começa a cobrar filho, né? Eu que já passei dos 30, não tive filho, eu entro naquele dilema. E agora, o que que eu faço?
1: E você, Batista?
3: Eu acho que quando você levanta rápido e você vai do dia pra noite, assim, questão de segundo, sabe daquele erro DLL? que empretece tudo, aí você fala, acho que já chegou a idade.
1: Pra mim, o maior sinal é querer pintar o cabelo. Todo mundo que chega na crise da meia-idade quer pintar o cabelo, não
2: é
1: mesmo?
2: É verdade.
1: Pinta de outra cor, já vi gente adulta, velho, querendo pintar de roxo.
3: Você tá engraçadão, né?
1: Eu tô falando sobre pintar o cabelo porque Marcelo Batista, ontem, aqui no Sobremesa, nós lançamos a enquete, a perguntinha. O Reinaldo Giannichini, ele pintou o cabelo dele. Ele era grisalho e mudou pra acaju. Ficou bem bonito. E aí, na nossa bancada, temos o Batista, que também é grisalho. E lançamos a campanha: o Batista deve ou não deve pintar o cabelo? Lançamos a pergunta no nosso Instagram, o @tmcnewsbr, e todo mundo foi lá votar. Tivemos muitos votos. E, com 59% de aprovação, o sim ganhou. E Marcelo Batista teve que pintar o cabelo. Mudou, tirou o grisalho e mudou. Sim. Então você que está nos ouvindo com seu ouvido, seja no rádio do carro, no fone de ouvido ou no computador, aproveite para dar uma escapadinha e vir aqui no nosso canal no YouTube para ver o Batista, que a gente vai revelar já já. Você vai ver o novo visual do Batista, que pintou o cabelo. Deixou o cabelo branco e agora está muito mais bonito.
2: É.
1: Não acha, Mini Ruth?
2: Não, bonito é forçação de barra, né?
1: Não, ficou bem mais jovem.
2: Eu acho que ele deveria voltar com o cabelo grisalho, porque o Natal já tá chegando, ele pode fazer uns bicos de Papai Noel.
1: Respeita o Batista, por favor. Ficou muito bonito. Batista, você está muito bonito,
3: obrigado,
1: de verdade.
3: Obrigado. Vamos começar o programa?
1: Vamos começar o programa.
3: Desse assunto que eu não aguento mais.
1: Vamos lá. Ó, a enquete já foi lançada, responde lá no WhatsApp.
2: Já foi lançada. E ó, antes da gente chamar o nosso convidado, que é super especial, a gente sempre chama vários convidados pra cá, porque todo dia tem um, né? Mas, infelizmente, nem todos comparecem, nem todos mandam a mensagem, né? E alguns até dão algumas desculpinhas. E eu só digo uma coisa, era muito melhor, era só dizer não. Por exemplo, a gente chamou um convidado, né, um comediante. E aí, sabe o que que ele disse, Lucas?
1: O que que ele falou?
2: Ele falou assim: eu tô ocupado demais agora, até o final do ano, e eu pensei que o Batista tinha se aposentado. Não sei nem como ele foi parar aí.
1: Que grosseria!
2: É, rapaz.
1: Ainda se diz comediante. Vai, próximo!
2: Desculpinha esfarrapada, hein? É. A gente acabou chamando outro influencer, e aí ele mandou o seguinte: podemos marcar pra quinta que vem? Aí eu me programo melhor, vou até adorar rever o Emílio.
1: Emílio? Que Emílio?
2: É, todo mundo fala que eu sou a cara da Mandinha também, né? Com os mesmos problemas psicológicos. Mas enfim, aí a gente fez o quê? Chamou um músico. Sabe o que ele mandou? Eu nem sabia que esse programa existia. Não tenho agenda pra ir, mas obrigado pelo convite.
1: Educado,
2: né? Era só dizer não, né, querido? Era só dizer não. Mas chamamos também um ator e ele disse: a Simone vai ver se eu tenho agenda, mas já fui no Masterchef. no Bake Off. E eu adoraria ir no Sobremesa.
1: Tá sabendo bem.
3: É. Tá sabendo legal.
1: Tá achando legal. Que o programa é de culinária. É.
3: Então esse foi o Era Só Dizer Não. Por favor, convidados, não quer vir, não tem problema nenhum. É só dizer não, tá certo? Mas aos convidados que dizem sim, estes nós recebemos com muito carinho, com muita honra. Que é o caso do nosso convidado de hoje, ele que é um dos maiores roqueiros do Brasil. Ele é líder e fundador dos Raimundos e vai lançar novo álbum, Raimundos XXX Deluxe. Chega às plataformas no dia 22 de outubro. Vamos conversar com ele, o incrível, incomparável, insubstituível, Digão!
4: Fala, galera. Tudo bem?
3: Aê! E aí? Imagino que você já tenha comido muitas sobremesas na sua vida, imagino.
4: Já comi até demais, deveria ter comido menos.
3: E você deve ter uma preferida e a gente quer saber qual é.
4: Cara, uma sobremesa preferida, velho. Oh, meu Deus. Ah, pô, é difícil a que eu não gosto, né? Essa que é difícil. Tem, qualquer uma é boa, sei lá. Brigadeiro de colher. Torta holandesa. Torta holandesa é muito bom. Gosto também do cheesecake, é muito bom também, eu acho bom.
2: Bom demais. Digão,
1: você é tão legal que você vai ser o único convidado que eu vou deixar ter 3 votos aqui. Então, um voto para o brigadeiro de colher, um voto para a torta holandesa e um voto para o cheesecake. Tá certo?
4: Oh, obrigado.
1: Ô, Digão, obrigado por ter aceito o nosso convite. É muito legal, obrigado, que você, Lucas, esteja aqui conosco na TMC. Até porque nós fazemos parte da tua história.
4: Exatamente.
1: Quando vocês lançaram o single Selim, a primeira rádio a tocar a música foi a Transamérica.
4: A nível
1: hoje
4: nacional.
1: Hoje TMC nível nacional, rapaz.
4: Foi a música que estourou e que fez o Raimundos atingir o disco de ouro, foi Selim. Porque quando a gente lançou ali no... Estava no Banguela, estava muito, né, hypado ali, né, nas mídias, né, nos jornais, na MTV e tal. Mas quando tocou na Transamérica, o Selim, as vendas fizeram assim. Saiu de 20 mil, bateu 30, 50, 70, 100. Foi assim, pá!
1: É muito importante, na rádio é uma parada muito importante.
4: Vocês, né, salvaram o Raimundos.
3: Mas... você estava preparado para esse sucesso? Na hora que você ouviu a música pela primeira vez, como é para o artista ouvir a música tocar pela primeira vez em rede
4: nacional? Cara, é maravilhoso, porque é o sonho da gente, né, cara? O artista, ele é... pô, ele tá ali, moleque, sonha ver videoclipe, né? Sonha com aquilo. Foi o meu caso. Na época ali, a gente tinha um programa de videoclipe, chamava Som Pop. E aí, velho, passava o vídeo das bandas, do Iron Maiden, coisa, pô, é isso que eu quero ser. E no dia que a sua música toca no rádio, fala, tudo bem que era Celine, né, mas...
1: pô, a música é irada pra caramba.
4: É massa, massa. É a cara do Raimundos, né, cara?
2: Não, boa demais, boa demais.
4: E aí, velho, pô, é a melhor coisa do mundo. É o sonho sendo realizado ali, sendo concretizado sonoramente. Pô, é massa, velho. E ainda mais o que rendeu, o que... aconteceu, enfim. Muito bom.
2: A gente mudou a sua vida, mas você mudou a minha, viu? Eu vou dizer que quando eu era criança, eu escutava bastante A Mais Pedida, e aí tinha a parte do seu locutor, né? E, cara, e aí eu decidi fazer rádio e TV por causa dessa música.
4: Que, né? Que é massa.
1: Que bonitinha.
4: A representatividade que essa música teve foi muito grande, né? Porque o Raimundo, ai, a banda machista, não sei o quê. Que nada, pô. Foi lá, a Érica fez lindamente, né? E mostrou que, velho, tem nada a ver. Zoeira.
1: Ô, Digão, tem isso? O pessoal fica falando que Raimundos é banda machista.
4: É misógino, é machista.
1: Mentira, sério mesmo?
4: É, velho. Mas é essas coisas hoje. É falta do que fazer, ficar na internet e dar nisso. Porra, entendeu? Sério? Falta de ir pra rua, pra vida real, sacou? É, fica essas besteiradas. Mas é tudo besteira, velho. Cara, todo mundo sabe que o show do Raimundos é um show divertido, onde, pô, a gente respeita, né? Pô, sou casado, tenho filhas, né? Mulher, meninas, né? Tenho 3 meninas. Pô, cara, um respeito maior não existe, sabe?
1: Claro.
4: Então é tudo zoeira, todo mundo brincando, as músicas. Nada é pra ser levado a sério. O Raimundos não é um manual de conduta. O Raimundos é um lugar pra você se divertir, falar besteira. É uma mesa de bar, tomando uma, falando palavrão, né? Se divertindo, é isso. Isso é o Raimundos.
1: Cara, é uma música pra relaxar, pra curtir. É um rock bom, é um rock que, na minha opinião, salvou o Brasil. Porque a gente veio numa... O Raimundos, ele surge num momento em que a gente achava que o rock não tinha mais salvação. Porque o rock veio dos anos 80, aquele rock bom.
4: Teve aquele boom, né?
1: O rock,
4: 85, né? Foi o boom do rock dos anos 80. E aí foi ali, né? Foi adernando ali, 88, mas 89.
1: Foi a época do pagode.
4: É, né? Aí foi quando entrou o sertanejo, não que não seja bom, porque eu acho muito bom. Que veio o sertanejo ali do Chitãozinho Chororó e tal, e veio a lambada, tudo ali, 89, né? Foi a ascensão. E aí quando veio os anos 90, realmente o Brasil deu uma patinada na questão do rock, mas aí veio aquela onda do grunge que veio de fora e o Raimundos... Apesar de ter nascido nos anos 80, a gente estava à frente do tempo. Eu acho que foi a coisa certa. A partir de 92, remontamos a banda, né? Até eu tinha parado de tocar bateria, fui para guitarra e tal. E aí foi o time certo, porque aí a gente pegou essa onda que veio junto com a MTV também. Então a coisa explodiu.
3: E Digão, mas você acha que o rock, de alguma maneira, o rock assim acabou? Porque a gente não vê banda nova surgindo assim, né? A gente lembra de Raimundos, os caras falam, bom, era o Iron Maiden, né? Black Sabbath, porque não tem mais coisa nova no rock, né?
4: Cara, se você for pensar na grande mídia, né? Realmente na grande mídia, nenhuma banda assim tá estourando músicas novas, né? Até banda consagrada aí, né? Você vê um monte de banda que não é, cara. É engraçado, cara, como a MTV faz falta nessa hora. Porque a MTV realmente era um lugar onde você conseguia botar bastante coisa nova, sabe? Banda nova. A gente deixava a TV ligada o dia inteiro, cara. A MTV era uma rádio pra gente, sabe? Lógico, a Transamérica, todo mundo ajudou, mas a MTV, ela era o ponto de partida ali pras bandas. Ali você tinha um lugar, um porquê fazer música, um porquê ter banda. Era legal, pô, a molecada na escola, caramba, porra, quero fazer uma banda, tocar na MTV, era o sonho. Então, hoje não tem isso, cara, são poucos lugares que tem música autoral, e hoje parece que música autoral, quando fala autoral, a galera... É porque eu não sei, cara, não dá pra explicar. E, só que tem a internet, tá rolando, cara, hoje, o tanto de festival de rock, em festivais lotados, cara, hoje... O Raimundos hoje está nos principais festivais de rock do Brasil. E tem muito rock. Muito. E alguns festivais têm lugar para bandas novas. Acho que a galera tem que acreditar. Acho que não. É uma fase que agora está borbulhando ali no underground. Não atingiu a grande mídia. Mas acho que uma hora vai furar essa bolha aí.
2: Mas a internet ajuda isso também? Porque, por exemplo, a Mulher de Fases voltou a viralizar super no TikTok, né?
1: Foi mesmo. Ajudou, né, Digão? Porque quanto mais vídeos, mais postagens, a música fica em alta. O pessoal relembra, quer ouvir, quem não conhece.
4: Eu recebo todo final de semana milhões de vídeos da galera de banda tocando Raimundos.
1: Pô, que irado.
4: As bandas, né, tocando nos bares, nas coisas. Eu recebo milhares.
1: Isso é
4: ótimo. Pra mim é maravilhoso e, enfim. E é isso, cara. A galera tem que acreditar, velho. Fazer música, entendeu? E fazer música assim... Sem pensar, ai, vai tocar no rádio. Ai, não, cara, faz a música, meu irmão. Se tiver que meter um palavrão, mete um palavrão. Dane-se, velho. Chega do politicamente correto.
1: Isso mesmo. Ouça o Digão, amigos. E falando em música nova, Digão, tem música nova pra tocar aqui na TNC?
4: Tem uma música que vai ficar bonito aqui.
1: Sério?
4: É.
1: Então, por favor, fale mais sobre. Sim. Vamos me pedir pra tocar.
4: Pois é, o Raimundos ali, o disco já tá rolando, né? O XXX. E a gente trabalhou bastante as músicas mais pesadas, né? Porque aquela a gente chama de mijada territorial. Que é a nossa fanbase, né, cara? É a nossa galera. Então a gente lançou ali primeiro Maria Bonita, depois veio Os Calos, depois veio Um Doce. Aí agora a gente tá lançando o Dia Bonito, que é uma música que ela é bem legal, é uma música gostosa de ouvir. Eu gosto muito dessa música. A gente tá tocando, né, ao vivo. O Raimundos hoje toca 6 a 7 músicas do disco novo no show. E a galera, que eu te falei, né, negócio do autoral, música nova, a galera é assim. A gente nem anuncia, cara, a gente só toca. E a galera tá agitando do mesmo jeito. Falei, opa, é por aí.
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1: Do novo álbum dos Raimundos, Um Dia Bonito. Pode aumentar um pouquinho o volume aí, Cuca? Aumenta aí, ó.

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2: Não é os Raimundos, é Raimundos.
3: Falando em Raimundos, ô Digão, você sente falta da turma antiga ou não? Na banda ou não? Do Caniço, que não tá mais aqui com a gente, infelizmente, do Rodolfo. Você sente saudade daquela formação original ou que passou e bola pra frente?
2: Ah, cara, é complicado, assim. Eu sou um cara que eu vivo hoje. Eu não fico assim, ai, o passado, ai, aquilo. Eu não me prendo, não, cara. Eu vivo hoje e eu tô assim, eu vou te falar, cara, o melhor momento do Raimundos, assim, de relacionamento é esse agora. Cara, a gente se frequenta, a gente curte, a gente tá em cima do palco tocando, todo mundo ali dando o melhor de si, sabe? Eu não tenho que me preocupar com nada, sabe? Todo mundo fazendo a sua parte, eu não. E, entendeu? Não tem ninguém tocando em lá e o outro tocando em sol.
3: Isso quer dizer que naquela época tinha muita treta entre vocês?
2: É, tinha, cara. Era difícil, né, cara? Era complicado. Se largasse a mão, sai tudo voando, sabe? Aquela coisa. Então, realmente tinha que ter um xerife na banda, tinha alguém pra fazer o papel de chato. E esse cara era eu.
4: Você já pensou em abrir mão, largar tudo naquela época?
2: Não. Nunca passou isso na minha cabeça. Meu coração falava, não. Porra, Raimundos me deu tudo, cara. Me deu a minha liberdade, né? Me deu a minha vida, me deu a relevância, me deu tudo na vida. E de repente chegar a abrir mão disso, assim, é muito estranho, cara. E eu, por mais que tenha sido difícil chegar onde eu cheguei hoje com o Raimundos, porque hoje o Raimundos, cara, a gente tá ali, cara. Tô tocando junto com todas as grandes bandas, o Raimundos tá ali, entendeu? Apesar de... Né? O pessoal fica me cobrando. Ai, mas não faz o mesmo sucesso lá da época dos anos 90. Ninguém faz mais o sucesso que nem fez nos anos 90. Ninguém tá na mídia como tava nos anos 90. O que tá na mídia é outra coisa. Tá na mídia é. Você vai, bota a TV.
3: BTS.
2: Exatamente isso mesmo. Então o Raimundo está ali hoje, a gente com equipe, viajando com 14 pessoas na estrada, com escritório, ônibus, equipamento. É, tocando nos maiores festivais do Brasil, a gente tocou. Pô, final de semana passado foi João Rock, o Capital Motor Week e o Festa Junina de Sorocaba, que tinha tudo 15 mil pessoas pra cima, 20 mil, Motor Week, 30 mil, sabe? Então, cara, e a galera curtindo, feliz pra caramba com o Raimundos, então tá tudo certo. Eu não preciso provar mais nada pra ninguém, eu já tô ali no meu lugar, fazendo o meu. Seguindo, né? Voo cruzeiro e tá tudo certo. O que vier aí é lucro, cara.
1: E deu pra ganhar uma boa grana? Você acha que antigamente ganhava-se mais dinheiro fazendo música ou hoje em dia?
2: Cara, antigamente você tinha a venda do disco. Também é o que somava ao cachê. De cachê hoje o Raimundos tá muito bem, assim. E na época você vendia, tinha um lance do disco também, direito autoral. Tudo juntava. Agora já não, né, o stream, essas coisas, assim, se você for olhar, o ganho é irrelevante, assim, é pouco.
4: É quase um estrada. Dia, quase um dinheirinho de pinga.
2: É, estrada. Estrada é a parada, velho. Você está na estrada, tocando, amarradão, é isso. Esse é o Raimundos.
4: Digão, queria aproveitar e tirar uma dúvida minha, porque vocês fizeram muito sucesso. Tem músicas que, inclusive, são autobiográficas.
2: Sim.
4: Como... Quero ver o Oco, Reggae do Maneiro, Puteiro e João Pessoa. E tem aquela música que fala sobre a Madonna. Vocês realmente conheceram ela?
2: Cara, olha só. Essa música é do Rodolfo e do Gabriel, dos Autoramas, né? Que era do Little Quail. Essa música era em francês com refrão em inglês. Aí começou nessa brincadeira. Era uma brincadeira. A estrofe era em francês e o refrão era em inglês. E aí o produtor falou, pô, pelo amor de Deus, deixa o refrão em inglês, mas, pô, bota uma letra aí. Cara, fizeram qualquer... Ah, sei lá. Aí rimou, reconheci a Madonna ali, que é o que rimou, com a letra que era em francês. Então, rolou. Aí fizeram assim, cara, zoeira. O Raimundos tem um realismo fantástico, assim, inventar umas histórias sem pé nem cabeça, mas que fica engraçado, fica legal, sabe? Né?
3: Então, você falou do Rodolfo, você ainda se conversam ou não? Ou...
2: Claro, não, a gente voltou a se falar.
3: Eu só não vou pedir pra você pegar o telefone e ligar pra ele aqui não. Agora, porque podia, isso já deu problema.
2: Não, não.
3: O negócio que a gente fez.
2: Não, cara, eu tô de boa, assim, a gente voltou a se falar, mas, cara, o Rodolfo, ele tá num outro mundo, cara, assim, ele, não sei, ele tem um, Ele tem um negócio com o Raimundos, o lance das letras, não sei, cara. Ele tem um negócio dele lá que eu acho que ainda não... Assim, ele já regrediu bastante, assim, eu acho. Daquele lance da igreja, que ele só tocava em igreja. Agora não, ele tá com o Rodox aí. Eles estão fazendo show em lugares que o Raimundos vai também. Então ele tá nos lugares seculares. Então, ou seja, ele já deu uma grande, né, voltada pro rock, assim. A galera tá amarradona e eu, pô, tô amarradão também. Mas é outro mundo, cara. Agora, Raimundos, aí eu não sei, velho. E eu também, eu não vivo com isso, cara. Eu, desde que ele saiu da banda, eu falei, cara, eu não vou ficar pensando nisso. Eu vou seguir meu caminho. E estamos seguindo, portas abertas, né? Na hora que quiser fazer qualquer coisa, porta tá aberta e vamos, cara.
3: E na época quando ele saiu, ele tentou de alguma maneira evangelizar vocês ou não?
2: Não. Não. Não. Não, não. Ele saiu até de uma forma que fez a gente ainda ficar mais afastado, entendeu? Pô, como assim? Fala de Deus e coisa e, pô, ele larga a neguinha na mão, sabe? Aí foi estranho pra gente na época, né?
4: Digão, você comentou agora que ele tá voltando ativa.
2: É.
4: E eu fico pensando, não é melhor unir forças do que separar? Porque vocês estão basicamente frequentando os mesmos ambientes. Por que não juntar? Isso não pode partir de você? De bater na porta e falar, não, bora.
2: Não, mas eu já falei quantas vezes, quantas entrevistas eu já falei, portas abertas. Aí a questão é dele, não é minha, é ele. Você pode levar o cavalo até a beira do rio, mas você não pode forçar a beber água.
3: Se ele falasse assim, ô Raimundo, vocês abrem um show do Rodox ou não?
4: É, boa, boa. É uma boa questão. Você abriria, digamos?
2: É, abriu o show?
4: Do Rodox.
2: Uai.
3: Pagando bem, que mal tem?
2: Pagando bem, exatamente. Pô.
4: Caralho.
2: Pagando o nosso cachê, vamos ver se... Né?
4: Eu gostei disso, hein, digamos. Você aceitaria numa boa?
2: Tocar junto, assim, no mesmo festival?
4: Não, abriu o show deles.
2: Abriu o show?
4: É.
2: Ué.
3: Não senti firmeza.
2: Paga o cachê.
3: Não senti firmeza.
2: Certo. Eu abro até o... Sei lá. Mas, não vou falar pra não ser pejorativo e tal, mas... Abro qualquer show de qualquer um pagando meu cachê, mas qual é o problema?
3: Mas na época dos Raimundos, você já quis sair na mão com alguém, não? Já...
2: Saiu
3: na mão.
2: Eu saí eu e o Canisso, cara. A gente era.
3: É mesmo?
2: A gente brigava. Não, mas isso desde Brasília. A gente tinha. Saía na porrada. Era
3: você
2: coisa...
3: pegava o todinho dele, ele ficava bravo.
2: Era uma coisa normal, usual. Sair na porrada. Isso era. Era uma coisa normal.
4: Falando de Brasília, que é terra do rock nacional. Pelo menos pra mim, acho que as maiores e melhores bandas nasceram em Brasília. O seu conterrâneo, o Tony Bellotto, guitarrista do Titãs, criticou roqueiros conservadores no programa Roda Viva. Você acha que foi um comentário destinado pra você?
2: Pra mim?
4: É.
2: Ah, se é problema dele, porque eu tô pouco me fudendo porque ele fala, né? Eu não acato, não. Eu nem comento também. Eu fico na minha, sabe por quê? Porque eu tô fora desse negócio, cara. Eu... Entendeu? Ali na eleição lá de...
3: Parou 2018. De falar de política.
2: É, cara, porque é uma coisa que não vale a pena, é uma discussão, não adianta você falar com pessoas que já, entendeu? Já botaram na cabeça que é assim, que é assado. A única coisa que eu desejo pro país é que sejam eleições limpas, honestas, que possam ser auditadas, né? Mas a gente sabe que, do jeito que caminham as coisas, né? O sistema, enfim, eu não confio. Eu tô aqui, eu tô na minha, eu não confio, eu não afirmo nada, mas eu não confio, eu tenho o meu direito de não confiar, né? E é isso, cara, e eu tô deixando o barco rolar, não tô me metendo em treta, eu não quero saber disso, até porque o Raimundos, como eu falei, o Raimundos não é político, não é uma banda panfletária que tá ali pra pregar, que nada, a gente tá ali pra, porra, pra curtir, cara. Tem vários amigos que são de esquerda, velho, e eu amo essas pessoas. O Batista toca comigo na minha banda solo, cara, ele é petista assim até. E, brother, a gente convive, a gente se ama, cara. A gente é brother. Então é isso que eu espero, sabe? Não quero brigar com ninguém, não. Já foi esse tempo, já. É perda de tempo pra mim. Eu só quero, acho que tem que ser o jogo limpo. Entendeu? Se o outro lá ganhar, meu irmão, tem que aceitar, velho. Como a gente teve que aceitar, enfim, né? A vitória, né? Do outro ali, mas eu tô, velho, tô focado na minha banda, na minha vida, na minha carreira, minha família. Pô, graças a Deus, eu tô vivendo o melhor momento da minha vida.
1: Mas e quando o palco, ele vira manifestação política mesmo? Por exemplo, eu estava no João Rock também, esse final de semana, e teve alguns shows que os artistas acabaram falando, enfim, dando a sua posição. Você acha que isso afeta o artista ou não?
2: Eu acho que, cara, afeta até, você viu aí, né? O Nando Reis declarou que ele foi se manifestar no palco. Eu nunca usei o palco do Raimundos para me manifestar politicamente. Nunca usei. Eu sempre manifestei dentro do meu Instagram. Nem do Instagram do Raimundo. Sempre separei a coisa. Só que a galera, né, vai e junta e, enfim, não quer nem saber. Se eu falei uma coisa, aí joga a banda no balaio, sabe? E, pô, tem pessoas que pensam diferente na banda, né? O Caio pensa diferente, o Marquinho pensa também, enfim, o Jean. Então, e eu respeito todo mundo, cara. Então, eu acho que, cara, porra, na boa, tudo bem. Se a proposta da banda é isso, é ser política, é falar, é levantar, tudo bem, vai lá, faça seu show e seja feliz, cara. Agora, no Raimundos, eu não, cara, eu acho chato, chega no show e começa discurso, aquele negócio. Porra, eu vim pra ouvir música. Você acha que alguém tem alguma coisa pra falar, meu irmão? Fala na música. Faz que nem o Renato Russo fazia, ele falava é na música. Que país é esse? E isso sim é, pra mim, é protesto legal. Né, ficar muito fácil subir no microfone, ter oportunidade. Ah, porque é isso? Meu irmão, faça na música. A música tem que ser, que tem que passar a mensagem.
1: E você chegou já a brigar com alguma outra pessoa de banda por conta de política?
2: Já, na época brigando. Tico, João Gordo, mas tô de boa, velho. Não quero confusão com ninguém, não, porque não vale a pena. E outra, o que tá acontecendo no Brasil hoje responde por mim.
4: Você está ouvindo Digão, vocalista dos Raimundos, ele que foi líder, que trouxe de volta o rock nacional e que está presente aqui no Sobremesa respondendo todas as perguntas. Digão, você acabou de mencionar o João Gordo e ele brigou contigo, te chamou de... eu vou tentar lembrar aqui as palavras certas, mas ele te chamou de gordo fascista.
2: Logo o João Gordo chamou alguém de gordo. O cara, assim, primeiro, o cara foi gordofóbico, né?
4: É verdade.
2: Já a pauta do cara, porque eles, né, são das minorias, né? E aí já, o cara já começa assim, a falar, meu irmão, mas o jogou até prego com muita gente, velho. Não só comigo, ele já foi prego com muita gente. Tem muita gente que...

0: do rock nacional. E eu vou aproveitar esse gancho para fazer a PPP, Digão. Sabe o que é PPP?
1: Não.
0: Pergunta problemática e polêmica.
2: Eita!
0: Troca trilha sonora.
1: Bora.
0: Estamos com ele, Digão, vocalista dos Raimundos, e no documentário que foi feito sobre a banda, sobre esse movimento cultural que teve no Brasil, algumas pessoas taxaram Digão como chato, inconveniente, resmungão, metido. E eu gostaria de saber de você, Digão. Você concorda com a figura que o documentário te retrata? Ou você gostaria de discordar? Recebemos ele, Digão, o líder da banda Raimundos, vocalista, e que está aqui conosco para contar sua trajetória e também para lançar o álbum novo, que é XXX Deluxe.
1: Exatamente. Deluxe.
0: Bonito. Tem música nova, Dia Novo, Dia Bonito.
1: Eu falei, caralho.
0: Eu tomo no fogo do meu diretor. Bem merecido. Dia Bonito.
1: Dia Bonito.
0: Dia Bonito, single que a gente está tocando aqui na TMC. Daqui a pouquinho a gente volta com o Digão para ele responder a nossa PPP. Mas antes, vamos dar uma olhada na enquete do dia, que traz a pergunta, Batista.
3: A pergunta: você sabe que está vivendo a crise da meia-idade quando... Carla Freitas diz: quando comecei a querer consertar tudo com fita isolante, só não consegui remendar o rombo que tem no meu cartão de crédito.
2: Nossa senhora.
1: O avião que eu vi hoje tinha uma fita isolante bem no borde de ataque, assim, ó. Tô te falando.
2: Minha nossa senhora. Aline Barros, ela mandou o seguinte: eu comecei a ter uma sacola cheia de outras sacolas e acabo defendendo esse patrimônio.
3: E o Marcos Toscano diz aqui, ó: espirrei, travei a lombar, fiquei de castigo 2 dias no sofá.
0: Ai, coitado. Então, manda pra gente aí quando você sabe que tá, chegou na crise da meia-idade. Manda pra gente no 011-97221-1001. Amigos, vocês que acompanham Sobremesa pelo canal do YouTube, perceberam que até agora nós não mostramos o Batista. Você que nos ouve com seu ouvido na rádio, no carro, no fone de ouvido, você quer ver como o Batista ficou depois de ter pintado o cabelo? Então aguarde que a gente já vai revelar. E ó, relembrando, por que é que o Batista pintou o cabelo? Nós fizemos uma campanha, colocamos uma votação no nosso Instagram e 59% das pessoas que votaram escolheram que sim, que o Batista deveria pintar o cabelo. E aqui, a voz do povo é a voz de Deus.
1: Só por causa do Giannichini.
0: Nós obedecemos e o Batista pintou o cabelo à la Giannichini. Você vai ver daqui a pouquinho, tá bom?
1: Que eu vou fazer. Mas vou continua pegar com a gente. O nome de todo mundo que votou sim, vou denunciar no Instagram.
0: Vamos voltar. Digão, voltamos com você com a PPP. Pergunta problemática e polêmica.
1: Porra da pergunta.
0: Isso é Raimundos, Paulo.
1: Isso é Raimundos.
0: Então, no documentário do Globoplay, muita gente te coloca como um vilão.
1: É.
0: Te colocam lá que falam que você é chato, metido, que você quer ser
1: brigava,
0: o dono de tudo. Nossa, que você que controlava a grana, tudo, que você era ranzinza, mão de vaca. Eu gostaria de dar o direito de resposta com você. Você concorda?
1: Dependendo do ponto de vista, isso é bom. Por quê? O mão de vaca tá aqui hoje, tá com banda, trabalhando, rodando o Brasil inteiro. E quanto outros que falaram, né? É só ver onde um tá e o outro, né? E, cara, é aquela coisa, eu posso até responder isso biblicamente, né? Quem era o cara que gritava, esbravejava dos apóstolos de Jesus? Quem era? Era Pedro, fiel, lutador, sacou? Muito melhor ser Pedro do que ser, entendeu? O cara que beijava o rosto de Jesus e, enfim, né? Então é isso, cara. O Raimundo está vivo hoje porque, cara, porque eu insisti, porque eu briguei, enfim. E se não fosse isso, cara, a banda... Pô, o Rodolfo saiu da banda, ainda ficaram mais dois. E, velho, o Raimundo só afundou. O Raimundo só voltou a levantar quando eu peguei a rede e botei pra cima. Onde eu virei músico, empresário. Fiquei 3 anos, meu irmão, dedicando a minha vida pra essa banda. Sacrifiquei a minha família, meus filhos, o convívio, porque, cara, eu vivia 24 horas isso. E hoje, eu, graças a Deus, Deus me abençoou. E, porra, tô com meu boi na sombra. Agora, porra, a galera que fala de mim, vai, é só olhar, né?
3: Mas tem alguma coisa que te magoa, assim, que você viu lá no...
1: Cara, é aquela coisa, né? Eu fui pra esse documentário... Eu não tinha intenção de falar mal de ninguém, cara. Eu não queria. Quando eu falei, eu fui genérico, porque, sabe? Coisas que ficaram pra trás, sabe? E aí você vê a galera,

0: usando aquele documentário pra, entendeu? Sei lá, chamar atenção de alguma forma. E eu não, cara, eu podia falar mal de todos ali. Podia falar muita coisa, mas eu tô noutra. Eu tô bem, cara, eu tô feliz, tô aqui, eu acabei de chegar, daqui a pouco eu vou...
1: Almoçar?
0: Eu vou num patrocinador, pô, tem um show hoje à noite, aí tem mais 3 shows no final de semana. É nisso que eu tô focado. Então, falem bem, falem mal. Falem do velho roqueiro aqui.
2: Palavras de Digão, senhoras e senhores. Inclusive, ele tá aqui pra lançar o seu single novo dentro do álbum Dia Bonito. O álbum se chama Raimundos XXX Deluxe. A gente pode colocar de novo aí pra tocar enquanto a gente tá entrevistando?
0: Pode, insista.
2: Por favor, vou insistir.
0: Põe na programação.
2: Como é que é, Mini Ruth? Seu locutor. Por favor?
3: Okay. Por favor. Por favor, seu locutor.
2: Toca
3: ao menos
2: música.
3: Uma vez.
2: Toca a música aí. Dia Bonito tá tocando pra você que tá ouvindo a gente, acompanhando o novo sucesso de Raimundos. Digão, você tem datas já pros próximos shows? Pode passar pra gente? Tem previsão de lançar um novo álbum depois de 10 anos?
0: Meu celular não tá aqui.
2: Não, fica tranquilo.
0: Não, olha só, tem uma informação errada. Esse álbum já foi lançado.
2: Esse álbum já foi lançado.
0: Esse 22 de outubro foi do ano passado.
2: Ah, você me desculpa. Então vou fazer errado.
0: Não, é porque eu mandei o coisa aí, acho que não deve ter
2: problema. Vamos fazer rápido.
0: Aí você bate no seu roteirista.
2: Ah, não, eu vou apanhar. Vamos fazer rápido. Erramos e consertamos. Ano passado, o Raimundos lançou o álbum Raimundos XXX Deluxe. Então daqui a pouquinho tá fazendo um ano de álbum e tem um single novo que é Dia Bonito e você pode ouvir nas plataformas. Que bom que já tá lá.
0: Já
2: tá, você não
0: lá
2: precisa ficar aguentando o esperar até outubro. Vai lá e ouça Raimundos. E se quiser acompanhar a agenda de shows, como é que faz, Digão?
0: Cara, entra no nosso Instagram Raimundos Rock ou no meu Instagram também, Digão Raimundos, e tá lá a agenda. A gente tá sempre colocando. E o Raimundos, meu irmão, tá faltando o dia pra gente tocar.
2: Tá faltando o dia, que coisa
0: pra
2: boa.
0: Pra gente tocar, sabe? Porque a banda tá muito bem. Esse mês de agosto, cara, a gente tá batendo recorde de número de shows.
2: Que bom, Digão.
0: Que bom. Então a gente tá aí, todos os grandes festivais. E, enfim, tá tudo certo, cara.
2: Amém.
0: Tá tudo as mil maravilhas, né? É, contrariando falácias, o Raimundo está bombando daquele jeito. Estou muito, cara, muito feliz.
3: Eu tenho uma dúvida pessoal, Digão. Por exemplo, se um dia eu desencalhar, arrumar um boy lindo, maravilhoso, com a Harley Davidson dele pra gente viajar, e eu quiser casar e quiser o Raimundo tocando na minha festa, vocês fazem eventos assim também?
0: Pagando bem.
2: É, né?
0: Pagando o cachê da gente, a gente vai.
3: Ah, que legal. Tá
0: vendo? Hoje a gente faz um show corporativo. Hoje é corporativo e tal. É uma exposição, um negócio de comum, não sei o que é direito. Mas a gente faz show, a gente faz tudo isso. A gente tocou na festa, a gente foi contratado para uma festa de um cara muito bacana, o Marcos, lá de Brasília. Foi maravilhoso, adoro, porque a galera, cara, primeira música, já tinha um cara que tirou o paletó e a camisa, aí já bota a gravata aí no meio lá. Eu acho maneiro, cara. É show. Bom, né? O Guns N' Roses tocou numa festa particular, assim que eles voltaram do Brasil. A gente fez a turnê com eles ano passado e esse ano.
2: Sim, bom pra caralho, inclusive.
0: Assim que eles voltaram pra lá, eles fizeram o show de uma festa. O cara pagou.
2: É isso.
3: Caramba, que legal, né?
0: Não há nada que desabone, né, a conduta da banda, pô.
2: Ah, que não. Tá fazendo o show pra quem gosta de você, Digão.
0: Exatamente.
2: O que tem errado nisso?
0: Estão querendo o Raimundos.
2: É bora, velho. E tem muita gente querendo o Raimundos. Isso é muito, cara, legal de ver.
0: Muito fã.
2: Vocês têm muitos fãs, cara.
0: A gente tá impressionado com a molecada que tá nos shows.
2: Porra, que coisa boa.
0: Molecada que conhece as músicas. Inclusive, a gente foi tocar em Tramandaí, na Festa do Peixe, lotado. E de repente um moleque lá com cartaz, quero tocar. Beleza, não. Aí o moleque subiu, a gente achou que ia tocar um Mulher de Fase. Não, quero tocar um Doce, que é a música do XXX.
2: Que legal.
0: E aí e a música começa com a guitarra, o moleque... Cara, vê abaixo o lugar.
2: Que demais.
0: Então, assim, lindo. Então eu tô vendo uma renovação, eu tô vendo borbulhando ali na molecada. Sim. Essa geração que tá vindo agora... Eu acho que vai ser uma geração menos mimimi, sabe? Vai ser uma geração que vai fazer mais do que ficar falando.
2: Falando em mimimi, me responda. Quem é mais chato? Os fãs de esquerda ou os fãs de direita?
0: Todo fã de Raimundos é legal, sendo de direita e esquerda, eles são maravilhosos.
2: Você é fã do Raimundos, é legal. Eu fiquei com uma dúvida aqui agora, porque o Brasil é um país muito perigoso, me veio essa pergunta idiota. Quando o artista sobe ao palco...
0: Você só vai fazer pergunta idiota pra mim?
2: É, só.
1: Você tinha que ter visto o programa pra saber que a gente só faz pergunta idiota.
2: Quando o artista sobe ao palco, você sobe com a sua carteira no bolso ou não?
0: Porra, artista.
2: Cara... Porque o cara deixa no camarim, pode roubar a carteira.
0: Não, claro, não, a gente não deixa coisas, às vezes, dependendo do festival, se é um camarim que não tem chave, coisa, a gente realmente, às vezes vai, o Caio vai muito com a mochila dele, eu vou pro show, só levo meu celular, eu não deixo meu celular no camarim.
2: Aí, tá vendo? Porque
0: eu não uso mais carteira, eu usava carteira, eu não uso mais, carteira fica na minha casa, com meus documentos, porque é tudo no celular hoje.
2: Agora
0: tudo
2: o celular, você deixa
0: eu vou pagar celular, eu vou entrar no avião, o ticket tá aqui, identidade, celular. Pagou o celular, fudeu, né?
1: E pelo celular você também pode ouvir o álbum Raimundo
0: X. Aliás, onde se ouve mais o álbum é no celular, fonezinho, acabou.
1: Ouça e também ouça o single Dia Bonito, essa obra de arte que o Digão veio aqui. E eu estou muito feliz de recebê-lo. Digão, do fundo do meu coração, muito obrigado.
0: Tá bom?
1: Infelizmente
0: Acabou.
1: Sim, mas não Acabou. Sem antes pedir para que você mande o seu recadinho final, que você venda o seu peixe, que você faça cada vez mais shows. Então, por favor, como é que faz, Digão, para contratar?
0: Tem a galera no Rio, né?
1: Tem a galera no Rio,
0: que a gente toca sexta-feira no Doce Maravilha.
2: Coisa boa.
0: Vai ser maravilhoso e é um festival que já tinha um tempo que eu queria tocar, que é no Jockey, né, no Rio. Vai ser muito bacana, vai ser muito bonito. E a gente vai fazer junto, o Charlie Brown vai fazer uma participação com a gente. O Marcão e o Thiago. Então a gente vai tocar umas músicas do Charlie Brown junto com o Raimundo. Grandes aliados, né, juntos. E é isso, cara. E segue o Raimundos aí nas redes sociais. Raimundos Rock, né? E tá, nossa agenda tá lá, cara, tá lotada a agenda. Até o final do ano, já tem show no ano que vem, já fechado. E é isso, cara. E ó... Cara, paz, Brasil, vamos se unir, porque o povo brasileiro é que tem que se unir, sabe? A gente não pode esperar nada de ninguém que está no poder, porque é complicado. Então a gente tem que ficar muito atento, entendeu? Em quem vai votar, seja no seu candidato de X ou Y, enfim, não importa. Procura saber quem é. E vamos botar gente boa lá que lute pelo nosso país de verdade e não fique essa lambança que tá rolando
2: aí. Valeu, e acabei de entrar aqui no Instagram do Digão. Pinta de roqueiro, brabo, saía no braço com todo mundo, mas é pau mandado que tem até o arroba da mulher dele no Instagram. Tá vendo? Olha só.
1: É isso mesmo, Digão.
2: Essa pinta de mal.
0: O negócio é o seguinte: sempre quem tem a última palavra lá em casa sou eu. Sabe como é que é?
1: Sim, amor.
2: Exatamente, Digão.
1: Salva de palmas. Que bom que existe Raimundos, porque em qualquer discussão, obrigado, qualquer briga, qualquer coisa, se você colocar qualquer música Raimundos, não importa se você é A, se você é B, se você é Sol, se você é Lua, não importa, você vai se abraçar e você vai cantar Raimundos. E continue sendo assim, sempre com você, Digão.
0: Beijo enorme,
1: muito obrigado pela sua presença.
2: Valeu.
1: E continuamos aqui o nosso programinha de, meu Deus, você tá ouvindo? Dia Bonito, single lindo de Raimundos. Raimundos, do álbum Raimundo XXX Deluxe, ouça nas plataformas digitais, tá bom? E a gente vai continuar com o nosso quadro, que é o maior sucesso. Por onde a gente passa, todo mundo elogia. É hora de trazer informação com diversão. É hora de trazer as notícias, mas de um jeito que só a gente sabe. É hora do Girinho de Notícias, vai!
3: Mas Patrícia, vem pra cá. Vem pra cá, mas Patrícia, você tá mulher de fases hoje? O que tá acontecendo?
1: Que mulher ruim!
2: Jogou minhas coisas fora!
3: Vai!
2: Falou que é fã do Raimundo, mas não sabe
1: porcaria nenhuma.
2: Que mulher ruim! Jogou minhas coisas fora! Disse que
3: seu amor na sua casa não entro mais não.
2: A casa é minha, você que vai embora. Já pra saia da sama, deixou meu colchão. Nossa. Ela é top na arte de enfeiteira.
1: Porra, Vini Ruth, achei que você fosse acompanhar.
3: Cara, tá, eu tenho TDAH, fãs, eu sou esquecida.
1: Pelo amor de Deus, bom pra caramba.
2: O quão fãs vocês são.
1: Seguinte, estamos aqui nesse clima agradável, mas não é pra tanto assim não, tá?
3: É, se eu fosse o Batista, eu ficava preocupada.
1: Por quê?
3: Que
1: vai. O que, que vai acabar? Fala pra mim.
2: Ela não sabe nem o que ela fala.
1: Não sabe, ó. Seguinte, primeira notícia do dia, vou trazer. Atenção, atenção! O fim da aposentadoria como pena máxima para juízes é aprovada. Olha só,
2: Antes era assim, ó. O juiz que cometia algum crime, como a venda de sentenças, por exemplo, tinha como punição ser aposentado à força e passar o resto da vida recebendo um belo salário.
4: Que beleza.
2: Olha que punição maravilhosa.
4: Isso aqui, ô.
2: Mas o Conselho Nacional de Justiça acabou com isso. Agora, se o juiz for punido, ele vai perder o cargo e não vai ficar mais recebendo salário. A nova decisão não afeta juízes que já estão aposentados compulsoriamente. Ou seja, se lá atrás algum juiz já fez alguma besteira e foi penalizado e continua recebendo aposentadoria, não vai parar por aí, tá? Mas daqui adiante, agora pra frente, se o juiz fizer cagada, não vai receber aposentadoria como pena máxima.
3: Olha só.
4: Você que tinha aquele belo plano de carreira, né? Ó, vou fazer uma merda aqui pra ficar em casa. Agora dançou, meu amigo. Dançou. Mas é um absurdo isso, né? Será que em algum outro país tem um negócio desse?
2: Será que tem? Eu acho, de verdade.
4: Será que tem?
2: Que era quase um projeto de vida de algumas pessoas, de virar juiz,
4: fazer cometer uma merda,
2: um crime e se aposentar. O cara não precisa
4: ganhando
2: trabalhar.
4: Ganhando 60 pau por
3: que
4: mês.
3: Que delícia, hein?
2: Que coisa boa, né?
3: Nossa, você devia ter estudado.
2: Ô, Batista, como é que é? Isso aqui,
4: é um pouquinho de Brasil.
2: Daqui a pouquinho você vai ver como ficou o Batista depois de pintar o cabelo a lá, Janequine. Daqui
3: tá horrível.
2: Mas antes, vem a segunda notícia do dia com ele, por favor, Batista.
4: Vocês viram, o Neymar fez uma live aí, esses dias, mostrando uma... Falando de carta Pokémon. O Neymar também... O Neymar não sei o que ele quer da vida.
3: Cara, ele precisa de outros hobbies agora que ele tá casado, né?
2: Não venham me falar de carta Pokémon. Eu coleciono, é irado.
4: Você coleciona?
2: Eu coleciono, é irado. Isso aí é investimento.
4: Então, tá? Então aí ele tava falando de carta. Aí o Memphis, que é o jogador do Corinthians, o Memphis Depay, aí ele falou que ele tem uma caixa especial de carta Pokémon. E aí ele falou que vai levar pro Neymar pra eles abrirem juntos.
3: Olha. Né?
4: E falou que tem cartas raras que podem chegar a 200 mil reais.
2: Tô te falando, Batista, isso é investimento, cara.
4: Você
2: tem uma única caixa pra comprar cartinha Pokémon, ela pode custar, assim, em alguns casos, o valor de inicial de uns 500 reais.
3: Nossa, né? Gente,
2: uma caixa
3: que
2: com cartas.
3: É,
2: e tem cartas que valem muito dinheiro. Aliás. Agora já imaginou? Você vai lá, abre e sai uma carta premiada. Uma carta que vale 20 mil reais, 50 mil reais.
3: Vocês estão precisando arrumar outro emprego, eu tô achando.
4: Memphis Depay, também não tá jogando no Corinthians, fica vendo carta Pokémon, né?
3: Ah, eu só sei que se eu fosse um Pokémon, seria o Charmander. Mas enfim, vamos lá, galera.
4: Vocês viram o Ney ontem? O Ney tá bravo ontem.
2: Demais,
4: cê
2: cara.
4: Cê viu? Mas isso aí, tem que futebol raiz, é isso. O presidente do Remo lá ficou pé da vida, mas é isso que é futebol, tem que voar mesmo.
3: E a gente já tá bravo com o Remo faz tempo, né? Desde a Copa do Mundo lá com os noruegueses. Tá, essa foi ruim, foi
2: mal. Nossa, essa foi...
3: Eu posso me desculpar chamando vocês pra uma festa sábado?
2: Festa sábado?
3: É.
2: O que você vai fazer?
3: Porque eu vi uma notícia e eu vou precisar fazer igual e eu vou fazer essa festa lá em casa, galera. Não sei se vocês viram, mas teve uma mulher lá nos Estados Unidos que fez uma festinha muito legal. É a festa do divórcio. E aí, né, ela surpreendeu os frequentadores de um bar que ela vai sempre expondo... nessa festa de divórcio, as 10 piores coisas que o seu ex-marido havia feito. No vídeo, né, que viralizou aí, ela exibiu um cartaz com as piores coisas que o ex fez. Mas só quem tava lá conseguiu ver isso daí. E eu quero imitar, gente, porque eu já fui casada também. Sábado tem festa, vou expor mesmo.
2: Batista,
4: o quê?
2: Quer comentar sobre isso?
4: Eu não quero
2: comentar. Posso comentar?
0: E se fosse ao contrário?
3: Eu sou uma ótima ex.
0: Pera aí, você falou, deixa eu falar. Calma aí. E se fosse ao contrário? Terminei com uma ex que eu tive, uma ex tóxica.
4: Péssima.
2: Pula na internet.
4: Vou fazer uma festa mostrando 10 das piores atitudes que ela teve.
2: Nossa senhora.
4: Eu seria altamente cancelado.
2: Você ia ver a dona Luana.
4: Nossa.
2: A Luana Piovani.
4: Ia pessoalmente em casa me matar. Com certeza.
3: Eu só digo uma coisa, quem não tem nada a temer, não tem medo de nada. Se você foi ótimo durante o relacionamento, você não tem que ser medo de
5: ser exposto.
6: Eu vou pedir permissão, Mini Ruth. Isso aqui é uma coisa de conselho maduro. Não existe alguém ótimo. É,
4: não tem. Isso não
6: que existe.
4: Eu ia falar a mesma coisa.
6: Não existe.
4: Sempre a pessoa.
5: Eu sou ótima.
4: Ah, Mini Ruth, você acha que você não casa com ninguém. Tá desesperada aí, saindo cara do TI, do aplicativo. Eu vi quando
6: ótima. Não, mas não existe relacionamento. Não existe. Somos seres humanos. Um dia você pode acordar de mau humor. Um dia você pode fazer um comentário chato. Você pode acabar brigando. Você pode
5: sim. Mas tem coisa que pode expor sim.
6: É, tipo,
5: traição. Se eu fui traída, não vou poder falar. Olha aqui, ó,
6: resolve. Que vagabundo. Isso é a coisa mais feia do mundo.
4: Traiu, dá um pé na bunda e acabou.
6: A pessoa é traída, ela quer mostrar que foi traída. Isso é coisa de otário. Você foi traído, você resolve.
4: Vai em programa de TV, fala que foi traído.
5: Carta.
4: Olha, eu vou ler uma cartinha. Fui traído. Se fosse ao contrário. Chega!
6: Vambora. Ó, fala o seguinte: falar. Eu tô lendo aqui os comentários no YouTube, tá? Peço permissão aqui, ler os comentários. Já fizeram. Teve um rapaz, o M. Pontes 1608, falou assim: Carvalho, Lucas, lançar um novo disco é pleonasmo. Calma que não é não, depois eu te explico lá no meu Instagram. O
5: que é pleonasmo?
6: Pleonasmo é redundância. Por exemplo, subir pra cima, descer pra baixo. Se você vai descer, é pra baixo. Se
5: lançar
6: você vai
5: subir, um novo disco.
6: Lançar não é pleonasmo, mas depois eu explico. Aqui não cabe não.
4: Falou o professor Pasquale agora.
5: Lucas Pasquale.
6: O David Castilha tá aqui, ó, querendo saber cadê o nosso Marcelão com cabelo pintado. Mostra aí, bora aí, bora aí. Daqui a pouquinho a gente mostra. Mas eu li um outro comentário. Que foi em outra rede social, que foi assim: esse gordinho do meio, ele acha que ninguém percebe, mas ele fez uma crítica no Lula, foi na segunda-feira, criticamos o Lula, fez uma crítica ontem pro pessoal da direita lá com a urna da TSE com o Flávio Bolsonaro, e agora eu quero ver, ele não vai falar sobre o centro não? Olha, você tem toda a razão. Vamos falar sobre o centro.
5: Vai.
6: Amigos, é claro que a gente vai criticar também o centro. O centrão nesse Brasil é quem é que manda. Você que tá na sua casa, na sua família, você briga com seus familiares por conta de política, você é trouxa. Não tem que brigar. Quem manda no Brasil não é nem a esquerda e nem a direita. Quem manda no Brasil é o centro. O centrão, rapaz. Vocês estão achando o quê? É o centrão que manda nesse Brasil, tá? Eles são o maior número na Câmara, são o maior número no Senado. Eu não preciso nem ficar falando, te relembrando, né? Você vai ficando até meio desanimado. Mas acontece o seguinte. Ontem teve uma operação da polícia. Alô, polícia. E eles foram na casa de um advogado. Um advogado, muito simples, um advogado. E encontraram na casa desse advogado uma coisinha muito louca.
5: O quê?
6: Ô, Mini Ruth, você já viu aquelas máquinas de contar dinheiro?
5: Ah, sei.
6: Já viu? Aquelas que você coloca ali um bolo de dinheiro e ela conta quantos dinheiros ela tem?
5: Morro de vontade de ter uma dessa, é que eu não tenho dinheiro.
6: Pois é. A polícia chegou na casa de William Tomás, que é o famoso advogado do Centrão. A Polícia Federal fez uma busca no escritório dele e achou uma máquina de contar dinheiro. E não é qualquer maquininha não, tá? Ela consegue contar até 1.200 notas por minuto. Você veja aí a quantidade de dinheiro que ele estava interessado em contar. Ó, e veja bem, ter máquina de contar dinheiro não é crime. Esse não é crime nenhum, pelo amor de Deus, tá tudo bem. O problema é da onde vem o dinheiro que ele tá usando para contar na máquina. E aí a polícia bateu porque está sendo investigado o Willer Tomás por participar de um esquema no INSS. O crime é supostamente roubar dinheiro de aposentado e pensionista. Ou seja, o advogado do Centrão, ele é famoso por ser advogado do Centrão, ele supostamente tira dinheiro de velhinho da fila da farmácia pra jogar na maquininha dele de contar nota.
5: Ô, Batista, não fica triste, não.
6: Não, eu tô falando, Batista nem é aposentado, pelo amor de Deus. Mas, ó, parece que não foi a primeira vez que esse advogado do Centrão já teve um encontro com a polícia. Ele tá até acostumado. Dessa vez ele deve ter aberto a porta e falar: ó, pode entrar, já fiz um cafezinho pra você. Senta aqui, ó, a máquina tá ali, tá lá. Bom, é isso. A gente não vai deixar passar nada. Aqui na TMC nós sempre mostramos o ponto e o contraponto. Se entrevistamos um deputado de esquerda, entrevistamos também um deputado de direita e assim por diante. Porque aqui nós prezamos pela notícia e, é claro, pela imparcialidade. E lembrando, nós do Sobremesa queremos ver o circo pegar fogo e seremos os primeiros ali na frente a vender as tochas. Próxima notícia, vai, Batista!
4: Eu?
6: Ah, peraí. É. Eu quero dar uma olhada na nossa enquete, pode ser?
4: Claro.
6: Vamos dar uma olhadinha na nossa enquete?
4: Claro.
6: Vai, Batista.
4: É, você sabe que está na crise da meia-idade quando... Quando entro na farmácia para comprar um Doritos, saio com vitamina, ômega 3 e um aparelho de pressão na promoção. Quem mandou foi o Rafael Duarte.
5: O Ricardo Pinheiro, ele mandou o seguinte: eu vi que eu tenho 3 óculos, um para perto, um para longe e outro para procurar os dois.
6: Muito bom. Amigos, é o seguinte, nós ontem fizemos a enquete perguntando se você queria que o Batista pintasse ou não o cabelo à la Reinaldo Giannichini. E sim, ele pintou porque ganhou o sim com 59%. E agora você vai poder ver como está o Batista. Entre agora no nosso Instagram, @pmcnewsbr, e venha conferir como ficou o novo penteado do Batista. Ficou um tchutchuco. Ó, @pmcnewsbr. Entre agora no Instagram e veja a nossa publicação com o novo visual do Batista. Batista, e pode confiar, não é inteligência artificial, é de verdade. Show me pinto. A gente vai postar vídeo mostrando como foi esta pintura linda, maravilhosa. Confira lá no nosso Instagram, @tmcnewsbr.
4: Vai lá, @tmcnewsbr. Vai lá. Você.
6: Amanhã estamos de volta com mais sobremesa pra você.
4: Tchau.
6: Um beijo, um queijo, fique com Deus. Tchau, tchau. Valeu, pessoal. Tchau.

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0: A Prefeitura de São Paulo criou um grupo de trabalho para elaborar um protocolo de segurança e saúde para corridas de rua e também eventos esportivos similares realizados em vias públicas da capital paulista. Essa medida ela foi publicada 2 dias após a morte de um atleta amador. Ele que sofreu uma parada cardíaca depois de completar uma meia maratona que rolou na zona sul da capital. Então, para explicar como esse protocolo pode aumentar a segurança dos atletas, a TMC conversou com a doutora Ana Bernardes, ela que é médica especializada em medicina do esporte e também do exercício.
1: Esses protocolos, a segurança de provas, elas são estabelecidas, é algo estruturado muito previamente. Esses protocolos são para definir pontos estratégicos e de fácil acesso para colocar médico, equipamento de desfibrilação, para caso aconteça alguma coisa, tenha um suporte mais fácil e a gente consiga remover e levar rapidamente para o hospital. É, tudo já é muito estruturado. A Confederação Brasileira de Atletismo, já agora em abril, já fez um documento falando disso. A World Athletics, ela regulamenta a estrutura médica conforme o tamanho da prova. Então, eu acho que isso é uma coisa para ficar mais organizada e mais rigorosa para quem está organizando esses eventos, sabe?
2: Ana, e esse é um ponto muito importante, né? Porque acho que são vários pontos aqui, né? É muito bom que as pessoas cada vez mais estejam preocupadas com a saúde, participando das corridas, mas tem, claro, esse outro ponto que é de preocupação. Não basta chegar, hoje eu vou participar de uma corrida, né? E sair correndo, né? Tem toda uma preocupação com a saúde, evidentemente.
1: Exato. Até nas normas, vem bem descrito, é do atleta a sua responsabilidade primária sobre a saúde, né? Então, a gente já tem muito descrito isso na medicina esportiva, avaliações pré-participação, exame cardiológico, pré-requisitos, né? Tanto é que quando a gente vai falar sobre morte súbita, a gente divide entre fatores de risco antes dos 35 anos e depois dos 35 anos. Então, assim, é do atleta a responsabilidade em ter essa prevenção primária em relação à sua saúde para esse tipo de situação, né?
3: Ana, e existem sinais durante a corrida que indicam que o atleta deve parar imediatamente e buscar atendimento? Até para quem está ao redor, né? De repente percebe alguma coisa e já fala, opa...
1: O que está acontecendo? É. Bom, a primeira coisa que acontece de coração é aquele aperto no peito, sensação de desconforto, um ataque cardíaco. Aqui o batimento já vai estar mais elevado, principalmente em provas de endurance, que a gente fala, que são provas de resistência, a musculatura cardíaca está trabalhando mais. Então, dor no peito, mas o principal que chama atenção é hora que começar uma tontura, ver que a visão está ficando um pouco mais turva, sentir mal-estar mesmo, aquela sensação de, meu Deus, parece que eu vou desmaiar. Sintomas pré-síncope são super importantes, é a hora que você tem que parar, sinalizar e pedir para chamar ajuda. Tontura, turvação visual, começar a dar até mesmo náusea e vômito, e principalmente esse desconforto no peito, que são sinais de alerta para a pessoa parar e falar, opa, o que está acontecendo?
2: Ana, para a gente fechar aqui, já te agradecendo muito pela entrevista, tem algum perfil de corredor que merece uma atenção especial? Sei lá, iniciantes ou pessoas com uma determinada idade? Como que funciona isso?
1: As pessoas iniciantes, para qualquer modalidade, principalmente em tipos de corrida, para iniciar essa modalidade, se desafiar em provas, em distâncias, é fundamental você fazer essa avaliação pré-participação, que é um check-up esportivo. O check-up esportivo ele é fundamental para isso. Mas se você tem na tua família, por exemplo, seu pai, sua mãe já infartou, tem um histórico familiar de históricos de doenças cardiovasculares, para você é primordial fazer essa avaliação antes de qualquer outra coisa. Os fatores de riscos familiares, eles somam muito quando você tem histórico, por exemplo, de infarto, problema de colesterol nas artérias. Isso é fundamental para você ser avaliado antes de fazer esse tipo de prova.
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0: Atenção, que agora tem serviço importante de saúde agora. A gente cobra todo dia aqui que as pessoas têm que ir tomar vacina, especialmente por conta do sarampo, que era uma doença controlada e que está de volta a dar as caras por aqui. Agora a gente avisa que tem orientações novas para tomar o imunizante. É um intervalo de 30 dias para quem tomou a vacina contra rotavírus, febre amarela e também a dengue. Quem vai explicar isso para a gente é a Melissa Palmieri, ela que é médica sanitarista da Secretaria Municipal da Saúde.
5: É muito importante que as pessoas que tenham bebês a partir de 6 meses de vida procurem já as unidades básicas de saúde nessas 3 cidades, São Paulo, capital, São Bernardo do Campo e Guarulhos, onde estamos fazendo essa vacinação indiscriminada até 59 anos, 11 meses e 29 dias. E o que muda do que tinha sido recomendado logo no início da semana? É que quem já fez alguma vacina de vírus vivo atenuado com menos de 30 dias, não vai receber essa dose de sarampo nesse momento. Por quê? Porque precisa de um espaçamento de 30 dias entre essas doses. E aqui eu vou dar alguns exemplos dessas vacinas de vírus vivo atenuado. Então, nós temos para adolescentes a vacina de dengue, por exemplo. Para crianças pequenas, nós temos a partir de 9 meses a indicação da vacina de febre amarela, que se estende aí em todas as faixas etárias, inclusive aí os adultos que nunca fizeram uma vacina de febre amarela. Também temos a vacina de catapora, que é chamada varicela. Então, essas vacinas, se porventura a pessoa acabou de tomar nesses últimos 30 dias, ela vai ter que esperar esse período para poder tomar a dose de sarampo. Agora, a gente sempre deixa claro, né? Se você tem dúvida, vai lá no posto de saúde e leva o seu documento. O ideal sempre é ter uma carteirinha de vacinação, mas não tem problema. Vai ser avaliado sua idade, a sua condição clínica, se você pode ou não tomar a vacina. E se tomou alguma vacina anteriormente, para que o profissional de saúde ali da sala de vacina possa orientar melhor aí a nossa população.
0: Agora, doutora, por que do intervalo de 30 dias e se alguém, né, já tomou a vacina e acaba tomando a do sarampo sem cumprir esse período de 30 dias? Quais complicações podem acontecer?
5: Não são complicações que a gente diria, mas o que é importante? Quando a gente faz fora desse período, às vezes a gente até utiliza, porque precisa fazer estratégias de bloqueios, utilizar esses intervalos eventualmente menores. Mas o que acontece que a gente pede esses 30 dias? Para que não haja competição na produção de anticorpos daquela primeira vacina com essa segunda. Então, quando nós temos vacinas de vírus vivo enfraquecido, atenuado, o que acontece? Ou a gente faz as duas no mesmo dia, para que os anticorpos sejam destinados para essas doenças no mesmo dia, mas se não fizermos, solicita-se esses 30 dias de espaçamento para que não haja competição de anticorpos dessa primeira com essa segunda e haja, sim, alguma deficiência de produção de anticorpos dessa segunda vacina. Então, é mais para otimizarmos o nosso sistema de defesa, o nosso sistema imune, para ele trabalhar o melhor possível.
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0: Agora a gente vai falar daquela polêmica envolvendo o médico imunologista Anthony Fauci, hoje com 85 anos, que foi convocado ao Senado americano para depor sobre a origem da Covid-19 e também sobre o financiamento de pesquisas ligadas ao tema. A comissão responsável pela audiência, ela votou para declarar o ex-diretor de saúde pública dos Estados Unidos em desacato ao Congresso, após ele se recusar a responder várias perguntas e recorrer à 5ª emenda da Constituição americana, que é um direito que qualquer pessoa no país pode usar para não se autoincriminar e que não significa admissão de culpa. Fauci foi um dos principais nomes da resposta à pandemia nos Estados Unidos, atuando como conselheiro tanto do governo Trump quanto do governo Biden e liderou por décadas o Instituto Americano de Doenças Infecciosas. Esse caso, ele reacendeu o debate mundial sobre o tema e é um bom gancho para a gente atualizar o que a ciência sabe sobre o vírus hoje em dia. Então, para isso, a TMC conversou com o infectologista Jean Gorenstein. Vamos conferir um trecho.
7: A gente sabia que era um vírus com alta infectividade, ou seja, de uma transmissão muito rápida de pessoa a pessoa. Nós sabíamos que 10% desse número de pessoas evoluiriam com forma muito grave, precisando de internação, sendo que 30% a 40% precisariam de UTI. Se a gente deixasse todo mundo pegar de uma vez a Covid, simplesmente faltariam leitos hospitalares e principalmente leitos de unidade de terapia intensiva. E foi exatamente por isso que as pessoas foram convidadas a ficar em casa para que parcialmente pudessem estar se protegendo e não sobrecarregar os serviços de saúde. Um único gestor teve coragem de virar e falar, não, aqui na Inglaterra a gente não vai fazer isso, que foi o Boris Johnson. Quando ele percebeu a dimensão da doença, ele falou, não, errei. Volta atrás, volta isolamento social, volta máscara, porque a gente sabe que, infelizmente, pessoas vão morrer desassistidas, como realmente aconteceu, seja na Europa, especificamente na Inglaterra, seja na própria Itália, Milão, houve também uma questão muito parecida, e os Estados Unidos. Então, isso ficou muito claro, que o distanciamento garantiria com que as pessoas, de uma forma muito gradual, pudessem eventualmente se contaminar, pudessem ter oportunidade de serem acolhidas e reduzisse a mortalidade até o surgimento da vacina. O surgimento da vacina fez exatamente com que a gente conseguisse diminuir o impacto de mortalidade e, dessa forma, fizéssemos nós viver não o novo normal, mas o normal. Nós hoje vivemos de forma sem precisar de distanciamento, sem uso de máscaras, retomando as nossas atividades cotidianas. E isso ficou muito claro que foi a melhor conduta estabelecida. Muitas lideranças políticas acabam se embasando em alguns médicos questionáveis. E a gente viu muito médico se posicionando exatamente dessa forma. E esses médicos embasaram muitas lideranças. Então isso pode ter trazido alguma distorção de interpretação. Mas a ciência é real. A ciência é que mostra exatamente todos os trabalhos, tudo aquilo que foi visto diretamente ligado à assistência. Eu participei diretamente, não apenas como secretário de Estado, mas eu continuava na linha de frente atendendo pacientes. Nós sabíamos que, infelizmente, a ivermectina ela não foi a droga que poderia ser usada. Colegas nossos que tiveram, infelizmente, a utilização, não tiveram o mesmo sucesso com seus pacientes. Então, claramente, a gente entende que quando essas falas, esses comentários vêm de alguém que não é alguém ligado à ciência, que é ligado à área médica, eu acho que vale realmente uma condição de reprimenda, mas sem que, no entanto, haja maior alarde. Mas eu quero deixar muito claro que a ciência mostrou, através dos trabalhos científicos, através de documentação científica, que não houve erro de execução em nenhuma daquelas lideranças que tomaram realmente o respeito ao distanciamento social, ao uso da máscara e, ao mesmo tempo, da implantação das vacinas como melhor forma de nós podermos hoje vivermos uma realidade muito diferente do que aquilo que vivemos a partir de 2020.
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1: Olá, seja muito bem-vindo, muito bem-vinda a mais um Dinheiro TMC. Começando agora para todo o Brasil, para você que gosta de saber um pouquinho mais sobre finanças, de um jeito simples, direto, sem aquele economês que mais atrapalha do que ajuda, vamos combinar. Eu sou o Thiago Matheus e na próxima hora tô com você recebendo grandes convidados, falando de um tema muito importante, é claro, ajudando a você ser o melhor amigo do seu bolso. Ó, nesse final de semana, você já sabe, é celebrado, é comemorado o Dia dos Pais. Então, para celebrar esse dia, hoje o Dinheiro TMC vai falar sobre quanto custa financeiramente ser um pai, né? Quanto a presença de um pai no crescimento do filho também vai gerar um filho responsável, com saúde mental, mas também com saúde financeira. Cada vez mais é importante. Então você já participa com a gente através do nosso WhatsApp 11 972 21 1001. Você é pai? Tem dificuldade aí com as contas da criançada, dos filhos? Ou você ainda é filho, vai presentear o pai nesse fim de semana? Manda aí pra gente também, compartilha os ensinamentos que você recebeu do seu velho pai pra gente colocar aqui no ar. 11 972 21 1001. E ó, e a gente já começa o programa em grande estilo, hoje conversando com o professor Reinaldo Domingos. Nada mais, nada menos do que Reinaldo Domingos, que é PhD em Educação Financeira e vai ajudar a gente aqui a calcular quanto custa ser pai no Brasil e se o pessoal tá dando uns caminhos meio que errados por aí. Reinaldo, bem-vindo, obrigado pela participação.
2: Thiago, querido, obrigado por estar aqui com você, uma honra, né? Um prazer estar aqui na TMC. Você que está aqui ao vivo conosco, certamente vai gostar, porque também sou pai. Opa! E também avô. Sabe aquele pai doce?
1: Pai duas vezes.
2: Sou eu, pai duas vezes, né? Então eu fico aqui muito lisonjeado e feliz de estar aqui para contribuir com a educação do comportamento financeiro para esse bolso da família brasileira.
1: Pai educa e avô estraga? É mais ou menos isso, pai, Reinaldo? Ou não é bem assim?
2: Puramente verdade. É. Pai educa e avô deseduca. Por quê? Porque é o momento que o avô quer toda a atenção e pode ter certeza. Entre o pai e o avô, muitas vezes a criança fala assim: eu quero ir para a casa do vovô e da vovó. Por quê? Porque lá eu posso fazer tudo que eu quero. Ele me dá chocolate, ele me dá bala, ele me dá sorvete. Enfim, é muito por aí.
1: É muito por aí. Vamos falar de um seguinte fator, Reinaldo. Quando a gente fala que pai custa caro, cada vez mais está caro ser pai no Brasil, a gente associa aos dias atuais. Antigamente era diferente, porque a gente via famílias maiores. As famílias tinham, né, 3 crianças na família, pai e mãe tinham 4 filhos. Hoje, malemar, você vê um casalzinho lá, né? Verdade. Talvez filhos únicos, é a grande maioria, não sei se é a grande maioria, eu não tenho esse dado, mas dá para comprovar que é caro ser pai, ser mãe nesses tempos atuais. Quando a gente traz isso, hoje os principais gastos de uma família precisa considerar o quê? Para a gente colocar na prática, é desde a chegada do filho, é até a adolescência, o gasto com um filho, ele pega por qual período?
2: Então, quando a gente pretende ter um filho, de preferência, é um plano novo dentro da família. É um orçamento que vem de vez... Se a gente colocar um percentual aqui, é de 30% a 40% a mais no orçamento quando a chegada de um filho. Então, imagina que eu tenho um orçamento lá de R$5.000 por mês. Eu sei que estava pagando tudo, né? Minha conta, as contas de alimentação, vestuário, viagem, enfim, lazer... Mas da chegada de um filho, tudo muda. Por isso tem que ser planejado. Ele vai tirar pelo menos 30% desse orçamento. E quem está preparado para isso? Dificilmente a família se prepara, Thiago. E aí é que entra o ponto. Nós precisamos ter a educação desse comportamento financeiro. É quase tirar uma fotografia e falar assim: o que eu estou ganhando, o que nós estamos ganhando, porque geralmente são os dois trabalhando hoje, a mulher e o marido, o pai e a mãe, eles têm um orçamento. Esse orçamento financeiro é que precisa ser realmente organizado. E aí é que entra a educação do comportamento financeiro. Nós precisamos saber quanto ganhamos e quanto gastamos. Para onde está indo esse dinheiro? Quase sempre a família está no equilíbrio financeiro. Ganho 5, gasto 5. Ganho 10, gasto 10. Como é que eu entro com 30% novo de um investimento maravilhoso que é o filho? Eu preciso fazer reduções, excessos, gastos. E por incrível que pareça, na educação do comportamento financeiro, nós temos já pesquisas que mostram de 30% a 40% de excesso e desperdício dentro dos nossos lares. Então, papai e mamãe, você que está planejando ter seu filho, pode ter certeza que é possível. Agora precisa fazer uma faxina financeira nos gastos e excessos e desperdícios.
1: É isso que eu ia perguntar. Por que que as famílias não se preparam a princípio para tentar manter aquele padrão de vida? Nunca ninguém quer descer um degrauzinho?
2: Pois é, Thiago. Eu estou há 20 e poucos anos na educação do comportamento financeiro, pioneiros nessa área, autor de mais de 110, 120 livros hoje de educação financeira. E eu tenho certeza que a falta da educação do comportamento financeiro, que nossos avós, pais, nossos ancestrais não tiveram nenhuma informação. Uhum. Trata-se de uma disciplina nova que acabou de entrar dentro das escolas, porque nós não aprendemos. Então, os nossos pais, os nossos avós, enfim, não aprenderam nada sobre como exercer esse papel de dinheiro que entra e dinheiro que sai. O dinheiro foi visto como prêmio, e dinheiro é meio, não é prêmio. Então, a gente precisa construir novamente essa relação. Por isso, quando a gente fala desse momento de datas comemorativas, dia dos pais, dia das mães, Natal, dia da criança, os aniversariantes, imagina... Seu filho tem aniversário para pelo menos 30 lugares que ele vai ter que ir levar presente. Então, tem toda uma conjuntura depois que você tem o seu filho. Porque o seu filho está indo em 30 festas que antes não ia. Então, isso aí está dentro desse orçamento. Então, a chave do gol aí, o planejamento, vem por meio de um orçamento financeiro, que é o GPS da vida financeira da família.
1: Isso é bom, hein? GPS da vida financeira da família.
2: Maravilhoso. Porque o GPS, porque ele dá a direção. E quando a gente fala em orçamento financeiro, as pessoas geralmente falam assim, Thiago, é o que ganha menos o que gasta, se sobrar faz, se faltar vai no crédito. Não, não é esse orçamento que nós estamos ensinando, porque eu alcancei a minha independência financeira aos 37 anos de idade. Vindo do interior de São Paulo, fui camelô, auxiliar de camelô, morei em pensão e alcancei a minha independência. O que é estar independente? É não precisar trabalhar o resto da sua vida, com 37 anos de idade. Por isso eu escrevi meu primeiro livro, Terapia Financeira, onde traz a metodologia da SOP, que começa pelo diagnóstico, começa por uma fotografia, e essa metodologia traz exatamente um orçamento diferente, que é o que ganha, mas eu não vou primeiramente para os gastos, eu vou primeiramente para uma aposentadoria que eu tenho que guardar dinheiro para ela, para os meus sonhos de curto, médio e longo prazo, para as minhas prestações, para uma reserva estratégica e depois vem os gastos. Então, é preciso, quando nós temos nossas crianças, nossos filhos, e como pais responsáveis, provedores da família, nós precisamos mudar o modelo mental de como administrar os recursos de entrada e de saída. No verso desse livro, aí em cima tem uma frase importantíssima que eu acho que você pode perguntar para os nossos ouvintes.
1: Ó, se a partir de hoje você não recebesse mais o seu ganho mensal, por quanto tempo você conseguiria manter o seu atual padrão de vida? Acho que essa pergunta deixa muita gente com a pulga atrás da orelha. Está aqui na parte de trás do livro Terapia Financeira, do Reinaldo Domingos. E aí?
2: Então, esse orçamento, que é o GPS financeiro, ele precisa ser mudado as prioridades da nossa vida. O que, que nós viemos fazer aqui na Terra, papais? Né? Nós viemos aqui ser felizes, em primeiro lugar. Mas não só pagadores de contas. Nós vamos pagar contas, tá claro, mas eu não preciso mais só pagar contas. Mas o que nós aprendemos? Quando criança, vamos lá, vou com você mesmo, Thiago. Quando criança, você pegou recursos financeiros dos seus pais para comprar bala, sorvete, chocolate, alguma coisa você fez, sim ou não?
1: Com certeza.
2: Então você já teve mesada. Como assim? Eu não tive mesada regular, eu tive mesada espontânea e chamada mesada voluntária. Esse dinheiro você foi comprar, você gastou.
1: Sim.
2: E aí você, mais jovem, continuou gastando. Primeiro emprego, primeiro dinheiro, uma bolada de dinheiro que eu recebo no primeiro emprego. O que, que eu faço? O mesmo hábito, o mesmo comportamento, gasto tudo.
1: Vou e gasta.
2: E vem um crédito junto, aí começa o cheque especial, aí começa um cartão de crédito, aí começa tudo vindo para você como oportunidade. Oportunidade de também ter dinheiro, mas não dinheiro seu, dinheiro do terceiro, que chamamos de crédito. Esse crédito chamamos de dívidas. Essas dívidas hoje, somadas à ineficiência da vida financeira de grande parte dos pais desse país, estão inadimplentes. 83 milhões de brasileiros inadimplentes.
1: Muita
2: não
1: coisa.
2: Não pagam suas contas
1: muita
2: mais.
1: Coisa.
2: Aí como é que eu faço para ter um dia dos pais bacana? Esse é o ponto. É possível? Sim. Mas é preciso ter consciência financeira.
1: Muito bem, Reinaldo Domingos, aqui conosco, PhD em Educação Financeira. Daqui a pouquinho eu tenho boas perguntas, viu, professor?
2: Opa!
1: Para fazer para você e principalmente para os pais que estão ouvindo a gente aqui na programação desse Dinheiro TMC Especial. Mas antes, a gente dá um tempinho aqui nessa pausa, nessa conversa, para circular pelo nosso Brasilzão, para saber como que as pessoas estão se planejando para manter as contas em dias. Vamos para Minas Gerais? Vamos começar com os mineiros, que sintonizam 88.7 aqui no FM. O nosso repórter Júnior de Castro vai mostrar para a gente, viu, professor, quanto custa ser pai em Minas Gerais.
3: Uau. Ser pai é um investimento para a vida toda. Além de tempo de qualidade, afeto, cuidado e as despesas do dia a dia, o planejamento financeiro é essencial na hora de ter filhos. Mas você já parou para pensar quanto custa criar um filho hoje em dia? Pois é, eu conversei com o Gabriel Castro, analista de investimento do Grupo MIDI, que conta tudo para a gente.
4: Bom, os estudos mais recentes feitos com dados do IBGE mostram que criar um filho até os 18 anos vai te custar no mínimo R$ 240 mil. Já na classe média, a conta passa para mais de R$ 500 mil. Para colocar em uma perspectiva de valor, o filho custa ali, no mínimo, um apartamento. E essa despesa não acaba ali quando ele faz 18 anos. A fase da faculdade é uma das mais caras nesse trajeto. Mas os dados que quase ninguém te contam é justamente o impacto da inflação. Quem tem filho paga basicamente uma inflação ali maior do que os outros, justamente porque a inflação roda ali por volta de 5%. Já a mensalidade escolar subiu quase 10% agora em 2026.
3: É isso, ter filhos não é brincadeira, é responsabilidade de gente grande. Mas para os papais de plantão, se a organização financeira for bem pensada, é possível sentir menos no bolso.
4: R$ 200 por mês guardados desde o nascimento, rendendo os juros por 18 meses, viram um fundo de faculdade de verdade. Agora, se deixar para poupar quando o filho tiver 15 anos, aí não tem mágica que resolva. A mesma coisa serve para quando você se casa e planeja ter filhos daqui a alguns anos. E fica a dica também que pouca gente conhece. Por lei, a escola é obrigada a mostrar a planilha de custos que justificam o reajuste. Ou seja, se os pais pedirem, a escola é obrigada. Então peça, que é um direito seu.
3: Tá aí, dicas dadas, agora é só se organizar. E um feliz Dia dos Pais para todos os papais ligados aqui na TMC.
1: Valeu, Júnior. Obrigado pelas informações. E, ó, criar um filho no nosso Brasil, ele pode comprometer, como o professor já falou agora há pouco, até 30% da renda familiar. E muita gente não está preparada. O nosso repórter Luiz Fernando mostra como pequenos hábitos de consumo e também a falta de planejamento financeiro podem encarecer ainda mais a conta das famílias nas capitais do sul do nosso país. Chamando Curitiba agora em 100.3 no FM.
5: Dia dos Pais chegando e o orçamento das famílias entra em evidência. Mas além do presente para essa data, o que chama atenção é o desafio financeiro ao longo do ano todo. Criar um filho no Brasil, do nascimento até os 18 anos, exige um investimento que varia entre R$ 240 mil e mais de R$ 3,5 milhões, consumindo em média 30% da renda nas casas. Em capitais da região sul, onde o custo de vida acaba sendo mais elevado, uma simples ida ao mercado pode pesar ainda mais no bolso. Quem explica esse impacto é o professor Emerson Mainardes, da FEA-USP.
6: No supermercado, a recomendação é não levar crianças. Né? Um casal, por exemplo, sem uma criança, né, gasta um valor. O casal com uma criança gasta outro. Tá? É em torno de 20% a 25% a mais. Numa compra, acontece quando uma criança está junto.
5: Para evitar que o impulso do consumo se torne um hábito compulsivo no futuro, o especialista aponta que a educação financeira precisa fazer parte da rotina da família desde os primeiros passos da criança.
6: O que nós chamamos de literacia financeira ou alfabetização financeira começa desde que a criança começa a falar e andar. Quando eu convidava a minha filha para ir comigo na panificadora, ela falava assim: ah, pai, posso comprar uma coisa para mim? Ela: pode, vou deixar você comprar porque você está me acompanhando. Aí ela chegava com duas. Ela falava: ah, pai, eu não estou sabendo qual escolher, não sei o quê. Veja, dependendo do pai ou da mãe, vai levar os dois. Agora, eu tomava uma posição diferente. Eu falava: não, você pode escolher, é um. Né? E você vai ter que aprender que é um, você vai ter que fazer escolhas ao longo da vida.
5: No Brasil, 8 a cada 10 famílias declaram ter algum tipo de dívida. e a inadimplência já atinge 81 milhões de brasileiros. Um reflexo direto do alto custo de vida e de uma cultura que ainda prefere o improviso na hora de planejar as contas.
6: O brasileiro, ele não é bom em planejamento, ele nunca foi bom em planejamento. Ele é bom de resolver, né? É o tal do jeitinho brasileiro, dá jeito. Mas ele nunca foi bom em fazer um planejamento. Então nós temos que mudar essa cultura e começar a preparar os nossos jovens para que eles saibam como conduzir a vida deles. Os efeitos que tem de uma alfabetização financeira desde a infância são muito favoráveis para a própria criança e para o próprio jovem, né? Que depois vai ter que assumir os seus próprios compromissos, né?
5: Neste Dia dos Pais, mais do que dar presentes, o melhor investimento para o futuro da família pode estar na organização do orçamento e no exemplo da gestão do dinheiro dentro de casa.
1: Valeu, Luiz. Obrigado pelas informações. A chegada de um filho é um fato transformador, a gente sabe disso, mas exige todo um preparativo financeiro. O professor falou agora há pouco também, o custo de criação se espalha ao longo de quase duas décadas. Tem que pensar muito bem disso lá atrás, lá no começo. O repórter Júlio Andrade detalha quanto que isso representa em orçamento doméstico. A gente faz conexão com o Recife 92.7.
7: Os valores mensais na criação de um filho pode variar conforme o padrão de vida e as escolhas de cada família, mas fica na faixa média mensal de R$ 2.000. Quando a gente fala no primeiro ano de vida, esse montante fica entre R$ 25.000 a R$ 60.000, com enxoval, fraldas, alimentação e saúde. Bom, a educação fica entre os maiores pesos no orçamento de longo prazo e pode representar cerca de até 40% do custo total. Lazer e imprevistos também entram na lista de despesas. Dados do IBGE e da Fundação Getúlio Vargas mostram que famílias brasileiras de classe média gastam, em média, R$ 600.000 para criar um filho até a maior idade. Famílias de renda mais alta, que optam por escolas particulares de ponta e atividades extracurriculares, podem ultrapassar R$ 1.200.000.
1: Valeu, Júlio. Um abraço para você. Agora para o Rio de Janeiro, onde a sintonia é 101.3. Grandes centros urbanos, como o Rio, inclusive, podem ter custos 50% maiores que outras regiões. Mensalidade escolar na Zona Sul da capital fluminense, para você ter uma ideia, ela pode chegar a quase 3 salários mínimos. A Júlia Novaes tem mais informações para a gente.
8: Quanto custa ser pai no Brasil? O valor não é exato e no Rio de Janeiro é ainda mais inflacionado por questões geográficas e sociais. Grandes centros urbanos costumam ter

0: até os 18 anos em todo o Brasil oscilam entre 50 mil e 2 milhões de reais. Essa variação ocorre porque cada família possui uma realidade distinta. Em média, famílias da classe C podem gastar entre R$ 400 e R$ 1.500 mensais por filho. Já na classe A, esse valor pode ultrapassar R$ 10.000 mensais, considerando educação bilíngue e atividades extras.
1: Valeu, Júlia. Obrigado pelas informações. Esses foram nossos repórteres, viu, professor? Espalhados aí pelo Brasil e trazendo um panorama específico, aquelas características de cada região do nosso país. Mas acho que, no geral, independente se está no Sul, no Nordeste, Centro-Oeste, dá para dizer que os pais se preocupam em dar tudo para os filhos. Como o professor falou agora há pouco, as outras gerações, elas não tiveram orientação financeira, educação financeira. E talvez eles querem compensar o sofrimento também de infâncias antigas,
2: claro,
1: para que o filho não tenha nenhum tipo de necessidade de falta hoje em dia, né, professor? Agora, do ponto de vista da educação financeira, como que o senhor enxerga isso? Qual que é a diferença de oferecer conforto? Qual que é a diferença aí de criar um filho com muitos bens, sem ter necessidade, mas também, por outro lado, o filho não aprendeu o valor do dinheiro? Essa linha fica muito próxima uma da outra, professor?
2: Dinheiro é meio, né, Thiago? Você vê que todos os nossos repórteres, e no Brasil inteiro, você percorreu praticamente todas as regiões do Brasil, e você vê que não muda muito a situação. Lógico, temos lugares muito mais, né, custam muito mais, até pela região. Aí tem a classe A, B, C, D, e depende da classe social. Mas todas elas, diante dos seus ganhos, têm uma relação direta com o impacto no seu orçamento financeiro. Então, o que nós precisamos entender aqui? Nosso recurso financeiro, tá uma palavra, uma frase, né, um slogan que até se tradicionalizou no passado. Dinheiro não aceita desaforo. O dinheiro não aceita desaforo.
1: A gente já ouviu isso aos montes.
2: Mas ele continua sendo atual. Por que essa frase continua sendo atual? Porque, na verdade, nós temos hoje uma dificuldade de lidar com esse recurso financeiro, que é o meio. Então, ninguém nos colocou de uma forma organizada o que fazer com esse recurso, que é o escambo. O dinheiro é só um alinhamento. O dinheiro não é absolutamente nada mais do que, olha, antes nós tínhamos lá, eu trocava esse celular por essa água, né? Logicamente o celular é mais caro, mas se eu tiver água no deserto, a água é mais cara do que o celular.
1: Com certeza.
2: Depende do contexto.
1: Exatamente.
2: Isso é muito importante. Por quê? Porque nós temos que analisar o que nós estamos fazendo com o nosso recurso financeiro. Então, por que nós temos grandes dificuldades? Porque, voltando na metodologia da SOP, o diagnóstico é tirar a fotografia para entender para onde está indo aqueles 30% jogando no lixo lá de excessos e desperdícios. Mas tem um segundo pilar, que é o sonhar, que é o poder da motivação da família. Como meu filho deixaria de uma energia elétrica ligada, um ambiente que não está, uma televisão ligada, um ar-condicionado, economizar na alimentação, economizar no chuveiro, tomar um banho mais curto? Isso tudo vai impactar diretamente no custo da operação da nossa casa, que é uma empresa, é um lar. Ok, empresa família, bacana. Só que eu preciso ter um agente motivador, que são os sonhos. Reunião familiar vai muito bem. Aproveita o Dia dos Pais, uma reunião familiar deliciosa. Qual é? Primeira, é você falar, vamos ter uma reunião no Dia dos Pais. Como assim? Um bate-papo legal para falar sobre sonhos, filhos. Sonhos? Eu quero participar dessa reunião. Eu tenho um sonho, eu quero um iPhone, eu quero viajar, eu quero fazer isso. Bacana. Olha só que oportunidade. Dia dos Pais, uma reunião familiar, falar sobre desejos, sonhos, propósito da família. Isso nos dá a chancela de falar assim, então, filho, aí eu tenho 5 perguntas para responder se eu posso ou não realizar esses sonhos. O que é o sonho? É o iPhone, é o telefone, o smartphone. Quanto ele custa? Quanto tempo você quer realizar esse sonho? Quanto vamos ter que guardar? E de onde vamos tirar? É a pergunta mais importante. De onde vamos tirar? Vamos tirar do excesso. Nós assistimos lá com o Thiago, na TMC, que o professor Reinaldo colocou que nós temos excessos. Se a gente canaliza a energia dos sonhos para tirar a deficiência de gastos que nós temos hoje, a gente resolve o problema da família brasileira. Olha, Thiago, que bacana isso. Antídoto, o que viemos fazer na Terra, propósito e sonhos.
1: Boa, professor. E pegando esse gancho que você ilustrou aqui mesmo no rádio, né, que é a reunião familiar, os pais falando, explicando os filhos, trazendo esses 5 pontos que você falou, tem um investimento também que não aparece nas planilhas, que é a presença do pai.

0: se não tem essa, a presença do pai, não tem essa reunião, como você falou, no almoço de família, nos debates financeiros. Então explica pra gente como é que a participação e o exemplo de um pai pode influenciar na vida dos filhos, inclusive na responsabilidade financeira e nas escolhas para a vida também.
1: Mesa social é você chegar em casa não com mais um presente ou a bala ou o chocolate. É chegar com a sua presença de espírito, a sua presença física e falar: filho, vamos brincar de pega-pega, de esconde-esconde, eu vou dentro do guarda-roupa, ou vamos descer lá no pátio, vamos brincar, vamos jogar bola. Esse é o maior presente que a criança necessita. Nossos pais, nós adultos, que são os avós dos nossos filhos, não tiveram essa oportunidade com a gente, porque eles tinham que trabalhar muito. Então, nunca teve essa organização, essa orientação, porque trata-se de uma disciplina, uma ciência hoje, a educação do comportamento financeiro. Então, nós precisamos ter, sim, mesadas chamadas sociais. Não existe, Thiago, preço no mundo que troque um brinquedo físico por uma atenção plena para o filho. Por isso, é gostoso ser avô. Porque avô... Eu vou falar como avô. Tem o Mateu e tem o Luca, né? Os dois. Eles querem é brincar. Eles não querem saber do brinquedo. Muito embora o Mateu goste de um brigadeiro. Ah, eu, vovô, eu quero um brigadeiro. Mas tudo bem, eu levo lá o brigadeiro, mas vamos brincar. É isso que as crianças querem. Então, essa pergunta sua tem muito valor, é muito importante no universo desse ser humano chamado criança-pai, né? Essa relação. Isso tem um preço, assim. Então ele fica esperando para brincar, ele não fica esperando mais aquele preço de trocar. E tem muitos pais, infelizmente, que trocam, né, objetos, né, presentes e tudo mais pela sua ausência. Isso tem um preço muito, né, alto no futuro.
0: Você está curtindo, acompanhando aqui o nosso Dinheiro TMC especial Dia dos Pais. Estou falando com o Reinaldo Domingos, PhD em Educação Financeira. Daqui a pouquinho, Reinaldo, a gente vai falar dos seus livros. Eu estou com três aqui. Três de quantos?
1: Quase 200 livros.
0: De quase 200. Estou com três aqui que são importantíssimos, mas daqui a pouquinho eu quero fazer uma pergunta especial aqui para o Reinaldo. Um livro específico dele que ele pode indicar para os papais de plantão que estão ouvindo a gente. Mas antes, vamos fazer uma pausa aqui na entrevista também, que a gente vai para as ruas de São Paulo, porque os nossos ouvintes enviaram algumas perguntas aqui para o professor Reinaldo sobre o custo dos filhos. Vamos ouvir o primeiro questionamento, a primeira pergunta que chega agora.
2: Além da educação, quanto que a gente pode, de um pai que paga alimentação, um convênio, divórcio, como que a gente pode fazer, além da alimentação, poder separar um pouco para ele no futuro?
1: Que pergunta importante, porque nós estamos falando aqui exatamente de como nós construiremos as bases futuras das nossas crianças. Pode e deve fazer parte uma previdência privada ao nascimento dessa criança. Os meus netos, meus filhos, tiveram no primeiro mês registro lá na certidão de nascimento e junto uma previdência privada. Ou seja, é necessário que a gente comece na tenridade, quando nasce, a construção de uma reserva financeira que, com os 18 anos, certamente, Thiago, esta criança vai entender, porque você vai começar a desenvolver e falar para ela, olha, você já tem um recurso, vamos guardar. Quando você começar o primeiro salário seu, você já pode continuar isso para se tornar independente financeiramente. Aí não vai depender mais do INSS, que quer dizer, isso nunca será suficiente.
0: Boa. Para quem é um pouquinho mais antigo como eu, professor, o pessoal quando nascia criava poupança, né? Poupança para o filho.
1: Pode ser.
0: Tá, mas a previdência privada nos dias atuais funciona melhor.
1: É que a previdência ela tem uma sistemática, né? Um sistêmico que você tem que guardar todo mês. A poupança, se eu não guardar amanhã, depois eu guardo no outro, então eu fico muito, né, pontual. Por isso, qualquer investimento para um futuro, como uma previdência privada, como uma aposentadoria sustentável, é bom que ela tenha sistêmica, que ela tenha todo mês a guarda desse recurso.
0: Boa, mais uma pergunta, portanto, chegando aqui para o nosso convidado, Reinaldo Domingos.
3: Como formar um filho com as faculdades e esse custo muito alto das escolas e materiais escolares, alimentação? Qualquer dica que tem para a gente manter um filho bem educado e fugir dessa nova tecnologia que absorve muito eles?
1: Pois é, as telinhas, né? Nosso smartphone. Tem pai simplesmente falando, não, assiste aí para me deixar conversar aqui com a sua mãe. E vai empurrando, né? Muitas, né, atrações que às vezes a criança nem está preparada para assisti-las. Eu falei aqui no nosso bate-papo que é preciso entender que nós, quando geramos um filho, constituímos essa persona que é maravilhosa em nossas vidas, nós temos aí já um orçamento que vai existir de 30% ali no mínimo, né? Dependendo do que você quer mais, pode ser 40%, 50%, mas de 30% básico, que vai ser toda essa jornada dessa criança. E detalhe, hein, Thiago? Detalhe, importante essa pergunta, porque hoje os nossos filhos não querem mais sair das suas casas. Então não são mais 20 anos, duas décadas, são 3 décadas para 4 décadas. Então você vai encontrar muitos filhos que não saíram das suas casas, estão lá dentro dela e fazendo todo esse movimento de investimento que os pais têm que fazer. Então é necessário a gente fazer a lição de casa. Estou planejando, tem meu filho? Ah, já tem meu filho, o que eu faço, Reinaldo? Faz uma faxina financeira. Coloca aquela reunião familiar para todo mundo em prol daquele resultado maior que é o sonho. Porque nossos filhos merecem uma escola assim melhor. Nós sabemos que hoje 87% das crianças estão nas escolas públicas. Então nós temos aí 40 milhões de crianças em escolas públicas e 8 milhões no máximo em escolas privadas. Quem consegue pagar uma escola privada? Quem tem um poder aquisitivo que tenha a condição. Então, a criança, ela vai ter esses 30% em toda a jornada dos 30 anos. Você tem que estar preparado. E aí você tem que ter uma grande aliada, que é ela mesmo, que são seus filhos. Eles serão as bases para você construir essa solidez, essa sustentabilidade financeira.
0: Muito bem, mais uma última pergunta, chegando aqui no Dinheiro TMC para o Reinaldo.
4: Eu gostaria de saber que quem tem muito filho, para quem ganha um salário mínimo, 2 salários mínimos e tem muita despesa com aluguel, é que aluguel subiu muito o valor, gostaria de saber como que faz para a gente ter uma diminuir mais esse gasto.
1: Pergunta muito realística e Ctrl-C, Ctrl-V para milhões de brasileiros. Ganha uma média do brasileiro, ganha de 1 a 2 salários mínimos, Thiago. Então nós temos hoje um problema de impacto social muito sério e nós precisamos entender que nós precisamos respeitar uma coisa chamada padrão de vida. O que é o padrão de vida? É o que eu ganho. Se eu ganho 2 salários mínimos, eu tenho que construir a minha base de vida em cima de 2 salários mínimos. Então se eu ganho 3 mil, 5 mil reais, eu vou ter que viver com esse, né? Esse valor que seria o meu orçamento financeiro. O que é padrão de vida? É nada mais do que eu ganho. Então, se eu ganho 3, eu vou ter que viver com 3. É óbvio que eu não vou conseguir colocar, muitas vezes, meu filho lá na escola privada. Então, eu vou colocar na escola pública. Porque ainda temos escolas públicas muito boas. Precisa só você procurar. Principalmente os interiores, tem escolas públicas muito bem estruturadas, com professores maravilhosos. Então, a gente sabe que vai ter que fazer algumas escolhas, vão ter que deixar algumas coisas para serem feitas em prol da educação das nossas crianças. Sem dúvida alguma, tudo sobe hoje. E aqui, uma atenção especial, Thiago, que é a perda do poder aquisitivo das famílias. Imaginando que todos os nossos trabalhadores, inclusive aposentados, seja trabalhador CLT, servidor público, tem um aumento anual na carteira de trabalho ou lá na sua seu vínculo empregatício de 5%, que é o IPCA. Todas as categorias de dissídios. De outro lado, eu tenho os produtos e serviços que sobem 20%. Uhum. Essa conta não fecha 5 para 20, fica 15, 10, 15%. Nós perdemos, ó, tô falando para você, você, eu, o Thiago, todos nós, perdemos poder aquisitivo todos os anos em no mínimo 10 a 15%. Isso vai nos levar aonde? A buscar mais crédito. E quando a gente vai para o crédito sem ter posicionamento, sem ter condições de pagar, nós vamos ficar inadimplente e somar aqueles 83 milhões. Aliás, só para fechar, 2023 nós tivemos lá o Desenrola Brasil 1.0. Tinha 70 milhões de inadimplentes. 2.0, Desenrola Brasil.
0: Nesse ano.
1: Esse ano, 83 milhões de inadimplentes. Aqueles que fizeram Desenrola Brasil no terceiro mês deixaram de pagar. Porque naquele orçamento de o que ganha e o que gasta lá, não inseriram a prestação, porque não tinham como inserir uma prestação nova para fazer o Desenrola Brasil ser honrado. Portanto, não adianta combater efeito, governo. é necessário inserir a educação na base, inclusive das nossas famílias. Então, convido você a curtir esse momento e investir muito forte na educação do comportamento financeiro da sua família.
0: Reinaldo Domingos, PhD em Educação Financeira, conosco aqui no Dinheiro TMC. Estamos quase chegando aqui na reta final do nosso bate-papo, porque o tempo passa voando.
1: Demais!
0: O papo é bom demais. Mas eu ainda tenho duas perguntinhas, professor, inclusive, que são perguntas com respostas que vão ser uns recados para os papais que estão ouvindo a gente. A primeira delas é a seguinte: a gente vê muitas famílias, crianças de pais separados. É a realidade de muita gente que está ouvindo aqui, inclusive. E aí, do lado do pai, ele acha que educar é simplesmente pagar a escola, pagar os cursos, pagar as viagens, pagar os boletos. Pergunto para você, já sei meio que a resposta, mas é bom dar o seu ensinamento, seu conhecimento para o nosso público. Pagar as contas é suficiente para ensinar um filho? E mais do que isso, o que, que esses pais estão deixando de ensinar ao agir dessa forma?
1: A presença de um pai é praticamente impossível de ser reposta dentro de um lar, né? Por mais que a mãe fique com ele, que o pai esteja pagando assistência, um plano de assistência médica, lá um plano de saúde, a escola, a presença é muito importante. Eu acho que aqui nós não temos como mudar a conjuntura, né? As pessoas hoje, às vezes nem se casam, elas se juntam e Sim. acabam constituindo a família. Não tem nada errado, cada um faz aquilo que realmente deve fazer. O que nós precisamos é entender que quando a gente coloca no mundo um ser humano, que é o nosso filho, ele precisa ter toda a atenção, independentemente da relação entre os pais, né? Ah, eu não convivo mais com a mãe ou a mãe com o pai, mas essa criança está no meio dessa conjuntura. Então, toda a atenção necessária, a partilha aqui, quem fica uma semana, quem fica outra semana, quais visitas esse pai para essa criança. Então, nós temos aí um problema realmente social que precisa ser acertado, mas vem muito da consciência, vem muito da cortesia, do amor, né, que esta criança traz para os dois. Então, está na hora realmente da gente fazer essa lição de casa e colocar esta família realmente unida em prol da educação dessa criança. Quando eu falo educação da criança, é em todos os sentidos, inclusive da atenção.
0: Muito bem. E a última pergunta, para a gente fechar com chave de ouro, Reinaldo. Estou com seus livros aqui que você me presenteou, três deles, 3 de 200, você falou, né?
1: É bastante coisa, porque nós temos livros didáticos, paradidáticos, nas escolas, né? Desde uma criança infantil e vai até o ensino médio. Hoje a pessoa pode estudar graduação, pós-graduação, mestrado, doutorado em educação financeira.
0: Olha que legal. Tô aqui, inclusive, ó. Por que enfrentamos crises e não estamos preparados? Um dos livros aqui que o Reinaldo Domingos me presenteou. Tem também o Almanac do Dinheiro com Educação Financeira, bem ilustrado. Serve para a criançada também.
1: Do sal à criptomoeda. A história inteira com a educação financeira presente.
0: Pois é. Além do Terapia Financeira, que é o seu primeiro livro de estreia.
1: É o primeiro
0: livro,
1: você falou?
0: Muito bem. Aqui presentes. Mas assim, um desses livros você indicaria para um papai que está ouvindo agora, ou tem outro aí de tantos lançamentos que você fez, que é aquele livro que vem com as dicas de ouro do Reinaldo Domingos?
1: Duas obras eu indicaria. O Terapia Financeira, obviamente, que é um long seller, é um livro que traz a metodologia de uma forma lúdica e você vai aprender o D, o S, o A, o P, o Diagnosticar, Sonhar, Orçar, Poupar. É uma metodologia que foi vivenciada, que eu alcancei minha independência e depois transformamos ela em uma ciência. Hoje ela é uma ciência comprovada. Então, Terapia Financeira é a primeira. E a segunda é Mesada Não É Só Dinheiro.
0: Esse nome é ótimo.
1: Ele traz esse livro, As 8 Tipos de Mesadas, onde você vai aprender a construir tudo dentro da sua casa, com sua relação com o filho. E tem um outro ponto importante aqui. Ele traz também os 7 pecados capitais que você não pode cometer com a sua criança, com seu filho. Uma delas, eu vou falar uma delas. Nunca atrele qualquer gentileza ou qualquer erro que ele tiver em relação ao dinheiro da mesada que você vai dar. Então, castigo e prêmios nunca deve ser linkado aos favores, às gentilezas que essa criança faz. A criança está lá ajudando a arrumar a mesa, a criança vai arrumar a sua cama, vai ajudar lá a lavar a louça. Isso não pode ser atrelado a nenhum tipo de prêmio ou castigo. Ah, se você tiver uma nota mais alta esse mês ou esse ano, você vai ter uma mesada maior. Não, não faça isso. Mas se você tiver a nota, eu vou tirar. Também não faça isso. Porque criança tem que entender que mesada é doação. Mesada não é salário.
0: Muito bem. Reinaldo Domingos, para fechar com chave de ouro, a participação dele aqui conosco no Dinheiro TMC, ele que é PhD em Educação Financeira, mais de 200 livros lançados, um deles, com certeza, vai te ajudar demais. Reinaldo, muito obrigado, viu?
1: Eu que agradeço, Thiago, uma honra estar aqui com você nesse programa maravilhoso, muito rápido, gente, foi muito rápido, mas eu tenho certeza que você possa ter aqui aproveitado bastante esse momento. Obrigado pelo carinho que você nos traz e obrigado a você que está assistindo. E curta, mande para todos, porque é uma disciplina hoje, educação financeira, necessária para todos os lares. Parabéns, papais.
0: E a gente vai se falar numa próxima, hein, Reinaldo?
1: Estou com certeza. Juntos,
0: um abraço. Obrigado. Enquanto isso, a gente volta para as ruas para saber dos nossos ouvintes como eles estão, aliás, como estão os custos de criar os filhos nos dias atuais. Vamos ouvir.
2: Tem sido um pouco, porque a alimentação está cara, tem transporte escolar, escola, convênio médico, e não dá para ficar dependendo de hospitais públicos nas condições que tem hoje. E fora que eu sou um pai separado, divorciado, além disso eu tenho a pensão alimentícia para pagar. Que além dos 30%, a gente acaba gastando um pouquinho a mais, né?
5: Ficou mais caro, assim.
6: Sim, no Brasil tudo tem sido mais caro, né? A inflação é alta, então os preços têm aumentado bastante. E com os gastos com o filho não são diferentes, né? Você tem gastos com educação, transporte, alimentação, vestuário. Então tudo isso tá bem caro.
2: Sim, com certeza.
7: Tem ficado mais caro, sim. Por causa da informação que as crianças recebem pela televisão, rádio, internet, né? Então ele fica mais caro, porque ele fica querendo coisas que na minha época a gente não tinha.
0: Tá aí muito ouvinte participando pelas suas e você pode participar também pelo nosso WhatsApp. Você já sabe, é o 11972211001 nesse programa especial de finanças, mas também atrelado aí ao Dia dos Pais, nesse fim de semana. Bom, a gente já falou sobre a saúde financeira e agora a gente vai falar sobre a saúde mental, que vai inclusive ajudar na construção de um adulto financeiramente e emocionalmente saudável. Será que essas coisas andam lado a lado? Então, como que a saúde mental ela pode contribuir para formar pessoas mais preparadas para lidar com os desafios, para tomar as decisões mais conscientes, para contribuir, inclusive, com uma vida financeira mais equilibrada? A gente conversa agora com o Dr. Rodrigo Bressan. Ele que é psiquiatra do Instituto Ame Sua Mente, Saúde Mental e Educação. Dr. Rodrigo, muito obrigado aqui pela participação no nosso Dinheiro TMC. Seja bem-vindo.
8: É um prazer, Thiago, estar aqui com você e com os ouvintes da TMC para ter uma conversa sobre saúde mental.
0: Vamos nessa. Doutor, de que maneira a saúde mental ela influencia a nossa relação com o dinheiro e também as decisões financeiras que a gente acaba tomando? Muita gente não acaba associando uma coisa à outra. Elas estão mais próximas do que a gente imagina?
8: Então, né, Thiago, porque quando a gente fala de saúde mental, e agora é um tema que a gente fala mais, nós estamos falando no fundo de como a gente é, como a gente existe, como a gente vivencia as situações, como a gente sonha, como a gente sente. E as decisões sobre dinheiro, elas determinam como a gente sente, e a forma como você toma a decisão em relação ao dinheiro é pautada na forma como você está. Então a relação com o dinheiro, ela é absolutamente fundamental para a saúde mental. Você sabe, Thiago, que tem esse dado que é recorrente em medidas mundiais sobre a ansiedade do país, o Brasil ser um dos países mais ansiosos. E por um tempo se discutia, será que o brasileiro, a cultura, que é mais relaxada, carnaval e tal, por que que é mais ansioso? Um dos principais motivos para as medidas de mais ansiedade no Brasil tem a ver com a insegurança financeira, e não tanto com a nossa cultura.
0: Pois é, insegurança financeira é a palavrinha da vez. Até, doutor Rodrigo, falei com o nosso entrevistado anterior, outro profissional, e ele trouxe um assunto muito importante, e acho que vem a calhar com a sua participação também, que muitos pais, por conta de traumas do passado, por conta de dificuldades financeiras de anos atrás, da infância, da adolescência, eles querem compensar, né, com os filhos atuais, então enchendo de presentes, de mimos e tudo mais. E ainda pegando o que você falou agora, um pouco de ansiedade, atrelada ao estresse das vidas modernas, depressão também, pode levar a gente a gastar mais. Então, vamos trazer esse ponto, esse ponto de vista? Gastar por impulso ou até a gente se endividar cada vez mais? Como também essas coisas acabam andando lado a lado e a gente nem acaba percebendo, mas parece ser um espiral sem fim, hein, doutor?
8: Claro, sem dúvida. A gente está falando como a gente age com dinheiro é baseado no como é o nosso equipamento emocional. Mas como a gente educa filho é ainda mais baseado no nosso equipamento emocional e nas experiências que a gente viveu. Quando você fala quem passou mais dificuldade e tende a ser mais generoso ou mais do que generoso com os jovens, querendo que eles não passem as mesmas dificuldades que você passou no passado, acontece muito, mas todo mundo sabe que é um erro. Por quê? Quando a gente está pensando em educação, o mais importante é que a gente forme os filhos para o enfrentamento da realidade. E tem que lembrar que saúde mental, quando a gente define saúde mental, estresse faz parte da saúde mental. Estresse não é o que a gente tem que evitar, é o que a gente tem que enfrentar. Toda hora a gente fica falando muito estressado. Lógico, tem uma quantidade de estresse que pode ser muito elevado e pode atrapalhar a saúde mental. Mas para o enfrentamento da vida, a gente tem que desenvolver habilidades para lidar com o estresse. Hoje tem dinheiro, amanhã não tem dinheiro, hoje choveu, não dá para sair na rua, hoje não. Quer dizer, você precisa equipar o jovem para isso. Se você sempre tem uma solução que oferta para o jovem a evitar a angústia e o confronto e a dor, ele fica incapacitado para o enfrentamento. Então, no curto prazo, você ajuda a, vamos dizer assim, ficar mais contente, mas no longo prazo fica alguém que é incapacitado para enfrentar isso. Então a gente tem que ter muito claro que tem que estar focado nisso. O que acontece com as mídias sociais, por exemplo? Elas sempre te dão saídas fáceis para o entretenimento, para você não ficar angustiando, esperando alguma coisa, para você ter recompensa fácil. A recompensa fácil é uma saída que o nosso cérebro busca, é bom, mas para a gente ter um enfrentamento de longo prazo, a gente precisa saber esperar. Então, aqui você trouxe esse ponto, né? Vale a pena você poupar, o que significa tolerar não gastar, para depois você poder gastar com alguma coisa melhor, ou eu quero mais, vai me aliviar aqui, eu compro e faço uma dívida que vai me perseguir ao longo de um tempão, né? Então, essa capacidade de ter adiar a recompensa, ela é fundamental para os filhos e os pais têm que ensinar isso. Quando os pais compram mais do que deveriam, eles estão, na verdade, desensinando, né? Ou ensinando alguma coisa errada. Quer dizer, são formas que atrapalham, né?
0: Agora, Rodrigo, o que é mais prejudicial, podemos colocar dessa maneira? É você falar de dinheiro o tempo todo e até trazer esse exemplo que você disse, né? Envolver os filhos no pagamento de um cartão de crédito ou compras que existe a necessidade de se fazer, né, no caminhar da vida, da adolescência, da juventude e tudo mais, ou nunca tocar no assunto do dinheiro dentro de casa, principalmente quando a gente fala de problemas com as crianças. É o meio do caminho, como serve, obviamente, de solução para tantas coisas na vida, ou você pondera mais um lado do que o outro?
8: Eu tenho a impressão que, né, a saída ponderada é sempre a melhor. Eu, às vezes, quando o dinheiro fica muito carregado emocionalmente por perfil dos pais, da família, às vezes é até melhor diminuir um pouquinho o assunto porque vira um desgaste o tempo inteiro. Mas as famílias que conseguem trabalhar com dinheiro com clareza, com tranquilidade, entendendo a questão numérica, dando elementos de poupança, porque você conhecer dinheiro é educação emocional, né? Porque você começa a reconhecer o teu desejo, controla o impulso, tolera a frustração, faz escolhas, tem toda uma questão de função executiva, de eu poupo aqui, eu gasto ali, qual é o preço das coisas. É fundamental que os jovens tenham essa noção de que as coisas têm custos e valores e que combine com a vida emocional de um jeito harmônico. Então, eu diria para você que o ponderado é o melhor, mas para cada família ela tem que encontrar um caminho que faça sentido na cultura. com certeza é ruim não falar ou falar o tempo inteiro. Isso tem que evitar de qualquer jeito.
0: A gente está batendo um papo com o Dr. Rodrigo Bressan, ele que é psiquiatra do Instituto Ame Sua Mente, Saúde Mental e Educação. E Rodrigo, você falou agora há pouco do medo, né? O medo que acaba afetando tanta gente, o medo de ficar sem dinheiro. Eu estava até lendo uma pesquisa, não tão antiga assim, que a população tem mais medo de ficar sem dinheiro, de faltar dinheiro, do que ficar doente, por exemplo, do que correr algum tipo de risco na saúde, na vida. E o dinheiro acaba liderando tudo isso. Como que uma pessoa toma decisões importantes e financeiras de maneira consciente com medo de faltar dinheiro? Ou até emendo, reformulo a pergunta para você, o medo faz as pessoas tomarem decisões financeiras piores, cada vez piores?
8: Então, o medo ou a ansiedade, eles fazem com que a gente tenha uma reação muito primitiva, né? Eles chamam de luta e fuga, né? Você fica ali atento, fazendo cenários negativos, estressado, com o coração batendo rápido, buscando uma reação rápida. O que acontece quando você está nesse estado é que você não consegue fazer um raciocínio mais profundo e ponderado para a tomada de decisão. Então, quando a gente está com muito medo, não é a hora de tomar a decisão, porque você vai ter uma decisão impulsiva. Você não consegue brecar, pensar, ponderar várias alternativas. Então, o que a gente pode dizer para qualquer um é, se você está num momento de topo emocional, de estresse, breca, ganha um tempo, pensa, entra no teu centro, pensa e aí toma a decisão. Aí você tem várias estratégias para fazer isso. Uma delas é usar alguém próximo que pode te ajudar. Calma, troca uma ideia, conversa, dialoga. E aí você busca esse estado. Isso é uma das coisas que os pais têm que ter isso em mente e têm que ajudar os filhos a fazerem isso. Porque a gente vê o filho ali ficar com medo de alguma coisa e fala, calma filho, vamos esperar um pouquinho. Daqui a pouco a gente vai tomar essa decisão de fazer isso ou aquilo. E a impulsividade ela pode levar tanto para um lado de não gasto, não posso, vai dar tudo errado, eu tenho que economizar, quanto para o outro, gasta, não sei, vai precisar, então compra mais. Quer dizer, a ponderação é o elemento-chave. E ela se dá também no diálogo entre o pai e o filho. Por quê? Porque, vamos dizer que nós estamos discutindo um gasto aqui. Qual é o sentido, filho, desse gasto? Faz sentido? Esse dinheiro vai ter qual o significado na sua vida e tal? Neste diálogo, tanto o pai quanto o filho podem se acalmar mais, se tranquilizar para fazer uma decisão que às vezes o pai achava que devia ser de um jeito e ainda é melhor da forma como foi dialogado ali.
0: Tá certo. Doutor Rodrigo Bressan, para a gente encerrar, um rápido recado que você possa dar para os pais que estão ouvindo aqui o nosso Dinheiro TMC. Como é que um pai pode ajudar o seu filho a ter saúde mental e financeira? Essas duas coisas importantes na vida do ser humano, mas caminhando lado a lado. É a conversa, como você citou anteriormente?
8: Claro. É um grande desafio, né? Um desafio é a gente manter a nossa saúde mental, equilibrar a nossa saúde mental, é o desafio da criação dos filhos, e tem em mente que a gente está criando um garoto para ter o equipamento lá na frente. Então, as coisas que a gente está resolvendo aqui não é só compra ou não compra, mas tem um olhar de longo prazo. Eu tenho que ensinar meu filho a tomar uma decisão de comprar ou não, mais do que decidir o que é melhor, porque não tem melhor. O mais interessante é desenvolver a crítica. E se as questões financeiras, elas estão aí, elas são do nosso mundo, elas representam grande parte dos nossos desafios, elas precisam ser lidadas juntamente com a saúde emocional. E a beleza dessa história é a ideia do diálogo. O diálogo gera, além de jovens que possam entender sobre saúde financeira e saúde mental, mas gera uma relação mais próxima, mais forte, o que torna ainda mais legal o Dia dos Pais.
0: Tá certo, doutor Rodrigo Bressan, psiquiatra do Instituto Ame Sua Mente, aqui conosco no nosso Dinheiro TMC. Um ótimo fim de semana para você, doutor. Muito obrigado pelas palavras, sábias palavras. Acho que vai ajudar muita gente. Até uma próxima.
8: Obrigado, Thiago.
0: Valeu, a gente que agradece. E para quem está acompanhando aqui o Dinheiro TMC, vamos chegando ao ponto final do nosso programa. Mas aí, compartilhe, viu, com as pessoas queridas à sua volta. Se você tem aí um pai, seja um pai novo, um pai mais velho, amigos que já são pais e tudo mais, encaminhe o Dinheiro TMC, que eu tenho certeza que eles vão ficar bem por dentro do mundo das finanças e vão tomar sempre a melhor escolha. A gente está ao ar aqui todo fim de semana, mas também sempre nas redes sociais. Siga a gente, @TMCNewsBR, para acompanhar mais notícias do mundo do dinheiro e, é claro, ficar sempre em paz com o seu bolso. Eu sou o Thiago Matheus, estou de volta numa próxima com mais um Dinheiro TMC. Aquele abraço.
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13: 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Olá, bom dia, bom domingo. Hoje, 9 de agosto de 2026. Sejam todos muito bem-vindos à programação da TMC aqui em São Paulo, em Brasília, no Rio de Janeiro, em Belo Horizonte, em Curitiba e também no Recife. Eu sou Estela Ribeiro, vou estar com vocês pela próxima uma hora, atualizando as principais notícias do Brasil, do mundo e da sua região. Lembrando que você pode acompanhar toda a nossa programação no nosso canal do YouTube, TMC News BR. Todos os nossos programas ficam gravados e disponíveis para você ver e rever quantas vezes quiser. O nosso portal de notícias, o nosso site tmc.com.br, que traz todas as principais notícias atualizadas com aprofundamento. Temos colunistas que fazem análise dos principais temas. Enfim, informação é o que não falta para você aqui na TMC. E a gente começa então com a informação. Vamos para o nosso giro de notícias.
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13: 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PT e PL chegam ao fim das convenções com candidaturas próprias e alianças táticas nos estados para fortalecer os palanques de Lula e Flávio Bolsonaro. O PL terá candidatos a governador em 14 estados e o PT em 12, num cenário ainda marcado pela polarização entre os dois campos políticos. Flávio Bolsonaro divulgou uma lista com 47 candidatos ao Senado que terão seu apoio nas eleições deste ano e apenas 15% são mulheres. A maioria dos nomes já defendeu o impeachment de ministros do Supremo numa estratégia para ampliar a força da direita na casa. Flávio Bolsonaro afirmou neste sábado em Itapetininga que pretende indicar homens e mulheres ao Supremo Tribunal Federal caso seja eleito presidente. A declaração ocorre em meio à tentativa da campanha de reduzir a rejeição entre eleitoras, segmento em que o candidato aparece atrás de Lula nas pesquisas. Já Tarcísio de Freitas e Fernando Haddad voltam a se enfrentar neste domingo às 8 da noite no primeiro debate da eleição para o governo de São Paulo. Únicos participantes, os dois candidatos reeditam o duelo de 2022 e devem concentrar os embates em segurança, educação, privatizações e infraestrutura. Eduardo Paes desistiu de participar do primeiro debate entre os candidatos ao governo do Rio de Janeiro, marcado também para este domingo. Sem o candidato do PSD, o encontro terá Antony Garotinho, André Marinho, Douglas Ruas e William Siri. A Petrobras fecha o primeiro semestre com a terceira petroleira mais lucrativa entre 10 grandes companhias analisadas pelo Poder 360. A estatal registrou lucro de US$16,6 bilhões, alta de 55% em relação ao mesmo período do ano passado. E o Pix é a instituição que mais desperta confiança entre os brasileiros, segundo a pesquisa Genial Quest. O sistema de pagamentos tem aprovação de 80% dos entrevistados e reúne índices de confiança entre eleitores de diferentes campos políticos. Quatro pessoas morreram na queda de um helicóptero na região da Vista Chinesa, no Alto da Boa Vista, zona sul do Rio de Janeiro, neste sábado. Entre as vítimas estão o piloto e três turistas colombianas da mesma família, avó, mãe e filha. E nos destaques internacionais, um armazém da Organização Mundial da Saúde foi atingido por um ataque russo em Dnipro, na Ucrânia. O local armazenava suprimentos médicos destinados à linha de frente. Segundo a OMS, não houve vítimas. Vamos falar de esporte? Pelo Campeonato Brasileiro, o Palmeiras enfrenta o Internacional e o Bahia joga contra o Vasco às 16h. Às 18h30, tem Vasco contra Atlético e Corinthians diante do Red Bull Bragantino. E fechando essa rodada, o Flamengo enfrenta o Vitória às 19h30, com transmissão, claro, aqui da TMC. Agora são 8h06.
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13: O candidato à presidência da República, Renan Santos, defendeu a construção de presídios de segurança máxima em todo o país durante um congresso do Missão em Curitiba. Quem traz as informações direto de lá é a nossa repórter Isabela Miranda. Fala, Isa.
16: Candidato à presidência pelo Missão, Renan Santos, participou de congresso do partido em Curitiba. A TMC Paraná, ele explicou sua principal proposta voltada à prevenção das crises climáticas. Para ele, a falta de recursos no Brasil é um dos principais problemas.
17: O Brasil não consegue fazer nenhum plano de prevenção sério, porque o Brasil não tem dinheiro para plano de prevenção sério. Eu vou dar um exemplo. O que aconteceu em Minas Gerais, no Juiz de Fora, no começo do ano, é um desastre, no fundo, ambiental. Ele envolve falta de investimento na prevenção, ele envolve falta de política de desfavorização, envolve falta de recursos para fazer assistência pós para aquelas famílias que foram atingidas. Mesma coisa para a turma do Rio Grande do Sul, estive com eles, até agora não receberam habitação nem do governo federal, tampouco do governo estadual, estão vivendo em containers. Para você resolver isso, eu volto para a pergunta do seu colega da Piauí. No fundo, é a gente aumentar a capacidade de investimento do Estado em infraestrutura. Infraestrutura envolve infraestrutura que evita que, por exemplo, uma represa possa estourar, que uma chuva possa alagar uma determinada região.
16: Questionado sobre propostas para a segurança pública, Renan Santos reforçou a sua intenção de construir diversos presídios de segurança máxima no Brasil. O candidato ainda explicou como seria possível viabilizar financeiramente as novas instituições.
17: É que é uma questão lógica. Você só pode aumentar a sua taxa de investimento se você diminuir os seus gastos obrigatórios. O Brasil, desde a Constituição de 88, na verdade, desde a crise do petróleo, o Brasil vem diminuindo paulatinamente seus investimentos em capital bruto. Então, nós não temos infraestrutura, nós não temos de estrada, e isso inclui também os nossos presídios. Nós vamos ter que fazer muitos presídios. Como? Derrubando despesas, aumentando espaço para investimento, e aí com mais espaço fiscal para investimento, você vai fazer mais presídios. E não é um só, serão vários presídios.
16: O evento reuniu aproximadamente 1.500 apoiadores na capital. Em discurso, Renan Santos também fez duras críticas a adversários, como o presidente Lula do PT e Flávio Bolsonaro do PL. Ao lado do candidato do Missão ao governo do estado, Renan Santos também criticou candidatos ao executivo paranaense. 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
13: Obrigada, Isabela, pelas informações. E a gente vai de Curitiba direto para BH. O candidato ao governo de Minas, Alexandre Calil, declarou um aumento dos recursos mantidos em uma conta no exterior. A nova declaração de bens também reacendeu discussões sobre antigos processos trabalhistas envolvendo empresas da família. De Belo Horizonte, o repórter Murilo Luiz traz detalhes. Bom dia, Murilo.
18: Bom dia, Estela Ribeiro. Bom dia a todos que nos acompanham. É isso mesmo. Calil declarou um aumento de 34% nos valores depositados em uma conta no exterior. O saldo, que na declaração de 2022 era pouco mais de R$1 milhão, agora chegou a 1,4 milhão. O dinheiro está no Delta National Bank and Trust Company, nos Estados Unidos. O valor está entre os maiores declarados pelo pré-candidato. Nas eleições de 2016 e 2020, quando Alexandre Calil foi eleito e reeleito prefeito de Belo Horizonte, não havia registro de dinheiro mantido no exterior nas declarações feitas à Justiça Eleitoral. Enquanto o patrimônio cresce, Calil também tem um histórico de dívidas trabalhistas ligadas à empresa da família. Em 2019, quando ele era prefeito, a Justiça chegou a determinar a penhora de 20% do salário de Calil para pagar uma dívida trabalhista ligada à empresa Ercal, a empresa dele mesmo. Ele recorreu e afirmou que já tinha bens penhorados como garantia do pagamento. Então, esse é o aumento que ele declarou e outros históricos que também acompanham o Calil. 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
13: Ô Murilo, tô aqui pensando que com essa oficialização das candidaturas por aí, né, todas as pessoas precisaram fazer e apresentar suas declarações de bens, e a gente viu realmente o patrimônio de muitas dessas pessoas crescer vertiginosamente nos últimos anos, né, das últimas eleições para cá. Aí eu fico pensando que para o nosso patrimônio crescer desse jeito como jornalistas, a gente tem que passar por quantas encarnações?
18: Nossa senhora, isso aí tá lascado, não consigo nem dizer mais ou menos.
13: Não dá, né? Escolher uma profissão errada, né, Murilo?
18: Eu acho que sim, viu? Nossa senhora, mas faz parte.
13: Bom dia pra você, querido. Obrigada pelas informações. Agora, 8 horas e 11 minutos, a gente voa para Brasília, onde Francisco Neto traz os detalhes sobre o ministro André Mendonça, do Tribunal Superior Eleitoral, que determinou que a Federação Brasil da Esperança apresente gravações e documentos de eventos do PT após uma ação movida pelo PL. A corte apura o uso de recursos partidários e a atuação da militância digital. Bom dia, Francisco. É isso que está rolando por aí?
19: Exatamente, viu, Estela? Muito bom dia para você, bom dia para quem nos acompanha aqui na Transamérica, agora TMC. Pois é, o Tribunal Superior Eleitoral determinou, né, que a Federação Brasil da Esperança, formada aí pelo PT, PCdoB, PV, que entregue documentos dos dois eventos do PT. A decisão é do ministro André Mendonça, né, que atende parcialmente a um pedido do PL que acusa o partido e também o presidente Lula de usar a estrutura, né, partidária e recursos públicos para divulgar conteúdos contra Flávio Bolsonaro. Entre as matérias que deverão ser entregues estão aí gravações completas dos eventos, contratos, notas fiscais, comprovantes de pagamentos e também documentos contábeis. A investigação envolve aí o 8º Congresso Nacional do PT, né, e o projeto Porta-Voz de Lula, que buscou mobilizar militantes para uma produção e divulgação de conteúdos nas redes sociais. Mendonça destacou que a crítica, né, a adversários e atuação de militantes digitais não são, por si só, ilegais, mas afirmou que não pode existir pagamentos ou vantagens financeiras em troca de publicações políticas. O ministro também quer garantir, né, que possíveis provas sejam preservadas durante a investigação. Então, com isso, fez aí esta ação feita pelo ministro André Mendonça contra aí o partido, né, do PT, PCdoB e também PV.
13: Tá joia, Francisco. Muito obrigada pelas suas informações. Tempo seco por Brasília hoje?
19: Tá um tempinho seco, viu? Nós estávamos até aqui falando ontem mesmo, por volta aí das 10 horas da manhã, estava aí cerca de 38% de umidade. Então é muito baixo por ser próximo aí da manhã, né? A gente geralmente tem essa quantidade de umidade muito baixa quando tá à tarde, mas aqui tá um calorão e também um tempo seco, viu, Estela?
13: Pois é, vocês já estão acostumados, a gente sabe que em Brasília o tempo permanece seco a maior parte do tempo, a gente aqui por São Paulo, quando tem essa secura, já fica muito incomodado com o nariz ressecado, os olhos, tem que beber muita água, vocês já estão acostumados, mas mesmo assim faz diferença, né, Francisco?
19: Faz demais, principalmente porque eu estou aqui há 4 anos, né? Então, isso daqui é um pouquinho mais diferente para mim, porque lá na minha cidade tem uma umidade um pouquinho maior, em Jataí, Goiás. Então, tem um pouquinho maior de umidade quando vem para cá, que você vê que está vendo alguns reflexos, já tive nariz sangrando, coisas assim que nunca aconteceram lá, né? E está acontecendo aqui. Então, tem um reflexo muito grande.
20: Tem que se cuidar. Obrigada, querido. Um bom domingo para você. A gente continua em contato. Agora são 8 horas e 14 minutos. E numa entrevista ao TMC 360, o cientista político Alberto Carlos Almeida falou sobre como a polarização fez com que partidos se tornassem neutros ao apoiar candidatos à presidência. Vamos ouvir como foi essa entrevista?
21: Acontece que... Só 2 partidos têm chance de chegar ao poder no sentido de eleger o presidente da República, o PT e o PL. Os demais partidos não têm candidatos competitivos. Eu sei que tem outros candidatos, todo mundo sabe, né? Caiado, Zema, né? Renan Santos, né? Mas eles não têm chance. Né? Eles são candidatos nanicos, né? Como na eleição passada foi assim com Ciro Gomes e Simone Tebet. Então, os partidos, e a maioria dos partidos não tem candidato a presidente. Então, o que interessa para esses partidos? Eleger bancadas no Congresso, eleger uma grande quantidade, uma grande proporção de deputados federais e senadores. E o Brasil é um país, como todo país, tá? Não tem nada de diferente dos outros, é um país regionalmente dividido, você tem uma região do país em que você tem a direita mais forte, você pegar estados como Santa Catarina, Paraná, São Paulo, você tem uma predominância de eleitores de direita, e você tem o oposto também, né? O Nordeste vota mais em Lula, vota mais no PT. Então, esses partidos, como estratégia para conseguir eleger uma grande quantidade de senadores e deputados federais, o melhor para eles é não se comprometer com nenhuma candidatura, porque isso não atrapalha o desempenho eleitoral dele, ou não é um fator a mais para atrapalhar o desempenho eleitoral desses partidos nessas diferentes regiões do país. Você não se compromete. Imagina que um partido desse sem candidato a presidente decida apoiar Lula. Ele vai ter dificuldade nas regiões mais de direita do Brasil e vice-versa. Se ele apoiar Flávio Bolsonaro, explicitamente vai ter mais dificuldade no Nordeste. Então, internamente no partido, né, os políticos que tomam essas decisões, eles dizem, olha, vamos ficar de fora, né? É melhor a gente ficar de fora, porque... Né? E aí a gente espera, elege uma bancada grande, quanto maior, melhor, do ponto de vista de cada um deles, né? E quem quer que seja o eleito, a gente vai lá e negocia o nosso poder de barganha e a quantidade de deputados federais e senadores que a gente vai eleger. Basicamente é isso que está acontecendo.
22: Então a gente tem uma mudança, inclusive na estrutura de poder nos últimos anos. O presidente Lula está reclamando disso na campanha, está falando abertamente sobre isso. É uma preocupação e... essa mudança, ela tem muito a ver com a distribuição de emendas parlamentares, emendas impositivas. Para onde pode caminhar essa mudança nos próximos anos? Já que a gente está pensando na cabeça dos partidos, a gente tem um Congresso com mais poder do que tinha. Antes, quem definia como e onde ia gastar esse dinheiro, esse orçamento, era o presidente. Agora, cada vez mais, esses valores altíssimos, eles saem dos parlamentares, o que dá muito poder aos parlamentares, o que torna muito interessante se tornar um parlamentar. Visto que esse caminho é esse o caminho que a gente tá trilhando, para onde é que a gente pode caminhar? Um desequilíbrio ainda maior entre os poderes?
21: Joana, o que acontecia no passado, né? Você sempre teve essas emendas, né? Elas não eram impositivas, isso começou durante o governo Dilma, né? Por que isso começou? Porque durante sua presidência, a Dilma não liberava as emendas. Qual era a tradição da política brasileira? Se o parlamentar votasse a favor do governo, o governo ia lá e liberava as emendas. E aí O primeiro presidente, a primeira presidente que deixou de fazer isso foi Dilma. O parlamentar votava a favor do governo e ela não liberava as emendas. Aí Eduardo Cunha e outros parlamentares disseram, ah, é, não libera, então vamos tornar impositivo. Então, tudo começou aí, né? E depois os valores foram aumentando, né? Esses valores começaram bem baixos, em torno de 15 milhões, e hoje um deputado tem por ano 40 milhões, o senador tem por ano 70 milhões de impositivo. Na verdade, eles têm mais, né? Porque tem emenda de bancada, tem emenda de comissão, eles apadrinham fatias das emendas, né? O que eu falei de 40 milhões para deputado e 70 para senador é o mínimo que eles têm. Na prática, é sempre bem mais do que isso. Tá? Isso não vai mudar, porque isso é uma decisão do Congresso, isso vai ficar assim. E aí você pode se questionar, né, Joana, dizer, bom, então como é que o governo agora consegue apoio de deputados e senadores, já que eles agora estão livres, eles têm esse recurso na mão deles, inclusive você mesma falou isso aí, se tornou atrativo, muito mais atrativo ser deputado e senador antes. Você tinha muitos deputados e senadores que disputavam eleição para prefeito. Isso diminuiu drasticamente há 2 anos atrás. E vai diminuir talvez mais ainda, ou vai permanecer baixo daqui 2 anos, quando tiver eleição para prefeito. Hoje não é tão atraente ser prefeito, é melhor ser deputado por conta desse volume de recursos, não tem a menor dúvida disso. Tá? Então, basicamente, como é que o governo faz para conseguir apoio dos deputados? Aí você tem um recurso discricionário do governo, esse está lá. É um recurso que o governo usa discricionariamente, né? De acordo com os objetivos do governo. E esse também pode ser apadrinhado por deputados e senadores. Então, basicamente, antes, o preço, né? A preço até literalmente, né? Em recursos financeiros, que o governo federal pagava para ter apoio do deputado, era liberar aquela emenda que já estava prevista. Né? Lá atrás, repito, começou menos 16 milhões, era pouquinha coisa. Hoje, o preço ficou muito mais caro, já que o deputado tem mais do que 40 milhões, para que ele apoie o governo vai ter que dar mais recurso ainda para ele. Né? E, de novo, esse recurso vai sair do recurso discricionário do governo. O governo tem? Tem. Então, é basicamente o que eu estou dizendo, resumindo, né? O preço do apoio de deputados e senadores ficou mais elevado, ficou mais caro. E esse fenômeno é um fenômeno nacional generalizado. Como nós temos essa tradição de copiar o que acontece em Brasília, estados e municípios copiaram as emendas impositivas. Então, hoje, há mais dificuldade do que havia no passado, em outra proporção do que ocorre em Brasília, sem dúvida nenhuma, mas há mais dificuldade de relacionamento de prefeitos com vereadores. Os vereadores antes eram muito mais subservientes aos prefeitos, agora são um pouco menos. E deputados estaduais também a seus respectivos governadores. Houve uma mudança no país inteiro. Ela veio para ficar.
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20: Agora são 8 horas e 22 minutos, a gente estava ouvindo o Carlos Alberto Almeida falando sobre a polarização entre os partidos e agora a gente vai para o Recife, onde o nosso querido repórter Júlio Andrade vai falar sobre 5 prefeitos que deixaram de apoiar a pré-candidatura de Marília Reis ao Senado após o rompimento com Álvaro Porto. O movimento pode alterar a articulação política em Pernambuco. Bom dia, Júlio. Essa dança do apoia-desapoia está espalhada pelo Brasil inteiro, né?
3: Bom dia, Estela. Bom dia a todos. Com toda certeza, né? A gente vem aí nesta prévia das eleições, enfim, nesta prévia de campanha que ainda nem começou oficialmente. A gente já fica acompanhando essa questão de apoio e desapoio. Enfim, é complicada a situação. Mas o que é que aconteceu, né? Esse movimento ocorreu após esse rompimento político entre Marília Reis, pré-candidata ao Senado, e o presidente da Assembleia Legislativa de Pernambuco, deputado estadual Álvaro Porto. De acordo com ele, a decisão está relacionada aos que classificam como não cumprimento de compromissos políticos anteriormente assumidos. Nessa articulação proposta, a Marília Arraes deveria indicar para a suplência um nome ligado à família Porto. No entanto, a escolha recaiu sobre o Abel Neto, que é sobrinho do prefeito de Cabo, do Cabo de Santo Agostinho, aqui na região metropolitana. E aí, esse rompimento do presidente com a ex-deputada e postulante à Casa Alta provocou uma reacomodação de apoios nesse cenário político de Pernambuco para as eleições. E aí, agora, ontem, né, foram anunciados esse não apoio do Josafá Almeida, que é prefeito de São Caetano, aqui no Agreste, Sandra Praz, a de Canhotinho, Erivaldo Chagas de Lagedo, Duda Lira de Cupira e César Freitas de Sanharó. São cidades importantes aqui da região Agreste e Sertão do Estado. Além desses cinco prefeitos, outras lideranças políticas de diferentes regiões também anunciaram a saída da campanha da

0: o tempo está ficando bonito, o sol está aparecendo e com toda certeza eu acho que o Dia dos Pais vai ser bem movimentado nas praias aqui, principalmente na de Boa Viagem, viu?
1: O Henrique falou aqui que é dia de tomar caldinho. Que caldinho é esse?
0: Tomar caldinho é... Rapaz, olha, Estela, porque na praia, se você senta ali na praia de Boa Viagem, viu? Ah, você pode...
1: Ai, perdemos a conexão com o Júlio, que pena, mas depois eu quero saber que caldinho que é esse, viu, Henrique? Caldinho de feijão, camarão e peixe, olha só que coisa boa, parece uma boa ideia. Agora 8 horas e 25 minutos. Olha só.
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1: 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O ministro da Saúde, Alexandre Padilha, conversou com exclusividade com a nossa repórter Isabela Miranda em Curitiba. Para ele, a saúde é a parte mais delicada das emergências climáticas. E a Isabela traz agora os destaques dessa entrevista.
3: Além das questões meteorológicas, de segurança e defesa civil, o El Niño e outros fenômenos climáticos exigem atenção da saúde. Em entrevista exclusiva à TMC Paraná, o ministro da Saúde, Alexandre Padilha, reforçou medidas que já estão sendo tomadas pela pasta para garantir atendimento à população brasileira.
4: Eu sempre falo, a crise climática é, acima de tudo, uma crise de saúde pública. Talvez a face mais dolorosa da crise climática é exatamente o impacto que ela tem na saúde pública. O Ministério da Saúde coordena um programa chamado AdaptaSUS, que é exatamente adaptar o SUS, os sistemas de saúde, para enfrentar as mudanças climáticas. Então, a gente está investindo, são quase 10 bilhões de reais, as novas unidades que estão sendo construídas, unidade básica, centros especializados, já são construídos com um padrão que a gente chama padrão resiliente para suportar uma tragédia climática.
3: O sul do Brasil já tem sofrido com fortes tempestades. A previsão é que o El Niño possa gerar ainda mais preocupações até o final do ano. Questionado também sobre o aumento expressivo no número de emagrecedores que entram no país sem autorização e armazenamento correto, o ministro reforçou que não se tratam de milagres estéticos.
4: Essas canetas emagrecedoras são, acima de tudo, medicamento. Elas surgiram como medicamentos para o diabetes. Com o tempo, foi se observando que elas também poderiam ter um efeito em enfrentar a obesidade, que é um problema de saúde pública. Então, são medicamentos, não são milagres estéticos. Né? Então, a primeira ação que o Ministério da Saúde fez foi pedir para a Anvisa convocar empresas no Brasil e no mundo que tenham registro dessas medicações para fazer o registro da Anvisa. Porque quanto mais alternativas registradas, vai derrubar o preço.
3: O Ministério da Saúde também está em campanha para atualizar a caderneta de crianças e adolescentes menores de 15 anos e elevar as coberturas vacinais em todo o país. A mobilização segue até o dia 1º de setembro com o Dia D Nacional em 22 de agosto e oferece 20 imunizantes do Calendário Nacional de Vacinação. A ação reforça a proteção contra doenças graves como sarampo, pneumonias e meningites, além de ampliar a proteção coletiva por meio da vacinação.
1: Muito bem, Isa, esse foi o nosso ministro da Saúde, Alexandre Padilha, em entrevista exclusiva à Isabela Miranda em Curitiba. Agora são 8 horas e 28 minutos.
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3: Olá, você que acompanha a programação aqui da TMC. Eu sou o Júlio Andrade e chego com informações, né? Durante aqui os intervalos comerciais, a gente chega com informações para que você fique sempre muito bem informado. E olha, infelizmente, viu, eu trago agora uma situação que, enfim, nos deixa perplexos. Uma mulher de 25 anos foi presa após tentar jogar o próprio filho pela janela de um apartamento. Esse caso aconteceu no bairro de Vila Rica, em Jaboatão dos Guararapes. O bebê de 3 meses estava sob os cuidados da mãe, que mora sozinha no local. E de acordo com o conselho tutelar, a mulher estava embriagada quando tentou matar o filho. Ela foi contida por vizinhos e levada pela polícia para a delegacia. A mulher foi autuada por tentativa de homicídio no Departamento de Homicídios e de Proteção à Pessoa, o DHPP, que fica no Cordeiro, bairro da Zona Oeste aqui do Recife. O nome dela não será divulgado para evitar exposição da criança, né? Como recomenda o Estatuto da Criança e do Adolescente. A gente não tem informações se o resultado da audiência de custódia, se ela continuará presa ou responde em liberdade, né? Mas enfim, um fato que chama muita atenção e que infelizmente foi registrado em Jaboatão dos Guararapes. A gente tá falando de uma mãe que tentou matar o filho de apenas 3 meses de idade, né? Que essa criança seja muito bem acolhida.

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1: TMC. 8 horas e 33 minutos. Ontem a gente noticiou a queda do helicóptero no Rio de Janeiro, né? Helicóptero desses comuns que fazem os voos panorâmicos pela cidade maravilhosa, tal, muito, muito acessados por turistas. E ontem uma família colombiana que estava no Rio de Janeiro celebrando o aniversário de uma das suas componentes sofreu esse acidente. As três mulheres da família faleceram nessa queda, também o piloto do helicóptero. E a empresa responsável pelo helicóptero afirma que a aeronave estava regularizada e com a manutenção em dia. O advogado também disse que a companhia está dando assistência aos familiares das vítimas. A prefeitura pediu à ANAC uma fiscalização mais rigorosa dos voos panorâmicos no Rio de Janeiro. E quem traz os detalhes para a gente é a Luísa Rodrigues. Fala, Luísa. Daqui a pouquinho a gente volta, então, com os detalhes da Luísa. E eu estava aqui lendo mais cedo que triste essa situação, né? A família estava celebrando o aniversário no Rio de Janeiro. Parte da família estava em solo, esperando para voar na sequência. Eles tinham dividido o voo em duas partes. Infelizmente, essa tragédia que acometeu essa família colombiana. Ficam aqui os nossos sentimentos. Acho que agora sim a gente tem a Luísa.
2: O advogado da empresa responsável pelo helicóptero que caiu neste sábado na região da Vista Chinesa, no Alto da Boa Vista, afirmou que a Voo Rio Panorâmico está prestando apoio aos familiares das três turistas colombianas que morreram no acidente. Em entrevista coletiva, Bernardo Cortes foi questionado sobre o relato de que os parentes teriam descoberto a morte das vítimas pela imprensa. O advogado disse que não pode confirmar se houve atraso na comunicação, mas afirmou que os donos da empresa estão oferecendo toda a assistência.
3: Desde no primeiro momento que tomaram conhecimento do acidente, os empresários e os funcionários tentaram ajudar os familiares e fazer tudo o que poderiam fazer para, nesse momento de tragédia, amenizar a dor dos familiares. Donos da empresa já levaram os familiares para um hotel aqui na cidade para prestar todo o auxílio necessário nesse momento.
2: As três turistas colombianas, Rocío Cubillos, Sofia Murilo e Wendy Manrique, e o piloto Alessandro Rocha, morreram na queda. Os quatro corpos carbonizados foram retirados e içados por cordas por volta das 5h30 da tarde, encaminhados ao IML. O helicóptero, um Robson R-44, de prefixo PPMFS, caiu em uma área de mata fechada e muito íngreme. O prefeito Eduardo Cavalieri esteve no local do acidente e pediu que a ANAC reforce a fiscalização dos voos panorâmicos e de táxi aéreo no Rio. Dados do próprio CENIPA mostram que 13 pessoas morreram em acidentes envolvendo helicópteros no estado em 2026. Cavalieri afirmou que a prefeitura já encaminhou um ofício à agência e defendeu uma fiscalização mais intensa.
4: A gente encaminhou imediatamente um ofício, um comunicado da Prefeitura do Rio, direcionado à ANAC, para que tome providências imediatamente em relação aos voos no Rio de Janeiro. Quero crer, né, que a ANAC vai tomar essas medidas, inclusive com a possibilidade de suspensão de voos panorâmicos por uma semana, ou por duas semanas, ou que seja, né, a necessidade da ANAC para fazer uma fiscalização mais intensa nos helipontos, nas aeronaves, na manutenção dessas aeronaves.
2: A ANAC informou que está contando com a Prefeitura para uma atuação conjunta na fiscalização, principalmente dos voos panorâmicos. A Polícia Civil investiga se houve crime relacionado ao acidente. Já o CENIPA realiza a investigação aeronáutica para identificar as causas e os fatores que podem ter contribuído para a queda. O advogado da empresa ainda afirmou que a aeronave estava com a manutenção em dia e regularizada. Sobre a possível existência de uma câmera dentro do helicóptero, disse que a informação ainda não foi confirmada e que aguarda do trabalho da perícia. As três turistas haviam pago mais de R$ 2.500 pelo passeio, na modalidade Doors Off, realizada sem as portas do helicóptero.
1: Ai, que triste, né? Lembrando que há pouco tempo a gente teve um outro acidente no Rio de Janeiro, em junho. Dois helicópteros também colidiram, resultando na morte de 6 pessoas. Foi nessa ocasião que morreu aquele cantor e produtor, o Oliver Tree, que estava aqui no Brasil produzindo conteúdo, também um youtuber argentino, enfim. A gente continua acompanhando as investigações para que casos como esses não voltem a acontecer, né? 8 horas e 38 minutos. Olha só, a gente falou muito do tal ciclone bomba, né? Que prometia muitos ventos fortes e realmente causou bastante ventania pelo Brasil todo, mas agora ele perdeu força, já está deixando a costa brasileira. O repórter Wailan Bernardo esteve mais cedo na base da Defesa Civil e traz os detalhes daqui a pouquinho para a gente. Ele que vai falar sobre a repercussão desse ciclone bomba nas últimas semanas e também qual é a expectativa para a próxima semana. Daqui a pouquinho a gente volta com esse assunto, porque agora o Paraná, Santa Catarina e o litoral do Grande do Sul estão sob alerta amarelo do INMET para risco de vendavais e tempestades. O aviso vem enquanto o Rio Grande do Sul ainda lida com os estragos do ciclone e bomba dessa última semana, como eu havia falado. Isabela Miranda tem as informações.
5: O domingo ainda tem chuva prevista em todas as regiões do Paraná, mas na segunda-feira a tendência é de enfraquecimento gradual das instabilidades ao longo do dia. De acordo com o CEMEPAR, o início da semana pode ter volumes acumulados de chuva superando os 70 milímetros em áreas do centro, centro-sul, sudeste, Campos Gerais e leste do Paraná. Depois da chuva, de acordo com o CEMEPAR, entre segunda e terça-feira, algumas regiões terão queda nas temperaturas durante o amanhecer por conta de uma massa de ar frio. As baixas temperaturas devem acontecer principalmente entre o centro-sul e a região metropolitana de Curitiba. Todo o Paraná e também Santa Catarina, assim como o litoral do Rio Grande do Sul, estão sob alerta amarelo do INMET para potencial perigo de vendavais e tempestades. A Defesa Civil gaúcha segue prestando apoio a quase 130 municípios que relataram danos depois da passagem do ciclone bomba pelo estado na última quinta-feira. Mais de 94.800 pessoas foram atingidas e sofreram consequências deste fenômeno. O estado ainda teve uma morte confirmada e 5 pessoas feridas. Mais de 2.300 pessoas seguem desalojadas e 2 estão desabrigadas, dependendo de alternativas do estado.
1: Muito bem, agora sim o Wailan Bernardo fala sobre a perspectiva desse ciclone bomba estar se afastando da costa brasileira. Fala, Wailan.
6: A passagem do ciclone registrou ventos de 109 km por hora na Baixada Santista e 97 km por hora em Itanhaém. Ele foi chamado de ciclone bomba porque chega repentinamente e consegue mudar as condições do tempo em poucos minutos. Por isso, o estado de alerta que foi acionado. Já pela manhã de sábado, algumas chuvas isoladas no estado, mas ao decorrer do dia, o sol apareceu. E assim deve ser durante todo o domingo. Na segunda-feira, a chegada de uma frente fria. Também na terça e na quarta. Mas essa, sem o problema que nós tivemos durante esse último final de semana. Vale lembrar que as recomendações são sempre para que, em momentos de ventos fortes, não se abrigue próximo a árvores que possam cair ou estruturas que possam voar. Durante todo esse período, cerca de 15 ocorrências foram registradas, todas elas sobre tombamentos de árvores, muros ou então algumas partes de estruturas que foram danificadas. Nenhuma pessoa se feriu e nenhuma vítima foi registrada. O Rio Grande do Sul foi mais afetado por conta de uma região de baixa pressão. Agora, nos próximos dias, a Defesa Civil vai continuar monitorando para poder alertar a toda a população com antecedência, caso identifiquem novos riscos.
1: Muito bem, 8 horas e 42 minutos. Olha só, a Federação PSDB, Cidadania, retirou o apoio à governadora Raquel Lira e anunciou neutralidade na disputa pelo governo de Pernambuco após uma intervenção da direção nacional. De Recife, o Júlio traz mais informações. Daqui a pouquinho.
7: Essa decisão foi anunciada após a Direção Nacional do Cidadania optar em apoiar a candidatura do ex-prefeito do Recife, João Campos, do PSB. Dessa forma, a atual governadora e candidata Raquel Lira não vai mais contar com os dois partidos em sua chapa, o que deve afetar o cálculo do tempo no guia eleitoral de rádio e televisão. A declaração de neutralidade foi confirmada em uma nota do presidente da federação, o deputado federal Aécio Neves, do PSDB de Minas Gerais. No texto, a federação partidária afirma que divergências internas levaram à escolha pela neutralidade na disputa estadual. Em Pernambuco, os diretórios estaduais dos dois partidos haviam decidido apoiar Raquel Lira em uma convenção realizada de forma conjunta. Bom, o presidente estadual do PSDB, Rubens Júnior, disse que não tem nada a declarar e que o partido está avaliando a situação. Já o presidente do Cidadania em Pernambuco, João Freire, afirmou que recebeu a decisão com indignação e como uma violência política e jurídica e que o partido no estado está estudando os próximos passos. 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
1: Obrigada, Júlio, por mais essas informações. E olha só, hoje é Dia dos Pais, né? Muita gente se reúne aí para celebrar o Dia dos Pais e a defesa do ex-presidente Jair Bolsonaro pediu uma autorização para que ele pudesse receber as visitas dos seus filhos neste domingo. Mas o pedido foi negado pelo ministro Alexandre de Moraes. Vamos entender melhor essa decisão ao vivo com o Francisco Neto?
8: A decisão saiu neste sábado. O ministro Alexandre de Moraes, do STF, não autorizou a visita dos filhos de Jair Bolsonaro ao ex-presidente neste domingo, Dia dos Pais. O pedido foi feito pela defesa na última quarta-feira. Os advogados queriam a liberação de forma excepcional para o Carlos, Jair e Flávio. Eduardo Bolsonaro, que está nos Estados Unidos, não foi incluído na solicitação. Moraes manteve a suspensão das visitas por 30 dias. Por enquanto, Bolsonaro pode receber apenas médicos, fisioterapeutas e seus advogados. A restrição foi determinada depois de uma carta escrita pelo ex-presidente que foi divulgada nas redes sociais por Flávio Bolsonaro. Para o ministro, a publicação contraria a ordem que proíbe Bolsonaro de utilizar redes sociais, inclusive por terceiros. A defesa argumentou que a visita teria caráter familiar e humanitário por causa do Dia dos Pais. Mesmo assim, o pedido foi rejeitado. Bolsonaro cumpre uma condenação de 27 anos e 3 meses de prisão em regime inicialmente fechado por crimes ligados à tentativa de golpe de Estado e à tentativa de impedir o resultado das eleições.
1: Tá joia, Francisco. Obrigada pelas informações. Agora, 8 horas e 45 minutos. Após idas e vindas, a novela Cleitinho Azevedo parece ter chegado ao fim. O senador deve mesmo ser o nome do Republicanos para a disputa ao governo de Minas Gerais. O Bruno Marum tem mais detalhes.
9: As próximas pesquisas vão mostrar se a novela envolvendo o senador Cleitinho Azevedo, agora confirmado oficialmente como candidato do Republicanos ao governo de Minas Gerais, interferiu ou não nas intenções de voto do político de Divinópolis, no centro-oeste de Minas. O nome de Cleitinho foi confirmado na noite desta sexta-feira e encerra uma sequência de recuos, divergências internas e negociações entre o parlamentar e a direção nacional da legenda ao longo dos últimos dias. Para divulgar a confirmação, também na noite desta sexta, Cleitinho convocou uma coletiva de imprensa lá em Divinópolis e ligou para o presidente do Republicanos, deputado federal Marcos Pereira, que deu o ok para a candidatura do senador. Vamos conferir essa ligação.
10: E a pergunta que não quer calar, você vai deixar, que você é a autoridade máxima, você vai deixar o Cleitinho ser candidato? Mas sim ou não?
11: Quero te agradecer por você ter confiado em mim. Eu, como eu te falei, eu tô passando um momento difícil, mas o soldado vai ferido, vai pra guerra ferido, que eu sei que eu vou ter milhões de soldados me defendendo aqui em Minas Gerais pra gente fortalecer Minas, o povo republicano. Que Deus te abençoe e conta comigo. Muito obrigado.
9: Em nota oficial, o partido informou que o presidente nacional do Republicanos decidiu autorizar a candidatura depois de Cleitinho reconhecer os equívocos cometidos durante o processo, apresentar desculpas à direção nacional e estadual, à população de Minas e às forças políticas envolvidas na construção eleitoral. Segundo a legenda, o senador também assumiu o compromisso de manter a candidatura até o fim da disputa. Lembrando que a trajetória até o anúncio oficial foi marcada por fortes emoções. Na última segunda-feira, emocionado e bastante abalado pela recente morte do irmão, o Cleitinho chegou a divulgar um vídeo desistindo da disputa ao Palácio Tiradentes, alegando que não tinha condições psicológicas, né, para encarar a campanha. No dia seguinte, porém, o senador voltou atrás e fez um apelo público durante a Convenção Nacional do Partido, lá em Brasília, pedindo para ser o candidato. Na ocasião, inclusive, o presidente nacional, Marcos Pereira, chegou a negar o pedido e criticou a inconstância do Cleitinho. No entanto, após novas negociações, a cúpula do partido voltou a recuar e liberou a vaga. Ainda de acordo com a sigla, também pesaram na decisão os reiterados apelos dos candidatos a deputado federal e estadual do Republicanos em Minas, que defenderam a importância de uma candidatura própria, além do desempenho do Cleitinho nas pesquisas eleitorais, nas quais ele aparece liderando em todos os cenários estimulados. 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
1: Muito bem, 8 horas e 48 minutos, hoje domingão, dia 9 de agosto, Dia dos Pais, e aí? Como é que você vai comemorar esse Dia dos Pais, ou com seu pai, ou com seu filho, ou com seus amigos? Conta aqui pra gente através do nosso WhatsApp, 11972211001. Se você quiser mandar um recadinho pro seu pai também, pode mandar pra cá, a gente lê aqui no ar o recado, a sua mensagem. Eu adoro, adoro. Meu pai já não tá mais aqui comigo, mas sinto ele presente todos os dias, então um beijo para todo mundo que tem o pai pertinho, ou o pai que já não tá mais tão pertinho, mas que seja um dia especial para todos nós, né? E para falar sobre isso, o nosso repórter Wailan Bernardo fez uma matéria muito bonita para falar que tem pai que espera 9 meses, né? Tem pai que não espera nada, vira pai do dia para noite. Tem pai que descobre isso tarde, tem pai que vai descobrindo isso todo dia ali, no dia a dia, na repetição. E essa semana o Link TMC foi atrás de histórias reais que mostram que não existe um jeito só de ser pai, tem vários. Vamos conferir a reportagem do Wailan Bernardo.
12: O que faz um homem virar pai? Para 5 famílias, a resposta veio de um jeito diferente. Um pai esperou 9 meses até conhecer a filha. Um policial que precisou aprender a ser pai sozinho. Um jornalista que descobriu o próprio autismo cuidando dos filhos. Um padrasto que virou pai sem nunca mudar de nome. E 2 pais que criam os filhos juntos. Histórias que não se cruzam, mas com a mesma resposta para a mesma pergunta. Paulo Canevari e Germani Cardoso tentaram engravidar por 1 ano antes de decidir adotar. Preencheram a ficha no Fórum João Mendes sem colocar nenhuma restrição de idade, sexo ou cor. 9 meses depois, receberam a notícia de que a Ana Júlia estava esperando por eles.
13: E preenchemos aquela ficha conversando bastante e não nos preocupamos em colocar nenhum tipo de filtro, de restrição em relação a quem seria adotado, nem a sexo, nem a idade, nem a cor, porque a gente achava que o que estava preparado aí pelo destino, por Deus, para a gente, seria a melhor escolha, né?
12: Já o tenente da PM, Flávio Bahia, virou pai de um jeito que não escolheu. A Sofia nasceu prematura, de 1 quilo, depois da morte da primeira esposa a caminho do casamento. Foram 70 dias de UTI e quase 1 ano de licença do trabalho para aprender sozinho a cuidar da filha.
14: Foi muito difícil, cara, porque eu não me preparei para ser pai. Eu era um policial, como eu disse, combativo, de força tática. Eu não sabia nem que menina tinha cólica. Eu caí de paraquedas, mas fui aprendendo na dificuldade.
12: O jornalista Manuel Soares soma mais de 20 anos de carreira e hoje usa a mesma experiência de comunicador para outra coisa, orientar pais atípicos. Ele é pai de 6 filhos, 2 deles autistas, e em 2024 recebeu o próprio diagnóstico do transtorno.
15: Quando você se permite estar com uma pessoa, você precisa desenvolver um ritmo de relação. Gaste um tempo fazendo isso. Gaste um tempo se programando para estar presente na vida. No fim é isso. No fim tudo se resume à entrega de tempo.
12: Luiz Eduardo nunca foi chamado de pai pela enteada. Desde bebê, ela chama ele de tio Edu. Mas foi ele quem esteve em cada apresentação escolar da Isabela. Quem pagou a escola particular e o inglês.
16: Aí eu comecei a perguntar para ela. Quem acorda de manhã contigo? Quem faz a lição da escola? Quem te arruma para ir? Quem te dá banho? Quem te dá comida? Quem brinca? Quem te ensina a andar de bicicleta? Quem te dá bronca? Tudo era eu.
17: Eu tenho ele como a minha figura paterna. Como dizem, pai é quem cria, não é mesmo?
12: Wilson e Carlos pensaram em adoção antes de optar pela barriga solidária. A decisão levou quase 2 anos até o nascimento de Ian e Gael. Hoje, dividem entre os dois a rotina de criar as crianças, sem seguir manual nenhum.
18: A gente brinca que eram 4 pessoas totalmente inexperientes, né? Sem experiência nenhuma, aprendendo a lidar, a cuidar. É uma montanha-russa de emoções, né?
12: 5 caminhos diferentes até a mesma palavra. E é o Wilson quem resume o que ficou depois desse fim de semana de histórias.
19: Não existe pai pronto. Existe o pai presente, né? Estar presente com seu filho, brincar com seu filho, muda tudo.
1: É isso, estar presente muda tudo. Agora, 8 horas e 53 minutos, a gente vai se conectar ao vivo ao Rio de Janeiro, porque o Rafael Alves tem as atualizações sobre a investigação da queda do helicóptero, que continua no Rio de Janeiro. Bom dia, Rafael.
20: Muito bom dia, Estela, para você, para todos os nossos ouvintes que acompanham a programação da TMC desse domingo. Investigação sendo feita tanto pela Polícia Civil do Rio quanto pelo CENIPA, o Centro de Investigação da Força Aérea Brasileira, e também o trabalho sendo feito, Estela, agora para identificar os 4 corpos desse acidente que aconteceu aqui no Rio de Janeiro no fim da manhã de ontem. Segundo informações que a gente conseguiu apurar junto aos familiares dessas vítimas colombianas, outros parentes estão chegando ao Rio de Janeiro ainda hoje para tentar auxiliar na identificação desses corpos para conseguir fazer o traslado lá para a Colômbia. Segundo as informações, apenas uma das vítimas, a Sofia, que é uma das vítimas, a Sofia Murillo, ela tem o exame da documentação ali da arcada dentária, que auxilia os peritos a conseguir identificar o corpo de forma mais rápida. Já a Rocio Kublos e também a Wendy Manrique, elas não têm essa documentação, então vão precisar passar para o exame de DNA, um processo mais demorado ali para a identificação desses corpos. Além delas três, que são as vítimas colombianas da mesma família, também tivemos o Alessandro Rocha, o comandante, ali o piloto dessa aeronave que acabou caindo aqui no Rio de Janeiro. Ele também não resistiu aos ferimentos. Segundo o Corpo de Bombeiros aqui do Rio de Janeiro, todos os corpos foram carbonizados, porque depois que a aeronave caiu ali na região de Mata Fechada, na região da Vista Chinesa, que fica no Parque Nacional da Tijuca, aqui no Rio de Janeiro, esse helicóptero acabou pegando fogo e os 4 corpos acabaram sendo carbonizados. A gente também tem uma nota divulgada pelo Ministério das Relações Exteriores lá da Colômbia, lamentando o acidente aéreo que aconteceu, deixou 3 vítimas colombianas. Disse que o consulado da Colômbia no Rio de Janeiro já está em coordenação com as autoridades e também em contato com os familiares das cidadãs colombianas para prestar toda a orientação correspondente e auxiliar nesse momento difícil. A chancelaria ainda expressou os sentimentos e condolências aos familiares e pessoas próximas das vítimas e disse que continua prestando assistência ao que for necessário a esses familiares. Volto com vocês, Stella.
1: Tá joia, Rafa. Muito obrigada pelas informações. Um bom domingo para você. E do Rio de Janeiro a gente voa para Curitiba para falar sobre um tornado que atingiu Piraí do Sul, nos Campos Gerais do Paraná, e provocou destruição em casas, galpões e também uma granja. As imagens dos ventos fortes repercutiram nas redes sociais. E quem traz as informações para a gente é o repórter Luiz Fernando Hanisch. Bom dia, Luiz.
21: Bom dia, Estela. Bom dia a todos que acompanham a TMC nesse domingão. Final de semana foi marcado por essa ocorrência aqui no interior do Paraná, município de Piraí do Sul, que fica a pouco mais de 190 quilômetros da capital Curitiba. Várias imagens desse vento forte acabaram repercutindo nas redes sociais e a Defesa Civil aqui do estado registrou uma célula de tempestade que abordou não só Piraí do Sul, mas outros municípios como Telêmaco Borba e Tibagi, que ficam na região. Há relatos de casas, galpões e uma granja de porcos em Piraí do Sul que acabou sendo danificada com os fortes ventos. O CIMEPAR, que é o órgão de meteorologia aqui do Paraná, informou que os vídeos que repercutiram nas redes sociais apresentam características que são compatíveis com a ocorrência de um tornado. A avaliação da intensidade dos ventos e os impactos ainda está sendo realizada e ao longo da semana nós teremos novidades sobre a classificação desse fenômeno. Isso porque, caso seja confirmada a ocorrência de um tornado, ele precisa ser classificado de acordo com a tabela Fujita. E aí classifica os tornados em F1, F2 e F3 conforme a intensidade. A gente lembra que só no Paraná, nos primeiros meses deste ano, de janeiro até agora, agosto, pelo menos 9 ocorrências de tornados foram registradas em municípios paranaenses. Nesse final de semana também há alerta para temporais, tempestades com vento forte e possibilidade de granizo. Esse tornado de Piraí do Sul foi registrado na tarde deste sábado, por volta das 5 da tarde, e ainda está sendo investigado por equipes da Defesa Civil e do CIMEPAR, que acompanham a situação e ainda estão contabilizando os danos provocados pela tempestade.
1: Tá joia, Hanish. Muito obrigada pelas suas informações. Um bom domingo para você. Agora são 8 horas e 58 minutos. A gente já está terminando essa hora de notícias aqui na TMC. Aproveitar para mandar um beijo aqui para o Adriano Costa, que mandou mensagem no nosso WhatsApp, dizendo bom domingo, abraçar é dizer com as mãos o que a boca não consegue. Beijo para você, Adriano. Não sei se você é pai. Se for, feliz dia dos pais, se não, feliz dia dos pais por aí. E chegou aqui uma mensagem, olha só que interessante, as Beraldes falando que já imaginou ter um cunhado que é tipo pai? Cunhado é aquele cara que a gente toma cerveja no churrasco, a cunhado é aquele cara que pede dinheiro emprestado, mas no nosso caso, o nosso cunhado é o nosso paizão, conhece a gente desde pequenininhas e sempre foi referência de conduta, de ética, de amor, de respeito e de tudo que tem melhor nessa vida. Então um beijo pro cunhado das Beraldes aqui, que é um paizão delas, um bom dia dos pais, feliz dia dos pais para você também. Para todos os pais que estão por aí nos ouvindo, um beijo para vocês, que seja um dia de bastante abraço apertado, de conversas boas, de coração para coração, porque é isso que faz a vida valer a pena. 8 horas e 59 minutos, um beijo, até mais. Tchau, tchau.
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2: Olá, sejam todos bem-vindos e bem-vindas a mais um programa A Cidade é Sua. Hoje no nosso programa a gente vai falar sobre assuntos, viu? Muito comuns nesse dia a dia em que todos nós vivemos. Vamos falar sobre estresse, vamos falar sobre burnout, enfim, são temas que estão ali no nosso dia a dia e que muita gente, né, vem passando. Afinal, acho que o estresse, eu digo quase que todo mundo, né? Acho que todo mundo. É difícil ter alguém que diga não sou estressado, não tenho algum tipo de estresse. Enfim, mas a gente vai ajudar a como enfrentar o estresse, como deve ser ali no dia a dia. Por isso, eu recebo aqui no estúdio da TMC Recife a psicóloga Adriana Moraes, a quem eu agradeço a presença para que a gente possa debater um pouco desse tema tão relevante e tantos outros temas, né, relacionado aí à psicologia. Adriana Moraes, seja muito bem-vinda, muito obrigado pela presença, pela disponibilidade em estar aqui na TMC Recife.
3: Um prazer enorme estar aqui para a gente debater exatamente uma temática que está sempre tão atual, não é? No nosso dia a dia. Temos visto na nossa família, no ambiente de trabalho, pessoas com síndrome de burnout.
2: Muito bem, então a gente vai trazer logo. A gente vai começar então com esse tema, Adriana, e aí depois a gente vai explorando outros, né? Síndrome de burnout. Como hoje, né, identificar o que se trata realmente a síndrome, né? Porque ficou meio que comum, as pessoas comentam, e aí a gente começa a entender um pouquinho. Mas explica pra gente o que significa de fato a síndrome de burnout.
3: Pois é, muito interessante. Eu acho que a gente pode fazer aqui para uma compreensão mais aguçada de que burnout é uma percepção mais acurada de que está passando do ponto, né? Então, eu não apenas estou trabalhando e o meu trabalho me provoca fluidez emocional, eu consigo dar conta, é algo que não necessariamente esteja isento de desconfortos, mas eu me relaciono bem no ambiente de trabalho, a carga horária é satisfatória, não é? A competitividade é ali pontual, não é? Mas quando estamos falando de um burnout, estamos falando de um esgotamento. E tudo aquilo que se esgota passa do ponto, não é? Tudo aquilo que se esgota não está funcional e nem saudável. Então, o burnout vem do estresse, né, que é o estresse laboral, é o estresse do trabalho. Estresse vem do latim extringere, espremer. Então, imagine você alguém que está se sentindo ali espremido naquilo que faz e naquilo que precisa dar conta. Esta pessoa não está trabalhando de uma forma adaptativa às circunstâncias. Está se tornando alvo de um sofrimento emocional todas as atividades pelas quais essa pessoa desempenha. Então, ela vem com uma sensação de sobrecarga. É como se aquela carga, que eu suponho é que todos entendam, que nem todos os trabalhadores vão achar que o ambiente de trabalho vai ser algo prazeroso o tempo inteiro. Não é disso que estamos falando. Existem pessoas que dizem, tudo hoje é burnout. Não é que tudo hoje seja burnout. É que não é que nós estejamos falando, de um modo geral, que o trabalho vai ser algo satisfatório, feliz, prazeroso e isento de quaisquer adversidades. Isso seria a gente pensar no 100, mas também não podemos pensar no zero. São condições de trabalho extremas, não é? Com cargas horárias excedentes, não é? Com um trabalho ali com vários turnos que vão além esses turnos da própria capacidade do ser humano suportar, muitas vezes, né? Às vezes com uma sensação também de atividades extras que não estavam previamente contempladas, né, no seu contrato. E aí tem muito uma dificuldade também do trabalhador se dar conta disso. Ele está ali vivendo aquela realidade, então, por vezes ele não consegue perceber que aquilo está passando do ponto. A gente vai precisar também pensar de que forma ele vai conseguir obter êxito em identificar isso, né? Mas ele também tem uma sensação de negativismo. Ele não está vendo ali nada de bom acontecendo com ele naquele momento ali em que ele está vivenciando, né, as atividades. Então, ele tem uma sensação de que aquilo ali não está trazendo para ele nenhum prazer, mas nenhuma sensação de que ele está feliz naquilo que ele está fazendo, até porque muitas vezes ele tem uma falha também de se sentir reconhecido naquilo que ele faz, não é? Ele também, às vezes, tem um salário que não é compatível com aquilo que ele gostaria, não é? Ele trabalha sob muita pressão, às vezes uma pressão de trabalho dentro daquela relação, do ambiente, mas às vezes também dos seus líderes, né? E que ele entende que por mais que ele faça, isso eu escuto muito do paciente com burnout, é como se, Adriana, por mais que eu faça dentro de uma linha de trabalho ali de quem está me observando, parece que nunca eu faço o suficiente. Então, essa percepção de que eu não consigo dar conta e que, apesar de eu fazer o meu máximo e que eu compreendo que aquilo que eu consigo e tento, eu não sou bem avaliado no meu potencial. Parece que eu não consigo atingir aquilo que as pessoas esperam de mim. Eu tento correr e tento dar conta e essa sensação vai causando ali uma exaustão.
2: Muito bem explicado, né, Adriana? Agora, veja, hoje em dia, a senhora tem percebido esse aumento? As pessoas têm procurado, então, a senhora ou outros psicólogos, né? No meio, tem se falado muito isso? Existe um aumento deste problema que os trabalhadores têm sofrido? Como é que está hoje em dia, atualmente?
3: Tem aumentado bastante. A gente até vê que a notícia de que 550 mil pessoas hoje têm um pedido de afastamento do seu trabalho, né? Pelo Ministério do Trabalho. Então, esse quantitativo nunca chegou tão elevado. Então, é preciso pararmos para avaliar de que modo é possível que reconheçamos ali aquele percentual de exaustão, né? Quando antes mesmo dele chegar a essa sobrecarga psicológica tão elevada, não é? Então, é interessante que, às vezes, só quando uma pessoa é alvo de um assédio moral muito intenso ou quando esse assédio passa até para uma violência psicológica, é que a pessoa consegue perceber que aquilo ali trouxe um encadeamento ou um desdobramento trouxe implicações para a sua saúde mental. Então, a gente, nós da psicologia, queremos que, de um certo modo, não é, os trabalhadores possam perceber, até antes mesmo de existir esse esgotamento, essa sobrecarga, para que eles consigam identificar essas condições inadequadas de trabalho, com excessivas jornadas, né, com trabalhos em condições de risco, não é, essa pressão, não é, e que nós consigamos alcançar êxito nesse reconhecimento antes mesmo do trabalhador adoecer. Porque é preciso haver um comprometimento vamos dizer assim, uma rede que possa estar ali favorecendo o trabalhador num senso de prevenção. Isso que a NR1, inclusive, deseja alcançar, que antes desse trabalhador sofrer e adoecer, que ele possa ser alvo ali de um reconhecimento, de uma rede que consiga reconhecer quais são os fatores desencadeadores dessas situações e que trabalhe em função de neutralizar e de minimizar essas circunstâncias que estão facilitando esse sofrimento do trabalhador. Ou seja, se é possível conseguir identificar quais são as atividades extras do trabalhador ou quais são as ações que estão adoecendo, vamos lá e vamos precisar nortear e conseguir alcançar êxito para não permitir que esse ou evitar que esse trabalhador adoeça antes mesmo de que seja feito algo em favor da sua saúde mental. O que eu quero dizer é, o adoecimento de burnout vai quando o trabalhador está em sofrimento e em esgotamento 9 e 10. Quando na empresa for percebido que esse trabalhador está atingindo um percentual ali moderado de sofrimento, já é intencionado que a empresa possa encontrar as formas, as maneiras, as alternativas, que desenvolva táticas para que sejam minimizados esses sofrimentos e que sejam encontrados aí favorecimentos a essa saúde mental do trabalhador.
2: Mas aí, Adriana, ótimo, eu achei, né, fundamental isso que a senhora trouxe, né, não deixar chegar nessa escala aí maior. Mas aí eu pergunto à senhora, as empresas hoje estão mais preparadas para isso, os psicólogos, enfim, de RH, das empresas, claro, aí uma empresa até maior, mas toda ela, as empresas hoje estão mais atentas a essa questão, estão mais ligadas a ter esse atendimento, esse acompanhamento de um funcionário?
3: Essa é uma excelente pergunta, porque a gente não tem uma resposta pronta. Na verdade, existem empresas que estão extremamente vinculadas a uma ideia de que a NR1 chegando, ela não vai ter problema algum, porque ela já satisfaz aos critérios de acordos com esses trabalhadores no sentido de sua saúde mental, e outras que ainda estão engatinhando. E isso vai ser cobrado dessas empresas. Essas empresas vão precisar, não é, ter projetos que atuem sobre um desenvolvimento de competências emocionais dentro das empresas. Elas vão ser cobradas por isso. Na medida em que esses profissionais iniciarem uma tentativa de que eles consigam alcançar êxito para serem, não estarem em trabalho, que eles consigam ter ali a sua impermanência no trabalho, isso antes vai precisar que o trabalhador seja questionado, tá? E é aí onde entra a NR1, de que oportunidades ele teve durante a sua manutenção na empresa para que ele conseguisse diminuir todo esse desinvestimento na saúde mental, tá? Que houve a partir do que ele vivenciou durante a sua carga de trabalho. Então, a empresa, ela vai ser argumentada, ela vai ser questionada, ela vai ter que comprovar, não é, que tipo de atividades foram feitas em termos de oficinas, de palestras, de encaminhamentos para profissionais, ao perceber que aquele trabalhador ali está com a necessidade de obter ali um sucesso, uma melhora, não é? Um reconhecimento de que ele precisa se cuidar. Então, nós estamos pensando sempre de que não vamos fazer ali algo quando esse trabalhador já estiver adoecido, mas em virtude de tentarmos diminuir o sofrimento desse trabalhador, não é? A gente também não pode deixar de considerar que o próprio trabalhador atual, ele é pressionado a fazer muitas entregas durante a sua vida profissional. Só que o que também a gente precisa levar em consideração é que ele tem, na sua essência, uma necessidade, uma vontade, um desejo de ser apreciado, de ser validado, de ser aplaudido, de ser reconhecido. Isso é uma relação direta, isso faz sentido com a nossa essência enquanto sujeito. Nós queremos receber o reconhecimento por aquilo que nós fazemos, não é? Está na essência do ser humano. Quando, ao invés dele ser vinculado a uma apreciação, ele tem um feedback ali mal colocado, não é? Ele tem uma falta de reconhecimento de suas atividades, ele passa a identificar que, apesar dele produzir, ele não obtém o sucesso que ele desejaria. Então, ele já fica ali com a autoestima mais rebaixada, se sentindo na pressão e se sentindo pouco producente. Isso tudo vai começando a afetar, a minar a sua autoestima. Ele passa, assim, a tentar fazer cada vez mais, aumentar ali a sua autoexigência, não é, com cobranças excessivas. Ele passa a ter mais atenção a detalhes, exagera no perfeccionismo, querendo de todo jeito cumprir. Tenta controlar todas as demandas, como se pensássemos que se ele fosse um surfista, ele quer pegar todas as ondas, né? Ele não deixa passar nada. E essa autocobrança vai tendo uma consequência para o cérebro. Obviamente, ele fica como se ele tivesse com uma sensação de que ele está o tempo inteiro sendo cobrado e se autoexigindo. Então, nesse sentido, ele começa a afetar a si mesmo, porque ele começa a levar essas autoexigências para casa, ter alteração no sono, na própria produtividade, né? Ele começa a trazer implicações para a sua saúde mental no sentido da própria alimentação irregular, né? Com uma insônia, com pensamentos de preocupação no meio da noite. Ele se acorda para pensar como ele pode produzir mais. Isso começa a alterar realmente todo o funcionamento dele, com uma desregulação do sono. Ele começa também a ter alterações da libido, alterações do humor, extremamente irritadiço ali, impaciente por vezes, mas intolerante, e isso vai levando para as outras áreas da sua vida. Apesar de ser uma questão que inicia no trabalho, e isso é fato, é como se fosse uma depressão laboral, uma depressão profissional, isso vai trazendo implicações em todas as outras áreas de sua vida. Então, ele fica enfraquecido no seu relacionamento familiar, conjugal, social, espiritual, enfim. Em todas as suas áreas terminam sendo afetadas. Isso tudo por conta de haver um descaso das próprias necessidades dele. Então, ele já não passa a pensar que ele é uma pessoa que tem também as próprias necessidades, né? Ele passa a reduzir, a diminuir, a enfraquecer a ideia, né, de que ele é uma pessoa e, como qualquer outra, ele merece, ele precisa olhar por ele. Então, esse autodescaso é muito próprio também do burnout.
2: São dicas, né, interessantes que a senhora fala. Achei muito interessante quando a senhora diz isso, né? Começa ali no trabalho, mas essa pessoa leva para a vida. E aí a senhora apontou no caso da família, né? Já ouvi muitos relatos de pessoas que dizem exatamente isso, né? Que está ali estressadíssimo, quando deu a hora de largar, vai para casa, mas em casa não consegue relaxar, não consegue ter uma conversa com a esposa, com os filhos. Isso é muito característico, né? A família ali, aí vem também a cobrança por parte da família, Adriana.
3: E é muito interessante porque no burnout a família declara que percebe, mas a pessoa não consegue reconhecer. Isso é uma característica. Ela acha que está tudo dentro do que é esperado para ela. Ela não consegue identificar que há, sim, uma sobrecarga. Ela só consegue quando ela chegou num nível de exaustão. Então, às vezes, vai acontecer das pessoas ali, na sua circunferência familiar, dizer, olha, dá uma paradinha aqui, só que está se excedendo, olha a hora que você está chegando em casa, os filhos estão cobrando a sua presença, né? É preciso que você tenha mais momentos conosco. E a pessoa vai interpretando que isso é uma cobrança que não está ajudando, que não está facilitando. Só que, na verdade, é claro que é óbvio o entendimento de que algumas funções precisam realmente que haja um tempo maior ali, uma sobreposição de horas do seu trabalho, mas não estamos falando disso, de uma reunião ali que se excedeu no horário ou de um momento em que você precisou chegar mais tarde em casa. Estamos falando de uma manutenção, de uma recorrência nesse comportamento, não é, de que a pessoa não percebe que ela tem ali um desgaste psíquico em razão do substancial colapso que ela está enfrentando durante a permanência dela no trabalho. Eu tenho escutas clínicas de pessoas que começam na sexta-feira, né, tem como se fosse uma sensação de alívio, no sábado elas já não conseguem ter um lazer oportuno, porque a própria mente passa a dizer que elas estão errando ou estão falhando de estarem livres de não estarem com uma sobrecarga, não é? Eu devo estar falhando, eu devo estar esquecendo de alguma coisa, não é? Eu estou errando de estar aqui contemplando isso, eu deveria estar mantendo ali algum tipo de atividade do trabalho. No domingo, tem pessoas que dizem também que por ter que enfrentar o início de sua carga horária na segunda-feira, já começam a ter sensações de ansiedade ali. No outro dia, eu vou ter que continuar, eu vou ter que recomeçar. Então, o domingo, ao invés de ser um dia de lazer, um dia prazeroso, um dia de descanso, né? É um dia extremamente desgastante, estressante, porque a sobrecarga psicológica faz com que essa pessoa interprete o domingo como sendo um dia que antecipa a segunda-feira, que vai ser extremamente estressora.
2: É importante, tem muita gente, né? A gente até brincava, né? Quando toca aquela musiquinha de um programa conhecido, já fica ali meio depressivo, mas isso que a senhora traz, começando com a certa antecedência, aí realmente é onde fica esse sinal de alerta, né? Importante demais. Então, Adriana, eu estava me lembrando aqui, quando a senhora traz essas características, né? Eu me lembrei também, em alguns momentos a gente já conversou, eu com outros profissionais, quando a gente fala da questão geracional. Porque ao mesmo tempo em que a senhora diz aí que existe, né, essa cobrança muito grande por parte de alguns profissionais que estão ali no ambiente de trabalho, existe o outro lado também, que a gente discute muito aqui, quando a gente tem reuniões, enfim, com essa questão geracional, de que hoje os mais jovens estão assim, olha, o meu horário de trabalho é esse e eu vou embora na minha hora, se eu fizer uma hora extra no outro dia eu quero uma, né, compensar logo, enfim, tal. E aí, existe realmente essa diferença, essa questão do burnout hoje é para as pessoas que já estão no mercado há mais tempo ou não? Até os mais novos também têm passado, apesar de que eu acho que existe essa questão geracional hoje, as pessoas estão, os mais jovens estão ainda um pouco mais, enfim, não sei se eu passei o que eu queria, mas assim, estão seguindo mais com cuidado para com a vida de uma forma geral.
3: De certo modo, sim, mas tem uma coisa muito interessante, que é como se estivéssemos lidando com gerações polarizadas. Por um lado, essa geração que se autoexige excessivamente, e por outro, é a geração que se exige muito pouco. E eles não fazem questão de afirmar isso, inclusive. Na clínica, eles trazem algo do tipo, eu pedi demissão de um trabalho que eu comecei há pouco, mas eu não estava amando o que eu fazia. Né? Então, essa ideia de eu quero para mim um trabalho que eu ame o que faça, isso é completamente irrealístico. Você jamais vai amar um trabalho, porque um trabalho não é algo, a gente só ama o espontâneo. Aquilo que vem da nossa vontade, do nosso desejo, aquilo que é fluido dentro de nós. Então, se eu sou obrigada a dar um quantitativo de horas, eu não consigo amar aquilo que eu sou obrigada. Então, é completamente distorcida a ideia de que eu quero amar aquilo que eu faço. Então, a nova geração tem muito essa ideia de que eu só quero fazer algo que eu, de fato, me sinta muito feliz.

0: Boa. Nem todas as pessoas que desistem dos seus cursos é por essa razão, mas tem aumentado pessoas que iniciam um curso, depois não terminam, procrastinam o início de um outro curso, depois iniciam, dizem que não se sentiram, acham que não é isso que elas querem fazer. Então elas vão ali tentando evitar o início desse mercado de trabalho, né? E temos, por um outro lado, alguém que não consegue, às vezes, sair do seu trabalho, tendo em vista o excesso deles. Então, não encontramos ainda uma moderação, e é essa moderação que tanto desejamos alcançar. Não é que é a pessoa entender que precisa sim do seu trabalho, esse trabalho vai precisar contemplar vamos dizer, uma flexibilidade ali, obviamente, um dia que você vai ter de folga, outro que você vai ter de excesso, você vai sair efetivamente dizendo, puxa, hoje eu tive um dia muito puxado, tá tudo bem. Porque é como se fosse o nosso eletrocardiograma, não é? É muito semelhante a isso. Um dia muito puxado, outro mais leve, e dessa forma vamos conseguindo ter um certo platô emocional ali que vai deixando as nossas emoções dentro do que é esperado. Agora, se estamos com excesso, né? O burnout é um excesso. Excesso de quê? De preocupações, né? De medos, de tristeza. Ali, de estresse, de frustrações, né, de decepções. Então, a gente vê que tem um congestionamento emocional. A gente vê o burnout como sendo um esgotamento emocional. Você não tem ali uma única emoção, você tem uma proliferação de emoções disfuncionais que estão afetando o indivíduo e trazendo o ônus, o prejuízo que vemos aí com tantas pessoas atualmente apresentarem.
1: E encontrar o equilíbrio é a grande dica, é a grande dificuldade também para muita gente.
0: É a grande dica, e aí é onde vem a ideia de você, antes de colapsar, não é? Porque o burnout chega sim, não é? A uma despersonalização, é quando a pessoa já não se reconhece mais, não é? Já não tem uma apropriação de si mesmo. Começa ali a ter uma fuga de ideias, não é? Ter um senso de autopercepção muito falha. E nesse sentido, vai precisar de fazer uso de medicações, vai precisar ter ali uma retaguarda familiar maior. Então, é um caminho que é, de fato, perigoso de chegar no máximo. Então, antes de chegar nesse máximo, nessa urgência, né, psicológica que a gente poderia pensar, né, e nessa depressão aí laboral, precisamos pensar em qualidade de vida profissional. De que modo? A gente pode também parar e pensar esse excesso de preocupações, não é? Eu posso parar, pegar aqui um papel e dizer: essa minha preocupação aqui, ela é produtiva ou ela é improdutiva? Às vezes fazemos um aglomerado de preocupações que, de fato, elas estão se tornando lixo mental, não é? E nesse sentido, a gente pode pensar junto à questionalização dentro das preocupações. Seria se? E se eu não conseguir dar conta? E se isso que eu tiver que cumprir eu não alcançar êxito, não é? E se isso que eu quiser muito que aconteça amanhã na reunião não acontecer, não é? E se o meu chefe me der um feedback negativo sobre isso que eu desejo? Então, essas ideias que são distorções cognitivas, que são falhas dos pensamentos, do tipo e se, vai trazendo uma sobrecarga psíquica. O nosso cérebro, por ser neuroplástico, ele entende que esse tipo de pensamento está jorrando para ele uma sensação de alarme. Eu preciso estar alerta, porque se eu estou dizendo a mim, e se, eu estou me questionando, estou inclusive ali colocando uma certa dúvida sobre a minha própria competência e a minha autoeficácia de dar conta daquela situação ali. Então é como se eu estivesse mostrando para o meu cérebro ou dizendo a ele: olha, eu não estou confiando aqui agora. Ele vai entrar no modo de sobrevivência, porque ele vai entender que ele não está efetivamente dando conta. E o que é o modo de sobrevivência do cérebro? Vamos pensar que está tudo iluminado. Mas se tiver aqui um gerador, vai funcionar numa menor quantidade de luz. Então o cérebro faz isso. Então, para gastar menos energia, ele diminui. Diminui o quê? Diminui potencial cognitivo de concentração, diminui capacidade de resolução de problemas, diminui tomadas de decisões, diminui senso de planejamento, de estratégia. Então, ela

0: fica, o cérebro, ele dá como se fosse uma sensação de eu estou com um funcionamento enfraquecido, para que você consiga organizar você para que eu entenda que você está bem para eu começar a produzir. Ele, mais ou menos, ele faz isso, né? Ele encontra uma alternativa ali de dizer: vou esperar você me dizer que está tudo bem para eu voltar a funcionar adequadamente. E se essa pessoa não retoma, né, aquilo que é necessário, por exemplo, parar para contestar esses pensamentos, né, do tipo: ah, eu tenho que dar conta, eu tenho que, eu vai ser bom se eu conseguir dar conta, não é? Porque na medida que eu digo: eu tenho que conseguir, eu tenho que atender às exigências, eu tenho que fazer tudo o que é necessário. Então, esse eu tenho que é um imperativo. E o cérebro não gosta de ninguém mandando dentro dele, exigindo que ele se sobrecarregue. Então, quando você diz eu tenho que é uma sensação muito imperativa, não é? Uma sensação de um imperador ali, dizendo como é que é para você fazer e não convidando você a fazer. Olha, vamos tentar fazer isso. Olha, se você conseguir isso, vai ser tão bom. Então, precisamos ensinar os profissionais a passar a tentar mudar esse conteúdo desses pensamentos, porque facilmente enfraquece o potencial do cérebro. O cérebro, ele vai entendendo que você está se autoexigindo excessivamente e não está dando fluidez mental, que é o que ele tanto abraça. Então, aqui fica também a ideia da gente pensar, parar para pensar, não é? Como eu posso diminuir essa minha sobrecarga também dentro daquilo que é possível para mim? Então, uma coisa não deu certo hoje, eu fico triste porque não deu certo, mas eu não digo a mim que eu não sou capaz por conta disso. Ou eu não digo que eu sou um fracasso por conta disso. Eu digo: olha, não deu certo isso hoje, amanhã eu tento novamente, e se eu não conseguir, eu vou continuar tentando, né? Eu não vou ativar o meu senso de baixa eficiência ou de incompetência, me sentir a pior pessoa, o pior profissional, porque alguma coisa que eu gostaria muito que desse certo, deu errado. Eu preciso parar para me reavaliar, pensar nos meus pontos fortes, ver as coisas que eu já alcancei êxito, ver o que eu já consegui ao longo da minha vida, e não me definir por um insucesso pontual ali que eu tive em algum estágio momentâneo da minha vida. Aquela falha que eu cometi não me define. Então, o burnout também deseja que, e aí é onde entra a psicologia, que você consiga reconduzir você ali, construindo a ideia de que você vai conseguir algumas vezes, não vai conseguir outras, e a vida segue espontaneamente para o lado do sucesso. Uma hora ele chega, se ainda não chegou, você vai continuar tentando. E, obviamente, reconhecendo também uma coisa que nós desejamos muito, que é as nossas fronteiras. Quais são os nossos limites? Facilmente, uma síndrome de burnout, em algum momento, pode ter falhado em reconhecer os próprios limites. Então, esses limites, eles são estruturantes para a nossa organização psíquica. Se não contemplarmos eles e não formos capazes de reconhecer quando alguém está passando ali do meu limite, quando eu estou me dando mais do que estou recebendo, quando eu não consigo ponderar uma reciprocidade ali, quando eu não consigo calibrar as expectativas que as outras pessoas têm sobre mim, e não consigo dizer: olha, eu consigo até aqui, a partir daqui eu preciso que você observe uma outra profissional para colaborar, criar essa rede de apoio, não é? Porque para reduzir despesas é possível que as empresas queiram amontoar ali uma sobrecarga de atividades, e que não seja justo. O trabalhador precisa, obviamente, para honrar os compromissos em família, e isso pode trazer um ônus, um prejuízo psicológico extremo.
1: Adriana Moraes, eu vou pedir licença, senhora, fazer um rápido intervalo e a gente daqui a pouquinho volta a conversar. Eu recebo hoje aqui no nosso estúdio, no A Cidade é Sua, Adriana Moraes, que é psicóloga, falando um pouquinho sobre síndrome, né, de burnout, a gente falando sobre estresse também daqui a pouquinho. Daqui a pouco a gente volta, daqui a pouquinho é bem rápido, só um intervalo para que a senhora possa tomar uma água. É rapidinho.
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2: De volta com o nosso programa A Cidade é Sua. Hoje eu recebo aqui no estúdio a psicóloga Adriana Moraes. E aí, nesse primeiro bloco, né, Adriana, a gente falou muito de síndrome de burnout. A gente vai falar um pouquinho de outras formas de estresse, mas para que a gente finalize um pouco, quando a gente fala, né, a senhora falou muito aí na questão das empresas, a gente falou de RH, enfim, existem segmentos e que a gente observa mais trabalhadores com a síndrome de burnout, de repente no comércio, equipes de vendas, hoje é meio que de uma forma geral. O que é que o mercado diz em relação a isso?
3: Riquíssima essa pergunta, porque é possível que pensemos, não é, que uma pessoa que trabalha como polícia, numa urgência de um hospital, né, num centro cirúrgico, no trânsito de São Paulo, por exemplo, de uma grande metrópole, né, que trabalha como Uber daqui de Recife, né, e entre outros trabalhadores, motorista de ônibus, enfermeiros, né, médicos plantonistas de hospitais de emergência, enfim, alguns profissionais são mais susceptíveis, e isso é verdade. Mas o que temos visto é que em uma infinidade de profissionais, incluindo, só para você ter uma ideia, né, um padre não é, vamos dizer, num primeiro momento, não é uma profissão que alguém sugira que vai desenvolver síndrome de burnout, mas muito pelo contrário, existe também um aumento desse transtorno, né, nessa profissão, entre diversas outras, né, que estão tendo um prejuízo significativo ali em virtude do funcionamento profissional. Então, nós não temos exatamente uma linha de raciocínio hoje de que tais e tais trabalhadores desenvolvem mais, porque tem sido muito comum em todas as esferas profissionais. Isso é muito rico. Eu tenho conhecimento na clínica de uma classe de trabalhadores que tem tido um percentual elevadíssimo de síndrome de burnout, que são os professores. Os professores, eles sofrem inúmeras adversidades, não é? Ter que levar correção de prova para casa, ter que fazer trabalho extra classe ali, fora, a depender de como está posta aquela turma, não é? E de que maneira aquela sala de aula ali contempla ou não contempla, não é, validação de virtudes humanas básicas, de respeito ao professor, não é? De não intimidá-lo, não é? De não confrontá-lo, não é? E isso trazendo um prejuízo importante no universo psíquico de quem leciona aulas, principalmente nas redes públicas e principalmente na fase da adolescência. Então, isso está já catalogado, né? E há uma preocupação genuína para que esses profissionais recebam auxílios profissionais, que esses profissionais recebam também uma certa compaixão da sociedade, e aqui é um convite, né, para que consigamos ter êxito nas educações dos nossos filhos, para que isso não atrapalhe, não extrapole, né, não atravesse ali o universo escolar para trazer tamanho sofrimento para esses profissionais. Então, a gente não tem exatamente uma função que aumente isso, mas tem uma proliferação de funções hoje que estão sofrendo com a síndrome de burnout.
2: Muito bem explicado, né? A senhora trouxe aqui nesse primeiro bloco, e já agora falamos muito, né, sobre síndrome de burnout. A senhora esclareceu perfeitamente, né? Foi uma boa oportunidade para que a gente possa esclarecer isso. Agora, Adriana, a gente ainda tem aqui mais alguns minutinhos. Fala de uma maneira geral no estresse, né? Hoje a população anda mais estressada, não a ponto de um burnout em relação ao trabalho. Fala de uma forma geral. Hoje, seja no trânsito, seja no dia a dia, seja no ambiente familiar, as pessoas estão nos condomínios, né? No comércio, no dia a dia, na rua, as pessoas estão mais estressadas. A gente tem notado isso. A senhora que trabalha, né, analisando o comportamento das pessoas, o que é que pode dizer em relação a isso?
3: Veja, como você está me perguntando, enquanto, inclusive, uma pessoa, antes de ser uma profissional, o que eu identifico é que está havendo, nesse momento, né, um certo adormecimento de virtudes humanas básicas, de respeito, de admiração, de bondade, de altruísmo, de valores como consideração, a se colocar no lugar do outro, como a empatia, não é? Verdade, não é? Amizade. Então, esses valores estão em déficit. É uma pena, mas é uma realidade. Então, as pessoas estão com menos compaixão à dor alheia. E isso faz com que elas também aumentem o nível de estresse, porque elas querem moldar as regras da forma delas. Existem muitas pessoas hoje com dificuldade de reconhecer os limites que as regras e que as leis impõem. Então, elas querem fazer da maneira como elas desejam. Isso traz um estresse, porque traz um estresse coletivo. Eu não respeito a faixa de pedestre, eu não respeito a minha vez, o outro está estressado. Por quê? Porque existe um adormecimento de virtudes e de valores como anteriormente não existia. Então, isso eu acho que é um dos pontos que a gente não pode deixar de observar. E o segundo ponto que eu percebo é que o mundo digital trouxe sequelas. Hoje, aquele ócio criativo que tínhamos numa geração lá atrás e que você não tinha o celular, mas você ia ter umas férias de qualidade, você ia brincar na rua, você ia sair, ia conhecer pessoas ao vivo. Hoje, o celular está contaminando, de certo modo, porque o adolescente ele pode passar as férias em casa, dentro do quarto. O perigo é que ele tem dentro do celular dele o mundo inteiro e mil possibilidades. Então, há um estresse que está relacionado a isso, porque hoje você está estressado, você quer que tudo aconteça do seu modo, da sua forma, você é impulsivo, você quer que as coisas sejam ali reais e imediatas, você não suporta esperar, você não suporta paciência, você não tem, não é? Você quer que tudo se dê do seu jeito e isso traz uma sequela para a sociedade, obviamente. Então, as pessoas querem, como se fossem adultos, muitas vezes ainda num contexto de uma criança birrenta, querendo aquilo, seja o objeto, seja a mulher, seja o projeto que ele desejou desenvolver, da maneira dele, sem aceitar e contemplar que adversidades fazem parte da vida de todas as pessoas e que é preciso também abraçar essas inconsistências, essas incompletudes que a vida nos apresenta. Então, cada vez mais, estamos vendo que uma pessoa quer uma comida, pede e ela chega, que a pessoa quer a presença de uma pessoa que não conhece, entra num aplicativo e a pessoa chega na sua casa. Então, esse imediatismo está trazendo uma sequela existencial significativa. Por quê? Porque entendemos que quando precisamos utilizar ali uma espera, em quaisquer que sejam as circunstâncias, você já não tem mais aquela paciência e você já quer que tudo se dê da sua maneira. Isso tudo traz um prejuízo e aumenta o nível de estresse na sociedade. Por quê? Porque as pessoas têm tido muitas dificuldades de compreender a vida como ela é, entendendo que cada um faz aquilo que é possível dentro das circunstâncias que ela tem. Não, ela se sente ali exigida e exigindo do outro, criticando, obviamente, achando que a sua opinião é melhor do que todas as outras, não é? Não respeitando a forma como o outro pensa, que é divergente da sua, mas excludências, desculpa, divergências não são excludências. Então, a gente diverge, mas a gente não deixa de contemplar a existência daquela pessoa, né? Então, veja que esses padrões de habilidades sociais precisam retomar habilidades emocionais, o cotidiano da geração atual e da nossa geração, onde precisamos aprender melhor a conversar com as pessoas, a respeitar o tempo de cada um, a entender que as nossas opiniões não são as mesmas e tudo bem, eu respeito a forma como cada um é no mundo, né? Que eu posso fazer um pedido de ajuda ali quando eu não estiver conseguindo alcançar êxito numa situação, que eu também posso oferecer a minha ajuda ao outro quando aquele outro necessitar, né? Que eu posso pedir uma mudança de comportamento do outro sem estresse, eu não preciso gritar com o outro quando eu queira que o outro mude algo, eu posso declarar a minha forma de pensar de uma maneira habilidosa, assertiva, colocando ali uma ideia de que, olha, eu entendo que você tem as suas dificuldades, porém eu gostaria muito que você fizesse de tal modo, e fazendo de tal modo vai trazer tais e tais repercussões para a nossa relação. Ou seja, não, na forma de falar é mais agressivo, às vezes até passivo-agressiva, não é? Utilizando ironias, sarcasmos na comunicação, o que oferece sim, sem sombra de dúvidas, todo um estresse coletivo na nossa sociedade.
2: É impressionante, né, Adriana, como hoje realmente o mundo está assim. A senhora trazendo esses exemplos aí, e de fato, né, isso que a gente vem vivendo e a gente espera que cada vez mais a gente possa melhorar. A gente está chegando bem já no finzinho, mas eu queria que a senhora passasse algumas dicas, né, algumas formas de como as pessoas podem tentar seguir para amenizar esse estresse, essa carga, aí depois a gente finaliza com uma mensagem, enfim, mas que dicas a senhora pode passar rapidamente, né, para quem está nos escutando?
3: Pois é, eu acho que tem uma frase de Mahatma Gandhi que ele diz: somos a mudança que desejamos ver no mundo. Nós não precisamos estar desejando que os outros mudem, tentando terceirizar aquilo que é responsabilidade nossa. Eu acho que o cumprimento disso precisa ser de cada um, né? Onde é que eu posso tentar melhorar enquanto pessoa? Isso é uma frase que precisamos nos perguntar o tempo inteiro, né? Estamos aqui nos lapidando, porque na essência humana, o que é que estamos fazendo aqui? Tentar fazer com que o mundo seja um mundo melhor. Isso deve ser um objetivo genuíno da coletividade. Eu acho que essa forma de pensar é atrativa ao modo que a sociedade deseja um alcance de que nós estejamos num mundo cada vez melhor. Mas, basicamente, eu trago também a ideia de que haja ali um descanso mental para a gente fechar com o burnout, né? De que esse trabalhador precisa ter umas férias produtivas, ele precisa ter um vínculo afetivo, genuíno, ele precisa de paz enquanto ele não estiver no trabalho. Isso é também, muitas vezes, acionar a rede de apoio, ter coragem também de pedir uma ajuda, de demonstrar também uma fragilidade, né? Crenças do tipo, eu tenho que ser forte, eu tenho que dar conta de tudo, eu tenho que conseguir alcançar sempre. São crenças também de uma dificuldade de demonstrar as próprias vulnerabilidades. E, naturalmente, nós somos seres imperfeitos na nossa essência. Imprevisibilidade faz parte do componente humano. Então, precisamos parar e avaliar ali o que é que nós controlamos e o que é que nós não controlamos. Na hora que eu penso que eu controlo, por exemplo, o que eu posso fazer na minha atividade laboral no dia de hoje, mas eu não controlo o que é que o meu chefe pensou sobre a minha atividade. Se eu ficar ruminando esse pensamento, o que ele pensou sobre, a ponto de me trazer uma sequela emocional, isso está no prejuízo. Então, é parar e avaliar. E se eu controlo? Não, se eu não controlo, então eu preciso deixar essa onda passar, né? Eu precisar entender, enquanto surfista, que tem onda que eu vou olhar e vou dizer, essa vai ser boa para mim, e essa aqui não. Então, isso é, metaforicamente, uma ideia que eu acho que precisamos ter na nossa vida, né? Quando queremos nos sobrecarregar de tudo, dar conta de tudo, obviamente isso vai trazer uma sequela significativa na sociedade.
2: É isso, né, Adriana? De fato, as pessoas devem procurar aí esse equilíbrio. Muitas vezes não é fácil, mas é preciso, né? E é aí onde entra a necessidade de começar, não ficar sempre ali aguardando. É preciso que a pessoa tenha essa consciência e comece, né, desse pontapé inicial. E por isso, uma rede de apoio pode ser fundamental. E como é que deve ser essa rede de apoio? É procurar ajuda a uma outra pessoa do ambiente de trabalho, a um setor responsável por isso, um RH, enfim, quais dicas a senhora pode passar em relação a essa questão do começar e de rede de apoio?
3: Importante é começar, é também trazer para o ambiente de trabalho de que modo você gostaria que aquela relação ali fosse melhor. Você pode também trazer ideias, mostrar a tua fragilidade, né? Pedir que, se for possível, você gostaria de receber ali 10 minutos de descanso, um café que possa neutralizar um pouco aquele excesso. Né? Você pode também aplicar um mindfulness, que é uma atenção plena, apesar de estar no trabalho. Então, dá uma paradinha ali, fazer uma contemplação, né? Dá uma descansada, fazer ali uma caminhada ao redor, nos arredores do seu trabalho, né? Porque o mindfulness é exatamente uma percepção plena do teu momento presente. É isso que o cérebro gosta, né? Porque a gente sai da parte de passado e de futuro e entra para aqui. Eu estou aqui nesse momento contemplando a vida como ela é. Então, na medida em que você conseguir oferecer todas essas moderações, por exemplo, hoje se fala muito, mas muito mesmo, em hobby. Porque hobby é algo que seja realmente profundamente prazeroso para a pessoa, neutraliza o excesso, como se você contrabalançasse. De um lado tem o excesso de trabalho, do outro eu penso, quando eu chegar em casa eu vou ter uma atividade muito prazerosa para mim, ou então eu vou estar com a minha família, vou estar fazendo o que eu gosto. O hobby pode ser cozinhar, pode ser pintar, desenhar, pode ser pescar, pode ser costurar, enfim, cada um vai dar a sua forma de avaliar do que gosta, né? Realizando também as atividades físicas que vão ser antidepressivos naturais nessa composição toda, ativando todo o circuito neuroquímico, né? E é isso, eu acho que essa rede toda de facilidades que muitos profissionais não têm, mas que, de alguma maneira, se conseguirmos alinhar com a empresa, com a necessidade que a empresa tem, através de um diálogo, de uma negociação, de um acordo, para que não chegue efetivamente ao sofrimento que o burnout causa.
2: Adriana Moraes, conversando aqui conosco, foi um bate-papo, né, muito bacana, muito produtivo. A gente trouxe aqui esses temas, né, do dia a dia, relevantes, questão de estresse, burnout. A gente espera que tenha te ajudado, né? Porque a gente sabe que tem muita gente passando por essas questões. Aí a gente trouxe dentro do nosso programa, afinal de contas, a gente tenta aqui, né, explorar o máximo de assuntos para que você fique sempre muito bem informado e também trazer esse tema. Adriana Moraes, psicóloga, muito obrigado pela participação, mais uma vez pela disponibilidade em ter vindo aqui conversar conosco, e até uma próxima.
3: Muito, muito obrigada a todos. Estou aqui disponível e vamos lá tentar cada vez mais conseguir que o bem-estar subjetivo da coletividade seja visto através das grandes mudanças que toda a sociedade pode produzir.
2: É isso, excelente, então, reflexão. Continue aqui na TMC, claro, esse foi o A Cidade é Sua, sempre agora a gente trazendo mais, né, essa forma de deixar você informado sobre os mais diversos assuntos. Continue na programação da TMC, muito obrigado pelo seu carinho, muito obrigado pela sua audiência, um forte abraço.
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13: 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Alô, galera! 10:01, horário de Brasília. Está no ar o Esporte TMC. Com tudo sobre mais uma rodada, 22ª do Campeonato Brasileiro. Vamos falar de outros assuntos que envolvam o esporte. Muita informação, opinião, muitos detalhes do futebol. Sempre com a coordenação do Daniel Giro. Com o som de Henrique Dias, o HD. E as imagens de Matheus Rodrigues. Estamos no ar. E eu já de cara bato bola com meu amigo Leandro Boldaquian, que estará comigo durante todo esse Esporte TMC, que vai até a 1 da tarde. Na sua figura, Leandro, cumprimento todos os pais. Muito
14: obrigado.
13: Pelo Dia dos Pais. Você que a gente brinca muito aqui, mas o Leandro é um pai muito presente, muito consciente. A gente esteve junto lá agora nos Estados Unidos, na Copa do Mundo. Toda hora o Leandro estava falando com os filhos dele aqui no Brasil. É
14: a parte
13: mais difícil,
14: né? A parte da cobertura distante, assim.
13: E um abraço pro seu pai também, seu Dicran, que hoje está sendo homenageado. Bom dia, Leandro.
14: Obrigado, Calil. Bom dia para todo mundo. Reiterando também aí um feliz Dia dos Pais para todos. Que seja um domingo abençoado, de muita união. E claro, né, Calil, todo mundo na expectativa pelo seu time, se já jogou na rodada, se não jogou, né, vamos trazer informações, a opinião da galera, a participação do povo aqui no Esporte TMC, para toda a nossa rede TMC, sempre um prazer, viu, Calil, estar ao seu lado e da galera também, pra gente fazer esse programão. Bora pra cima, vamos
13: lá. É isso aí, daqui a pouco tem bola rolando no Mineirão, Cruzeiro e Mirassol. Antes de chamar meu amigo Marcos Botelho, lá de Belo Horizonte, eu quero lembrar que nós estamos esperando sua interação aqui. Você pode participar conosco, principalmente pelo WhatsApp. Código 11 aqui de São Paulo, 3025001. 3025001, código 11. pode mandar áudio, pode mandar mensagem de texto que a gente responde. E também,
3: mande áudio.
13: É isso aí.
14: Ó, o Donaldete aí, ó, pedindo áudio.
13: E também você pode interagir pelo chat, como diria Tomás Rafael, chat do canal, do canal Transamérica Esportes no YouTube. O chat, como que é?
14: No chat, vamos no chat.
13: Já meu. Está aberto aqui, o cara pergunta se eu estudei no Colégio Cardeal Mota, no Ipiranga. Sem dúvida nenhuma. Estudei boa parte da minha vida escolar ali.
14: Então, você tem um amigo de escola aí com você, hein?
13: É, eu não tô conhecendo pelo
14: nome. Manda aí algumas peripécias que o nosso José Calil fez na época escolar. Queremos saber aí.
13: O que ele
14: aprontava. Né,
13: Leandro? Melhor, melhor não, é verdade. Mas é isso, gente. Pode mandar mensagem e a gente vai responder pra você. Vamos a Belo Horizonte, Leandro, porque ele está trabalhando na transmissão. Aliás, hoje não estaremos em rede com Belo Horizonte, porque Belo Horizonte vai transmitir esse jogo Cruzeiro e Mirassol. Mas estamos no 100.1 com São Paulo e Brasília, 101.3 Rio de Janeiro, 100.3 Curitiba e 92.7 no Recife. Todos conectados nesse Esporte TMC. Vamos ver se ele já está ouvindo a gente lá no Mineirão. Olha ele aí! Rapaz, esse cara sabe tudo do Cruzeiro e ele tem que participar com a gente, porque depois ele tem que ir para a jornada lá de Belo Horizonte, que vai reunir Cruzeiro e Mirassol. Marcos Botelho, bom dia! Quem vai trabalhar com você na jornada de hoje aí na TMC Belo Horizonte, Botelho? Bom dia!
15: Salve, salve, Calil, meu, muito bom dia para você, para o Boldakian, para o ouvinte TMC, em especial aos papais, esse domingo dos papais. Hoje estarei ao lado de Felipe Soares, narrador, Léo Dias, que é meu sósia, né, comentarista, e o Hugão, que é o representante do torcedor cruzeirense aqui na TMC. É o seguinte, daqui a pouquinho, hein, às 11 horas, até brinquei, depois do café, antes do almoço, Cruzeiro e Mirassol, promessa de casa cheia, ingressos esgotados, mais de 60 mil devem comparecer hoje aqui no Mineirão. A torcida já está chegando, já está comparecendo às arquibancadas do Gigante da Pampulha, nesse domingo muito especial, que antecede o duelo do Cruzeiro contra o Flamengo pela Copa Libertadores. Vamos lembrar, na próxima quarta-feira, jogo de ida das oitavas de final, aqui mesmo no Mineirão, o Cruzeiro recebe o Flamengo, por isso um Cruzeiro mexido, um Cruzeiro modificado. O Cruzeiro, para o jogo contra o Flamengo, não terá Fagner e o capitão Lucas Romero. Esses dois serão titulares hoje na equipe do Cruzeiro, que já está escalado. Além de Lucas Romero e Fagner, deixa eu passar aqui a escalação do Cruzeiro, que vai ter o Otávio no gol, o Fagner na lateral direita, a zaga com o João Jonathan Jesus e o Lucas Vidalba improvisado na lateral esquerda. O meio de campo com o Lucas Romero. Zé Lucas, estreante, estava no Sport, fará a estreia dele com a camisa do Cruzeiro nesta manhã e tarde. E tem também o Matheus Pereira, o ataque de Kenny Arroio, Kaique Kinch e Bruno Rodrigues, artilheiro Caio Jorge no banco de reservas. O Cruzeiro que terá também no banco de reservas hoje o Wesley, ex-Corinthians, o João Costa, que passou pela base do Palmeiras e do Corinthians, e o Lúcio Rodrigues, ex-Bahia. Esses três estavam no futebol da Arábia Saudita, foram anunciados esta semana e ficam no banco de reservas, tendo a possibilidade de estreia diante da torcida cruzeirense. É o Cruzeiro que vai muito forte em busca de uma vitória, não sofre gol há três jogos, viu, Calil?
13: É, Marcos Botelho conosco, Leandro, antes de passar a bola para você, ô Botelho, tem alguma previsão para a volta do Cássio, que se machucou no começo do ano, operou o joelho? Será que ele volta esse ano ainda, Botelho?
15: Já está na transição, já está trabalhando com os goleiros do Cruzeiro, um retorno muito rápido. O Cássio fez por merecer esse retorno também, porque a informação que a gente tem é que ele se cuidou bastante da lesão multiligamentar, a cirurgia que ele passou. Já está em transição o goleiro Cássio, mas só que aí ele vai ter que disputar a posição com o Otávio, que está muito bem. Obrigado, viu, Calil?
14: É, essa é uma situação interessante, né? Porque o Cruzeiro estava com problemas na meta quando sai o Cássio machucado. O Matheus Cunha claramente não conseguiu segurar o Rojão, foi lá pro Internacional e o Otávio tem dado conta do recado. Agora, ô Marcão, é o seguinte, claro, o jogo de hoje é importante, né? Vale muito para as pretensões do Cruzeiro, que quer se aproximar dessa parte de cima da tabela, pro Mirassol também, mas é inegável que as atenções todas estejam voltadas pro duelo brasileiro, da Copa Libertadores da América. Tô pra te dizer, viu, Calil, Marcos Botelho, que esse é o jogo que mais vai atrair aí a expectativa da galera. E como é que tá por aí também, né? A formação hoje do Arthur Jorge também já indica muito pra quarta-feira e o clima pra essa decisão contra o Flamengo, o Botelho.
15: A expectativa altíssima, né? O torcedor cruzeirense confiante, e tem um detalhe, né? Com sede de, vamos dizer, vingança contra o técnico Leonardo Jardim. A torcida do Cruzeiro ficou muito chateada quando o Jardim foi anunciado pelo Flamengo, porque teve o carinho da saída, né? O Jardim saiu bem com a torcida do Cruzeiro, com a diretoria do Cruzeiro. Não tem nada, nenhum problema entre Pedrinho e Jardim, só que quando o Jardim é anunciado pelo Flamengo, a torcida ficou um pouco chateada. Marcelo Heráclito e Vitor Lamounier estão entrando no gramado, a torcida fica animada. Só que a expectativa aqui está muito alta para esse compromisso contra o Flamengo e a confiança está muito grande. Cruzeiro não se reforçou do jeito que a torcida queria, mas teve os anúncios mais recentes dos três, entre aspas, sauditas, né? Os jogadores que estavam lá na Arábia Saudita. Apesar da janela de transferências não ter sido do jeito que o torcedor queria, a expectativa é muito alta e a confiança está muito alta para esse duelo contra o Flamengo, viu, Baldacchini e Calil?
14: E tem um detalhe, né, Calil, que assim, a gente conhece muito futebol brasileiro e as informações de que o Jardim, né, o nosso Léo Pinheiro, tem trazido constantemente que existe um problema interno ali, não só com o Jardim. Então o Cruzeiro, que o torcedor, como disse o Botelho, está chateado e com essa sede de vingança, nada mais importante pro Cruzeiro, então, de repente, aumentar essa crise se eliminar o Flamengo da Libertadores.
13: Né? E o que eu ia dizer é exatamente isso, é a última chance, praticamente, de título do Flamengo, porque o Flamengo ganhou o Campeonato Carioca, mas perdeu pro Vitória da Bahia, foi eliminado da Copa do Brasil, dificilmente, pode acontecer, mas dificilmente vai alcançar o Palmeiras no Campeonato Brasileiro. E resta a Libertadores. Se o Cruzeiro fizer o crime e eliminar o Flamengo vai ficar sem nada o ano todo, com investimento bilionário que tem.
14: E sabemos que eles não seguram muito técnico, né? Não tem problema. É. Vai mandar. Não dá pra saber. Os caras mandaram o Felipe Luiz embora depois de um 8-0 e uma campanha no ano anterior onde ele ganhou praticamente tudo, então...
13: Não, e o problema todo do Leonardo Jardim, eu acho, não sei se o Botelho... Botelho, se você tiver que ir embora para trabalhar aí, você avisa, hein? Porque a prioridade é a transmissão da TMC Belo Horizonte. Mas só para
15: completar... Não, tranquilo, beleza.
13: Para completar esse assunto, o que eu acho que pegou mal no caso do Leonardo Jardim foi o seguinte, quando ele deixou o Cruzeiro, eu estava assistindo a entrevista coletiva, o Pedrinho chorou, né? Ele chorou... Então, foi dito naquela entrevista que ele não continuaria trabalhando no futebol, que esse ano aqui ele não ia trabalhar no futebol, porque ele tinha problemas. Foi mais ou menos o que aconteceu com o Vitor Pereira, aqui no Corinthians, que ele tinha problemas familiares, que não ia mais trabalhar no futebol. Porra, dali 2 meses o Flamengo chamou, ele foi. Então, não é verdade que ele não ia mais trabalhar no futebol, caramba. Sabe? É isso. Agora... em relação a ele estar no Flamengo, isso tudo faz parte. O que ficou mal pra mim foi isso, o cara falar que não ia trabalhar no futebol e daqui a pouco tá trabalhando no futebol.
14: E a gente tem outros casos também, né? Lembro muito do Tite. O Tite foi mais ou menos assim, né? Falou que não assumiria nenhum clube brasileiro ou no ano, não me recordo agora exatamente. Em novembro tinha acertado com o Flamengo. Então é muito isso, né? As pessoas falam, se comprometem. Muitas vezes elas têm que mudar a rota e aí acaba ficando ruim com como ficou com a torcida do Cruzeiro.
13: Você veja só, Leandro, é isso que a gente às vezes fica triste, né? Porque as pessoas deveriam jogar mais aberto. Por exemplo, o John Arias estava no Fluminense, renovou o contrato. Aí ele chegou para o presidente do Fluminense e falou assim, ó, eu preciso ir para a Inglaterra, minha mulher quer educar meus filhos na Inglaterra, eu quero morar na Inglaterra, é uma experiência europeia que eu não tive na minha vida. Pô, aí o Fluminense vendeu o cara. Dali poucos meses ele tava no Palmeiras. Então, cadê a experiência inglesa? Que ele queria educar os filhos na Inglaterra. Então, se o cara quer sair, fala que quer sair, pô. Ó, eu não quero mais ficar aqui, porque eu prefiro ir pra outro clube. Eu prefiro encerrar meu ciclo aqui no Cruzeiro. Acho que ficaria mais bonito. Enfim, já passou, né? E agora vai ter esse confronto. Botelho, só uma última pergunta de minha parte. Quando o jogo é 11 da manhã... Vocês comem aquele tropeiro antes ou depois do jogo, da transmissão?
15: Tem que ser depois, né? Antes não tem jeito. Antes é só um cafezinho mesmo e olha lá, um pãozinho de queijo. Esse não pode faltar, né? Esse não pode falhar. Pãozinho de queijo, cafezinho, seja de manhã. Olha, agora o tropeiro. Assim que eu chegar em casa, papai, família toda, aí a gente manda um tropeiro no peito, viu, Calil?
14: E eu vou lançar a campanha aqui, não sei, eu sei que isso não é possível por conta de questão de segurança e tudo mais, mas é impossível comer um tropeiro no Mineirão, ou no Independência, nos estádios de Minas, com talher descartável, cara. Como é que você vai cortar a bisteca lá, quebra a faca?
16: É complicado.
14: Aí você acaba, você termina, de repente, só com a pontinha da colher ali pra terminar. Então, não ao talher descartável pra comer o tropeiro.
13: Quanto vai ser o jogo aí, Botelho?
15: Palpite?
13: Isso.
15: Vou apostar um 2x1 pro Cruzeiro. 1x0. 1x0 tá bom, porque o Cruzeiro não sofre gol há 3 jogos. Vou apostar 1x0, viu, meu caro? 1x0 tá bom demais, é o suficiente. E para esses 60 mil torcedores saírem bem felizes e com expectativa alta para o duelo contra o Flamengo, Calil.
13: Bom trabalho a você e a toda a equipe. Aí nós vamos acompanhar aqui do estúdio em São Paulo e vamos informar o que acontecer em Cruzeiro e Mirassol. Se der depois do jogo, você volta com a gente. Obrigado pela sua sempre competente participação aqui, Marcos Botelho.
15: Eu que agradeço, valeu o convite, é sempre um prazer e vamos junto, tamo junto, turma.
14: Boa.
13: Muito bem, vamos lá, Leandro, toca a bola aí.
14: Exatamente, agora a gente vai para o Rio de Janeiro, vamos falar do jogo de ontem, né? Tivemos clássico no Nilton Santos, tudo igual, um para o Botafogo, um para o Fluminense. Esse jogo, ô Calil, não sei se você acompanhou, ele teve eu pelo menos nunca tinha visto, o goleiro defender uma bola com a cabeça.
16: Eu vi.
14: Quando ele sai pra né, fazer aquele abafo, goleiro, ok, do... agora defender propositadamente, como fez o goleiro do Botafogo ontem, foi muito engraçado. Um para a equipe do Fluminense, um para o Botafogo, e o Rodrigo Brandão chega com as informações, primeiro do Glorioso, é o Botafogo. Brandão, bom dia!
17: Fala, meus amigos, um abraço para vocês e para a galera sintonizada aqui no Esporte TMC deste domingo. Vamos lá falar desse clássico de ontem, o clássico vovô que aconteceu no estádio Nilton Santos, empate em 1x1 entre Botafogo e Fluminense pela 22ª rodada. Empate que saiu com gosto de derrota para o Glorioso, já que saiu na frente graças a um golaço do Alex Telles de falta no primeiro tempo, mas aí no segundo tempo houve um apagão nos primeiros minutos que possibilitaram que o Fluminense chegasse ao gol de empate. E sobre esse apagão, o técnico Franklin Carvalho falou. Ele disse que passado esse momento, o time até teve mais posse de bola, mas de maneira desordenada não conseguiu chegar ao gol da vitória. Vamos ouvi-lo.
18: Os primeiros 15 minutos do segundo tempo foram muito abaixo, principalmente em termos de agressividade. Estávamos à espera, metemos a jeito e o adversário acaba por ter um escanteio e numa terceira bola, digamos assim, acaba a fazer gol. Tem gente muito grande, gente muito alta. Fruto da nossa passividade, principalmente nesse início do segundo tempo. E depois, obviamente, que naquela parte final nós teríamos que ir à procura e fomos e metemos mais gente na frente, mas mais com o coração do que com a cabeça, um pouco mais atrapalhado.
17: Está aí, portanto, o técnico Franklin Carvalho, lamentando essa queda de rendimento no segundo tempo. O Botafogo sobe uma posição, vai a 30 pontos, ocupando a 7ª colocação no Campeonato Brasileiro, mas pode perder até 2 posições no complemento da rodada. O time volta a campo na quinta-feira, vai viajar até Cusco, no Peru, para encarar o Cienciano pelo jogo de ida das oitavas de final da Sul-Americana, e pelo Campeonato Brasileiro, o próximo adversário será o Vitória, no outro domingo, no Barradão. Tá ok, amigos?
13: Olha, lá em Cusco a altitude é brava, hein?
14: Alto, hein?
13: Lá é complicado, mas faz parte, né? O São Paulo vai jogar em La Paz. Eu não gosto de criticar. Tem gente que acha que os times que têm que jogam em cidades de altitude deveriam jogar em outra cidade, mas aí o clube é de lá,
14: não tem culpa, né? Exatamente.
13: Então é isso aí. Bom, vamos então com o outro lado do clássico de ontem, com o pai da bola, Yuri Duque, e o Fluminense, que também tem Libertadores agora no meio de semana, Duque.
16: Um abraço a todos que nos acompanham no Esporte TMC. Com o elenco quase todo alternativo, o Fluminense empatou em 1-1 com o Botafogo no Estádio Olímpico Nilton Santos. O gol tricolor foi marcado pelo zagueiro Ignacio. Um primeiro tempo muito abaixo e que trouxe vaias e questionamentos pelo lado do tricolor, que colocou apenas 500 torcedores no setor visitante do estádio em forma de protesto pelo atual momento e após eliminação para o rival Vasco da Gama nas oitavas de final da Copa do Brasil. Mas no segundo tempo, o Fluminense buscou forças para fazer o gol de empate e depois ficar próximo do gol da virada. Porém, terminou assim, um para o Botafogo, um para o Fluminense. E agora a chave virou e o Fluminense precisa manter o foco total na Copa Libertadores da América. Isso porque na terça-feira encara o Independente Rivadavia pela partida de ida das oitavas de final no Maracanã. Na outra terça-feira, o jogo de volta que acontece na Argentina. Porém, no meio desses dois jogos, o Fluminense encara o Palmeiras pelo Campeonato Brasileiro. E para essa partida, o torcedor espera que tenha um retorno do zagueiro Thiago Silva, que está no processo final de uma recuperação na posterior da coxa direita. Um jogador que não vai voltar é o John Kennedy. Teve uma lesão confirmada no ligamento cruzado anterior do joelho direito. O jogador vai ficar fora até o final da temporada e só deve retornar em janeiro após um procedimento cirúrgico. Ele é o artilheiro da equipe no ano com 15 gols e vai ser um desfalque importante, deixando o Hulk, que foi uma das grandes contratações desse meio de temporada ao lado do Thiago Silva, com uma pressão enorme para corresponder perante ao torcedor. Até o momento, o Hulk foi vaiado e questionado e ainda não conseguiu reencontrar um bom futebol. Zubeldía também segue pressionado no cargo e ter o desfalque do John Kennedy pode ser um fator determinante para a permanência ou não do treinador, que está com dias contados. Caso o Zubeldía seja eliminado da Libertadores da América, existe uma grande possibilidade de não permanecer como treinador do Fluminense. Valeu, galera.
13: Valeu, Leandro. Eu tenho acompanhado as pressões, né, que sofre o Zubeldía. Eu acho que elas são injustas. Ontem, por exemplo, eu vi o jogo, não sei se você viu, o Botafogo foi melhor no primeiro tempo, mas o Fluminense reagiu. Na etapa final.
14: E com o trabalho dele, né? Claro. O time mudou a forma de jogar, claro, com o trabalho do técnico.
13: E ele ontem poupou, né, alguns jogadores para essa decisão da Libertadores agora. Eu acho que é uma cobrança exagerada, não só o Zubeldía, vários treinadores. É. Porque tudo aqui no Brasil é culpa do treinador. E nem sempre é. Às vezes é, mas nem sempre é.
14: E eu tinha lido, viu, o Calil, que o Zubeldía era um dos nomes que estava na pauta da seleção do Equador. Para esse próximo ciclo, o Martin Becassese. Eu não sei, mas eu não achei que o Equador fez uma boa Copa do Mundo. Achei que ele meio que passou os trancos e barrancos. Mais, né?
13: Ele fez uma eliminatória melhor.
14: Quatro pontos na primeira fase, aí depois pegou o México já na outra fase e não conseguiu. E o Zubeldía já trabalhou, acho que no Equador, não trabalhou na LDU, não sei.
13: Eu não me recordo.
14: Eu também não, mas parece que ele fez um trabalho lá e aí, naturalmente, o Equador tem agora essa opção, uma das opções, e pode ficar facilitado se ele sair, como a gente sabe que pode sair. Realmente, quando chega nesse cenário de que o cara tem que provar cada rodada que ele tem que continuar... Nós sabemos muito bem, torcida, como que isso termina.
13: A torcida do Fluminense, se eu falo de uma maneira geral, ela tem que ser um pouco mais paciente com os treinadores. Vejam o que aconteceu com o Renato. Renato, nós estávamos lá o ano passado, fez uma grande Copa do Mundo de Clubes, foi o melhor brasileiro. Quando ele voltou, teve um jogo no Maracanã que o time não estava jogando bem, começaram a xingar, ele pegou as coisas dele e foi embora. Ele não precisa escutar xingamento. O Renato... hoje é um sujeito realizado financeiramente, economicamente. Começaram a encher o saco dele e ele foi embora. E eu tenho certeza que tem gente hoje arrependida
14: de
13: ter xingado o Renato. Porque o Renato estava fazendo um bom trabalho no Fluminense, onde, aliás, ele jogou, foi treinador e campeão da Copa do Brasil em outras oportunidades. Então, agora estão cornetando o Zubeldía. Vão tirar o Zubeldía para colocar quem? Esse é o grande problema.
14: Quem vai ser o próximo a ser xingado? Essa que é a ideia.
13: As pessoas precisam ter um pouco de paciência, o técnico acerta e erra, como o Zubeldía, ele trabalhou aqui no São Paulo, a minha opinião sobre ele é a mesma. É um técnico normal, ele não é um gênio, mas também não é uma porcaria.
14: Eu acho que é um técnico normal. Eu acho que o estilo de jogo que o Zubeldía prega nos seus times depende muito de parte física, né? O pessoal o tempo todo numa intensidade muito grande. E essa sequência de jogos que a gente tem no Brasil não permite que você tenha todo mundo o 100% o tempo todo. Então, cai o rendimento, é natural. Se você pega uma sequência de 3, 4, 5 jogos, ele vai caindo justamente porque a galera não consegue acompanhar essa intensidade toda. Então, ele deveria tentar, né, equilibrar um pouco isso ou, né, pegar um time que tenha elenco para ele poder conseguir rodar. Então, é difícil, né? É uma situação difícil. É uma característica que, para futebol brasileiro, não dá certo porque é jogo atrás de jogo aqui.
13: Bem, vamos para o primeiro intervalo do Esporte TMC, 10h24, horário de Brasília. Já já continuaremos nosso giro por todo o país com as informações dos jogos de ontem e de hoje do Campeonato Brasileiro.
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3: 10 horas e 28, Leandro Baldacchi. Estamos com o Esporte TMC. E eu vou ler uma manchete aqui do jornal A Tarde, que é o maior jornal da Bahia.
4: Ah, eu achei que era uma daquelas manchetes gringas que você costumava ler, que a gente gosta bastante.
3: Depois eu posso ler, mas essa é uma manchete triste do jornal A Tarde de Salvador. É, a manchete é a seguinte: morre Douglas Franklin, ídolo e segundo maior artilheiro da história do Bahia. O Douglas nos deixou hoje aos 76 anos, e os mais antigos vão lembrar, ele começou no Santos, formou uma dupla infernal com Pelé no final dos anos 60, começo dos anos 70, aí ele se transferiu para o Bahia e foi um dos maiores ídolos, se não for o maior ídolo da história do Bahia. Depois ele veio para a Portuguesa para tentar substituir Enéas, que foi vendido ao Bolonha da Itália. Não conseguiu, a missão muito difícil. Ele voltou para a Bahia, jogou um pouco no Vitória e chegou a ser comentarista de futebol. A gente manda aqui os sentimentos para a família do Douglas, que foi um grande jogador. Essa semana perdemos o Geraldão também, né? Que foi um ídolo do Corinthians, veio do Botafogo de Ribeirão Preto, jogou no Juventus aqui da Moca. E agora, hoje falece o Douglas, nossa solidariedade aí. Você vê a importância que ele tinha, é a principal manchete do jornal A Tarde da Bahia, a morte do Douglas nesta manhã de domingo. Tem mensagem aí, Leandro?
4: Temos mensagens, estamos recebendo a sua participação. 11-3025-1001 11, o DDD, você que está fora de São Paulo, afinal de contas, estamos para toda a rede TMC, São Paulo 100.1, Rio de Janeiro 101.3, Curitiba 100.3, Brasília 100.1, e Recife, né, 92.7, além de Belo Horizonte 88.7, que nesse momento já está, né, para acompanhar o duelo de Cruzeiro e Mirassol daqui a pouco.
3: Meia hora.
4: No Mineirão. Ô, Cali, me ajuda aqui, que essa... Eu não entendi muito bem o que quis dizer o Efigênio Filho.
3: Que aconteceu?
4: Bom dia, Cali.
3: É meu amigo,
4: Efigênio. Hoje o Leandro está feliz, mas no Dia das Crianças ele vai ficar triste e vai falir.
3: É porque você tem muitos filhos.
4: Ah, entendi.
3: Hoje você vai ganhar muitos presentes, mas no Dia das Crianças você vai ter que dar muitos presentes.
4: Eu tinha percebido isso, mas eu só queria confirmar. Obrigado, tamo junto, Efigênio. A Sônia Rinaldi, sempre muito simpática com a gente aqui, dando parabéns a todos os papais aí do Brasilzão. Ela diz que você está errado e equivocado em relação ao Arias, né? O clube poderia ser rebaixado e estava com problemas financeiros. O Fluminense não teve condições de competir com o Palmeiras.
3: Eu discordo dela porque o Arias deu essa declaração. Não, veja, para ele voltar, ok. Para ele voltar para o Fluminense, realmente não teve condições. Mas ele saiu falando que o sonho dele era morar na Inglaterra e depois de 6 meses o sonho dele acabou.
4: Igual o Scarpa, né?

0: Não. Scarpa também tava doido pra jogar no futebol europeu, chegou lá e falou assim, não, quero voltar, pelo amor de Deus.
1: Se ele tivesse falado que ele ia pra Inglaterra pra fazer uma ponte e depois voltar pro Palmeiras, talvez o Fluminense não tivesse liberado. Agora, na volta, realmente, o Fluminense não pôde competir, porque os valores eram fora, né, pro time carioca, apesar que o Fluminense gastou muito dinheiro esse ano, contratando aquele baixinho lá, o meia Lúcio Acosta,
0: o atacante Savarino, agora, o atacante aquele argentino
1: Castilho,
0: lá,
1: Castilho. É, o próprio Hulk, né? Mas o Fluminense não entrou na competição para a volta do Arias para o Palmeiras.
0: E um abraço pro Isaías Amorim, lá de Fortaleza. Calil, Deus abençoe, sempre sou muito seu fã.
1: Obrigado,
0: Isaías. Técnico em radiologia, todos ligados. É uma galera que escuta bastante a gente também no trabalho.
1: É, meu amigo Jefferson Francisco de Mello,
0: grande
1: que
0: me
1: mandou um bolo de aniversário essa semana. Ele também é técnico em
0: radiologia. Não sobrou nada pra mim, hein,
1: cara? Não, eu levei pra casa, inteirinho. Então tá, esse eu levei pra casa. Ah,
0: então tá certo. Mas bom, daqui a pouco mais mensagens. Não,
1: tem aqui no chat do YouTube, agradecer o Álvaro Aveno, ele que tinha mandado mensagem, se eu estudei no Colégio Cardeal Mota, ele mandou aqui os irmãos dele, eles estudaram, lembrando que quando a diretora entrava na sala, a gente ficava de pé. Os alunos tinham que ficar de pé. Sim. Hoje em dia, se a diretora entrar na sala, é capaz dela levar alguma coisa na cabeça, né? Mudou muito a educação, mas era uma outra época que a gente existia um respeito maior entre aluno e professor. Hoje a coisa não está muito favorável. Abraçar também o Sandro Cardoso, dizendo que ele pergunta para você qual o maior goleiro que você viu jogar. Na opinião dele, foi o Rodolfo Rodrigues. Eu acho que
0: brasileiro?
1: Não, geral. Eu acho que o Rodolfo foi um dos melhores, mas depois da última década aí eu ficaria com o Neuer.
0: É, eu também, porque é que assim, o Neuer, ele é a ressignificação dessa da posição de goleiro, né? Os goleiros atuais, eles precisam ter muito mais características do que simplesmente defender as bolas, que quando o goleiro foi criado era pra evitar gol. Mas agora, com o futebol mudando muito, né, Calil? O goleiro tem que participar mais do jogo. Muitas vezes ele vira um líbero ali numa saída para aumentar
1: O Neuer tá bem agora, né?
0: Idade também, né? Idade chega para todo mundo.
1: Eu acho que ele também não teve culpa, né? Eliminação da Alemanha foi nos pênaltis, né? Para o Paraguai.
0: Mas ele, para mim também, Manuel Neuer, em termos de todas essas funções que o goleiro hoje tem que fazer no campo, ele... E plasticamente um goleiro que sai muito bem, né? Ele cobre muito bem o ângulo. É uma peça realmente que sobressai em relação às outras.
1: Um abraço ao Fábio Toshio Kishi, que também estudou no mesmo colégio que eu.
0: Daqui a pouco vai estar a galera toda aí.
1: Mas ele foi bem depois, né? Quando o Fábio estudou lá, eu já estava na faculdade. E também mandar um abraço aqui pro... deixa eu ver aqui, o ouvinte que tá perguntando quem vai cair, o Oscar, ele tá perguntando entre São Paulo e Santos quem vai cair. Eu acho que a chance do Santos cair é bem maior e vou explicar pra você por quê. Ontem a gente viu mais uma vez a Chapecoense jogar. O rebaixamento, ele vai ser decidido por 2-3 pontos, como foi no ano passado. Não sei se você se lembra, até os 35 do segundo tempo o Inter estava caindo. Aí ele fez um gol, numa atacada só ele derrubou o Ceará e o Fortaleza, que caíram, e ele, Inter, se salvou. E esse ano vai ser a mesma coisa. O Santos jogou 6 pontos contra a Chapecoense, fez 1. Isso vai pesar na hora H. Ontem, por exemplo, o Coritiba já fez mais os 3 dele, já tinha feito mais 3 no primeiro turno, né? Nós teremos agora... todos os times que estão lá embaixo ainda vão jogar com a Chapecoense. O Santos já jogou, então o Vasco vai jogar, o Inter, o Remo. E esses times tendem a passar o Santos exatamente por causa desse confronto contra a Chapecoense. Então, apesar do São Paulino estar apavorado depois da perda do jogo de ontem, né? Tava ganhando do Grêmio, tomou a virada, vamos falar já. Eu ainda acho, Leandro, que nesse momento a chance do Santos cair é maior... por causa disso, porque esses 5 pontos que ele perdeu para Chapecoense, na hora H vão fazer muita diferença.
0: Eu entendo o seu ponto, Calil, eu só acho que no segundo turno do Campeonato Brasileiro, isso é histórico, tá? Isso acontece em todas as edições, o segundo turno ele é muito mais difícil que o primeiro turno. Então assim, os times, aquela história de que todos valem os mesmos 3 pontos, ela é real, ela é verdadeira, mas eu acho que os clubes não encaram dessa forma. Muitos deles deixam pro segundo turno para resolver a sua questão. Então, a hora que a gente vai afunilando e vai acabando o campeonato, a galera vai percebendo pelo que ela tá brigando. Contra rebaixamento, se é por vaga em Libertadores, se é por título. E aí os jogos, eles ficam mais difíceis. Os jogos do segundo turno ficam mais difíceis. Então, eu acho que vai ter muito time tropeçando ainda, né? A troca de pontos, que já era grande no primeiro turno, vai ser maior agora. Então, eu, sinceramente, tô vendo essa briga muito grande, uma briga de foice aí de várias equipes que estão numa mesma condição, separadas por um, dois, três pontos, mas com o mesmo rendimento, e vai ser uma loucura, cara. Esse segundo turno, em termos de briga contra rebaixamento, vai ser muito grande, e eu acho que, no fim das contas, os dois vão acabar escapando, Santos e São Paulo.
1: Vamos ver, olha, tivemos ontem, então antes do nosso próximo intervalo, vamos dar uma geral no Campeonato Brasileiro, depois a gente retoma o nosso giro. Tivemos ontem Grêmio 2, São Paulo 1 de virada. Tivemos Remo 2, Atlético Mineiro 2, resultado que momentaneamente tirou o Santos da zona de rebaixamento, porque o Remo estava ganhando de 1-0, o Santos estava indo para a zona de rebaixamento, aí o Galo virou e no fim o Remo empatou, daqui a pouco eu passo a classificação. Em Curitiba, no Major Antônio Couto Pereira, o Coxa ganhou da Chape 2-1, e como já falamos aqui com os nossos colegas do Rio de Janeiro, Botafogo e Fluminense empataram 1-1. Daqui a pouco, como já falamos também com o Marcos Botelho, lá direto do Mineirão, em 21 minutos, começa Cruzeiro e Mirassol. Às 4 horas tem Palmeiras e Internacional. Às 4 horas também tem Bahia e Vasco da Gama. Às 6h30 o Santos recebe o Atlético Paranaense, o terceiro colocado do campeonato. Às 6h30 também tem Red Bull Bragantino e Corinthians, no Cícero de Souza Marques, em Bragança. E fechando a rodada, às 7h30, Flamengo e Vitória no Maracanã. A classificação, Leandro,
0: sim,
1: você pode anotar aí. O Palmeiras tem 47 pontos, o Flamengo tem 39 e tem um jogo a mais para fazer.
0: Agora ficou bagunçado tudo de novo a questão dos jogos, né? 22, 21, 20.
1: Na liderança aqui, o que a gente pode dizer é que tem 8 pontos de vantagem do Palmeiras pro Flamengo. O Flamengo tem um jogo a mais para fazer. Que vence esse jogo, ainda a vantagem ficaria em 5 pontos, né? Então, no momento, a vantagem do Palmeiras é muito grande. O Atlético Paranaense tem 2 pontos a menos que o Flamengo, 37 pontos. O Fluminense empatou, foi a 35. O Bahia tem 32, se ganhar o Vasco hoje, passa o Fluminense. O Bragantino tem 31, Botafogo, Coritiba e Cruzeiro, 30. Atlético Mineiro e Corinthians, 29. Aí eu acho que dá para fazer um recorte aqui em relação à ameaça de rebaixamento. Começamos com o São Paulo, que tem 26 pontos, e o Vitória também tem 26. Aí temos Grêmio com 25, Mirassol 23, Santos 22, e aí já os quatro últimos, Internacional e Remo também 22. Veja que o Santos tem a mesma pontuação de dois times que estão na zona de rebaixamento, 22 pontos. O Vasco tem 21 e a Chape só tem 10. A Chape já caiu. Agora, os outros todos aqui, você vê, se o Vasco ganhar do Bahia hoje, ele passa numa atacada só, Mirassol, Santos, Internacional e Remo.
0: É.
1: A mesma coisa, se o Inter ganhar do Palmeiras, né, o Remo já jogou na rodada. Então, eu acho que é um campeonato muito equilibrado, mas eu vejo aqui Santos e Internacional também. Internacional visita o Palmeiras hoje, uma situação muito difícil. Acho que Santos e Internacional dificilmente vão escapar, viu, Leandro?
0: Vamos ver. Eu acho que ainda tá muito cedo, justamente por esse bololô todo. Eu acho que a gente tem que pensar, né, cara, em questão de perspectivas, né? A gente tem aí, na Copa do Brasil, 8 equipes se classificaram para a fase quartas de final. 5 delas brigam contra rebaixamento. 5 delas brigam contra rebaixamento.
1: Você lembra que teve um ano que o Palmeiras ganhou a Copa do Brasil e caiu?
0: Pode acontecer. Aquele ano era mais, entre aspas, tá mais fácil, porque não tinha os times que disputavam a Libertadores, mas sim, pode acontecer, concordo contigo. E eu acho que isso também é um atenuante, tá, Calil? Eu acho que, assim, as equipes que estão dividindo atenções, lutando contra rebaixamento, aumenta ainda mais a indefinição, porque, por exemplo, vamos supor que 3 dessas 5 equipes que estão disputando caiam na Copa do Brasil, vão sobrar 2, essas 2 vão dividir atenções. E vai fazer o quê? Vai largar a Copa do Brasil para tentar escapar do rebaixamento? É muito complicado, porque muitas delas não têm elenco para para conseguir gerência. O Santos tá em três ainda, né?
1: É.
0: O Santos tá com três atenções diferentes. Então é psicologicamente é desgastante, mentalmente, fisicamente é desgastante. Então é uma composição de fatores que deixa tudo em aberto, tá? Eu entendo o seu ponto, acho que você tem um ponto interessante, né, sobre o desempenho, mas tá totalmente aberto, Calil. Essa briga contra o rebaixamento acho que vai ser tipo o ano passado. Aquela rodada que vai sair nos gols e a tabela vai mudando, sabe?
1: É, vamos aguardar. De qualquer maneira, vamos fazer mais um intervalo pra gente continuar com o nosso giro na sequência do Esporte TMC.
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3: 10h46, voltamos na TMC com o nosso Esporte TMC para toda a rede TMC. Aliás, estamos aguardando a sua participação. Queremos o seu áudio aqui, mande pra gente.
4: Mande áudio.
3: Ô, dona Aldete, a senhora tava sumida, então mande áudio.
4: Mande áudio.
3: Isso, mande áudio pra gente, 3025-1001, 11 na frente, você que está fora de São Paulo, 11-3025-1001. Um abraço aqui para o Serjão, lá de Recife, hoje vai jogar o Timbu. É isso aí, daqui a pouco vamos trazer informações também do futebol pernambucano, fique ligado aqui com a gente. E o Henrique, ô Calil, antes da gente dar sequência aqui e chamar a Giovana Oliveira lá de BH, fala Calil, aqui é o Carlos Henrique do Marcilac. Onde vai jogar o Endrick? O Real Madrid vai vender? Vocês concordam?
5: Vou passar essa pergunta pra você.
3: Eu acho que ele vai... É, não sei onde ele vai jogar ainda, não tá definido, mas... Me parece que com o José Mourinho ele vai, não vai ter tantos minutos.
5: É, o Real Madrid contratou um centroavante grandão lá, contratou ainda aquele...
3: Diomandé.
5: E contratou um outro atacante, além do Mbappé, além do Vinícius, que renovou o contrato.
3: Ele vetou a saída do Gonçalo Garcia também.
5: E o Rodrigo, que vai voltar agora, né?
3: Não tem espaço,
5: tá,
3: né?
5: Tá difícil. Se eu fosse o Endrick, eu caía fora. Olha só, Leandro, antes de continuar o giro, ontem à tarde, o ex-jogador do Corinthians, do Atlético Paranaense e do São Paulo e do Shakhtar Donetsk da Ucrânia e da seleção brasileira, o meia Jadson, foi preso na cidade de Cambé, no Paraná. Ele foi acusado de violência doméstica contra sua companheira. E agora, pela manhã, cerca de meia hora, o Jadson foi solto por ordem da juíza Karen Fauerharmel Giuseppin, da unidade regionalizada do plantão judiciário de Cambé, perto de Londrina, em consonância com a manifestação do Ministério Público. Jadson, portanto, poderá responder em liberdade, mas ele de dois em dois meses terá que se apresentar em juízo, não pode frequentar bares e estabelecimentos congêneres, e qualquer mudança de endereço ele tem que notificar as autoridades. Portanto, o Jadson, que havia sido preso ontem por acusação de violência doméstica, foi solto há instantes atrás, Leandro.
3: É, vamos acompanhar, né? Mais um caso, infelizmente, lamentável caso se concretize. Bom, vamos lá então. BH na rota, Belo Horizonte agora com a nossa Giovana Oliveira. Informações do Galo. É o Galão da Massa, que ontem empatou lá em Belém do Pará contra o Remo. Muito bom dia, Giovana!
6: Fala, meus amigos do Esporte TMC. Um abraço a todos, meus caros. Ótimo do domingo. Por aqui não tá sendo ótimo, não, viu? Ontem o Galo entrou em campo pela 22ª rodada do Campeonato Brasileiro. Acabou empatando diante do Remo por 2-2. Pois é, começou a partida muito fraca, com 3 minutos da... primeira etapa, né? O Jajá marcou então o primeiro tempo para a equipe remista. O Galo virou na primeira etapa, aos 34 com o Renier, e 38 minutos o Bernard então virou no estádio Mangueirão. Mas no segundo tempo, meus caros, não deu bom não, tá? A saída de bola errada da equipe atleticana. Everson deixou ele na sobradinha para que o Taliari deixasse tudo igual. E mais uma vez nesta competição nacional, né? Aqui na Arena MRV, o Galo estava vencendo, sofreu empate agora da mesma maneira, então acabou acabou então empatando com a equipe remista por 2-2. Resultado nada agradável para a equipe do técnico Eduardo Domingues, que agora então soma 29 pontos na tabela de classificação em 21 partidas disputadas. Vira chave, meus caros. Próxima rodada já enfrenta dentro daqui da Arena MRV em Belo Horizonte a equipe do Grêmio, domingo às 4 horas da tarde. Jogo válido pela 23ª rodada do Campeonato Brasileiro. Partida de extrema importância para a equipe atleticana, em que o Barba vai poder contar com o retorno do Renan Lodi. Pois é, o lateral esquerdo não pôde atuar na noite de ontem por conta de uma suspensão, né? Já está liberadíssimo para esta próxima partida diante do Tricolor do Sul aqui na Arena MRV, meus caros.
5: Valeu, Giovanna. Eu vi esse jogo. Foi um jogo de muitas alternativas. O Remo saiu na frente, o Galo virou e no fim o Remo empatou. Acho que foi um resultado correto, mas quem tem mais elementos para falar desse jogo é o Danilo Marra, nosso comentarista lá em Belo Horizonte. Diz aí, Marra!
4: Olá, amigos ligados na TMC. Tô aqui para falar um pouquinho desse Remo 2, Galo 2, jogo que poderia ter tido um final melhor para o torcedor atleticano, mas no finalzinho a equipe do Remo conseguiu um empate com o Gabriel Talhari, o jogo em que inclusive a equipe do Remo abriu o placar com o Jajá logo no início do jogo, ali mais ou menos com 2 minutos de partida, e o Atlético lá já logo de cara teve que mudar a estratégia que vinha sendo planejada, né? O Atlético, que geralmente tem buscado ser efetivo nos contra-ataques, aproveitando a velocidade dos seus jogadores da linha de frente, teve que se tornar um time criativo e incrivelmente conseguiu. É a coisa que o Atlético mais tem tido dificuldade neste momento, em que inclusive tem tido resultados positivos, mas o time do Barba Domingues encontra essa dificuldade para conseguir furar bloqueios bem postados, né? Defesas bem colocadas contra o time do Galo, até por falta de jogadores com mais técnica e criatividade neste meio de campo. O Atlético conseguiu, com uma assistência de Ângelo Preciado, gol de Reinier, que estava inclusive envolvido em polêmicas depois de ter ofendido, né, o torcedor do Atlético na Arena MRV, ganhou uma oportunidade como titular fora de casa nesse jogo, até porque se fosse colocado na Arena ia ouvir muita vaia, mas entrou fora de casa e conseguiu fazer um golzinho que estava dando um empate para o Atlético naquele momento. Alguns minutos depois, Alan Minda tocou para Bernard finalizar, e aí o Galo conseguiu a virada. Já falei no finalzinho ali, Gabriel Talhari empatou para o Remo, um gol driblando ali o goleiro Everson, finalizando praticamente sem ângulo. Um jogo que o Atlético pode tirar algumas lições e também aproveitar algumas coisas que deram certo, né? Os dois gols, por exemplo, foram em bolas enfiadas entre o zagueiro e o lateral esquerdo, Mike, buscando as costas ali do defensor para um passe, um cruzamento ou um passe rasteiro, cruzando a área para a finalização de algum jogador atleticano, fechando na segunda trave. Uma jogada que o Atlético não vinha conseguindo fazer com tanto êxito nos últimos jogos, mas que dessa vez deu certo, e claro, uma coisa treinada pelo Barba Domingues e que dessa vez deu resultado. De lição, acho que no final das contas é principalmente não abdicar de jogar bola, né? O segundo tempo do Atlético foi bem abaixo porque o time não estava mais tão interessado em buscar jogo, acabou cedendo muito a posse de bola para o Remo, até também pensando, né, em jogar no seu conforto, de ter a oportunidade de sair em contra-ataque, mas no final das contas acabou não pagando a aposta do Barba, que escolheu deixar o time um pouco mais defensivo, se segurar um pouco mais, visando exatamente esse contra-ataque. Não deu certo e o Galo acaba sofrendo um empate. Perdeu a oportunidade de pegar o elevador e ficar próximo ali à zona de classificação para Libertadores, mas no final das contas, no frigir dos ovos, não é um resultado ruim para o Atlético, que tem alguma dificuldade em jogar fora de casa. Esse foi o primeiro empate do Galo fora de casa neste Campeonato Brasileiro.
3: Tá certo, tá aí, portanto, o nosso comentarista, né, falando muito a respeito dessa parte, Danilo Marra,
5: lá 2-2.
3: De BH, 2-2. O Galo poderia ter saído com a vitória após virar o marcador, mas não conseguiu, né? E agora também segue as suas atenções para a Copa do Brasil, terça-feira, né? terça-feira, na sede da CBF, vamos ter o sorteio.
5: 11 da manhã.
3: O sorteio, os confrontos das quartas de final. E aí é o último sorteio. Depois já teremos o direcionamento das participações. Muito obrigado, viu, Danilo Marra, analisando aí tudo de Remo 2, Atlético Mineiro também 2. Ô, Cálio, tem uma bronca pra você aqui no WhatsApp.
5: Tem uma outra mensagem aqui. Então manda a primeira bronca.
3: A bronca do Armênio, do Jardim Brasil.
5: Armênio?
3: Ele colocou Armênio do Jardim. É Brimo. Que você disse que o Santos seria eliminado pelo Remo, mas pra sua infelicidade passou, Calil.
5: Eu disse que o Remo no jogo de Belém era favorito. Agora, depois do jogo, parceiro, aí até eu manda antes do jogo da próxima vez. Claro, o Santos empatou na Vila e o Remo era favorito. Só que aí o gênio entrou e resolveu. O gênio Neymar entrou e resolveu.
3: Botou pra...
5: O gênio que você aí critica. Então, você quis dar a volta em mim, mas tô dando a volta em você aí, viu? Ficou ruim pra você. Podia ter passado o dia dos pais sem essa.
3: Um abraço pro Armênio aí do Jardim Brasil.
5: Foi mal, Armênio. Agora, o Marco Belo, o cara mandou uma mensagem pro Marco Belo aqui. O Marco Belo não tá hoje, ele vai trabalhar só à noite no jogo do Corinthians. Ele falou que tá... Nelson Siqueira, que tá valendo uma caixa de cerveja e petiscos.
3: Opa!
5: Quem foi melhor, Roberto Dinamite ou Serginho Chulapa? Olha, o Nelson Siqueira, primeiro eu acho que vocês não deviam apostar isso. Bom, o Marco Bela não tá aqui, ele não vai poder dar a opinião dele agora.
3: Mas qual que é a aposta? Não entendi ainda.
5: Eles apostaram numa mesa de bar lá. Quem foi melhor? O que a gente vai responder aqui? Roberto Dinamite ou Serginho Chulapa?
3: Nossa, que importância que a gente tem, hein?
5: Então veja bem, eu acho que vocês não deveriam apostar isso, porque é uma coisa de opinião. Não tem uma certeza. Não tem como eu afirmar quem foi melhor. Entendeu? Cada um tem a sua opinião. O que eu posso dizer a você é o seguinte: o Roberto foi mais completo. O Roberto foi mais completo. Ele jogava mais fora da área. Ele foi um pouquinho melhor. Agora, o Serginho foi o maior artilheiro da história do São Paulo. 242 gols. Um dos maiores artilheiros da história do Santos depois do Pelé. Então, sabe, eu acho que não tem como dar uma resposta, meu. Cada um tem uma opinião.
3: Eu acho que eu concordo com você, Calil. A única certeza que eu tenho nessa história toda é que, independentemente de quem vai pagar pra quem, nós temos que participar. Afinal de contas, né? Se o rapaz aí ganhou, se o outro cara que apostou ganhou, eles estão baseados aqui nos comentários do Calil, então o Calil tem que sentar na mesa com qualquer um aí pra poder... cerveja e petiscos, hein,
5: Calil? Me convidem que aí a gente resolve pessoalmente.
3: Explica isso, explica nos mínimos detalhes qual que é a teoria. Mas muito obrigado aí pela participação e pela mensagem.
5: Bom, vamos fazer o seguinte, nós temos mais um intervalo pra fazer, mas eu acho que a gente pode, não sei se o Daniel Giro me autoriza, fechar os jogos de ontem. E daí a gente faz o intervalo. Então, para falar dos jogos de ontem, faltam ainda os jogos Coritiba 2, Chapecoense 1 e São Paulo e Grêmio 2-1 pro Grêmio. Então vamos com os comentários, primeiras informações do Coxa. Coritiba não cai mais depois da vitória de ontem, pensa em coisas grandes no Campeonato Brasileiro, e o Nicolas França traz as informações do time do técnico Seabra. Diz aí!
7: Galera ligada na TMC, as preocupações no Coritiba após a vitória por 2-1 sobre a Chapecoense na noite deste sábado no Couto Pereira agora estão no departamento médico, né? O boletim médico que virá na segunda-feira, na reapresentação do elenco, já que vários jogadores saíram lesionados. Além do atacante Lucas Ronier, joia da base do clube, que teve uma séria lesão de joelho no treino da véspera do jogo, vai perder o restante da temporada. Durante a partida, saíram o meia português Josué, ainda no primeiro tempo, logo após ele dar a sua nona assistência no Campeonato Brasileiro, se igualar ao Andreas Pereira, do Palmeiras, como jogadores que mais deram passes para gol até agora na competição. Ele sentiu um problema muscular, pediu para sair ali até por uma precaução, será reavaliado na próxima segunda-feira. Além disso, outros três jogadores, por causa de pancadas, também foram substituídos: o lateral esquerdo Bruno Melo, o uruguaio Brian Ocampo, que tinha entrado no lugar do Josué, e o zagueiro Jacique, numa cena bem curiosa, ao marcar um gol que depois até foi anulado, ele foi comemorar pulando a placa de publicidade e caiu no fosso que dá acesso dos jogadores ao gramado, bateu ali o tornozelo também, não conseguiu continuar em campo na sequência. Quanto ao Josué, né, o problema muscular depende muito do exame médico que será feito. Os outros jogadores foram pancadas e a expectativa do clube é que durante a semana retomem normalmente os treinamentos para saber se poderão encarar o São Paulo no outro final de semana. A boa notícia para o técnico Fernando Seabra é essa. Tem pelo menos uma semana inteira aí para os jogadores se recuperarem, para que ele possa contar com o maior número deles possível, para que o prejuízo seja mínimo, pensando numa formação de equipe para esse próximo jogo fora de casa contra o Tricolor Paulista.
3: Tá certo, muito obrigado, Nicolas França. E esse lance do Jaci, cara, que agonia, hein, Calil? Isso já havia acontecido com o atacante camaronês Joel, lembra? Jogou no Cruzeiro.
5: Jogou no Santos.
3: No Santos. Ele fez o gol lá no Couto Pereira, naquela ocasião contra o São Paulo, saiu pra comemorar, pulou a placa, só que a escada do vestiário já é logo ali. Daí ele caiu na escada, ontem o Jaci, a mesma coisa. Só que o pior pro Jaci é que o gol não valeu, né? O Jaci foi comemorar, pulou lá a placa, caiu na escada e o gol foi anulado. E ele até voltou pro jogo, mas depois teve que ser substituído. E também fatalidade, a lesão de Lucas Ronier, que é um grande jogador.
5: O Ronier não foi ontem.
3: Não, foi no treino.
5: Ele já tinha machucado.
3: Foi no treino na véspera, ele parece que a bola bateu na ponta do tornozelo, virou o joelho. Teve
5: uma pena, viu?
3: Foi uma fatalidade mesmo, um lance dessa lesão, que é uma das mais graves do futebol. Mas é jovem e a medicina avançadíssima, né, como está, vai fazer com que o atleta volte a atuar. Boa recuperação ao Lucas Ronier. E ainda sobre essa partida, vamos convocar o nosso Guilherme de Paula, né? Guilherme de Paula, comentarista da TMC Curitiba, para analisar Coritiba 2, Chape 1. Muito bom dia, Guilherme!
8: Um abraço para todo mundo que está acompanhando o Esportes TMC. Vitória importantíssima do Coritiba contra a Chapecoense. Esse jogo era encarado como obrigatório em termos de resultado para o Coxa, afinal estava enfrentando o pior time do campeonato, né? A Chapecoense em 21 jogos só venceu uma partida e foi lá na primeira rodada contra o Santos. A Chape só tem 10 pontos, por isso que essa partida era tão importante para o Coritiba chegar até 30 pontos e vai terminar essa rodada, independente dos resultados de hoje, entre os 10 primeiros colocados. Só que foi uma noite totalmente atípica, em termos de lesão, principalmente. O Coritiba teve uma série de problemas, e olha, não foi só no jogo, né? Se a gente avaliar, isso começa até antes da partida. Ontem, o Coritiba divulgou que o Lucas Ronier, que é o principal nome em potencial desse time, teve um problema seríssimo de ligamento no joelho, vai passar por uma cirurgia e está fora dessa temporada. Só deve voltar depois de março de 2027. Essa notícia já tinha um impacto na escalação. E durante o jogo, Coritiba perdeu jogadores como Josué, que em assistências é o jogador mais eficiente dessa equipe, tem 9 assistências, deu uma assistência ontem, lidera esse quesito no campeonato junto com o Andreas Pereira, da equipe do Palmeiras. Ele dá assistência e depois sai lesionado. O substituto dele, o Brian Ocampo, jogador uruguaio, também é substituído por lesão. O Jaci, foi uma imagem aí que rodou, né, o Brasil, rodou o mundo, ele faz o gol do Coritiba ainda no primeiro tempo, vai comemorar e cai ali no que a gente chama de túnel, né, do vestiário, que fica ali exposto logo depois das placas de publicidade que ele pulou, acabou caindo e também teve uma lesão e foi substituído. O mais curioso desse lance é que esse gol que ele marcou foi anulado. Ainda tiveram outros jogadores, como o Bruno Melo, que também saiu lesionado. Então, uma noite completamente atípica e que trouxe contornos de drama para essa vitória. Não foi uma vitória simples. O Coritiba vai marcar o gol já na reta final do segundo tempo, ainda sofre um gol nos acréscimos e termina ali com uma ansiedade clara, né, da sua torcida, que queria essa vitória, já que o Coxa não vencia. Há 4 jogos, a última vitória tinha sido antes da Copa do Mundo, contra o Bahia no próprio Couto Pereira, só que agora é uma sensação de alívio que tem o Coxa com esse resultado, mas de preocupação por essa série de lesões. A mais grave é do Renier, esse está fora do campeonato, mas o Josué é uma notícia que também preocupa, né? Uma lesão muscular, a gente vai entender durante a semana qual é a gravidade. Alívio e preocupação, dois sentimentos ontem no Couto Pereira. Um abraço a todos.
5: Outro abraço, mas eu acho que é mais alívio, né? É claro que essas lesões preocupam, mas o Coritiba tem 30 pontos. Se você imaginar que o Coritiba nos últimos anos sofreu muito, né? Subia, caía, agora pelo menos rebaixamento. Quem tem 30 pontos não cai mais. Faltam aí 15 pontos para chegar aos 45. Então o Coritiba pelo menos tem esse alento aí para o seu torcedor. Agora, claro que essas lesões preocupam bastante. E ontem em Porto Alegre, Leandro? Ha!
3: Em Porto Alegre, o São Paulo saiu na frente na primeira etapa, mas levou a virada.
5: Pelo
3: o Grêmio.
5: Amor de Deus, que gol que levou o São Paulo.
3: A barreira abriu, Pavon marcou o segundo gol.
5: Lembrando, antes de você seguir, Leandro, sim, que começou no Mineirão.
3: Começou.
5: 4 minutos de jogo, Cruzeiro e Mirassol, bola rolando, único jogo agora pelo Campeonato Brasileiro. 0-0.
3: São Paulo então segue o seu calvário na Série A, não consegue mais pontuar, não vence um jogo desde abril deste ano e segue colecionando resultados negativos. E o pior, né? Depois de 15 dias sem jogar, o tricolor voltou a campo ontem e saiu derrotado novamente. Meu amigo Kaique Silva, informações do tricolor. Muito bom dia, papai Kaique.
9: Fala, meu amigo Leandro Baldacchian, José Calil, pessoal ligado no Esporte TMC, com informações do time do São Paulo, que vai descendo a tabela do Campeonato Brasileiro. Mais uma derrota, ainda não sabe o que é vencer depois da parada do Campeonato Brasileiro para a Copa do Mundo. E ontem, de virada, o São Paulo foi derrotado na Arena do Grêmio para o time da casa, o Tricolor Gaúcho, por 2-1. Apesar de um gol, né, que inicialmente foi marcado para o Caleri, comemorado pelo argentino, o Marcos Antônio participou do lance, mas acabou sendo confirmado o gol contra. Seria inclusive o primeiro gol do camisa 8 desde que chegou ao time do São Paulo, mas a arbitragem deu, portanto, o gol contra do zagueiro Gustavo Martins. São Paulo até chegou a sair na frente com esse gol marcado, mas acabou sofrendo, portanto, a virada. Logo no primeiro minuto da segunda etapa, o São Paulo sofre um gol impressionante, né? Um roteiro muito parecido com a virada que o São Paulo sofre para o Atlético Paranaense jogando em Bragança Paulista como mandante há duas rodadas atrás do Brasileirão. E agora acontece de novo. E o segundo gol, numa falha individual, a barreira abre, pega de surpresa o goleiro Rafael. São Paulo que não pôde contar ontem de última hora com o desfalque de Arthur, com dores no músculo adutor esquerdo, ele sendo praticamente preservado para esse jogo de terça-feira que o São Paulo tem. Quando volta a campo, agora pela Copa Sul-Americana, diante da equipe do Bolívar e na altitude de La Paz. Pela competição continental, São Paulo tenta, portanto, se reerguer. A gente volta a qualquer momento, viu, Calil? Leandro Baldacchian, com mais informações do São Paulo, mais detalhes também dessa preparação para esse confronto de terça-feira.
3: Valeu, meu amigo Kaique Silva. Agora o São Paulo volta as atenções para a Copa Sul-Americana, mas Calil, a queda livre que o São Paulo está assusta, hein? O time simplesmente parou de pontuar no Campeonato Brasileiro. O Dorival Júnior, eu tava vendo uma estatística, ele não ganha jogos, aí eu não sei, pelo Brasileirão, somando os últimos dele com o Corinthians e mais esses pelo São Paulo, há mais de 10 jogos, acho que sem vencer, pelo Brasileiro, o São Paulo em queda livre, Calil.
5: Dá pra constatar que a culpa não era do Roger Machado, né? Como a gente dizia.
3: Nem
5: que...
3: do Crespo, né?
5: Nem do Crespo. O São Paulo tem problemas estruturais, muda muito de jogadores. Veja, a defesa do São Paulo era Cedric, Tolói, Sabino, Ferrarese, saiu todo mundo.
3: Alan Franco,
5: só ficou o Sabino que é reserva. O Enzo Dias saiu também. Então, sabe, muita mudança no meio do campo. Eu acredito que o São Paulo não vá cair. Ontem eu conversei com o meu grande amigo, Dr. Marco Antônio Bassi, um dos maiores cirurgiões desse país. Ele estava muito preocupado com a situação do São Paulo. Eu acho que cair o São Paulo não vai. Agora, não vai conseguir nada demais também no Brasileiro e vai jogar suas fichas todas. Já foi eliminado pelo Juventude na Copa do Brasil, vai jogar suas fichas todas na Copa Sul-Americana. É o título que o São Paulo ainda pode ganhar esse ano. Mas o time realmente ontem tomou dois gols que não poderia tomar. O primeiro gol fizeram linha de passe de cabeça dentro da área do São Paulo, cara. Cadê o goleiro? Cadê o zagueiro central? Cadê o quarto zagueiro? Cadê o lateral? Cadê o volante? E depois o segundo gol foi... Eu acho que o empate, eu assisti o jogo ontem...
3: E o Everton pegou duas bolas depois do gol o segundo gol do Grêmio, incrível.
5: Eu acho que o empate seria o resultado mais justo. São Paulo ontem, pelo que produziu, não merecia perder, mas acabou perdendo num gol estúpido, né? Que o rapaz, o Pavon, bateu a falta. Até foi comentado que o São Paulo tomou o gol porque não tinha um jogador deitado atrás da barreira. Eu não concordo, porque a bola não passou no chão. Ela passou no meio da barreira.
3: Abriu, né? André Silva que virou o bumbum.
5: Exatamente.
3: Né?
5: Se tivesse um jogador deitado ali, a bola passaria do mesmo jeito, porque ela passou a meia altura. Não poderia passar no meio da barreira. E o Rafael ficou vendido e acabou o São Paulo perdendo um jogo que não poderia ter perdido. Precisamos chamar o intervalo, Leandro?
3: Sim.
5: Mas são 9 minutos agora no Mineirão. 0 para o Cruzeiro, 0 para o Mirassol. Nós voltamos já.
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1: TMC. 11 horas mais 13 minutos, estamos de volta no Esporte TMC para toda a nossa rede TMC. Estamos no 100.1 do seu Daio em São Paulo, 101.3 Rio de Janeiro, 100.3 Curitiba, 100.1 em Brasília, 92.7 em Recife e hoje Belo Horizonte, né, com exceção por conta do jogo do Cruzeiro. Primeiro tempo lá no Mineirão. Gol!
2: Balançou a rede, Calil!
3: Sim, senhor.
2: E
3: João Marcelo.
2: João Marcelo.
3: Zagueiro do Cruzeiro, marca de cabeça, 1 para o Cruzeiro, 0 para o Mirassol. O gol está sendo checado, mas me parece que será confirmado. Vamos aguardar a confirmação. Por enquanto, 1 para o Cruzeiro, 0. É, já deu a saída. 1 para o Cruzeiro, João Marcelo aos 11 minutos, 0 para o Mirassol. Ótimo resultado para quem está lá embaixo, né? Para Santos, Internacional, Grêmio, Vasco, porque o Mirassol também este ano luta contra o rebaixamento, Leandro.
1: Exatamente. E nós pedimos e vocês atenderam, né? O áudio, a galera participando com a gente, mandando áudio, participações no 3025-1011. Gravou mensagem? Mandou pra gente? Opa, então vamos para o ar.
4: Fala, galerinha do Esporte da TNT.
1: E aí?
4: José Calil, monstro
1: que sagrado. O que vai fazer?
4: Jean Paulo, Zona Sul, Capão Redondo. Calil, já vou com polêmica, vou começar com polêmica.
1: Ih, rapaz.
4: O Neymar tomou o amarelo pra ficar suspenso por causa do Dia dos Pais? O que você acha? Vai, Curitiba!
3: Olha, eu acho que o Neymar é perseguido pelas arbitragens também, nesse jogo que ele tomou o cartão, foi contra a Chapecoense, ele tomou porrada o jogo inteiro, aí uma vez ele levanta e reclama, ele toma cartão, e o cara que dá porrada nele o jogo inteiro não toma. Então é isso, acho que não tem nada a ver mesmo, porque o jogo é em Santos, ele mora em Santos, não haveria problema nenhum em relação a isso. Eu acho que ele tomou o cartão, porque infelizmente, além de ser perseguido por algumas pessoas da mídia, ele é perseguido pelas arbitragens também.
1: É, e são alguns também, né, filhos do Neymar, mas é isso, né, certamente não haveria problema, né, é, exato, os caras estão tirando um barato aqui, mas enfim, ele ganha.
3: Se ele tem mais filho ou você,
1: né? Só que eu vou te falar uma coisa, viu, Calil, se eu tivesse a conta bancária dele, eu faria mais uns 3, facilmente, tranquilamente, aí eu ganharia do Neymar. Mas não tenho essa condição toda do Neymar, muito menos um bate-móvel para passear aos finais de semana. Mais um ouvinte que gravou mensagem e mandou pra gente, vamos lá, 3025-1001.
5: Bom dia, Sport TMC, bom dia, Calil, bom dia a todos aí,
1: bom dia.
5: Um abraço. Seguinte, Calil, o São Paulo, em relação a Santos, falando aqui de São Paulo, né? Ele na verdade ele tem uma chance grandíssima de cair, porque além de ser um time fraco, um time ruim, um time sem força, né, é o seguinte, ele não tem estádio, tanto que vai jogar na Vila Belmiro contra o Corinthians, e contra o Santos sei lá onde é que vai jogar, ou seja, o time não tem estádio, não joga no estádio. Então eu acho que isso aí também é um ponto contra o São Paulo, tá fazendo tudo realmente para cair. Eu acho que o São Paulo vai cair e merecido. Um abraço.
3: É, veja bem, o que eu registramos aqui, a sua opinião pode acontecer, mas o que me dá a ideia de que o São Paulo não cairá é o número de times que existem entre o São Paulo e a zona de rebaixamento. Veja, o São Paulo tem 26 pontos. Atrás dele tem o Vitória, que também tem 26. Vitória vai jogar no Maracanã contra o Flamengo hoje, não vai ganhar. O Flamengo vai ter que ganhar do Vitória. O Flamengo joga depois do Palmeiras. Se o Palmeiras ganhar do Inter e o Flamengo não ganhar do Vitória, acaba o campeonato hoje. O Flamengo tem que ganhar do Vitória. Bom, aí tem o Grêmio com 25, que ganhou do São Paulo ontem. Aí você tem o Mirassol, que está perdendo do Cruzeiro agora, com 23. O Santos, o Inter, o Santos com 22. E aí a zona de rebaixamento, Inter e Remo também em 22 e Vasco 21. Então veja, o São Paulo tem 1, 2, 3, 4 times entre ele e a zona do rebaixamento, e mais 3 times que estão na zona do rebaixamento disputando ali. Portanto, claro, se o São Paulo perder todas até o final do ano, ele vai cair.
1: Esse é o detalhe, ele
3: parou
1: de pontuar,
3: né? Mas eu acho que não vai perder. Então, assim, Eu acredito que o São Paulo vai se salvar. E acho que o Santos, por exemplo, você vê, o Santos tem 4 pontos a menos que o São Paulo. Ah, se ganhar do Atlético Paranaense hoje, fica 1 ponto do São Paulo. Eu não sei se o Santos vai ganhar. O Santos não é favorito hoje. Ele vai jogar contra o terceiro colocado do campeonato.
1: A questão toda, né, Calé, é que com 3 pontos de vitória, isso muda muito, né? Porque aí, nessa situação específica, 3 desses times que você citou ganhando um jogo, eles já encolam no São Paulo. O São Paulo não tem essa garantia toda de que vai ganhar.
3: Não,
1: se você for
3: garantia,
1: pegar o recorte das últimas 10 rodadas, o São Paulo está na zona de rebaixamento.
3: Então, mas por exemplo, Leandro, na próxima rodada joga Internacional e Remo. Não dá para os dois passar o São Paulo.
1: Então, mas também não passando... dá para os dois perderem pontos.
3: Então
1: ou os dois somam pontos ou um soma 3 pontos. Então, tem os dois lados nessa situação de confronto direto, né? Eu entendo o torcedor de São Paulo falando muito mais pelo que o time apresenta e mais pelo que não se vê de futuro em relação aos próximos passos, que é o que a gente está vendo. O São Paulo, você não tem da onde tirar nenhuma esperança de que as coisas vão mudar. O São Paulo está contratando um monte de gente, está pagando transfer ban para contratar, e o Dorival não coloca ninguém para jogar. Ontem acho que entrou um só dos contratados. Mas enfim, eu acho que é uma somatória de fatores que... Eu não aguento mais ouvir o Calleri falando, não, peço desculpas à torcida, mas o próximo jogo a gente vai ganhar. Ah não, peço desculpas à torcida, mas o próximo jogo a gente vai ganhar. Peço desculpas... Toda vez é a mesma coisa. Então
3: não jogou nada.
1: Não jogou nada, não jogou nada. E é toda vez. Ele vem falar, só ele fala, eu peço desculpas ao torcedor, tivemos uma semana boa de trabalho... Vão melhorar e trabalhar. Aí daqui a pouco, se eu repetir todas as entrevistas do capitão do São Paulo, é a mesma coisa. Então, nesse cenário atual, hoje, dia 9 de agosto, eu não tenho certeza que o São Paulo está 100% livre, não.
3: Bola rolando no Campeonato Brasileiro, no Mineirão. 19 do primeiro tempo, o Cruzeiro vai batendo o Mirassol 1-0. Agora vamos, nós falamos dos jogos de ontem, Leandro. Agora vamos começar o giro dos jogos de hoje. O primeiro a falar é Joel Silva. 4 horas tem Bahia e Vasco lá na Fonte Nova. O Joel Silva sabe tudo do Vasco da Gama e traz agora suas informações, Joel.
6: Beleza, Calil, um abraço para você e para toda a rapaziada ligada no Esporte TMC. Depois da classificação no meio de semana na Copa do Brasil, o Vasco mira a sua atenção no Campeonato Brasileiro. Afinal de contas, a sua situação não é nada boa. O time está afundado na zona do rebaixamento, é o penúltimo colocado e terá hoje, 4 horas da tarde, diante do Bahia, uma boa oportunidade para se afastar da zona do rebaixamento. O técnico Pedro Emanuel não terá à disposição o atacante português Nuno Moreira, que cumpre suspensão devido ao terceiro cartão amarelo. Ele tem uma dúvida: David ou Adson para atuar na ponta esquerda. O restante do time será o mesmo que venceu e bem o Fluminense na última quarta-feira por 3-1 no Maracanã, conseguindo assim a classificação para as quartas de final da Copa do Brasil. Provável Vasco então tem Léo Jardim no gol, Paulo Henrique na lateral direita, dupla de zaga formada por Cuesta e Robert Renan, e na lateral esquerda, Cuiabano. Meio campo então com Jair, Tietê e Thiago Mendes, na frente Andrés Gomes, David ou Adson e Brenner, que está radiante após os 2 gols marcados na última quarta-feira. É a grande esperança de gols do Vasco para quebrar um tabu importante. Não vence o Bahia como visitante desde 2012. Mas é aquela história, tabu existe para ser quebrado. Beleza, Calil?
3: Joel, beleza. Agora o Brenner é um bom jogador. Jogou no São Paulo. Já estavam cornetando, já queriam a cabeça dele. Aí ele fez 2 gols na classificação do Vasco contra o Fluminense na Copa do Brasil e aliviaram pro cara. Mas ele é um bom jogador. O problema é, hoje, no futebol brasileiro, cobram das pessoas erradas. O Brenner não tem culpa nenhuma do que está acontecendo no Vasco. Nunca teve. E nem o técnico, se você quer saber. Tiraram o Renato... Entrou agora o Pedro Emanuel, até tá surpreendendo no começo, fazendo um bom trabalho, mas se o Renato tivesse aí, eu não acho que seria muito diferente, não?
1: E falando agora dessa questão que eu citei agora há pouco, o São Paulo, e o Vasco se enquadra muito nisso de time grande, em crise, né? O Vasco até mais que o São Paulo nos últimos tempos, mas é, pelo menos há um horizonte no Vasco com essa questão da SAF sendo comprada, né, pelos Lamáquia. Então já tá chegando o jogador mais graúdo, né? O Sossa, esse jogador do Racing,
3: esse
1: tá
3: é muito
1: chegando.
3: Bom,
1: muito
3: essa
1: bom jogador.
3: Do Vasco, eu não sei.
1: É isso.
3: 7 milhões de dólares, eu não sei de onde eles vão tirar esse dinheiro.
1: Já da SAF nova,
3: essa,
1: né?
3: Essa é uma excelente contratação. Esse Sossa, ele arruma time. Ele vai arrumar. O Grêmio contratou o outro, que era do meio campo do Racing. Lá não joga nada. O bom é o Sossa. Esse cara é muito bom de bola e realmente acho que ele poderá arrumar o meio de campo do Vasco. Vamos ver, Leandro, o que que meu amigo Bruno Torelli, o Vegeta, acha do jogo de hoje à tarde, Bahia e Vasco da Gama, Vegeta.
7: Bom dia, amigos do Esporte TMC. O Vasco vai enfrentar o Bahia fora de casa, motivado, vem da classificação na Copa do Brasil, vem com um time quase completo, só perde o Nuno Moreira, o português, que nem era titular até ontem, então não é dos maiores destaques do time, apesar de ser um bom jogador, trazer um bom equilíbrio, né? Ele tem um ritmo de jogo interessante para o Vasco, já que o Andrés Gomes acelera pra caramba, o Nuno Moreira cadencia. Porém, o David vai entrar no lugar dele, tem um jogador experiente, acho que consegue muito bem dar conta do recado. O Vasco não vence lá desde 2012. Última vitória com gol do Diego Souza, ele que teve ótima passagem pela Colina Histórica, apesar de ser muito lembrado por ter perdido aquele gol contra o Cássio. Mas sobre o time baiano, Rogério Ceni tem uma equipe competente, principalmente jogando em casa, e tem alguns desfalques, principalmente no setor ofensivo. O Pulga não vai jogar, é um excelente jogador, e acho que o Vasco pode se aproveitar disso para conseguir o resultado novamente. Acho que pode sim tentar a vitória em dado momento, mas é claro que o empate fora de casa já seria útil para essa campanha vascaína. O Bahia tem bons jogadores, né? Tem o Ramos Mingo na zaga, tem alguns jogadores ali, o Jean Lucas, meio campista, ótimo jogador. Então tem um time entrosado que está a tempo junto, e um trabalho que às vezes é muito criticado, mas em sequência dá resultado e já surpreendeu bastante adversários que a gente tinha como favoritos. Então contra o Vasco, que não é nem esse tipo de adversário, acho que o Bahia vai tentar o resultado, talvez um contra-ataque seja o caminho. Grande abraço para vocês, amigos.
1: Valeu, Vegeta. E tem pênalti no Mineirão, Leandro. Tem pênalti no Mineirão, nesse momento 24 minutos da primeira etapa, Cruzeiro 1, Mirassol 0, chance de empate do Mirassol. O árbitro Lucas Casagrande acabou de ir no VAR, mas pra mim pênalti claríssimo do Lucas Romero. Ele tá com as duas mãos atrás, né, aquela bola, o chute vem cruzado, vem em direção ao gol. Ele tá com as mãos pra trás, ele só põe a mãozinha aqui, bate e ele volta a mão pra trás. Tava alegando que ela teria batido em outra parte do corpo, mas pra mim, claríssimo o pênalti no Mineirão. E agora...

0: pularam pro o Reinaldo bater. Vai, Reinaldo, bate lá. Partiu, Reinaldo, partiu, bateu, é gol! Gol do Mirassol! Rei, rei, rei! O Reinaldo é o nosso. Reinaldo empata o jogo. Batida seca no canto direito a meia altura. O Otávio acertou o canto, hein? Acertou o canto, mas não pegou. Mirassol empata, Mirassol 1, Cruzeiro também 1.
1: Segundo Ivan Drago,
0: King Naldo
1: empata para o Mirassol no Mineirão, 26 minutos, 1-1.
0: E o Ivan disse que o Reinaldo ficou muito bonito pós harmonização facial, né?
1: Ele fez?
0: Acho que fez, né? Deu uma arrumada aqui. E o Ivan gostou bastante, disse que ficou muito bom.
1: Hoje à tarde tem Palmeiras Internacional, jogo importantíssimo aqui em São Paulo, no Verdão, repórter Gustavo Soler.
2: Um abraço para todos que nos acompanham aqui no Esporte TMC, um feliz Dia dos Pais para todo mundo. José Calil, Boldaquim, um abraço para vocês e vamos lá falar sobre o time do Palmeiras, que logo mais às 4 horas da tarde encara o Internacional no Nubank Park, com expectativa de mais de 35 mil torcedores na Casa Alviverde e com o técnico Abel Ferreira podendo contar com o retorno de Alexander Barbosa, que foi poupado na última quarta-feira diante da equipe do Fortaleza, na Arena Pantanal em Cuiabá pela Copa do Brasil, na classificação do Verdão, e ainda com uma dúvida no ataque. Flaco Lopes, Maurício e Ramon Sosa disputam as duas últimas vagas do time inicial alviverde, com o argentino Flaco Lopes um passinho à frente, podendo voltar à equipe inicial de Abel Ferreira. Lembrando que o próprio Flaco e o Maurício estão pendurados com dois cartões amarelos e, se forem advertidos, ficam fora do duelo de sábado contra o Fluminense no Maracanã. Mas para a partida de hoje, nesta 22ª rodada de Campeonato Brasileiro, um provável time palmeirense conta com Carlos Miguel, Emiliano Martínez, Murilo, que renovou seu contrato até 2029, e Alexander Barbosa, meio de campo, com Alan pela direita e Piquerez na esquerda. Por dentro, Marlon Freitas e Andreas Pereira. No ataque, John Arias, Flaco Lopes, Maurício ou Sosa.
1: É um jogo onde, veja bem, todo mundo sabe o que o Internacional vai fazer hoje no estádio do Palmeiras.
0: Se retrancar.
1: A mesma coisa que ele fez contra o Corinthians. Inclusive o time deve ser o mesmo. Talvez entre o Félix Torres, que não pôde jogar contra o Corinthians, porque ele pertence ao Corinthians, e havia uma cláusula contratual. Mas vai ser isso aí. O Inter vai jogar com aquela linha de 5, 3 caras no meio, Alan Patrick um pouquinho mais pra frente e o Carbonero lá na frente. É isso que o Inter faz já, desde que ele voltou da Copa do Mundo. Empatou com o Flamengo, né? Conseguiu alguns resultados bons. Então, o que o Inter vai fazer, todo mundo já sabe. Cabe ao Palmeiras, que vai jogar em casa, acelerar o jogo, pressionar, jogar com velocidade e ganhar. É isso que a gente espera. Agora, o Inter é um time que está fortalecido, embora esteja na zona de rebaixamento, está fortalecido psicologicamente depois de ter eliminado o Corinthians, né? Vamos ver.
0: É, e vai agora tentar também esse salto, jogo importantíssimo, né, nas pretensões do Internacional e, claro, para o Palmeiras também ficar no topo da tabela. Assim como teremos também às 6:30, mais tarde, no duelo do Palmeiras às 4, às 6:30 em Bragança Paulista, estádio Cícero de Souza Marques, vamos ter Bragantino e Corinthians. E as informações do Timão chegam sempre com ele. Fala aí, Marco Belo, bom dia!
3: Fala, José Calil, pessoal deste Esporte TMC. Hoje tem Bragantino e Corinthians às 6:30 no estádio Cícero de Souza Marques, em Bragança Paulista, pela 22ª rodada do Campeonato Brasileiro. As duas equipes estão próximas na classificação. O Bragantino aparece na sexta colocação com 31 pontos ganhos, enquanto o Corinthians é o nono com 29. O último jogo do Timão pelo Campeonato Brasileiro terminou empatado em 0-0 contra o Atlético Paranaense na Neoquímica Arena. Já a equipe de Bragança Paulista também ficou no 0-0 contra o Curitiba e não entrou em campo na rodada passada porque teve compromisso pela Copa Sul-Americana. O Corinthians chega para este jogo depois da eliminação na Copa do Brasil. O time do Fernando Diniz venceu o Internacional.

0: Internacional por 2-1 quinta-feira, mas o resultado não foi suficiente para reverter a derrota sofrida no primeiro confronto em Porto Alegre, em que o Corinthians perdeu por 2-0. Agora, o Timão tenta se recuperar no Campeonato Brasileiro antes de voltar as suas atenções para a Libertadores da América. Na próxima quinta, o adversário será o Rosário Central da Argentina no jogo de ida das oitavas de final da competição. Para o jogo de hoje, Fernando Diniz pode perder André. O volante sofreu uma lesão, ficou fora dos últimos trabalhos da equipe e Alan é o favorito para entrar no meio de campo. Em relação ao último compromisso pelo Campeonato Brasileiro, Matheus Bidu volta a ficar à disposição depois de ter sido preservado por causa de dores do pubis e Fabrício Angileri está liberado depois de cumprir suspensão. Do lado do Bragantino, Wagner Mancini também tem problemas. Agustin Santana e Fabinho seguem fora depois de terem as punições mantidas pelo STJD. A equipe de Bragança também tem outras baixas por questões físicas. Agora sobre Memphis Depay, a renovação continua sendo assunto fora de campo. E apesar de ainda existir pressão forte dentro do Parque São Jorge para que o presidente Osmar Stabile não assine o novo contrato, a expectativa neste momento é mais positiva do que nunca. A possibilidade de permanência aumentou e o anúncio pode acontecer ainda entre hoje e amanhã. Mais provável amanhã, por causa do jogo de hoje em Bragança Paulista. O provável Corinthians para a partida tem Hugo Souza, Mateuzinho, Gabriel Paulista, Gustavo Henrique e Matheus Bidu. Ranieri, Alan, Breno Bidon e Rodrigo Garro, Caio César e Pedro Raul. Já o Bragantino deve começar a partida com Thiago Volpe, Andrés Hurtado, Alexis Vinícius, Guzmão Rodrigues e Juninho Capixaba, Rodriguinho e Eric Ramírez, Lucas Barbosa, José Herrera e Fernando. E na frente, Eduardo Sacha. O árbitro será Rafael Klaus Calil.
1: Muito bem, árbitro paulista, né? Um jogo paulista, Corinthians e Bragantino. E lá no Mineirão, viu, Leandro? Continua 1-1, agora 33 minutos, Cruzeiro e Mirassol. Cruzeiro saiu na frente com o gol do zagueiro João Marcelo e o Reinaldo empatou de pênalti. E quem tá jogando no gol do Mirassol é o Tomazella, que era da Portuguesa, terceiro goleiro, porque o Walter está machucado e o Muralha, os caras cansaram. O Walter machucou, colocaram o Muralha. O Muralha tomou frango todos os jogos que ele jogou. Aí cansaram do Muralha, é o Tomazella, o terceiro goleiro, que já deu uma falhada aqui, mas continua segurando lá o empate, o Mirassol. É um resultado que não distancia o Mirassol da zona de rebaixamento, mas pelo menos é um ponto obtido fora de casa, né? Acho que é um bom resultado para a equipe do interior. Bom, quem está ameaçadíssimo de rebaixamento é o Santos, que hoje pega o Furacão, o Atlético Paranaense, dentro da Vila Belmiro. Temos aqui as informações do Santos com o Lucas Escórcio, do Atlético com a Monique Vilela, e meu amigo, meu grande amigo Jairo Silva, vai fazer os comentários pra gente. Então vamos com o Santos primeiro, né, Leandro, que é o mandante.
2: Bora lá então, o nosso Fadinho, o Lucas Escórcio, e ele é pé quente, hein, assumiu o Santos aí, Santos eliminou o Remo da Copa do Brasil, se classificou também na Sul-Americana e vai buscar agora a vitória hoje diante do Furacão. Fala, meu parceiro Lucas Escórcio, bom dia.
3: Fala, amigos ligados do Esporte TMC, vamos atualizar as notícias do Santos, que joga hoje na Vila Belmiro, às 6h30, contra o Atlético Paranaense, confronto válido pela 22ª rodada do Brasileirão. Essa partida é de suma importância para o Santos, que agora caiu uma posição depois dos jogos de sábado. O Grêmio venceu o São Paulo, pegou o elevador e está a 3 pontos do Santos, lembrando, estavam empatados antes da rodada começar. Agora, o Peixe está em 16º, empatado com o Internacional, que é o 17º, e Remo, que é o 18º. O Santos com 2 jogos a menos que o Remo e o Inter com 1 jogo a menos que o Remo. Vencer hoje significa subir na tabela e poder focar um pouco mais nas Copas, Copa do Brasil e Copa Sul-Americana. Falando em Copas, o provável Santos que enfrenta o Atlético Paranaense é o mesmo que enfrentou e venceu o Remo no Mangueirão na última terça-feira, garantindo a classificação do time para as quartas de final da Copa do Brasil. Gabriel Brazão no gol, Gabriel Menino na lateral direita, Adonis Frias e Ananias na zaga, Escobar na lateral esquerda. Três meio-campistas, João Schmidt, Oliva e Bontempo, lá na frente, Barreal, Cabadeiro e Gabigol. Antes de sair, queria trazer só uma notícia rápida em relação à SAF do Santos, que assinou um acordo com a empresa americana SDC Sports e deu um passo importante em uma possível futura SAF do Peixe. É ficar de olho nos investimentos dessa empresa, o que ela quer fazer. A SDC Sports irá fazer uma apresentação ao comitê gestor no final do mês, mas antes de que tudo se oficialize, é preciso concluir a reforma estatutária do Santos, obter uma aprovação de projeto do Conselho Deliberativo e, é claro, ratificar essa decisão em Assembleia Geral de Associados. Ainda está muito longe de acontecer, mas está mais próximo agora. Lembrando, o Santos entra em campo mais tarde, às 18h30 da tarde, contra o Atlético Paranaense, na Vila Belmiro, pela 22ª rodada.
1: Sem o Neymar, que está suspenso, né? Agora, sobre a SAF, possível SAF no Santos,
2: isso aí,
1: está muito
2: Calil.
1: Longe ainda.
2: Me explica que eu fico com um pouco de dúvida aí.
1: O que o Santos fez sexta-feira foi divulgar uma proposta recebida, né, por uma empresa que é metade na Colômbia, metade nos Estados Unidos, uma certa confusão ali. E essa empresa, segundo esse comunicado do Santos, passou 5 meses dentro do Santos para levantar os números, essa coisa toda, e fazer uma proposta. Mas é bom entender, até eu gravei, aqui é meio difícil a gente explicar tudo, porque o tempo é curto. Eu gravei um vídeo no meu canal do YouTube, Fala Calil, explicando. São 6 degraus ainda que faltam, meia dúzia de degraus para essa SAF ser implantada. Primeiro, o Santos tem que mudar o seu estatuto, que só permite no momento 49% de porcentagem para um parceiro ser SAF, ok? Essa mudança tem que ser no Conselho e na Assembleia Geral, então já são 2 degraus. Depois, o Santos vai dizer nessa primeira etapa se ele pode ser SAF. Depois tem mais 2 degraus para que o clube diga se ele quer ser SAF. Se ele quer se transformar numa SAF baseado no novo estatuto. É mais uma reunião de conselho, votação e mais uma assembleia de sócios. E depois precisa mais 2 degraus para ver se vai aprovar essa SAF.
2: Com então tá longe ainda, né?
1: Para você ter uma ideia, dia 24 agora, tem uma reunião no conselho e a SAF não pode ser assunto porque não está na pauta. A pauta será a crise financeira do clube. Então o presidente vai explicar por que a dívida aumentou, por que os salários dos jogadores estão atrasados, por que tem transfer ban, essa coisa toda. Então nessa primeira reunião não vai se falar em SAF, portanto até o fim do mês não vai ter nenhuma novidade, vamos aguardar. Agora, é uma coisa ainda muito distante e eu espero que o conselheiro, que o associado do Santos tenha a cabeça no lugar, porque é muito fácil esse discurso, vamos colocar uma SAF, os dirigentes são incompetentes, o conselho é incompetente, e a modernidade, e vamos implantar uma SAF no clube, sem que haja os devidos cuidados. Então eu estou bastante reticente, eu espero que tanto conselheiros como sócios se cerquem de todas as informações, porque esse é um passo decisivo para o futuro do clube, para sempre. Se você vender o seu clube, você está vendendo para sempre. Então é uma situação muito delicada, eu espero que os conselheiros... Uma coisa que eu não entendo, Leandro, os caras passaram 5 meses dentro do Santos, segundo o próprio clube informou, né, verificando tudo lá. Por que que o Santos não passou 5 meses dentro da empresa dos caras? Porque você tem que verificar tudo do outro lado também.
2: Exato.
1: Você tem que verificar...
2: Ainda mais com os cuidados. Um tanto de exemplo ruim que a gente teve recentemente aqui.
1: O Vasco não fez isso. O Botafogo não fez isso, outros times não fizeram, e a gente sabe o que está acontecendo. E outra coisa importante, não sei se você... Eu não tinha essa informação, por isso que eu estou passando. Nós temos 152 ou 156, agora eu não tenho o número exato aqui, mas são mais de 150 SAFs no Brasil. Entendeu? Vocês acham que todas estão dando certo? A gente vê uma ou outra que deu certo aí... Vocês acham que todas estão dando certo? Então, por isso que precisa ter muito cuidado. E eu acho que no Santos soltaram esse balão de ensaio aí, porque o time está mal, né? Vai ter eleição no final do ano, vai ter gente que vai usar isso como bandeira eleitoral. É isso aí, mas eu acho que ainda está, pelo que eu sei, muito distante, pelo que eu conheço do clube, essa aprovação de SAF, Leandro.
2: Boa, Calil. Vamos lá, seguindo no jogo, né? Santos e Atlético Paranaense, que vem de uma goleada e a eliminação da Copa do Brasil, né? O Furacão vai tentar se recuperar diante do Peixe esta noite na Vila Belmiro. E as informações dela, Monique Vilela, informações do Furacão. Muito bom dia, Monique.
4: Oi, galera ligada na TMC, tudo bem por aí? Nesse domingo é dia de Campeonato Brasileiro para o Furacão, que vai tentar uma reabilitação depois da goleada e da eliminação na Copa do Brasil. 4-0 para o Vitória em Salvador e de Salvador direto para a cidade de Santos. Técnico Odair Hellmann para essa partida espera poder contar com força máxima. Claro, sem o goleiro Santos, que inclusive falhou no jogo contra o Vitória, ele cumpriu suspensão automática diante do Peixe e Mikael será titular. Mas, de resto, a tendência é que o treinador possa contar com todo mundo, apesar da carga intensa de jogos e da quantidade de partidas nos últimos dias. Time rubro-negro, fora de casa, vai tentar manter o bom momento que vive no Campeonato Brasileiro. Terceiro colocado, 37 pontos, e a meta atleticana é buscar justamente mais uma vitória fora de casa para seguir na zona de classificação a Libertadores de 2026. É jogo difícil, confronto difícil para o Furacão, que na Vila Belmiro vai tentar mais um resultado positivo, somar, quem sabe, 3 pontos e seguir na parte de cima da tabela.
1: É, o Atlético vai ficar na parte de cima da tabela. É o futuro, o Atlético vai disputar Libertadores no ano que vem. E hoje ele joga, apesar de ter perdido do Vitória e caído fora da Copa do Brasil, numa situação muito mais à vontade, porque o Santos tem uma pressão gigantesca. Se o Santos não ganhar hoje, ele vai para a zona de rebaixamento. E o Atlético, creio que psicologicamente, com o contra-ataque do Viveiros, né, do Leozinho, é um time muito perigoso. Mas vamos ver o que nosso grande companheiro de grandes coberturas de Copa do Mundo, de coberturas internacionais, nacionais, Jairo Silva, tem a dizer, ele que vai comentar esse jogo, Santos e Atlético Paranaense. Que você acha desse jogo aí, hein, Jairão?
5: Muito bem, meus amigos da TMC, para analisar este jogo entre Santos e Atlético Paranaense, logo mais na Vila Belmiro, é preciso passar pelos jogos da Copa do Brasil. Muito embora sejam competições diferentes, uma competição eliminatória que diverge muito dos pontos corridos, mas pelos fatos que podem definir posturas no jogo desta tarde e noite na Baixada Santista. O Santos vem de uma classificação na Copa do Brasil contra o Remo, obtida fora de casa, o que, de certa maneira, motiva o time que hoje é o 16º colocado do Campeonato Brasileiro. E mesmo sem poder contar com a sua principal estrela, o Neymar, o Santos vê nesse jogo a possibilidade de se afastar da zona de rebaixamento e aí, quem sabe, até iniciar uma arrancada para evitar o risco de rebaixamento. Do lado do Atlético Paranaense, que foi eliminado na Copa do Brasil ao ser goleado pelo Vitória por 4-0 em Salvador, essa eliminação ela não passa apenas pelo plano técnico, né? Ela foi uma eliminação dolorida, porque o time do Odair Helma chegou para o jogo com uma vantagem de 2 gols e não foi capaz, né, de ao menos sustentar o placar construído no jogo de ida na Arena da Baixada. Agora, o Campeonato Brasileiro, o Atlético vai bem, é o 3º colocado. Então, o jogo desta tarde e noite na Vila fica muito condicionado à maneira como as equipes vão reagir, como Santos e Atlético Paranaense vão se comportar. O Santos classificado na Copa do Brasil, mas pressionado no Campeonato Brasileiro. E o Atlético eliminado na competição de mata-mata, mas muito bem posicionado no Campeonato Brasileiro. Eu penso que será um jogo não apenas da estratégia a ser estabelecida pelo Cuca e pelo Odair Helma, mas também vai passar pelo jogo do equilíbrio emocional. Tecnicamente, o Atlético é melhor, mas não se pode desprezar um Santos que sempre nestes momentos de forte pressão, ele consegue superar tudo e a todos. Então vai ser um jogo dessa maneira. Quem tiver mais equilíbrio emocional, quem tiver mais ordenamento de jogo, é possível que saia vitorioso esta tarde e noite lá na Baixada Santista. Grande abraço, boa jornada a todos.
2: Valeu, muito obrigado, Jairo Silva. Tudo sobre Santos e Atlético Paranaense, duelo de 6:30 na Vila Belmiro. Rápido intervalo, na sequência tem muito mais aqui no Esporte TMC. Fiquem conosco, Transamérica agora é TMC, quem escuta sabe.
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1: Transamérica TMC. 11h48, de volta na TMC com o nosso Esporte TMC. Comigo, Leandro Boldacchian, José Calil. Você participa conosco, 3025-1001. 11-3025-1001.
2: Tem áudio aí.
1: Daqui a pouco a sua participação. Temos áudio? Acho Opa, então vamos colocar os ouvintes que participaram, mandaram mensagens? Opa, então vamos para o ar.
3: É, Luizinho Trocati de Andradas, Minas Gerais. É, sobre o Douglas, uma vez eu estive na Rua Javari para ver um jogo do Santos. E eu era criança, eu queria ver o Pelé. Naquele jogo o Pelé não jogou. O camisa 10 foi o Douglas. Ele jogou muito, mas eu fiquei frustrado porque eu queria ver o Pelé. O Douglas era muito bom. Abraços, sou fã de vocês aí, especialmente do Calil. Abraços.
2: Ô, parceiro, obrigado. Rio Branco de Andradas, tem um time lá no sul de Minas, Andradas, e realmente o Douglas, que morreu hoje, era um craque de bola. Eu não sei muito bem, nessa época eu era criança, porque ele saiu, com todo respeito ao Bahia, né? Porque ele saiu do Santos, mas a verdade é que ele foi o maior ídolo, um dos maiores da história do Bahia, para a carreira dele, acabou fazendo muito bem. Ele foi ídolo do Bahia, e tanto é que eu li aqui de manhã a manchete do jornal A Tarde, que é o principal jornal de Salvador, gigantesca, sobre a morte do Douglas Franklin, atacante que jogou no Santos, no Bahia, na Portuguesa de Desportos, depois no Vitória, um pouquinho, no outro time lá da Bahia. Mas a principal trajetória dele realmente foi no Esporte Clube Bahia. Bom, estamos acompanhando aqui o finzinho do primeiro tempo no Mineirão, um para o Cruzeiro, um para o Mirassol. E agora vamos falar do jogo de hoje à noite no Maracanã, né, Leandro?
1: Exatamente, né? O jogo que fecha a rodada, Flamengo e Vitória vão duelar, o confronto que na Copa do Brasil deu Vitória, né, eliminando o Flamengo. Hoje as equipes se reencontram. Léo Pinheiro, meu parceirão Léo Pinheiro, com as informações do Flamengo. Fala, Léo, bom dia!
4: Fala, amigos do Esporte TMC, tudo bem? Um abraço para todo mundo aqui sintonizado na TMC. Logo mais, o Flamengo vai enfrentar o Vitória pela sequência do Campeonato Brasileiro, tentando encurtar essa distância para o líder Palmeiras. Hoje, distância de 8 pontos, e diante desse cenário também de extrema pressão para cima do trabalho do técnico Leonardo Jardim. Para vocês verem, nessa semana teve até nota das torcidas organizadas do Flamengo falando sobre a covardia da comissão técnica, já que existe um desagrado no modelo de jogo do Flamengo, do técnico Leonardo Jardim. Para hoje, Gonzalo Plata, Léo Ortiz e Lucas Paquetá entre os relacionados. Novidades importantes para essa fase decisiva da temporada. Um Flamengo próximo do ideal hoje em campo no Maracanã. Agostinho Rossi, Varela, Léo Ortiz, Léo Pereira e Alexandro como linha defensiva. Eric Pulgar, Jorginho e De Arrascaeta completando o meio-campo. Mas na frente, Gonzalo Plata, Samuel Lino e Pedro. Esse é o provável Flamengo para a partida contra o Vitória. Projeção de um público acima da casa de 50 mil pessoas no Maracanã. Mesmo tendo a partida contra o Cruzeiro no próximo meio de semana pela Libertadores, jogo fora de casa, importante, a tendência é de um Flamengo com força máxima. Afinal, o rubro-negro ficou aí quase 2 semanas sem atuar pelo Campeonato Brasileiro. Foi eliminado de forma precoce da Copa do Brasil, teve todo esse período livre para preparar a equipe, o técnico Leonardo Jardim, e em caso de insucesso hoje no Maracanã, ou até mesmo uma vitória com uma apresentação ruim, aumenta a pressão para cima do treinador português do Flamengo.
1: Perfeito, Léo Pinheiro! Vamos então...
2: Agora só um detalhe, ele falou que o Paquetá volta hoje, né? Você vê, você me deu uma notícia aqui fora do ar, que o Barcelona contratou o Rodri, o maior jogador da Copa do Mundo, por 50 milhões de euros. O Paquetá custou 42 milhões de euros.
1: Não, então... o balancete do Flamengo apontou que foram mais de 50 milhões por conta de taxas
2: então,
1: e tudo mais.
2: Então veja o absurdo.
1: 327 milhões então, de reais
2: o Paquetá. Veja o absurdo. Quando a gente fala as coisas aqui, ah, você tá com inveja, que você queria que o seu time contratasse o Paquetá. Eu queria mesmo, mas não por esses valores. Quando a gente fala as coisas aqui, as pessoas falam que reclamam. Cara, 42, 48, 50 milhões de euros pelo Paquetá é muito dinheiro. Olha só, o Barcelona tá pagando a mesma coisa pelo Rodri, que foi o maior jogador da Copa do Mundo. Maior, melhor, mais que o Messi, mais que todos ali, que o Mbappé, que qualquer um. É inacreditável, inacreditável. Bom, vamos ver o que, meu amigo Bruno Torelli, o Vegeta, acha desse Flamengo e Vitória. Tem que dar Flamengo, hein, Vegeta?
5: Duelo de rubro-negros no Maracanã, galera do Esporte TMC. E eu vou estar lá para cobrir o lado do Flamengo, né? E, ao mesmo tempo, posso dizer para vocês que o clima já foi melhor. Acho que um resultado que não venha logo, ou uma forma de jogar que não agrade aos torcedores, pode provocar uma crise com o técnico Leonardo Jardim e a gestão mesmo, que vem sendo bastante questionada com relação a não ter tido êxito na janela, principalmente nomes fortes sendo veiculados aí, como dois ex-botafoguenses, Almada e Luiz Henrique, e nada de fechar o negócio da parte de Boto, da parte, é claro, do BAP, que é o presidente, sempre vai ser mais cobrado, e principalmente a distância para o Palmeiras no Brasileirão aumentou mais ainda. O Flamengo não joga da forma que o torcedor quer e pode, né? Tecnicamente é um time muito qualificado e tendo em vista o DNA rubro-negro, quando tem equipes assim, tem que jogar como foi um time de Jorge Jesus, como foi um time até do Felipe Luiz há pouco tempo, ou como foi o time do maior, né, que o Flamengo já teve, do Carpegiani, no início da década de 80. E não é o que acontece, está mais parecido com o Fla do Tite, né? Que negócio de tentar conseguir o resultado mínimo, e tá bom, e nem sempre é possível conseguir, e vem de um empate, por exemplo, frustrante, fora de casa, contra o Internacional. Já o Vitória vem de uma grande classificação contra o Atlético Paranaense, reverteu um placar dificílimo, goleou, meteu 4. É um visitante organizado, mas não vem de grandes resultados no Brasileirão, em um ponto só, nos últimos 3 disputados, o time do Jair Ventura. Tem alguns desfalques, mas é claro que, como acabei de falar, é um time muito bem treinado e pode surpreender, e não vai chegar aqui para ficar olhando o Flamengo jogar, não. Claro que vai dar a posse de bola ao adversário, vai dar a responsabilidade ao adversário, sabendo da pressão, mas pode conseguir até um resultado dos 3 pontos, né? Um triunfo, que nem eles falam, caso seja feliz nos contra-ataques. É isso, jogo bom, jogo bom. Jogo bom, principalmente se o time do Flamengo fizer por onde, né, agradar esse espetáculo e agradar a torcida, senão vai ser uma pressão do cacete para sair do Maracanã um saco. Grande abraço, hein, galera? Valeu!
2: Valeu, Vegeta. Olha, rodada do Campeonato Brasileiro. Então, já já nós vamos a Recife, hein? Já já informações da dupla Sport e Náutico, que batalha aí para subir no Campeonato Brasileiro. Agora, eu quero lembrar que nós tivemos ontem 4 jogos pela Série A: Grêmio 2, São Paulo 1, Remo e Galo 2x2, Coxa 2, Chape 1 em Curitiba, e 1x1 no clássico Vovô, Botafogo e Fluminense. Nesse momento, intervalo na cidade de Belo Horizonte, no Mineirão, Cruzeiro e Mirassol vão empatando 1x1. Cruzeiro fez 1x0 com o zagueiro João Marcelo, e o Reinaldo empatou de pênalti, para variar, né? Pênalti que ele bateu pro Mirassol e o Mirassol empatou. 4 horas, 2 jogos, Palmeiras Internacional aqui em São Paulo, Bahia e Vasco na Bahia. 6h30, mais 2 jogos, Santos e Atlético Paranaense na Vila Belmiro, Bragantino e Corinthians em Bragança. E o último jogo, que o Vegeta acabou de falar aí, começa às 7h30, Flamengo e Vitória no Maracanã. Como eu disse, já já áudio, hein? Separa aí, Henrique Dias, já já mais áudios, já já interações com o povo. Mas antes, vamos a Recife, a sua Recife, Henrique Dias. Primeiro vamos falar do esporte. Deu bom pro esporte, hein? Nesse final de semana, deu bom pro esporte, Osmar Cordeiro.
6: Alô, amigos do Esportes TMC, chegando para trazer os destaques do rubro-negro do esporte, que venceu por 1x0 o Vila Nova pela 21ª rodada do Campeonato Brasileiro da Série B. E detalhe, o esporte não vencia há 9 rodadas. o técnico Gilmar Dalpozo, que comandou o rubro-negro por 5 jogos nesta Série B, não tinha conhecido nenhuma vitória sob comando técnico da equipe do rubro-negro e estava muito pressionado. Assumiu contra a equipe do Criciúma quando foi derrotado por 1-0 e acumulou 4 empates de maneira consecutiva contra Botafogo de Ribeirão Preto, Operário, o Goiás e também a equipe do Cuiabá. Inclusive, na terça-feira, dia 28 de julho, aconteceu uma reunião da diretoria para saber se teria ou não a manutenção de Gilmar Dalpozo, podendo até acontecer a saída de alguns dirigentes, como o do executivo Ítalo Rodrigues. A decisão foi da permanência e o treinador foi muito grato pela permanência, destacando na coletiva pós-jogo, dedicando à torcida e também ao presidente e demais diretores que optaram pela sua permanência e também os atletas que foram fundamentais. Pediram à diretoria para permanecer, para acreditar no trabalho, e o Leão foi premiado com o gol de Christian Barleta logo aos 6 minutos da primeira etapa. Ele que tem 9 gols marcados nesse Campeonato Brasileiro da Série B, um dos artilheiros do Sport lado a lado com o Perotti, que também marcou os mesmos 9 gols. O rubro-negro, que agora tem 32 pontos, dormiu na 7ª colocação com 21 jogos disputados, são 7 vitórias, 11 empates, 3 derrotas, 26 gols marcados e 19 gols sofridos. No confronto contra o Vila Nova, inclusive a primeira derrota do time do técnico Guto Ferreira, jogando em seus domínios, o Sport teve 4 novidades em relação à partida contra o Cuiabá. Mudou completamente a dupla de zaga. Saíram Marcelo Benevenuto e Abraão, entraram Marcelo Aju e Kaique, o que trouxe uma sustentação maior na dupla defensiva e também mudança no meio-campo. Diego Hernandes entrou como a função de camisa 10 do Sport e também o experiente William Oliveira, que fez sua reestreia com a camisa do Leão, 12 anos após atuar pelo rubro-negro da ilha, jogou, foi titular, o Sport que fez 7 contratações nesse mercado até aqui e segue em busca de outros nomes para reforçar o rubro-negro. Os destaques do Sport aqui na rádio TMC, porque Transamérica agora é TMC. Quem escuta sabe.
7: Isso, isso, Osmar. Agora o Moisés Oliveira vai falar do Clube Náutico Capibaribe.
8: Fala, pessoal, ligadinho aqui no Sport TMC, chegando com informação do Náutico, porque o Alvirrubro Pernambucano tem hoje, às 4 horas da tarde, nos aflitos, a equipe do Atlético Goianiense pela 21ª rodada da Série B. E até esse confronto, o Náutico teve praticamente 15 dias para se preparar para esse duelo. O Timbu quebrou uma sequência ruim de resultados. Está a 2 jogos sem perder, venceu Londrina, empatou com a equipe do Criciúma. E agora o Náutico foca, claro, nesse duelo de logo mais. Teve saídas no Náutico e também teve atletas que chegaram ao Timbu para reforçar esse elenco. É o caso do lateral esquerdo, né, o Rian, atleta que estava jogando com o Figueirense na 3ª divisão, fechou com o Náutico e hoje já é reforço ali para os treinadores do Timbu. Além do Rian, tem também o meia, que foi anunciado pelo Náutico, o Patrício Nunes, argentino, que foi revelado nas categorias de base do River Plate, mas que estava defendendo ali as cores do Amazonas. Lá foram 20 partidas, 12 como titular, e o atleta também está à disposição dos treinadores do Timbu. A expectativa também hoje é para saber se o Jean Carlos vai voltar a vestir a camisa 10. Após a saída do Dodô, né, que foi cheia de muita polêmica, a saída do meia Dodô, e o Jean Carlos é um dos líderes deste grupo. E quando chegou ao Náutico, Dodô estava vestindo a camisa 10. E sobre esse assunto, o próprio jogador fala da sua expectativa e se ele, quando chegou ao Timbu, conversou com a comissão técnica.
9: Não fiz isso nem desde quando eu cheguei. Eu acho, como eu disse da outra vez, o número ele é bacana, tem uma história com a 10, mas foi com respeito a quem estava vestindo e que eu não pedi. Então, agora depende do clube, eu estou aqui, né, independente do número ou não, né? Creio que deva voltar, né? Mas estamos aí nessa espera aí para ver o que acontece.
8: Então tá aí as palavras do meia Jean Carlos falando aqui no Sport TMC. Daqui a pouquinho a gente volta trazendo mais informações do Náutico. Vamos falar das ausências e também da provável escalação que entra em campo nesta tarde nos aflitos contra a equipe do Atlético Goianiense. Moisés Oliveira, da capital pernambucana, para a Rede Transamérica TMC. Quem escuta sabe.
7: Da linda capital pernambucana, eu fico imaginando como está Recife agora, né? Meio dia 3, calor, dia dos pais, aquela orla da Boa Viagem completamente lotada, é uma maravilha. Bom, gente, vamos fazer um rápido intervalo. Na volta tem entrevista, tem informações da Copa do Brasil, né? Nós tivemos durante esta semana a definição dos 8 finalistas da Copa do Brasil. Terça-feira, 11 da manhã, cobertura total aqui em todas as praças da TMC. Teremos o sorteio dos 8 finalistas, quem vai jogar com quem e o emparelhamento até o final. Aí não tem mais sorteio. É o último sorteio da Copa do Brasil, terça, 11 da manhã, na sede da CBF, no Rio de Janeiro. Depois vamos falar de novo dos jogos de ontem, de hoje, e continuar acompanhando o intervalo em Belo Horizonte, no Mineirão. Um para o Cruzeiro, um para o Mirassol. Bola rolando, único jogo rodada do Campeonato Brasileiro em andamento. Este Cruzeiro 1, Mirassol 1, que está no intervalo. Por falar em intervalo, voltamos já.
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2: Meio-dia e 5, horário de Brasília. Já já mais interações, hein? Mande seu áudio, 3025.001, é o WhatsApp, código 11, aqui de São Paulo, 3025.001, é o Zap Zap da equipe de esporte da TMC. 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Estamos no ar no 100.1 para São Paulo e para Brasília, no 101.3 para o Rio de Janeiro, Curitiba, 100.3. Tá frio, hein, na capital paranaense. Aqui em São Paulo, por enquanto, tá calor. Dizem que vai esfriar. Estamos também no Recife, com 92.7. Belo Horizonte, não, agora não está conosco, lá nos 88.7 de BH. Tá rolando a transmissão de Cruzeiro e Mirassol, intervalo 1-1, Campeonato Brasileiro. Bom, o Lucas Escórcio, grande Lucas Escórcio, fez uma matéria bem legal com um jogador que nasceu no Brasil, mas fez muito sucesso na Europa. E o Lucas Escórcio conta essa história aqui pra gente, Escórcio!
3: Fala, amigos ligados na programação da TMC. Bora fazer mais uma entrevista aqui. E ó, a gente vai conversar com o Claudemir Jerônimo Barreto. Você não deve conhecer ele por esse nome, sim pelo apelido. Antes de contar pra você quem que ele é, vou trazer um breve resuminho da história dele. É um cara que saiu de Santo André pra se tornar ídolo do futebol alemão. Ele saiu daqui pra jogar quinta divisão alemã, aprendeu o idioma ouvindo fitas cassetes e se tornou uma lenda do Stuttgart. Tirou cidadania alemã, brilhou na Copa do Mundo de 2010, hoje atua como diplomata do esporte e embaixador do próprio Stuttgart. Hoje eu tô aqui na TMC com o Cacau. Boa tarde pra você, Cacau. Bom dia pra gente aqui, você que tá aí em Stuttgart. É um prazer estar falando contigo.
4: Boa tarde, ou bom dia para vocês, prazer é todo meu, obrigado pelo convite.
3: Fechou, eu queria perguntar para você, você desembarcou na Alemanha no ano 2000, né, com 18 anos, assim, para fazer teste em um time que tinha origem turca em Munique, lá na quinta divisão. Eu nem vou me arriscar a tentar pronunciar o nome, que eu já vi que é bem complicado. Como é que foi esse impacto de trocar a sua vida aqui em São Paulo pelo frio e cultura alemã? Como é que estava a sua vida antes e como que surgiu essa oportunidade de ir para a Alemanha?
4: Na verdade, foi uma oportunidade gigante para mim. Eu estava jogando, fui dispensado do Palmeiras com 16 anos, estava jogando em alguns clubes aí na várzea de São Paulo, e quando estava jogando ali em Mogi das Cruzes, numa escolinha de futebol, do Joana Dark, aí um treinador que tinha um primo que vive em Munique me convidou para poder fazer a avaliação ali. Eu não pensei duas vezes, fiquei no começo pensando, será que vai realmente acontecer ou não? E aí tive a oportunidade de ir para ali, fazer o teste, e depois, em definitivo, jogar pelo Turku 2 München, que era uma equipe de descendência turca ali em Munique, jogando na quinta divisão. Mas para mim era o primeiro passo para um possível profissionalismo, né, na minha carreira, apesar de não entender na época, né, que a quinta divisão é muito difícil, né, subir os degraus aí para a Bundesliga, mas para mim estava o foco de performar bem ali e conseguir, né, chegar ao profissional. Então, na verdade, foi para mim uma grande chance e não pensei nos desafios que viriam pela frente.
3: Perguntar sobre o que você faz hoje, né? Você, enfim, já está aposentado do futebol como jogador, mas você ainda vive o futebol. Se fosse para descrever o que, que você faz hoje com o futebol, até para os nossos ouvintes e, enfim, as pessoas que acompanham no YouTube poderem seguir a sua carreira, o que você tem feito pelo Stuttgart, fora do Stuttgart, enfim, pode falar aí, porque tem muita coisa bacana que você faz, né?
4: Sim, hoje, depois de vários anos, eu voltei, né, para o Stuttgart. Hoje eu sou embaixador do clube, então represento o clube nacional e internacionalmente. Estive agora há pouco tempo no Brasil com a categoria sub-17, que tem a parceria ali com o São Paulo, fazendo essa troca de experiência. Tive a oportunidade há 3, 4 semanas atrás de, como embaixador do esporte pela Alemanha, de estar viajando com o ministro de Relações Exteriores, né, em uma missão diplomática e saindo da Alemanha, indo para o Brasil, eu, né, com um avião do governo da Alemanha, e poder pousar em São Paulo, por exemplo, na cabine do piloto ali, como embaixador do esporte, para mim foi como se o ciclo tivesse ali fechado, pudesse retornar de cabeça erguida ao país de coração. Então, foi algo muito especial e algo que eu fiz e estou fazendo também. E, entre outros, tem outros negócios também dentro do esporte, como agência de representação de jogadores também. E aí tudo isso me deixa próximo ao futebol e me faz também, por assim dizer, ponte entre Brasil e Alemanha até hoje.
3: Pô, perfeito. E falando em ponte Brasil e Alemanha, tem uma pergunta, acho que é um pouco mais complicada essa, mas a gente conversa aqui, ó. Você, como embaixador do Stuttgart, você comentou agora há pouco que você veio para São Paulo com o Sub-17 fazer essa troca de experiências. E aí eu tenho uma pergunta que me pega muito, porque eu gosto muito de futebol alemão. E eu, assistindo recentemente futebol alemão, percebi que a gente tem cada vez menos brasileiros. Diminuiu muito a quantidade de brasileiros. Hoje a gente tem menos de 10 na liga principal, na Bundesliga. Por quê? E se é um dos seus objetivos com o Stuttgart, fazendo essas viagens para São Paulo, levar mais brasileiros para essa liga que é tão forte?
4: Infelizmente tem N fatores que trouxe para esse momento, né, de poucos brasileiros aqui na Bundesliga. No pico a gente tinha 27, 28 jogadores brasileiros aqui na liga, disparado país estrangeiro com mais jogadores na Bundesliga. Jogadores não só brasileiros, mas de ponta, né, jogadores de seleção na brasileira, que era um destaque aqui na Bundesliga. Infelizmente diminuiu bastante, né? Entre outros, a dificuldade de integração dos jogadores aqui, a concorrência também aumentou. Agora você tem Inglaterra, por exemplo, contratando cada vez mais cedo os jogadores diretamente do Brasil, e ainda que emprestando algumas vezes para outros clubes, mas sendo atrativo financeiramente. E a Alemanha, apesar de ser uma excelente liga, um excelente trampolim para muitos brasileiros, acaba sendo uma liga um pouco mais desconhecida, fora o Bayern de Munique e o Dortmund. E tudo isso acarreta nessa diminuição de brasileiros aqui. O meu sonho é voltar a ver os brasileiros brilhar aqui, ter destaque na competição, né, uma liga onde os estádios sempre lotados, jogos sempre com muitos gols, um jogo mais tático, um jogo mais força, com certeza, mas que quando você se adapta a isso, a habilidade, a qualidade acaba fazendo a diferença. Então, muitos brasileiros ainda se destacaram aqui, por último, Roberto Firmino, por exemplo, Renato Augusto, num passado maior. Então, gostaria muito de que os brasileiros voltassem a brilhar aqui na Bundesliga. A gente tem tentado trabalhar em cima disso para conseguir reverter um pouco esse placar.
3: E devolver um pouco para os brasileiros o que fizeram por você lá nos anos 2000, né? De te trazer para essa liga que, pô, deu para ver que você se apaixonou bastante, tá? Já aposentou e continua trabalhando nela, né? Maravilhoso. Eu ia perguntar, a Liga Alemã, ela não para de subir no ranking, né, do coeficiente da UEFA, né? Ela subiu bastante. Eu lembro que uns anos atrás ela nem estava no top 4 e agora ela é top 3 firmado, né? Desbancando, por exemplo, o futebol italiano. O que que o futebol brasileiro, não sei se você ainda acompanha bastante os clubes aqui, enfim, o Brasileirão, Copa do Brasil e tudo mais, mas o que que o futebol brasileiro pode aprender de como os alemães cuidam do futebol aí?
4: Difícil dizer, porque são ligas e culturas totalmente diferentes. A organização da liga é muito boa, os estádios cheios são bons. A Alemanha ainda não é o principal exemplo, mas mesmo assim aposta bastante nos jovens talentos aqui. Eu desejaria, né, que o Brasil, os clubes brasileiros, diminuíssem a média de idade dos times, né? Desse mais chance para as categorias de base aí no dia, né? Que o Brasil, os clubes brasileiros diminuíssem a média de idade dos times, né? Desse mais chance para as categorias de base aí no, não com a mesma experiência, mas num curto prazo de tempo, poder tanto esportivamente fornecer o time, como depois financeiramente, numa possível venda e valorização. Então, eu desejaria que os clubes apostassem muito mais nisso que a Alemanha geralmente faz, nem todos muito bem, há de se dizer, nem não com perfeição, mas acabam apostando mais e a média de idade acaba sendo bem menor do que no Brasil.
3: Ué, é uma boa dica para os nossos técnicos aqui do Brasil. Ia te perguntar agora rapidinho sobre a seleção alemã, né? Você que joga desde jogador da seleção alemã. E a Alemanha, desde que você saiu, já vou falar assim, vai, desde 2014 pelo menos, ela vem de um período muito conturbado, né? De Copas do Mundo principalmente, né? Teve eliminação agora há pouco nos pênaltis pro Paraguai. E desde 2014 ela não faz boas Copas, né? Sendo eliminada na primeira fase ou agora no 16avos, que é quase uma primeira fase também. Qual que é a sua avaliação da chegada do Jürgen Klopp e para esse próximo ciclo da seleção da Alemanha, inclusive provavelmente com um jogador aí do Stuttgart que fez uma temporadaça, né? O Denis Undavi, que, enfim, foi para a Copa do Mundo, fez seus gols também, foi uma referência no ataque da Alemanha. Queria te perguntar como é que você encara esse novo ciclo com um novo técnico também e até onde a Alemanha pode chegar em 2030.
4: Eu acredito

0: que a esperança que vem com o Jürgen Klopp é a esperança de renovação, né, da seleção. Ainda que alguns jogadores fizeram história, como o Manuel Neuer, mas é tempo de renovação também ali no gol da Alemanha, e eu espero que os jovens aqui da Alemanha tenham mais oportunidade de jogar junto, que volte a paixão por jogar pela seleção. Aqui é um grande desafio, e valores que fez a Alemanha chegar ao topo do mundo volte a se tornar realidade, né? Então a Alemanha sempre trabalhou em equipe, sempre trabalhou duro, deu seu melhor em campo, foi sempre ali apaixonado e dedicado no campo, e isso se perdeu um pouco no decorrer dos anos, e eu espero que eles voltem junto com o treinador a dar valor a isso, e com isso eu acredito que a Alemanha pode chegar mais longe. Não acredito que a Alemanha vá à ponta das seleções como Espanha, França, Inglaterra, mas pode com certeza ir muito melhor do que foi até agora.
1: Exatamente. E agora, só para encerrar, falar sobre a próxima temporada da Bundesliga, né? A gente está chegando, né, a data de estreia da Bundesliga, inclusive o jogo de estreia do Stuttgart no dia 28 de agosto, logo contra o Bayern de Munique, olha só. Mas queria falar sobre a projeção tanto da Bundesliga quanto da temporada do Stuttgart aqui para frente, que está classificado para a Champions League, vai disputar Champions na próxima temporada. Queria saber para vocês aí, de Stuttgart, como é que é a empolgação para essa nova temporada da Bundesliga e, é claro, ver o time disputando uma Champions.
0: O Stuttgart em 3 anos conseguir 2 vezes jogar Champions é algo realmente a se falar. Então, com isso, a alegria é grande aqui, a expectativa é grande no clube. Não vai ser uma temporada fácil, eu vejo ainda o Stuttgart com a necessidade de boas contratações para reforçar a equipe. Provavelmente um ou outro jogador possa sair e com isso enfraquecer um pouco o time. Então a expectativa é grande para Champions League, a expectativa é grande na Liga. Eu acredito que os outros times têm o Stuttgart ali a ser batido também, então tem que se cuidar nesse sentido, por isso eu espero ali bons reforços. E claro, o primeiro jogo já de cara contra o Bayern de Munique ali na estreia, já com força total, é bom por um lado, pode ser ruim por outro se o Bayern tiver com o apetite que tiveram
1: às vezes,
0: na temporada
1: às vezes
0: passada.
1: É o começo de temporada também, os caras estão voltando, talvez seja o melhor momento para enfrentar os caras.
0: Essa expectativa.
1: Ainda mais que é fora de casa, né?
0: Mas é bom. Mas é bom ali já mergulhar de cabeça no campeonato e já ver para que veio. E eu espero que o Stuttgart volte a fazer uma boa competição e possa lutar de novo ali no top 5 da Alemanha.
1: Cacau, foi um prazer conversar com você aqui na TMC. Queria falar só para você divulgar suas redes sociais para todo mundo poder acompanhar o seu trabalho no futebol aí depois da aposentadoria, o que que você tem feito pelo futebol alemão e também brasileiro.
0: Eu estou muito ativo no Instagram, cacau_18. Então ali pode ver um pouco das minhas atividades, tanto dentro e fora do campo, como também nas pistas de corrida com as minhas maratonas.
1: Aí sim, Cacau. Muito obrigado pela sua participação. E acaba aqui a entrevista com o ex-jogador Cacau. Siga a TMC em todas as redes sociais e acompanhe a gente no YouTube também para ver toda a programação TMC e outras entrevistas tão incríveis quanto essa. Valeu!
2: Valeu, Lucas Escórcio, grande Cacau.
1: Muito obrigado,
2: Cacau, que fez muito sucesso, né? Foi centroavante da seleção da Alemanha e tem muita coisa boa para falar. Temos uma entrevista até. Essa entrevista foi ao ar, foram ao ar os principais trechos aqui, mas ela está inteirinha no nosso canal do YouTube, 100%, sem cortes, porque aqui a gente está com o tempo meio apertado. Então, se você quiser mais detalhes dessa ótima entrevista do Lucas Escórcio com o Cacau. Amanhã, me informa aqui o nosso coordenador Daniel Giro, amanhã essa entrevista estará no canal TMC Esportes do YouTube. O Adilson Palmeirense da Vila Porto, em Barueri, Pô, Vila Porto é onde era nosso centro de treinamento. Quando eu trabalhava no Barueri, o CT era na Vila Porto, perto do Corpo de Bombeiros, não sei se é ainda. Ele está dizendo que é contra a SAF, entendendo que o clube perde a identidade. Veja bem, não se trata de ser contra ou a favor. Eu estou mandando um recado aqui para o meu amigo Marcão, grande Marcão, que vai levar a nossa equipe para o Nubank Park daqui a pouco. Não se trata, viu, Adilson, de ser contra ou a favor da SAF. Eu apenas disse que o problema, a questão tem que ser amplamente discutida. Entendeu? Não é, sou contra ou sou a favor. Não é uma coisa simples assim. Você está vendendo o futebol do seu clube para sempre ou por muitos anos. Então tem que ser uma coisa muito bem discutida. Agora, não se trata de ser contra ou a favor. Eu sou contra fazer as coisas de afogadilho. Nas coxas. Aí eu sou contra. Agora, eu não sou contra a SAF. Eu sou contra achar que a SAF é uma varinha mágica que vai resolver tudo. Já está provado que não é. Bom, Campeonato Brasileiro, 13 do segundo tempo lá no Mineirão. Segue 1-1. Cruzeiro e Mirassol. O Cruzeiro saiu na frente. O Mirassol empatou de pênalti com o Reinaldo. E assim está rolando o segundo tempo. 1-1, Cruzeiro e Mirassol, resultado que acaba sendo melhor para o Mirassol, mas não é também muito bom, porque o Mirassol continua rondando a zona de rebaixamento. E o Cruzeiro, sim, tem um resultado terrível dentro de casa, né? Porque o Cruzeiro quer galgar coisas melhores na competição. Vamos fazer um intervalo, na volta tem áudio, hein? Eu quero pôr o áudio no ar aí! Na volta, muita gente fazendo as suas perguntas no Esporte TMC.
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0: hein? 17 do segundo tempo no Mineirão, 1 para o Cruzeiro, 1 para o Mirassol. Vamos ver o que é que a galera tá falando aí, Osmar Zani, manda ver.
1: Peter do Jardim Miriam, Calil, gostei muito da entrevista do Zago aí na TMC, e ele tocou num ponto fundamental, né? Ele disse que a Argentina jogava para o Messi, né? E o Brasil, quando o Neymar entrou no campo, nem a bola passavam para ele, porque ele falou que os jogadores eram muito mal educados. Você não acha que se o Brasil jogasse no mesmo sistema que a seleção da Argentina jogou, jogando para o Messi, né? E o Brasil jogando para o Neymar, será que o Brasil não ia ter mais chance? O que vocês acham aí? Boa tarde a todos, ótimo trabalho.
0: Muito bem, meu amigo. Antes de responder para você, eu quero agradecer ao Francisco Aquino, do Ceará, que está mandando abraços para o Lucas Escórcio, dizendo que é um novo talento que está surgindo, e também para o Daniel Bicudo, da nossa produção. Muito obrigado, viu? E sobre a pergunta que você fez, querido ouvinte, o problema todo foi o seguinte: o Brasil, ele não tinha um jeito de jogar na Copa do Mundo, nem para o Neymar, nem sem o Neymar. Qual foi o sistema do Brasil na Copa do Mundo? Era com Paquetá, depois era sem o Paquetá, depois o Paquetá voltou, depois o Paquetá machucou. O Vinícius era mais por dentro, era mais por fora. O ponta-direita era o Luiz Henrique, depois ele foi arquivado, entrou Rayan. Então, o que aconteceu na Copa do Mundo foi que o Brasil não teve nada. O Brasil não tinha esquema tático, o Brasil não tinha articulação entre os setores, defesa, meio campo e ataque. O Brasil tinha um buraco no seu meio campo. Eu estava revendo outro dia o jogo contra o Marrocos. Vocês lembram como foi o gol? Lançaram o Saibar, ele foi no meio da defesa do Brasil, indo, chutou e fez o gol. E o Hakimi teve chance, o Brahim Dias teve chance igual. Os caras iam para cima do Brasil e não eram marcados. Até o Haiti, com todo o respeito ao Haiti, país, não estou falando do país aqui, estou falando do futebol. Até o Haiti teve liberdade para jogar contra o Brasil. Então o problema é esse, não se trata de uma coisa simples, se jogasse para o Neymar, ganhava no jogo. Não, o problema é que não tinha nada. E agora o treinador vai ter 4 anos para apresentar alguma coisa, né? Esperamos que ele apresente. Vamos lá, mais um ouvinte.
2: Careca aqui do Capão Redondo, bom dia a todos aí, o TMC. Rapaz, São Paulo esse ano, pelo amor de Deus. O time que jogou ontem contra o Grêmio, um das nossas melhores escalações. E a gente ainda tomou uma virada pro Grêmio. Esse ano tá embaçado.
0: Pô, cara, que legal receber mensagem do Capão. Eu tenho grandes amigos aí na região do Capão Redondo, zona sul de São Paulo. Um abraço a toda a galera nos ouvindo aí no Grajaú, no Marcilac, enfim, toda a região. E realmente o São Paulo, o problema é o seguinte: eu não achei que o São Paulo jogou tão mal assim. Não era pra perder, não vou dizer que era pra ganhar, dar um baile no Grêmio, não foi isso, mas não era pra perder, era um jogo pra empate, que só não empatou porque os caras fizeram o favor de abrir a barreira numa falta mal chutada pelo Pavon, que acabou entrando porque passou ali no meio da barreira de São Paulo e entrou. Agora, não foi um jogo tão ruim assim. O São Paulo teve oportunidade para ganhar o jogo, teve oportunidade para empatar depois que tomou a virada. Agora, não pode tomar os gols. O primeiro gol fizeram linha de passe de cabeça dentro da área de São Paulo. Isso não podia acontecer, né? É isso aí. Aliás, um abraço para o meu grande amigo Dr. José Francisco Cimino Mansur, que está nos ouvindo. Ele que foi o cara que fez a lei da SAF, a lei das Betes, o Estatuto do Torcedor. É um gênio aí do mundo jurídico e ele estava ouvindo nosso comentário aqui sobre a SAF. É um cara, a gente já entrevistou o Dr. Mansur aqui, podemos entrevistar outras vezes, porque cada entrevista dele é uma aula sobre SAF, sobre Betes, né, sobre direitos do torcedor. É muito importante ouvir essas autoridades. Bom, gente, vamos lá. Tem mais áudio aí, Osmar Zani, ou daqui a pouco? Tem mais um? Vamos lá.
3: Bom dia, Calil. Bom dia, TMC. Quem fala é o Valdenite Ferraz Vasconcelos, coritiano. Mas sou seu fã, Calil. Calil, uma pergunta. Na sua opinião, onde vai chegar Corinthians, São Paulo?

0: Paulo e Santos, com esses transfer ban que todos três hoje têm, na situação difícil que se encontra, eu acho que o futuro deles não é fácil. O futuro deles é cair mesmo para a segunda divisão.
1: É, a longo prazo pode ser. Eu acho que o Corinthians não cai mais, nesse brasileiro não cai mais, né? O São Paulo dificilmente tá numa fase ruim, mas eu acho que vai dar a volta por cima desses três no brasileiro agora. O que corre mais risco, sem dúvida nenhuma, é o Santos, né? Pelo fato, já disse aqui, vou repetir, de ter feito apenas um ponto contra a Chapecoense. Isso é fatal. Por quê? Todo mundo vai fazer mais pontos contra a Chapecoense. O Santos só fez um, jogou seis, só fez um. Agora, por exemplo, ontem o Coritiba já fez os três dele contra a Chapecoense. Vai vir o Vasco, vai vir o Inter, vai vir o Grêmio, vai vir o próprio São Paulo. Todo mundo vai fazer os três pontos, com todo respeito à Chapecoense. É um time que, infelizmente, nesse campeonato já está rebaixado. Então, na hora H, esses dois, três pontos vão fazer a diferença. Essa é a minha opinião. Vamos lá, mais um áudio.
2: Boa tarde, José Calil, aqui
1: Boa
2: é o
1: tarde.
2: Martinez de Mauá. Forte abraço aí para vocês. A programação tá muito boa, tá?
1: Obrigado.
2: Tô gostando demais.
1: Muito obrigado.
2: Calil, eu quero a sua opinião. Por que que o Palmeiras não contrata um lateral direito de nível? Porque os que tem lá, o Kelvin e o Giray, não tem condições, né? Então eu vejo aí os comentários, mas querendo contratar meio-campista, atacante, mas não vejo nenhuma movimentação em relação à lateral direita. O que você acha?
1: É, eu sempre falo, né, que na lateral direita do Palmeiras, quando entra o Kelvin, o povo pede o Giay. Quando entra o Giay, o povo pede o Kelvin, né? Não são jogadores que estão agradando. Tanto é verdade que o Abel montou um sistema agora para não precisar de nenhum dos dois, né? Ele montou o sistema para jogar com o Alan, né? Pelo lado direito, ele tem jogado com três zagueiros e tem jogado com o Alan pela direita. Exatamente para não depender mais do Kelvin nem do Giay. Hoje o Kelvin não joga, tá machucado contra o Internacional. O Giay deve ficar no banco e o Emiliano Martinez deve mais uma vez ser o terceiro zagueiro. O Gustavo Gomes também tá machucado, tá fora. Mas realmente, pelo dinheiro que gasta, o Palmeiras podia ter um jogador melhor na lateral direita. Concordo com você. É uma contratação que o Palmeiras não fez, né? Agora quase contratou o Danilo por 30 milhões de euros. Era melhor contratar por muito menos um bom lateral. Nesse aspecto, eu concordo com você. No fim, não contratou o Danilo também e nem o lateral. Agora, o elenco do Palmeiras é muito bom. Tanto é que o Abel, como eu acabei de explicar, montou um sistema onde ele não precisa de lateral direito. Agora, se puder contratar um bom lateral direito, claro, né? Seria uma boa pedida. Meio-dia e 37, fazer mais um intervalo. Na volta a gente vem com o final do jogo do Cruzeiro. Por enquanto, 1-1, 25 do segundo tempo, Cruzeiro e Mirassol. E vamos falar também de Copa do Brasil, hein? Na reta final aqui do Esporte TMC, tivemos a definição dos oito classificados esta semana. E terça-feira, 11 da manhã, no Rio de Janeiro, tem o sorteio da reta final da Copa do Brasil. Voltamos já.
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3: Um abraço pro Cleiton Farias, que tá aqui no chat do YouTube, dizendo que o Cacau é da cidade dele, Mogi das Cruzes. E o Cacau que acabou de falar aqui com o Lucas Esporte, e ele disse que muitos colegas dele, amigos dele, jogaram bola com o Cacau. O Roberto Camacho tá dizendo assim: manda um abraço pro meu irmão que está hospitalizado em Vitória, no Espírito Santo, se recuperando. Ele adora a TMC e eu também. Ô, Roberto, um abraço aí pra você, pro seu irmão Rogério, ele tá dizendo aqui. Rogério é o nome dele. Um abraço pro Rogério e pro Roberto Camacho. Rogério, força aí que logo você vai sair dessa, meu amigo. E olha, essa semana, pra gente fechar aqui na reta final o Esporte TMC, vamos falar da Copa do Brasil, porque esta semana foram definidos os 8 finalistas, né? O Vasco eliminou o Fluminense, o Internacional eliminou o Corinthians, o Grêmio eliminou o Mirassol, o Vitória eliminou o Atlético Paranaense, o Galo eliminou o Juventude, o Santos eliminou o Remo, o Cruzeiro eliminou a Chape e o Palmeiras eliminou o Fortaleza. Vamos acompanhar aqui os nossos comentaristas que deixaram as suas opiniões sobre a participação dos times, cada um da sua praça e do seu estado, nesta Copa do Brasil. O Léo Dias fala dos mineiros, que colocaram os dois grandes aí, Atlético e Cruzeiro, entre os oito finalistas, Léo.
4: Amigos do Esporte TMC, vamos lá, vamos falar desse cenário envolvendo os mineiros da Copa do Brasil. Eu vejo duas situações distintas. O Galo é uma equipe que chegou em finais recentemente, ele chegou na final da Copa Sul-Americana na temporada passada com um cenário parecido com o que ele vem construindo nessa Copa do Brasil. O Galo se classificou duas vezes contra equipes da Série B, contra o Ceará e contra o Juventude, jogando muito mal, mas conseguiu a classificação. Eu acho que foi até, eu diria que festejado pelo Barba Domingues, uma classificação além do desempenho, que foi bem ruim. Mas, ainda assim, uma equipe que precisa se reforçar, precisa melhorar, a ver como será o mercado do Galo, né, com as chegadas possivelmente do Kevin Castanho, e se o Fred, a situação do Fred vai se destravar, mas ainda assim vejo o Galo que, se chegar numa final, será por esse contexto de Copa, que geralmente não classifica quem joga melhor, e sim quem consegue suportar ali os 180 minutos e a final, que será única. E aí, esse é um ponto que o Galo tem pecado muito, são 4 derrotas em finais importantes. Perdeu a final da Copa do Brasil de 2024, perdeu a final da Copa Libertadores de 2024 e também em 2025 perdeu a Copa Sul-Americana, perdeu também para o Cruzeiro na última final do Mineiro. Então esse elenco está castigado, eu diria, em relação à final de Copa, mas ainda assim, chegar lá, o Galo sempre consegue chegar. Eu vejo como um possível finalista em relação ao Galo, e a ver também como será o sorteio. Já o Cruzeiro, eu penso que é uma nova fase do Cruzeiro, e o Cruzeiro já se reconstruiu, o Cruzeiro voltou da Série B, só que é o momento do título do Cruzeiro. E pensando em Copa do Brasil, o Cruzeiro deixou para trás a oportunidade de fazer um Brasileirão decente, pensando em título de Campeonato Brasileiro, né? Diferentemente do ano passado, que o Cruzeiro ficou ali no top 3, a equipe celeste, esse ano, começou muito mal, teve muita dificuldade em relação ao trabalho do Tite, e eu vejo que a Copa do Brasil seria essa grande oportunidade de título do Cruzeiro. A Libertadores realmente é um torneio diferente, é o grande sonho do Pedro Lourenço, mas ainda assim, eu vejo que a Copa do Brasil, o Cruzeiro, por ser o maior campeão, para voltar às alegrias, para coroar essa reconstrução do Cruzeiro que foi feita com o Ronaldo, e agora na gestão do Pedro Lourenço, o título de Copa do Brasil seria muito interessante. E para mim, juntamente com o Palmeiras, o Cruzeiro é favorito ao título da Copa do Brasil. Investiu bem, fez a maior contratação da história do clube, um baita de um jogador que é o Gerson. Tem um treinador espetacular que é o Arthur Jorge, vencedor, e monta times propositivos. Eu acho que o Cruzeiro é um dos favoritos a esse título da Copa do Brasil. A ver se a equipe celeste vai conseguir transformar isso, esse favoritismo, em futebol jogado, em classificação e festa para o torcedor cruzeirense. Essa é a minha visão. O Galo, um possível finalista, e o Cruzeiro, para mim, um dos favoritos ao título.
3: E olha aí, Léo, enquanto você que deixou esse comentário gravado falava do Cruzeiro, porque o Léo tá lá no Mineirão agora, na transmissão de Cruzeiro e Mirassol, enquanto a gente rodava aqui esse comentário sobre o Cruzeiro marcou! 2-1 contra o Mirassol, segundo gol do Cruzeiro, um belíssimo gol do artilheiro Caio Jorge. Caio Jorge balança a rede do Mirassol, 2 para o Cruzeiro, 1 para o Mirassol. Jogo aos 35 do segundo tempo, já na reta final lá no Mineirão. Gol importantíssimo para o Cruzeiro, hein? E também importantíssimo para quem está lá embaixo na tabela, que torce contra o Mirassol. Agora vamos falar dos clubes paranaenses na Copa do Brasil. Bom, e aí, Robson De Lázari? Acho que nem tem muito o que falar, né? O Coritiba já tinha caído fora e no meio de semana caiu fora o Atlético De Lázari.
5: Um abraço, amigos do Esporte TMC. A participação do Atlético Paranaense na Copa do Brasil foi apenas de 4 jogos, né? Como está na Série A, entrou só na quinta fase, eliminou o Atlético Goianiense depois de 2 empates por 0-0 nos pênaltis e aí foi eliminado pelo Vitória nesta última semana nos jogos das oitavas de final. Fez um grande jogo na Arena da Baixada, vencendo por 2-0 e perdendo várias oportunidades de fazer pelo menos mais um gol, levar uma vantagem ainda maior para Salvador. No embalo ali daquele ótimo momento pós-parada da Copa do Mundo, o Furacão é o terceiro colocado no Campeonato Brasileiro, mas não conseguiu repetir o nível das atuações em Salvador. Foi impiedosamente goleado por 4-0, duas falhas grandes do goleiro Santos, um dos maiores, se não o maior goleiro da história do Atlético, o quinto jogador que mais vestiu a camisa do clube em todos os tempos, falhou decisivamente, pelo menos no primeiro e no terceiro gol do Vitória, e também foi determinante para a eliminação. É claro que o Atlético não tomou só esses 2 gols, tomou outros 2 e perdeu várias oportunidades em momentos cruciais da partida, onde poderia ter empatado, poderia ter descontado quando estava 2-0 e aí no agregado ficaria à frente, mas não conseguiu, foi incompetente nesse sentido e acabou eliminado da Copa do Brasil. A posição interna no clube, da comissão técnica, é evitar que uma eliminação traumática como essa cause reflexos na campanha do time no Campeonato Brasileiro. Os jogadores mais experientes já foram selecionados para dar entrevista depois da eliminação contra o Vitória e o discurso é esse: colocar a cabeça no lugar, não desacreditar na capacidade do time que vem fazendo uma excelente campanha em um ano de volta para a Série A, né? O Atlético estava na segundona nacional no ano passado, para manter esse bom momento no Campeonato Brasileiro, onde o Atlético é o terceiro colocado e, por exemplo, mesmo que seja derrotado pelo Santos hoje na Vila Belmiro, segue na terceira posição. O desafio do Furacão é se manter lá em cima e voltar a uma competição internacional com a classificação do Brasileirão, pensando no ano que vem. Valeu, um abraço a todos do Esporte TMC.
3: Outro De Lázari, agora vamos falar dos times paulistas, né? Santos e Palmeiras aí na reta final, São Paulo já tinha sido eliminado pelo Juventude e esta semana o Corinthians caiu diante do Internacional, lembrando que lá no Mineirão, deixa eu ver aqui, continua 38 do segundo tempo agora, 2 para o Cruzeiro, 1 para o Mirassol, único jogo em andamento do Campeonato Brasileiro. Mas na Copa do Brasil, como é que foram aí os times de São Paulo, André Galvão?
6: Palmeiras e Santos são os únicos paulistas que restaram na fase quartas de final da Copa do Brasil. É claro que são times que hoje vivem realidades muito diferentes. O Alviverde, líder do Campeonato Brasileiro, também é um dos favoritos à conquista do título da Libertadores. E na Copa do Brasil, com a ausência do Flamengo, cresce a responsabilidade palmeirense de conquistar o título. Do outro lado, o Santos, que está suando, né, na luta contra o rebaixamento desde o início da competição e ainda sobrevive também na Copa Sul-Americana, o que mostra que o time alvinegro tem um desempenho melhor em Copas do que no Campeonato Brasileiro. E com alguma sorte, pode avançar até, quem sabe, mais uma fase da Copa do Brasil. Afinal de contas, os times que estão classificados para essa fase quartas de final não são muito diferentes do Santos. Tem o Grêmio, tem o Internacional, o próprio Vitória da Bahia, que também são times que lutam na parte de baixo da tabela do Campeonato Brasileiro. Vasco, enfim, é uma Copa do Brasil bastante aberta para o torcedor do Palmeiras, uma grande oportunidade de conquistar mais um título importante. Para o torcedor do Santos, se o desempenho nas Copas continuar bom, pode ser uma possibilidade, né, cada vez maior do clube avançar no torneio e, quem sabe, até somar um dinheiro importante para reforçar os cofres do clube. Eu volto com vocês, amigos do Esporte TMC.
3: Valeu, Galvão, e tem gol no Mineirão! O Wesley, ex-Corinthians, e que quase voltou para o Corinthians, está estreando agora no Cruzeiro. E balança de novo a rede do Mirassol. 39 do segundo tempo. O Wesley marca um bonito gol, hein? Uma jogada individual. 3 para o Cruzeiro, 1 para o Mirassol. 40 do segundo tempo, 41 agora. Praticamente decidindo o jogo. 3 para o Cruzeiro, 1 para o Mirassol. Excelente resultado para a Raposa e também para os times que estão lá embaixo, que torcem contra o Mirassol, que está todo mundo ali lutando contra o rebaixamento. Agora vamos falar dos times do Rio de Janeiro. É, tivemos uma eliminatória neste meio de semana. O Vasco eliminou o Fluminense e segue na Copa do Brasil. De novo, meu amigo Bruno Torelli, o Vegeta, deu Vascão contra o Flusão na Copa do Brasil, Vegeta.
7: Bom, a Copa do Brasil Carioca agora está nos pés do Vasco. Curiosamente, o time menos favorito entre as equipes que entraram para disputar a competição aqui do Rio, mas que conseguiu já nas oitavas, por exemplo, eliminar o Fluminense, time de Libertadores, um time de algum investimento, né, com elenco mais amplo, com a chegada do Hulk, a volta do Thiago Silva, uma expectativa maior até de favoritismo, mas o futebol se resolve no campo e por lá o Vasco foi mais competente, principalmente na segunda partida, onde deu um amasso. Na primeira, sofreu bastante com a ausência do Thiago Mendes, mas não permitiu ao adversário o placar. E na segunda, levou por 2-1. Claro que as eliminações precoces de Flamengo e Botafogo tiram um pouco do brilho carioca na competição, mas o Vasco, se você for analisar, tem ido melhor do que todos daqui. O Vasco foi semifinalista há 2 anos atrás e foi finalista ano passado. Então, continua bem e pode, sim, chegar novamente longe. Acredito que vai ter que batalhar muito. Não sei se é uma equipe melhor do que as citadas, mas faz uma janela aí de alguns reforços. É mata-mata, tem tradição e tenta aí se livrar da frustração, principalmente da última derrota, né, em casa para o Corinthians. E há muito tempo os vascaínos não conquistam um título, então um caminho possível aí hoje é a Copa do Brasil. É isso, amigos. Grande abraço para vocês. Um ótimo domingo, uma ótima semana para a gente. Valeu.
3: Valeu, Vegeta. Um abraço ao Adalberto Baixinho aí em Barueri. Também nos ouvindo, sempre ligado nas programações da TMC. Quero agradecer também ao Alberto Feitosa, que está em Pedra Branca, no Ceará, ouvindo a gente. Que saudades do Ceará. Faz tanto tempo que eu não vou aí, cara. É um lugar maravilhoso. O estado todo do Ceará, não apenas as praias de Fortaleza, que são lindas, claro, mas todo o estado do Ceará é maravilhoso. E ele disse que o Alberto Feitosa lá de Pedra Branca no Ceará, dizendo que torce muito para mais uma vitória do Palmeiras hoje no Campeonato Brasileiro. Palmeiras que recebe o Internacional às 4 horas da tarde aqui em São Paulo. Vamos com o último áudio do dia, que o tempo tá curto aqui, mas ainda é possível colocar a galera para falar no Esporte TMC.
8: Boa tarde, galera da TMC. Boa tarde, José Calil.
3: Boa tarde.
8: Calil, escreve aí, meu amigo. O Santos não vai cair no Brasileirão e vai chegar na final da Sul-Americana, viu? Calil, quando vem aqui no Ceará, vem aqui na cidade do Jaguaribe. A audiência de vocês aqui é grande, a gente ama vocês. Vem comer uma galinha caipira aí com a gente, viu? Fábio Duarte, de Jaguaribe, Ceará.
3: Rapaz, já pensou agora pro almoço uma galinha caipira lá no Ceará? Bom apetite a vocês que aí estão, que estão pelo Brasil inteiro. Eu quero agradecer a audiência de hoje, teve muita mensagem, não deu para responder todo mundo. Dá para colocar no ar mais um? Vamos colocar mais o último áudio, então. Vamos lá.
9: Voltando, Calil. Pedro, corintiano de Campina Grande.
3: Fala, Pedro.
9: Calil, hoje, se você fosse Fernando Diniz, você escalaria quem? Guinegão, Pedro, Raul. Eu iria de Guinegão no primeiro tempo e Pedro, Raul no segundo tempo, o famoso chuveirinho na área. Um abraço aí para vocês.
3: Outro para você. Olha, como o jogo é fora hoje, o Bragantino marca alto, né? Um time que joga em cima do adversário, acho que o Guinegão hoje seria melhor. Agora, pro jogo do Inter aqui, quando o Corinthians ganhou, mas acabou sendo eliminado, ali a opção do Diniz foi correta pelo Pedro Raul, porque ali o Corinthians atacou, precisava de um jogador na área e ele fez o gol, né? O Pedro Raul fez o gol. Agora, faltaram outros detalhes pro Corinthians se classificar. Mas é isso, gente. Eu quero agradecer a todo mundo que esteve conosco. Feliz Dia dos Pais a toda a galera que está nos ouvindo. Se você tem o seu pai, aproveite a presença dele. Eu não tenho mais o meu. Hoje, apenas em pensamento, né? Eu faço aí a reverência ao meu pai, que infelizmente não está mais entre nós. Mas se você tem o seu pai, cuide bem dele, diga que o ama e esteja sempre ao lado dele, porque isso é muito importante. No Mineirão, 46 do segundo tempo, 47 agora, 3 para o Cruzeiro, 1 para o Mirassol. Deixa eu ver quantos minutos vai ter de acréscimo. Serão 7 minutos, então faltando 4 minutos para acabar o jogo, 3 para o Cruzeiro, 1 para o Mirassol. Acho que não vai mudar mais. Vem aí a programação da sua praça na TMC para São Paulo. Ficaremos com o Esquenta, apresentado pelo meu amigo Leandro Voldakian, que estava aqui ao meu lado e já desceu correndo para o outro estúdio para poder apresentar o Esquenta. Aqui para São Paulo eu volto nos comentários de Palmeiras Internacional daqui a pouco. Lembrando que a coordenação do programa TMC, Esporte TMC, foi do Daniel Giro, na mesa de som Henrique Dias, na primeira parte, e agora Osmar Zani, e nas imagens o corintiano Matheus Rodrigues. Até a próxima, tchau, pessoal!
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0: Demora mais 2 minutos. Eu sou Alexia Marília e agora você acompanha os principais destaques no Domingo TMC. Para você que sintoniza aí no seu rádio em São Paulo e Brasília, um abraço no 100.1. Também no Rio de Janeiro no 101.3, Curitiba 100.3, BH 88.7 e também em Recife no 92.7. Informação que importa para você de um jeito que você vai gostar de ouvir, ver, saber, entender e compartilhar. Vem comigo nessa próxima hora. Vamos para os principais destaques desse domingo. A família de uma das vítimas na queda de um helicóptero no Rio de Janeiro descobriu o acidente pela internet, enquanto aguardava para fazer o passeio até o Cristo Redentor. Imagem encontrada no celular do senador Everton Rocha mostra os deputados Arthur Lira e Alexandre Ramagem juntos com um dos investigados por fraudes no INSS. Estudo aponta que tarifaço pode afetar 36% de todo o volume de exportações no Nordeste brasileiro. Tornado destrói imóveis e derruba árvores no interior do Paraná. Ao menos 20 pessoas estão desalojadas em áreas rurais. E o primeiro-ministro de Israel, Benjamin Netanyahu, rejeita plano de paz para Gaza, apoiado pelos Estados Unidos, e condiciona qualquer negociação ao desarmamento completo do Hamas. No Oriente Médio, o Irã promete manter o Estreito de Hormuz fechado para o tráfico marítimo, até que exigências do país sejam atendidas por Washington. E na Ásia, o tufão atinge a costa leste da China e provoca evacuações e o cancelamento de mais de 1.000 voos. O Domingo TMC está no ar. Agora vamos movimentar a nossa reportagem do Rio de Janeiro para atualizar, né, aquele acidente que aconteceu ontem, tragédia no Rio. 3 turistas colombianas e 1 piloto morreram depois da queda de um helicóptero na zona sul da cidade, durante um voo rumo ao Cristo Redentor. A viagem, inclusive, celebrava o aniversário de 15 anos de uma das vítimas e os parentes souberam do acidente pela internet. A gente conversa ao vivo agora com o Rafael Alves, que tem os desdobramentos dessa tragédia. Fala, Rafael.
1: Oi, Alexa, muito boa tarde para você e para todos os nossos ouvintes que acompanham a nossa programação. E o trabalho agora é para conseguir liberar esses corpos do Instituto Médico Legal, que fica no centro aqui do Rio de Janeiro. Os familiares dessas 3 vítimas da Colômbia estão chegando aqui ao Rio de Janeiro com documentação e tudo para conseguir agilizar os trâmites, para conseguir liberar esses corpos e fazer o traslado à Colômbia. Dessas 3 vítimas, apenas a Sofia Murillo, de 17 anos, tem a documentação da arcada dentária. Isso é importante porque pode ajudar na identificação, inclusive tornar esse processo mais rápido. Mas as outras 2 vítimas colombianas, a Rocío Cubillos, de 59 anos, e a Wendy Manrique, de 37, não têm essa documentação, então vão precisar passar por exames de DNA. Um processo ainda um pouco mais demorado. Além delas 3, o piloto, o Alessandro Rocha, também morreu nesse acidente. As famílias já estão no IML ali para conseguir fazer a liberação. Essa identificação um pouco mais demorada, até porque os 4 corpos ficaram carbonizados após a queda da aeronave, que pegou fogo ali na região da Vista Chinesa, na zona sul da cidade. Essas informações foram passadas pelo Corpo de Bombeiros. Os 4 corpos foram levados para o IML, onde, além desse trabalho de investigação, também tem outras questões burocráticas envolvidas. Você citou, Alexa, a questão envolvendo as outras 3 vítimas, no caso, as 3 vítimas colombianas, outros 3 parentes delas, ainda iam fazer esse passeio de helicóptero, mas esperavam essa aeronave retornar para embarcar, mas infelizmente essa aeronave não retornou. O Ministério das Relações Exteriores da Colômbia lamentou profundamente o acidente aéreo e disse que o consulado do país, aqui do Rio de Janeiro, está em coordenação com as autoridades. A pasta disse ainda que também está em contato com os familiares dos colombianos para prestar a orientação necessária. As turistas eram da mesma família e estavam aqui no Rio para comemorar o aniversário de 15 anos de uma parente. Segundo informações apuradas pela nossa reportagem, a família veio de Bogotá. Eles pagaram R$ 2.500 pelo passeio oferecido pela empresa VRP Voos Rios Panorâmico. No ticket, é possível ver que elas contrataram o serviço Doors Off. Quando o passeio é realizado sem as portas e percorre vários pontos turísticos aqui do Rio de Janeiro. Então, esse trabalho agora, além de investigação, também o trabalho para conseguir liberar esses corpos do IML. Alexa.
0: Informações então diretamente do Rio de Janeiro com Rafael Alves, atualizando então essa tragédia envolvendo mãe, filha e avó, além também do piloto que infelizmente morreu. 1:07.
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0: Agora acionando a nossa reportagem de Brasília, porque uma foto encontrada pela Polícia Federal no celular do senador Everton Rocha, do PDT do Maranhão, mostra políticos como o ex-presidente da Câmara, Arthur Lira, e também Alexandre Ramagem, que é ex-diretor da ABIN, no governo Bolsonaro, reunidos em uma piscina. O registro foi publicado pela revista Piauí. E o advogado Willer Tomás, investigado por fraudes no INSS, também está nesse registro dessa foto. O Francisco Neto está ao vivo, direto de Brasília, e traz mais detalhes sobre o que está por trás desse grupo seleto. Boa tarde, Francisco.
3: Muito boa tarde, Alexia. Boa tarde para quem nos acompanha neste momento aqui na TMC. Olha, a Polícia Federal, ela esteve na casa do advogado Willer Tomás, no Lago Sul, aqui em Brasília, e durante a operação, os policiais encontraram uma adega de vinhos e um espaço climatizado para guardar relógios. Os investigadores também analisam, né, uma foto em que o advogado aparece em uma piscina ao lado de deputados e senadores em uma propriedade dele que fica em Planaltina, aqui no DF também. Segundo a investigação, empresas ligadas ao Willer teria repassado cerca aí de 11 milhões de reais para a mulher do senador Everton, né, Rocha aí. E a PF também tem aí uma suspeita, né, de que o advogado teria ajudado a pagar despesas do senador e até a casa, né, onde ele mora neste momento. Os investigadores, eles apuram, né, esses valores, se eles têm relação com dinheiro desviado de aposentadorias e pensões. A principal suspeita até o momento é de lavagem de dinheiro. Em nota, Willer Tomás nega, né, qualquer envolvimento com fraudes do INSS. Ele afirma que a foto foi feita durante um evento particular em 2023 e que não tem relação com a sua atividade profissional. Já o Everton Rocha também nega as irregularidades, né? O senador afirma aí que as movimentações financeiras citadas na investigação são resultado de atividades profissionais e empresariais. Lembrando que a investigação do INSS envolve fraudes significativas com desvios aí de até 6,3 bilhões entre 2019 e 2024. Alexia.
0: Obrigada pelas informações. Qualquer atualização dessa investigação, você volta aqui com a gente. Agora, mudando de assunto, vamos para o noticiário internacional, porque o primeiro-ministro de Israel, Benjamin Netanyahu, rejeitou a proposta para Gaza, apoiada pelo governo dos Estados Unidos, e condiciona qualquer avanço nas negociações ao desarmamento completo do Hamas. A posição do governo israelense criou um impasse com a administração Trump, que vinha defendendo o plano de paz. O Hamas afirmou que concorda em avançar com a proposta norte-americana e cobrou uma pressão internacional sobre Israel. Netanyahu, por outro lado, voltou a dizer que Israel não vai retirar as tropas do território palestino e que as operações militares só terminam quando as facções armadas se renderem e forem desarmadas. A divergência amplia desgastes diplomáticos entre Washington e Tel Aviv, em um momento de incerteza política na região.
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0: 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De volta ao Brasil, agora para falar de economia. O Banco Central cortou a taxa básica de juros. O Copom decidiu, por unanimidade, reduzir a Selic em 0,25 ponto percentual, caindo de 14,25% para 14% ao ano. Este foi o quarto corte consecutivo dos juros, que agora chegam ao menor patamar em pouco mais de um ano. A redução já era esperada pelo próprio mercado financeiro. Em comunicado, o comitê destacou que a decisão busca garantir convergência da inflação para a meta com cautela, diante de incertezas no cenário internacional, como mencionei anteriormente, com os conflitos no Oriente Médio. Mesmo com recuo, a taxa de juros real do Brasil segue como uma das mais altas do mundo. A expectativa do mercado é de novos cortes até o fim do ano. E para explicar todo esse contexto, a TMC conversou com o economista Leandro Siqueira. Vamos ouvir.
5: De fato, a gente teve um corte aí que não foi uma novidade, mas ainda assim é muito bom para a economia, né?
6: É, eu queria entender, quando a gente traz aqui a informação, quando a gente reforça a informação de que nós estamos ali no topo do ranking de juros nominais, países com maiores juros nominais do mundo, eu queria entender como é que a decisão do Banco Central ontem ela pode ter sido cautelosa ou não. Foi cautelosa demais? Era o esperado, porque talvez era o necessário, mas espera-se mais?
5: Pois é, o Banco Central ele tem um grande desafio, que ele é um carro que está sendo dirigido com dois motoristas, né? Um está com o pé no freio, o outro está com o pé no acelerador. Então, ele tem que ser essa cautela natural, porque se ele reduzir muito a taxa de juros, pode ser que, porventura, o governo não controle tão bem assim os gastos. E a gente tem esse problema de déficit aqui no Brasil, que basicamente injeta dinheiro na economia. Então, por mais que ele consiga controlar o freio, ele não consegue controlar o acelerador. E isso acaba fazendo com que, por vezes, ele tenha que ser um pouco mais conservador do que seria necessário em outras circunstâncias em que ele tivesse, talvez, o controle das duas coisas, o que é um mundo ideal, não existe uma aplicação prática disso, mas ele poderia ter um pouco mais de agressividade assim, nos cortes, caso não fosse isso. Além disso, a gente tem algumas pautas também do cenário externo que fazem tomar um pouco mais de cuidado. Por exemplo, a guerra no Irã, que fez com que o preço do petróleo disparasse esse ano, ainda não é um tema resolvido, a gente não tem uma solução definitiva para esse ponto ainda. Lembrando que o Estreito de Hormuz ele é responsável por uma quantidade colossal do petróleo que abastece o mundo inteiro, então naturalmente, quando você tem um bloqueio daquele pedaço ali do planeta, o preço do petróleo acaba disparando, e isso afeta a economia brasileira. Por ventura, né, por uma curiosidade, acaba afetando até positivamente, em certa maneira, porque o Brasil ele é um exportador de petróleo, um grande produtor de petróleo como um todo, e quando o petróleo sobe, a gente acaba aumentando a arrecadação do governo. Então, esse problema que eu acabei de relatar aqui, do governo acabar gastando muito mais do que ele arrecada, e isso é colocar o pé no acelerador enquanto o Banco Central está tentando controlar a inflação, quando o governo acaba arrecadando mais por conta dessa alta do petróleo, esse problema acaba diminuindo um pouco. Mas ainda assim gera uma pressão no querosene de aviação, gera uma pressão na gasolina, gera uma pressão no diesel, que indiscutivelmente liga um alerta ali para o Banco Central.
7: Agora, Leandro, o dinheiro para investimento, dinheiro para o setor produtivo é caro no Brasil, isso é ponto pacífico, né? E não é de hoje, não é culpa desse governo, não é culpa dessa gestão do Banco Central. E vai continuar caro, né? Como a gente está vendo aí com 14% ao ano. Por outro lado, há quem, né, lucre, e estamos falando literalmente, com esse patamar dos juros. Então, quando você fala de acelerador e freio, por outro lado, você tem também dois públicos, não só dois, mas dois públicos muito influentes que têm resultados totalmente diferentes dada a posição A ou posição B do patamar dos juros no Brasil. Como é que é, do ponto de vista do Copom, administrar expectativas tão divergentes?
5: Pois é, essa é uma ótima pergunta. Do ponto de vista do, por exemplo, existe uma crença aqui no Brasil de que talvez os bancos eles lucrem muito quando a taxa de juros está alta. E existem vários estudos que derrubam essa tese, porque, na verdade, como é que os bancos ganham dinheiro, né? Eles pegam dinheiro emprestado e emprestam para outras pessoas. Então eles ganham na diferença entre o quanto eles pagaram para pegar emprestado e o quanto eles ganharam emprestando. E quanto eles pagam para pegar emprestado é basicamente essa taxa de juros que a gente está vendo aqui, que é a taxa Selic, mais especificamente o CDI, mas que é basicamente análogo a ela. E eles ganham emprestando dinheiro para outras pessoas se essas pessoas devolverem o dinheiro ou se essas empresas devolverem o dinheiro. E o que a gente está vendo aqui no Brasil hoje é um cenário de inadimplência altíssima, tanto nas pessoas físicas quanto nas pessoas jurídicas, ou seja, nas empresas. E a gente vê bancos grandes sofrendo com isso. Então você pega o caso do Banco do Brasil, por exemplo, que é o maior credor do agronegócio, que é o motor aqui da economia brasileira, ele está sofrendo com uma inadimplência altíssima desse setor do agronegócio. Você pega alguns outros bancos, o Santander relatou um resultado um pouco ruim agora, o Bradesco veio de uma recuperação de alguns anos ali, o Itaú talvez seja o que está mais protegido disso tudo, mas os bancos em geral, eles não têm uma facilidade maior para lucrar quando a taxa de juros está alta. Muito pelo contrário, eu até diria, quando a taxa de juros está mais baixa, vários setores do mercado financeiro eles acabam sendo muito beneficiados. Por exemplo, você tem muito mais IPOs, o mercado de capitais ele fica muito mais agitado, você tem muito mais coisa acontecendo no mercado financeiro e isso permite que tenha mais serviços sendo prestados. Agora, Da mesma maneira, não tem como você continuar com uma taxa de juros nesse patamar. Só que eu acho que também existe uma percepção de que o Banco Central ele tem um controle que ele não tem sobre isso. O Banco Central ele é muito mais passivo em relação à taxa de juros do que ativo. Ele acaba sendo quem decide ali, quem bate o martelo e fala, olha, vamos reduzir, vamos aumentar, mas ele faz isso com base em indicadores econômicos. Ele tem basicamente uma função ali, uma equaçãozinha matemática, em que ele coloca esses indicadores e ele olha quanto deveria ser a taxa de juros de acordo com como a economia está andando. E ele não tem esse poder tão grande assim de interferir nesses indicadores, quanto talvez um governo tenha, e você bem falou, isso não é algo de hoje, isso é algo histórico do Brasil. E existem outros fatores também que tornam o trabalho dele um pouco mais difícil. Por exemplo, aqui no Brasil a gente tem uma quantidade de crédito direcionado muito grande. O que é crédito direcionado? É basicamente você tirar a livre concorrência de quem vai emprestar o dinheiro para as pessoas ou emprestar o dinheiro para as empresas e emprestar diretamente através de certos programas, que às vezes, muitas vezes, né, emprestam esse dinheiro para uma taxa menor. Isso parece muito bom, porque você está dando um alívio, que tem empresa, eu sei bem disso, é legal você conseguir pegar uma linha de crédito subsidiada, mas ao mesmo tempo, a gente não pode negar que tem um efeito colateral, que é, quando você fixa que certos setores vão receber dinheiro emprestado com uma taxa de juros menor, você tira a eficiência dessa taxa de juros definida pelo Banco Central.
6: Eu vou querer te fazer mais uma pergunta sobre esse assunto, depois eu vou pedir para você ficar aqui para a gente comentar outro assunto, Leandro. Para as pessoas que estão nos ouvindo e que estão preocupadas em pagar contas, em fechar o mês, em sobreviver até o final do ano, que estão preocupadas com o futuro do país, eu queria te perguntar o que, que essa redução significa na prática e também a gente tem aqui uma apuração que a gente vai explorar nos próximos dias da nossa equipe de reportagem, da redação de jornalismo da TMC, sobre pedidos de delivery que estão sendo cada vez mais parcelados, milhões de pedidos de delivery, comida que é parcelada, então você vai lá, pede uma marmita e em vez de você pagar R$50 de uma vez só, você divide em duas parcelas.
7: Está parcelando para comer, né?
6: Exatamente, o que isso significa? O que, que os dois assuntos têm a ver?
5: Essa redução, apesar dela ser uma redução baixa, ela veio acompanhada de outras três reduções ao longo desse ano. Então a gente conseguiu reduzir basicamente um ponto percentual da taxa de juros, que caiu de 14% agora. Só que só essa redução de 0,25%, que parece muito pouca, ela é suficiente para economizar 13,5 bilhões de reais para os cofres públicos em pagamento de juros. Então isso dá um alívio, principalmente para o governo. A gente, no dia a dia, claro, vai sentir isso muito levemente. Não vai ser um impacto tremendo, não vai fazer com que as linhas de crédito fiquem mais barato, que o nosso dinheiro que a gente pega emprestado fique mais barato, que seja mais fácil pegar um financiamento, mas é um pequeno alívio que vem em boa hora e vem numa sequência de outras reduções que também foram muito esperadas, né? Agora é torcer para, de fato, a gente conseguir ter mais uma ou até mais duas reduções na taxa de juros ao longo desse ano. Tem alguns economistas projetando que pode acabar em até 13,25% esse ano, espero que sim, mas a gente precisa de alguns dados econômicos para guardar isso. E quanto a esse parcelamento de comida que tem nos aplicativos agora, é uma armadilha tremenda, assim. Eu entendo do ponto de vista do negócio, do aplicativo, isso pode fazer sentido num país que tem uma taxa de juros muito alta, você ser um credor é muito interessante, mas do ponto de vista do cidadão comum, da pessoa comum que está lá comprando, parcelar comida é algo que jamais deveria acontecer. Eu sei que tem muita gente numa situação precária, que às vezes tem que recorrer a algo assim, mas ainda assim é uma decisão terrível. Você só deve parcelar aquilo que você vai usufruir pelo tempo da parcela que você está pagando. Então, se você compra uma geladeira, por exemplo, daqui a um ano você ainda vai ter essa geladeira. Faz todo sentido você parcelar em 12 vezes, não tem por que você pagar tudo agora. Agora, se você vai pedir uma pizza, você vai comer ela hoje, não tem por que você criar um compromisso para o seu eu do futuro ter que pagar a pizza que você comeu agora.
0: Agora vamos falar do tarifaço. Um estudo aponta que ele pode afetar 36% de todo o volume de exportações do Nordeste brasileiro. E quem explica pra gente sobre esse estudo é o Júlio Andrade, que está ao vivo. Boa tarde, Júlio.
8: Muito boa tarde a todos que nos escutam. Olha, essa sobretaxa, não é, deve atingir 8 dos 15 principais itens de exportação do Nordeste para o mercado americano, né? Lembrando que as medidas estão em vigor e aqui no Nordeste as empresas serão ali dentre os setores que mais enfrentarão os desafios, já que é importante importantes produtos como de semi-manufaturados de ferro e de aço estão sendo taxados. Então a indústria deve sofrer esse maior impacto. Já o agronegócio aqui da região vai sofrer também um impacto direto na exportação de itens como celulose solúvel, açúcar, álcool, mel natural, certos tipos de pescados, calçados de couro e também cordéis de sisal. Lembrando que ficaram isentos os produtos como celulose convencional, manteiga de óleo de cacau, cacau em pó. Mas olha, de acordo com economistas, a solução está em diversificar o mercado. Lembrando que os americanos não são os únicos consumidores dos produtos aqui do Nordeste. E lembrando que ao todo houve uma sobretaxa para 639 produtos brasileiros. De acordo com estimativas do Ministério do Desenvolvimento, Indústria, Comércio e Serviços, tendo como base o comércio bilateral de 2024, as novas tarifas impostas pelos Estados Unidos atingem 23,1% das exportações brasileiras. A gente acompanha mais a região nordeste do Brasil sofrendo, né, e ainda deve sofrer mais um impacto por conta dessa sobretaxa dos Estados Unidos. Eu volto com vocês no estúdio.
0: Vários produtos que podem ser afetados. Qualquer atualização, você volta com a gente aqui no Domingo TMC. Olha só, mudando de assunto agora. No Paraná, os ventos fortes causaram estragos em cidades e um tornado foi confirmado em várias áreas rurais. Quem atualiza e está ao vivo com a gente é o Luiz Fernando Hanisch, que está em Curitiba e tem as informações. Tudo bem, Luiz?
9: Tudo bem, Luiz.
10: Oi, Alex, é por aqui, tudo bem? Boa tarde para você, boa tarde para quem acompanha a programação da TMC neste domingo, Dia dos Pais. Final de semana marcado por fenômenos climáticos aqui no Paraná e na região sul do Brasil como um todo. Equipes da Defesa Civil e do CIMEPAR, que é o Instituto Meteorológico aqui do Estado, ainda estão trabalhando para fazer o levantamento dos estragos e também prestar apoio às famílias atingidas por tempestades no Paraná. Em Piraí do Sul, que fica nos Campos Gerais, a pouco mais de 190 quilômetros de Curitiba, um tornado foi registrado no sábado, destelhando residências e pelo menos 20 pessoas ficaram desalojadas. Já em Candói, no centro-sul do estado, outra tempestade ocorreu e ainda está sob investigação. Dezenas de pessoas foram afetadas e técnicos agora avaliam se o fenômeno também acabou se tratando de um tornado. Um posto de comando da Defesa Civil foi montado em Piraí do Sul, na primeira cidade afetada no último sábado, para coordenar as ações de socorro. Isso porque na área rural da cidade, cerca de 30 quilômetros do centro, pelo menos 20 casas foram afetadas, ficando totalmente destruídas, e outras 20 pessoas ficaram desalojadas. A Defesa Civil fez inclusive a entrega de estruturas, de lona, para cobrir casas que sofreram com destelhamento. Técnicos do CIMEPAR e também os operadores de drone da Defesa Civil estão avaliando os danos na região e analisando imagens que foram gravadas pelos próprios moradores para ter a dimensão dessa tempestade. Além de Piraí do Sul e também de Candói, outros fenômenos foram registrados em municípios na região norte do estado, próximos a Piraí do Sul, como Jaguariaíva e Sapopema. E a gente segue monitorando essa situação porque as equipes agora estão avaliando se essas situações todas foram registradas tornados ou apenas tempestades. De janeiro a agosto de 2026, o Paraná registrou pelo menos 9 ocorrências deste fenômeno.
0: Muito obrigada pelas informações, Luiz Fernando Hanisch, diretamente de Curitiba, 1h25.
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0: Voltamos a falar sobre o tarifaço, porque o presidente Lula voltou a fazer críticas ao tarifaço de 25% imposto pelo governo dos Estados Unidos a produtos brasileiros. O presidente afirmou que pretende enviar ao presidente norte-americano, Donald Trump, dados mais recentes sobre a queda no desmatamento da Amazônia. Durante evento em São Paulo, Lula disse que Trump recebeu informações distorcidas sobre as ações ambientais do Brasil. Vamos ouvir.
11: E Marina, você pode ficar orgulhosa, porque nós ontem anunciamos o menor desmatamento da história desde 2016. Foi uma coisa fantástica e eu fiz questão de tirar a fotografia dos números.
0: Washington citou o desmatamento ilegal como uma das justificativas para as novas sobretaxas comerciais. Segundo dados recentes do Instituto Nacional de Pesquisas Espaciais, o INPE, alertas de desmatamento na Amazônia caíram 36% no último ano, o menor nível desde 2016. O presidente também comentou sobre isso.
11: Um dos motivos era que a gente não cuidava do desmatamento. Eu quero preparar os números e mandar para o meu amigo Trump, para ele saber que quem informou ele não informou sobre a verdade.
0: E a contestação de Brasília acontece em meio ao período de tensão diplomática entre os dois países, vale lembrar, que aumentou depois que os Estados Unidos revogaram o visto da embaixadora brasileira em Washington. O governo brasileiro considera as tarifas injustificadas e tenta abrir caminhos de negociação para derrubar essas barreiras comerciais. E o ministro da Saúde, Alexandre Padilha, durante uma entrevista exclusiva à TMC, falou sobre o cenário na saúde a partir das crises climáticas. Quem acompanhou tudo de pertinho e traz os detalhes para você é Isabela Miranda.
9: Além das questões meteorológicas, de segurança e defesa civil, o El Niño e outros fenômenos climáticos exigem atenção da saúde. Em entrevista exclusiva à TMC Paraná, o ministro da Saúde, Alexandre Padilha, reforçou medidas que já estão sendo tomadas pela pasta para garantir atendimento à população brasileira.
12: Eu sempre falo, a crise climática

0: Também sobre o aumento expressivo no número de emagrecedores que entram no país sem autorização e armazenamento correto, o ministro reforçou que não se tratam de milagres estéticos.
1: Essas canetas emagrecedoras são, acima de tudo, medicamento. Elas surgiram como medicamentos para o diabetes. Com o tempo, foi-se observando que elas também poderiam ter um efeito em enfrentar a obesidade, que é um problema de saúde pública. Então, são medicamentos, não são milagres estéticos, né? Então, a primeira ação que o Ministério da Saúde fez foi pedir para a Anvisa convocar empresas no Brasil e no mundo que tem o registro dessas medicações para fazer o registro na Anvisa. Porque quanto mais alternativas registradas, vai derrubar o preço.
0: O Ministério da Saúde também está em campanha para atualizar a caderneta de crianças e adolescentes menores de 15 anos e elevar as coberturas vacinais em todo o país. A mobilização segue até o dia 1º de setembro, com o Dia D Nacional em 22 de agosto, e oferece 20 imunizantes do calendário nacional de vacinação. A ação reforça a proteção contra doenças graves como sarampo, pneumonias e meningites, além de ampliar a proteção coletiva por meio da vacinação.
2: E você sabia que mais de 11 milhões de trabalhadores estão com depósitos do FGTS atrasados? Daqui a pouquinho a gente fala sobre isso. 1h30.
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Vamos com mais informações ao longo aqui da programação da TMC. Olha, a Polícia Militar, em conjunto com a Polícia Civil e a Guarda Municipal de Olinda, realizaram a Operação Break na comunidade V8 em Olinda. O objetivo foi remover barricadas instaladas por grupos criminosos e garantir a livre circulação de pessoas e veículos, além de reforçar a presença do Estado na região. A ação integrada foi planejada para ampliar a segurança nas comunidades do V8 e V9. 4 barricadas foram retiradas. De acordo com o comandante do 1º Batalhão, as obstruções

0: Eram feitas durante a noite para atrapalhar o trabalho da polícia e facilitar o tráfico de drogas no local. Essas barricadas impactavam não só a entrada da polícia, como a de serviços básicos, a exemplo da chegada de ambulância. O comandante disse que a operação seguirá por tempo indeterminado. Vamos tentar identificar quem faz essas barricadas, além de trabalhar na repressão do tráfico de drogas e no cumprimento do mandado de prisão, foi o que disse o responsável pela polícia. Ninguém foi preso. A gente, claro, volta a qualquer momento aqui na TMC.
1: 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Na China, o tufão Dolphin atingiu a costa leste do país, uma das regiões mais povoadas do território chinês. A tempestade provocou o cancelamento de mais de 1.000 voos, evacuações e o acionamento do alerta máximo de emergência. Já no Canadá, o governo decretou o estado de emergência na província da Colúmbia Britânica, por causa do avanço rápido dos incêndios florestais. Mais de 20 mil pessoas precisaram ser retiradas às pressas de suas casas e muitas foram retiradas de avião. As autoridades dos dois países mantêm as equipes de resgate mobilizadas para conter os impactos dos desastres. E o Lionel Messi desembarcou na Argentina para se despedir do pai, Jorge Messi, que morreu aos 68 anos. Messi chegou à cidade natal, Rosário, para acompanhar as cerimônias fúnebres de Jorge, que vinha lutando contra um câncer. Além de pai, Jorge foi o primeiro treinador de Messi e o responsável por gerenciar toda a carreira profissional, desde os primeiros passos no futebol. A imprensa local e clubes como o Newell's Old Boys prestaram condolências à família, que pediu privacidade nesse momento de luto. Agora a gente volta a conversar com a nossa reportagem de Brasília, porque olha só, o número de empresas que atrasam ou deixam de fazer os depósitos do FGTS dos funcionários aumentou no Brasil, viu? Até junho, 11 milhões de trabalhadores estavam com os depósitos do fundo em atraso, dívida que chegou a ultrapassar os 12 bilhões de reais. Quem traz os dados para a gente que está ao vivo, inclusive lá direto de Brasília, é o Francisco Neto. Oi de novo, Francisco.
2: Olá, Alexia, novamente. Pois é, quem sofre, né, com isso tudo são os trabalhadores, né? Como você havia dito aí, até junho, né, foram 11 milhões de trabalhadores que estavam com os depósitos do Fundo de Garantia em atraso. Como você havia dito, somente até agora, né, as empresas estão aí com 12,6 bilhões em dívida. Em setembro do ano passado, eram 9,5 milhões de trabalhadores prejudicados e a dívida estava em 10 bilhões. Ou seja, o problema só aumentou. Todos os meses, o empregador deve depositar aí, em geral, 8% do salário bruto de funcionários do FGTS. E o trabalhador pode descobrir se está sem o depósito justamente quando mais precisa do dinheiro, né? Que é em uma demissão sem justa causa, ou se não, até então, pode retirar esse dinheiro com doença grave, né? Aposentadoria, catástrofes ambientais e compra de casa própria. Se a empresa não estiver fazendo o depósito, o trabalhador pode procurar o Ministério do Trabalho. A empresa irregular, ela pode perder o certificado de regularidade do FGTS e ter dificuldade para conseguir empréstimos e participar de licitações. Segundo o Ministério do Trabalho, desde março do ano passado, a fiscalização conseguiu recuperar cerca de 6,2 bilhões para o fundo. Lembrando aí que somente até julho, né, como a gente havia dito, 12,6 bilhões de reais em dívidas que as empresas estão devendo para depósito aí para os trabalhadores no fundo de garantia, que é o FGTS.
1: E fica o serviço, como bem lembrado, né, quem desconfia que o FGTS não está sendo depositado, pode sim conferir os pagamentos pelo aplicativo FGTS. E se você encontrar irregularidades, pode também procurar o Ministério do Trabalho e Emprego para orientação e denúncia. Também é possível buscar a Justiça do Trabalho para cobrar os valores que não foram depositados. Muito obrigada pelas informações, Francisco. Agora, mudando de assunto, o ex-jogador Jadson foi preso em flagrante ontem, depois de agredir a esposa, e teve liberdade provisória concedida agora há pouco. Notícia de agora, que quem atualiza é o Luiz Fernando Hanisch, que está de volta com a gente diretamente de Curitiba. Fala, Luiz.
3: É isso, Alex. A decisão da Justiça do Paraná concedeu liberdade sem a necessidade de pagamento de fiança ao ex-jogador Jadson, de 42 anos. Revelado na base do Atlético Paranaense, o ex-atleta passou pela seleção brasileira, inclusive. Ele tinha sido preso em flagrante em Cambé, no norte do estado, suspeito de violência doméstica contra a companheira. Depois de parecer favorável do Ministério Público, a juíza Karen Giuseppin, do plantão judiciário de Cambé, considerou que o atleta não possuía antecedentes criminais e que uma eventual condenação não deveria resultar em regime fechado. Para responder ao processo em liberdade, Jadson terá que cumprir diversas medidas cautelares, como se apresentar à justiça de 2 em 2 meses. O ex-atleta também está proibido de frequentar bares e tem a obrigação de pedir autorização judicial caso precise se ausentar da cidade onde mora, na Grande Londrina, por mais de 15 dias. A decisão também reforça que a esposa de Jadson pode solicitar medidas protetivas de urgência em um processo separado. A defesa do ex-jogador ainda não foi localizada para comentar o caso. A situação ocorreu um dia depois de a Lei Maria da Penha ter completado 20 anos em vigor no Brasil.
1: E aqui vale aquele velho ditado, né? Tem que meter a colher, sim. Violência contra a mulher não é briga de casal, não é assunto privado e não pode ser normalizada de forma alguma. Denúncias precisam ser levadas a sério, investigadas e, se a agressão for comprovada, o responsável precisa sim responder pelo crime, seja ele famoso ou não. Mais um caso revoltante de violência contra a mulher. 1h40.
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1: É, e com o fim das convenções partidárias, o presidente Lula e o senador Flávio Bolsonaro definiram os palanques nos 8 maiores colégios eleitorais do país, estados que somam quase 70% do eleitorado brasileiro. O principal desafio do presidente Lula é expandir a votação no Sudeste. Em São Paulo, candidato do palanque petista é o Fernando Haddad, enquanto no Rio de Janeiro a aposta é no prefeito Eduardo Paes. Já em Minas Gerais, a disputa permanece fragmentada, viu? Agora, Flávio Bolsonaro foca em ganhar terreno no Nordeste, que é uma região historicamente favorável ao PT. Para isso, ele escolheu como vice o deputado alagoano Alfredo Gaspar. No Ceará, o apoio do PL à candidatura de Ciro Gomes provocou divergências internas na família Bolsonaro. Com partidos de centro adotando neutralidade em diversos estados, as duas campanhas buscam consolidar alianças regionais estratégicas, tudo para garantir tempo de rádio e TV e atrair o eleitorado indeciso. 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

0: E ainda falando sobre política e eleições, a Federação PSDB Cidadania retirou o apoio à governadora Raquel Lira e anunciou neutralidade na disputa pelo governo de Pernambuco, depois de uma intervenção da direção nacional. De Recife, quem atualiza é o repórter Júlio Andrade.
1: Essa decisão foi anunciada após a Direção Nacional do Cidadania optar em apoiar a candidatura do ex-prefeito do Recife, João Campos, do PSB. Dessa forma, a atual governadora e candidata Raquel Lira não vai mais contar com os dois partidos em sua chapa, o que deve afetar o cálculo do tempo no guia eleitoral de rádio e televisão. A declaração de neutralidade foi confirmada em uma nota do presidente da federação, o deputado federal Aécio Neves, do PSDB de Minas Gerais. No texto, a federação partidária afirma que divergências internas levaram à escolha pela neutralidade na disputa estadual. Em Pernambuco, os diretórios estaduais dos dois partidos haviam decidido apoiar Raquel Lira em uma convenção realizada de forma conjunta. Bom, o presidente estadual do PSDB, Rubens Júnior, disse que não tem nada a declarar e que o partido está avaliando a situação. Já o presidente do Cidadania em Pernambuco, João Freire, afirmou que recebeu a decisão com indignação e como uma violência política e jurídica e que o partido no estado está estudando os próximos passos. 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
0: E ainda no assunto, o cientista político Alberto Carlos Almeida, durante entrevista ao TMC 360, explica como a polarização fez com que partidos se tornassem neutros ao apoiar candidatos. Vamos ouvir.
2: Acontece que só dois partidos têm chance de chegar ao poder no sentido de eleger o presidente da República, o PT e o PL. Os demais partidos não têm candidatos competitivos. Eu sei que tem outros candidatos, todo mundo sabe, né? Caiado, Zema, Renan Santos, né? Mas eles não têm chance. Né? Eles são candidatos nanicos, né? Como na eleição passada foi assim com Ciro Gomes e Simone Tebet. Então, os partidos, e a maioria dos partidos, não tem candidato a presidente. Então, o que que interessa para esses partidos? Eleger bancadas no Congresso, eleger uma grande quantidade, uma grande proporção de deputados federais e senadores. E o Brasil é um país, como todo país, tá? Não tem nada de diferente dos outros, é um país regionalmente dividido. Você tem uma região do país em que você tem a direita mais forte. Você pegar estados como Santa Catarina, Paraná, São Paulo, você tem uma predominância de eleitores de direita. E você tem o oposto também, né? O Nordeste vota mais em Lula, vota mais no PT. Então, esses partidos, como estratégia para conseguir eleger uma grande quantidade de senadores e deputados federais, o melhor para eles é não se comprometer com nenhuma candidatura, porque isso não atrapalha o desempenho eleitoral dele, ou não é um fator a mais para atrapalhar o desempenho eleitoral desses partidos nessas diferentes regiões do país. Você não se compromete. Imagina que um partido desse sem candidato a presidente decida apoiar Lula, né? Ele vai ter dificuldade nas regiões mais de direita do Brasil, e vice-versa. Se ele apoiar Flávio Bolsonaro, explicitamente vai ter mais dificuldade no Nordeste. Então, internamente, no partido, né, os políticos que tomam essas decisões, eles dizem, olha, vamos ficar de fora, né? É melhor a gente ficar de fora, porque, né, e aí a gente espera, elege uma bancada grande, quanto maior, melhor, do ponto de vista de cada um deles, né? E quem quer que seja o eleito, a gente vai lá e negocia o nosso poder de barganha e a quantidade de deputados federais e senadores que a gente vai eleger. Basicamente é isso que está acontecendo.
3: Então, a gente tem uma mudança, inclusive, na estrutura de poder nos últimos anos. O presidente Lula está reclamando disso na campanha, está falando abertamente sobre isso. É uma preocupação e essa mudança, ela tem muito a ver com a distribuição de emendas parlamentares, emendas impositivas. Para onde pode caminhar essa mudança nos próximos anos? Já que a gente está pensando na cabeça dos partidos, a gente tem um Congresso com mais poder do que tinha. Antes, quem definia como e onde ia gastar esse dinheiro, esse orçamento, era o presidente. Agora, cada vez mais, esses valores altíssimos, eles saem dos parlamentares, o que dá muito poder aos parlamentares, o que torna muito interessante se tornar um parlamentar. Visto que esse caminho é esse o caminho que a gente tá trilhando, para onde é que a gente pode caminhar? É um desequilíbrio ainda maior entre os poderes?
2: Joana, o que que acontecia no passado, né? Você sempre teve essas emendas, né? Elas não eram impositivas. Isso começou durante o governo Dilma, né? Por que isso começou? Porque durante sua presidência a Dilma não liberava as emendas. Qual era a tradição da política brasileira? Se o parlamentar votasse a favor do governo, o governo ia lá e liberava as emendas. E aí o primeiro presidente, a primeira presidente que deixou de fazer isso foi Dilma. O parlamentar votava a favor do governo e ela não liberava as emendas. Aí Eduardo Cunha e outros parlamentares disseram: ah, é, não libera, então vamos tornar impositivo. Então tudo começou aí, né? E depois os valores foram aumentando, né? Esses valores começaram bem baixos, em torno de 15 milhões, e hoje um deputado tem por ano 40 milhões, um senador tem por ano 70 milhões de impositiva. Na verdade, eles têm mais, né? Porque tem emenda de bancada, tem emenda de comissão, eles apadrinham fatias das emendas, né? O que eu falei de 40 milhões para deputado e 70 para senador é o mínimo que eles têm. Na prática, é sempre bem mais do que isso. Tá? Isso não vai mudar, porque isso é uma decisão do Congresso, isso vai ficar assim. E aí você pode se questionar, né, Joana? Dizer: bom, então como é que o governo agora consegue apoio de deputados e senadores, já que eles agora estão livres, eles têm esse recurso na mão deles? Inclusive, você mesma falou isso aí, se tornou atrativo, muito mais atrativo ser deputado e senador antes. Você tinha muitos deputados e senadores que disputavam eleição para prefeito. Isso diminuiu drasticamente há 2 anos atrás. E vai diminuir talvez mais ainda, vai permanecer baixo daqui 2 anos, quando tiver eleição para prefeito. Hoje não é tão atraente ser prefeito, é melhor ser deputado por conta desse volume de recursos, não tem a menor dúvida disso. Tá? Então, basicamente, como é que o governo faz para conseguir apoio dos deputados? Aí você tem um recurso discricionário do governo, esse está lá. É o recurso que o governo usa discricionariamente, né, de acordo com os objetivos do governo. E esse também pode ser apadrinhado por deputados e senadores. Então, basicamente, antes, o preço, né, preço até literalmente, né, em recursos financeiros, que o governo federal pagava para ter apoio do deputado era liberar aquela emenda que já estava prevista. Lá atrás, repito, começou menos 16 milhões, era pouquinha coisa. Hoje, o preço ficou muito mais caro, já que o deputado tem mais do que 40 milhões. Para que ele apoie o governo vai ter que dar mais recurso ainda para ele, né? E, de novo, esse recurso vai sair do recurso discricionário do governo. O governo tem? Tem. Então, é basicamente o que que eu estou dizendo, resumindo, né? O preço do apoio de deputados e senadores ficou mais elevado, ficou mais caro. E esse fenômeno é um fenômeno nacional generalizado. Como nós temos essa tradição de copiar o que acontece em Brasília, estados e municípios copiaram as emendas impositivas. Então, hoje, há mais dificuldade do que havia no passado, em outra proporção do que ocorre em Brasília, sem dúvida nenhuma, mas há mais dificuldade de relacionamento de prefeitos com vereadores. Os vereadores antes eram muito mais subservientes aos prefeitos, agora são um pouco menos. E deputados estaduais também a seus respectivos governadores. Houve uma mudança do país inteiro. Ela veio para ficar.
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0: Agora vamos falar do Renan Santos, porque ele defendeu a construção de presídios de segurança máxima em todo o país durante um congresso do Missão em Curitiba. As informações você confere agora com a Isabela Miranda.
5: Candidato à presidência pelo Missão, Renan Santos, participou de congresso do partido em Curitiba. A TMC Paraná, ele explicou sua principal proposta voltada à prevenção das crises climáticas. Para ele, a falta de recursos no Brasil é um dos principais problemas.
6: O Brasil não consegue fazer nenhum plano de prevenção sério, porque o Brasil não tem dinheiro para plano de prevenção sério. Eu vou dar um exemplo. O que aconteceu em Minas Gerais, no Juiz de Fora, no começo do ano, é um desastre, no fundo, ambiental. Ele envolve falta de investimento na prevenção, ele envolve falta de política de desfavorização, envolve falta de recursos para fazer assistência pós para aquelas famílias que foram atingidas. Mesma coisa para a turma do Rio Grande do Sul, estive com eles, até agora não receberam habitação nem do governo federal, tampouco do governo estadual, estão vivendo em containers. Para você resolver isso, eu volto para a pergunta do seu colega da Piauí. No fundo, é a gente aumentar a capacidade de investimento do Estado em infraestrutura. Infraestrutura envolve infraestrutura que evita que, por exemplo, uma represa possa estourar, que uma chuva possa alagar uma determinada região.
5: Questionado sobre propostas para a segurança pública, Renan Santos reforçou a sua intenção de construir diversos presídios de segurança máxima no Brasil. O candidato ainda explicou como seria possível viabilizar financeiramente as novas instituições.
6: É que é uma questão lógica. Você só pode aumentar a sua taxa de investimento se você diminuir os seus gastos obrigatórios. O Brasil, desde a Constituição de 88, na verdade, desde a crise do petróleo, o Brasil vem diminuindo paulatinamente seus investimentos em capital bruto. Então, nós não temos infraestrutura, nós não temos de estrada, e isso inclui também os nossos presídios. Nós vamos ter que fazer muitos presídios. Como? Derrubando despesas, aumentando espaço para investimento, e aí com mais espaço fiscal para investimento, você vai fazer mais presídios. E não é um só, serão vários presídios.
5: O evento reuniu aproximadamente 1.500 apoiadores na capital. Em discurso, Renan Santos também fez duras críticas a adversários, como o presidente Lula do PT e Flávio Bolsonaro do PL. Ao lado do candidato do Missão ao governo do estado, Renan Santos também criticou candidatos ao executivo paranaense. 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
0: E olha, em busca de votos e consolidações, PT e PL buscam apoios e chapas nos palanques estaduais. Quem explica é o Júlio Andrade.
1: O Partido dos Trabalhadores terá candidatos próprios em 14 estados, enquanto o PT concorre a governos estaduais em 12 unidades da federação. Na maioria deles, os dois partidos ficaram restritos aos seus respectivos campos políticos, sem conquistar apoios de legendas mais ao centro. Esse cenário de polarização se mantém desde a eleição passada, né? E fez com que as principais legendas de esquerda se unissem na maioria dos estados. Já na direita, o cenário é mais fragmentado, com disputas políticas e busca por protagonismo dentro do próprio campo. PT e PL entram na eleição tendo como prioridade a eleição para a presidência, mas esbarram em ampliar o arco de alianças nacional. Bom, para compensar a falta de aliados no centro, PT e PL costuraram acordos informais nos estados. O PT vai apoiar 5 candidatos a governador do PSD, 2 do MDB, 1 do PP e 1 do União Brasil, tendo como contrapartida o apoio a Lula, não é? O PL articulou apoios para candidatos a governador de outros partidos em 11 estados, com prioridade para o PP, União Brasil e Republicanos. Flávio Bolsonaro, contudo, não terá o apoio no primeiro turno de ACM Neto, Ciro Gomes e Dr. Furlan. 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
0: Ainda com eleições, o filósofo e escritor Luiz Felipe Pondé, na coluna Sem Dó, faz um questionamento. O que aconteceria se todo mundo votasse nulo? Vamos ouvir a opinião dele.
7: A política brasileira está ruim, né? É claro que no mundo inteiro ela anda meio ruim mesmo. Política nunca me prestou muito, né? Mas ela está ruim. Parece que a gente está vivendo, nessa república pós-ditadura de 64, um momento baixo, né? E assim, olha, É de ponta a ponta. Se por acaso alguém ainda fica olhando, ah, não, é porque o Lula é ladrão, o PT é corrupto, ele é o problema. Se alguém fica olhando isso, ou por outro lado, fica, não, porque os Bolsonaros, porque a relação do Flávio com o Vorcaro. Se alguém ainda acha que dá para fazer algum tipo de filtro ideológico na patifaria, esse alguém, sei lá, deve acreditar em Papai Noel, né? Porque a coisa está ruim em todos os níveis. E você olha do pequeno, do município para o Estado, para a Federação, para o Poder Executivo, Legislativo, Judiciário também, é um pequeno escândalo aqui, uma folga ali, passa pano aqui, suspeita-se ali, são parentes de grandes ministros envolvidos em grana enorme. No meio de escândalo, quer dizer, a baixaria nunca foi tão democrática. E é claro que os adultos sempre vão dizer, não, não, não, mas a política é ruim mesmo, o ser humano é imperfeito, por isso a política é imperfeita, é verdade. Né? A democracia tem essas coisas, mas a gente tem que buscar consensos e tal, é verdade. Apesar que o consenso agora é difícil, porque as disputas são para valer, matar ou morrer, inclusive porque o Estado é tão grande, tem tanto dinheiro, tanto poder, que quem perde a eleição se lasca. E quem ganha fica com a mão numa grana maravilhosa. Não é como antes. Perdia eu, ganhava você e no final, no domingo, a gente jogava golfe. Como se fala nos Estados Unidos, não, agora é mata-mata mesmo. E é tão ruim, é gente de todos os lados, é a história do filho do Lula, o Lulinha, investiga, não investiga, passa pano, não passa pano, é o vice do Flávio que já teve acusação suspeita de algum tipo de mau comportamento na era de assédio, quer dizer, não fica ninguém de pé. Que tal, né? E se nas eleições todo mundo votasse em Lula? Todo mundo. Todo mundo. Não votasse ninguém. Simplesmente derrubasse essas eleições para mostrar para essa patifaria que uma hora dessas a gente pode ficar muito bravo com essa sem-vergonhice que tomou conta da Babilônia, capital do Brasil.
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0: 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E o Rio de Janeiro enfrenta um dia de calor intenso antes da chegada de uma nova frente fria. Do Rio de Janeiro, quem fala com a gente agora atualizando a situação do tempo por lá é o Rafael Alves. Vai dar chuva, vai dar praia por aí, Rafael? Tudo bem?
9: Por enquanto está dando praia, Alexa, mas com alerta emitido pela Defesa Civil aqui do Rio de Janeiro, porque já tivemos registro de ventania mais cedo, algo na casa de 60 km por hora na zona sul da cidade, e tem previsão de rajadas de vento fortes ainda para o dia de hoje. Então a Defesa Civil emitiu alertas e também enviou aquelas mensagens para os celulares das pessoas aqui do Rio, justamente para essa previsão de ventos fortes. A intensidade do vento mais cedo foi classificada como forte, já cria essa categoria. As rajadas variam entre 52 e 76 km por hora, a gente ficou ali da casa de 60 km por hora, então a previsão para hoje ainda é de vento moderado a forte, mas claro, com calor intenso aqui no Rio de Janeiro ainda, também tem previsão de chuva isolada a partir do fim da tarde. Então, por enquanto, o pessoal está aproveitando, mas com alerta já para o dia de hoje por causa de ventania e também chuva que pode chegar aqui no Rio. Alexa.
0: A recomendação, então, é continuar atento às condições do tempo. Muito obrigada pelas informações diretamente do Rio de Janeiro, Rafael Alves. Agora, 2 horas em ponto.
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11: Tem conversa que começa com uma pergunta e termina em um lugar completamente diferente daquele que a gente imaginava. É justamente esse tipo de encontro que interessa aqui. Meu nome é Joana Trepton, este é o Imprevista, um programa de entrevistas feito para que a gente vá além do currículo, da imagem pública, daquelas respostas que todo mundo já conhece. Aqui a gente fala de escolhas, de contradições, de bastidores, de afetos, de tudo o que ajuda a revelar quem é que existe por trás da personagem. Porque nenhuma trajetória é feita apenas do que foi planejado e quase sempre são os desvios, são os encontros, são as surpresas que contam as melhores histórias. Nosso convidado de hoje transformou uma paixão em profissão e depois em um dos maiores programas e projetos de conteúdo sobre viagens do Brasil e do mundo. Enquanto muita gente sonha em conhecer o mundo, ele decidiu fazer do mundo o próprio escritório. Já visitou dezenas de países, aprendeu diferentes idiomas, criou uma comunidade de milhões de pessoas interessadas em viajar melhor e ajudou a mostrar que uma viagem inesquecível nem sempre depende daquele orçamento milionário. Existe curiosidade sobre ele que chama atenção. Depois de tantos aeroportos, de culturas, de fronteiras, o que mais me impressionou é que quem convive com o Estevan não é a coragem de atravessar o planeta sozinho que destaca, é o contrário. É, segundo uma fonte que nós ouvimos, que ele acredita, continua acreditando muito nas pessoas. Continua, por exemplo, tendo dificuldade em imaginar que alguém possa agir de má fé. Também descobri que existe uma regra da qual ele nunca abre mão. Jamais recomendará algo que possa prejudicar quem confia no trabalho dele. Isso me parece um pouco raro hoje em dia. Em um mercado em que a credibilidade vale tanto quanto qualquer contrato, talvez esse seja o destino mais importante que ele escolheu preservar. Mas quem é o homem que existe quando a câmera desliga? O que ainda surpreende alguém que já viu tanto pelo mundo? Será que depois de conhecer boa parte do planeta, viajar, continua sendo liberdade ou também virou responsabilidade? O nosso convidado de hoje é Estevan. Estevan pelo mundo.
12: Olá, bem-vindo à entrevista. Boa tarde, muito obrigado pelo convite. Mega animado para compartilhar um pouquinho aí do que eu já vivi por esse mundo.
11: Estou muito feliz de ter aqui você com a gente. E já para quebrar o gelo aqui de início, eu queria te perguntar se, à medida em que você vai conhecendo mais e mais lugares, mais pessoas, mais culturas, vendo o mundo de formas mais diferentes, você encontra mais respostas ou vão surgindo mais perguntas?
12: Mais perguntas. Quanto mais eu viajo, mais respostas são respondidas, mas mais perguntas vão surgindo. E eu vou vendo que, às vezes, a resposta que eu buscava só vai ser respondida com uma outra pergunta. Isso é bem, parece bem profundo, um papo bem de doido, né? Mas é tanta coisa nesse mundo para a gente ver, e às vezes a gente acha que a resposta está lá longe, mas está aqui do lado.
11: Quando você pensa em tudo que você já viveu, e no Estevan pequenininho, você criança, tem alguma pergunta que você queria muito que fosse respondida e que de fato já foi? Quando você foi conhecer o mundo, você tinha alguma dúvida, você tinha anseio, e aí você parou e pensou, ah, agora eu entendi.
12: Muitas. Acho que a principal é porque as pessoas brigam. Eu, quando era criança, não entendia por que o mundo tinha guerra, né? E aí, quando eu comecei a viajar, eu comecei a me questionar muito sobre isso. Eu comecei a pensar, gente, no fundo, todo mundo só quer a mesma coisa. Todo mundo só quer ser feliz. Todo mundo só quer ter seus amigos, sua família, ser feliz no seu trabalho, conseguir fazer uma viagem, conseguir passar tempo de qualidade com quem ama. Por qual razão as pessoas não se acertam? Essa era uma dúvida que eu tinha desde criança. E quando eu comecei a viajar o mundo, eu comecei a ver o quanto a gente complica, né, coisas simples da vida. Quanto, mesmo que a gente busque, mesmo que tenhamos os mesmos objetivos, a gente deixa, às vezes, algum traço cultural, algum traço financeiro, algum traço religioso, algum traço de criação passar na frente da nossa felicidade e criando problemas que a gente jamais deveria ter criado por nenhuma razão.
13: Você é uma pessoa mais amistosa do que impetuosa?
12: Sou um pouco. Eu sou um pouco impetuoso, sou ariano, né? Então, assim, eu sou um pouco... Mas eu sou bem amistoso, sou. Sou bem amistoso. Ah, impetuoso e não impulsivo. Eu já pensando que você foi perguntar se era impulsivo. Não, eu sou amistoso, sou da alegria, eu sou da paz. Tanto que você comentou, né, que eu não consigo ver o lado ruim das pessoas. Até hoje eu caio em golpe, gente. Até hoje eu caio em golpe pelo mundo. O pessoal fala assim, mas você viaja quase 15 anos profissionalmente. Como que você cai, às vezes, em golpezinho bobo de Paris, de não sei o quê? Eu falo, gente, eu não sei. Eu confio, acho que as pessoas são boas até hoje. Eu sou muito iludido, cara.
13: Você está falando sobre brigas pelo mundo. Antigamente a gente tinha uma ideia de conflitos, de geopolítica, que é diferente do que a gente tem hoje e do que a gente vem tendo nos últimos anos. Tudo que está acontecendo nos últimos anos mudou a percepção que a gente tem sobre o mundo. As guerras não ficaram para trás. O mundo não vive em harmonia. E hoje dá, inclusive, para você ir fazer turismo em lugares que estão em guerra.
12: Sim.
13: Você já foi para algum lugar que tem conflitos e que você chegou lá e viu uma realidade totalmente diferente daquela que a gente imagina? Até porque tem muito lugar que tem guerra civil, que tem conflitos locais, e a gente nem fala disso.
12: Com certeza, e às vezes não é nem visto. Tem, acho que duas coisas que a gente tem que tomar cuidado. Uma é como a guerra ela é mostrada pela mídia, que existem situações de guerra que elas estão assim acontecendo há muito tempo, mas em partes super pontuais do país também. Então, às vezes, um país gigantesco, que as pessoas, por exemplo, acho que um exemplo que ilustra bem isso, é Rússia e Ucrânia. Né? Hoje, se você for para a Rússia, para Moscou, você, de fato, por mais bizarro que pareça, você consegue fazer turismo. Não está, São Petersburgo, Moscou, você consegue. Porque a guerra não estão bombardeando lá o centro de Moscou, não está, gente, um tiroteio rolando lá no centro da Rússia, né? Como o pessoal imagina.
13: E como existe em cidades aqui.
12: Exato. E ao mesmo tempo, quando a gente para para pensar, se você vai no Rio de Janeiro, você pode levar uma bala perdida. Então são coisas que eu já fui, sim, em países em situação de guerra, mas eu também fico pensando como que no meu dia a dia no Brasil, eu estava aqui há 2 meses no Uber de boa no celular, quebraram o vidro do Uber e enfiaram a mão e levaram o meu celular. Então assim, é uma situação de risco que eu estou aqui num país que teoricamente é um país pacífico, né, que está em guerra. E já fui em outros países também, já fui para a Ucrânia, não aconteceu nada, já fui para Chernobyl também, não aconteceu nada, já passei em alguns outros países que vivem aí em situação de guerra há muitos anos e nada aconteceu, ou países de conflito, né, há muitos anos eu fui para Israel também, que é um país que todo mundo falava para mim, mas você é doido, mas não sei o quê, eu tenho amigos que moram em Israel e eles falam que a vida está normal, existem lá os alertas e tal, mas eles vão para a escola, eles trabalham, eles vão para a praia. Quando eu fui também, é um lugar que tem muito conflito, né? Jerusalém, então você vê tantas culturas convivendo junto. É judeu, é o islâmico, é católico, não é os armênios. E ainda assim a vida acontece, é muito mágico você ver isso.
13: Qual foi o maior preconceito que conhecer o mundo fez você derrubar? Um preconceito que você tinha?
12: Preconceito que eu tinha? Acho que é um preconceito que a gente é criado desde a infância, de que cada lugar tem o seu estereótipo, sabe? Então, achar que, sei lá, o Caribe são só praias e gente tomando sol. Que você ir pra, sei lá, pra Austrália, você vai ver canguru na rua, sabe? Que você vai pro Japão, o pessoal vai comer sushi todo dia. São estereótipos que a gente vai criando desde criança que não existem, que não são bem assim. Que talvez, às vezes, o gringo, ele olha e fala assim, ai, porque o Brasil, eles comem banana e deve ter macaco pulando nas árvores, sabe? Eu acho que viajar te dá essa grande amplitude de cabeça que você não consegue ter. Mesmo hoje com acesso às redes sociais, a gente só vê, eu sei que você é uma super viajante também, né? Você adora viajar, e a gente só consegue entender o mundo com os nossos próprios olhos. Não importa o que você faz, o que você assiste, o que você consuma da sua casa, que de fato ajuda muito, então né, me assistam também, eu adoro compartilhar o mundo com vocês, mas a minha ideia é inspirar as pessoas para que elas façam o mesmo, para que elas saiam de casa e peguem os olhinhos delas, mãos delas, os pezinhos delas e vão aí correr pelo mundo e ver tudo por elas mesmas, sabe?
13: Ô Estevam, e sobre você? Você acha que existe algum estereótipo, alguma forma que as pessoas te enxergam, que na verdade não é assim, seja pela tua profissão, pelo teu jeito?
12: Ah, tem dito, eu, assim, a maioria das pessoas sabe, né? Muita gente sabe da minha história, que eu já tô há muito tempo na internet, vai fazer 15 anos que eu tô viajando profissionalmente, que eu transformei isso no meu trabalho, mas eu vejo de tudo, assim, desde gente falando assim, nossa, deve ser um filhinho de papai que fica viajando o mundo, de onde vem tanto dinheiro? Ou então fala assim, nossa, ele deve gastar muito no cartão. Quantos milhões você gasta por mês no cartão para ter tanta milha e conseguir viajar? Porque não é possível. Aí eu falo, gente, é só saber usar o dinheiro. Tava até explicando aqui pras meninas da TMC que você pegar Uber, fazer um mercado, comprar uma blusinha na Renner, tudo sair da milha. É só saber onde comprar e como comprar. Mas estereótipos tem muitos, né? Eu acho que, no, que hoje, assim, as pessoas vivem muito com uma pessoa que tenta mostrar o mundo para elas, né? Que tenta democratizar as viagens, tornar acessível experiências incríveis. Eu sempre falo para as pessoas que elas são seres humanos incríveis, podem chegar onde elas quiserem, porque eu vim, assim, né, de uma família mais simples, né? Meu pai era militar, minha mãe é professora, então nunca tive acesso a tantas viagens, a tantas coisas, até eu correr atrás de conhecimento. Então, eu sei que muita gente também vê, né, um Estevão que desde criança estudou muito, pesquisou muito, sempre adorava história e geografia, sabe, assim, eu podia zerar em qualquer matéria, mas história e geografia era sempre 10, assim, eu viajava nas histórias dos professores, eu era apaixonado pelo mundo. Então, acho que muita gente vê esse estereótipo aí do Estevão apaixonado pelo que faz também.
13: Realmente a viagem virou algo possível e antes não era. Tanto que viajar de avião era algo super formal. Eu sou filha da aviação. Minha mãe e meu pai se conheceram na KLM.
3: Nossa!
13: Os dois trabalhavam em dois cantos do mundo. Minha mãe no Porto, em Portugal. Eu sou portuguesa, meu pai aqui no Brasil. Ele é brasileiro. E eles se encontraram pela primeira vez em Amsterdã, num curso da KLM, um curso de atualização.
12: Não acredito, história de filme.
13: De filme. E começaram a conversar em programa de reserva. Então, eles não tinham um telefone para falar todos os dias, eles conversavam pelo computador. Eu sou essa filhota da aviação. Mas
12: eu tenho sangue a vontade de viajar, sede de viajar, que legal.
13: Eu queria falar sobre a tua família. Filhinho de papai, que você não é, e você é, de certa forma, um filhinho de vovô, no bom sentido, no sentido amoroso. Você teve uma figura paterna muito forte, inclusive do seu avô. Eu queria que você falasse um pouco do vô Faria. O que que existe?
12: Nossa, eles fizeram a pesquisa de casa deles, hein? Eles foram longe.
13: A gente tem uma boa fonte.
12: Ah, tô vendo.
13: O que que existe do seu avô em você?
12: Ai, gente, para que eu já quero chorar já. Ah, sei lá, meu avô foi minha maior referência, assim, né? Ele era uma pessoa que me inspirava muito. Nossa, gente, é que até hoje... Tem uma coisa muito forte que, assim, quando eu perdi meu avô, eu tava viajando, né? E aí, até hoje, eu fico meio que, assim... Eu tenho essa coisa que eu tava viajando e eu sei que, ao mesmo tempo, ele ia querer que eu estivesse viajando, sabe?
13: Mas você se culpa por não ter estado...
12: Não, hoje não, hoje eu consigo, assim, eu acho que eu superei bem nele, chorando anos depois da morte do avô, super superou. Nada sensível,
13: mas não,
12: né,
13: não querido? Existe superar a morte de uma pessoa tão importante na sua vida, não é superável.
12: Ele era, assim, a pessoa favorita no mundo, sabe? Era a pessoa que eu mais amava no mundo, tipo, voltar pra casa. Ai, peraí.
13: Ai, que bonitinho.
12: Não, é que eu amava, tipo, voltar pra casa e encontrar com ele, era, tipo, assim, a minha joia guardada. E aí... Nessa última viagem, saber que eu ia voltar, ele não tá aí, eu ia estar lá, foi bem triste, assim, foi bem difícil. Mas meu avô sempre foi uma pessoa de muito princípio, sabe? Ele sempre me compartilhou muita coisa, sempre me mostrou o lado positivo de tudo. Ele só via as coisas boas das pessoas. Ele era sempre muito positivo, ele não acreditava também no mal, assim, sabe?
13: Então é dele que você tem...
12: Eu acho que é dele que eu trouxe um pouco disso, assim.
13: É por causa dele que você cai em golpe.
12: É por causa dele que eu caí em golpe, entendeu? Então, assim, quando alguém me chama, aquela vez em Paris, eu caí no golpe do alimento. Eu tava de boa em Paris, jantando. Aí um casal me chamou e falou assim, ah, você não quer ir tomar um drink? Eu vi que você é blogueiro, você tá fazendo conteúdo. Eu falei, tô. Eram dois mexicanos. Eu falei, tô, não sei o quê. Aí eles, ai, tem um bar incrível aqui. Traz um lencinho pra mim, minha amiga. Tem um bar incrível. Gente, eu juro que eu sempre falo assim, não, quando eu falar do meu avô, eu não vou chorar. Até hoje eu não consigo. Ele foi uma pessoa tão importante na minha vida, assim, sabe? Se perguntou disso de, ai, sei lá, de princípio, de coisas... Eu acho que eu nunca vi ninguém assim, tão evoluído como ele, sabe? Aquela pessoa que você admira por existir. E aí em Paris eu tava jantando essa vez, eu vi esses dois mexicanos. Eles falaram assim, ah, porque você cria conteúdo? Tem um bar lindo aqui pra você criar, bar caro do cão. Um bar lindo aqui pra você criar conteúdo, era um bar super legal. Aí ele, ai, vamos, aqui do lado do café que a gente tava. Fui lá com os dois e tal. Falei, ah, tomar um drink não vai matar ninguém, né? Era, sei lá, 18, 20 euros um drink. Falei, vambora. Fui lá. E eles começaram a pedir comida, aí pediram um prato, dois pratos, risoto, peixe, garrafa de vinho, champanhe. E eu falando, gente, pra que tanta coisa? Eles, ah, é que a gente não jantou, não sei o que, mas fica tranquilo. Eu lembro que eu tomei, sei lá, dois drinks, e aí no final, na hora de pagar a conta, resumidamente, a menina chegou pra mim e falou assim, lá é muito comum lá fora, até hoje, eles passarem o cartão físico, né? A pessoa entrar com o seu cartão, levar o cartão, colocar naquela... No negocinho da conta,
13: sabe? Um envelopinho, é.
12: É, num envelopinho da conta.
13: Aquela carteirinha.
12: Aquela carteirinha. Passa, traz pra você, você assina, né? Isso no Brasil não existe. A gente pagou por aproximação, ou o cara traz a maquininha pra você e você faz na hora. Mas lá é comum, então eu nem suspeitei. Aí eu peguei e dei meu cartão pra ela, ela falou assim, ah, eu vou entrar então pra gente pagar. É, você quer dar meu cartão pra pagar os seus drinks? Eu falei, ai, tá bom. Ia, sei lá, 35 euros que eu ia pagar. Aí chega, sei lá, 350 euros aparece no meu celular, assim, pisca. Aí na hora que eles voltam, eu falo, meus amigos, o que aconteceu? Deu 350 euros minha parte? Imagina, eu conheci eles há 2 horas, não ia pagar tudo aquilo aí que eles comeram, né? Aí eles, nossa, deve ter tido algum erro. Meu Deus, debitaram do meu também. Ela fingiu que eu era no celular. Aí ele, nossa, o meu também, cobraram 3 vezes. Aí eu falei, nossa, gente, dele não. Vai lá dentro e fala com ele que ele se torna. Eu falei, ai, boa ideia. Gente, eu sou assim, um bobão. Aí eu falei, nossa, é verdade. E eu pensando, por que eles não vieram comigo se também cobraram deles?
13: Eles foram embora.
12: É isso, na hora que eu entrei lá pro caixa, eu falei assim, amigo, sabe aquela mesa lá fora? Aí ele, que mesa? Eu falei, ali com aquela... Eu falei, não, moço, peraí, tem 2 pessoas ali dele. Os que foram embora agora? Aí sabe quando no segundo a ficha cai, eu penso assim, meu Deus do céu, eu caí.
13: Que terrível.
12: É tarde demais, ai, eu caí, terrível. Golpeado. Tô aí, minha amiga, parcelando até hoje aquele drink de 350 euros que eu...
13: Aqui, o seu lencinho, pela sua emoção... Eu queria que você falasse um pouquinho mais sobre a sua infância, para entender como é que você se tornou quem você é. Então, você tem uma influência muito forte do seu avô. E como é que era o teu ambiente quando você era criança, o ambiente familiar?
12: Ah, era muito bom. Cresci numa família muito gostosa. Meu pai era militar, então, assim, eu morava numa vila militar. Então, eu me mudei bastante. Já morei em Rondônia, até os 3 anos de idade morei em Rondônia. Depois fui para Campinas, também morei em vila militar. Morei em vila militar em Salvador. É, meu irmão nasceu em Niterói também, morava lá na, acho que era em Caraí, a Vila Militar de Caraí. Então a gente sempre teve essa vida de filho de militar, mas era muito gostoso, porque na vila que a gente morava, eram muitas crianças da minha idade. Então, assim, era uma festa, porque era um monte de militar que chegava e saía, mas ao mesmo tempo era um pouco, uma certa dificuldade você criar raiz, porque você acaba se mudando muito, então você cria muitos amigos, né? Quando você é criança tudo é festa, tudo é alegria. Mas você se mudava bastante, então acho que essa parte de conseguir criar raiz, eu acabei criando um pouco mais em Campinas, que foi a cidade que eu fiquei mais tempo lá, mas eu era muito feliz, era muito gostoso, brincava na rua, tinha muita segurança também, né, por ser uma vila militar, como se fosse um condomíniozinho fechado, né, então tinha os guardinhas lá, os soldados que ficavam vigiando, ninguém mexia, então foi uma paz muito gostosa, andava de bicicleta, minha mãe era professora de inglês, então ela, a gente tinha uma escolinha de inglês que ela montou na garagem para dar aula de inglês para os outros filhos de militares. Aí a gente tinha aula de inglês lá 2, 3 vezes na semana, jogava joguinhos. Eu tenho muitas memórias boas. Meu avô também era um vozão, eu criei uma casa na árvore, ele fez uma casa na árvore pra mim lá na Vila Militar, foi super legal. Então eu só tenho memória boa, assim, até os 18 anos, mais ou menos, 17 anos, foi quando meus pais se separaram. Aí eu fui morar com a minha mãe e com meu avô, né? Morou eu, minha mãe, meu avô e meu irmão, até o ano que meu avô se foi, alguns anos. E hoje eu moro em São Paulo já faz alguns anos, assim, mas foi uma infância muito feliz, eu não tenho o que reclamar. A Ares adorava que não tinha celular ainda, que não tinha que postar nada, foi muito bom.
13: Você só se preocupava em ser feliz e brincar e viver a vida. Eu acho curioso quando você fala sobre não ter criado raízes com leveza, porque para mim, que vim de Portugal, não ter criado raízes foi uma questão, é uma questão. Então você... traz isso com você, inclusive, para a tua vida adulta, porque você, de certa forma, não tem raízes, porque está sempre pelo mundo, mas, ao mesmo tempo, também carrega essa coisa da família, porque hoje você tem a sua família, você é casado, você tem as suas asinhas e você bate asas pelo mundo, mas você volta pro seu cantinho.
12: Eu amo isso, Joana, eu adoro retornar, sabia? Muita gente pergunta para mim, nossa, você... por qual razão que você não mora fora, né? Porque meu marido é português também e eu sou italiano, então a gente poderia, né, morar na Europa tranquilamente, morar em vários outros países, só que a gente não quer, a gente gosta muito do Brasil, eu adoro voltar pra casa, a sensação de ter um lar, de voltar pra casa, pra mim é muito especial. Então acho que eu peguei 2 coisas, assim, eu tenho um desapego muito grande de tudo, eu consigo me desapegar facilmente, mas eu tenho, assim, essa vontade também, sim, de ter minhas raízes, de ter minhas... eu tenho uma certa nostalgia, assim, dos momentos em que eu vou ficando uns anos, aí depois já tenho que mudar. Isso me deixa um pouco triste. Então, eu gosto bastante de voltar, de ter minha casinha, ter meu lar. É muito gostoso.
13: E como é que é para você isso de construir família? Você está num momento da vida em que você tem uma parceria muito importante para você, que também te sustenta, que te apoia. Super. Ou seja, você tem os seus sonhos sendo realizados, você tem a profissão e você tem uma pessoa que faz isso por você e você faz isso por ela. Como é que é isso para você?
12: É algo que é incrível e que eu nunca achei que eu ia ter alguém, assim. Quando eu encontrei, né, o Hugo, a gente tá há 10 anos. Quando eu... Hoje a gente, né, já tá junto há... há 10 anos que a gente tá morando junto, faz pouco mais de um ano. A gente se conhece há muito tempo e eu nunca imaginei que eu ia ter alguém tão parceiro na minha vida. Alguém que me apoiasse, alguém que entendesse minhas viagens. Alguém que falasse, tá, mas vai. É, que às vezes você tá com alguém e a pessoa fala assim, nossa, mas vai viajar? Vai sem mim? Nossa, vai ficar tanto tempo fora? E ele sempre falou, nossa, que incrível, vai, eu tô doido pra ver como é que é lá. Eu falava assim, gente, é um dos maiores apoiadores, assim, sabe? Aquela pessoa que torce por você. Então é muito legal você ter esse recíproco, você apoiar, você ser apoiado. Eu encontrei isso muito nele.
13: E demorou pra vocês morarem junto? Por quê? Porque você ficava em casa.
12: Primeiro que eu viajava muito, né? Segundo que ele é rapaz tradicional. Ele falou, não, eu quero casar antes, não sei o quê, depois a gente mora junto. Então a gente foi casar em 2024. Faz 2 anos, né? Quase 2 anos. A gente casou em agosto. Vai fazer
13: quem
12: 2 anos.
13: Quem pediu em casamento?
12: Eu que pedi. Ele pediu em namoro, depois eu pedi em casamento.
13: Foi em viagem?
12: Foi em viagem. Foi voltando de Miami. Eu pedi ele em casamento. E aí a gente faz isso faz uns 3 anos. Aí a gente casou, vai fazer quase 2. E a gente mora junto, acho que faz uns 2 também. Quase 2 também.
13: E você quer ter filhos? Porque é uma questão.
12: Porque eu acho que é uma responsabilidade muito grande, Joana. Fico pensando assim, aquele medo de ser pai adolescente. Fico só pensando, quase na paternidade geriátrica já, ele com medo de ser pai adolescente. É que eu amo viajar, eu amo essa minha liberdade também. Então, mas você é meio contraditório, que você fala que quer criar raiz, quer ter uma família, mas você gosta de viajar. Eu acho que em algum momento, talvez, eu esteja disposto, sim, a abrir mão de mais viagens pra ficar mais em casa. Porque eu jamais teria um filho pra deixar alguém criando ele pra mim, sabe? Uhum. Eu acho que isso é um grande egoísmo, é um grande alimentador de ego você fazer isso. Não encaixaria comigo. Eu gostaria de ter filhos pra vê-los crescer, pra estar junto deles, sabe? E o tanto que eu viajo, vocês viram, esse mês eu viajei, sei lá, 4 vezes pra fora. Não ia conseguir acompanhá-los, então qual que é o objetivo também, sabe?
13: Por exemplo, quando a gente viaja ao mundo, essa questão da criação, relação pai e filho, ela muda muito de cultura para cultura. Sim. Há países europeus que tocam a criação dos filhos de uma forma muito mais, como é que a gente pode dizer?
12: Já até sei o que vem por aí.
13: Ah, então me completa.
12: Eu sei. Ah, eu acho que é uma forma muito menos emocional que o brasileiro.
13: Menos apegada.
12: Apegada, exato.
13: Então, viaja com criança pequena, a criança tem que se virar, viaja com mala pequena pra criança. E é isso aí, o brasileiro tem um super cuidado muito maior. Você vê isso nas outras culturas? Totalmente. Onde é que isso já te chamou mais atenção?
12: Sabe o que eu vejo isso muito? Eu morei na Alemanha também, né? Quando eu comecei o meu... Na época era um blog, já um site, um portal, mas na época era um blogspot, lá um flogão. E eu morava na Alemanha, eu trabalhava numa empresa alemã, morava na Alemanha. E eu via as criancinhas indo sozinha, pegando ônibus pra escola sozinhas. Sei lá, devia ter 5, 6 anos, a mãe enfiava a criança no ônibus e ela ia. Gente, no Brasil, os pais assim, tem que deixar na porta da escola, a professora pegar na mãozinha. Você não sente ter um cuidado muito mais extra do que, por exemplo, o europeu tem. Eu vejo que, sei lá, o alemão, o português também, eles são um pouco mais desapegados. A gente vê isso em companhia aérea. Então, no Brasil, gente, até ontem eram 2 malas de 32 quilos pra tu fazer uma viagem internacional. Quem precisa viajar com 64 quilos de bagagem? Quem? Uma pessoa inteira. Não, Europa, hoje em dia, as companhias aéreas é 10, 8 quilos que você pode levar e olha lá. Algumas ainda tem que pagar extra. Então, assim, é uma... Eu acho que não tem esse negócio de você se vire, faça mais com pouco, seja mais independente. É muito mais enraizado lá fora do que aqui. O latino, no geral, não só o brasileiro. Acho que chileno, argentino, colombiano, mexicano, a gente tem essa coisa de ser muito mais... É paparicar mais os filhos, paparicar mais o cliente, o viajante. E lá fora é um negócio já mais independente, né? Você bem viveu isso. Até quantos anos você morou em Portugal?
13: 15. Nasci até os 15 anos.
12: Então você viveu bem isso, essa realidade.
13: Totalmente.
12: Totalmente. Você sabe bem como eles são tranquilos, desapegados. Eu até vejo que o meu sogro, ele é português, ele nasceu em Portugal, veio pra cá com 18 anos, então o Hugo, ele ia pra Portugal todo ano, assim, várias vezes por ano e tal, então ele tem esse contato muito grande e o pai dele falava muito isso, o pai dele era muito independente, ele tinha essa... É muito legal ver como esse misto de criação, que a mãe é brasileira e o pai é português, acabaram trazendo, assim, esse... esse equilíbrio legal dele de enxergar as coisas, sabe?
13: E em relação a performar, por exemplo, o Brasil, você trabalha com internet, o Brasil é um dos lugares do mundo onde mais tem produtor de conteúdo, blogueiro, influenciador. É algo que as pessoas desejam se tornar aqui, mas para isso a gente precisa, a gente que trabalha com internet, performar de um jeito ou de outro. E há uma tendência que quem trabalha com internet vire um personagem, vire para sempre aquilo que vende. Você, quando está performando, quando você está se gravando, você sente que isso te prende de alguma forma ou você consegue ser plenamente você?
12: Hoje eu consigo novamente, mas teve uma época que eu estava um pouco... eu me deixei levar alguns anos, acho que por essa necessidade de entrega das redes sociais. Essa necessidade de alcance, essa necessidade de postar sempre, necessidade de... que não depende tanto da gente. Muita gente pensa assim, mas tem que postar toda hora, tem que estar em tudo, tem que fazer todo dia. Isso para a saúde mental é péssimo. Então, eu cheguei a ter uma pequena crise, assim, digamos, de quase que um burnout, sabe? De tanto que eu tava... fazendo e vendo que às vezes o negócio não performava, o que eu achava que ia performar não ia bem. Aí uma coisa que você faz, você fala, ninguém vai ver, ia bem. Aí eu falava, gente, é engraçado como que a internet tá totalmente fora do nosso controle. Você, óbvio, tem que fazer um bom trabalho, tem que ser você, mas você não consegue o tempo inteiro garantir entrega, garantir a performance e tampouco sustentar um personagem, eu acho. Se você quiser ver isso, vai ficar maluco, vai enlouquecer. Eu sempre fui, quando eu comecei há 15 anos, não tinha tanto essa coisa de você, não tinha tanta rede social, tanto vídeo, você não tinha tanto que ter esse, digamos que personagem o tempo inteiro, porque a nossa amostragem, a nossa parcela de postagem era muito menor do que hoje. Então, hoje é o story, é o instante do Instagram, é não sei o quê, é o tempo inteiro. Quando eu comecei, era o meu roteiro da viagem no blog. Eu viajava 15, 20 dias, voltava, pegava as fotos que eu fiz, escrevia um texto sobre como eu planejei, onde eu reservei, hotel que eu fiquei, era um texto mais denso, né, um texto grande. E esse era meu trabalho, então assim, era muito tranquilo, mais, digamos que jornalístico, assim, do que social media. Hoje em dia, o trabalho é um videozinho de um minuto rápido contando para viralizar. Então você fica mais preocupado em, nossa, eu preciso fazer algo rápido. Nossa, tá muito longo isso aqui, não sei o quê. E às vezes você deixa de se preocupar se o que você tá postando é relevante. Eu já me peguei nessa crise de pensar, nossa, eu tô mais preocupado.

0: mundo. É fácil.
1: Nem um pouco. Essa acho que é uma grande ilusão que a mídia vendeu principalmente durante a pandemia. E a gente vê hoje até reportagens, né, matérias de muitas pessoas que são ex-nômades digitais ou ex-influenciadores, porque não que seja algo impossível, ou que é difícil, ou que, ai meu Deus do céu, é só para quem é especial. Não, é para todo mundo. Aliás, a internet deu voz para muita gente, que eu acho muito bacana. Hoje em dia qualquer pessoa consegue passar a sua mensagem. Só que é um trabalho como qualquer outro. E às vezes as pessoas acham que ser influenciador e viajar ao mundo é você ir para um hotel, tirar uma selfie, marcar o hotel e pronto. Vai ter um monte de gente te amando, um monte de marca te pagando. E não é bem assim. É um trabalho como qualquer outro. Você não tem uma estrutura de horários igual outras empresas. Então, eu já cheguei, já me peguei falando pro meu marido: nossa, saudades desde quando eu era CLT, que dava sexta-feira às 17 horas eu ia embora. Acabou. Meu sábado e domingo eram meus. Hoje não, tem sábado e domingo que eu tô aprovando vídeo, que eu tô gravando vídeo, que tem publicidade para gravar, que tem reunião, tem call para fazer. Às vezes ontem, 9h30, 10 horas, estava respondendo e-mail. Então, assim, é uma grande dedicação. É planejamento de viagem. Eu acho que quando você é um influenciador ou um nômade digital e você trabalha com turismo, você tem todo o pré, o durante e o pós, que as pessoas não enxergam. As pessoas enxergam aquele fragmento que você posta nas redes sociais, que é o durante, que parece muito bom e muito fácil. Então, se você está na piscina de um hotel e você posta uma selfie, e fala: gente, que delícia, tô aqui, sei lá, no Four Seasons em Portugal, venham, blá blá blá, arroba Four Seasons, o pessoal lá, que fácil, pagando eles para fazer uma selfie. Só que o pessoal não sabe o trabalho que você teve para contactar o hotel, ou então pro hotel poder alcançar você, entrar em contato com você, o trabalho que você teve para chegar até lá, o roteiro de criação, as curiosidades que você pesquisou, todo aquele embasamento que você tem para saber o vídeo que você vai criar. Então, no YouTube, meus vídeos têm muita informação. Eu fico dias pesquisando antes de ir para um destino. Então, por exemplo, eu vou para Lisboa, eu pesquiso por que que tem a estátua de Marquês de Pombal lá? Por quê? Por que que tem esse cara aqui? Então, assim, não é só você ser um influenciador, chegar lá e vai ser pago para fazer aquilo. Eu acho que tem que ter uma razão. Então, por exemplo, o que eu escolhi, que é trazer a história dos lugares, eu tenho que pesquisar, estudar, me informar, planejar, ver onde eu vou ficar, como eu vou ficar, como eu vou chegar, pegar minhas milhas, juntar as milhas, emitir a passagem. Então tem todo esse conhecimento por trás que muita gente ignora. Então acho que isso pode acabar frustrando um pouco as pessoas, acharem que é só pegar a mochila, vender tudo e vão para a estrada que eu vou fazer um post e vão ver. Eu demorei anos para que alguém me assistisse. Então eu falo, às vezes quando eu dou alguma, vou dar alguma palestra, alguma coisa, o pessoal fala: nossa, aí você foi postando e o pessoal foi gostando e foi assistindo. Eu falei: não, ninguém gostava, ninguém assistia. Eu insisti. Eu falei: vão gostar, um dia vão gostar. Porque os primeiros anos você fala sozinho, né? E até você realmente entender. Só que com esse imediatismo das redes sociais, as pessoas acham que você vai postar e vai ser amado no minuto que você posta. E não é assim. Salvo uma super exceção, assim. Acho que 0,001% das pessoas têm esses virais, né? Super. De super alcance.
0: Falando de história agora, história em lugares no mundo, qual é o tipo de história que você mais gosta de ter como objeto de estudo? Por exemplo, religião, uma coisa mais cultural.
1: Gosto. Eu gosto muito de história dos povos, assim, eu gosto muito de estudar a história das nações. Por que aquela nação existe? O que que fez a nação chegar até lá? Gosto muito de geografia, então entender como que os países são divididos, por que eles são divididos assim, por qual razão que tem. Não mora ninguém naquele estado, então sei lá, você vai para a Austrália. Então no vídeo da Austrália eu explico: gente, é muito engraçado, você vê que 80% da população da Austrália tá aqui. E a Austrália é tipo do tamanho do Brasil quase, e mora 5% das pessoas moram em metade do país.
0: E tem uma história quase inexistente. Não tem
1: Inexistente,
0: história.
1: não tem
0: Você vai
1: história.
0: lá, museu, não
1: Quase
0: tem.
1: não tem. Era um lugar que foi feito para ser uma prisão. Então, assim, não é fascinante. Eu sempre achava isso fascinante. E aí você vê, você vai para um país tipo na Europa, tem país lá que já é país, tem milhares e milhares de anos de história nos museus. Outros países também você vai ver são países que existem há pouquíssimos anos. Então agora eu estou indo também semana que vem para o leste europeu. Então a gente vê alguns países que estão, que eram da antiga Iugoslávia, que hoje em dia a Iugoslávia já não existe mais. E por que não existe mais? Não era bom? Não falavam que isso aí fazia sentido total? Aí eu gosto muito de estudar isso e explicar para as pessoas de uma forma resumida e fácil, sabe? Onde eu estou passando. Porque me frustrava muito também, às vezes, quando eu viajava, principalmente antes da internet ser como hoje, eu não consegui ter esse domínio do que eu estava vendo e vivendo. E eu adoro ter essa. Entender exatamente por onde eu estou passando, ficar imaginando quem pisou aqui. O que aconteceu aqui, sabe? Falar assim: nossa, você vai para Roma, aí você vai lá, aqui os gladiadores lutaram. Eu falo: meu, imagina a luta de um gladiador. Eu fico fascinado até hoje, assim, acho o máximo.
0: Você não tem uma sensação de pequenez? Porque a tua vida tem muitos contrastes. Um deles, vou

0: Encar aqui. Você é muito grande no que você faz. Você é muito reconhecido no que você faz. As pessoas gostam do seu trabalho. Você é muito elogiado. Aí você tem toda essa pompa que pode iludir. E aí você viaja o mundo e você, daqui a uma semana, vai estar onde?
1: Agora eu
0: Na.
1: vou para Montenegro,
0: Para Montenegro, tá.
1: para Bósnia.
0: Então, na Bósnia, tem lá uma rua que daqui a uma semana você vai passar por lá e que neste momento. Tem atividade, tem gente lá, tem gente vivendo, tem gente com problemas gigantes lá, tem blogueiros gigantes lá. Então, a gente
1: Tudo.
0: tem uma proporção de mundo muito errada. Às vezes, olha muito pro nosso umbigo. Quando você sai, você pensa isso?
1: Sempre eu acho que viajar é você entender o quão pequeno você é e quanto o mundo não gira em torno de você. Quando a gente não sai, a gente não viaja, a gente acha que, gente, o mundo é o nosso universo. E aquele universozinho que a gente viveu não é o mundo. Aquele universozinho é o parâmetro, é a relatividade que nos foi apresentada do mundo. Então, quando você sai de casa e começa a viajar, que foi esse um dos grandes intuitos que fez eu querer criar o blog, que eu falava assim, gente, não é possível que as pessoas não vejam o mundo, que as pessoas não queiram viajar, que as pessoas não queiram entender, porque, para mim, eu falava, gente, eu amo a minha vida, é muito legal aqui eu crescendo na Vila Militar, por exemplo, mas não é só isso. Como será que é, sei lá, a vida de um italiano de verdade? Será que eles comem macarronado o dia inteiro? Será que é isso mesmo? Come pizza margarita o dia inteiro? Eu preciso ir lá ver. Aí eu pego e vou lá ver. E chegando lá, eu vejo que tem gente chorando, tem gente sorrindo, tem gente sendo internada, tem bebê nascendo. É muito engraçado como que a vida ela vai acontecer com ou sem você. E vai depender de você essa escolha de vivê-la ou não, de não olhar para o lado ou de tentar absorver o máximo de informação que trazem para você, sabe?
0: E agora a gente já falou de história, quero falar sobre religião com você. Você é
1: Exato.
0: religioso?
1: Eu acho que eu sou mais espiritualizado do que religioso. Eu busco muito assim o conhecimento do que seguir ao pé da letra a única religião hoje.
0: Até porque você conhece várias, vários
1: Sim.
0: templos, várias culturas que se baseiam em vários deuses e têm muitas tradições. O que que faz sentido para você que você pegou em outros lugares do mundo?
1: O maior sentido que eu enxergo é que não importa a religião, todo mundo quer um Deus para tentar buscar um propósito maior, atingir uma felicidade e a sua plenitude. Não importa se você vai fazer isso através de cristianismo, judaísmo, hinduísmo, budismo. E eu já tentei, já passei por todas essas. Acho que dizer que eu passei pelas religiões é errado, né? Eu estudei sobre elas, digamos, né? Eu mergulhei sobre elas. Eu fui crescido, como a maioria dos brasileiros, no cristianismo, né? Na Igreja Católica. Eu acho que fiz crisma, fiz primeira comunhão, entendia muitas coisas da igreja, eu concordo. Outras coisas eu não vejo muito sentido, assim, que eu me questionava muito. É quando você começa a viajar, você se questiona mais ainda. Aí eu tava agora, fui pra Bali agora há pouco, me consultei com um guru em Bali. Eu gosto muito de explorar, sabe, as várias religiões. Fui pra vários templos na Índia também, tentar me espiritualizar mais, entender um pouco mais de como eles enxergam felicidade na falta das coisas, né? A gratidão de não ter também, que é algo que a gente não enxerga por aqui. Eu acho que o nosso mundo ocidental tem muito a aprender com o mundo oriental, principalmente algumas religiões mais antigas. Então, eu tento pegar um pouco desde o cristianismo, estoicismo, hinduísmo, judaísmo, o islamismo tem coisas muito lindas também. Eu acho que tem muitos rótulos errados que as pessoas colocam por causa da mídia. E eu tenho vários amigos também, eu tenho amigos que são, que seguem o Islã e eu aprendo muito com eles, sabe? Às vezes também a gente viajando no mundo, a gente vê como que cada um decidiu interpretar de um jeito o mundo. E a religião, para mim, nada mais é do que isso, uma interpretação de cada povo e também totalmente ligado a onde você nasceu. Porque eu falo para as pessoas, às vezes eu posso ser até julgado, meio cancelado por falar isso, mas eu reafirmo, gente, isso aí estudos geográficos, históricos e sociais provam que onde você nasce vai designar muito mais a religião que você segue, né? Do que aquela vocação, ai não, é porque eu fui, sei lá, pré-determinado. Não, se eu tivesse nascido em Israel, dificilmente eu teria feito crisma, né? Se eu tivesse nascido na Tailândia, dificilmente eu teria feito a primeira comunhão. Não tem o certo ou errado, né? Acho que só tem o que você quer seguir, onde você nasceu e tá tudo certo.
0: E o que influenciou? Ou seja, a história da
1: E o que
0: família.
1: influenciou? Então, por exemplo, por que que na Austrália tem tantos cristãos? Porque houve a colonização, os europeus foram para lá, levaram o cristianismo. Então, talvez se a história da Austrália fosse diferente também, se fosse colonizada por islâmicos ou judeus ou hindus, seria talvez hinduísta, é porque que Bali é a única ilha da Indonésia que não é islâmica. Por quê? Porque foi uma ilha totalmente isolada. E aí o pessoal que seguiu o budismo ficou isolado nessa ilha. Eu acho isso fascinante. A Indonésia tem centenas de ilhas e só uma não foi convertida. Por quê? Distanciamento geográfico, história, totalmente. Isso é uma questão histórico-social que é comprovada. Então, muita gente fala, não, nada a ver, porque quem nasceu em Bali foi pré-designado. Gente, é porque foi assim, foi acontecendo e Bali não, e Bali é outra religião. E vale a gente aí tentar entender e aprender com essas religiões, sabe?
0: Tem um meme, agora ouvindo você falar, não lembro direito como é, mas a ideia que passa é de que nós somos privilegiados de termos nascido onde nascemos, porque até chegou a ser uma questão de sorte, colocando em perspectiva a possibilidade, a probabilidade de nós termos nascido, por exemplo, na Índia. Que tem muito mais gente, ou seja, se você foi colocar a probabilidade de você nascer na Índia, é maior do que eu ter nascido em Portugal.
1: Muito maior, com certeza.
0: Quando você vai para a Índia e você olha para o ser humano, que é um ser humano diferente, que aqui nós, e aqui Brasil ainda tem menos possibilidade, né? Na Europa todas as pessoas têm acesso mais facilmente à saúde, a emprego, à educação, à qualidade de vida. E aí você vai para um país que tem um contraste absurdo, que realmente tem miséria a rodo. Como é que você enxerga o ser humano?
1: É, a Índia para mim foi um tapa na cara, tá, Joana? Porque assim, eu cheguei lá sem saber muito o que me esperava. Que você vê a Índia, ela tem dois extremos muito grandes. O primeiro é o que você falou, miséria. É, diferente da pobreza, quando eu fui pra Índia, eu recebi muitos comentários assim, ai, mas pobreza eu tenho aqui na minha rua que não é asfaltada. Pobreza eu tenho aqui onde eu moro, que é cheio de gato, de luz, não sei o que. Eu falo, gente, vocês não estão entendendo, a Índia é miséria. A Índia é você sair no centro da cidade e ter pessoas tentando achar uma mangueira pra tomar um banho, de tão sujas que elas estão e elas não têm acesso à água. Pessoas que elas estão descalças, sem ter um chinelo pra vestir, mas elas estão indo ao templo agradecer porque elas comeram alguma coisa. E aqui onde a gente mora, mesmo a gente reclamando, às vezes, ai, a pessoa fala assim, ai, eu sou pobre dirigindo um Celta. Você não é pobre. Você não tem acesso ao luxo. Mas eu vejo que, assim, a pobreza efetiva, a miséria que as pessoas vivem na Índia, e elas conseguirem ser felizes, assim, a proporção de pessoas felizes na Índia é imensamente maior, pelo que eu presenciei, do que em Portugal ou Europa no geral, por exemplo, onde a gente vê que as pessoas, igual você falou, teriam muito mais acesso a tudo. Então, na Europa, você ter um iPhone, por exemplo, não é um luxo. Não é um... né? Uma pessoa que trabalha no mercado, que trabalha num McDonald's, consegue ter um computador bom, um iPhone bom. Na Índia, não. Na Índia, isso é um luxo. Então, assim... e ainda assim, você vê que as pessoas, às vezes, são mais felizes sem ter um calçado do que as pessoas seriam tendo acesso a coisas que a gente considera super incríveis e super legais. E isso me pegou muito. Que faz você refletir demais, demais, demais, demais. Até que ponto a gente está buscando as coisas sem ter um limite certo? Até que ponto eu estou buscando a felicidade em coisas materiais? As pessoas na Índia, às vezes, elas não têm, mal têm o que vestir, mas elas têm uma família a quem amar. E isso é uma coisa que, às vezes, a gente se perde muito aqui no Ocidente. A gente está muito mais preocupado com qual roupa eu vou vestir, com qual restaurante eu vou frequentar, com qual, em qual rua, em qual bairro eu vou morar, do que o que eu vou viver e quem eu vou amar. E eu acho que a Índia acaba trazendo esse carinho muito grande pra você, sabe?
0: Pra você viajar sozinho nunca foi uma questão? Você gosta de ficar sozinho?
1: Eu gosto. Eu acho que a minha companhia é... primeira coisa, né? A gente tem que amar a nossa companhia. E viajar sozinho faz com que eu adore estar comigo, adoro minha companhia. Às vezes eu sinto saudade, sim, de ter alguém pra comentar e pra compartilhar. Sinto, não vou mentir, né? É gostoso ter uma companhia.
0: É da mesma forma que às vezes você tá viajando acompanhado e fala assim, ok, já deu um pouquinho.
1: Ai, também. Às vezes eu viajo com um amigo, assim, grupo muito grande. Aí um quer tomar café por 3 horas, outro quer ir no museu, outro quer fazer compra. Eu falo, ai, gente, eu só queria tal coisa. Bora dividir hoje?
0: Qual é o teu dia perfeito em uma viagem? Imagina aqui comigo.
1: Meu dia perfeito em uma viagem. Ai, eu consegui tomar aquele café da manhã gostosinho de hotel. Aí já saí pra explorar, assim, o centro, pra desbravar as histórias, pra entender onde eu tô pisando, ver o que aconteceu por ali. É claro que depende muito do destino, né? Se é um lugar com praia, também pegar aquela praia, depois voltar, sei lá, igual, meu, verão europeu, por exemplo, aí você volta, vai pra praia, você volta no fim do dia, assim, vê o pôr do sol, aí toma aquele banho, aí sai no centrinho, tá todo mundo feliz tomando um aperol, sabe, sendo feliz na rua, sei lá, todo mundo conversando. Viajar sozinho também é bom, que eu vejo que eu tô muito aberto, sabe? Quando eu tô viajando sozinho, eu parece que você tem uma máscara menos, uma barreira menos, não uma
0: Sim.
1: máscara, né? E quando você tá em grupo, de certa forma, você interage um pouquinho menos, né? Eu acho que a gente não fica tão aberto ao novo. Então eu gosto de viajar com os meus amigos, mas às vezes também um dia perfeito para mim é fui pra praia sozinho, eu volto no centro, sento para tomar alguma coisa. De repente alguém pergunta aquela coisa, where are you from, né? De onde você é? Aí Brasil, Brasil! Gente, isso me abre muita porta. Muita.
0: Ser
1: Quando eu falo
0: brasileiro.
1: brasileiro é bom demais. Né? Brasil, Brasil, I love Brasil, samba. É tudo estereotipado? É. Mas isso ainda é muito positivo. Que aí você começa a fazer muito amigo, samba, caipirinha, I love caipirinha. Eu falei, já
0: Neymar.
1: tomou Neymar, Pelé. É que hoje em dia tá meio difícil essa
0: Tá,
1: Copa,
0: tá.
1: mas. Mas aproxima muito a gente. Então é legal. Aí depois fazer uns amigos. Aí já aconteceu de eu conhecer gente legal. Tirando aquele golpe de Paris, pessoas que de fato eu fui jantar e foi divertido, tomei um drink, foi legal. E amigos que às vezes eu falo até hoje, sabe? Fazer amigos pra vida, assim. Eu gosto muito do inesperado em viagens também, sabe? O não planejado é muito gostoso.
0: Tem alguma pessoa muito diferente, alguma pessoa muito interessante que você conheceu em viagem que você fala, eu não acredito que eu conheci essa pessoa?
1: Deus do céu, alguém que eu conheci em viagem, eu acho que pessoas que se eu não estivesse viajando, eu jamais seria amigo. Essa é uma coisa que a viagem é mágica para te conectar. Pessoas que talvez se eu tivesse estudado anos na mesma sala de aula, eu jamais teria interagido com ela. Mas durante a viagem, você cria uma ligação com essa pessoa que é mágica, que parece que a viagem te conecta com ela, a viagem acaba, você continua em contato, você cria uma nostalgia tão grande daquele momento, que é uma conexão que às vezes é para a vida. E ela jamais existiria no seu dia a dia. Acho que essa é uma magia de pessoas que conhecem em viagem, muito diferentes.
0: Agora eu tento fugir de perguntas muito óbvias para os nossos convidados, mas quem te acompanha quer saber algumas coisas. Então eu vou já antecipar aqui um
1: Deus.
0: bate-bola que é de costume já aqui no Imprevista. Eu quero saber lugares, quero que você vá respondendo. Não precisa ser tão curta a resposta, que é para as pessoas absorverem esse conhecimento de você. Tem algum lugar que você possa elencar como um lugar que mudou a sua vida?
1: Alemanha, com certeza, ter feito meu intercâmbio, assim, né? Ter morado um pouco mais de um ano lá, fiz eu enxergar o mundo de outra forma.
0: Você acha importante as pessoas estudarem, trabalharem fora, procurarem uma experiência dessas?
1: Totalmente, eu falo para as pessoas: se você tem uma chance de fazer um intercâmbio, seja um intercâmbio de estudo no colégio, seja um sanduíche na faculdade, seja uma oportunidade de emprego fora, ou só estudar inglês, às vezes você não necessariamente só ir pensando numa carreira, mas ir às vezes para ficar 6 meses, um ano. Nunca eu vi alguém que fez um intercâmbio e se arrependeu de ter ido. Eu vejo pessoas que se arrependem de talvez acharem que iam passar a vida inteira e voltarem, mas eu nunca vi alguém que falou assim, nossa, me arrependi de ter experiência. Não. Ou ele evoluiu e aprendeu, ou às vezes ele foi e ficou e nunca mais voltou.
0: Um dos lugares mais bonitos que seus olhos já viram.
1: A Islândia. A Islândia é um lugar. Gente, parece assim. Quando eu falo a Islândia é a Europa. E por mais que a Europa seja muito diferente, tudo, né? Você vai mudando de país em país na Europa, a cultura muda, o cenário muda. A Islândia parece que foi para Marte, parece que foi para a Lua. Nunca eu tenha ido, né? Mas diria que é aquilo ali. Se um dia eu for, eu acho que vai, essa teoria aí vai ser. Daqui a 200 anos, quando assistirem esse podcast, a gente lendo a Lua, falar: é verdade, parece Marte.
0: Um dos lugares menos bonitos que você já foi.
1: Moldávia, talvez.
0: Por que que não é bonito? São as construções, é o.
1: Não tem nada assim que me chamou a atenção. É um lugar que, assim, não tem paisagens incríveis, não tem uma cidade incrível, não tem rolês incríveis, não tem, assim, nada que te prenda. Que às vezes tu vai para um lugar que, sei lá, a cidade pode ser, digamos, que feia, né, ou não muito bonita, mas a paisagem é incrível. Por exemplo, eu fui pro Lesoto, que é um país que fica dentro da África do Sul. País minúsculo. A capital feia, horrível, assim. Eu falo isso mesmo, tanto que o pessoal falava, Estevam, que lugar horrível. Eu falei assim, calma, gente. Amanhã a gente vê o que tem aqui. Aí eu fui pro interior do país. O interior do país valeu a viagem demais. Uma paisagem linda, assim, super bonito. Aí a Moldávia, eu já não. Viu, tá vivo? Sabe aquela coisa, tipo, voltaria? Nossa, voltaria se assim. Falar assim, ó, vou te dar uma viagem com tudo pago para você ficar lá num resort, beleza. Agora eu acho que eu jamais planejaria voltar para lá, sabe?
0: Um lugar que as pessoas precisam conhecer.
1: Japão. Eu acho que o Japão mostra muito como as pessoas podem respeitar o espaço um do outro, a individualidade um do outro, e ainda assim crescer muito em sociedade.
0: Você sabe que isso é absolutamente cultural. Eu não lembro por quê, mas eu estava fazendo algum tipo de reportagem agora, a gente estava tratando disso no noticiário, não vou conseguir recuperar. Mas um especialista estava falando com a gente e disse que o fato de o Brasil nunca ter tido, como por exemplo a Alemanha teve, ou a Europa teve, guerra na qual denunciavam o vizinho, na qual você precisava ter esse cuidado, a noção que o Brasil tem de privacidade, individualidade, ela é muito diferente.
1: Muito diferente, totalmente. Eu vejo que esses países que passaram por isso tem total sentido o que você falou. Países como o Japão, como vários países europeus, eles têm esse cuidado muito grande em separar a individualidade, em não incomodar. Então a gente vê até isso. Meu, você pega um vídeo no metrô, às 6 horas da tarde, São Paulo, Rio de Janeiro, e um vídeo no metrô, às 6 horas da tarde, em Tóquio, você fica abismado. Pra gente, como pode? O lugar lotado e ninguém encostou em ninguém. Se bobear, tem até mais gente no vagão ali do que no vagão do
0: Ninguém
1: Brasil.
0: brigando.
1: Ninguém brigando, ninguém. Ah, esse assento é meu, ouvindo música alto sem. Por exemplo, uma coisa que me surpreende lá, você não vai ver uma pessoa vendo TikTok, ou com uma JBL, assim, por exemplo, meio que invadindo espaço. Que isso é considerado. Pra eles é como se fosse feio pra eles. Eles falam assim, meu, eu tô num espaço público. Que de fato também é meu, isso é muito legal. Eles enxergam que tudo que é público, o japonês enxerga que é deles. Eles não enxergam que é do governo. Então, assim, nunca que vai ter uma rebelião lá e vão queimar um metrô, queimar um busão. Porque eles pensam, gente, esse ônibus quem comprou fui eu. Com meu dinheiro.
0: Isso daí, inclusive, é super
1: Senso
0: interessante
1: social.
0: para a gente pensar nas coisas que acontecem aqui com o dinheiro público,
1: É
0: que é
1: isso,
0: nosso,
1: que é nosso
0: e
1: dinheiro.
0: acham que é do governo, está ali num caixa que dá para ser usado.
1: E o pessoal e lá eles enxergam. De onde veio? Veio do meu bolso, do meu trabalho. Cabe a mim preservar, cabe a mim cobrar e cabe a mim manter. Aqui a gente tem muito essa coisa de quem tem que manter é o governo. Esse dinheiro é do governo. Então, é um gap assim, né, uma lacuna muito grande que o japonês ensina pra gente, ó. A gente consegue aprender muito com eles. Deles dedicarem o tempo deles, você vai ver que o japonês, ele pode estar super ocupado, você pede alguma coisa, ele fala: como eu posso te ajudar agora? Se tiver ao meu alcance, eu vou fazer. Porque ele
0: Legal.
1: pensa amanhã, quando eu precisar, ele vai parar o que ele está fazendo para me ajudar. Brasil, né? Correria, né? Gente, correria. Não, não dá. Depois eu vejo. Correria, correria. Então, acho que tem um âmbito cultural que, de certa forma, molda a sociedade. E a gente tem muito que aprender com eles. De novo, eu deixo claro que não existe uma sociedade perfeita, e nenhuma sociedade que vai dizer, e eu vou dizer que é muito superior ou inferior à nossa em tudo. Mas em alguns aspectos, conhecer o Japão, acho que todo mundo deveria conhecer, porque você volta tendo muito mais empatia pelo espaço e pelo que é do outro.
0: Qual é o teu maior sonho hoje?
1: Tenho vários projetos, várias ambições ainda. Por exemplo, tenho uma missão social muito grande, eu queria muito ter um projeto de intercâmbio. A gente estava falando, de pessoas poderem fazer intercâmbio. O primeiro intercâmbio que eu fiz foi por causa do Rotary, que é uma ONG que manda jovens para fora. Aí se faz uma prova, um processo seletivo, e eu consegui uma vaga para passar um ano no Canadá, que também foi um ano que mudou minha vida. E eu queria muito poder fazer um trabalho social ajudando jovens a fazerem intercâmbio, mas principalmente jovens assim que jamais teriam essa condição, porque eu vejo que o único jeito, o único da gente ter uma sociedade melhor é a gente conhecendo outras sociedades. Eu não enxergo que assim tem como você, sem sair do seu país ou da sua cidade, você fazer um mundo melhor. Se você não enxergar como que é o mundo lá fora e tentar aprender com o que é certo, com o que é errado lá fora, você nunca vai conseguir crescer dentro da sua bolha. Então, eu acho que seria um dos meus maiores assim legados que eu poderia deixar, era tentar fazer o bem dessa forma. Então, eu acho que quando alguém pergunta uma ambição que eu tenho, acho que é essa, um dia ter essa estrutura ou essa parceria com alguns órgãos para poder viabilizar isso anualmente, sabe?
0: Estevam, eu adorei te conhecer.
1: Eu
0: Ficaria aqui
1: também.
0: conversando horas com você. Foi um máximo. É muito legal ver um pouco mais do que a gente já conhece, quem te acompanha, quem te segue. Conhece bastante de você. Você realmente é muito autêntico. Você entrega tudo. Mas é diferente da gente poder sentar e perguntar o que a gente quer. E eu teria muitas mais perguntas para fazer. Mas
1: Por favor, tu
0: infelizmente,
1: pega no
0: a
1: WhatsApp
0: gente.
1: lá e manda os áudios.
0: Ah, mas você tá muito longe sempre.
1: Tô
0: Fica
1: sempre
0: mais
1: pelo mundo,
0: aqui.
1: né? Eu tô sempre viajando, sempre pelo mundo.
0: É, Estevão, pelo mundo, né? Então, querido, eu queria te agradecer aqui a sua presença.
1: Eu que
0: Foi realmente muito
1: agradeço.
0: prazeroso ter você aqui.
1: Ai, adorei, Joana. Muito obrigado pelo convite, foi incrível. Quem quiser me acompanhar, Estevam pelo mundo, me siga nas redes sociais, YouTube, Instagram, no Viajando com Milhas também, nossa comunidade de milhas aéreas, para quem quiser aprender mais sobre o assunto. Vejo vocês pelo mundo, né, gente?
0: Pelo mundo. Espero que a gente se encontre mais. Muito obrigada pela companhia aqui. Se você gostou desse episódio, compartilhe com quem também gosta de boas conversas e de boas viagens. Aproveite para seguir o Imprevista na sua plataforma de áudio ou vídeo favorito, acompanhar os próximos episódios. Sigam o Estevão pelo Mundo nas redes sociais. Meu nome é Joana Trepto. Esse foi mais um Imprevista com direção artística de José Carlos, coordenação de produção e logística de Gabriela Soares, coordenação de conteúdo de redes sociais de Márcio Donizete, produção artística de Jamile Salomão, produção de Maria Clara Castilho, produção de base de Giovana Oriani, social media de Jaqueline Neves, que está aqui. Até a próxima. Tchau.
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Boa tarde a você ligado a partir de agora na grande cobertura para Náutico e Atlético Goianiense. É a Série B do Campeonato Brasileiro. A bola rola 16 horas nos aflitos para Náutico e Atlético de Goiás. Na ida da Série B, o Náutico venceu o jogo lá no Antônio Ascioli. E agora o Atlético vem para enfrentar o Náutico com 31 pontos e o Náutico tem 25. São coisas do futebol. O Atlético está na frente do Náutico na classificação da Série B do Campeonato Brasileiro. A transmissão será de Vitor Araújo, o locutor emoção. Comentários de Zé do Carmo e do convidado especial, o professor Rubens Souza Filho. As reportagens de Moisés Oliveira e Osmar Cordeiro. Aqui estaremos na Sala Nacional e Internacional TMC de Esportes em 92.7, porque Transamérica agora é TMC. 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
3: São 3 da tarde, 5 minutos na TMC. 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A bola rola daqui a pouco, 4 da tarde, nos aflitos, no Dia dos Pais, para Náutico e Atlético Goianiense. Futebol pernambucano está em alta. Começamos ontem com a vitória do Sport em cima do Vila Nova. 1-0, um golaço do Christian Barleta, lá no Onésio Brasileiro Alvarenga. Ainda tivemos o empate aqui no Santa com o Botafogo da Paraíba, 2-2 pela Série C, jogando no Almeidão, em João Pessoa, na Paraíba. E hoje é a vez do Náutico, tem que vencer, porque só tem 25 pontos, se ganhar vai a 28 e continua a sua luta para se manter bem distante da zona do rebaixamento do Campeonato Brasileiro da Segunda Divisão. A bola rola, 4 da tarde, e você ligado aqui na TMC 92.7, acompanha a transmissão de Vitor Araújo, o locutor emoção, comentários de Zé do Carmo e do convidado especial, o professor Rubens Souza Filho, com as reportagens de Moisés Oliveira e Osmar Cordeiro. 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A direção geral da TMC Recife é da Carolina Magalhães e o comando de esportes do vibrante Carlos Eduardo. Confira agora as principais informações, os principais destaques, tudo sobre Náutico e Atlético Goianiense aqui na TMC. 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
4: Um forte abraço, amigo rádio ouvinte, ligado aqui na nossa TMC nesta tarde de domingo, Dia dos Pais. Então, a todos os ouvintes ligados aqui na nossa TMC, que é papai, felicidades. E com certeza você que é torcedor do Náutico, é papai hoje, almoçou com seu filho e o filho trouxe o papai, está vindo neste momento aqui para os aflitos, porque daqui a pouquinho tem Náutico e Atlético Goianiense pela 21ª da Série B. O jogo é importante para o Timbu, que caiu uma posição após os últimos resultados desta rodada. O Náutico na 14ª posição, tem 25 pontos conquistados. E claro que esse duelo contra a equipe do Dragão Goiano, a importância, ela aumenta, porque se vence, o Náutico vai chegar a 28 pontos, vai subir um pouco na tabela, é verdade, e vai continuar essa crescente após uma sequência muito ruim de 8 partidas sem vencer nesta temporada. Aí o Náutico saiu contra a equipe do Londrina, aí saiu, empatou com o Criciúma, passou praticamente 15 dias sem jogar e hoje volta a reencontrar o seu torcedor aqui nos aflitos. Já adianto que mais de 7 mil ingressos foram vendidos de forma antecipada, torcedor. E aos poucos, o torcedor que garantiu esse ingresso está chegando aqui nos aflitos. Ainda é muito tímida, sim, a presença do torcedor aqui no estádio dos aflitos. Mas a tendência, sim, é que hoje tenha uma pressão ali, próxima ali, quem sabe, de 10 mil torcedores aqui, ajudando o Náutico em busca vitória na competição. E, torcedor, o detalhe é o seguinte, o Náutico... O Timbu, esse do jogo não tem, tá? O Náutico tem alguns se confundem. E tem para hoje. O atleta tomou o terceiro cartão amarelo, está fora desse desse jogo. Não tem também o Todinho, que está lesionado, né? Lesão grau 3. Não joga até hoje. O atleta é o Luiz Felipe, que teve uma lesão grau 3. Esse é volante. Não tem também Matheus Ribeiro pro resto da temporada. O atleta teve uma lesão séria, uma fratura na tíbia da perna direita, está fora da temporada. O Derek não joga porque pertence ao Atlético Goianiense, então não vai para a partida de daqui a pouquinho. Sei que você tem ouvido aqui bastante na TMC, a gente reforçando essas ausências. E o Paulo Sérgio está fora dos planos do Náutico, apesar de ter se recuperado e foi poupado aí, na realidade, para o jogo de hoje. Mas, de qualquer maneira, é um jogador que é pouco provável que vá continuar no Náutico, uma vez que o próprio treinador já falou que, se aparecer ali uma oportunidade para o jogador que for bom para todo mundo, vai liberar o atleta. E depois de toda a novela com o Dodô, Dodô está fora do Náutico, foi embora, a situação do Dodô agora é na justiça. O Náutico tem dois reforços, né, que conseguiu oficializar esta semana, saiu no BID e está à disposição. Primeiro é o Rian, um lateral esquerdo que estava no Figueirense, chega para reforçar esse setor de defesa. E tem o Patrício Nunes, que é um argentino, estava no Amazonas, onde disputou 20 partidas, 12 como titular, e hoje está no banco do técnico Guilherme e Hélio dos Anjos, para esse Guilherme e Hélio dos Anjos, para esse duelo importante de daqui a pouquinho. A gente acompanhou a chegada dos atletas e todo mundo muito focado, tá? Para esse duelo, muito focado mesmo. A conversa no vestiário é vencer essa partida, vencer uma equipe que está bem, que é o Atlético Goianiense. Daqui a pouquinho o nosso companheiro vai estar trazendo todos os detalhes do time visitante, o grande Osmar vai trazer. Mas o Náutico, que nessa temporada contra, nessa temporada 2026, o Náutico tem 31 jogos, com 15 vitórias, 5 empates e 11 derrotas, marcou 49 gols e sofreu 34 gols. E aí, na Série B, o Náutico tem 20 jogos, 7 vitórias, 4 empates e 9 derrotas, marcou 24 gols e sofreu 24 gols. Detalhe para a quantidade de gols sofridos, porque o Náutico sofreu gols praticamente em todos os jogos desta Série B. O Timbu está pronto, está preparado, está escalado e vamos trazer na sequência aqui na TMC.
2: Náutico.
4: Anote! A equipe comandada pelo técnico e Guilherme dos Anjos, definida e escalada neste momento. Os dois goleiros do Náutico estão no aquecimento, Muriel e também Gaston Guruceaga. O Náutico que inaugura hoje, agora sim, está com material da sua fornecedora, a Rui Boque, pelos próximos anos. A gente observa aqui o aquecimento. Náutico que vai a campo de Muriel com a camisa 1. A lateral direita tem Arnaldo vestindo a 2. A dupla de zaga, Betão com a 3 e Léo Índio com a 15. E na lateral esquerda tem Igor Fernandes vestindo a camisa 23. No banco, melhor, no meio campo, Auremi com a 5, Samuel 41 e Jean Carlos vestindo a camisa 10, voltando a vestir aí a camisa 10. E no ataque, Borassi 24, Cauã Maranhão 19 e Reginaldo veste a camisa 93. É um time no 4-3-3, uma dobra no lado direito, é o Náutico preparado e definido, repetindo: Muriel, Arnaldo, Betão, Léo Índio, Igor Fernandes, Auremi, Samuel, Jean Carlos, Borassi, Cauã Maranhão, Reginaldo. No banco, Gaston Guruceaga, 55, Rian, 6, Vitor Andrade, 11, Luiz Cláudio, 16, Felipe Radaelli, 21, Patrício Nunes, 22, Wanderson, 34, Riquelme, 37, Gustavo Henrique, 43, o Heitor Silva, 75, Caio Soares, 88 e o Isaac veste a camisa 99. Essa é a equipe comandada pelo técnico Hélio dos Anjos e Guilherme dos Anjos, que está preparada, que está definida neste momento. Cimento dos dois goleiros do Náutico, Gaston e também o Transamérica, TMC. Quem escuta sabe.

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1: E vamos então agora com os destaques do Atlético Goianiense. A equipe de Goiás que finalizou ontem a sua preparação na Ilha do Retiro. Se o Sport fez o seu treino antes do jogo no Antônio Ascioli, estádio do Atlético, a equipe do Dragão realizou o último treinamento na Ilha do Retiro e tem vários jogadores que já passaram pelo futebol pernambucano. Três novidades dentre as várias contratações. Foram 10 reforços nessa janela até aqui. Após o transfer ban que foi derrubado em meio à semana, os jogadores contratados foram o meio atacante Terãs, o lateral direito Varley, o ponta Gustavo Maia, o volante Netinho, o também volante Henrique e Daniel Peixoto, meia João Pedro, lateral esquerdo ex-náutico Yuri Silva, o meio atacante Mateuzinho, esse ex-esporte, e o meio atacante Kaiser Lins. O time que não terá ainda à disposição Terãs e Varley, jogadores que não foram regularizados, mas tem como novidades Yuri Silva, Mateuzinho e Daniel Peixoto. Dois jogadores não estarão à disposição de Roger Silva por suspensão, são eles Guilherme Lopes e Marrone, suspensos pelo terceiro cartão amarelo. Durante a semana, o lateral Everton, cria da base do Sport, chegou a sentir um incômodo no tornozelo, mas treinou normalmente durante o resto da semana. Escalado e confirmado pelo técnico Roger Silva, que inclusive

0: O técnico Silva vai pro seu quarto confronto aqui no Eladio de Barros Carvalho, como citei. É, ou melhor, o quarto aqui contra o Náutico, perdão, porque foram quatro dos confrontos. Um foi na Ilha do Retiro, da final do Campeonato Pernambucano, o empate por 3-3. O outro, a final e a vitória do Sport por 3-0 para cima do Náutico. E a vitória do Timbu para cima do América Mineiro de Roger Silva por 4-0. Hoje o quarto confronto, dá para dizer, um duelo particular dos técnicos Hélio e Guilherme dos Anjos contra o hoje agora técnico do Dragão, que tem uma boa sequência. Quatro jogos, três vitórias, um empate. O Atlético Goianiense subiu bastante na competição. É o atual oitavo colocado na classificação, tem 31 pontos com 8 vitórias, 7 empates e apenas 5 derrotas. Destacar também o volante Leandro Vilela, jogador que chegou a ser contratado pelo Náutico no início da temporada, mas tinha um problema com o joelho, uma lesão no joelho que afetava os ligamentos. Mas não tinha uma ruptura completa, ou seja, ele poderia assinar contrato com o Timbu, porque o departamento médico ao qual fez o exame do Leandro Vilela não viu a necessidade cirúrgica. Quando ele fez o exame no Timba, aí foi detectada uma necessidade de cirurgia, o jogador não assinou o contrato, ele tinha um pré-contrato muito próximo com o Náutico, foi avaliado pelo Atlético Goianiense, aprovado e está jogando nessa temporada, é o camisa 5 da equipe do Dragão, o time do técnico Roger Silva, esse que também já está escalado e definido.
1: Atlético Goianiense.
0: Então vamos anotar os visitantes, a equipe do Atlético Goianiense, que vem assim escalada, com 1 para Paulo Vitor, 2 para Everton, 3 para Adriano Martins, 4 para Júnior Barreto e meia dúzia. O até pouco tempo ex-náutico Yuri Silva, ou melhor, o até pouco tempo jogador do Náutico Yuri Silva, meia dúzia. 5 para Leandro Vilela, 8 para Daniel Peixoto, mais um estreante. Outro que faz sua estreia, o camisa 10 de Mateuzinho. E no ataque, 11 para Giovani Soares, ex-Santa Cruz, 7 para Léo Tocantins e 9 para Gustavo Coutinho. Repetindo os titulares da equipe do Atlético Goianiense: Paulo Vitor, camisa 1, 2 para Everton, 3 para Adriano Martins, 4 para Júnior Barreto, meia dúzia para Yuri Silva, 5 para Leandro Vilela, 8 para Daniel Peixoto, 10 para Mateuzinho, 11 Giovani Soares, 7 para Léo Tocantins e 9 para Gustavo Coutinho. Com opções no banco, 12 Paulo Henrique, 13 Cauã Henrique, 14 Tito, 15 Igor Henrique, 16 Natan, 17 Cristiano, 18 para João Pedro, 19 para Henrique Freitas, 20 para Netinho, outra cara nova aparecendo à disposição no banco de reservas, 21 para Bruno José e 22, outro que estava até pouco no futebol pernambucano, jogou no Timbu, também jogou no Sport, Gustavo Maia. Estes os jogadores à disposição de Roger para o confronto que começa logo mais. Atletas do Atlético Goianiense e da equipe do Dragão já posicionados no gramado dos aflitos para realizar o aquecimento daqui a pouquinho. Em instantes, você confere todos os detalhes aqui na TMC, porque Transamérica agora é TMC. Quem escuta sabe.
2: A arbitragem, quem apita a partida é um trio carioca do Rio de Janeiro, o senhor Wagner do Nascimento Magalhães. É o árbitro, ele será auxiliado por Carlos Henrique Cardoso de Souza e Thaís Marques Fonseca. Já o quarto árbitro é o Nairon Pereira de Lira, esse é pernambucano. O VAR, José Ricardo Vasconcelos Laranjeira, esse é de Alagoas. E o seu auxiliar é o Antônio Adriano de Oliveira, do Maranhão. Equipes escaladas, times escalados. 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

0: Série B do Campeonato Brasileiro começou no dia 7 de agosto, quando o Operário perdeu para o São Bernardo pelo placar de 3-1. Tivemos também no dia 7, na Arena Castelão em Fortaleza, Ceará 2, Ponte Preta 0. Os jogos que foram realizados ontem, o Vila Nova acabou perdendo para o Sport 1-0. O Botafogo de Ribeirão Preto venceu o América Mineiro pelo placar de 2-1. Lembrando que hoje pela manhã, em São João del Rei, no interior de Minas Gerais, o Atlético venceu o Criciúma pelo placar de 2-0. Além de Náutico e Atlético Goianiense, que jogam 16 horas nos Aflitos, no mesmo horário vamos acompanhar do Jorge Ismael de Biase, Novo Horizontino e Juventude. 18 horas, Arena Pantanal, Cuiabá e Fortaleza. Amanhã, 19h30, no Estádio da Serrinha, Goiás e Londrina, e na Ressacada em Florianópolis, Avaí e CRB. Classificação da Série B: Criciúma lidera 40 pontos, Juventude o segundo 35, Operário o terceiro 35, Fortaleza o quarto 34, Vila Nova o quinto 34 e Novo Horizontino o sexto 33. Sport o sétimo 32, o Atlético Goianiense é o oitavo 31, o Atlético é o nono 31, São Bernardo 10º 30, CRB 11º 29, Goiás 12º 29, Botafogo de Ribeirão Preto 13º 27, Náutico 14º 25, Ceará 15º 25, Cuiabá 16º 25. A zona do rebaixamento tem o Londrina na 17ª posição com 20, Avaí 18º 20, América Mineiro 19º 11 e a Ponte Preta na lanterna com 9 pontos ganhos. Aqui na Sala Nacional e Internacional TMC de Esportes, vamos acompanhar também jogos da Série A do Campeonato Brasileiro. Hoje pela manhã, o Cruzeiro venceu o Mirassol 3-1. 16 horas, jogam Palmeiras e Internacional, Bahia e Vasco da Gama. 18h30, Santos e Atlético Paranaense, RB Bragantino e Corinthians, com cobertura completa da rede TMC. E Flamengo e Vitória, 19h30, também fechando os jogos deste domingo. Pela Série C, jogam 16 horas Maringá e Amazonas, Ipiranga de Erechim e Floresta do Ceará, e 18h30 Itabaiana e Caxias, mesmo horário para Maranhão e Brusque. Também destaque para os jogos da Copa Paulista, o Sub-23 do Paulistão, segunda divisão, a Série A2 do Gauchão, a terceira divisão do Paranaense, divisão de acesso, Campeonato Goiano, Campeonato Amazonense Série B, Primeira Liga de Portugal, Liga Profissional da Argentina, amistosos interclubes, Copa das Ligas, também destaque para o Brasileirão Feminino A1, o Brasileirão Feminino A3, a Copa do Nordeste Sub-20 e as principais notícias no Brasil e no mundo dos esportes. 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
0: 3 da tarde, 25 minutos, 3h25, a bola rola 4 da tarde, Aflitos Náutico e Atlético Goianiense, transmissão de Vitor Araújo, o locutor emoção, comentários de Zé do Carmo e do convidado especial professor Rubens Souza Filho, com as reportagens de Moisés Oliveira e Osmar Cordeiro. 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
3: 3 da tarde, 28 minutos, Transamérica agora, é TMC, quem escuta sabe, conosco na transmissão esportiva, a Rádio Top 1 de Camutanga e o canal Esquadrão Esportivo no YouTube. Alô Elias Pereira, alô amigos de Camutanga, também sintonizados com a TMC em 92.7. Vamos agora começar o giro da opinião TMC para Náutico e Atlético Goianiense. E o primeiro é ele,
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3: o comentarista técnico, trazendo a sua expectativa para um duelo, Zé do Carmo, de opostos, porque o Náutico na ida conseguiu vencer o Atlético Goianiense e estava bem naquele momento. Aí vamos para o segundo turno, os papéis se inverteram. É o Atlético que tem 31 pontos, que está bem acima do Náutico, que tem 25. Um abraço, boa tarde, Zé.
4: Boa tarde, Mário. Parabéns pelo dia de hoje para você, para todos os alvirrubros que estão no estádio e principalmente aqueles que também estão em casa, não é? Sempre acompanhando os filhos de mais perto. A gente sempre fica feliz quando a gente tem, não é, um pai para comemorar junto, e aqueles que não têm, que fiquem naquela saudade gostosa que todos nós sabemos que é sensacional. Em relação ao jogo, Mário, a gente vê que o time do Náutico, ele tem alguns atletas que estão entrando mais uma vez no time, como o Auremi, não é? O Borazzi, o próprio Samuel. Então são jogadores que, é claro, que vão ser ajudados pelo ritmo de jogo que não tem, não é, uma situação definida. Então, o que é que eu imagino daqui a pouco que vai acontecer entre Náutico e Atlético Goianiense? Vai ser um Náutico marcador, um Náutico...

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7: 3:34 na TMC, 3:34. Mais um destaque para a opinião TMC neste Dia dos Pais. Um abraço especial a todos os papais ligados aqui em 92.7, a todos os papais da TMC e também ao nosso convidado especial, o professor Rubens Souza Filho, que traz a sua expectativa para este duelo entre Náutico e Atlético Goianiense. Depois de 8 jogos, 6 derrotas e 2 empates, o Náutico ganhou do Londrina em casa, empatou fora de casa com o líder Criciúma e agora recebe hoje o Atlético Goianiense. Continua a situação de reconstrução, de recuperação do campeonato. Um abraço, boa tarde, mais uma vez obrigado, professor Rubens Souza Filho.
8: Boa tarde, meu querido Mário Júnior. Boa tarde a todos os nossos ouvintes da nossa querida TMC. E em especial, Zé do Carmo, Moisés e toda a equipe que trabalha nessa tarde, o Vitor também. E a todos que estão juntos conosco nessa tarde de transmissão. Mário, permita-me antes falar um pouquinho desse domingo tão especial. Um domingo diferente, porque antes de falarmos do futebol, de falar de Náutico e de Atlético de Goiás, vamos falar daquela palavra que é muito importante, uma presença de amor, presença de dedicação, de proteção, uma presença de paz. Pai. Pai significa proteção, amor, tranquilidade. E eu gosto muito de falar de pai porque o meu pai traz uma lembrança muito grande para mim, para todos nós, nesse trabalho que ele fez e que me inspirou a hoje me dedicar completamente, me dedicar muito ao futebol, principalmente na radiofonia pernambucana. Aproveitar o momento para deixar um abraço muito especial a todos os pais que estão nos ouvindo nesse exato momento, aos pais que estão em casa, aos pais que estão trabalhando, aos pais que estão também no estádio, representando até a sua própria família, e os pais que representam a saudade, aqueles que já se foram, como é o caso do meu pai, Rubens Souza, o 10 da Copa, a quem eu tenho muito carinho, muita atenção.

0: atenção e muito amor. Muito obrigado, meu pai, e a cada pai que está aqui conosco. Mas, Mário, o Náutico hoje, como você bem falou, vai estar enfrentando aí, né, uma série de desafios com relação até à sua própria situação na competição, no Campeonato Brasileiro da Segunda Divisão. Um time que está totalmente modificado, ou seja, perdeu alguns valores por vários motivos que a gente, no desenrolar dessa transmissão, vamos colocar aqui, mas que com certeza está buscando aí, até na sua própria condição em que se encontra nesse exato momento, né, na classificação da tabela da Série B do Campeonato Brasileiro, buscando o seu lugar com 14 pontos, aliás, com 14º lugar, com 25 pontos, buscando o seu lugar e quem sabe jogar, como disse o Zé do Carmo, mais uma vez, muito afinco na marcação para tentar ir buscar o seu resultado positivo nesse jogo de hoje, diante da sua torcida, como disse o Moisés, mais de 7 mil ingressos foram vendidos, com certeza a torcida do Náutico está presente no estádio nessa tarde de hoje para até ajudar o seu time e diante das arquibancadas buscar trazer a força para dentro de campo, para que o time possa fazer uma boa apresentação e quem sabe um bom resultado, o resultado da vitória hoje, que é muito importante para a equipe alvirrubra. A volta do Auremi, a presença do Boraz e do Samuel, tudo isso é marcante até para que o próprio Náutico pelo menos mostre que quer realmente trazer uma nova vida, uma nova condição dentro do próprio campeonato, dentro da própria condição. As ausências aí de Derek, Vinícius, que não pode jogar, o Anderson e tantos outros que a gente sabe que fazem parte da titularidade, isso aí vai ter que ser superado por essa condição. O que me chama a atenção é a presença de Reginaldo aí nesse time, que a gente não sabe ainda mais ou menos qual seria a função do Reginaldo dentro de campo. Mas vamos ver qual é o Náutico que o técnico Hélio dos Anjos e o Guilherme dos Anjos está trazendo para esse jogo contra o Atlético de Goiás. O Atlético que tem um jogador muito importante, o Gustavo Coutinho, né? Claro, um jogador perigoso, artilheiro, e quem sabe aí vai ser muito bem marcado, espero que o Náutico faça exatamente essa função dentro de campo para segurar as investidas do Gustavo Coutinho e do Roger Silva, né, que tem uma história aí com o Náutico que traz pra gente assim uma certa precaução por conta exatamente daquilo que ele disse, que estudou o Náutico quando estava no Esporte, passou várias noites estudando o Náutico e quando foi exatamente, quando precisava, o time que ele comandava venceu a equipe do Náutico por conta dos seus estudos. Mas é futebol, nós não sabemos ainda o que é que vai acontecer, temos uma ideia e esperamos que o Náutico faça jus exatamente a essa sua a atenção que a recebe da torcida e que tenhamos um resultado positivo na tarde de hoje envolvendo o Náutico e Atlético de Goiás. Parabéns aos papais, parabéns a todos da nossa equipe aqui, da equipe do TMC, Mário. Para você uma boa jornada e para todos nós um bom trabalho na tarde de hoje. Mário Júnior.
1: Muito bem, professor Rubens Souza Filho, nosso convidado especial na grande jornada esportiva para Náutico e Atlético Goianiense. A transmissão do locutor Emoção, Vitor Araújo. Comentários de Zé do Carmo, do convidado especial, professor Rubens Souza Filho, e as reportagens de Moisés Oliveira, também ao lado de Osmar Cordeiro. Vamos voltar com a reportagem lá nos aflitos Moisés, a semana alvirrubra até o jogo de hoje, porque o Náutico tem novidades e teve aquele estresse com o Dodô, acredito eu que já tenha sido superado, porque ninguém quer saber mais de Dodô aí nos aflitos, hein, Moisés Oliveira?
2: Veja, eu até conversava esses dias com algumas pessoas ao Náutico sobre isso. Dodô de fato é águas passadas no Náutico. Essa pessoa falou para mim o seguinte: ontem na coletiva, no caso na sexta, né, na coletiva pré-jogo do Guilherme dos Anjos, ele também falou sobre o assunto. A gente até trouxe aqui uma parte ali das palavras do Jean Carlos, que também foi questionado na segunda-feira, né, quando teve a apresentação, mas agora acabou-se. Dodô foi embora, vida que segue para ele, sucesso, e a vida agora dele, questão do Náutico, vai ser resolvido juridicamente. Aí, Mário, o Náutico teve e tem alguns problemas, tanto no DM, que a gente já falou sobre isso aqui, e agora há pouco os nossos comentaristas trouxeram mais detalhes. Agora, o Náutico também sofre com atraso salarial. E diante disso, Mário, apuramos ontem, conversamos com o presidente
3: da Federação Pernambucana de Futebol, Evandro Carvalho, tá, torcedor? E ele confirmou a nossa equipe que fez um Pix para o Náutico no valor de 900 mil reais. Vamos lá. 1 milhão tem um desconto e aí caiu nos cofres do Náutico 900 mil reais. Aí, durante a próxima semana, a partir de amanhã, deve cair nos cofres do Náutico mais 7 milhões de reais vindo da Federação Pernambucana de Futebol para que o Náutico se resolva, se de alguma forma encontre o equilíbrio, né, nesse momento complicado que está passando financeiramente. Então, 900 mil reais, Náutico deve CLT, direito de imagem, então é para pagar essas dívidas, 7 milhões para o Náutico ter ali todo o restante do ano com mais tranquilidade. Eu até perguntei ao presidente, viu, Mário, como é que será que o Náutico vai pagar? Porque se é um empréstimo, precisa pagar de volta à federação. E aí o presidente Evandro falou o seguinte: a gente não conversou sobre esse assunto. Apenas o Náutico solicitou um valor de 7 milhões de reais. Então, juntando tudo, o Náutico vai receber da federação quase 8 milhões de reais para se reencontrar, principalmente nessa situação envolvendo esse momento difícil que o Náutico está passando. E aí, finalizou agora aqui o aquecimento do Náutico, Mário, mas foi uma semana que o Náutico buscou recuperar alguns atletas. Por exemplo, o Vinícius, ele iniciou a transição ontem pela manhã no CT, porque foi o último dia de treino do Náutico, e o atleta pode estar presente na partida contra a Ponte Preta. Mas, com quem a gente conversou, assim que a gente chegou aqui nos aflitos, a gente desceu, veio aqui para o campo, conversou com algumas pessoas do Náutico, e de fato ele vai estar certo no jogo contra o Ceará, que é a partida que acontece aqui nos aflitos depois da Ponte Preta. Então, é um Náutico que tem seus problemas, DM está tentando resolver a situação financeira, mas a federação, Mário, está chegando junto aí, 7 milhões durante a semana, esse valor deve cair nas contas do Náutico, ou seja, é uma forma de deixar um equilíbrio, volto a dizer, fortalecer essa parte complicada que é financeira, né? O Náutico precisa ter essa segurança para dar continuidade à competição. E hoje o Náutico deve, sim, aos seus atletas e aos funcionários também do clube. É o Náutico buscando, de uma certa maneira, encontrar caminhos e capital para ter aí uma segurança, né, e relacionado às contas para a continuação da competição, viu, Mário?
1: Você tem um convidado aqui na pré-jornada, que é o técnico Guilherme, não é isso, Moisés?
3: Isso, o Guilherme que fala sobre o visitante, né, o Atlético Goianiense. É a terceira vez que ele vai enfrentar o treinador Roger Silva, e aí ele traz na sua análise se tem alguma mudança, se fica mais fácil, se ou não, enfrentar o time do Atlético Goianiense, uma vez que o Roger será aí a terceira vez. Vamos lembrar, né? Sport, América e agora o Atlético Goianiense. Fala, Guilherme dos Anjos.
4: O time do Roger é bem característico, assim, eu acho que são movimentações, padrões bem estruturados, de um processo repetitivo. Então a gente consegue enxergar, é um time que você não vê uma coisa solta, não. Você vê um padrão bem, bem definido, mas isso não quer dizer que é simples de se marcar, né? Acho que, pelo contrário, como conseguem fazer bem feito isso. Nós temos as dificuldades. São jogadores com uma qualidade técnica elevada, né? Trouxeram agora numa janela um número de jogadores e também com uma qualidade assim, muito alta. Eu acho que eles vão contribuir muito para a característica de jogo do que o Roger gosta de propor. Nós não mudamos muito, volto a dizer. Eu acho que ele também está esperando um padrão, sabe? Para ser muito sincero, o padrão do Hélio Guilherme é esse, forma de jogar. Mas do primeiro turno para cá, a gente passou, com o tempo, a ter mais alternativas e uma compreensão maior dos atletas dentro dessas alternativas que a gente pode utilizar no jogo. Mas só o jogo vai dizer. A gente inicia com uma estratégia e, naturalmente, você vai modificando de acordo com aquilo que o adversário realmente vai apresentar. Então, seria basicamente isso.
3: Aí, as palavras do treinador Guilherme dos Anjos. Aos poucos, a torcida alvirrubra vai chegando. E aí mandaram: Mário Portador não merece pancada. A pessoa fez assim: Mário comprou a camisa do filho dele ou recebeu o presente do filho? Aí eu não sei. Mário, você ganhou um presente do seu filho, a camisa do Náutico?
1: Não, não ganhei presente
3: não, nenhum. Aí você tem que falar para o ouvinte que está nos ouvindo aqui no, nos aflitos, viu?
1: Não, eu não ganhei camisa nenhuma, amigo. Nem de clube, porque a minha camisa é do América. Ameriquinha, e nem sem ser de clube. Fica tranquilo.
3: Ô, Mário. Oi. Agora, o nosso companheiro, que daqui a pouquinho vai dar um show na narração, o homem tá danadinho, viu, Mário? Abriu o bolso, viu?
1: Não, esqueça rapaz. Isso. Tudo que você vê, que você tá vendo em Vitor, não foi ele que comprou.
3: E foi?
1: O óculos de sol, não foi ele.
3: Não?
1: Não, não foi ele. Ele tem um anel que ele tá usando aí, sem ser aliança, também não foi ele.
3: Olha aí, viu? Mas ele tá danado, viu?
1: O telefone novo, celular novo, também não foi ele.
3: Não, você, onde é essa fonte que tá
1: dando aí? Meu amigo. Depois eu lhe digo, é um show!
3: É um show!
1: Valeu, Moisés Oliveira, 3h47. Vamos agora para o lado do Atlético Goianiense, Osmar Cordeiro, e as informações do time comandado por Roger Silva, que com ele está bem obrigado, está muito bem obrigado no campeonato, hein, Osmar?
5: Exatamente, Mário. Vive uma ascensão o Atlético Goianiense sob comando de Roger Silva. Nas últimas 4 partidas, 3 vitórias e 1 empate, tem uma sequência invicta, ou seja, tem uma crescente muito clara na competição, é o atual 8º colocado e mira o G6 nessa 4ª partida do técnico Roger contra o Timbu na temporada. 3 jogadores farão sua estreia entre os titulares: o lateral esquerdo Yuri Silva, ex-Náutico, que estava até pouco no Timbu, o meia Mateuzinho é outro que fará sua estreia entre os titulares, e também Daniel Peixoto. Outro ponto para a gente destacar é o clima de muita cordialidade que a gente viu antes até dos jogadores aparecerem para o aquecimento. Atletas tanto do Atlético Goianiense quanto do Náutico já estão nos vestiários, mas antes chegaram as diretorias aqui perto do gramado dos aflitos. Ficou ali sentado no banco de reservas o Adson Batista, que é quem toca a equipe do Atlético Goianiense, o presidente do clube, que toca a SAF, melhor dizendo. E o Adson Batista apareceu para fotos ao lado do Bruno Becker, conversaram. Um clima bem pacífico, realmente, entre as diretorias. Até interessante para a gente citar esse ponto. Já está alocado no camarote o presidente da equipe visitante. Daqui a pouco aparecem as equipes no gramado do Eládio de Barros Carvalho. Mário.
1: Agora, Osmar Cordeiro, você também tem um convidado aqui na pré-jornada, Osmar.
5: Exato, é o Robson Gomes, preparador do Dragão, que chega para destacar justamente sobre como chega a equipe de Goiás, a equipe do Atlético Goianiense, para esse compromisso.
6: Os elogios do presidente, né, são elogios em função da qualidade que o clube nos oferece, né? O clube tem excelentes profissionais, não só na área de preparação física, comigo e com o Diego, né? Diego Inácio, na área de fisiologia com o Rodrigo, na área de nutrição, de psicologia, departamento médico, departamento de fisioterapia, todos os departamentos interligados, né? Rouparia e o departamento técnico, fazem com que o clube, que o trabalho nosso fique facilitado, né? Cabe a nós equacionarmos as dosagens certas, né, para tirar o máximo de proveito dos atletas, como foi o que aconteceu nesses 12 dias. Nós equacionamos os atletas que vinham jogando com uma sequência maior, recuperamos esses atletas e intensificamos na segunda semana. Os demais, a gente procurou equilibrá-los com 2 jogos treinos, né, e esses jogos foram fundamentais para que eles tivessem essa minutagem, né, e que hoje todos estejam já num ritmo totalmente equilibrado para a sequência da competição, porque a gente vai ter jogos agora em sequência, né? Dando, por exemplo, só esses 3 jogos, né? Esse de agora, o clássico, o jogo contra o Náutico, o clássico contra o Vila e depois o jogo e viagem contra o Londrina. E isso faz com que a gente tenha uma certeza do nosso trabalho. Mas sempre eu faço questão de enfatizar, só é possível pela boa vontade e entrega dos atletas e pela qualidade que o clube oferece.
5: Esse então, o Robson Gomes, preparador do Atlético Goianiense, falando aqui no som da rádio TMC. Daqui a pouco aparecem os jogadores, tanto do Náutico quanto do Atlético, já se perfilando para fazer valer o protocolo da partida. Ponto interessante também destacado pelo preparador. Esses jogos preparatórios, jogos treinos para dar ritmo de minutagem para os jogadores que farão sua estreia no dia de hoje, porque foram 10 contratados ao todo após a queda do transfer ban. Sobre torcida do Dragão, por volta de uns 35 torcedores no olhômetro, eu diria que tem por aqui nos aflitos neste momento. Daqui a pouco a bola vai rolar. Volto com você, Mário Júnior.
7: Mário.
1: Oi, Moisés.
7: Só uma informação interessante até para os nossos comentaristas. O Náutico sofre com essa situação de contratar, né? O Náutico contratou de reforços 5 jogadores, né? Vamos relembrar aqui: Léo Índio, Jean Carlos, Borassi, o Rian e também o Pato Nunes, né? Que é o argentino. Esses últimos dois foram oficializados durante esta semana. E aí, isso se reflete no banco, porque hoje o Náutico tem 5 jogadores da base escalados. E estão ali no banco do técnico Hélio e Guilherme. São eles: Luiz Cláudio, que não é muito novidade, vem sendo escalado. Tem o atleta Riquelme, que é um lateral esquerdo. Tem também o Heitor Silva, que é um lateral direito. Caio Soares, que estava jogando no Iguatu a Série D, é um volante. E tem também o Isaac, que é um centroavante. Esse é bem conhecido também já da torcida do Náutico, até porque vem sendo relacionado. Ou seja, o Náutico tem um banco com uma dificuldade, isso mostra. O Náutico liberou 8 jogadores, um foi embora de forma indireta, mas o Náutico teve sim dificuldades para repor essas saídas. É fato que o banco mostra isso, sem falar da quantidade de atletas que estão no DM ou não pode jogar por questão contratual. Por exemplo, o Derek, que não pode jogar, ele está aqui com o grupo. Inclusive, ele estava ali agora há pouco, na saída ali do vestiário do Náutico. Tem também a situação do Anderson, que está suspenso, mas o banco do Náutico está cheio de garotos da base alvirrubra. Mário.
1: Muito bem, Moisés Oliveira trazendo informações do palco do jogo, onde o Náutico recebe o Atlético Goianiense daqui a pouquinho. São 3 da tarde, 53 minutos, a partir de agora, em nome de Pitu, Turquesa, Pancristal e PicPay. Feliz Dia dos Pais para Vitor Araújo, o locutor emoção, o filho do seu Marcos. A partir de agora, comanda a jornada esportiva, a transmissão, chegando na TMC, o locutor emoção.

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1: Alô, alô, povo bom ligado na TMC. Ótima tarde pra você. Aqui nos Aflitos, domingo de sol para Náutico e Atlético Goianiense. Vai começar em instantes, neste domingo, dia dos pais. A todos os papais, aquele abraço especial. Muito obrigado pela audiência. Em especial, meu papai Marcos, que está sintonizado aqui na TMC. Abraçar meus pequenininhos, Tomás e Olívia. Motivos de grande orgulho, paixões do papai. Muito obrigado por vocês estarem comigo. Que manhã maravilhosa ao lado dos meus filhos. E essa é a data especial para todos em família, com os filhos, para aproveitar. E tem muito alvirrubro aqui presente, com o papai, com os filhos. Gerações de alvirrubros aqui para acompanhar o Timbu pela Série B do Campeonato Brasileiro. As equipes já estão no campo de jogo. O Atlético vem todo de preto aqui com a numeração em vermelho, e o Náutico com a numeração tradicional em azul e a camisa listrada em vermelho e branco. Calção é branco, meião branco pro jogo de daqui a pouco. Sol forte aqui na capital pernambucana. Torcedores entrando agora no maior volume ali na arquibancada frontal, exatamente porque estavam evitando aqui o forte calor nesta tarde de domingo. 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Ontem, dois bons resultados. O Sport fora de casa venceu Vila Nova por 1-0. Você ouviu com a transmissão do vibrante Carlos Eduardo. E também tivemos um empate do Santa contra o Botafogo da Paraíba fora de casa. Tarcís Michel, pesadão da galera, deu um recado aqui nos 92.7, o FM mais tradicional do Nordeste do Brasil. Agora tem o Náutico em campo. Neste momento, executado aqui o hino nacional brasileiro. Protocolo de abertura dos jogos do Campeonato Brasileiro. E o Timbu em busca de recuperação, já vem de dois jogos sem derrota, uma vitória aqui contra o time do Londrina e um empate contra o Criciúma fora de casa. Time do Atlético já com uma recuperação mais consistente sob o comando de Roger Silva, ex-técnico do Sport, que aqui nos Aflitos venceu com o rubro-negro da Ilha na final do Pernambucano. Está de volta com o time do Atlético, já esteve antes aqui sob o comando, com o comando do time do América Mineiro, e aí com o América foi derrotado para o time do Náutico. Esperamos que com o Atlético também seja derrotado para o Timbu subir na classificação do Brasileiro. 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Nosso time em campo com informação e opinião para você. Vamos às últimas do Náutico. Moisés Oliveira conta pra gente. Um grande abraço, boa tarde, Moisés.
2: Um abraço para você, grande Vitor, ótima jornada esportiva. Parabéns a você também pelo seu dia, né? Dia dos pais. O Náutico que chega para esse confronto depois de quase 25 dias, né? A última vez que o Náutico jogou aqui contra a equipe do Londrina foi no dia 22 de julho. O Náutico vence pelo placar de 2-1 e foi à noite, né? Uma quarta-feira de muita chuva e o Timbu acabou quebrando aquela sequência ruim sem vencer de 8 jogos. Para hoje, Náutico não tem Todinho, que segue em evolução na fisioterapia. Matheus Ribeiro segue em fisioterapia. Vinícius segue em transição no campo. E Paulo Sérgio também segue na transição. Além desses atletas, o Derek não pode jogar por questão contratual. E não joga também o Anderson, que está suspenso. O Náutico tem hoje retornando ao time Igor Fernandes após suspensão e Auremi é a novidade nesse setor de meio de campo. O Náutico quer sim essa vitória para alegrar o domingo dos pais aqui nos Aflitos. Vitor!
1: Valeu, Moisés Oliveira, destaque do Náutico. Outro lado, destaque do Dragão, o Atlético Goianiense, Osmar Cordeiro. Um abraço, boa tarde, Osmar.
0: Um grande abraço e muito boa tarde para você, Vitor. Um feliz Dia dos Pais para todos os pais ligados aqui na Rádio TMC. A equipe do Atlético Goianiense já posicionada no gramado, os jogadores já se reunindo, saudando o seu torcedor. Como você destacou, todo de preto para esse confronto aqui nos Aflitos, que não terá hoje o lateral esquerdo Guilherme Lopes e nem o meia Marrone, suspensos pelo terceiro cartão amarelo. Em suas vagas, os estreantes Yuri Silva e Mateuzinho, velhos conhecidos do torcedor pernambucano. Inclusive, são cinco jogadores que já passaram por Pernambuco. Os laterais Everton e Yuri Silva, o meia Mateuzinho, o ponta Giovani Soares e o centroavante Gustavo Coutinho. Estes cinco já passaram pelo futebol pernambucano. Some a lista o técnico Roger Silva e ainda tem a questão curiosa, né, do Leandro Vilela, que por muito pouco não foi jogador do Náutico, teve um pré-contrato assinado, foi anunciado de forma oficial no início do ano, mas após o exame feito pelo Departamento Médico do Timbu e ele não foi aprovado, aí o Náutico não efetuou a contratação e ele foi para o Atlético Goianiense e está jogando essa temporada o camisa 5 da equipe do Dragão.
1: Muito bem, tá tudo pronto para começar o jogo aqui. Deixa eu passar com uma opinião da TMC. Zé do Carmo, comentarista técnico. Sua expectativa para o jogo. Um abraço, boa tarde, Zé.
3: Boa tarde, Vitor. Parabéns pelo Dia dos Pais. Vitor, na verdade, a minha expectativa é de que o Náutico faça uma boa partida. Vai conseguir, sim, fazer suas principais jogadas. E é claro que o principal é almejado, que é o... Olha, no final do jogo, meu querido. Isso é que eu penso em relação ao Náutico.
1: Festa bonita aqui no Estádio dos Aflitos. Deixa eu passar rapidinho pela escalação do Atlético Goianiense. O pessoal colocou a escalação com o nome dos pais. Não foi isso, Osmar Cordeiro?
0: Exatamente. Chamou muito a atenção. Ontem, né, a gente viu no jogo do Santa Cruz o Botafogo da Paraíba fazendo duas escalações. Essa aí foi a artimanha, talvez até para ludibriar. Essa não, foi uma ação de marketing da primeira, quando a gente olhou, Gustavo Coutinho, Yuri Silva, todos com nome diferente, é o nome dos pais, e aí depois a gente pegou a escalação original para trazer no ar pro torcedor ouvinte aqui da Rádio
3: TMC. Beleza, me enganaram bonito,
1: mande pra gente pelo grupo por aqui.
0: Vamos lá então, a escalação tem um Paulo Vitor, dois Everton, três Adriano Martins, 4, Júnior Barreto, meia dúzia, Yuri Silva, 5, Leandro Vilela, 8, Daniel Peixoto, 10, Mateuzinho, 11, Giovani, 7, Léo Tocantins e 9, Gustavo Coutinho.
1: Autoriza o árbitro, começa o jogo!
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1: 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Rouba a bola do time do Náutico. Jean Carlos soltou na direita. Vem para Reginaldo, meteu o cruzamento. Morassi, defesaça do goleiro. Voltou Cauã, dominou, cruzou na trave. Volta ainda Cauã para trás. Reginaldo tentou de cabeça. Afasta a defesa. Cai a sobra pela direita. Arnaldo mandou para dentro da grande área. Se joga na bola Cauã. Atingiu o adversário. O jogo tá parado. Olha a pressão inicial do Timbu aí, Osmar.
2: Rapaz, o Náutico começou com tudo, viu? Bela jogada, primeira participação do Reginaldo. Reginaldo recebe na ponta direita, na meia-lua da grande área. Ele observa o jogo e faz o lançamento para quem? Borassi, livre de marcação, perto da pequena área. Dá uma cabeçada no canto esquerdo do goleiro, que é o Paulo Vitor. Meu amigo, a bola ia entrar num gol, e aí Paulo Vitor fez uma grande defesa. Na continuação do lance, sobrou para Cauã Maranhão, dentro da grande área, ele finaliza, a bola bate na trave. Ainda teve uma tentativa do Cauã Maranhão e dá um voleio e acabou pegando na zaga. Pressão do Náutico nesses primeiros minutos do primeiro tempo, Vitor.
1: Sai errado o time do Atlético, tenta outra vez, vem para Samuel, ganhou pro Timbu, deixou pro Cauã, bate colocado, ela passa pro sobre o gol. Mais uma bomba chegada, tiro de meta, Moisés.
2: Participação mais uma vez de Cauã Maranhão. Agora, bola pela esquerda. Borá se entregou para Cauã Maranhão, que do meio da rua bateu para que a bola perdesse a força, né? Com qualidade e com jeito, é que a bola acabou subindo sem perigo para a meta do goleiro Paulo Vitor. O Timbu tá com tudo, Vitor.
1: E vem para o jogo o time do Atlético. Bola sai pela linha de lado lateral para a equipe de Goiás. Atlético Goianiense Náutico aqui no Estádio dos Aflitos para você. 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Luta pela bola pelo meio de campo. Desarmado, atleta com falta, diz arbitragem. Jogo tá parado, falta para o Atlético no campo de defesa. Vai se posicionar para a cobrança. Leandro Vilela entregou pela defesa, solta pelo setor direito ali para Júlio Barreto. Ele enfrenta a marcação. Jean Carlos vai para cima dele. Ganhou Jean Carlos, reclamou de falta na sequência. O árbitro vai lá para parar. Falta em cima do Jean, o jogo está parado. 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
1: Bola retomada pelo time do Atlético, cai pela direita, o passe esticado na frente, Jean Carlos chega para afastar, põe pela linha de lado lateral para o Atlético. Jogadores já estão ali incomodados com a marcação mais alta do Náutico no comecinho do jogo. Náutico tentando roubar a bola no campo de ataque. Professor Rubens Souza Filho, convidado especial na transmissão TMC, grande abraço, feliz dia dos pais para o senhor, professor.
6: Muito obrigado, meu querido Vitor. Olha, para você também, Vitor, uma grande jornada, e peço a Deus que abençoe muito você na sua trajetória, esse pai fabuloso que eu tenho certeza que você é. Olha, o Náutico começou muito bem, até surpreendente com a cabeçada do Borás e também com a bola que o próprio Cauã, né, já recebeu na entrada de área e quase que ele marca. Só faltou ele caprichar um pouquinho na finalização. Mas isso prova que o Náutico voltou, começou o jogo com muito gosto e com muita vontade, Vitor. Boa jornada para você, querido.
1: Valeu, professor. Agora teve que interferir no jogo. O goleiro Muriel saiu com a cabeça para tirar uma bola que tinha a direção do Gustavo Coutinho. Tira a defesa do Náutico, sai bola pela linha de lado. A arbitragem está dizendo ali que a bola é para o Timbu. Gustavo Coutinho foi lá para falar uns impropérios no ouvido ali do árbitro Carlos Henrique Cardoso.
2: Caiu.
1: Assistente Carlos Henrique Cardoso teve que ouvir aí umas bobagens. Quem caiu, Moisés?
2: O goleiro Paulo Vitor. Ele está sentindo ali, pelo jeito, é o joelho, né? Tornozelo. Tá ali, o pessoal tá correndo agora. Acredito também para dar uma esfriada no jogo, porque o Náutico começou com a gota serena, viu, Vitor? E não gostou.
1: Oi, Osmar.
2: Não gostou o técnico Hélio dos Anjos nessa primeira tentativa de chegada do Atlético. Colocou a bola nas costas da zaga. Muriel teve de sair de cabeça para evitar o domínio de Gustavo Coutinho. Hélio dos Anjos abriu os braços e ficou revoltado com seu sistema defensivo. Está conversando até agora com Léo Índio, tete a tete. E também aproveita para conversar com Bandeira. Jogo segue parado. Por aqui o goleiro Paulo Vitor, viu? Está sendo atendido aqui pelo departamento médico do Atlético Goianiense, né? O médico, o pessoal ali, realmente é o tornozelo mesmo, viu?
1: Deixa eu pedir ajuda aqui do Osmar. Vamos lá, Osmar, devagarzinho. Camisa 8 do time do Atlético.
2: Daniel Peixoto.
1: Daniel, camisa 10.
2: Mateuzinho,
1: coisa esporte. Mateuzinho. O 11.
2: O 11 é Giovani Soares, ex-Santa.
1: Muito bem. O 7.
2: Léo Tocantins.
1: Perfeito. Anotou aí, né, Zé?
3: tentando, viu? Que beleza. Esse foi o maior drible que eu já tomei.
1: Borá se entregou pela esquerda, vem pro gol. Fernandes invadiu grande área, cruzou rasteiro pro gol.

0: Gigante é o Cauã Maranhão. Gigante também é o Náutico. Pra alegrar a massa alvirrubra, jogadaça dele, do argentino Borassi. Roubou a bola, pensou rápido, abriu com Igor Fernandes, lateral esquerdo, que ganhou profundidade, deu um toque rasteiro e ele, Cauã Maranhão. Cauã Maranhão, camisa 19, se antecipou e venceu a defesa do Atlético Goianiense e também o goleiro Paulo Vitor. Voltou pra dentro do gol e fez a alegria da massa alvirrubra. Agora, Vitor, aqui nos aflitos, tudo aberto. É o Náutico, Cauã Maranhão. Faz o primeiro, Timbu, o Náutico tem um. O Atlético Goianiense não tem nada, Vitor.
1: 1-0, tá vencendo o Timbu aqui nos aflitos. 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
1: Borassi domina a bola pelo time do Náutico, tentou no meio, tenta ali pro Cauã Maranhão, desarmado, volta para a defesa. Betão entregou pela esquerda. Igor Fernandes domina na frente para Borassi, foi tocado, falta em cima dele, o jogo está parado. Zé do Carmo, comentarista técnico, Timbu na frente. Gol no comecinho é bom demais, hein, Zé?
3: Oh, não tenha dúvida. Da maneira como o Sport, o Náutico está jogando, o Náutico ele faz uma pressão que o time do Atlético Goianiense está assustado. Não está acostumado a receber essa pressão. E fizeram a pressão com jogadas certas e o gol saiu no momento, né, muito bom da partida.
1: Igor Fernandes domina a bola, entrega pelo meio, vem para Jean Carlos, pressionado pela marcação, rouba a bola, Leandro Vilela tocou para trás, vem então para Daniel Peixoto, ele organiza dentro do grande círculo, passa na marcação do primeiro, volta a bola para Vilela, entrega pela defesa, cai então ali para Júnior Barreto, ele larga pela direita de campo para Vitor, Vitor na devolução, vem de volta para o Barreto, Barreto larga a bola para a quarta zaga, domina Adriano, Adriano quanto a marcação ali do Cauã Maranhão, prefere voltar, setor direito de campo outra vez para Júnior Barreto, ele tenta subir pelo campo de ataque, instigou para a lateral direita, se
4: detalhe.
1: Receber Léo Tocantins, marcação pra cima dele, sai com bola e tudo é lateral. 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
1: O detalhe, Moisés.
0: O detalhe é o seguinte: Cauã Maranhão hoje completando 5 jogos com a camisa do Náutico, 3 gols marcados. Na temporada, 36 jogos. E o atleta já marcou 19 gols, Vitor.
1: E vem para o ataque o time do Atlético. Retoma a bola, vai para o grande círculo, deixa para Júnior Barreto. Solta lá, dá a bola para o lado esquerdo de campo. A movimentação por ali do Adriano. Adriano para Vilela. Solta a bola pela ponta esquerda. Giovani dominou, tentou lançar para dentro da grande área para o Coutinho. Subiu com ele, Betão afasta. Chega na marcação, Léo Índio ganha pelo time do Náutico, sai pela direita com uma boa tranquilidade, vem ali para a marcação também, a tentativa do centroavante Gustavo Coutinho, bola enfiada para o ataque pela ponta direita, para Reginaldo na cobertura, chegou o Yuri, rouba a bola para o time do Atlético, devolução pela defesa, cai para a quarta zaga. 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
1: E você confere tempo e placar de jogo. 10 minutos e 40. É primeiro tempo de jogo Série B do Campeonato Brasileiro. 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
5: Náutico.
1: Tem um de Cauã Maranhão. O Atlético não tem nada. Boa tarde, feliz Dia dos Pais, amigo Mário.
6: Obrigado, Vitor. Para você também, um feliz Dia dos Pais. Hoje pela manhã, na Série B, o Atlético venceu o Criciúma 2-0. Neste momento em andamento, Novo Horizontino e Juventude 0-0.
1: Bola sai pela linha de lado, lateral para o time do Atlético. Tem pressa para movimentação na entrada da grande área. Mateuzinho está ali à espera da bola. Se aproxima do batedor. Lado esquerdo de campo, bora para o Atlético. vaias aqui da torcida do Náutico para a movimentação do Atlético no campo de ataque. Segura a bola pelo setor de meio, Matheuzinho. Volta para dentro do grande círculo para Júnior Barreto. Ele passa da linha do meio de campo, olha para a lateral direita, tá pedindo bola ao Vitor. Bola entregue para ele, Vitor dominou, marcação aperta para cima dele, foi pela ponta direita, recebe de volta Vitor. Falta em cima dele, diz arbitragem, jogo tá parado. 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
1: Olha a falta aí, Osmar.
4: Exatamente, falta pela meia direita para cobrar a equipe do Atlético Goianiense. Vai se posicionando, o Muriel vai orientando os jogadores do Timbu. Everton vai na bola.
1: Everton posicionado para a cobrança. Está lá dentro da grande área, Gustavo Coutinho. A arbitragem diz que se antecipou ali, se adiantou. Capitão do Náutico, Jean Carlos. Dá um passo atrás. Everton autorizado, mandou uma entrada de grande área. Proteção, afasta o Timbu com Morassi. Tira a bola de perto da grande área. Volta para o campo de defesa. Volta para o goleiro Paulo Vitor. Distribuição pelo setor esquerdo de campo. Yuri Silva, ex-jogador do Náutico, recebe vaias. Ele lança a bola para a entrada de grande área. Passa pelo Léo Tocantins. Afastou a defesa. Voltou para Everton. Entrada de área, desarmado mais uma vez. Brigou pela bola. O Atlético caiu. Ponta direita, Léo Tocantins. Driblou marcação. Pé direito, cruzou de cabeça. Afasta a defesa. Bola ainda está viva, Morassi tirou, tenta Arnaldo, afasta o perigo, cai de volta para o time do Atlético pela direita, vai Peixoto para tentar cruzar, ganhou do primeiro, chega Morassi para roubar a bola. O cara não desiste de nenhuma, tira para o Timbu. Cai de novo a bola pelo time do Atlético, vem para o Leandro Vilela, ele vai para o chão, o árbitro para e pega a falta em cima de Auremi. Tá parado o jogo, professor Rubens Souza Filho, como é que tá até aqui? Náutico vencendo 1-0, professor.
5: É verdade, o Náutico aproveitou exatamente o começo de jogo e a forma com que o Hélio tem habituado a colocar o time dentro de campo, surpreendeu o time do Atlético e fez o seu primeiro gol na bola trabalhada, que já havia acontecido nos lances anteriores, mas com 5 minutos o Náutico já estava agressivamente em cima do Atlético e, claro, concluindo exatamente no resultado que o Náutico quer. Agora não pode ficar lá atrás como o Náutico está ficando e recuando até agora, mas começa muito bem o jogo.
1: Olha a roubada do Timbu, rouba a bola, vem Jean Carlos, entregou o Reginaldo na área, bate pra fora! Uma pancada, o goleiro vai lá pra tocar na bola, vai pra fora! Escanteio, Moisés!
4: Agora Reginaldo, gigante, né? Brigou até o último minuto e venceu. Venceu o defensor da equipe do Atlético Goianiense, roubou a bola e entregou pra Jean Carlos. Jean Carlos foi levando, pensou e abriu novamente com o Reginaldo, que quando pisou praticamente dentro da grande área, tentou a finalização. O goleiro Paulo Vitor desviou e colocou para escanteio. Tem escanteio, o camisa 10, Jean Carlos, da esquerda para a direita, a favor do Timbu.
1: Vitor. É o mágico que vai para a cobrança, 14 minutos do primeiro tempo, Timbu na frente, 1-0, Jean mandou para dentro da área, subiu, desvio de cabeça de Cauã Maranhão, passa para fora. E você confere, tempo e placar de jogo. Agora 15 minutos, é primeiro tempo, Série B do Campeonato Brasileiro. 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
7: Náutico.
1: Timbu tem 1, Cauã Maranhão.
7: Atlético Goianiense.
1: O Atlético não tem nada. E pelo Brasil, Mário?
6: Na Série A, Palmeiras 0, Internacional 0. Bahia e Vasco da Gama também 0-0.
1: Hora certa, TMC. Agora 4 da tarde, 17 minutos.
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1: Tenta o ataque náutico pela esquerda, Morassi contra a marcação de Everton, segurou próximo da bandeira de escanteio, sai a bola, o árbitro deu só tiro de meta.
4: Errou.
1: Erra o árbitro, fala Moisés.
4: Errou, a bola era do Náutico, a bola bateu em Everton. Agora, esse argentino é danado, viu? O Morassi não desiste de uma bola, Vitor. O Náutico vence 1-0.
1: É, o cara gosta de brigar e ele vai até o fim, viu, Zé?
3: Não tenha dúvida de que é o estilo argentino, mas o time do Náutico tá com espírito. É, o Reginaldo, não tenha dúvida nenhuma.
1: Agora 16 minutos. É primeiro tempo, tá 1-0 pro Timbu. Feliz da vida aqui nos aflitos, ouvindo a TMC. Professor Helder Remígio, ao lado da família, pequena Bia, comemorando o Dia dos Pais. Professora Beth, um abraço, muito obrigado pela audiência. Bola com o time do Náutico, pelo meio de campo. Aureli vai pro chão, é falta, desarbitragem, jogo tá parado. Fala, Mário.
8: Você deve ter ganho aí, no mínimo, um desconto na mensalidade, né?
1: Que é isso, meu amigo?
8: Esses abraços sem fim lucrativo.
1: Meu eterno orientador. Enorme respeito e admiração, professor Helder Remígio.
8: Quem foi seu orientador de finanças?
1: Você.
4: Foi você.
1: Você, eu aprendi com você.
8: Já eu tô fora.
1: Quando eu comecei, você já estava aqui.
8: Existe.
1: Tem falta para o time do Náutico fazer a cobrança. Fala, Moisés.
4: Isso, daqui a pouquinho o Jean Carlos na cobrança da falta. É pelo lado direito, meia direita a favor do Timbu. Tá distante, mas ele vai jogar no tumulto, Vitor.
1: Jean Carlos está autorizado, vai levantar a perna esquerda para dentro da área. Para as mãos do goleiro Paulo Vitor. 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
1: Amarelou para o Atlético Osmar.
4: Não, o amarelo foi para o jogador do Náutico, né? Cartão amarelo aplicado.
3: Arnaldo.
4: Pro Arnaldo, camisa número 2, amarelo para ele, posse da equipe do Atlético. Náutico vai vencendo por 1-0.
1: E a falta já cobrada vem pela esquerda de campo ali pro Adriano. Ele sobe para o ataque, colocou na frente, ganhou do primeiro, deu o toque de lado, dominou Daniel na frente, vem, tentou o Adriano. Entrada de grande área, desarmado, o cara foi lá, zagueiro com pinta de atacante, desarmado na linha da entrada de grande área. Na sequência, uma falta em cima do Moraço, o jogo tá parado. Vai reclamar ali o Léo Tocantins. O Hélio também reclama. Olha a bronca agora, Osmar. O árbitro com o Hélio dos Anjos, Osmar.
4: É, tem o controle da partida. Vai precisar o árbitro do confronto, Wagner Nascimento Magalhães, o experiente árbitro. O Hélio dos Anjos já vai reclamar com ele, porque há pouco deu cartão para o Arnaldo e ficou reclamando de critério. Tanto o técnico quanto a torcida que chiaram depois da falta marcada em cima do Borassi, porque queriam um cartãozinho para o jogador do Atlético que não foi marcado, apenas a posse do Timbu, que segue vencendo por 1-0.
1: É 1-0 aqui para o time do Náutico. 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Vem para o ataque o time do Atlético. O Mateuzinho bateu para o gol, bateu para fora. Ele se precipita e o Náutico agradece, Osmar.
4: É, mais uma vez, um jogador do Atlético consegue ganhar a velocidade, consegue ganhar o espaço entre os zagueiros do Náutico. E o Hélio dos Anjos fica indignado, pagando geral, dando bronca na defesa. Agora o Mateuzinho, quando entrou na área para bater, bateu completamente torto, troncho, sem nenhum perigo, a meta de Muriel. Lá vai o Atlético.
1: De novo o Atlético, de novo com o Mateuzinho desarmado. Cai a sobra pela esquerda, Timbu coloca a bola para fora, sai pela lateral, o toque do Samuel. Lateral para o time do Atlético, sem pressa para a cobrança, Everton. Olha para o meio de campo, manda para Daniel Peixoto. Ele recolhe de costas ali pelo campo de ataque, faz a devolução para dentro da cabeça do grande círculo. A apresentação ali do Adriano. Adriano entregou na lateral esquerda para o Yuri. Yuri pelo meio de campo para Leandro Vilhena, tentou na ponta esquerda para Giovani, afasta a defesa, voltou para o Arnaldo. Arnaldo tenta na frente, vem para Reginaldo, brigou pela bola, vem para a cabeça de área. Aureli de cabeça, Samuel. Jean Carlos se atrapalhou na hora do passe, pegou na rua e mande, diria meu amigo Hélio Macedo. Um abraço para ele. A bola volta para o time do Atlético, volta outra vez com Tocantins, entregou pelo meio, vem passe esticado na lateral direita para Everton na cobertura, se atrapalhou Betão. Everton ganhou, entrou na grande área, tocou para trás, quem vem de trás é Daniel Peixoto, olhou para a grande área, meteu o cruzamento, segundo pau, Giovani de cabeça para trás, caiu para o Yuri Silva, Yuri vai bater cruzado, pega Muriel! Defende o goleiro no cantinho da trave, Osmar!
4: É, quase surpreendeu e pintava a lei do ex, o chute do Yuri Silva foi no cantinho. Boa defesa do Muriel, lá vai o Atlético novamente.
1: Tentou o cruzamento, era para Coutinho, afasta a defesa. Jean Carlos sai errado, a bola caiu para Júnior Barreto, ele vai para o contra-ataque do time do Atlético, está na meia esquerda, viu a passagem de Yuri pela esquerda, mandou para o lateral na linha de fundo, Yuri meteu o cruzamento para dentro da área, subiu o Betão, não encontrou, tirou o Igor Fernandes, cai a sobra, Daniel Peixoto, fora da grande área, para trás, vem para o Vilela, passe esticado para dentro da grande área, cai para Muriel. 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
1: 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Agora 21 minutos, é primeiro tempo, Série B do Campeonato Brasileiro. 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Olha o Jean Carlos, caiu dentro da meia-lua de grande área, o árbitro deu uma falta. Falta pro Timbu, Moisés.
4: Olha, a falta aconteceu, agora eu quero saber se falta. A falta foi no camisa 3, o Adriano Martins. E
1: estão pedindo cartão vermelho.
4: Isso, exatamente. Era esse ponto que eu ia tocar. O Jean Carlos tá falando assim: eu era o último homem, né? O Jean ia passar, ia sair na cara do gol e, consequentemente, não iria perder o gol. A falta aconteceu na meia-lua, quase dentro da grande área, quase que seria pênalti. Só que o Náutico quer um cartão amarelo, ou melhor, um cartão vermelho para o Adriano, coisa que não aconteceu. O Náutico tem uma falta perigosíssima, frontal. E aí, Vitor, eu já vi o Jean Carlos fazer gol desse jeito, viu?
1: É, lembrando que cartão vermelho é passível de revisão do VAR. O VAR pode chamar o árbitro para revisar e aplicar o cartão vermelho. Deixa eu ver a opinião aqui. Professor Rubens Souza Filho, esse lance agora era para expulsão, professor?
5: Acho que não. Esse lance foi um lance comum, claro, um lance de ataque do Náutico, mas não é motivo do cartão vermelho. Para mim, o cartão amarelo ele é suficiente para punir o jogador que derrubou o Jean Carlos, Vitor.
1: Zé do Carmo, diga, Zé.
3: Não, na verdade, o que eu estou vendo aí é que faltava um metro para ir para dentro da área, e eu acho que não é lance para expulsão, não.
1: Vamos esperar, o árbitro aplicou só o cartão amarelo, até aqui o VAR não chamou. Falta perigosa pro Timbu fazer a cobrança. Pode sair o segundo gol nesta tarde aqui nos Aflitos. Jean Carlos Dali, ele sofreu a falta, ele que vai para a cobrança. Jogadores do Atlético mais do que preocupados, próximos ali à linha da marca do pênalti para a formação da barreira. 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
1: Atenção, vai ser autorizado o Jean Carlos para cobrança da falta. Mateuzinho fica ali na frente. O Jean tá com a bola dentro da meia-lua de grande área. Preocupação pro goleiro Paulo Vitor. 24 minutos, primeiro tempo, 1-0 pro time do Náutico. Gol do Cauã Maranhão. Jean Carlos está autorizado. Tomou distância. Tem jogador até lá por baixo para evitar uma cobrança rasteira. Jean Carlos autorizado, perna esquerda, bate na barreira. Ela desvia e sai pela lateral. Lateral para o time do Náutico, pela esquerda de campo, vem ali o Igor Fernandes para fazer o manuseio. Sem muita pressa, Igor vai pegar a bola. Tem movimentação dos jogadores, Samuel está dizendo que é mais para frente. Vai para frente, Igor. Ele atende o companheiro, olha lá para dentro da grande área, pode pintar um latereio. Se aproximou para receber Borassi, recebeu perna direita, cruzou. Cauã tentou bater na marcação, voltou Cauã de novo na marcação. Insistiu Cauã dentro da grande área, tira a defesa do Atlético. Afasta o perigo, tenta uma ligação direta, deu certo para Coutinho. Largou na esquerda, vem para o Giovani vem pra cima, mano a mano, balançou, ganhou do primeiro, caiu, nada. Levanta que o jogo é em pé. E você confere tempo e placar de jogo. Agora 25 minutos, 25 é primeiro tempo, Série B do Campeonato Brasileiro. 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
7: Náutico.
1: Tem um Cauã Maranhão.
7: Atlético Goianiense.
1: Não tem nada. Diga, Mário.
6: Na Série C, o Maringá vai perdendo pro Amazonas 1-0. E o Ipiranga de Erechim vai vencer do Floresta também por 1-0.
1: E vem Timbu pro ataque. Igor Fernandes, passe errado, bola interceptada por Everton. Vem pro meio de campo, a bola ali para Mateuzinho. Mateuzinho tocou pelo meio para Daniel Peixoto. Ele escorregou, segura a bola, toca para trás. Cai pelo setor direito de campo para Júnior Barreto, pressionado pela marcação. Entrega pro Adriano, companheiro de zaga, domina na coxa, coloca no chão, estica pro meio de campo. Daniel Peixoto largou a bola para a ponta esquerda para Giovani Soares. Giovani vai para cima no mano a mano, botou na frente Giovani por baixo. Arnaldo põe para fora. É escanteio e teve comemoração do Arnaldo aí, Osmar.
4: É, vibrou bastante. O Arnaldo é escanteio pelo lado esquerdo, apostaram corrida. Giovani Soares e Arnaldo, que deu o carrinho, colocou para escanteio. Vai Yuri Silva ouvir as vaias do torcedor do Náutico e vai cobrar escanteio pelo lado esquerdo. Segue 1-0 para o Timbu.
1: Na pressão, agora tentando igualar olha o marcador, o time do Atlético. Olha a bronca, diga.
9: É no banco, o Nairon Pereira foi ali conversar com o Thomas e também com o Guilherme dos Anjos. Estão reclamando bastante.
1: Olha o Yuri, mandou a bola dentro da grande área. Coutinho subiu de cabeça, manda para fora. Conclua aí, Moisés.
9: E aí o Nairon Pereira olhou para o Thomas, que é o preparador físico, e para o Guilherme. Ele baixa a bola aí, meu amigo. Deixa o homem trabalhar dentro de campo. Aqui eu tô de olho em vocês dois.
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1: Osmar, tem uma bola murcha aí, Osmar.
4: Tinha, o árbitro já jogou fora a bola murcha, já tirou de campo, o Muriel vai fazer a reposição e o Náutico vai vencendo por 1-0.
1: E o jogo, Zé do Carmo, comentarista técnico. Diga, Zé.
3: O jogo ficou um pouquinho equilibrado porque o Náutico ele está deixando alguns espaços. E é justamente aí onde o Atlético ele consegue fazer suas principais jogadas. Então é interessante essa marcação voltar a ser eficiente.
1: Igor Fernandes retoma a bola no campo de defesa para o time do Náutico, larga na frente para Cauã, fez a proteção, caiu pela esquerda para Borassi, marcador entrou na frente dele, rouba a bola, Júnior Barreto sofre falta de arbitragem, falta para o Atlético fazer a cobrança,
4: Vitor.
1: Bola esticada pelo setor direito de campo para Everton, Everton olhou para frente, esticou lá na frente para Coutinho, Coutinho no mano a mano, tá impedido, tudo parado, diga.
9: O detalhe é o seguinte, o Náutico volta a enfrentar a equipe do Atlético Goianiense aqui nos Aflitos, depois de 10 anos, né? A última vez que isso aconteceu foi em 2016, o Náutico venceu com 12 gols de Rony, e ali o Timbu tinha o Givanildo Oliveira como treinador. Já o Atlético Goianiense tinha o Marcelo Cabo, você lembra dele, né, Vitor?
1: Ô, rapaz, aquele é em Santa que tá no Caxias.
9: Ele mesmo.
1: Olha aí, vem para o ataque o Timbu. Bola para Cauã, afasta a defesa. Cai de volta para o time do Atlético pelo meio de campo. Vem para o Vilela. Esticou na ponta esquerda para Giovani Soares. Vai levar em velocidade na ponta esquerda. Tem espaço. Giovani invadiu grande área. Cortou para dentro. Pé direito. Bate para fora. Com desvio. Escanteio, Osmar.
4: É muito inteiro na bola. Conseguiu receber o Giovani no contra-ataque. O Náutico demorou para se reconstruir pela essa marcação no lado direito, seu lado direito defensivo, e aí o Giovani pegou da esquerda, puxou para dentro e bateu buscando o ângulo Arnaldo. Na última hora conseguiu se recuperar na jogada, colocou para escanteio, lá vai Matheus.

0: volta a bola para o Timbu, para ele, Jean Carlos dominou, esticou pela esquerda para Borassi, está no meio de campo, o toque de volta na lateral esquerda para Yuri Fernandes. Yuri protege a bola para o time do Náutico, olha para o setor de meio, Jean Carlos está pedindo, ele faz a bola chegar até Jean, está na meia esquerda pressionado pela marcação, Leandro Vilela tira para a equipe do Atlético, cai pelo meio de campo, vem para Daniel Peixoto, quase se atrapalha com as próprias pernas, Mateuzinho tocou na bola, cai agora pelo meio para Giovani, Giovani olhou lado direito, Léo Tocantins está livre, recebeu a entrada de área, armou na lateral direita, chegou Mateuzinho, bate na marcação, voltou Léo Tocantins, mais atrás Daniel Peixoto, Tocantins atrasou, Everton vai cruzar, mandou para dentro da grande área, a bola quicou no gramado, sai da grande área, cai pela esquerda, vem para Leandro Vilela, ameaçou o cruzamento, volta a bola um pouco atrás, cai para Giovani, Giovani pelo meio para Tocantins, bola tirada pelo Léo Índio. 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
0: 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Meia hora, 30 minutos, estamos no primeiro tempo. Série B do Campeonato Brasileiro. 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
2: Náutico.
0: Tem um de Cauã Maranhão.
2: Atlético Goianiense.
0: O Atlético não tem nada. Mário Júnior.
3: Em andamento na Série A, Bahia 0, Vasco da Gama também 0. O Vasco já teve um gol anulado pelo VAR. Na Série B, Novo Horizonte de Juventude 0-0.
0: Mário.
3: Oi.
0: Tá ganhando seu presente do Dia dos Pais, hein, Mário?
3: Que presente, amigo?
0: Timbu ganhando, cara.
3: Não, eu sou América.
0: Olha a hora certa, TMC. Agora 4h33.
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0: Na companhia do professor Rubens Souza Filho, convidado especial na nossa transmissão de Olho no Jogo. O que está achando? Está gostando, professor?
5: Olha, o Náutico diminuiu um pouco o volume de jogo contra o time do Atlético. Está aproveitando até essa facilidade que o Náutico está colocando. Mas o jogo está equilibrado. Acho que o Atlético está com mais chances, pelo menos até agora. Não chega com tanto perigo, porém o Náutico, quando vai, vai com perigo. Nesse momento, o jogo está um pouco equilibrado, viu, Vitor?
0: 32 minutos, primeiro tempo, 1-0 para o time do Náutico, falta agora para o Atlético fazer a cobrança. Está ali posicionado Léo Tocantins, próximo dele também tem Everton, jogadores concentrados ali um pouquinho atrás da meia-lua de grande área. Vem Everton, levantou para a linha da grande área, subiu de cabeça, tirou a defesa, rebote pela esquerda para Júnior Barreto, ameaçou o cruzamento, segurou, balançou, pé direito, tocou para trás, vai pintar o chute do Daniel Peixoto, manda para fora, e agora o Muriel caiu, Osmar.
6: Exatamente, depois do chute do Daniel Peixoto, nesse momento, últimos minutos e maior ímpeto ofensivo da equipe do Atlético Goianiense, Caio Muriel colocou a mão na coxa esquerda, está sentindo o goleiro camisa 1 da equipe do Timbu, pedindo atendimento médico, o Mateuzinho e Gustavo Coutinho vão reclamar pela paralisação com o árbitro, mas parece estar sentindo a coxa, pedindo atendimento, médicos do Náutico, departamento já aparecendo para ver a situação do arqueiro do Timbu.
0: Detalhe. Bom, é óbvio que eu não tenho daqui a condição de dizer que isso estava de alguma maneira ensaiado, mas a impressão que passa pela sinalização do Muriel para o banco e depois a movimentação dos jogadores para ouvir ali as explicações do Hélio dos Anjos, é de que estão sentindo que o jogo virou, que o Atlético está chegando perigosamente e que era preciso que o Hélio passasse instruções. E agora Hélio está ali, com Jean, com Reginaldo, com Borassi, com Oremi. Pode ser apenas uma coincidência, mas me deu uma impressão de que o Muriel, que é experiente, deu uma caída e sinalizou. A hora é agora, viu, Zé?
7: Não tenha dúvida que isso chama-se inteligência. Quando você está sentindo que o time adversário ele voltou ao seu normal em se tratando de dar uma pressão maior, é claro que você vai escutar o treinador e para isso alguém tem que cair. E aí o goleiro é o melhor de todos. Então cai, sossega Leão e voltamos ao normal.
0: E tá tudo bem com ele, né, Osmar?
6: É, tá tudo bem com ele, já se levantou o Muriel, a coxa esquerda já parece estar melhor depois do spray mágico, vai repor a bola, segue vencendo por 1-0 o Timbu, a posse é com o Muriel.
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0: Falta em cima do Borassi, ele está caído. Falta para o Timbu no campo de ataque. 34 minutos, professor Rubens Souza Filho. Está faltando o Jean Carlos no jogo. Ele não está conseguindo armar, hein, professor?
1: É verdade, diminuiu um pouquinho. O Jean Carlos até mudou de posição, porque ele estava jogando um pouquinho na esquerda e ele virou agora para a direita, mas diminuiu até a própria intensidade da participação dele em jogo. Acho que está um pouquinho apagado da metade do jogo, do primeiro tempo para cá. O Jean Carlos ficou um pouquinho apagado dentro de campo. Mas o Náutico tem que voltar àquela intensidade que começou o jogo, porque o Atlético está gostando do jogo, viu, Vitor?
0: E vem o Timbu para o ataque. Igor Fernandes soltou na ponta esquerda para o Borassi, tentou de chaleira, a bola de volta para Igor Fernandes. Marcação chega para cima para roubar. Segura ali, o Igor Fernandes brigou pela bola, ganhou, chegou o Júnior Barreto, bola saiu e o árbitro não deu falta, deu só tiro de meta para o time do Atlético Goianiense. E você confere tempo e placar de jogo. Agora 35 minutos, 35, primeiro tempo, Série B do Campeonato Brasileiro. 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
2: Náutico.
0: Tem um, Cauã Maranhão.
2: Atlético Goianiense.
0: O Atlético não tem nada. Mário Júnior.
3: Na Série C, Maringá 0, Amazonas 2, Ipiranga 2, Floresta 0.
0: Bola sai para a linha de lado, lateral para o Náutico. Arnaldo não tem muita pressa para manusear. Tem muito sol ali na área da arquibancada frontal. O pessoal usando as mãos para proteger os olhos, tentar enxergar alguma coisa do campo. A maior parte do campo para os jogadores já está em sombra. Caiu ali o jogador alvirrubro, tem falta para o Timbu. Quem estava nessa era o Cauã Maranhão. Foi lá buscar a bola longe da grande área, fez o pivô, sofreu falta. Falta para o Náutico bater. Está ali posicionado o Jean Carlos para tocar na bola. Chega Arnaldo para tocar. Jean Carlos sai. Jean Carlos e Arnaldo saem. Quem vai ficar é Léo Índio. Léo Índio entregou pelo setor direito. Vem para o Reginaldo, olhou para a grande área, tocou, fez uma tabela com Cauã. Recebe de volta Reginaldo. De novo para Cauã, protegeu. Mais atrás, vem para Reginaldo. Reginaldo atrás a bola para Léo Índio. Ele volta para o campo de defesa, protege a bola pelo setor direito. Vai para a cabeça direta para Samuel. Samuel protegeu, dá um toquezinho de lado para Auremi. Auremi esticou, era para Reginaldo no meio do caminho. Chega a marcação com Yuri Silva e tira. Cai bola para o time do Atlético que vem para o ataque. Vem com o Mateuzinho, soltou na ponta esquerda, corre atrás da bola Giovani Soares, pegou, evitou a saída pela linha de lado, Giovani levou para dentro, marcação aperta para cima dele, sai da ponta para dentro, entregou no meio de campo, a bola voltou para o Leandro Vilela, na esquerda para Yuri Silva, mais à frente para Giovani, olhou para a grande área, ameaçou o cruzamento, segurou de volta para Leandro, Leandro entrega para o zagueiro, Adriano participa do jogo no campo de ataque, homens de linha do Atlético todos no campo de ataque, bola para Mateuzinho no comando de ataque, a bola tirada pela defesa com Léo Índio. 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Atlético erra a saída, a bola vai para a linha de lado, é lateral. Ô Zé, o que tem que mudar? O que o Hélio orienta aí esses jogadores para mudar o Náutico ter mais a bola, Zé?
4: Não, olha, na verdade, você precisa dar uma ajustada, principalmente na marcação de meio campo. Porque, queira ou não, você está dando distância e a criatividade do time, né, do Atlético, está acontecendo. Você não tem mais o mesmo ímpeto, né, que estava tendo, né, até 10 minutos atrás, porque você, né, deu uma relaxada. E essa relaxada é justamente onde o Atlético está, né, tirando algumas vantagens.
0: Paulo Vitor com a bola dentro da grande área, goleiro sai com a perna esquerda, sai errado, volta a bola para o Náutico, cai pela defesa para Arnaldo, entregou mais atrás na defesa com Léo Índio, a volta da bola para o goleiro Muriel dentro da grande área, abertura pela quarta zaga para Betão, aberto pela esquerda, tem Igor Fernandes no comando ali pelo meio de campo, Samuel está pedindo, a bola esticada na meia esquerda para Borazzi, passe errado, sai pela linha de lado, lateral para o time do Atlético, Hélio revoltado ali, reclama com os jogadores, bola volta para a posse do adversário, vem para o Atlético perdendo o jogo aqui nos aflitos, Daniel Peixoto tocou para o Vilela, tentou para Giovani, bola interceptada pelo Arnaldo, volta pelo campo de defesa do Atlético, Adriano sobe de cabeça, tira, cai pelo corredor esquerdo de campo, protege a bola o time de Goiás, atrasada a bola pelo Yuri Silva para Adriano, o zagueiro atravessa no grande círculo, cai pela direita para Júnior Barreto, Barreto olhou para a lateral direita, mandou para Everton, cruza a linha no meio de campo, colocou na frente para Daniel Peixoto, volta a bola para a cabeça de área, vem para Daniel no meio de dois, deu passe para Everton, na coxa, protegeu, armou na direita, Léo Tocantins tenta passar, bola, estica a perna, sai pela linha de lado, Tocantins tem pressa, o jogo é rápido, volta a bola para Everton, Everton pelo meio, vem para Daniel, Daniel na ponta direita para Léo Tocantins, por baixo, Igor Fernandes tira, e vai dar contra-ataque pro Timbuca. O Maranhão tocou no grande círculo para Jean Carlos, ele vai na corrida, meia direita, passa Reginaldo pela ponta, vem pro Reginaldo, olhou pra grande área na hora de cruzar, o Yuri tira, volta pro Timbu, para Reginaldo, tocou atrás, Jean Carlos dominou, se aproxima daqui na direita de grande área, meteu pro Reginaldo, linha de fundo, cruzou a bola pro Cauã, sobe primeiro o goleiro para defender. 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Cauã tá caído aí, Moisés.
5: Na hora do lançamento, né, do Reginaldo, Cauã se antecipou para tentar uma cabeçada e fazer o gol. O Paulo Vitor, ele defende a bola e tenta dar uma cotovelada nas costas do Cauã. Cauã volta para tentar fazer a cobertura para que o Paulo Vitor não saísse rapidamente. Aí o Paulo Vitor dá uma chegada, Cauã acaba se jogando. Agora vai ter uma conversa ali, centroavante e goleiro, porque realmente o clima ficou quente entre o centroavante do Náutico e o goleiro do Atlético. Aí o Wagner fez aperte as mãos, viu? Tá tudo resolvido. Segue um para o Náutico, zero para o Atlético, Vitor.
0: E você confere tempo e placar de jogo. 41 do primeiro tempo, é Série B do Campeonato Brasileiro aqui nos Aflitos. 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
2: Náutico.
0: Tem um de Cauã Maranhão.
2: Atlético Goianiense.
0: O Atlético não tem nada, vem pelo ataque, o Timbu pela esquerda, vem com o Borá, se levou para a linha de fundo, vai cruzar a perna esquerda, segundo pau, a bola passou pelo Yuri, sai da grande área, volta para o Náutico, o Reginaldo dominou, tocou para trás, é para o Barnaldo, calculou o cruzamento, mais atrás ainda, vem para Auremi, meteu um chutão para a entrada de área, tira a defesa com Leandro Vilela. Primeiro tempo, placar TMC, 1 para o Náutico, Cauã Maranhão. Atlético Goianiense tem 0, vem o Atlético, bola com Giovani Soares, entrada de área, tocou para trás, Mateuzinho, meia lua, perna esquerda, bate para fora. Tiro de meta, Osmar.
6: É jogada perigosa, jogada em transição da equipe do Atlético Goianiense, que começou após o chute errado do Auremi quando tentou a finalização, saiu escapando quase sempre pelo lado esquerdo, como é com o Giovani Soares, que achou o Coutinho, que fez o passe na meia-lua da área para o Mateuzinho, que limpou a marcação do Samuel e na hora da finalização, para a sorte do Timbu, chutou por cima da moldura. Segue 1-0 para a equipe do Náutico.
0: 1-0 conferindo. E pelo Brasil, Mário.
3: Na Série B, Novo Horizontino 0, Juventude também 0. Na Série A, segue Palmeiras Internacional 0-0.
0: 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Professor Rubens Souza Filho, quase que estamos aí pro fim do primeiro tempo. Daqui a pouquinho, professor, avalia essa primeira etapa pra gente. Ataca o time do Atlético. Mateuzinho soltou pela esquerda, bola errada, sai pela linha de lado. Diga aí, professor, 1-0 tá justo nesse jogo aí, professor?
1: Tá justo, sim, tá justo até pela própria qualidade da finalização e o aproveitamento que o Náutico teve no começo do jogo. Agora o Náutico caiu um pouquinho de produção, exatamente por conta dessa facilidade que está permitindo o time do Atlético. Falta um pouco de qualidade no time do Atlético para as finalizações. Veja que ele chuta, mas o Muriel não teve ainda a oportunidade de praticar uma boa defesa. É justo o placar, porém o Náutico está facilitando as coisas para o Atlético, Vitor.
0: Tá parado o jogo, tá caído ali o Cauã Maranhão. Ô Zé, Cauã fez o gol, é o destaque do primeiro tempo, Zé?
4: É o destaque porque, na verdade, o Cauã ele precisa ser municiado, né? E o Cauã teve uma oportunidade e guardou. Depois disso aí, o Náutico, ele perdeu, né? Principalmente a sensibilidade de fazer as suas principais jogadas, que é justamente jogada de linha de fundo, onde ele se coloca muito bem.
0: Bola batida pelo Léo Índio pela esquerda, não tinha ninguém por lá, vem lá o Yuri Fernandes. Igor Fernandes entrega a bola pela esquerda, vem para Samuel, briga pela bola, volta pelo time do Atlético. Caiu ali para Tocantins, foi desarmado, Borassi tentou um passe para Cauã Maranhão, chega Adriano para afastar para o Atlético. Se essa bola passa, o Cauã ficaria cara a cara com o goleiro. Auremi brigou pela bola, sobrou pelo meio, Samuel tentou ganhar, Borassi também, vai na boa, chegou ali o Daniel Peixoto, fica com ela para o Atlético e sofre falta. Parado o jogo, falta para o Atlético Goianiense. 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
0: Você viu essa bola do Borassi, hein, Moisés?
5: Rapaz, ele tentou dar entre os dois defensores do Atlético Goianiense, né? Se passa, o Cauã Maranhão iria receber livre na meia-lua da grande área. Ia sair na cara do gol do Paulo Vitor. E aí, meu amigo, Cauã Maranhão, vivendo esse momento, tá brilhando, rapaz, dificilmente iria perder esse gol. Agora, subiu a placa ali, mais 4. Agora, hoje eu tô sentindo o Mário tão comportado, Vitor. Isso é normal, Vitor.
0: Ô, Mário, você está antenado, Mário?
3: Ligado é melhor, Vitor.
5: O que tá acontecendo, Mário?
3: Eu sou uma pessoa séria, não sei se vocês sabem disso.
0: Não, como diria Adilson Couto, o eterno grau 10 internacional... Você está com o coração batendo tum, tum, tum, tum, tum de alegria.
3: Tô fora.
0: E você confere tempo e placar de jogo. 45 do primeiro tempo. Nos aflitos da Série B do Campeonato Brasileiro. 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
2: Náutico.
0: Tem um de Cauã Maranhão.
2: Atlético Goianiense.
0: O Atlético não tem nada. Diga, Mário.
3: Na Série C, o Ipiranga de Erechim vai goleando o Floresta 3-0. E o Maringá vai perdendo pro Amazonas 2-0.
0: Jean Carlos vai pelo ataque pela esquerda, botou na frente, ganhou do zagueiro Júnior Barreto, levou pra linha de lado, vem Jean, protegeu, tocou atrás, Borassi, ganhou do marcador, invadiu a grande área, deixou pro Cauã, bateu, colocando a bola, desvia na marcação, vai pra fora. Escanteio pro Timbu, Moisés.
5: Cauã é o maestro desse time hoje no primeiro tempo. Pegou a bola, roubou, abriu com o Jean Carlos, que veio praticamente quase da primeira linha, levando e costurando. Levou para o corredor esquerdo e aí chamou a falta. Não aconteceu. Entregou para o Borassi. Borassi passa e aí abre com o Cauã Maranhão, que recebe na meia-lua da grande área. E aí ele tenta bater colocado, buscando o canto esquerdo do goleiro Paulo Vitor. Mas houve o desvio da zaga da equipe do Atlético Goianiense e a bola acabou saindo. O Náutico ganhou escanteio. O camisa 10, Jean Carlos na cobrança, sendo aplaudido. Tem escanteio da direita para a esquerda, Vitor.
0: 47, faltando 2 para terminar pelo tempo de acréscimo. Está autorizado Jean Carlos, perna esquerda, vai colocar no primeiro pau de cabeça, afasta Gustavo Coutinho. A bola quicou no gramado fora da grande área, tocou Arnaldo para trás, para Reginaldo, mandou de qualquer jeito, afasta o Atlético, mandou para o contra-ataque na velocidade de Mateuzinho. Reginaldo toma a dianteira e afasta. 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
0: E vem pro jogo outra vez o time do Atlético. Pela esquerda, segura a bola, Gustavo Coutinho. Pressionado por 2, entrega para a defesa. Cai para Adriano, coloca para dentro do grande círculo para Leandro Vilela. Olha para frente, olhou para a ponta esquerda, mandou para o Giovani. Quem tá por lá é Yuri. Yuri dominou, adiantou sem querer, conseguiu cruzar pro Coutinho de cabeça, né? O índio tira. Cai, rebote, vem pro Atlético, ainda na pressão. Pintou o cruzamento, Coutinho de cabeça, vai cair, segundo pau. Bola pro gol, na rede, pelo lado de fora. Everton apareceu para desviar, Osmar.
6: É, a jogada pelo lado esquerdo, o Tocantins dominou e cruzou na área. A bola ficou um pouco sem ângulo para quem aparecia na segunda trave. O Everton chutar, se esticou, tentou a finalização nas redes pelo lado de fora. O Gustavo Coutinho ficou ali conversando com o Tocantins. Queria outra jogada, segue 1-0 para o Timbu, posse com o Muriel, sem nenhuma pressa para reposição.
0: O assistente vai levantar a placa com um tempinho a mais. 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
0: Mais um minutinho, ataca o Atlético pela direita, bola do Giovani Soares para dentro da grande área para Mateuzinho, afasta a defesa. tira Betão, se esticou todo ali, sentiu dores na parte posterior da coxa, mas está de pé. Sai a bola pela linha de lado. Lateral para o time do Atlético pela direita. Chega ali para a movimentação. Giovani Soares vai deixar para o lateral direito Everton. Ele toma distância, vai entregar curtinho. Cai para Giovani. Giovani tocou para Everton. Pintou cruzamento de cabeça. Afasta a defesa. Tira o Timbu, vai tentar puxar contra-ataque. Cauã se atrapalha, perdeu. Daniel Peixoto retoma, entrega para Everton. Volta para a defesa para Júlio Barreto. O árbitro olhou para o cronômetro. Pode terminar. Vem ataque do Atlético de cabeça. Afasta Samuel. Vai tentar puxar ali o Reginaldo. Levou para cima. Opa! Teve toque na mão do Yuri, falta, diz a arbitragem. Faltando alguns segundos para terminar. O Jean Carlos está ali reclamando, pedindo o amarelo, o árbitro deixou no cartão de crédito. Falta no grande círculo para a cobrança do Timbu. Está 1-0 para o Náutico aqui nos aflitos. Já já tem o nosso intervalo TNC. A opinião de Zé do Carmo e também do professor Rubens Souza Filho. Pediu a bola o árbitro. Termina o primeiro tempo.
2: Náutico.
0: Tem um Cauã Maranhão.
2: Atlético Goianiense.
0: Não tem nada.
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2: Vitor Araújo.
0: Vamos ao gramado, os destaques da reportagem, Osmar Cordeiro e Moisés Oliveira.
5: Olha, após o apito final, a torcida aplaudiu, naturalmente, né, pelo primeiro tempo do Náutico, de muita pressão, de muita intensidade, e os jogadores ficaram ali conversando rapidamente. Eu aproveito para trazer o banco do técnico Guilherme e Hélio, porque eles têm ali o Gaston Guruceaga, tem o Rian, Vitor Andrade, Luiz Cláudio, Felipe Redaelli, Patrício Nunes, Wanderson, Riquelme, Gustavo Henrique, Heitor Silva, Caio Soares e o Isaac. São esses atletas, os atletas que estão no banco dos treinadores Hélio e Guilherme. Osmar.
6: Agora já se destinando aos vestiários os jogadores da equipe do Atlético Goianiense. O Giovani Soares já desceu, outros jogadores aparecendo por aqui. O Léo Tocantins, demais jogadores, o torcedor do Náutico vai vaiando, obviamente, a equipe do Atlético Goianiense indo para os vestiários. O Roger Silva vai conversando com seu auxiliar, pensando em maneiras, em estratégias para tentar superar a equipe do Timbu na segunda etapa, porque o Náutico vai vencendo, finaliza os primeiros 45 minutos, mais acréscimos na frente por 1-0, gol de Cauã Maranhão. Jogadores todos descendo, algumas vaias agora para o Yuri Silva, que é um dos últimos que vai aparecendo aqui, para descer as escadarias com destino aos vestiários onde se encontra a equipe visitante do Atlético Goianiense. Só para trazer aqui a lista dos jogadores à disposição no banco de Roger Silva: Paulo Henrique, Cauã Henrique, Tito, Igor Henrique, Natan, Cristiano, João Pedro, Henrique Freitas, Netinho, Bruno José e Gustavo Maia, jogadores à disposição do técnico Roger Silva, todos eles agora já nos vestiários. Vitor.
0: Finalizado o primeiro tempo aqui nos aflitos, Timbu está vencendo, 1-0, gol de Cauã Maranhão. E você acompanha agora o Intervalo TMC.
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5: 4 horas e 54 minutos, começando o nosso intervalo aqui na TMC, sempre abraçando a você que está ouvindo através da internet e também nos 92.7. Obrigado pela sua audiência, a você que está levando para os quatro cantos aqui do nosso Recife e do nosso Pernambuco o som da TMC 92.7, e a você também que ouve também no interior, audiência boa no interior, acompanhando também a nossa TMC. Destaques dos nossos comentaristas, deixa eu iniciar com o grande Zé do Carmo, meu amigo. Boa tarde, feliz Dia dos Pais novamente. Zé, seu destaque para o Náutico tá vencendo, viu, amigo? Boa tarde.
10: Boa tarde, Moisés. Obrigado, meu amigo, para você também. O meu destaque vai para a forma determinante que o Náutico entrou em campo, não é, para conseguir ganhar o jogo. Não é porque o Atlético está melhor agora que as coisas vão mudar. Então, é muito determinado o time do Náutico quando quer alguma coisa. Esse é o meu destaque.
5: Boa, aí o destaque do grande Zé do Carmo, daqui a pouco ele volta trazendo muito mais. o nosso convidado, o grande professor Rubens Souza, com a gente hoje, mais uma vez, feliz Dia dos Pais para o grande professor. Seu destaque, o Náutico está vencendo, professor. Boa tarde.
1: Boa tarde, Moisés. Muito obrigado pelas suas palavras e, claro, estamos aqui com muita satisfação para fazer esse trabalho que nós gostamos muito, herdando do meu pai, que hoje, se estivesse por aqui, estaríamos fazendo uma festa com ele. Mas olha, o meu destaque não está muito diferente do dizer não. Eu faço dois destaques. Primeiro, a intensidade com que o Náutico começou o jogo e aproveitou exatamente essa intensidade para marcar logo. E foi o que o Náutico fez. E veio no começo do jogo com essa intenção. Tanto aquela cabeçada quanto o gol do Cauã. E o segundo destaque é o destaque negativo por conta da diminuição da intensidade que o Náutico permitiu na metade desse primeiro tempo. O Náutico começou muito bem, mas terminou mal, facilitando as coisas para o time do Atlético, que eu acho que isso tem que ser corrigido e é o que aqui a gente vai conversar mais nesse intervalo, Moisés.
5: Então tá aí o destaque do professor, nosso convidado especial, 4 horas e 56 minutos. Deixa eu aproveitar aqui antes de chamar o intervalo, mandar um abraço para o Ciro Guimarães, apresentador da Guararapes, está ouvindo a nossa TMC. Mandou um abraço para Mário e perguntou se Mário já está com a camisa dele no estúdio. Aí eu não sei, tá, Mário?
9: Tem um abraço para o Ciro Guimarães. Obrigado a ele pela atenção aí com a TMC 92.7. Esse negócio de camisa ele não perguntou, não, porque ele sabe que eu sou América. Olha, você é onda sua, amigo, eu tô fora.
5: É, né? Tô aqui com o mascote do Náutico, viu, Mário? Tô aqui, ó. Você com a bandeira.
9: Tô fora.
5: Parece que é família sua, viu?
9: Não, que conversa.
11: Um feliz Dia dos Pais a todos os pais. E um cheiro e um abraço da Timbuzinha, querido!
9: A Timbuzinha, olha aí, tá vendo?
5: Obrigado, coisa boa, com linda camisa. Olha só, rápido intervalo aqui na TMC, na volta vamos falar com os nossos comentaristas e também ouvir o Mário para saber como é que está o Náutico na classificação. 4 horas e 57 minutos, Transamérica, agora é TMC, quem escuta sabe.
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2: 5:03, voltando do nosso intervalo aqui no na TMC. Neste momento o Náutico ainda não iniciou a volta e a gente vai ouvir os nossos comentaristas. Mas antes, ô Mário, boa tarde para você, feliz dia dos pais. Sei que você é mão fechada, mas com certeza hoje o filho fez a festa. O Náutico está em que posição neste momento? Grande Mário, boa tarde, amigo.
3: Boa tarde, Moisés. Um abraço para você, um abraço ao amigo ligado aqui na TMC. Náutico só subiu uma posição, Moisés, porque eu estava até dizendo aqui ao Zé do Carmo em off, depois do gol do Cauã Maranhão, tem muita gente na frente já com 29 pontos, né? Mas é importante ganhar, porque, claro, sobe de 14º para 13º colocado, com 28. Para você ter uma ideia, ainda vão jogar Cuiabá, que tem 25 pontos, 5 vitórias, Londrina, que, aliás, Ceará já jogou, Cuiabá tem 25. Londrina, Avaí, que vão jogar, não mexe porque tem 20, vão no máximo a 23. Então, é muito importante esta vitória. Náutico é o 13º com 28. Abaixo dele tem o Botafogo de Ribeirão Preto, que é o 14º com 27. Tem o Ceará, que já jogou, tem 25. Tem o Cuiabá, que vai jogar, que tem 25. Mesmo que o Cuiabá ganhe, vai a 28 e 6 vitórias. O Náutico está chegando a 28 e 8 vitórias. 12º ainda vai jogar, é o Goiás, que tem 29. CRB, que ainda vai jogar, é o 11º, 29. Já jogou o São Bernardo, que é o 10º com 30, o Atlético 31, e o Atlético está jogando com o Náutico, é o 8º colocado com 31, acaba ajudando o Sport, que agora é o 7º com 32 pontos, Moisés.
2: Boa, Mário, trazendo todos os detalhes. Estou aqui observando Cristiano, Henrique Freitas e o Bruno José. Atletas vão entrar daqui a pouquinho na equipe do Atlético Goianiense. Zé, ouvi você bem rapidinho, porque o time do Atlético já voltou. Zé, o Náutico começou com tudo, poderia estar vencendo por mais, né?
4: Poderia ter aproveitado melhor. É claro que a disposição do Náutico é sensacional. Agora, né, você ser apressado demais também às vezes complica. Então, tá precisando de aquele toque mais tranquilo do Jean, que ele não tá bem na partida, não está aparecendo tanto, mas é um grande finalizador.
2: Pois é, professor, o que é que o Náutico precisa fazer para aumentar esse placar? Porque teve oportunidades, é natural que o time acabe caindo um pouco da intensidade, por conta que a gente tá falando de 45 minutos mais os acréscimos. Mas o que é que o Náutico precisa fazer para manter esse ritmo e sair hoje com a vitória aqui dos aflitos, professor?
5: Moisés, muito fácil de fazer, pelo menos na minha visão, daquilo que o Náutico fez nesse primeiro tempo. Perceba que o Cauã Maranhão é um jogador que joga dentro da área, ele pisa na área e qualquer coisa a bola está dentro da área. Ele já teve duas oportunidades de fazer, três aliás, né? De fazer a finalização, das três ele aproveitou uma e a outra quase, mas ele chutou uma lá por cima que perdeu, primeiro deu uma cabeçada que o goleiro fez uma defesa muito grande, segundo ele fez o gol e na terceira que ele recebeu, ele chutou errado. Mas é somente lançar a bola para a área, porque primeiro o Boresi está fazendo uma partida muito boa, muito importante. O Jean Carlos, como disse o nosso querido Zé do Carmo, precisa pelo menos acordar um pouquinho até para fazer esse lançamento. E o Reginaldo, que começou fazendo isso no primeiro tempo e está fazendo até uma função muito boa, muito importante, lançando a bola dentro do Cauã. Claro, isso está dando trabalho ao time do Atlético, mas é somente isso que acho que o Náutico precisa fazer, voltar a fazer o que o Náutico fez no começo do primeiro tempo, Moisés.
2: Zé, rapidinho, mudaria alguma coisa no Náutico, Zé, para esse segundo tempo, amigo?
4: Não, ajustaria, mas mudar não.
2: Eu não faria nenhuma mudança, né? Eu tô aqui observando e pelo jeito não vai ter nenhuma mudança não no Náutico. A gente tô observando também que tem jogadores do Atlético, daqui a pouquinho o Osmar vai falar sobre isso, mas o Náutico deve voltar com a mesma onzena, ou seja, não vai mudar, vai seguir os conselhos aí, os treinadores do Náutico, o Hélio e também o Guilherme. Vou devolver para ele o comando da jornada. Tá chegando para dar mais um show de transmissão. Prepara a garganta, porque tá chegando ele. Vai que é tu, emoção.
1: Vitor Araújo. Araújo.
0: Valeu, Moisés Oliveira. Daqui a pouquinho começa o segundo tempo aqui no Estádio dos Aflitos, já com o cair do sol. Daqui a pouquinho teremos noite no Recife, agora 5:08. Temos 3 mudanças no time do Atlético. Osmar Cordeiro, diga, Osmar.
6: As 3 mudanças são as seguintes: saiu camisa 5, Leandro Vilela, para a entrada do camisa número 21, Bruno José. Saiu camisa 7, o Léo Tocantins, para a entrada do 17, o Cristiano. Também sai o camisa 10, o Mateuzinho. Essa eu te confirmo já quem entrou no lugar dele.
0: 19.
6: O 19, então, foi o Henrique Freitas, camisa 19, que entrou na vaga de Mateuzinho. As 3 mudanças de Roger Silva.
0: O NAUTICO entoado aqui pelos torcedores para passar o incentivo aos jogadores. Vai começar o segundo tempo aqui nos Aflitos. 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Timbu vencendo 1-0. Terceiro jogo a se confirmar aqui que o Náutico consegue bom resultado, deixando aí consolidada a retomada, a recuperação na competição. O árbitro é Wagner do Nascimento Magalhães, faz ali o sinal da cruz, vai para o cronômetro, autoriza o árbitro. Começa o segundo tempo.
1: Náutico.
0: Tem 1.
1: Atlético Goianiense.
0: Não tem nada. E tem lateral para o time do Náutico pela esquerda, tenta a bola para Borá, se passou pela cabeça dele, Cauã Maranhão, fez o pivô, foi puxado, falta em cima dele. Está incomodando o centroavante do Timbu, defesa faz a falta. Caiu ali pela esquerda e a bola vai ser alçada à grande área. Jean Carlos está por lá, hein, Moisés?
2: Cauã Maranhão arrumou essa falta com participação do Borá. A falta é distante, é verdade, pelo corredor esquerdo de ataque a favor do Náutico. Mas o Jean Carlos pegou a bola com qualidade, vai jogar num tumulto. Sei não, viu, Vitor? Timbu vence.
0: E vem Timbu para o ataque. Quem sabe para fazer o segundo gol logo no comecinho do segundo tempo. Jean Carlos ergue os braços, reclama ali para os companheiros. Está apontando alguma falha ali no posicionamento.
2: Piso.
0: Vem para a cobrança o Timbu. Jean Carlos mandou a perna esquerda dentro da grande área. E o goleiro saiu, não encontra nada. A bola passa por todo mundo. Bateu na bandeira de escanteio, saiu para a lateral. Olha o goleiro querendo bater tiro de meta ali. Mas o árbitro deu falta de ataque, né, Moisés?
2: Agora o Samuel chegou. Primeiro, a boa cobrança do Jean Carlos, né? Cobrou fechado. Aí o Samuel chegou na sobra. E o Uri Silva também. E o goleiro Paulo Vitor catou nada no ar. A sorte dele é que a falta aconteceu em cima do Yuri Silva, do Samuel. E o Uri Silva levou a pior, tá ali mexendo com o ombro. Vai levantando, a falta foi dada a favor do Atlético Goianiense e o Timbu vai vencendo pelo placar de 1-0. Nessa pegada aí tá ótimo para o Náutico, né? Que tá
0: vencendo. Olha essa bronca aqui, a bronca do quarto árbitro com o técnico Hélio e com o Guilherme também. Hélio e Guilherme passaram todo o primeiro tempo, estão usando uma camisa e uma calça preta. E aí o árbitro agora, o quarto árbitro, está dizendo para eles colocarem uma camisa azul, porque isso pode confundir com os jogadores do Atlético.
2: Aí
0: e ele e
2: agora,
0: Guilherme estão reclamando aqui, dizendo que passaram o primeiro tempo inteiro desse jeito e ninguém reclamou. Bom, um funcionário do Náutico, do staff, foi lá, acho que foi buscar ali uma proteção, um agasalho de uma cor diferente, lá no vestiário para os dois. Vem para o jogo o time do Atlético, bola pelo meio de campo, tentou o Henrique Freitas, bate na marcação, volta para o Timbu, Betão atrasa para o goleiro Muriel. Ele pega dentro da grande área, leva para a meia lua, pé direito, despacha para o campo de ataque, boa bola para o Reginaldo, que quando o gramado se ofereceu para ele, Reginaldo dominou, marcação do Yuri, opa! Foi duro para cima do Reginaldo. O Reginaldo levou a pior. A arbitragem está dizendo que só foi tiro de meta. Torcida ficou na bronca aí, Moisés.
2: Ficou e a falta aconteceu, né? Claro que os amigos comentaristas têm o recurso da imagem, mas o Reginaldo, literalmente, ele é cavado ali. O Yuri Silva, né? Que comete a falta. Ele deixa a bola e vai no corpo do Reginaldo. O Wagner não entendeu assim e recebeu uns elogios. Náutico vence, Vitor.
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0: Olha, Muriel. Saiu em cima de Gustavo Coutinho, tá expulso. Era ali o último recurso. Ele erra a bola, atinge o centroavante, tá expulso o goleiro do Náutico. Osmar Cordeiro.
6: Tá expulso o goleiro Muriel. Subiu direto o cartão vermelho. Os jogadores do Náutico vão questionar com a arbitragem, mas a questão é que a bola longa para cima do Gustavo Coutinho, que ia dominar mais uma vez em condição de entrar na área, fez o Muriel ter que sair do gol. E aí com isso ele, no que foi tentar dar um chutão, cortar a bola de qualquer maneira, no kick da bola, ele acabou atingindo o Gustavo Coutinho, furando a bola e fazendo a falta, foi expulso. Os jogadores do Náutico chegaram para a árbitra, a bandeira número 2, a Thaís Marques, perguntando se não houve um impedimento. Ela não marcou. O torcedor do Atlético Goianiense sobe o grito, o departamento médico chega para ver o que aconteceu com o Gustavo Coutinho, que está caído, mas a situação de momento é Muriel expulso, cartão vermelho. Se não tem impedimento na jogada, até difícil de tirar esse cartão vermelho do Muriel, viu, Vitor?
0: Ah, o lance pode passar com revisão, mas esse ponto aí do impedimento é crucial, porque de fato o jogador, uma vez que passasse pelo Muriel, estaria sem goleiro de cara pro gol. Muriel não consegue tocar bem na bola e ele cai por sobre o jogador do Atlético. O entendimento do árbitro é de falta e aplicado o cartão vermelho. Tá ali o Curuceaga para entrar, o goleiro reserva, né, Moisés?
2: Isso, já está no aquecimento, Vitor. E daqui a pouquinho eu vou informar para você quando foi o último jogo do Curuceaga com a camisa do Náutico, né? Porque ele chegou, ficou ali na reserva e ele entrou em campo no campeonato estadual. Daqui a pouquinho eu confirmo para você e também quem vai sair. Pelo jeito, não sei se... Vamos aguardar, tá bom? Que ainda não subiu a placa para saber quem vai sair para a entrada do Curuceaga. O fato é que o Náutico fica com um jogador a menos em campo. Vitor.
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0: Vamos lá, Zé do Carmo, comentarista técnico, sobre o lance. Você tem dúvidas da aplicação do cartão ou tá correta a arbitragem, Zé?
4: Não, tá correta a arbitragem. O Muriel não tinha mais o que fazer. Tanto é que ele errou a bola, né? Ao errar a bola, ele acerta mais o adversário. Então foi isso que levou a expulsão. Então não tem o que se fazer, é fazer a mudança, não é? E jogar de uma forma onde o time do Atlético dê os espaços necessários para fazer o segundo gol.
0: Refletores acesos aqui nos aflitos, a confusão continua, o árbitro está ali com a mão no ouvido, hein? Tem uma checagem. Foi dado o impedimento foi dado, então cartão retirado, Muriel continua no jogo, Moisés.
8: Continua no jogo e a torcida vai à loucura, agora é um gol, tá? É um gol para o torcedor do Náutico, impedimento no limite, salvou a expulsão do Muriel, que foi do céu ao inferno muito rápido, agora voltou para o céu de novo, Náutico agora continua com 11 em campo, Curuceaga. E o Náutico está vencendo por 1-0. Quem sabe agora o Timbu amplia o placar, Vitor.
0: E o cartão foi trocado, né? Do vermelho caiu ali um cartão amarelo para Muriel. Professor Rubens Souza Filho, ufa! Ficasse com menos um nesse jogo em todo o segundo tempo seria muito ruim, professor.
5: Rapaz, olha, o Moisés descreveu muito bem. O Muriel saiu do inferno para o céu, porque ele estava expulso. O Náutico estava com uma situação muito delicada, porque o Náutico perdeu um goleiro, o seu goleiro titular. E claro que a bola foi falta, o Muriel saiu completamente errado. Ele errou a bola, como descreveu o Zé do Carmo, e acertou o Gustavo Coutinho, que caiu, aliás, até atingido. Mas aí o Náutico foi muita sorte. O Náutico tem tudo para ganhar esse jogo de hoje, viu, Vitor?
0: A galera comemora como se for um gol. Tá 1-0 pro Timbu com 11 em campo. Muriel foi expulso, mas estava impedido. O cartão vermelho foi retirado.
6: Provocou.
0: Diga aí.
6: Quando teve a expulsão, os torcedores do Atlético Goianiense começaram a cantar e provocar bastante o torcedor do Náutico. Quando a expulsão foi anulada, além do torcedor vibrar como se fosse gol, ele começou a provocar de volta. O torcedor do Atlético Goianiense voltou para o jogo. Não só o Muriel, como o torcedor Alvirrubro. Lá vai o Atlético.
0: Atlético pela esquerda, Igor Freitas, Henrique Freitas leva a bola, cortou para dentro, marcação vai para o chão. Henrique segura a bola ainda para o time do Atlético, corta para dentro, toca para trás, vem para Cristiano. Cristiano dominou, colocou pelo meio de campo para Daniel Peixoto, larga para a lateral direita para Everton. Everton na frente tem movimentação, ele olha ali a movimentação. movimentação de Bruno José, tentou o passe, voltou para Cristiano, Cristiano devolve para a defesa, para Júnior Barreto, Barreto coloca dentro do grande círculo para Adriano, Adriano volta para Júnior Barreto, ele dominou pelo setor direito em cima da linha do meio de campo, olhou para a progressão na ponta direita, mandou para lá, Bruno José domina no peito, tentou passar, foi baixo, Borassi, chega para afastar o argentino, Everton fecha a porta para ele, bola vai para a linha de lado, é lateral, Transamérica agora é TMC, quem 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
0: 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Série B do Campeonato Brasileiro, aqui nos aflitos, está 1-0 para o Timbu. Luta pela bola no meio de campo, Reginaldo. Sobe de cabeça, tira a defesa com o Júnior Barreto. Volta para o campo de ataque, a bola com o Atlético. Lado direito, Bruno José botou na frente, ganhou do primeiro. Aqui na direita de grande área, tentou mais um drible, chega a marcação, não impediu. Bruno cruzou, afasta a defesa. Betão tira do jeito que dá. Jean Carlos não pega a bola, lutou por ela, retoma o mágico do Timbu. Atrasa a bola para Samuel, cai pela defesa, vem para Igor Fernandes, Jean Carlos de cabeça, tenta a bola para Cauã Maranhão, marcação aperta para cima dele, sai pela linha de lado, lateral para o Timbu. Sai pela linha de lado, Jean Carlos queria bater rápido, mas o Cauã não estava preparado para receber. É lateral pela esquerda, Igor Fernandes vai manusear. Aqui já temos refletores acesos. 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A bola pelo setor esquerdo, afasta a defesa do Atlético, volta para o time do Náutico, vem para Igor Fernandes, tocou para Reginaldo, pelo meio, Aureni, botou para o Cauã, desarmado pelo Júnior Barreto. Henrique Freitas pega a sobra, deixou pelo meio de campo para Daniel Peixoto, passa pela marcação de dois, cruza a linha do meio de campo, Daniel Peixoto tocou na frente, tentativa com o Henrique na cobertura, Léo Índio fica com ela para o Náutico. E você confere, tempo e placar de jogo. 10 minutos, 10 é o primeiro, não é o segundo tempo. Etapa complementar de jogo, Série B do Campeonato Brasileiro. 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Ataca o Atlético, bola pro gol. Gol! Giovani Soares. É do Atlético Goianiense. Rápida estocada pela direita, a bola rasteira dentro da grande área e quem desvia pro gol é Giovani Soares, aos 10 minutos e 50, empata o jogo aqui nos aflitos, o Atlético é gol do Dragão, Giovani em Santa, ele é fera, foi pra galera, mexe na história do jogo e muda o placar, TMC. Agora o Náutico tem um, Cauã Maranhão, um também para o Atlético, Giovani Soares. Osmar Cordeiro.
6: Tá vacilando a defensiva do Timbu e dessa vez foi castigada. O goleiro Muriel já pedia o impedimento quando a bola chegava no lateral Everton, já vendo a dificuldade que o Náutico se encontrava no lance. E aí, como não teve a marcação, cruzamento rasteiro e na segunda trave, Giovani Soares de carrinho estufando a rede pelo lado direito, deixando tudo igual no marcador. Gol vai sendo confirmado, placar de 1-1, agora tudo igual nos aflitos, gol sendo checado, faltando instantes para o árbitro ver se vai autorizar ou não para o reinício da partida.
0: Checagem do gol, estamos com 12 minutos, por enquanto está 1-1, o árbitro vai checar para confirmar, está confirmado. Confirmado, empatado o jogo 1-1. Zé do Carmo, comentarista técnico. E agora, Zé?
4: Pois é, rapaz. Quando se trata de marcação, você tem que ser eficiente. E o Náutico, felizmente, deu o espaço necessário para o cruzamento. E quando você está sozinho para fazer o cruzamento, é claro que você capricha. Foi o que aconteceu. Você deu uma vacilada dessa, agora vamos acordar para fazer o segundo.
0: Luta pela bola, o Náutico de cabeça, Jean Carlos tentou pelo meio, sobe, Daniel Peixoto afasta, sai pela linha de lado, lateral para o Timbu, Igor Fernandes vai para manuseio. 12 minutos e 50, segundo tempo de jogo, está 1-1, está empatado aqui nos aflitos. Igor Fernandes tenta na frente, bola para o Borassi, sai outra vez pela lateral. De novo a bola na lateral, mas agora para o Atlético movimentar. Professor Rubens Souza Filho, empatado o jogo, e agora professor?
5: Ô Vitor, alguém tem que acordar o Náutico aí para esse segundo tempo. O Náutico está começando o segundo tempo do mesmo jeito que terminou o primeiro tempo. com uma facilidade enorme oferecendo ao time do Goiás, e o Goiás não podia fazer outra coisa, o Atlético não podia fazer outra coisa senão fazer o cruzamento dentro da área, e a falha completamente da marcação, como observou bem o Zé do Carmo, porque o Náutico não está jogando mais, o Náutico parece que parou de jogar desde a metade do primeiro tempo, Vitor. E alguém tem que acordar esse time para dentro de campo, porque o Atlético de Goiás está mandando no jogo. É incrível isso, Vitor.
0: Cristiano domina a bola, entregou para Bruno José. Ele carrega para dentro do grande círculo, larga a bola pela ponta esquerda para Giovanni Soares. Giovanni dominou, vai ficar no mano a mano com a marcação. Mandou de três dedos dentro da grande área para o Henrique Freitas. Afasta a defesa com o Reginaldo. Ele entra na grande área, toma a frente de todo mundo e põe a bola para a linha de lado. Lateral já movimentado, cai para a esquerda. Yuri Silva dominou, meteu na frente, vai pintar cruzamento do Giovanni de cabeça. Tira a defesa com o Léo Índio. Volta para Cristiano, protege para o time do Atlético. Dono da bola, o Atlético nesse segundo tempo. Abertura pela meia direita para Everton, soltou na ponta direita. Bruno José dominou, ameaçou o cruzamento, tenta o passe, bate na marcação do Igor Fernandes. Sai pela linha de lado, é lateral. 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
0: Lateral para o time do Atlético pela esquerda. Volta lá para o zagueiro, tá no campo de ataque o Júnior Barreto. Entrega para Bruno, Bruno recebe, toca de volta, Júnior Barreto de novo, vem para Bruno José. Entregou na ponta direita para Everton. Everton atrasa, Júnior Barreto. Entregou Bruno José na direita ainda, chega próximo da linha de fundo, meteu o cruzamento, Everton afasta a defesa do Timbu com Betão. Igor Fernandes vai lá, ajuda, afasta. Júnior Barreto pega, sobra, impressionante. Só os jogadores do Atlético tocam na bola. Pela direita, Bruno José vai cruzar, desvia na marcação, bola para fora.
2: Vitor.
0: Escanteio para o Atlético. A informação, Moisés.
2: Daqui a pouquinho, duas mudanças, duas estreias no Náutico, não. Uma estreia, né? Porque um é o Gustavo Henrique, zagueiro, que vai entrar. E o Pato Nunes vai entrar também daqui a pouquinho com a camisa 22. No Náutico, vai mexer na defesa e tem no ataque, ou melhor, na criação, a equipe. Equipe do Náutico, Vitor.
0: E o escanteio, Osmar.
6: Exato, escanteio para cobrar pelo lado direito, vai Everton na bola.
0: Everton autorizado pelo árbitro do jogo, pé direito, manda a bola pro tumulto, segundo pau, passou por todo mundo, fora da grande área tem Giovanni Soares, balançou, cortou para dentro, pé direito, batido no gol, Muriel faz a defesa. E você confere, tempo e placar de jogo. Agora 16 minutos do segundo tempo, 16 da segunda etapa, faltando 29 minutos para terminar. Série B do Campeonato Brasileiro. 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
1: Náutico.
0: Tem um de Cauã Maranhão.
1: Atlético Goianiense.
0: Também tem um Giovanni Soares. Pelo Brasil, Mário.
3: Na Série B, Novo Horizontino 0, Juventude. De um. Na Série C, o Ipiranga vai goleando Floresta 4-0.
0: E a hora certa, TMC. Agora 5 da tarde, 26 minutos. Vamos lá, tem três jogadores do Náutico ali à beira do gramado para entrar. Hélio vai mexer aí com o Guilherme no atacado, né, Moisés?
2: É, o Abacaxi é grande ali na placa, mas o Auremi está saindo com a 5 para a entrada do 46, Gustavo Henrique. E aí, as estreias, vamos lá. Sobe a placa, Nairon, e faz a felicidade do torcedor, sim ou não? É, o Auremi agora tá deixando... Meu amigo... Ô, Vitor, que é isso aí, hein, Vitor? Abacaxi.
0: Olha, a placa foi lá pra baixo. O Pato Nunes está ali conversando com o Auremi. Acho que Samuel está ali próximo também. Não sei se ele vai sair também. Mas estamos esperando. Nada de placa, né?
6: É. Veja, o que aconteceu foi a situação do Igor, né? O Igor pediram a substituição dele. E acredito que o Hélio teve que mudar o que ele já tinha planejado de alteração.
0: Eita, confusão.
2: Olha só.
0: Olha lá, o Gustavo Henrique foi pra dentro do campo, mas não estava autorizado pra ele entrar. Roger ficou pedindo cartão. E vem Atlético pro ataque. Henrique dentro da área, bate pro gol. Espalma, Muriel! Defesaça do goleiro do Timbu, Osmar!
6: É, e todo mundo vai pra cima do juiz pra reclamar, a Auremi, o Samuel, todo mundo vai reclamar essa questão da substituição e a não autorização do jogador do Náutico de ter entrado, os atletas do Timbu vão para cima. Agora a questão foi que o Bruno José teve o espaço, o camisa 21, arrematou, buscou surpreender no canto do goleiro, só que mais na parte de cima, no ângulo esquerdo, Muriel com a ponta da luva, colocando para escanteio.
0: Olha, e acho que teve ali um desentendimento, né? Uma falta de coordenação entre o árbitro e o assistente. Ficaram ali, não entende, não compreende, e no fim das contas, quase que o Timbu leva o gol ali, jogadores foram para cima reclamando que a substituição tinha que ter sido processada. Os volantes estavam aqui no meio campo, que eles tinham vindo para a beira do gramado para sair, Samuel e Auremi, e não tinham saído. Então o Náutico de fato ficou ali com posicionamento errado diante da expectativa da alteração que não foi confirmada. Agora sim, a mudança aconteceu. Já já a confirmação do Moisés Oliveira, tem escanteio para o time do Atlético. Está autorizado pela esquerda, posicionado ali o Yuri para mandar a bola para dentro da grande área. Confusão outra vez. O árbitro vai lá, fala com os jogadores, puxa, empurra danado. Wagner do Nascimento Magalhães autoriza a cobrança. Vem Yuri Silva, mandou no primeiro pau com o ombro, tira a defesa do Náutico. Cai para Jean Carlos, ele tenta colocar na frente para o Pato Nunes. Passou muito na frente do jogador alvirrubro. Vai para a linha de lado. Vamos lá, Moisés, as mudanças, Moisés.
2: Isso, Vitor. Foram três mudanças. Saiu Auremi com a 5 para a entrada do Gustavo Henrique com a camisa 46. Saiu Samuel com a 41. E entrou o Pato Nunes com a 22, estreando no Náutico, ele que veio do Amazonas, estava jogando a Série C. Saiu também Igor Fernandes com a... depois desse lance.
0: Ataca o Atlético, Henrique Freitas dominou, tentou um passe no meio do caminho, aparece Betão para afastar, o árbitro parou, tem jogador alvirrubro que está caído. Diga, Moisés.
2: Saiu Igor Fernandes com a 23 e está em campo também estreando o Rian com a camisa 6. Ele que estava jogando no Figueirense, era reserva do Figueirense. Nessa temporada, 10 partidas, 6 com o Figueirense e 4 com a equipe do Estrela Amadora de Portugal. Foi contratado, fica no Náutico até o final do ano que vem, ou melhor, até a metade do ano que vem. Está estreando o lateral esquerdo, o Rian, no Timbu. Vitor.
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0: E Turquesa anuncia tempo e placar de jogo. 21 minutos, segundo tempo, faltando 24 para terminar. Série B do Campeonato Brasileiro aqui nos Aflitos. 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
1: Náutico.
0: Timbu tem 1, Cauã Maranhão.
1: Atlético Goianiense.
0: O Atlético também tem 1 do Giovani Soares. Pelo Brasil, Mário.
3: Em andamento na Série A, Palmeiras 0, Internacional 0, Bahia e Vasco da Gama também 0-0.
0: A bola volta para o goleiro Muriel, tá lá dentro da grande área, ameaça pegar com os pés. Vai Coutinho, ameaça que vai atacar a bola.

0: defesa para afastar. Tira o perigo, Náutico. Foi providencial a chegada do zagueiro aí, Osmar.
1: É, o Gustavo Henrique chegou providencial, mas o Daniel Peixoto tinha jogada, teve a frente, perdeu no kick da bola, escorou no peito do Gustavo Henrique, que afastou do jeito que deu a posse do Atlético.
0: Cristiano mandou pra dentro da área, se estica, né? O índio afasta, tira o Timbu de dentro da grande área. Cauã tentou puxar contra-ataque, chega a marcação, afasta, põe pra linha de lado, lateral pro Timbu. Passamos da metade do segundo tempo. 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Olha ali, o Jean Carlos tá pedindo calma. Ô Zé, o Náutico tem que voltar pro jogo, Zé.
2: Tem que voltar pro jogo, mas alguém tem que organizar. Então é o próprio Jean que está pedindo calma, ele é que tem que ditar o ritmo do jogo. Agora, para isso você precisa trabalhar um pouquinho mais em se tratando de marcação. Marcação do Náutico está dando muito espaço.
0: Lateral para o Timbu pela direita, Arnaldo está posicionado para movimentar, tem na frente Reginaldo pedindo, Jean Carlos está marcado. Lado direito de campo, Cauã Maranhão está pedindo, bola para o Jean, bateu na marcação, caiu para o Cauã, colocou pelo meio, vem para o Pato, Pato rola a bola para a lateral esquerda, tem jogo com o Rian, domina a bola para o Timbu, esticou mais à frente para Borassi, Borassi domina a bola para o time do Náutico, viu a passagem do Rian, tentou a bola para ele, chega a marcação do time do Atlético, dá uma bomba para a arquibancada, bola bateu ali no marcador do Náutico também. Lateral para o Atlético movimenta. 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Alô, Mila do Carmo. Um abraço, Mila. Sintonizado com a gente em 92.7, Mila. Um abraço para você, para todo mundo no IPCEP. Aliás, abraçar também aqui o Canindé Incansável, lá na Iputinga. Participando também, mandando mensagem na nossa rede social. TMC Pernambuco, conteúdo para você do futebol na rede social, na TMC. E vem para o jogo o time do Atlético pelo setor esquerdo de campo. Cai a bola para Adriano, ele vai tentar puxar o contra-ataque, esticou pelo meio, fez a movimentação com o Giovani, passou limpo do primeiro, cruza a linha do meio de campo, o Giovani vai na velocidade, tem o Henrique Freitas pedindo bola, tirada pelo Betão. Volta para o meio de campo, vem para o Jean Carlos, tentou uma ligação direta na ponta esquerda, deu certo para o Borassi, correu atrás da bola, vem Borassi, vai cruzar para o Cauã, passa por ele, vai para fora. Tiro de meta, Moisés.
3: Que lançamento lindo do Jean Carlos, né? O Náutico vai fazer uma mudança agora. Arnaldo vai sair para a entrada do Vitor Andrade com a camisa. Agora, o Jean Carlos fez o lançamento, abriu com o Borassi pela esquerda. Ele entrou dentro da grande área, levantou a cabeça e tentou o cruzamento. Cauã Maranhão chegou um pouco atrasado, sem perigo para a meta do goleiro Paulo Vitor. E mude aí, viu? Saiu Arnaldo com a 2. Entrou Vitor Andrade com a camisa 11. Sendo assim, Reginaldo agora volta a fazer sua função de fato, que é lateral direito. Vitor.
0: Ataca o Atlético Goianiense pela esquerda. Igor Silva tocou para Giovani. Giovani pelo meio. Daniel Peixoto adianta demais. A defesa tira com Gustavo Henrique. Volta a bola outra vez para o Atlético no campo de defesa. Júnior Barreto soltou na ponta direita para Bruno José. Ele devolve para a zaga. Vem então para Júnior Barreto. Ele protegeu. De bicuda tocou na frente para Everton. Afasta a defesa. Contra-ataque para o Timbu. Pato Nunes dominou. Balançou contra o Cristiano. Largou. Vem para o Jean Carlos. Recolheu no grande círculo. Jean Carlos conduz a bola para o Timbu. Olhou uma frente, deu um passe, Cauã protegeu pro Pato, afasta a defesa, Adriano tira. E você confere tempo e placar de jogo. 26 minutos, é segundo tempo, Série B do Campeonato Brasileiro. 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
4: Náutico.
0: Tem um de Cauã Maranhão.
4: Atlético Goianiense.
0: Também tem um Giovani Soares. Pelo Brasil, Mário.
5: Andamento na Série B, Novo Horizontino 0, Juventude 1. Na Série C, Maringá 0, Amazonas 3. Ipiranga 4, Floresta 1.
0: Bruno José domina a bola para o Atlético. Na quina direita de grande área, cortou para dentro. Perna canhota, manda para longe. Só tiro de meta
6: público
0: para Muriel. 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
0: O público, Moisés.
3: 10.800. 10.800.

0: 87 torcedores, 10.087 torcedores, para uma renda de R$ 322.751. R$ 322.751. Essa é a renda, esse é o público aqui nos Aflitos, Vitor.
1: Vai mexer o Atlético, Osmar Cordeiro.
2: Exatamente, vai sair o camisa 11, o autor do gol, Giovani Soares, para a entrada do 22, Gustavo Maia, fazendo sua estreia com a camisa do Dragão.
1: Professor Rubens Souza Filho, convidado especial aqui na transmissão TMC. Segue empatado o jogo. Náutico melhorou, professor?
3: Olha, caiu um pouco a intensidade do jogo como um todo. Né? O time do Atlético também diminuiu, né? Esses chutes aí por cima não quer dizer nada. E o Náutico também deixou de pisar na grande área e fazer exatamente aqueles lançamentos para o Cauã Maranhão fazer a própria finalização. O Náutico diminuiu um pouquinho. Agora, é claro, a intensidade do começo, ela talvez tenha desgastado para que chegasse a esse momento e tivesse esse comportamento. Vamos esperar que o Náutico pelo menos faça um gol. O gol da
1: própria vitória. Olha o time do Atlético no ataque, a bola para o meio, Gustavo Coutinho bate pro gol, vai para fora. Tiro de meta para Muriel, chegada perigosa por aí, Osmar.
2: É, pelo lado esquerdo, acionando o Yuri Silva, que fez o cruzamento praticamente na marca do pênalti, conseguiu se antecipar ao Gustavo Henrique. O Gustavo Coutinho, mas ele finalizou desequilibrado, chutou à esquerda, ou melhor, à direita da meta defendida por Muriel. E o detalhe, uma jogada anterior do Atlético Goianiense, tentaram acionar o Giovani em velocidade, foi direto para fora, para lateral, e o técnico Roger Silva não gostou nada dessa tentativa afobada e pediu calma, pediu para o time sair jogando, trabalhar mais de pé em pé para tentar chegar até o gol. O Atlético, o jogo segue no empate por 1-1.
1: 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Cristiano conduz a bola para o Atlético, soltou pela esquerda, vem para Gustavo Maia, mano a mano com o Reginaldo, invadiu a grande área, parou. Impedimento marcado. Professor Rubens Souza Filho, o senhor falava, eu interrompi aqui no ataque do Atlético. Pode concluir, professor.
3: É só para que o Náutico possa alertar-se, porque o jogo está no final e o Náutico precisa vencer. Então, aquelas bolas lançadas dentro da área para o Cauã Maranhão fazer a finalização, que eu acho que é isso que precisa para que o Náutico possa fazer o gol. É o único que chega com perigo à meta do gol adversário, Vitor.
1: E você confere tempo e placar de jogo. Estamos com 30 minutos. 30 minutos é o segundo tempo, faltando 15 para terminar pelo tempo regulamentar. Série B do Campeonato Brasileiro. Vamos no ataque do Timbu pela direita com o Borassi. Ele vai levar para cima do marcador. Balançou, tentou para dentro. Afasta a zaga, tira aí o de Silva. Volta a bola para Reginaldo. Ele coloca pelo meio de campo para Pato Nunes. Colocou mais à frente ali no comando do meio de campo com o Léo Silva. Léo Silva deixou. Cauã Maranhão invadiu grande área. Pé direito, bate prensado. A bola vai para fora. O centroavante quase vai pra grande, Moisés!
0: Agora que jogadaça! Participação do Reginaldo, pensou o jogo. Ele abriu pela esquerda, teve a participação também aí do Pato. O Pato observou e aí abriu as pernas, meu amigo. A bola sobrou para o Cauã Maranhão, que ele já girou finalizando. Aí houve o desvio da zaga da equipe do Atlético. O Náutico ganhou esse escanteio.
1: Jean Carlos mandou no primeiro pau, afasta a defesa, volta para o Timbu. Rian toca atrás para Reginaldo. Conferindo agora 31 minutos. Este é o segundo tempo. O Pato Nunes mandou dentro da grande área. Subiu o Júnior Barreto, tira de cabeça. A bola vai sobrar pela esquerda para Bruno José, que chuta contra o marcador. Vai ganhar tiro de meta. 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
4: Náutico.
1: Tem um de Cauã Maranhão.
4: Atlético Goianiense.
1: Também tem um, Giovani Soares. Pelo Brasil, Mário.
5: Em andamento na Série A, Palmeiras e Internacional 0-0, Bahia e Vasco também 0-0.
1: Amigo Mário, você não gostaria de nos apresentar o seu comentário sobre o jogo até aqui, amigo Mário?
5: Prefiro não comentar.
1: Tá difícil, hein, amigo Mário?
5: Meu amigo, existe isso.
1: E vem Timbu para o ataque pela meia direita. Vem Borassi, soltou na lateral. Reginaldo dominou, Yuri na marcação. Passe na frente para o Borassi. Vai chegar próximo da bandeira, escanteio, deixou sair. Lateral para o time do Náutico. Lado direito de campo, o Reginaldo vai pegar a bola. Pode até lançá-la dentro da grande área. 32 minutos, segundo tempo, está empatado. Um para o Náutico, um para o Atlético Goianiense. Toma ali a bola o Reginaldo. Pode até tomar distância para mandar para a grande área. Olha para os jogadores. Olha o Cauã pedindo bola. Manda para cá. Ele lança a bola para o Cauã. Passou por ele. Afasta a defesa. Tira Adriano. Luta por ela o Timbu. Jean Carlos tocou para trás. Vai cair para Gustavo Henrique. Dentro do grande círculo. Segura a bola o zagueiro. Empurrou pelo meio. Pato Nunes. Armou na lateral esquerda para Rian. Rian domina. Vitor Andrade está no comando pedindo. Ele segurou. Apontou na lateral esquerda. Vem para Vitor Andrade. Cortou para dentro. Marcação de Bruno José. Vitor Andrade vem por dentro. Toca a bola dentro do grande círculo para Betão. Betão recebe. Sai do grande círculo. Vai pelo meio, Léo Índio, um toquezinho, Vitor Andrade domina a entrada da grande área para Cauã Maranhão, passou por ele, vai para fora, tiro de meta. 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Zé do Carmo, comentarista técnico. Tá osso esse jogo, hein, Zé?
6: Tá osso, mas só que o Náutico ele deu uma relaxada na saída de bola. Do meio pra frente, você já consegue armar algumas jogadas, porque o time do Atlético também não é de ferro, não. Então eles já começam a sentir que realmente o jogo eles forçaram bastante. Então nesse momento a gente não vê mais o Atlético agredindo tanto.
1: Bruno José toca pelo meio, tenta fazer o pivô Gustavo Coutinho, o árbitro para, pega a falta e agora tem mudança no Atlético. Osmar Cordeiro.
2: Exato, vai mexer pela última vez a equipe do Atlético, me parece saindo camisa 9, isso mesmo. O Gustavo Coutinho vai sair para a entrada do 18 entrando na equipe do Atlético Goianiense, o João Pedro.
1: João Pedro em campo pelo Atlético. Tá 1-1, tá empatado aqui nos aflitos, 34 minutos do segundo tempo. Vai entregar a braçadeira de capitão ali o Gustavo Coutinho para o Adriano, zagueiro, e vai deixar o campo agora. 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Já cobrada a falta para o time do Atlético. O Cristiano volta para a defesa para Júnior Barreto. Ele calcula ali um chute forte. Preferiu entregar curtinho na lateral direita para Bruno José. Volta a bola para Júnior Barreto. Barreto entregou pelo meio de campo para Cristiano. Metido entre os zagueiros. Solta a bola para a lateral esquerda. Agora o capitão Adriano domina pé direito. Esticou na frente. Henrique Freitas dominou. Ficou de frente. Viu a passagem ali do comandante de ataque com João Pedro, preferiu soltar na ponta esquerda para Gustavo Maia, na frente Henrique Freitas vai cruzar, desvia na marcação, Borassi lá atrás, põe para fora, escanteio para o Dragão, Osmar.
2: É, a jogada foi tramada do meio para a esquerda, chegando no Henrique Freitas dentro da área, quase na linha de fundo, buscou o cruzamento para quem se posicionava no meio da confusão, Borassi se atirou na bola para colocar para escanteio pelo lado esquerdo, vai Gustavo Maia na bola.
1: Gustavo Maia para a cobrança. O árbitro Wagner do Nascimento Magalhães, olha, tá lá dentro da grande área, tá autorizada a cobrança. Gustavo Maia mandou pro tumulto. Muriel sai de suco, tira. Bruno José pega uma sobra, deixou para Everton, bate em cima da marcação. A bola espirra, vai atrás, corre atrás dela ali o Bruno José. Toca pro goleiro Paulo Vitor. 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E você confere tempo e placar de jogo. 36 minutos, faltando 9 para acabar pelo tempo regulamentar. Série B do Campeonato Brasileiro aqui nos aflitos. 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
4: Náutico.
1: Tem um de Cauã Maranhão.
4: Atlético Goianiense.
1: Também tem um, Giovani Soares. Pelo Brasil, Mário.
5: Em andamento na Série B, no Jorge Ismael de Biasi, Novo Horizontino 0, Juventude. De um. Lembrando que 18h30 com a rede TMC tem a transmissão de RB Bragantino e Corinthians.
1: E tem uma falta aqui, subiu o cartão amarelo, Osmar.
2: É para Vitor Andrade, ele tentou antecipar a jogada, tentou fazer o carrinho por trás para atingir a bola, mas atingiu a bola do tornozelo do Cristiano. Falta pela meia direita, vai para a cobrança o Everton, lateral direito do Dragão, segue 1-1 aqui nos aflitos.
1: Detalhe. Zé do Carmo, comentarista técnico, com a sua sinceridade que é peculiar. Ô Zé, dá para vencer esse jogo ainda, Zé?
6: Não.
1: Tá feia a coisa, hein?
6: Tá. Fala, muito feio, Moisés. Muito feio.
7: Detalhe rapidinho, depois dessa cobrança da falta.
1: Falta para o time do Atlético pela direita. Everton mandou dentro da grande área, subiu de cabeça, tirou a defesa. Vai sobrar pela direita de campo, Náutico com o Reginaldo. Por elevação, tentou um toquezinho para o Borassi. Chega a marcação de Yuri Silva. Foi o Pato, errou, a bola caiu para Gustavo Maia. Pressionado por dois, ele deu certo, o toque para trás. Daniel Peixoto vai bater de longe, mandou para longe. Tiro de meta para o goleiro Muriel. Diga, Moisés.
0: Detalhe e uma curiosidade, né, que eu vinha trazendo desde o início da jornada. Neste momento no banco, Gaston Guruceaga e Wanderson. O restante é os meninos da base. São os meninos da base.
1: Falta em cima de Jean Carlos, o jogo está parado. Ô Zé, explica aí por que está tão difícil ganhar, Zé.
6: Porque, na verdade, o Náutico está tendo dificuldade pela boa marcação que o time do Atlético faz da sua intermediária para trás. Então, da intermediária para trás, ele já consegue encaixar melhor. E o time do Náutico, ele, se não te fizer uma jogada individual, dificilmente vai chegar numa jogada trabalhada.
1: Falta em cima do Jean Carlos, jogo parado. 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Jean Carlos sofreu a falta, ele vai para a cobrança, teve amarelo. Fala, Moisés.
0: Cristiano, camisa 17, fez a falta em cima do Jean Carlos, tomou o cartão amarelo. Jean Carlos vai jogar a bola na grande área, quem sabe de bola parada. Fica à frente novamente, Vitor.
1: Capricha, Jean. Hoje é dia dos pais. Os papais alvirrubros querem felicidade, querem a vitória. Ele toma distância, pode até bater direto pro gol. Jean Carlos com a perna esquerda, bateu pro gol. Espalma o goleiro, voltou. Cauã na área pro gol. Pega o goleiro! Já tinha impedimento. Cauã Maranhão estava impedido, mas teve que se esforçar ali. O Paulo Vitor fez duas grandes defesas, Moisés.
0: Primeiro, a pancada, o limão do Jean Carlos passando entre os zagueiros do time atleticano. E aí, meu amigo, no rebote do Vitor Paulo, do Paulo Vitor, na realidade, aí caiu no peito do Cauã Maranhão, que estava adiantado. Ele ajeitou e tentou a finalização. Paulo Vitor fez outra grande defesa, mas se o gol acontece, iria pro VAR, certamente seria anulado. O Náutico tentou, mas o jogo segue 1-1. Vitor.
1: Vem, bola para a defesa do Náutico. Betão tira, coloca para a linha de lado, lateral para o Atlético. Tem pressa para a cobrança. Yuri Silva vai buscar a bola. Pega Yuri, olha para o meio. Tem Cristiano pedindo. Recebeu o amarelo agora há pouco. Participa do jogo. Vem para o Yuri, mais atrás para Adriano. O zagueiro coloca dentro do grande círculo para o companheiro Júnior Barreto. Recepciona. Olha para a lateral direita, está tudo bloqueado. Ele vem pelo meio para Cristiano. Volta para o goleiro Paulo Vitor. E você confere. Tempo e placar de jogo. 40 minutos, é o segundo tempo de jogo, faltando 5 para acabar pelo tempo regulamentar, Série B do Campeonato Brasileiro. 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Vem para o ataque o time do Náutico. Jean Carlos tentou na frente para Borassi. Na cobertura, Yuri Silva toma a dianteira, fica com ela para a equipe do Atlético. 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
4: Náutico.
1: Tem um.
4: Atlético Goianiense.
1: Também tem um. Rouba a bola o Náutico, mas tem falta. E vai pintar cartão amarelo, Moisés.
0: Borassi, por trás, cometeu a falta em cima do Yuri Silva. Pelo lado direito de ataque do time do Náutico. A falta aconteceu. Borassi, camisa 24, não é isso? Deixa eu só olhar aqui direitinho. Pronto. Borassi, camisa 24, está amarelado na partida. Vai mudar o Náutico, daqui a pouquinho a gente confirma.
1: Aqui está 1-1. E pelo Brasil, Mário.
5: Novo Horizontino 0, Juventude 1. Ainda hoje na Série B, 18 horas. Jogam na Arena Pantanal, Cuiabá e Fortaleza.
1: 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Faltam 9 para as 6. Atlético no ataque pela esquerda, Yuri Silva soltou para Gustavo Maia, cortou para dentro, pé direito, meteu o cruzamento, a bola vai passar por todo mundo, vai para a linha de fundo. Mudança no Timbu, Moisés.
0: Isso, última mudança do Náutico, tá saindo o camisa 24, Borassi, para a entrada do camisa 37, Riquelme. É menino da base, está entrando, oportunidade. E é a última mudança do Náutico. Borassi saiu, Vitor. Ó,
1: e ele tá confiante. Ô Zé, ele entrou, olhou pro Reginaldo e disse: manda em mim. Tá confiante o menino, Zé?
6: Então vamos lá, vamos jogar a bola nele. Então ele entrou com todo o gás.
1: Vem ali pra cobrança do tiro de meta, Muriel. Ligação direta, tentativa com Cauã Maranhão. Ficou no chão, afasta a defesa. Jean Carlos brigou pela bola, caiu na meia esquerda pra Vitor Andrade. Ganhou do primeiro, empurrou na frente. Jean Carlos dominou dentro da área, bateu cruzado pros braços do goleiro Paulo Vitor. 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Henrique Freitas bateu pro gol, pega Muriel. Contra-ataque pro time do Náutico. Léo Índio dominou pelo meio, colocou na frente, passou do primeiro, soltou na meia esquerda Jean Carlos. Jean vai na velocidade, na frente dele tem Everton, tocou no comando de ataque. Cauã Maranhão segurou, devolveu Jean Carlos, que na esquerda de grande área. Jean cruzou, segura o pau, Riquelme dominou, pé direito, vai bater cruzado, desvia na marcação, a bola sai, é escanteio pro Timbu. Moisés,
0: pressão do Náutico agora, roubada de bola rápida, participação do Cauã Maranhão, que abriu com o Jean Carlos. Jean Carlos entrou dentro da grande área, devolveu para ele. O Cauã Maranhão ficou observando. Jean Carlos tentou o cruzamento. A bola chegou para Riquelme, que meteu o pé, recebeu livre, mas rapidamente foi. Rapidamente teve a cobertura, finalizou. A bola acabou saindo. O Náutico ganhou. Escanteio. Jean Carlos na cobrança. O Wagner vai ali, puxa aqui, puxa ali. Quem sabe na bola parada, o torcedor alvirrubro vê o Náutico sair à frente, Vitor.
1: Jean Carlos tentou, bola no primeiro pau, afasta a defesa, cai de volta para o Timbu, vem para Reginaldo, coloca mais atrás, Betão domina dentro do grande círculo, segura a bola, roda pelo setor esquerdo, Rian, aberto pela ponta esquerda, tem Vitor Andrade, ainda Rian, segurou o lado direito, mandou a bola para o Jean Carlos, subiu de cabeça, tirou a defesa, sai pela linha de lado, lateral para o Timbu, tem pressa para a cobrança, 44 do segundo tempo, está empatado 1-1. Pega Reginaldo, demora para manusear. Cauã Maranhão tá pedindo dentro da grande área. Tem Riquelme também, ele volta a jogada para Betão. Betão entrega no grande círculo. A devolução então para Rian. Segura a bola para o time do Náutico, rola pela direita para Betão. Betão segurou com o pé direito, ameaçou tocar. Vem com a esquerda, meteu pelo meio. Léo Índio. Léo Índio vai progredir, passou pelo primeiro. Léo Índio na frente, na lateral direita, mandou para Reginaldo. Olhou para a grande área, vai cruzar. Bateu em cima do Yuri Silva, sai a bola. É escanteio. Tenho pro Timbu, Moisés.
0: É o Léo Índio, que participa muito bem. Foi contratado como zagueiro, mas é volante. Progrediu pelo setor do meio de campo. Abriu com o Reginaldo pela direita, que tentou o cruzamento, mas teve o desvio ali do Yuri Silva. Náutico ganhou escanteio, mais um a favor do Timbu. Jean Carlos, camisa 10, na cobrança da direita para a esquerda.
1: Capricha, Jean, mandou para dentro da área, segurou, pau, bola de cabeça direita do gol. Tiro de meta foi o Cauã Maranhão, né, Moisés?
0: Isso, Cauã Maranhão recebeu a bola. A cobrança de escanteio da direita para a esquerda. A bola passou por todo mundo. Sobrou para o Cauã Maranhão, que tentou a cabeçada, até conseguiu. Só que a bola acabou saindo. E aí, mais 6 minutos, Vitor.
1: Vamos até 51 e você confere tempo e placar de jogo. 45 minutos e 30, é reta final de jogo aqui nos Aflitos, Série B do Campeonato Brasileiro. 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
4: Náutico.
1: Tem um de Cauã Maranhão. Também um, Giovani Soares, pelo Brasil, Mário.
5: Série A do Brasileiro, Bahia 0, Vasco da Gama 0, Palmeiras Internacional, também 0-0.
1: Riquelme dominou errado, bola retomada pelo Atlético, vai para o contra-ataque, esticada na ponta direita, na velocidade, Bruno José correu, bola corre mais que ele, sai pela linha de lado. 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
1: Professor Rubens Souza Filho, reta final de jogo, será que ainda dá para vencer, professor?
3: Olha, em condições normais eu diria que não, porque caiu o volume de jogo das duas equipes, podemos dizer assim. Mas aí, claro, pode uma bola parada, como agora teve o lance da falta cobrada para o Giancarlo. Mas vamos ver se o Náutico consegue aproveitar pelo menos esse restinho de jogo, Vitor.
1: Cristiano domina a bola para o Atlético, larga pelo setor direito para Bruno José, esticou no comando de ataque para o João Pedro, passou por ele, Muriel chega para ganhar para o Timbu. 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Riquelme dominou, tocou, Pato Nunes protegeu, armou na direita, Reginaldo olhou para a grande área, meteu o cruzamento, afasta Everton para o Atlético. A bola sai da grande área, se oferece para Gustavo Henrique, ele empurrou na lateral esquerda para Rian, meteu o cruzamento rasteiro lá no meio do tumulto, caiu para Vitor Andrade na hora do chute, afasta a defesa, lutou, Léo Índio ganhou, passou de mais um, Léo Índio tocou por elevação dentro da área para o Riquelme, protegeu, Pato Nunes, pega mal! Manda pra fora, tiro de meta, Moisés.
0: E mais uma vez, né, o zagueiro Léo Índio subindo bastante, participando da jogada, deu um passe no ponto futuro, procurando o Riquelme, que recebeu dentro da grande área, mas de costa, devolveu para o Pato finalizou, a bola acabou subindo sem perigo para a meta do goleiro Paulo Vitor, o jogo segue. Náutico vai empatando em 1-1, Vitor.
1: 48, faltando 3 para terminar. 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
1: Luta pela bola, o time do Náutico cai no meio de campo, vem para Léo Índio, empurrou no grande círculo para Jean Carlos, marcação de Everton para cima dele, Everton leva melhor, passe errado do Everton, Cristiano não entendeu, Everton vai lá, retoma, deixou para Júnior Barreto, vai para o meio de campo para Daniel Peixoto, solta para Cristiano, na frente tem João Pedro dominou, largou na ponta esquerda, Gustavo Maia dominou, vai levar para cima, balançou, pedalou, pé direito, entrou na grande área, saiu, atrasa a bola, vem para Yuri Silva, Yuri pelo meio de campo para Cristiano, Cristiano se afastou da grande área, solta na lateral direita para Everton, 48 minutos e 50, estamos chegando na reta final do jogo, vem Bruno José, cruzou a bola pro Henrique Freitas, pega o goleiro, cai o goleiro Muriel para defender Osmar.
2: É o cruzamento que veio da direita, cruzamento foi feito pelo Bruno José e o Henrique Freitas, cabeceou como manda o figurino de cima para baixo, mas ela veio fraquinha, não conseguiu colocar força na bola, o Muriel foi no canto, fez a intervenção, lá vai o Náutico, o placar segue em 1-1.
1: 49, vem Timbu, ganha do primeiro, Léo Índio deixou para Vitor Andrade, largou na lateral esquerda para o Rian, capricha Rian, meteu o cruzamento na área, 3 em cima do Jean, Jean conseguiu livrar a bola, voltou na lateral esquerda para Rian, tá de pé Jean Carlos, Rian meteu o cruzamento, passou pelo Pato de cabeça, Yuri Silva tira. Vai sair pela linha de lado lateral para o Reginaldo fazer a cobrança. 49 minutos e 40, o Timbu tentando o gol da vitória. Vem para Vitor Andrade, ele balança contra o primeiro, ganhou do primeiro, ganhou do segundo, foi para o chão, é falta nele! E a chance é agora na bola parada, Moisés!
0: Agora é a hora, né, Vitor? Uma bola parada pelo corredor direito, na realidade, ali na quina da grande área, né? Mais um pouquinho, o Vitor Andrade poderia ter entrado dentro da grande área, coisa que não conseguiu. E aí, ganhou uma falta. É perigosa, viu, meu amigo? Neste momento, não tem ninguém sentado aqui nos aflitos. Todo mundo em pé, torcida em pé, porque se o Jean Carlos faz esse gol, será um domingo mágico para os torcedores alvirrubros, em especial os papais alvirrubros. Agora, falta perigosíssima a favor da equipe do Náutico, Jean Carlos, Vitor.
1: O árbitro sinaliza mais um minuto, vamos até 52, falta para o Timbu, por um domingo mágico, vai para a cobrança Jean Carlos, autorizado pelo árbitro do jogo, Jean bateu direto, mandou para fora. 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
1: Ô Zé, avaliação, este empate aqui, é um bom resultado ou um mau resultado, Zé?
6: Olha, é sempre bom você dentro de casa ganhar, principalmente no posicionamento que o Náutico está, que começou o jogo, você estava em 14º, né? O Náutico está conseguindo mais um ponto, vai para 26, então dos males o menor.
1: Batido, tiro de meta pelo goleiro Paulo Vitor, tenta uma ligação com o Henrique Freitas, ele disputou, sobra pela ponta esquerda para Gustavo Maia, voltou para o Henrique, luta o Timbu, rouba a bola, Riquelme pelo meio, Léo Índio sofre falta, diz arbitragem, tá parado o jogo, faltando 20 segundos para terminar. Reginaldo vai pegar a bola, tem pressa. Recomeça a jogada de ataque no campo de defesa. Vem para Gustavo Henrique. Se demorar muito, o árbitro vai terminar o jogo. Ele vai ali para o grande círculo. Betão segurou pela direita para Reginaldo. Reginaldo no campo de defesa, mandou pelo meio para Léo Índio. Deu de um lado para pegar do outro, ganhou da marcação do Cristiano pelo meio para Pato Nunes. Largou na ponta direita para Riquelme. Riquelme vai levar para dentro, levou, perna esquerda, cruzou, vai para o Calvão, afasta a defesa, tira Everton. Lutou ali o Riquelme, não deu nada, hein? O árbitro mandou parar. Mandou parar, eu não sei qual foi a sinalização ali, acho que ele vai pedir a bola, né? Vai terminar o jogo aqui nos Aflitos. Pede a bola, tá botando a mão ali na altura do ouvido, mas não tem nada com o VAR. Termina o jogo aqui nos Aflitos.
4: Náutico.
1: Cauã Maranhão.
4: Atlético Goianiense.
1: Também Giovanni Soares.
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4: Vitor Araújo.
1: Olha, ouvimos vaias aqui nos Aflitos. Não foram assim vaias estridentes, mas ouvimos algumas vaias ao trilar do apito do árbitro e o fim do jogo. O empate que decepciona os torcedores, mais de 10 mil torcedores aqui nos Aflitos, neste domingo, Dia dos Pais. Um para o Náutico, um para o Atlético Goianiense. Vamos ali à beira do gramado, ouvir os jogadores com Moisés Oliveira e Osmar Cordeiro.
9: Pois é, Vitor, aqui após o apito final, você ouviu muito bem. O pessoal começou a vaiar, mas rapidamente o pessoal também aplaudiu. O técnico Hélio dos Anjos foi rapidamente para o vestiário, mas acabou voltando, né? Para conversar, saudar cada atleta, melhor dizendo, do Atlético Goianiense, tá? Então a gente está aqui aguardando a saída dos jogadores do Náutico para a gente poder ouvir. Mas um empate do Náutico em casa, e o Náutico vai fazer 10 partidas, né? Nesse retorno em casa. Agora 9. Empatou esse jogo, né? Então, o torcedor que começou com alegria, esperou dessa lei uma vitória, mas infelizmente acabou não conseguindo. Então, a gente está aqui aguardando, porque para a gente ouvir também, claro, as palavras dos atletas. Igor, rapidinho aqui, porque o empate, vocês começaram muito bem, né? Para cima, pressionando o adversário, chegou ao gol, mas acabou cedendo. O que é que fica de lição? E esse ponto perdido em casa com mais de 10 mil torcedores nessa noite. Boa noite.
10: Exatamente, a gente começou com um volume muito grande. Podemos abrir o placar. Já na volta do segundo tempo, eles voltaram diferente e conseguiram achar o empate. E com isso a gente ainda teve volume, mas não conseguimos fazer o gol da vitória.
9: Agora tem uma partida fora de casa contra a Ponte Preta, que não vive um bom momento, mas é fora de casa.
10: Sim, exatamente. É fora de casa, a gente tem que buscar essa vitória. Acredito que a gente vai com força total para lá para buscar essa vitória.
9: Tá aí, obrigado, Igor Fernandes, que falou com a nossa equipe aqui na saída. A gente está aguardando mais jogadores do Náutico, Vitor, para a gente poder ouvir aí os atletas falando desse empate, né? Esse empate que fica aquele gostinho que poderia, quem sabe, sair com a vitória hoje aqui nos Aflitos, né? Dia dos Pais, pessoal sempre naquela expectativa. A gente está aqui aguardando a chegada de mais jogadores. Eu aproveito aqui porque o Riquelme está do outro lado aqui da nossa equipe aqui, não tem como ouvi-lo. Ele parou por aqui, mas está falando com os colegas e da imprensa. A gente está aqui aguardando. Osmar, tem ninguém não, né, Osmar? O pessoal do Atlético foi saudar ali os torcedores, né? Estava ali observando. Deixa eu aproveitar aqui. Rian, vamos ouvir aqui o Rian. Rian, sua estreia com empate em 1-1, mas o que é que dá para falar da sua estreia hoje e desse empate também, Ronaldo? Boa noite.
11: Cara, primeiramente, boa noite, né? É uma honra aqui estar vestindo a camisa do Náutico, né? E sobre minha estreia aqui, senti um pouco do que a torcida, senti um pouco mais do que é o Náutico, mesmo já sabendo. E foi o ponto que a gente não queria que fosse dessa forma, a gente queria sair daqui com triunfo, né? Mas pelo menos a gente não perdeu. Agora é concentrar, fazer uma boa semana para lá para Campinas fazer um bom resultado contra a Ponte Preta.
12: Você sentiu a pressão da equipe, né, do Náutico, porque a torcida ela existe bastante pelo time grande que o clube é, né, principalmente nessa segunda divisão. Como é que você está enxergando o grupo nesse momento? O grupo sentiu a falta dos jogadores titulares hoje?
11: Cara, eu acho que o grupo é um grupo bem qualificado e a gente não pode só depender daqueles jogadores que estão que estão de fora, né? O professor confia em todos, a gente confia em todos. Então quem entrar dentro de campo tem que entrar com garra para poder fazer aquilo que o professor pedir e executar da melhor forma lá dentro.
9: Então tá aí, obrigado, obrigado. O Rian, que parou por aqui para ouvir a nossa equipe. E podia estar aqui aguardando mais, quem sabe aqui ouvir. Cauã. Deixa eu conversar com o Cauã, que marcou o gol, juntamente parou por aqui. Cauã, você fez mais um gol, mas o Náutico acabou não vencendo. O que é que fica de lição para o Náutico? É, hoje uma torcida que veio em peso, esperava aí uma vitória, mas infelizmente não aconteceu, amigo. Boa noite.
13: Boa noite. Eu acho que o Náutico, quando entra em campo, é para vencer, independente de todas as circunstâncias. É, ficamos chateados, né, pelo resultado, porque a gente sabíamos que poderíamos vencer. Mas não é lamentar, cada jogo na Série B é uma final. Vamos trabalhar, porque já temos outro desafio, que é em Campinas agora com a Ponte Preta.
9: Então tá aí, o Cauã Maranhão, né, que chegou o seu terceiro gol com a camisa do Náutico em 5 partidas. Então, o Cauã vive um momento espetacular nessa volta ao Timbu. Eu tô olhando aqui que tem o Reginaldo ainda, lá no meio campo. Ali conversando com os amigos, né, do Atlético Goianiense, para a gente poder ouvir mais atletas, né, do Náutico, e poder também ouvir essa opinião, lembrando que o Náutico agora tem a Ponte Preta, né? Esse jogo da Ponte Preta, daqui a pouquinho o Mário vai passar, e depois em casa tem o Ceará, né, um jogo complicado, um jogo difícil. O Náutico vai ter esse clássico nordestino, mas antes tem a Preta, né, tem esse jogo aí. Então, vamos ver se a gente consegue ouvir o Reginaldo, porque o Reginaldo tá ali conversando com o Yuri, né, até pouco tempo o Yuri estava jogando aqui no Náutico, foi dispensado, contratado pelo Atlético Goianiense, estreou hoje, então a gente fica ali naquela, então ouvir aqui aquela conversa amistosa. Reginaldo, o Reginaldo parou ali do outro lado. Então, vamos ver se a gente consegue, o pessoal aqui tá puxando também, o pessoal da imprensa, da assessoria tá ouvindo aqui, bora tentar ouvir aí o Reginaldo.
14: Eu acredito, nós criamos mais. Mas foi um jogo difícil, um jogo truncado. Sabe que a equipe do Atlético é uma equipe qualificada também. O empate, o importante é a gente somar na competição. A gente sabe que é uma competição de regularidade e a gente só dá valor ao empate quando perde. Então somamos mais um ponto. Estamos agora 3 jogos sem perder. E agora é buscar pontos fora novamente.
15: Mas o Náutico vem perdendo pontos importantes nos aflitos. Você atribui isso aqui?
14: Cara, são fases da competição. Às vezes a gente está melhor em casa, às vezes está melhor fora, faz parte, é um campeonato de regularidade. Mas a gente precisa voltar a vencer em casa. Voltar a vencer em casa com o apoio da nossa torcida. É importante demais a Série B. As equipes que pontuam sempre dentro de casa, ela consegue grandes coisas na competição e a gente tem que voltar a vencer o quanto antes.
9: Aí, as palavras do Reginaldo falando aqui no microfone da TMC, por aqui. Todo mundo já nos vestiários, o Náutico ficou no empate em 1-1 com o Atlético Goianiense. Torcida, claro, ficou chateada, reclamou, mas o Náutico até começou ali na expectativa de conseguir esses 3 pontos, coisa que não aconteceu nesta tarde e noite de hoje aqui nos Aflitos, com 10.087 torcedores presentes aqui nos Aflitos. Então, vou devolvendo para você, grande Vitor, daqui a pouquinho a gente volta da sala de entrevistas para ouvir ou o Hélio ou o Guilherme falando desse empate. Lembrando que o Náutico começou esse retorno hoje em casa, não venceu. No primeiro turno o Náutico fez 9 partidas em casa, 4 vitórias, 4 derrotas e 1 empate. E nesse retorno, o Náutico vai fazer 10 partidas em casa. Começou empatando, mas agora vai buscar esses pontos perdidos contra a equipe da Ponte Preta. Daqui a pouquinho, a gente volta aqui na TMC, ouvindo, claro, o Hélio ou o Guilherme falando sobre esse confronto. E eu devolvo para ele, que deu um show de narração, desejando mais uma vez a ele um feliz Dia dos Pais. Vai que é tua emoção!
1: Araújo. Valeu, Moisés Oliveira, aproveitando aqui para novamente desejar feliz Dia dos Pais a toda a nossa audiência TNC. Finalizado aqui nos Aflitos, o placar que decepcionou a torcida, mas que no fim das contas mantém o Náutico em um processo de recuperação na competição. Já são 3 jogos sem derrota, 2 empates e 1 vitória. A vitória aqui mesmo contra o Londrina e os empates de hoje contra o Atlético Goianiense na última rodada contra o Criciúma fora de casa. Deixa eu aproveitar, vamos lá para o nosso Mário Júnior no plantão TMC, passar os resultados da Série B, os jogos que ainda vão ser realizados, a classificação principalmente. Em que posição está o Náutico, em que posição está o Sport na segundona, amigo Mário?
5: Olha só, Vitor, Náutico se mantém com empate na 14ª posição, aliás, 15º, né, com 26. Porque já tem gol do Cuiabá, tá? A bola tá rolando lá na Arena Pantanal, já tem gol do Cuiabá. Se o Cuiabá ganhar do Fortaleza, o Náutico vai ser 15º colocado. Se o Cuiabá empatar ou perder para o Fortaleza, o Náutico será 14º colocado. Como o Cuiabá está ganhando por 1-0, esta classificação, eu vou computar aqui o placar parcial de Cuiabá 1, Fortaleza 0. O Criciúma lidera com 40, Juventude o segundo 38, o Operário o terceiro 35, Fortaleza o quarto 34 por enquanto, Vila Nova o quinto 34, Novo Horizontino o sexto com 33, o G6. Atlético Goianiense, o sétimo, 32 pontos e 8 vitórias. Sport, o oitavo, 32 pontos e 7 vitórias. O Atlético é o nono, 31. O São Bernardo é o décimo, 30. CRB, 11º, 29, 8 vitórias e saldo negativo de 1. Goiás, 12º, 29, 8 vitórias e saldo negativo de 5. Cuiabá, 13º, por enquanto, 28. Botafogo de Ribeirão Preto, 14º, 27. Náutico, 15º, 26. Porque o Cuiabá está ganhando do Fortaleza 1-0. O Ceará é o 16º, 25. E aí vem a zona do rebaixamento. Londrina, 17º, 20. 5 vitórias e saldo negativo de 4. Havaí, 18º, 20. 5 vitórias e saldo negativo de 6. O América Mineiro é o 19º, 11. E a Ponte Preta na 20ª posição e na lanterna com 9. Jogam amanhã Goiás e Londrina, 19h30 da noite no estádio da Serrinha. E na Ressacada em Florianópolis amanhã, 19h30 da noite, Avaí e CRB são os jogos que fecham a 21ª rodada da Série B do Campeonato Brasileiro. Falando da Série A, Vitor, o Palmeiras empatou com o Internacional 0-0. O Bahia empatou com o Vasco da Gama, também 0-0. Daqui a pouco, 18h30, tem Santos e Atlético do Paraná na Vila Belmiro, em Bragança Paulista, com transmissão da Rede TMC. Tem RB Bragantino e Corinthians, e às 19h30 da noite tem Flamengo e Vitória, são jogos de hoje na Série A. Pela Série B, o Novo Horizontino perdeu em casa para o Juventude 1-0, gol do Raí Silva. E na Arena Pantanal, estamos no primeiro tempo com gol de Jean Dias, o Cuiabá vai vencendo Fortaleza 1-0. Pela Série C, o Ipiranga de Erechim goleou o Floresta do Ceará 4-1, entrou no G8, e o Maringá, que perdeu em casa para o Amazonas 3-0, saiu do G8. Ainda hoje, daqui a pouquinho, tem Itabaiana e Caxias, Vitor Araújo e também Maranhão e Brusque pela Série C. É você, emoção.
1: Valeu, Mário Júnior, um retrato para você da Série B, e também Série A do Campeonato Brasileiro. 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Aqui nos Aflitos, trabalhamos com o suporte técnico dele, Claudecildo Araújo. Nos estúdios da TMC, Felipe Rodrigues, time técnico mais técnico do rádio do Brasil. TMC de Esportes, que tem o comando do vibrante Carlos Eduardo. E o comando da TMC Pernambuco, a direção é de Carolina Magalhães. Muito obrigado a você que nos acompanhou até aqui. Continue conosco. Tem agora o nosso prorrogação. Na sequência tem Seriado Brasileiro. É futebol pra você aqui na TMC. Grande abraço e a gente se encontra na programação TMC. 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
5: 18 horas e 17 minutos, estamos no prorrogação aqui na TMC. Náutico empatou com o Atlético Goianiense 1-1. E você acompanhou com a transmissão de Vitor Araújo, o locutor emoção, comentários de Zé do Carmo e do convidado especial, o professor Rubens Souza Filho, com reportagens de Moisés Oliveira e Osmar Cordeiro. 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
5: O destaque de Zé do Carmo aqui no Prorrogação.
6: Olha, Mário, o meu destaque vai para esse jogo difícil que o Náutico teve, mas mesmo assim conseguiu somar mais um ponto. Esse é o meu destaque.
5: 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O destaque do convidado especial, o professor Rubens Souza Filho, Náutico 1, Atlético Goianiense também 1, professor Rubens.
3: Mário, o meu destaque vai para o ponto que o Náutico ganhou, que poderia ter sido pior com aquela expulsão do goleiro Muriel e que o árbitro revogou. Se o Muriel tem sido expulso, e aí o time do Atlético poderia ter crescido dentro de campo e quem sabe aí poderia até fazer o gol da vitória, porque um a mais sempre é uma vantagem. Então, um ponto ganho para o Náutico, Mário.
5: Muito bem, professor Rubens Souza Filho, 18 horas e 19 minutos, torcedor do Náutico saindo neste momento lá dos aflitos, vai começar o Desabafo a TMC.
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5: Desabafa TMC no ar. Alô, Osmar Cordeiro.
18: Alô, Mário Júnior, chegando aqui no Desabafa TMC com os torcedores do Náutico. Quer falar aqui, amigo, sobre o que foi esse jogo ao rubro? Quer que você desabafa,
19: É de Los Angeles, treinador da time de Série C, porra. Não tem constrangimento de treinar o time de Série B, Série A, não. É muito ruim, porra. Porra, o cara um ponta, porra, quer Vitor Andrade, bota um lateral, porra. Reginaldo, não existe não, porra. Tu é doido, porra. Não existe não, é muito fraco.
20: Tu não pega aquele, leva aí os dois anos pra tua casa, vai
19: aquela pandemia de frouxo, cabelinho de frouxo.
18: É, o torcedor do Náutico não tá muito feliz não com o técnico Hélio dos Anjos, nem com o presidente, a diretoria. Vamos procurar aqui outros torcedores, a maioria já tá indo direto em direção para sair do estádio, a gente vai procurando aqui. Torcedor Virrubro, opa, boa noite, tudo bem? Não quer falar aqui o torcedor? Vamos nos movimentando a reportagem. Desabafa TMT, quer falar sobre o que foi o jogo, tudo bem? Qual o seu nome?
21: Meu nome é José Pessoa. O jogo foi esperado, né? O time do Náutico totalmente aí mesclado, não tinha outro resultado que não fosse esse que apareceu aí de 1-1.
18: Fica a frustração no final das contas? Para você, Hélio, tem que ficar ou não?
21: Rapaz, essa questão do Hélio aí já é muito polêmica, viu? Acho que o Hélio já deu o que tinha que dar pro Náutico, acho que já tá na hora de quebrar no meio com o Hélio na história.
18: É, o torcedor Virrubro lamentando o empate, vamos ouvir outros torcedores. Opa, boa noite, tudo bem? Rádio TMC, quer falar com a gente? Desabafa aí sobre o jogo.
22: Meu irmão, um dia de paz. Dos pais, né? Em vez de a gente ter paz, a gente tem raiva. Eu nunca vi na minha vida, eu acompanho futebol há muitos anos, eu nunca vi um time ter dois treinadores. E outra, dois treinadores poderia ter o time bem, né? Troçar dois caras, mas um dois não dá um.
0: E Hélio dos Anjos e Guilherme dos Anjos virou túnel isso aqui. Isso aqui devia mudar nome. Em vez de ser Clube Náutico da Paraíba, Hélio dos Anjos Futebol Clube.
18: Torcedor alvirrubro bastante revoltado, né? Chateado com esse empate do Timbu. Vamos ouvir outros torcedores. Fala com a gente aqui na Rádio TMC. Qual é o seu nome? Não, o torcedor não quer falar. Vamos ver quem quer falar aqui com a gente. Opa, boa noite, tudo bem? Quer falar aqui conosco? Rádio TMC. Opa, boa noite, tudo bem? Pode falar aqui com a gente. O torcedor alvirrubro bastante chateado, né? Um empate aqui em 1-1. Muita gente não querendo falar. Muitos já indo com destino a Rosa e Silva. Vamos ver se tem outro torcedor que quer falar. Boa noite, tudo bem? A gente da Rádio TMC quer falar sobre o jogo, desabafar. Desabafa, TMC. Pode falar sobre... Não, torcedor alvirrubro. Boa noite, tudo bem? Fala sobre o jogo.
2: Ô, meu amigo, eu acho que o time nosso é ruim. Não resta dúvida. Mas também, veja só, a gente tem coisas que a gente tem que, independente do resultado ou não, se você analisar direitinho, o juiz que vem de fora, ele está prejudicando de forma irresponsável. Por exemplo, a Federação Pernambucana, ela tem que tomar atitude. Você viu, quem entende futebol, correu a bater bola, sabe que o juiz estava amarrando, expulsou o Muriel. Se não fosse a questão do VAR, ele não tinha coisa. Então, tem que ver a Federação, não quer ruim. Agora a gente não vai descer. Se brincar, a gente vai subir. Um abraço. Então não vamos jogar porra de todo mundo, não. A gente vai dizer que Náutico é Náutico. E é que você...
18: E você, torcedor, qual é o seu nome?
7: Meu nome é Jair. Hélio dos Anjos vai acabar com o Náutico. O zagueiro, o grandão, vem jogando bem. Ele tira o saco o zagueiro, botar o Lemi pra jogar. Botava o Léo Indy e o zagueiro jogava. Acabou com o Náutico. Tá acabando aí dos Anjos.
18: É, o torcedor chateado com o empate do Timbu em 1-1, vamos ver se tem outros torcedores para falar aqui com a gente. Rádio TMC, boa noite, tudo bem? Quer participar do Desabafa TMC? Fala sobre o que foi o jogo, qual é o seu nome?
23: Domiro, professor de história. Assim, sobre o jogo, eu acho que eu vou ser um pouco ponderado. Eu acho que o empate valeu pelos problemas que a gente tem. O time entrou muito desfalcado, muito jogador lesionado. Então, o Atlético Goianiense é o time organizado. Nossa briga é para não cair, sendo bem sincero, e ganhar da Ponte Preta vai ficar faltando 16 pontos para não cair. A realidade do Náutico é essa.
18: Dá para comemorar o empate ou foi um péssimo resultado?
23: Comemorar não, mas sendo realista, assim, a gente tem que valorizar cada ponto, pensando que não vai cair, entendeu? O Náutico não tem time para subir, vamos ser bem honestos, e até para não cair a gente vai brigar. Mas, então assim, cada pontinho, diante dos problemas que a gente passou, eu acho que a gente não é comemorar, mas valorizar o pontinho que ganhou.
18: Muito obrigado, torcedor alvirrubro, falando, participando aqui com a gente. Outros torcedores do Náutico por aqui. Vamos ver se a gente consegue ouvir outros torcedores para participar aqui na Rádio TMC. Muita gente não querendo falar, chateada, revoltada, tem vergonha. Acontece, faz parte. Tem outros torcedores por aqui? Vamos ver se a gente consegue falar com o Caio. Caio, quer falar aqui com a gente na Rádio TMT? Tudo bem? Desabafa a TMC. O que foi o jogo? Pra você falar um pouquinho sobre esse empate do Timbu.
24: Para o torcedor, o torcedor sempre quer vitória, né? Eu quero sempre que o Náutico vença dentro de casa, fora, em qualquer lugar que seja. Só que a gente tem que ter a consciência também que o Náutico jogou hoje desfalcado. O Náutico sentiu muito a falta de Wenderson, sente a falta de Vinícius. O jogo do Náutico hoje está concentrado em Jean Carlos. Você vê no final do jogo, Jean Carlos vem cansado. Né? Com razão, que o jogo do Náutico gira em torno de Giancarlo hoje. Então é o seguinte, recuperar as peças, né? Trazer os caras que estão fora pro cartão e etc. Pro jogo agora contra a Ponte Preta, né? Quem está machucado, no caso de Vinícius, recuperar fisicamente para dar jogo, pro Náutico voltar a ter aquele conjunto que estava no começo do campeonato. Eu acredito bastante que vai dar certo.
18: Valeu aí, Caio Chuva, participando aqui com a gente. Vamos procurar outros torcedores para falar no Desabafa TMC. Por aqui, Mário, a maioria dos torcedores que estavam na sede do Timbu, boa parte dos que queriam falar, falaram com a gente. Muitos já foram, tem alguns poucos saindo de direção ao estádio.
4: Opa!
8: Muito bem, você fica por aí um pouquinho, Osmar, enquanto eu toco o barco aqui com o Zé, com o professor Rubens. Vou para o intervalo comercial rapidinho e daqui a pouco você volta com mais Desabafo TMC, se der tempo ainda. Porque lembrando que a gente vai com a Rede TMC daqui a pouco para a transmissão de RB Bragantino e Corinthians pela Série A do Campeonato Brasileiro. Tá aí o torcedor falando, desabafando aqui no Desabafa TMC. São 18h27 e a gente volta já já.
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2: 18-28, Zé do Carmo, Náutico empatou com o Atlético Goianiense e agora vai ter que enfrentar a Ponte Preta sexta-feira, 19h30. Há uma expectativa para que Vinícius esteja à disposição e alguns jogadores também para o Hélio se reforçar para essa partida, Zé.
3: É importante que o time do Náutico volte a ter aqueles atletas que têm uma qualidade acima da média para, nos momentos cruciais, né, eles serem o diferencial. Então, o que é que eu imagino? A volta de Vinícius junto com, né, o Anderson, isso aí vai dar uma qualidade muito maior ao Náutico do que o Náutico tem. Então, isso é de fundamental importância para que você comece a somar os pontos. O Náutico, ele tem condição ainda de buscar essa classificação, agora precisa de uma sequência de bons resultados para que você consiga alcançar o êxito maior.
2: São 18h29, mais uma parada e daqui a pouco a gente volta.
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2: De volta aqui na TMC Transamérica, agora é TMC, quem escuta sabe, já já tem a rede TMC com RB Bragantino e Corinthians, mas antes eu vou um destaque do professor Rubens Souza Filho. Professor, o Náutico agora, depois desse empate, tem a Ponte Preta e tá visível que precisa se reforçar, viu professor?
3: É, o precisa se reforçar e aí a gente fica nessa preocupação, porque, Mário, a tática dentro de campo do Náutico com o professor Hélio dos Anjos é a intensidade de jogo. Desde o começo que Hélio veio aqui e que utilizou esse recurso para que o Náutico pudesse chegar onde chegou. E aí o Náutico hoje aplica isso, mas somente no começo do jogo, e depois o Náutico se apaga completamente. Aí tu sabe como é que se explica, como é que se faz até para modificar esse comportamento. E aí fica a preocupação. Contra a Ponte Preta, qual é a tática, qual é o recurso que o Náutico vai utilizar para fazer uma vitória e para poder dar uma melhorada nesse sentido aí da própria classificação para a Série B. É lamentável esse jogo de hoje, poderia ter ganho, mas aí, claro, ficou nesse empate em 1-1. E aí vamos esperar qual é a função que o técnico Hélio dos Anjos vai usar no próximo compromisso, que será contra a Ponte Preta no dia 14, Mário.
2: Professor Rubens, um abraço para o senhor, uma boa noite e até a próxima, viu?
3: Obrigado, Mário. Para você também, um bom restinho de domingo com o Dia dos Pais, Mário. Que Deus abençoe todos.
2: Com certeza, professor Rubens Souza Filho. Deixa eu ver o Moisés Oliveira. Está na sala de entrevistas ainda, Moisés? Porque o Hélio não falou ainda, né? Então demora um pouquinho.
4: Mário.
2: Oi, Moisés.
4: O Guilherme acabou de chegar, vai iniciar a coletiva de imprensa.
2: Muito bem, já está lá o Moisés Oliveira posicionado na sala de entrevistas. O Guilherme dos Anjos vai falar aqui lá na sala de entrevistas. São 18h32, vamos com a Rede TMC. O Moisés trabalha para futuro lá na sala de entrevistas, porque a Rede TMC está chegando com o Guilherme Lage e a transmissão de RB Bragantino e Corinthians. 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
7: Fundo, é escanteio pro Corinthians. E se o Juninho Capixaba não tira, a formiguinha atômica tava chegando de frente, Belo.
8: Juninho Capixaba, ex-Corinthians, que dividiu com o Caio César, o baixinho Caio César, ganhou de cabeça, escanteio, timão pela direita.
7: Lá dentro da grande área se posiciona Pedro Raul, especialista no jogo aéreo. Ainda mais especialista no jogo aéreo, Gustavo Henrique. Esse sim, vai. Esse o Belo não vai dar risada. Tá chegando por ali. Gabriel Paulista também. Toma distância para movimentação. Cobrança de escanteio para o lado direito. Vai baixar na grande área a equipe do Corinthians. Jogada sendo indicada com os dois braços para cima ali do Rodrigo Garro. Para cobrança deste escanteio. Fica posicionado ali o Pedro Raul atrás do goleiro. Matheus Bidu também na pequena área. Junto do Gustavo Henrique. Tá por ali o Ranieri. Toma distância. Garro. Pé canhoto. Levantou para a boca do gol. Toque de cabeça. Fora! Gabriel Paulista foi no terceiro andar, sem marcação, fuzilou de testa, ela passou, que passou com muito perigo à esquerda da meta, Belo!
8: Ele subiu sozinho, por isso se desespera, errou o gol, chance perdida pelo Corinthians no começo do jogo em cobrança de escanteio, 0-0.
7: Primeiras movimentações em Bragança, com a trímica da primeira etapa, despacha mal, Volpi no peito de Alan, ele domina, abre para o lado direito.

0: agora para Caio César, dominou, escapou da marcação, trouxe por dentro, cercado por três, rolou mais atrás, Ganiele de primeira voltou, lutou por ela, foi pro chão, Bidon, arbitragem mandou seguir, Pedro Gal recupera, sobra a Ganiele, dali agarro, distribui para o lado direito, olha o Mateuzinho, na intermediária, levantou para a boca do gol, bola passando, caiu lado esquerdo, Bidon bate, ela passe, vai à direita. Aí a esquerda na meta do Volpi, finalização do Bidu de direita, do jeito que deu, não foi lá muito boa, hein, Belo?
1: E eu tô lendo sobre esse uniforme número 3 do Bragantino, que tem o nome de Under My Wings, seja o que você queira entender. E ele é feito com materiais de sustentabilidade, feito com termoplástico poliuretano texturizado, e um tecido de poliéster 100% reciclado.
0: Muito bom.
1: Fica aí se você quiser anotar.
0: Under My Wings, né? Debaixo das minhas asas. Bonito e poético, hein, Belo? Caio César, perde para Juninho Capixaba.
1: Deve suar muito.
0: Ele chegou, bateu a carteira, roubou pro Braga da intermediária, levantou para a segunda trave, exagerou na medida. Bola muito forte, passa por todo mundo, se perde pela linha lateral. É manual para a equipe do Corinthians bater no seu campo de defesa. 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Vai para a batida de lateral, Matheus Bidu, muita gente no Red Bull Bragantino por ali, ele segura a movimentação, agora sim bate, Pedro Raul de primeira por dentro, a Bidon, Bidon na canhota, outra vez pra Bidu, recuou, de primeira vai o Garro, tira o perigo dali do campo de defesa, domina, Caio César na intermediária, foi pro chão, pediu falta e o Klaus atendeu, é falta que favorece a equipe do Corinthians ali na intermediária, campo de defesa, pra você acordar bem informado, Rafael Tebas e Fernanda Câmara te atualizam, de segunda a sexta, a partir das 5 da manhã, no Start TVC, movimento Timão, Gustavo Henrique, larga curto, no campo para defesa, deixa de lado, entregando agora para Ranielli, ele vai avançando, faz abertura para o lado esquerdo, soltou, rente a linha lateral, domina outra vez, Gago tentou mais à frente, bola tocada de primeira mais atrás, a Bidon tentou por dentro, chega para desarmar, recupera a equipe do Red Bull Bragantino, abertura para o lado direito, bola tocada por dentro, tentou na dividida, o Eric Ramires toca por último nela, Ranielli, a bola se perde pela linha lateral, é manual para o Red Bull Bragantino, que já movimenta, Alex Vinícius recebe, entrega a Pedro Henrique, cercado por Pedro Raul, ele faz o passe mais à frente, rapaz, tentou o domínio direcionado, Mosqueira foi pro chão, chegou Mateuzinho, ganhou, evitou a marcação do primeiro, deixa mais atrás agora para Alan, Alan tabelando com Gago, recebe outra vez por dentro, ainda Alan, passa o pé em cima da bola, aperta na marcação para cima dele, Rodriguinho, Alan recomeça no campo de defesa com Gabriel Paulista, mais atrás ainda na entrada da grande área para Hugo Souza, distribui, solta para o lado canhoto, agora para Gustavo Henrique, recolhe, evita a pressão do primeiro, solta por dentro na faixa central para Ranielli, retrocedendo até Alan, Alan entrega mais à frente dentro do círculo central, Gago distribui para o lado direito a Gabriel Paulista, desce o Corinthians, Gabriel, abriu do lado direito, olha o Mateuzinho, domina a gente, a linha lateral, a funila jogada outra vez, traz por dentro na faixa central para Alan, tabela com Bidon, recebe, a marcação de Pita aperta, ele retoma, mais atrás ainda, retrocede, volta, recua lá na risca, aquele vídeo gramado para Gabriel Paulista por dentro, a Gustavo Henrique, tenta abertura para elevação, corta Juninho Capixaba, bate na bola, na sequência vem o Alan, toca de cabeça, a bola se perde pela linha lateral, é manual para a equipe do Red Bull Bragantino bater para o lado esquerdo no seu campo de defesa, pintor profissional. 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Arbitragem pegou a falta no Bidon ali, Marco Belo.
1: O Eduardo Sacha, falta bem marcada, foi puxado pela camisa o jovem jogador corintiano. Segue 0-0 a partida em Bragança Paulista.
0: Ainda no comecinho de jogo, com 8 minutos e meio da primeira etapa, já já você ouve Ivan Drago, que observa atentamente o jogo. Gustavo Henrique, dentro do círculo central, abre para o lado esquerdo, agora para Ranielli. Ele desce pelo campo de ataque, para, pisa no breque, evita a marcação de Sacha, deixou pisada, achou boa solução, bola para Bidu, tentou por dentro, Alan quase foi curta, chegou para travar, Rodriguinho melhor no pé e ferro para Alan. Mateuzinho pede para o lado direito, Alan distribui, solta para elevação, bola para Mateuzinho, empolgou mais à frente, Garro tentou, cutucou pelo alto, bola para Caio César, na ponta, dominou contra o Pedro Henrique, retrocede e volta para Mateuzinho, levantou da intermediária, Alex Vinícius lá dentro, tira de cabeça, ela volta a Mateuzinho que bate para trás, mandou um chutão para trás, vem Gustavo Henrique, evita a pita e volta recuando, tudo mais atrás outra vez lá na grande área com Hugo Souza, de pé direito ele fatia, manda para elevação para o campo de ataque, sobe de cabeça Pedro Henrique, rebate, a bola volta, Alan tenta Garro, Garro dominou mal na sequência, ela ficou adiantada, ele entrou numa tesoura, e atingiu o jogador do Red Bull Bragantino de maneira perigosa, Belo.
1: Cartão amarelo para o Rodrigo Garro, primeiro cartão amarelo do jogo, ele não estava pendurado, falta a favor do Bragantino.
0: É, o Garro, a primeira reação, né, Ivan, é aquela de pedir desculpas, né, porque ele percebe que pegou pesado. Na sequência, a outra reação é falar, foi a primeira, é injusto esse cartão, Ivan.
2: Agora, de fato não foi para cartão amarelo, tá? Não tem nada a ver se é a primeira, a segunda ou a terceira. Claro que o árbitro também analisa a intensidade da falta. Ele, de fato, dá o carrinho para cima do adversário, mas ele mal toca no Sacha. Para mim, exagerado o cartão amarelo.
0: O movimento é meio assustador, mas ele meio que segura na hora H, né?
2: Exatamente. E outra, o Klaus estava próximo ao lance.
0: Não viu bem. Tive a mesma impressão que você, Ivan. 10 da primeira etapa. Juninho capixaba para pegar em pé canhoto. Rodriguinho sai de perto da bola. Ajeita o Rodriguinho mais aberto para o lado esquerdo. Batida agora. Juninho capixaba. Abriu para Rodriguinho. Ele carrega. Voltou. Lá para o outro lado. Inverte a jogada. Mandou na direita. Hurtado. Levantou para a boca do gol, lá no alto, sobe, toca de cabeça Gustavo Henrique, afasta parcialmente o perigo, na sequência o Bidu divide, o último toque ali, Andrés Hurtado pega no equatoriano, se perde pela linha lateral. É manual para a equipe do Corinthians ficar com ela no campo de defesa. 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Muito bem, e na Vila Belmiro, Santos e Atlético Paranaense, como começou o Lucas Escórcio?
3: 13 minutos de jogo, segue 0-0 na Vila Belmiro, o gramado não está nas melhores condições, por enquanto apenas uma finalização, o Escobar com 3 minutos recebeu na ponta esquerda, finalizou muito, muito mal, defesa fácil para o goleiro Mikael, segue 0-0.
0: Aqui Red Bull Bragantino, capixaba, tentou a ligação de cabeça com Pita, que não domine. Gabriel Paulista recua para Hugo Souza, que despacha, parte de primeiro. Era por elevação para o câmbio de ataque, sobe Pedro Raul, tenta disputar, Juninho capixaba tocou, se desequilibrou, o árbitro mandou seguir, bola vai sobrar. Outra vez para Eric Ramírez, chegou Bidon para ganhar, o árbitro tá parando, tá marcando uma falta em cima do Eric Ramírez, camisa número 7 aí do Red Bull Bragantino, Belo.
1: Jogadores do Corinthians dão até risada dessa falta aqui, não foi nada, e o árbitro marcou no meio do campo.
0: Rafael Klaus, hein, um dos mais condecorados árbitros do estado de São Paulo, a falta marcada que favorece o Red Bull Bragantino. Eric Ramírez dentro do círculo central para movimentação, ele recua no campo de defesa, Pedro Henrique despacha, manda para elevação na ponta canhota, para Mosquera, ele chegou, dominou, na linha de fundo, ponta, Mateuzinho vem na marcação, dobra para cima dele, Alan ainda, Mosquera sustentou, adiantou demais, vem Caio César, bate a carteira e goba, tenta fim. Mosquera vai lá, se recupera, trava, a bola volta no campo de defesa, Pedro Henrique na recuperação, recua tudo lá na grande área para recomeçar mais uma vez, acionando o goleirão Thiago Volpi, ele sai jogando tranquilo com os pés para a equipe do Red Bull Bragantino, entrega Alex Vinícius, vem bola despachada para o campo de ataque, abertura para Nevação, para o lado canhoto, para Juninho capixaba, dominou, arredondou, cruzou rasteiro para entrada na grande área, Rodriguinho ajeita, Mosquera bate, meu Deus do céu, mamãe! Mandou lá na ambulância o Mosquera, essa bola quase, quase, mais um pouquinho, na bandeira de escanteio, Belo.
1: Pois é, o colombiano não recebeu a bola direitinho.
3: Tem gol.
1: Mas acabou chutando muito mal, não foi bem, foi quase fora do estádio. Que horrível esse chute do Mosquera, 0-0.
0: Tenebroso. 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Depois do ataque do Corinthians, Caio César acionado na ponta, pedalou, invadiu a grande área, o cruzamento é travado. 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Em Bragança, 22ª rodada do Brasileirão, 13-15 da primeira etapa, 0 Red Bull Bragantino, 0 Corinthians, Lucas Escórcio.
3: Zaga do Peixe dormiu e o artilheiro do campeonato brocou o gol de Kevin Viveiros aos 14 minutos do primeiro tempo na Vila Belmiro, 1-0 CAP.
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0: O escanteio é para o lado direito mais uma vez para a equipe do Corinthians. Outra vez toma distância para a movimentação. Garro, pé canhoto, levantou, entrada na área, toque de cabeça para o meio, bola desviada. Fica tranquila, fraquinha. Pitu tocou de cabeça, ela ainda desviou no meio do caminho ali na equipe corintiana. Em Gustavo Henrique, sobrou tranquila. Thiago Volpi sai e fica com ela numa boa. Despacha, manda para a elevação para o câmbio de ataque. Olha o Pita, isoladão, consegue dominar o paraguaio. Já liga para o lado direito. Desce o Braga, se mandou por ali. Levantamento de Lucas Barbosa. Era pro Pita, chega pra tirar a marcação corintiana. Ela volta reboteada na intermediária, tenta a finta, Gago vai pro chão, apto vai parar. Vai marcar falta ali do Juninho Capixaba pra cima do Rodrigo Garro. Garro pede cartão, o Bidon também chega pra cobrar junto com o Aniele. E o Klaus avisa que não vai querer papo ali com os jogadores alvinegros, hein? Eles queriam cartão do Juninho Capixaba, Belo.
1: Uma informação sobre o Rodrigo Garro, é o terceiro jogo dele pelo retorno do Campeonato Brasileiro, o terceiro cartão levado.
0: Então tá suspenso?
1: Tá, ou... não, tá pendurado.
0: Ah, tá, porque ele já chegou a cumprir suspensão. Isso. Então no primeiro cartão, né?
1: Exatamente.
0: Muito bem.
1: Contra o Remo ele não jogou.
0: Ivan Drago, vamos chegando a 15 da primeira etapa, é tempo de opinião para aquela primeira leitura de jogo. 0-0, só vê o Caio César acionado na ponta, consegue dar uma pernada na bola. O Pedro Henrique é lateral. Diga, Ivan.
2: O jogo é bastante equilibrado até aqui. Corinthians espeta bastante os seus dois laterais, o Mateuzinho pela direita e o Bidu na esquerda. Com isso, o Raniel desce para ajudar na construção depois desse ataque.
0: Olha o Garro, suspendeu a bola na grande área, cobertura do Pedro Henrique, tira mal, entrou Raniel, se antecipou, bateu na bola, sobrou para Caio César, ele vai para o chão, queria falta do Mosquero, o árbitro manda o jogo seguir, toma o colombiano, divide, a bola vai pela linha lateral com o último toque do Corinthians, manual para o Red Bull Bragantino. Diga, Ivan.
2: Muito bem, portanto Corinthians tentando levar perigo principalmente pelos lados e o Bragantino joga num 4-2-4. Apenas um volante, o Rodriguinho ajudando ali na armação, Lucas Barbosa pela direita, pela esquerda o Mosquera e os dois centroavantes, né? O Sacha um pouquinho atrás ali do Isidro Pita. Um jogo bastante equilibrado até aqui.
0: E o Red Bull Bragantino se arruma para a descida, se manda com Hurtado, ultrapassa a linha média, desce para o campo de ataque, já no território do Timão, ele erra o passe, corta Bidu, a bola volta reboteada, Eric Ramírez não domina, chega para ganhar Garro, retoma para o Corinthians, tenta a descida para o campo de ataque, falta! Atro para marcar a falta e mostra agora o cartão amarelo para o camisa 7 do Braga, Marco Belo.
1: Segundo cartão amarelo do jogo para Eric Ramírez, camisa 7 da equipe do Bragantino, 25 anos de idade, levou o cartão amarelo.
0: Um para cada lado, era para cartão esse aí, Ivan?
2: Era para cartão, tanto é que ele nem reclama, né? Porque assim que ele perde, o Garro tenta ligar o contragolpe e ele para a jogada justamente para não deixar que a equipe do Corinthians se desenvolva.
0: Uma falta na intermediária, campo de ataque bem distante da grande área para o Corinthians movimentar. Vai chegando por ali para a batida a equipe do Timão. Quase 17 da primeira etapa, 0 Red Bull Bragantino, 0 Corinthians. O Garro está ali ajeitando ainda, amarrando sua chuteira direita. Ele levanta, o jogo vai seguir, falta a batida. Garro rola para Bidon, volta no campo de defesa para Gustavo Henrique. Outra vez abrindo o Bidon, de pé canhoto, despacha, manda para elevação para o campo de ataque. Buscou a referência, era o Caio César. Ela sobrou, quase o Pedro Raul chegou, tirou o Pedro Henrique, voltou no rebote. Olha o Mateuzinho, domina e bate! Ela pega em Pedro Henrique, explode no zagueirão e vai pela linha lateral. Thiago Volpe saiu do gol, ficou meio na dúvida se eu não ia, ficou aberta a meta, consegue afastar a zaga do Braga, linha lateral, Emanuel Corinthians. Saudade do Thiago Volpe?
2: Zero.
0: Olha o Alan, ele recebe no campo de ataque para dar sequência ofensiva corintiana, aperta na marcação para cima dele, Rodriguinho, recuada outra vez, recomeça o Corinthians com Gabriel Paulista, de lado agora para Gustavo Henrique, outra vez por dentro, a Gabriel Paulista dominando, avançando no campo defensivo da equipe do Timão, ele larga para o lado direito agora para Alan, Alan recolhe, Rodriguinho fecha na marcação para cima dele, Rodriguinho é outro, hein? Olha o Alan de pé canhoto, despachou, tentou a ligação com o campo de ataque, bola esticada para Pedro Raul na ponta, chega antes Alex Vinícius, ela vai pela linha lateral. Segundo árbitro, tocada por último pelo Pedro Raul, é manual para a equipe do Red Bull Bragantino bater pelo lado esquerdo no campo de defesa. 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Na Vila já saiu o gol, como tá o jogo, Lucas Escórcio?
3: O jogo tá parado agora, depois de uma entrada no Kevin Viveiro, segue 1-0 Atlético Paranaense, Atlético melhor na partida.
0: Bola dividida na intermediária, sobra pra Alan, ele consegue recolher, escapa da marcação, mas o árbitro tá parando. E parece que vai marcar essa falta ali, sofrida pelo Lucas Barbosa na intermediária, o Marco Belo.
1: Choque de cabeça, né? Por isso a paralisação do jogo, ele tinha mandado a partida seguir.
0: Sim. Então não marcou, né?
1: Mas, ele tinha mandado seguir, mas aí quando ele viu o jogador do Bragantino e até os outros apontando para a cabeça do companheiro, ele deu a paralisação e agora bola ao chão.
0: É o Gustavo Henrique sobe, né? E o Lucas Barbosa quando vai subir, como o Gustavo Henrique foi antes pro alto, acaba com a cabeça atingindo o peito do zagueiro, mas realmente não houve nada. Olha o recuo agora pro Volpi, dividiu Pedro Raul, o gol tá aberto, Pedro Raul se estica, não chega, lá vai pela linha de fundo. Klaus tá marcando escanteio, Thiago Volpi reclama, mas que pichotada agora do zagueiro e do goleiro do Red Bull Bragantino, que não se entenderam, Belo.
1: Lançamento do Gustavo Henrique, o zagueiro tentou tocar a bola pro goleiro, o Volpi se atrapalhou todo, e aí o Pedro Raul olhou o gol e se assustou, falou, eu gol? Não, escanteio Corinthians.
0: Fica a impressão que ela tocou por último no Pedro Raul, por isso que o Volpi reclamou muito, e acho que o Klaus corrigiu, né? Corrigiu, né, Belo?
1: É verdade, ele foi corrigido provavelmente pelo Bandeira, porque ele tinha marcado escanteio.
0: Agora o que o Alex Vinícius fez com o Volpi não se faz, hein, Ivan?
2: Exatamente. Bom, primeiro que ele não levantou a cabeça, segundo que faltou comunicação ali entre os dois, né? Quase que uma pichotada, o Bragantino entregando o primeiro gol da partida pro Corinthians.
0: O Volpi foi até o limite da grande área naquela bola esticada que fica meio entre o zagueiro e o goleiro, pro ouvinte entender, e aí o Alex chega antes porque o Pedro Raul vinha pressionar e ele solta uma mamona, né? Solta um tijolo ali no pé do Volpi, a distância curta.
2: Entendendo que o goleiro tá no gol, né?
0: É, pro goleiro se virar, não levantou a cabeça, como disse o Ivan. Esticada agora na ponta direita, olha o Caio César, na ultrapassagem, Ganiele recebeu, girou, deixou mais atrás agora pra Caio César, ele retrocede até Mateuzinho na intermediária, bola tocada por dentro, afurilando, a jogada com Alan, de volta a Mateuzinho, o Corinthians tinha uma boa bola pra de repente cruzar, voltou lá pra zaga, Gabriel Paulista de primeira agora pra Gustavo Henrique, recolhe na intermediária, campo de ataque, a marcação aperta, ele pega a contramão, volta pra Hugo Souza, tocada por dentro agora pra Gustavo Henrique de primeira, solta de lado pra Gabriel Paulista na direita, esticada pra Ranielle, bom passe, clareou a jogada de letra, abriu na direita pra Caio César, ultrapassagem, recebe Mateuzinho, cruzou rasteiro pra entrada na grande área, tentou passe Bidon, a bola pega na marcação, vem arrepia Lucas Barbosa, dá um chutão, tira o perigo dali, sobe, cai no campo defensivo do Corinthians, sobe Gabriel Paulista, toca de cabeça, dá uma puxeta ali o Ranielle. Bonita, porém sem eficácia nenhuma, né? Direto pela linha lateral. É só manual para a equipe do Red Bull Bragantino bater. 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Como é que o Corinthians tá ameaçando, assim, criando chance e tal?
2: Tem mais volume, né?
0: Mas assusta mais que a equipe do Red Bull Bragantino, né, Ivan?
2: Bom, nós já vimos, né, o Corinthians se comportar dessa maneira. O que falta, de fato, é um pouquinho mais de qualidade, capricho pra achar a bola de finalização. Você citou o nome do Pedro Raul, por exemplo, quase aos 20 minutos da primeira etapa. É um jogador pouco participativo no jogo. Agora, quando o Bragantino recupera a bola, ele não consegue levar perigo. Imediatamente o Corinthians consegue recuperar. Você vê que o Hugo Souza só participa do jogo quando a bola é recuada para ele. Então o Corinthians faz até aqui uma partida segura, mas na frente, quando precisa de fato ter um pouquinho mais de qualidade para incomodar, ali está faltando. E não é de agora.
0: 22, vamos chegando à metade da primeira etapa, domina o Red Bull Bragantino, Clarega jogada abertura para elevação para o lado direito, Hurtado, da intermediária, levantou para a grande área, Gustavo Henrique tocou de cabeça, ela voltou viva na entrada da área, tentou o domínio, Sacha chegou para cortar, Caio César, volta reboteada, Eric Ramírez distribui lado direito, Hurtado, tocada por dentro, agora para Rodriguinho, ele volta, Andrés Hurtado, equatoriano, pega a contramão, retrocede lá dentro do círculo central a Pedro Henrique, abre de lado na canhota Juninho, Capixaba vai avançando, Capixaba passou pela marcação do Caio César, avançou para a entrada da grande área, de pé canhoto, fatiou, distribuiu na direita, domina outra vez, Hurtado por dentro, agora para Rodriguinho, rolou na entrada da grande área, passe ficou curto, vem Lucas Barbosa, se antecipa, toca nela, volta Alex Vinícius, abertura na direita para Hurtado, bola por dentro, agora para Rodriguinho, abriu na ponta, Lucas Barbosa de primeira, levantou para boca no gol, garro de cabeça na marca do pênalti, tira, tem rebote, sobrou outra vez, Alex Vinícius dominou, levantou, bola desviou no meio do caminho, sobe, toca de cabeça, Ranielle completa o serviço, Caio César na face, tira dali, ela volta reboteada dentro do círculo central, Pedro Henrique abriu na canhota, Juninho Capixaba é o passe, se antecipa, Mateuzinho toca nela, mandou pra ofensiva, olha o contra-ataque corintiano, Gago dominou, fugiu da marcação, tentou passe por dentro, chega bem, se antecipa Pedro
3: tem
0: Henrique,
3: gol.
0: Bate na bola e recupera, caiu pra Capixaba e aí ele tenta o lançamento, a bola vai muito forte, tranquila pra Hugo Souza dominar na grande área, tem gol no Campeonato Brasileiro, na TMC você ouve a informação na hora em que ela acontece na Vila Belmiro, diga Lucas Escórcio.
3: Kevin Viveiros de novo, chega a 14 gols no campeonato aos 25 minutos do primeiro tempo, balança as redes em um baita do lançamento, O Gabriel Brazão até tocou na bola, mas não pôde evitar. 2-0 Atlético Paranaense na Vila Belmiro.
0: Nossa, mas aí fica muito difícil a situação do Santos. Como é que tá a zona de rebaixamento com esse resultado aí, Scorcio?
3: Vamos lá, Chapecoense é a grande lanterna, em 19º Remo com 22 pontos, Vasco com 22 pontos e Santos com 22 pontos também.
0: É, o resultado, os resultados, né, de Grêmio e de Internacional contra os rivais do Santos, Grêmio contra o São Paulo, Internacional contra o Palmeiras, não ajudaram o Peixe, né, Scorcio?
3: Não ajudaram o Peixe, o Inter agora está com 23, empatado com o Mirassol, que também tem 23, e o Grêmio já pegou um certo elevador, está com 25, seguido de Vitória e São Paulo com 26. Ainda está bastante embolado, o Santos tem um jogo a menos, é verdade, mas no momento está na zona do rebaixamento.
0: 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Diga, Ivan.
2: Esse jogo que o Santos deve no campeonato é justamente contra o São Paulo. E aí vai ser um confronto direto, já que os dois vão brigar para não cair.
0: Comando do Santos.
2: Comando do Santos.
0: Muito bem. Então você já está profetizando que os dois brigam para não cair.
2: Sem dúvida nenhuma.
0: Até o fim da competição.
2: Sem dúvida nenhuma.
0: Olha aí, hein? O nosso Ivan Drago batendo e batendo firme aí na tecla. E que Santos e São Paulo lutam até o final do brasileiro contra o rebaixamento. Matheus Bidu bate o lateral, sobe Rodriguinho, toca de cabeça. Pita, tentou o desvio por dentro, chega para rasgar Gustavo Henrique. Na sequência, a bola mal afastada, sobe, toca de cabeça na Lucas Barbosa. Caiu pro Pita na grande área, mandou rasteiro pro meio. Chega Gabriel Paulista para tirar completo o serviço. Bidu tira mal. A bola vai sobrar outra vez pro Red Bull Bragantino. Para o lado canhoto do campo de ataque, domina Juninho Capixaba, toca por dentro agora para Rodriguinho. Distribui para Eric Ramírez, recuando de primeira para Pedro Henrique. Abertura para elevação lá para o lado direito, agora para Hurtado. Ele dominou, botou no gramado, arredondou para o Braga, volta dentro do círculo central outra vez a Pedro Henrique, de pé direito ele distribui, corredor canhoto, bola para Juninho Capixaba, adiantou para a entrada na grande área. Rodriguinho tentou o passe no Sacha, vem por ali para recuperar o Breno Bidon, que bota a bola pela linha lateral. É manual para a equipe do Red Bull Bragantino seguir no campo de ataque. 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Vai para a batida de lateral, Juninho Capixaba, tem Mosqueira um pouco mais à frente, Sacha por dentro, ele bateu na linha de fundo para Pita, sobe bem de cabeça Gabriel Paulista, toca, põe pela linha lateral. É novo manual para a equipe do Red Bull Bragantino bater. 26,5 até aqui, poucas chances perigosas de gol, 0 Red Bull Bragantino, 0 Corinthians. Capixaba bate o lateral curto para Eric Ramírez, recuando até a intermediária por ali para Pedro Henrique, tentou a inversão para Alex Vinícius, não consegue um bom domínio, zagueiro, ela sobra na direita, Hurtado por dentro a Alex, distribuindo mais à frente agora para Eric Ramírez, solta na canhota, Pedro Henrique domina, vem avançando outra vez para o campo de ataque, já no território alvinegro, ele tabela com o Rodriguinho, recebe de volta, gira o corpo e retrocede até mais atrás, passa em cima da risca, aquele vídeo gramado com Eric Ramírez, por dentro agora para Rodriguinho, ele recolhe, volta outra vez, entrega a Ramírez, Eric Ramírez inverte o lado, chama Alex Vinícius, foi pro chão, pedia falta de Gago, o árbitro mandou o jogo seguir, olha o Alex, mandou o lançamento na ponta, Lucas Barbosa levantou forte demais, o Mosqueira chegava sozinho, a bola passou por todo mundo e aí o Juninho Capixaba dominou, tentou a finta, o Mateuzinho travou por baixo, no que o Juninho tentou levantar, me parece, atingiu o rosto do Mateuzinho, que fica caído como se tivesse tomado um soco do Vanderlei Silva, hein, Marco Belo?
1: É, o braço ficou quando o Juninho Capixaba se levantou, depois dele ter feito a falta, mas não foi tudo isso que o Mateuzinho tá querendo. Ele tá querendo que o Juninho leve um cartão amarelo, é lógico. O Juninho Capixaba, que aliás, já jogou no Corinthians e não jogou nada.
0: Muito bem, vamos chegando a 28 da primeira etapa. E o jogo, Ivan, 0-0, Red Bull Bragantino e Corinthians.
2: Mas você vê como o Corinthians se comporta bem defensivamente. O que falta ao ataque do Corinthians é um pouquinho mais de capricho próximo da meta adversária, né? Você vê que o Corinthians também tem muita dificuldade para finalizar. E o Bragantino até aqui, jogando em casa, num 4-2-4, ou seja, uma formação bastante ofensiva, até aqui não fez o Hugo Souza trabalhar. Um jogo bastante equilibrado, o Corinthians com mais volume.
0: E desce agora, na abertura, cai o César, lado direito recolhe junto à linha lateral, pega a contramão, volta mais atrás a Ranieri. Quando terminar, Red Bull, Bragantino e Corinthians. Vamos com aquele bate-papo até 9 horas da noite. Vamos ver o Corinthians agora. Bidu levantou para a boca do gol. Olha o Pedro Raul, desviou, caiu no garro, ele bate fora! Arbitragem já parava o lance, marcando posição de impedimento, me parece, no Pedro Raul no momento do cruzamento. Mas a batida do Garro foi mais uma que fez o Volpi nem se mexer. Ficou plantado ali olhando, Belo.
1: Foi no cantinho, o lance seria revisto, impedimento aqui na esquerda, me parece do Bidon, né, na hora do lançamento. Impedimento foi marcado, mas o Garro errou. O Garro errou e passou perto essa bola. Corinthians poderia ter feito o primeiro gol.
0: Fim de papo, volta no meio de semana. Teremos transmissões na terça, quarta e quinta-feira. 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Campeonato Brasileiro, 22ª rodada. Cícero de Souza Marques em Bragança Paulista. Red Bull, Bragantino e Corinthians a meia hora da primeira etapa, empatando em 0-0. Lucas Escórcio.
3: 32 minutos do primeiro tempo, 2-0 Atlético Paranaense em cima do Santos na Vila Belmiro.
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0: Olha o Corinthians, Caio César na ponta direita, tentou o giro, acabou desarmado. Toma dele, Engue Mosqueira. Bate a carteira, colombiano, solta para Juninho. Capixaba de primeira, tentou para elevação mais à frente. Deixa a bola passar, Sacha. Aí o Gabriel Paulista estava esperto na cobertura de primeira, voltou tudo lá atrás na grande área para Hugo Souza. Domina, vem o Pita para tirar o espaço, ele toca por dentro agora para Gustavo Henrique. Domina também Gustavo Henrique, gira o corpo, abre na canhota agora para Matheus Bidu, se apresenta por dentro, pede a bola a Alan, ela tocar mais à frente agora para Garro. Olha o Garro, com liberdade é um perigo, dominou, ultrapassou a linha média, vem para o campo de ataque, abriu na canhota. Pedro Raul tentou o cruzamento, o rasteiro chutou em cima da marcação. Deu de presente para o Alex Vinícius, que retoma, abre na direita agora para Hurtado, a bola tocada por dentro para Lucas Barbosa, de primeira mais atrás com Eric Ramírez. Domina, tenta fugir da pressão, apto vai parar. Na pressão que foi feita ali no Eric Ramírez, ele acabou empurrado, árbitro para, marca a falta. E o Pedro Raul ali na jogada anterior curtiu uma de ponta canhota, hein, Marco Belo?
1: E hoje estão tocando a bola pro Pedro Raul, né? Diferente do o jogo contra o Internacional, em que ele foi um jogador invisível, porque os zagueiros do Internacional não marcavam ele e os jogadores do Corinthians não tocavam para ele. Então era aquele café com leite, né? Porque os jogadores do Inter sabiam que ele não ia fazer nada e os jogadores do Corinthians sabiam que ele ia dominar com a canela.
0: 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Apertado ali, o defensor corintiano tirou de qualquer maneira pela linha lateral. Mateuzinho não ficou com palavras ali muito elogiosas, não, hein? Depois de ter que dar um chutão de qualquer maneira. Vai começar aqui o Red Bull Bragantino no campo de defesa, outra vez com Pedro Henrique. Ele vai carregando, tenta a bola por elevação lá no campo de ataque para o lado direito. Disputou Lucas Barbosa, ficou sem ela, recupera o timão. Breno Bidon erra o passe, dá de presente a Juninho Capixaba. Recuperando, voltando em Pedro Henrique. De primeira por dentro para Rodriguinho, que só dá um tapinha. Só o carimbo, abrindo na canhota. Juninho Capixaba faz o passe, dá o gato, recebe de volta ali Henrique Mosqueira. Gira, escapa na marcação de Caio César, rolou para Mosqueira. Bem, o Caio César travou. Na sequência, Garro perdeu. Deu para Juninho Capixaba, ela sobra a Eric Ramírez. De primeiro um tapinha para distribuir para o lado direito agora com o Andreas Hurtado. Já liga no campo de ataque para Lucas Barbosa. Bola recuada mais atrás, outra vez para Eric Ramírez. Domina, trabalha por dentro no círculo central com Pedro Henrique. De lado curtinho agora para Capixaba. Na intermediária, levantou para a boca do gol. Sai bem, Hugo Souza. Fica com ela, estava se movimentando o Sacha para receber esse lançamento e viu bem o jogador do Bragantino. Melhor ainda para o Hugo, Belo.
1: Apareceu por trás da zaga ali o Eduardo Sacha. Se o Hugo Souza não sai, ele cabeceia pro gol. Salvou o Corinthians, o goleiro 0-0.
0: Pedro Gaú divide na intermediária. Na sequência vem o Ranielli, sofre falta. O árbitro deu vantagem, sobrou na canhota. Olha o Garro, se mandou pra cima da marcação. Garro cortou, trouxe por dentro, levantou. Era pro Pedro Gaú, corta bem Pedro Henrique. Ela volta, reboteada na intermediária. Mateuzinho de longe ajeitou, soltou de lado pra Alan. Alan pé canhoto, levantou, mal demais. Ele buscava o Pedro Gaú, mas nossa senhora, exagerou na medida, aí não adianta botar a culpa no PR18, hein, Marco Belo?
1: Mas foi culpa dele.
0: É isso, o Alan exagerou aí na medida desse cruzamento. É tiro de meta para a equipe do Red Bull Bragantino, que já sai trocando passes. Rodriguinho, tabela curta com Pita, tenta o passe mais à frente. A Sacha se antecipa, toca por ali o Gustavo Henrique, a bola volta reboteada. Lucas Barbosa lançou nas costas da zaga, Pita, Hugo saiu, ele dividiu. Hugo toca nela duas vezes e põe pela linha lateral. Fica sentindo o goleiro corintiano e depois do final do lance a arbitragem sobe a bandeira para marcar impedimento. Que perigo nesse lançamento aí pro Pita. Na primeira saída, o Hugo Souza se enrolou um pouquinho, hein, Belo?
5: E aquele negócio que o Calil sempre fala, né? Não sei se estava impedido, não. É aquele negócio que o Calil sempre fala. O impedimento, ele demora para ser marcado, o bandeira espera o final do lance, e aí o jogador pode se machucar. Foi o que aconteceu com o Hugo Souza agora.
0: E parece que ele tomou um pisão, né, do Isidro Pita ali na dividida. 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De toda forma, Ivan, alguns minutos aí que a gente viu lançamentos do Bragantino, sequência, né, tentando pegar as costas da zaga aí do Corinthians.
6: Porque por dentro tá muito difícil. Corinthians também fecha bem os lados do campo. Você vê que os dois pontas praticamente não conseguem nenhuma jogada individual. Corinthians também concentra muita gente no meio, então fecha a entrada da grande área. Então a bola longa buscando as costas da defesa corintiana, que não é... O miolo de defesa do Corinthians não é rápido, né? Gustavo Henrique e Gabriel Paulista, é uma alternativa que o Bragantino busca neste momento. Na verdade, nós estamos com 35 minutos e o jogo é fraco, tecnicamente.
0: É, a verdade é essa, né, Ivan? Não tem... É aquele jogo que acaba não tendo subidas e descidas.
6: Isso, muitos então... erros, né? Alguns passes errados, enfim.
0: Nenhuma finalização no alvo.
6: Os dois goleiros assistem o jogo, realmente... fraco tecnicamente esse primeiro tempo.
0: Os dois goleiros não fizeram nem aquela defesa, sabe, que o cara faz a caminha e...
6: O principal lance do jogo foi a cabeçada do Gabriel Paulista pra fora nos primeiros minutos, nada além disso.
0: Ou seja, o cara que tá no sofá friozinho, domingão, pode ser que esteja cochilando nesse momento. Ó, acorda agora aí, Zé, porque vem o Corinthians. Garro abriu na ponta direita, Caio César voltou na intermediária, Mateuzinho levantou pra bocar o gol lá no alto, Alex Vinícius tirou, tentou Alan, a bola sem direção, fica pro Rodriguinho, mas ela pegou no Klaus, né? Ela pegou no Klaus e por isso o árbitro vai parar o jogo e vai dar posse pro próprio Red Bull Bragantino, porque me parece que era um passe errado do Corinthians. Será que é isso, Belo?
5: Exatamente, bola com o Bragantino, bola ao chão, vai colocar o Klaus ali no campo de defesa da equipe de Bragança.
0: Os jogadores do Corinthians estão alegando isso, né? Que o último toque foi deles, né? Foi do Corinthians, então essa bola teria que ser pro Corinthians, olha.
5: Mas é que é o que você falou, né? A bola era de um jogador do Corinthians errada, por isso que o árbitro deu pro Bragantino.
0: Claramente, né? Ela ia ficar pro Braga, né? Aí teria que ser o nosso Caravina para falar tecnicamente, vamos falar um negócio, né? Os caras também gostam de reclamar, né? É todo tipo de lance, é uma reclamação, como foi agora por parte do Corinthians. Bola lançada na intermediária, desvio de letra de Rodriguinho. Aliás, era o Juninho Capixaba, tirou a defesa corintiana. Contra-ataque no timão. Gago esticou na ponta direita para Caio César. Já invadiu a grande área, tentou o rabisco. Pedro Henrique travou, voltou. Caio César levantou, tira de cabeça, Alex. Insiste Caio César, toca de cabeça, afasta Lucas Barbosa. Tira o perigo dali. E agora pode ser contra-ataque. Olha o Pita, de primeira faz o pivô para Sacha, que abre na direita agora para Lucas Barbosa. Ele vai, domina, retrocede, mais atrás Hurtado, de primeira outra vez para Lucas Barbosa. Na sequência, o ataque, o Braga. Barbosa levantou a bola para outra ponta. Ela pingou e ganhou velocidade. Se engolou ali o Mosqueira, mas a arbitragem está marcando um desvio do Corinthians no meio do caminho. Pelo menos vai ser lateral para o Red Bull Bragantino seguir no campo de ataque. 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Vamos chegando a 38 da primeira etapa. Tem lateral Red Bull Bragantino, sem pressa nenhuma. Chega ali o Juninho Capixaba para movimentação. Tem o Rodriguinho e Hurtado próximos da bola. O Pita fica dentro da grande área. Capixaba segura a cobrança. Mais atrás, pedindo por ali outra vez o Pedro Henrique. O Capixaba, que isso? Capixaba tomou distância para mandar para a área. Escorregou, quase fez um afundo ali. Volta mais atrás, agora a bola para Hurtado. Ele domina, evita a marcação do primeiro, evita do segundo. Avançou. Que jogada do Hurtado. Sobrou para o Rodriguinho, ajeitou na intermediária. Eric Ramírez levantou para a segunda. Olha o Lucas Barbosa de cabeça pro meio. Sacha não domina, sobrou Pita de primeira. Bate o Hugo Souza. Faz a defesa, cai, fica com ela sem dar rebote. E aí sente alguma coisa o goleiro corintiano. Pede atendimento. Ele soltou a bola para pedir o atendimento. O Pita correu e conferiu ela pro fundo do gol. Mas me parece que o Klaus já estava parando o lance na primeira finalização no alvo do jogo, hein, Belo?
5: Pois é, a cabeçada veio da direita, o Isidro Pita tinha tudo para furar a rede do gol corintiano, mas ele chutou meio espremido ali com o Mateuzinho, o Hugo Souza fez a defesa e logo caiu e pediu atendimento, por isso o árbitro tinha paralisado o jogo, aí não valeu nada depois disso. Agora você vai ter que explicar pra galera o que é um afundo que você soltou na jogada anterior.
0: Sabe aquele exercício que vai um joelho pra frente, um pé pra trás e você dá uma afunda? Você faz bastante na academia, que eu sei, viu, Marco Bello? Ou não?
5: Se eu fizer isso, eu caio pro lado.
0: Muito bem. Um exercício popular de pernas, de inferior. A gente tá revendo ali, o Pita botando pro fundo do gol. Aí o Sacha vai reclamar. Todo lance gera uma reclamação no Campeonato Brasileiro. E atenção, galera, nas emoções do melhor futebol do seu rádio, você confere agora. Tempo e placar aqui na TMC. 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Campeonato Brasileiro, 22ª rodada em Bragança Paulista. Cícero de Souza Marques recebendo 40 na primeira etapa. Red Bull Bragantino e Corinthians 0-0. Lucas Escorcio.
3: Daqui a pouquinho, às 7h30 da noite, tem Flamengo e Vitória no Maracanã.
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0: A gente fica se questionando aqui o que teria acontecido com o Hugo Souza, que aparentemente está legal para seguir no jogo numa boa. Não teria motivo para, de repente, por exemplo, tentar esfriar o jogo, né, Marco Bello? O Red Bull Bragantino não está assim dando uma baita pressão no Corinthians. Sei lá o que aconteceu aí com o Hugo Souza, hein, Bello?
5: É só se for aquele lance anterior, né, que ele tinha sentido e continuou, porque nessa jogada não aconteceu nada, ele só defendeu uma bola.
0: No meio do gol, em cima dele, sem a menor dificuldade. Jogo recomeça, Gabriel Paulista, apertado pela marcação, ele recua, recomeça com o Hugo, que distribui para o lado esquerdo, agora a bola para Gustavo Henrique, vai levando para a equipe do Timão, de pé direito, transfere e manda para a elevação para o campo de ataque, bola muito forte, passa por todo mundo, sai Volpi na grande área, arrepia, de pé direito ele despacha, cobrador de pênaltis do Red Bull Bragantino, tira o perigo dali, sobe Gabriel Paulista, toca de cabeça, disputa por ali, Pita, ganha de Alan, mas toca sem direção, entra Breno Bidon e controla, volta mais atrás a Alan, carregando para a equipe do Timão. Ele solta na canhota, agora distribui jogada, desce Corinthians, vem pro campo de ataque, Garro, Rodrigo Garro, na ultrapassagem para Bidu, recebeu, voltou para Garro, por dentro se movimenta Bidon, a bola recuada mais atrás para Alan, domina, escapa na marcação do primeiro que é Sacha, abre na canhota, Garro de primeira mais atrás, chama Gustavo Henrique, tentou por elevação agora para Bidu, vem para rasgar, tira de qualquer maneira a marcação, tira o perigo dali, Hurtado completa o serviço, Lucas Barbosa põe no campo de ataque, a bola vai ficar tranquila outra vez para a equipe do Corinthians recomeçar. 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Olha o Corinthians, a bola tocada por dentro pro Bidon, arrepia, tira o perigo dali, Alex Vinícius, volta reboteada no campo de defesa para a equipe do Timão, outra vez domínio de Ranieri, por dentro agora para Gustavo Henrique, outra vez do lado canhoto a Ranieri, ele domina, olha o toque do nosso Siba marcando 42 mais 3 pro final do primeiro tempo, no tempo regulamentar. Bidon tentou para Gago, ele vai pro chão. Árbitro, me parece que está marcando lateral, né? O Garro queria ali falta, arbitragem marca lateral e o Corinthians já movimenta e volta para Ranieri na intermediária, ele domina, abre de novo para o lado, canhoto outra vez, a bola para Matheus Bidu, recolhendo, voltando na intermediária para Bidon, Breno Bidon passa o pé em cima dela, dá o primeiro combate, Lucas Barbosa, bola recuada para Ranieri, de direita agora, meu Deus do céu, que coisa horrorosa essa inversão do Ranieri, direto, não tinha ninguém no CEP onde ele mandou. Que isso aí, ô Marco Bello?
5: Guilherme, você que narra vários jogos do Campeonato Brasileiro, não te dá a impressão de que em muitas partidas as duas equipes querem o 0-0?
0: Sim.
5: Dá um, como hoje, por exemplo?
0: Um clima geral de sono, assim, né, Marco Bello? Como a gente tá vendo.
5: As duas equipes estão felizes com o resultado.
0: Há um soninho legal esse jogo. 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Gabriel Paulista distribui curto, sai jogando no campo de defesa com Breno Bidon, que volta outra vez pro Gabriel, distribuindo para o lado direito, agora para Alan, de pé canhoto, ele despacha, manda para elevação para o campo de ataque e busca a ligação com Pedro Raul, bola muito forte, se perde pela linha lateral, é manual para a equipe do Red Bull Bragantino bater. 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Ô, Ivan, é impressão minha, assim, o Corinthians também... Eu não vou falar que é culpa dele, tá? O lançamento agora pro Mosquera, o Hugo sai tranquilo para fazer a defesa. Não sei se é culpa do Pedro Raul ou não, essa é uma análise sua. Mas eu tenho a impressão que o time também não consegue muito encontrá-lo quando ele tá em campo, cruzamentos... O que vai ali para a área não encontra muito o Pedro Raul em posição de finalizar, Ivan.
6: Mas a gente tem discutido bastante a respeito disso nas últimas semanas, né? Principalmente depois que o Yuri Alberto se machucou, o Memphis até agora não renovou, porque o Corinthians de fato perdeu aquela capacidade, aquela qualidade para machucar os adversários. Existe ali um trabalho coletivo? Existe também uma tentativa de fazer com que essa bola chegue nos homens de frente com mais qualidade. Aliás... Eu vou desenvolver esse assunto depois. Quando o Corinthians troca o Dorival pelo Fernando Diniz, uma das justificativas do Paz era desenvolvimento ofensivo. E você vê que o Corinthians, sem alguns jogadores, tem muita dificuldade.
0: Levantamento da intermediária de Sacha, tira Gustavo Henrique. Ela voltou para o próprio Sacha de cabeça, tabelou com o Rodriguinho, recebeu, cruzou rasteiro, mergulha no carrinho o Gabriel Paulista. Tira o perigo dali, bota a bola pela linha lateral. É manual, vai seguir no campo de ataque a equipe do Red Bull Bragantino. 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
5: O árbitro também quer o 0-0. 2 minutos.
0: Vamos só até 47, olha a equipe do Braga avançando na canhota, Mosquera rabiscou pra cima do Mateuzinho, levou na linha de fundo, tentou o cruzamento, a bola pega no Mateuzinho e vai, tá no braço do Mosquera, né? Mas aí que tá, se pra interpretação do pênalti, esse tipo de lance não seria pênalti, a bola pega no Mateuzinho, espirra no braço do Mosquera, se ele tem a menor chance ali de reação. É minha impressão que esse lance deveria seguir, não sei a sua, ô Marco Belo.
5: Para paralisar o jogo, ele só deu 2 minutos, o Hugo Souza ficou parado muito mais do que isso naquele atendimento.
0: Verdade.
5: Aí o árbitro paralisa o jogo e daqui a pouco ele termina, o juiz também quer o 0-0.
3: Intervalo.
0: Terminando a partida, vamos com aquele bate-papo até as 9 horas da noite, o fim de papo. 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Terminou a primeira etapa na Vila.
3: Terminou a primeira etapa na Vila, 2-0 para o Atlético Paranaense. O Santos jogava melhor nessa reta final de primeiro tempo, se postou o Atlético Paranaense só buscando contra-ataque com a vitória parcial.
0: Perfeito, recepciona no campo de defesa, baixa Rodriguinho, ele volta no comando defensivo outra vez com Pedro Henrique, vai saindo jogando outra vez a equipe do Red Bull Bragantino. Pedro Henrique avança de pé direito, ele despacha, manda para elevação para o campo de ataque, bola passando, Mateuzinho não cortou, vai sobrar, Mosquera olhou para o Bandeira que subiu o instrumento, né? Claramente ele estava bem adiantadão, estava na banheira, subiu ali a bandeira do Evandro de Melo Lima. E o impedimento está marcado, bola favorecendo a equipe do Corinthians. Vai terminar a primeira etapa em Bragança. A grande verdade é que todos os envolvidos nesse jogo perderam 45 minutos da sua vida porque não aconteceu absolutamente nada.
5: Inclusive nós.
0: Apita Rafael Claus. Principalmente, Belo. Termina o primeiro tempo no Cícero de Souza Marques em Bragança Paulista. Nada aconteceu, portanto o placar não poderia ser outro. 0 para a equipe do Red Bull Bragantino, 0 também para o Corinthians. Nós vamos a um rápido intervalo, na volta tem muito mais, né? Tem mais informações. Nosso Lucas Escórcio no plantão esportivo TMC, além, né, de acompanhar tudo de Santos e Atlético Paranaense, vai começar já já o jogo entre Flamengo e Vitória no Rio de Janeiro e ele também vai acompanhar, vai informar para você. O Ivan Drago já já também analisa a primeira etapa e projeta o segundo tempo aqui na TMC. 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
3: Estamos de volta aqui na TMC. 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Intervalo de jogo em Bragança, no estádio Cícero de Souza Marques. Por enquanto, pouca coisa aconteceu. Consequentemente, a rede não balançou. 0 para o Red Bull Bragantino. 0 também para a equipe do Corinthians. E agora o plantão esportivo TMC. Lucas Escórcio dá uma geral nessa, que é a 22ª rodada do Campeonato Brasileiro. Ele, Escórcio, que está acompanhando, por enquanto, o jogo do Santos com o Atlético Paranaense. Não está muito legal para o Peixe, né, Escórcio?
4: Exatamente, não está muito legal para o Peixe. Antes, vamos dar uma passada geral na rodada de número 22 do Campeonato Brasileiro. Ontem, o Grêmio venceu o São Paulo por 2-1 em Porto Alegre. Depois, o Remo empatou em 2-2 com o Atlético Mineiro em Belém do Pará. Coritiba venceu a Chape por 2-1 no Couto Pereira. E depois, o empate no Nilton Santos, Botafogo e Fluminense 1-1. Hoje, mais cedo, às 11 horas da manhã, o Cruzeiro venceu o Mirassol por 3-1. Subiu na tabela, foi para quinto colocado o Cabuloso. E às 4 da tarde tivemos 2-0. Bahia e Vasco empataram no Oxxo e Palmeiras Internacional também. E agora Bragantino e Corinthians seguem esse caminho, né, do 0-0, mais um jogo 0-0. E o Santos está perdendo por 2-0 em casa contra o Atlético Paranaense, que no momento, enquanto o jogo do Flamengo não começa e o Flamengo não marca um pontinho aí pelo empate, no momento o Atlético Paranaense é o vice-líder do campeonato, com 40 pontos, apenas 8 pontos atrás do Palmeiras. O Flamengo tem 39. Flamengo esse que ainda joga hoje às 7h30, daqui 5 minutinhos, Flamengo recebe o Vitória no Maracanã, jogo que é decisivo aí, já que o Palmeiras tropeçou em casa contra o Inter.
3: Muito bem, o nosso Lucas Escórcio vai conferir tudo para você aqui na TMC. E eu lembro também, né, que excepcionalmente hoje não teremos o Fim de Papo, que volta no meio de semana. Teremos transmissões na terça, quarta e quinta-feira e você vai conferir tudo aqui na TMC com o Fim de Papo, o melhor pós-jogo do rádio brasileiro, sempre num oferecimento de Yamaha Factor. 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Vamos a mais um rápido intervalo e na volta você confere os comentários, a análise de Ivan Drago e vamos pro jogo aqui na TMC. 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
3: Estamos de volta aqui na TMC. 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Intervalo de jogo, meu amigo. Por enquanto, nada aconteceu. 0 para a equipe do Corinthians, 0 para o Red Bull Bragantino. Ou melhor, 0 para o Red Bull Bragantino, 0 para o Corinthians. O mando de campo é do Braga, que joga no seu estádio provisório, no Cícero de Souza Marques, em Bragança Paulista, no interior do estado de São Paulo. Tudo isso que eu falei é para introduzi-lo. Ele, o comentarista proprietário das ervilinhas, o Clark Kent do rádio brasileiro, Ivan Drago, analisa o primeiro tempo e projeta a segunda etapa. Vamos rezar para o segundo tempo ser melhor, porque até aqui tá dureza, hein, Ivan? 0-0.
9: É o seguinte, você quer que eu fale sobre o que aconteceu na primeira etapa ou o que não aconteceu?
3: Se você for falar sobre o que aconteceu, tem pouquíssima coisa, não é? É melhor você falar sobre o que não aconteceu, então.
9: Perfeito. Não é? Então, eu vou gastar o tempo aqui falando sobre o que não aconteceu. E, de fato, nós não tivemos uma grande primeira etapa, né? Infelizmente, um jogo fraco tecnicamente, muito brigado, disputado, mas com poucas oportunidades, os goleiros praticamente não trabalharam. Enfim, vamos falar sobre as propostas e o que não aconteceu nessa primeira etapa. O Corinthians, evidentemente, com desfalques, a gente tem falado bastante a respeito da falta de criatividade, efetividade na frente. O Corinthians até consegue controlar bem o adversário, consegue trocar passes no campo de ataque. Aí, quando chega próximo do gol adversário, tem dificuldade de achar a bola de finalização. Pior que isso, não consegue finalizar. A única oportunidade do Corinthians na primeira etapa foi na bola parada. Nos minutos iniciais, uma cabeçada do Gabriel Paulista que foi para fora, nada além disso. O Bragantino, jogando em casa, com uma formação bastante ofensiva, eu até falei a respeito desse 4-2-4, 4-2-3-1, mas na verdade apenas um volante, um meia de criação e 4 homens de frente, o Bragantino não conseguiu também oferecer muito perigo. Então, tentou por baixo, tentou pelos lados, os ponteiros não conseguem ganhar uma dos laterais do Corinthians. Por dentro, o meio está congestionado, o Corinthians defende muito bem a entrada da grande área e, com isso, o Bragantino passou a utilizar a bola longa nas costas dos dois defensores, dos dois zagueiros corintianos, mas também sem muita efetividade. Então, o Hugo Souza realizou apenas uma defesa no finalzinho do primeiro tempo. Então, o Bragantino, com muita dificuldade, é uma equipe que gosta de acelerar, né? São jogadores jovens, com muita intensidade, muito vigor físico. Então, quando recupera a bola, procura acelerar o jogo para pegar a defesa do Corinthians desorganizada. Aliás, algo que me chama bastante atenção é a forma como o Corinthians realiza a transição defensiva. Quando perde a bola, o time logo se mobiliza para conseguir roubar a bola e você vê que o adversário não consegue construir nada. Agora, o problema do Corinthians está na frente e não é de agora. O Corinthians caiu de produção de forma coletiva? Sim, caiu. Tanto é que o melhor momento foi o primeiro tempo contra o Remo depois da Copa do Mundo.

0: João e Garro, você tem também o Pedro Raul lá na frente. Muito pouco. Pedro Raul praticamente não participa do jogo. Você, Guilherme Lage, narrando a partida, e você é um cara muito detalhista, né? Você tá sempre em cima do lance. Você praticamente não cita o nome do centroavante corintiano. Ele tem dificuldade para fazer a parede. Quando o Corinthians precisa sair da pressão do adversário, joga aquela bola pro centroavante abrir a capa e tentar tirar o time de trás, não consegue fazer. Ele não consegue fazer a parede, não consegue prender a bola na frente, também não se apresenta buscando o fundo do campo para tentar ser uma alternativa. Enfim, o Pedro Raul, quando você tem aquelas bolas laterais, né, aqueles cruzamentos e a bola fica passando o tempo inteiro dentro da área, você tenta aumentar a estatura, ele pode ser útil nesse sentido. Apesar que o Corinthians tem um jogador com muita capacidade, quando acontece isso, de preencher a área, que é o Gustavo Henrique, por incrível que pareça. Um zagueiro que aparece bem lá na frente. Então, resumindo o que foi essa primeira etapa, poucas oportunidades, pouca emoção, um jogo bastante disputado, porém fraco tecnicamente.
1: Muito bem, com a equipe de arbitragem, viu, Ivan? Já voltando pro gramado. Você preencheu muito bem o tempo, parabéns, viu, Ivan Drago?
0: Não o suficiente, né? Porque os caras não voltaram.
1: É, então, quando você começou a falar tinha 10 minutos, agora tem 14 e meio. Porra, sabe? Mas ainda assim, o pessoal não voltou pro gramado. Parabéns, viu, Ivan Drago? Você é excelente. E nós estamos ouvindo agora o chamado de Lucas Scorpio. As equipes estão no túnel, prontas para voltar pro campo, quer dizer, o Red Bull Bragantino, o Corinthians não deu para ver. Diga, Lucas Scorcio no plantão esportivo TMC.
2: Na Vila Belmiro, o jogo voltando, Santos tem a saída, Rolaser entra pra partida, Santos que está perdendo por 2-0, acabou de autorizar Klein, e agora só lendo um chatzinho aqui do nosso pessoal, o Djalma, mentira, calma, o Ítalo falou aqui, o mando do clássico do Santos contra o São Paulo é do São Paulo, então o Santos tem um jogo a menos fora de casa.
1: Muito bem. Não, na minha cabeça seria na Vila Belmiro, na do Ivan também. Mas o jogo, nosso ouvinte está dizendo que seria no Morumbis. É bom a gente até checar isso, viu, Lucas Scorcio, sem, claro, querer duvidar aqui do nosso ouvinte.
2: É, mas do São Paulo.
1: É do São Paulo, né? É no Morumbis. Muito bem. Então tem razão.
0: Tem certeza gente que será no Morumbi? Tem isso também.
1: Ah, não,
0: né?
1: É verdade. Tá. Mando do São Paulo, né?
0: Isso.
1: Pode ser inclusive aí no Cícero de Souza Marques, né?
0: Não, pode ser na Vila Belmiro, eu não duvido nada da diretoria do São Paulo. Inverter o mando.
1: Pode
0: porque
1: ser.
0: Porque possivelmente o clássico contra o Corinthians vai ser na Vila Belmiro. Não vai ser no Morumbi.
1: É uma teta, né, para os rivais. Né? É uma facilidade lógico. Gigantesca.
0: Exato. E num ano em que você vai precisar muito do apoio do seu torcedor, e você poderia lotar a sua casa, porque além do Hernanes, em 2017, com o Dorival no comando, quem ajudou bastante foi o Morumbi naquela oportunidade. A torcida se mobilizou bastante. Nesse ano, nem isso. Tiraram até o direito do torcedor assistir a sua equipe na sua casa.
1: Incrível, que fase passa o São Paulo Futebol Clube neste ano de 2026. E o Santos também lutando contra o rebaixamento nesse momento no campeonato, né? O nosso Lucas Scorcio está conferindo tudo o que acontece na Vila Belmiro. E agora sim o Corinthians vai voltando também para o gramado do Cícero de Souza Marques. E o Marco Belo vai informar se tem novidade ou não.
3: Não.
1: Quem que foi, Belo? Que ânimo é esse?
3: Pedro Raul voltou.
1: Muito bem, Fernando Diniz então opta pela manutenção do Pedro Raul.
3: Pra ver a moral que tá o Guinegão, né?
1: Então, aí, Belo, fica mais maluca ainda aquela entrada do nada do Guinegão no primeiro jogo, no domingo passado, exatamente uma semana atrás lá em Bragança, não fica, não?
3: É, ele testou o Guinegão, na verdade ele voltava de lesão, né? Teve uma lesão quando ele se apresentou à Seleção Brasileira Sub-20 e não jogava desde o dia 22 de março, se eu não me engano. Aí ele testou o Guinegão, não gostou, lá no Beira-Rio, e optou pelo Pedro Raul. E aí agora segue com o Pedro Raul. O Bragantino muda, sai o Mosqueira, entra 17, Vinicinho. Vinicinho 17 no lugar do Mosqueira. E o Pedro Raul continua.
1: Muito bem, segue portanto em campo Pedro Raul. E nós vamos para a segunda etapa com saída do Red Bull Bragantino. aqui na TMC, no estádio Cícero de Souza Marques. Você vai conferir a segunda etapa. Vamos juntos com mais futebol. Autoriza o árbitro. Tem bola rolando outra vez em Bragança. 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

0: Aqui na... Quem escuta sabe, saída do Red Bull Bragantino, tem bola rolando outra vez em Bragança. O Braga já se desfez dela, o Corinthians bate o tiro de meta, sai jogando. Abertura para o lado canhoto. Red Bull Bragantino mudou, olha a bola esticada para o campo de ataque. Chega na correção, tira de qualquer maneira. Pedro Henrique bota pela linha lateral. É Manuel, vai bater a equipe do Corinthians, vai ficar com ela ali pelo lado esquerdo. E o Pedro Raul ficou sentindo, hein, depois desse primeiro lance. Ele vai para o chão. Ali no campo de defesa, mas aparentemente está tudo bem com ele. Vai seguir em campo ali o Pedro Raul. Vai ter lateral a equipe do Corinthians para o lado canhoto com o Matheus Bidu. Bate curto, tenta o passe Gago. A bola pega na marcação, volta no campo de defesa. Breno Bidon pega a contramão, recua, recomeça tudo lá atrás. Outra vez com o goleirão Hugo Souza. Distribui curto mais à frente, sai jogando outra vez a equipe do Corinthians. Gabriel Paulista, distribuição para o lado direito. Recolhe outra vez por ali para tentar o avanço a equipe do Timão. Bola tocada para Ranieri, ele vai para o chão. Falta. Atro parou, marcou, apelou, parou, falta. Marcada a favor do Corinthians no campo de defesa. Derrubado, Ranieri tomou a rasteira e tá sentindo ali o punho em mão direito, hein? Punho direito do Ranieri, depois que ele cai ali. Ele não caiu com o punho no chão, né? Mas tá sentindo essa região aí, Marco Belo.
1: Ele já tá com uma proteção no local, né? Então provavelmente ele tem algum tipo de problema, né? Deve ter tido uma torção em algum treino. E é exatamente no local da proteção que ele coloca a mão nesse momento, mas já levantou o Ranieri 0-0.
0: O Pita jogou com ele no Cuiabá, né? Porque o Pita foi lá e deu um chutinho na bola no ombro dele quando ele estava caído, mas claramente foi para dar uma provocadinha de amigo. Já batida a falta aberta na ponta direita, olha o Caio César descendo, tentou passe por dentro, o Rodriguinho cortou, tem rebote, voltou, Mateuzinho cruzou, rasga de qualquer maneira, tira a defesa do Braga. Pedro Henrique afasta de qualquer maneira, bota pela linha lateral, Manuel Timão que já bate, tem pressa, olha o Caio César na ponta, recepcionou de costas para a marcação, acionou o Mateuzinho, bola tocada para o Ranieri que adianta demais, entra, rasga de qualquer maneira, defensiva do Red Bull Bragantino, tira o perigo da Lierick Ramires, bola se perde pela linha lateral. É Manuel, vai seguir no campo de ataque, equipe do Timão com lateral lá pelo lado direito para bater, toma distância para a movimentação, outra vez Mateuzinho para a equipe do Corinthians, 2 minutos e meio na segunda etapa, agora tem jogador do Red Bull Bragantino caído, sentindo ali, o árbitro vai conferir a situação, me parece do Juninho Capixaba, né? Ali pelo lado esquerdo no campo de defesa é o Juninho Capixaba que está dando soquinhos no gramado, Belo.
1: Ele mesmo, mais um jogador caído, me parece que o segundo tempo será como o primeiro, já é o terceiro jogador que cai no chão, e o jogo paralisado, lateral a ser cobrado pelo Mateuzinho, já se levantou o Capixaba.
0: E tudo isso com 2,50 de jogo, ou seja, Belo, uma média de um jogador caído a menos de um minuto, né? Cada menos de um minuto. Olha a bola cruzada para a grande área, Caio César suspendeu lá dentro, vai Eric Ramires, aliás, Hurtado, lá no alto, toca de cabeça, bota pela linha lateral. O Manuel vai seguir no campo de ataque, o Timão para o lado canhoto, toma distância para a movimentação, Matheus Bidu, lateral batido para Garro, Garro de primeira, Bidu tenta o cruzamento, a bola explode na marcação, toque em Lucas Barbosa, se perde pela linha lateral, novo Manuel para o Timão, de novo toma distância para a movimentação, Matheus Bidu vai para o lateral, ali perto tem o Pedro Raul na grande área, ele bate curto, entrega para Alan, de primeira, Bidu também tentou de primeira, rasga de qualquer maneira, Eric Ramires dá um chutão, afasta, sobe, toca de cabeça, Gabriel Paulista, bola caindo reboteada na intermediária, tenta Ranieri, rasga outra vez, Eric Ramires subiu, Rodriguinho desviou o amigo de ombro, ela caiu para Ranieri, dali a Bidon tentou o passe, a bola pega na marcação, volta no campo de defesa, outra vez vai recomeçar a equipe do Timão com Gustavo Henrique tocando curto, acionando o Gabriel Paulista, ele estica mais à frente, entrega Alan, Alan desce para o campo de ataque, tentou abertura para o lado direito, bem Juninho Capixaba no meio do caminho, se antecipa, intercepta, retoma para o Braga e vem para o contra-ataque, acionado Vinicinho, corredor canhoto, se mandou já na grande área, cruzou rasteiro com desvio, passa pela frente do Capixaba que não consegue finalizar, ele mergulhou no carrinho para bater no gol de frente, se alcança era perigo máximo de gol, agora o Mateuzinho tenta o contra-ataque para a equipe do Timão, se manda para o campo de ataque, bem Pedro Henrique na cobertura, recuou para o Volpi, uma mamona, Volpi dominou, saiu jogando legal com Eric Ramires, de primeira para Pedro Henrique, bola tocada mais à frente agora para Rodriguinho, distribui na canhota, Vinicinho outra vez mais atrás, vem bola despachada de primeira para o campo de ataque para Capixaba, corta bem a marcação, diga Belo.
1: O Corinthians está completamente largado às traças, que Guilherme foi, Lage. Nota oficial do Bragantino. Segue comunicado sobre novo uniforme do clube. Neste domingo, o Red Bull Bragantino estreia seu novo uniforme perante sua torcida. O novo kit é formado por camisa vinho, calção preto e meião vinho. Em reunião durante a semana, ficou acordado entre as partes que o Corinthians jogaria inteiro de branco mas como o clube da capital acabou trazendo apenas um kit de jogo e com camisa preta e meião de mesma cor, o Red Bull Bragantino precisou alterar o seu meião, descaracterizando o seu novo uniforme para que o jogo pudesse ser realizado. Cara, o Corinthians só levou um jogo de uniformes com meião preto e o Bragantino teve que mudar a cor do uniforme. O Corinthians virou um time de terceira divisão com essa diretoria.
0: Tem gente mexendo no estoque lá ainda, Belo?
1: Ainda.
0: Olha a bola tocada por baixo para o Pedro Raul na área. Eric Ramírez se antecipa, tira o perigo dali. Tenta mandar por elevação para o campo de ataque. Olha o Pita, tentou chegar. Mateuzinho na cobertura, recua e começa tudo lá na meia-lua com Hugo Souza para sair jogando. Esse é o tipo de notícia que o torcedor ouve falar: ah, para de pegar no pé. A imprensa é isso, a imprensa é aquilo. Mas o Belo tem razão, né? Os clubes têm que ser um pouquinho mais organizados que isso. Olha o Bidon, tentou o passe em profundidade para o Pedro Raul, corta bem no meio do caminho a equipe do Red Bull Bragantino e vai sair jogando a bola com o Lucas Barbosa, abertura de primeira para o lado direito, tentou despachar para o campo de ataque, bem na cobertura Gustavo Henrique, volta de primeira, recomeça tudo lá na grande área outra vez com o goleirão Hugo Souza. Tocando mais à frente agora para Alan, distribui na faixa central, Alan carregando para a equipe do Corinthians, solta na canhota agora para Breno. Bidon já ultrapassa a linha média, Bidon traz o Corinthians para o campo de ataque, no território do Braga, se mandou, buscou aproximação com Caio César de primeira na canhota, era pro Bidu, vem pra rasgar, bate na bola Hurtado, volta reboteado outra vez do campo ofensivo pra equipe do Timão, Gustavo Henrique e primeira aciona Alan, encosta na marcação pra cima dele, Sacha, bola tocada na esquerda pra Bidon, que volta tudo de primeira com Gustavo Henrique.
1: Se diga, Belo. Do torcedor achar que isso não tem nada a ver, pô, só jogou só levou um jogo de uniforme, daqui a pouco o time vai viajar e não reservou hotel. É mais ou menos isso.
0: Olha o Sacha no campo de defesa, passaram o pé nele. Caio César derrubou o árbitro para a marca. É falta que favorece a equipe do Red Bull Bragantino ali no campo de defesa. 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TMC, quem escuta, sabe. 7 minutinhos e meio na segunda etapa no estádio Cícero de Souza Marques, 0 Red Bull Bragantino, 0 também para a equipe do Corinthians. Bola tocada por dentro, agora vai sair jogando outra vez Eric Ramírez. Ele despacha o lançamento, abertura por elevação, lado direito, chegou Hurtado, dominou, evitou a saída pela linha lateral, por dentro golou. Bola para Lucas Barbosa ali, primeiro agora para Rodriguinho, entrada na grande área, de bate, a bola vai fora. Vai direto, né? Me parece sem desvio, porque o chute não foi lá grande coisa. Direto pela linha de fundo, só tiro de meta, a finalização do Rodriguinho. Marco Belo.
1: Exatamente, chute pra fora, passou longe do gol, o Souza vai cobrar tiro de meta em Bragança Paulista, 0-0.
0: Já respondeu sobre o Volpe, agora Rodriguinho, Ivan Drago, saudades de Rodriguinho?
2: 0 vezes 0.
0: 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Corinthians bateu tiro de meta curto, saiu jogando mal, chegou para disputar o Lucas Barbosa.
2: Tem gol
0: dele, Bidu. Na sequência da duro, o Rodriguinho, só bola, travou, bateu a carteira, ganhou, sobrou para Barbosa. Por dentro agora para Eric Ramírez, ele gira em cima da bola, conecta de novo do lado direito, Rodriguinho. Olha, justifica as palavras de Ivan Drago, hein? Um domínio simples, ele deixa a bola se perder pela linha lateral. 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O nosso fadinho Lucas Escórcio.
2: No Maracanã, o Flamengo abre o placar para cima do Vitória. 1-0, golaço de Eric Pulgar do meio da rua.
0: Recuperou o Braga, campo de ataque. Vinicinho tentava a ligação mais à frente, chega para rasgar a defesa do Corinthians. E agora é chance de contra-ataque. Caio César tentava arrancada, só bola o Capixaba, né? Caio César cai, fica rolando no chão por nada. Capixaba travou na bola, o árbitro viu bem, ela sobrou, desce Bragantino, Vinicinho ligou na ponta pro Capixaba, tentou a devolução, corta bem no meio do caminho, Gabriel Paulista completa, Mateuzinho, vem Pedro Raul, divide, ganha ali Rodriguinho, a bola sobra reboteada lá pro lado direito, Mateuzinho empurrou bem pro Caio César no corredor, mas tá ele contra toda a defesa, isolado, agora sim tá passando, Bidu do outro lado, Caio César viu, mandou o lançamento, Volpi sai da grande área e chega antes, bate na bola, evita a saída pela linha lateral, tira o perigo dali, vai cair no campo de ataque para Isidro Peter. Chegou tentando dominar, foi pro chão pedindo falta do Gustavo Henrique e o árbitro diz que não e o Bandeira estava em cima e também fala que não. E ainda pede para marcar a mão do Pita na bola, né?
2: E não foi absolutamente nada. O centroavante, muitas vezes, quando ele vê que ele domina, não vai ter com quem jogar, ele simplesmente se atira no gramado, agarra a bola,
3: falando que recebeu um tranco nas costas, tentou usar a experiência para ganhar essa faltinha no campo de ataque, mas o árbitro não caiu na dele.
0: Pô, o cara é um viking, Ivan. É gigantesco e tudo mais. Aí toma um contatinho nas costas e cai com tudo, né?
3: Exatamente. E outra, foi muito próximo ali do Bandeira também, né?
0: E a bola do Caio César da mesma maneira, né?
3: Foi uma dividida. Não foi nada também.
0: Uma dividida ríspida, porém o Capixaba foi preciso na bola. Dois bons exemplos de como o futebol para por nada aqui no Brasil toda hora. E ó, saiu o pacote de regras de La Liga, também estão cuidando da questão da cera. São ligas que não sofrem um décimo do que a gente sofre com paralisação de jogo toda hora. E existe essa preocupação, por isso eu tenho batido na tecla. Ah, mas os jogadores se comportam mal, os árbitros são isso e aquilo, tudo isso é verdade. Mas o papel de quem organiza é cercar a cera com as regras que, pô, a FIFA aprovou aí na Copa do Mundo. Você tem regras para cercar a cera e permitir que o jogo finalmente consiga correr de maneira natural aqui no Brasil. Porque tá de novo parado, ó. O Volpi tá sentindo agora o pé direito. Essa situação em La Liga e na Premier League vai obrigar, né, obrigaria o Wagner Mancini a escolher um jogador para ficar um minuto fora do campo.
3: E é quando você fala a respeito disso, as pessoas te chamam de Nutelinha.
0: É. O raiz é legal, é a gente ficar olhando.
3: Legal é o raizão modorrento.
0: Jogo parado. Não é à toa que tá perdendo para outra, né? Pra Kings League, pra... o pessoal vai olhar o celular, porque o jogo não rola. 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Quase 12 desta segunda etapa. Como é que tá o jogo do Santos? Aqui tá parado ainda. Diga, Lucas Escórcio.
2: 15 minutos de jogo. O técnico Odair Hellmann faz 3 substituições porque está com o jogo na mão. Joga com o time recuado, explorando os contra-ataques, enquanto o Santos martela, martela, martela e nada acontece. Teve até um chute no primeiro tempo de bicicleta do Gabigol, mas nada acontece para o Santos. Pouquíssimas finalizações no gol do Mikael.
0: 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Você vem na segunda etapa, bola dividida na intermediária, Vinicinho toca nela, sobe Alex Vinícius, divide de cabeça, cai reboteada na intermediária, outra vez entra para ali Gabriel Paulista e bate sem direção nenhuma. A bola se perde pela linha lateral. Gabriel Paulista de vez em quando também dá umas engrossadas, hein? É manual para a equipe do Red Bull Bragantino bater. De vez em quando... quando o Corinthians está em campo, entende? Quando entra em campo.
3: E assim, ele está em uma fase, né? Nós acompanhamos aqui o que foi o primeiro duelo contra o Internacional no Beira-Rio pela Copa do Brasil, final de semana passada.
0: E bola recuada, vou pro forão, sobrou o Garro Brandt! Gol!

0: Corinthians em Bragança. Um presente que cai do céu. Bola recuada pelo Juninho Capixaba lá da intermediária. A bola veio quicando. Volpi tentou dar uma chicotada de primeira. Quase que a perna dele vai parar no meio de campo. Furou de maneira bizonha. Galo acreditou. Recebeu um presentaço. E de pé canhoto, pé que balança a rede do Braga, ele mergulhou no carrinho e só empurrou pro fundo da meta vazia. Rodrigo Garro, Garro, Garro, Garro, Rodrigo Garro! Volpi, é Volpi, confere que ela tá lá, Volpi, você não muda, no fundo! No seu gol, festa do povo em Bragança, em São Paulo, em todo o Brasil, é gol do Timão. Garro, 1 Corinthians 0 Bragantino, gol fortaço, mais do que um gol, um golaço, jogada de garra, de vibração, um gol com a cara do Cimento CSN. 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Corinthians na frente, Belo,
1: e só assim para sair um gol neste jogo. Uma falha bizonha da defesa do Bragantino. Juninho Capixaba atrasou a bola para o goleiro Thiago Volpi, que furou na frente de Rodrigo Garro. O argentino, camisa 8 do Timão, não teve que fazer nada além de tocar a bola para o fundo do gol e comemorar o seu 18º gol com a camisa do Timão, o terceiro no ano. Rodrigo Garro marca, Corinthians 1, Bragantino nada.
0: Na frente o Timão, é difícil ter um presente maior que esse num jogo equilibrado, que ninguém quase tinha feito nada até aqui, hein, Ivan?
2: Exatamente, é um erro individual gravíssimo. Não importa se o jogador é goleiro, um atleta profissional de futebol não pode furar da forma como o Volpi errou. Foi um erro grotesco, grosseiro. Então, de fato, um jogo que não acontecia nada, o Volpi colocou um pouco de emoção.
0: E agora vem Red Bull Bragantino para o campo de ataque. Olha o Capixaba de primeira abertura para o lado canhoto. Na ponta, Vinicinho, ultrapassagem do Rodriguinho, linha de fundo, cruzamento para trás. Sobe, Alan, toca de cabeça. Bota pela linha de fundo, cede escanteio para o Braga, Belo.
1: E agora o Bragantino vai começar a jogar. Vai para frente, o Alan tocou para escanteio, que vai ser cobrado pela esquerda. E Isidro Pita, especialista, tá lá dentro da área.
0: O escanteio é lá pro lado do canhoto. Eu tô falando aqui com o Ivan, ainda que tinha tempo e espaço pro Volpi dominar essa bola, né? Ou pelo menos dar uma petequinha e depois dar um chutão. Não tava tão apertado. Escanteio batido curto, olha o Rodriguinho. E primeira voltou na intermediária. Eric Ramírez ajeitou para Hurtado. Ele levantou com desvio. Hugo Souza sai e fica tranquilo com ela. 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Hugo Souza com as mãos repõe para Garro. Ele dá de ombro de lado agora para Bidon. Já esticou para o Ganiele. Chance de contra-ataque. Bidu tá passando. O Ganiele deu nele. Esticou na ponta esquerda. Bem demais o Pedro Henrique. Passou como um furacão ali, ganhou na corrida do Bidu, tomou a frente, a bola se perde pela linha de fundo e os dois vão gentilmente se ajudar a levantar. E é só tiro de meta para a equipe do Red Bull Bragantino. 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Olha o Coringão na frente, pegando o elevador, subindo posições, passando o rival direto, gol de Garro. No placar Jeep, 17,5 da segunda etapa. 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
3: Aos 20 minutos do segundo tempo, o Atlético Paranaense acaba de fazer mais um gol. Benavides marcou, mas estava impedido, segue 2-0 na Vila Belmiro.
0: Ah, muito bem. Pô, essa...
3: Assustou, né, Gui?
0: É. É isso, o JC.
3: Peço desculpa.
0: Na casa do JC em Barueri, ele quebrou um prato à toa, Lucas Esquadro.
3: Peço desculpa, audiência santista.
0: Não faça isso.
3: Não que 2-0 não seja ruim também, né?
0: É, mas 3-0 acho que praticamente definiria a parada, hein? Olha o Vinicinho, na ponta, levantou para a boca do gol, forte demais. Ela passa por todo mundo e vai pela linha lateral. 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Em termos de classificação, como é que esse gol aqui mexe na tabela, o Lucas Scorcio.
3: Vamos lá, o Corinthians sobe para a sétima posição, passando inclusive o próprio Bragantino, que está em oitavo. No momento, Atlético Paranaense vai para a terceira posição, porque o Flamengo está vencendo parcialmente o Vitória no Maracanã. Flamengo com 42 pontos, Atlético Paranaense com 40. E o Santos na 17ª posição, empatado com Vasco, Remo, 17º, 18º e 19º, os três na zona com a mesma quantidade de pontos.
0: E sim, acionado na entrada da grande área, bateu travado, sobrou Eric Ramires para Rodriguinho. Rodriguinho finalizou. Pode botar aquela vinheta do Ivan Drago do nada, nada, não só, porque olha o Rodriguinho finalizando direto pela linha de fundo, é só tiro de meta. 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
4: Daqui a pouco o André Carrijo vai entrar no Corinthians, está recebendo as instruções do Fernando Diniz. O treinador está falando assim: corre pelo menos um pouco, cara, pelo menos um pouco.
0: O Belo está um pouco em crise com alguns jogadores do Timão.
2: Ele já foi muito importante para o Corinthians, mas de fato, de uns tempos para cá, ele caiu bastante de produção, né? Ele não ameaça nenhum titular hoje.
0: Erro de passe do Alan, ele praticamente mandou pro Carrijo ali na beira do gramado, né? Manual pra equipe do Braga, aqui tem pressa, já movimenta, desce Sacha, abertura para Lucas Barbosa, tentou ajeitá-la, se perde pela linha lateral. Manual pra equipe do Timão, terminando o Red Bull Bragantino e Corinthians, nós vamos com aquele nosso bate-papo até as 9 horas da noite e o fim de papo volta no meio de semana, com Copa Sul-Americana e Libertadores, sempre no oferecimento de Yamaha Factor, entrada zero, parcelas de R$733 ou R$1.000 de bônus. 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Valvoline original nunca pare, o Corinthians mexe, Belo.
4: Sai Ranieri, entra André Carrijo, 19 Carrijo no lugar do Ranieri, e no Bragantino saiu Eduardo Sacha, entrou 57 Marcelinho, meia ofensivo, 21 anos de idade, 57 Marcelinho no Bragantino.
0: Muito bem, portanto, os dois treinadores mexeram. É a primeira parada de ambos para mudar. O Braga já tinha alterado no intervalo. E olha o Caio César, acionado, botou na frente, invadiu a grande área, bateu, Volpi pegou, tem rebote. Chega para tirar na hora H de qualquer maneira o Vinicinho. Bota pela linha lateral ali, sobrando no Gago de novo. Depois de agora sim, uma boa defesa do Volpi, chute do Caio César, Belo.
4: Seria a segunda do Garro sem goleiro, hein? Se não tivesse o zagueiro do Bragantino tirado essa bola, por muito pouco o Corinthians não faz 2-0.
0: Retoma na intermediária Gustavo Henrique. Recua até dentro do círculo central, acionando outra vez por ali Gabriel Paulista. Bola para Carrijo, adiantando. E primeira cai do César, distribui para o lado direito. Recepciona por ali outra vez Mateuzinho. A bola tocada por dentro, agora para Alan. Alan voltando, de novo para Carrijo. Ele domina na intermediária, recua, volta no campo defensivo. Vai recomeçar a equipe do Timão. Hugo Souza de primeira, distribuindo curto para Gustavo Henrique. Ele abre na canhota. Nesse Timão para o campo de ataque, Gago recepcionando junto à linha lateral, pega a contramão, volta tudo mais atrás, de novo para Gustavo Henrique. Bola tocada para Carrijo, ele vem buscar a encomenda no campo de defesa. Carrijo carregando, conecta com o ataque. Bola para Caio César, dominando na intermediária. Ele volta tudo no campo de defesa. Diga, Ivan Drago, chegamos a 22 da segunda etapa, um Corinthians 0, Red Bull Bragantino.
2: O Ranieri deixa a equipe do Corinthians possivelmente cansada, fez um bom jogo. Aliás, o Ranieri, para mim, é um dos principais jogadores do Corinthians. Ele perde em capacidade de marcação, mas ele ganha um jogador com mais criação. Eu completo depois dessa.
0: Mateuzinho da ponta, levantou, a bola passou para todo mundo, já está marcada a falta. O árbitro está parando para marcar a infração de Matheus Bidu, empurrando as costas do marcador na grande área. Ivan.
2: Com isso, o Alan passa a ser o primeiro volante da equipe do Corinthians. E do outro lado, o Bragantino agora com a entrada do Marcelinho, ele vai jogar pelo lado direito. Lucas Barbosa agora joga por dentro, encostando no Isidro Pita. O Sacha deixou o campo, não jogou nada.
0: 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Volpi bate na bola, abertura para o lado esquerdo, tentativa de passe, pega na marcação, voltou outra vez. Vem Red Bull Bragantino, Marcelinho ligou para o Pita, voltou no Marcelinho. Distribuiu um passe completamente errado ali na ponta direita. Bola se perde pela linha lateral. Reclamação ali, foi o próprio Vinicinho, né, que fez esse passe. É só manual para a equipe do Corinthians, Guilherme, bater no seu campo de defesa. Diga, Lucas Escórcio.
3: 26 minutos na Vila Belmiro, saiu público e renda. 7 mil pessoas na vila, renda de pouco mais de 350 mil reais.
0: O juramento dos médicos deixa claro, medicina e humanidade são inseparáveis. Prevent Senior, a gente acredita que a saúde pode ser mais humana. 23:30 da segunda etapa. Um gelinho ali na pantu do Raniel. É procedimento normal, né, Marco?
4: Ele vinha de uma lesão, né? Então deve estar fazendo um tratamento especial no local.
0: Pito bateu mal, lateral. Lucas Barbosa recuperou, acionou Pito outra vez. Lucas Barbosa, cruzamento com desvio, sobrou na entrada da grande área. Bate em cima da marcação por ali o Marcelinho. Tira de qualquer maneira a zaga do Corinthians. Vai recuperar Caio César para o lado direito. Ele tenta a descida, vai carregando para a equipe do Timão. Para, pisa no Brecker. Recomeça tudo no campo de defesa. Bola com o Mateuzinho. Rente a linha lateral, recolhendo para a equipe do Corinthians outra vez. Distribui por dentro, agora para Carrijo, em lançamento, bola para elevação para o campo de ataque, sobe Pedro Henrique de cabeça e afasta, cai agora para outra vez o domínio de Eric Ramírez, entrou no carrinho, na bola o Carrijo, ganhou, recuperou para o Timão, ela sobrou para cá, o Rodriguinho vai lá e dá um puxão, aí o Klaus está do lado do lance, ele não ia deixar de marcar, falta de Rodriguinho em Rodrigo Garro, Marco Belo.
4: Para mim foi falta do Carrijo no lance anterior, o árbitro não marcou.
0: Muito bem, aí o nosso atento e solerte repórter Marco Belo. Falta já batido, o Corinthians vai descer outra vez para o campo de ataque. Carrijo distribui por dentro na faixa central, bola para outra vez o Alan, de novo com Carrijo, ligação de primeira na direita. Na ponta, Caio César levantou bem, lá no alto, Pedro Henrique de cabeça afasta, a bola cai reboteada outra vez aqui na intermediária. Tentou, Vinicinho adiantou, foi pro chão, arbitragem, tá marcando falta.
4: Lá já sim.
0: Falta do Carrijo ali para cima do Vinicinho, diga Belo.
4: Eu já tô sendo xingado aqui, já tô percebendo. Por causa daquilo que eu falei dos uniformes do Corinthians, eu quero deixar bem claro, eu não estou falando da instituição, da história, dos títulos, do símbolo, da torcida. Eu estou falando o Corinthians com os dirigentes que tem. Do Parque São Jorge para dentro tem uma organização hoje de time de terceira divisão. O Corinthians é gigante, mas institucionalmente hoje, com estes dirigentes, me parece um time de terceira divisão. Só isso.
0: Quando eu falei que iam chiar a Bela, porque eu já sabia, né? É fácil de prever isso aí. Claro. Os caras não têm discernimento de entender o que está sendo falado. Mas enfim, vem o Garro, tenta o passe, bloqueia bem a defesa. Vai sair jogando ali para o lado esquerdo de novo com o Rodriguinho. Diga, Ivan.
2: Agora, até aqui o Garro faz um grande jogo, porque participa bastante da partida, desce para ajudar na organização, na construção das jogadas, aparece na frente para finalizar. Você vê, o Volpi falhou, mas é quem estava lá? Ele, subindo para se apresentar na área também, depois no lance seguinte, no chute do Caio César, quase que ele fica com o rebote, também pisando na área, se apresentando para finalizar, faz um bom jogo o argentino.
0: Tentativa para o lado esquerdo, era de Vinicinho, bloqueado o passe, entra Rodriguinho, divide, o Caio César vai no carrinho, árbitro vai marcar a bola a favor do Corinthians, me parece até que ele está marcando falta do Rodriguinho, nessa dividida, ficou caído ali. No campo de defesa o Caio César e vem mais mexida no Red Bull Bragantino, Belo.
4: Muda o Bragantino, sai o Rodriguinho deixando o time para a entrada do 22, Gustavo Neves, 22, ele que é ponta, tem 22 anos de idade, 9 gols já com a camisa do Bragantino. Ah, o Matheus Fernandes também saiu, Matheus Fernandes, camisa 35, Eric Ramírez deixou o time. Saiu 7, Eric Ramírez, obrigado Guilherme. Matheus Fernandes, 35.
2: Matheus Fernandes já fez parte da equipe titular do Bragantino, né? Volante que inclusive passou pelo Palmeiras.
0: Barcelona.
2: Passou pelo Barcelona. Ramírez já tinha cartão amarelo, então ele é um volante por outro. E o Gustavo Neves entra no lugar do Rodriguinho, que não jogou nada.
0: Muito bem, o Bragantino retoma ali o Gustavinho, Gustavo Neves abriu na ponta, vem cruzamento, chega pra rasgar, tira dali Gustavo Henrique. O Gustavo Neves foi Gustavinho, né, no começo ali da carreira dele no Red Bull Bragantino, então os dois estão certos. Olha o Gustavinho que já recebe agora, avança no campo de ataque, bola tocada por dentro na faixa central para Matheus Fernandes, avança o zagueirão, abriu na canhota, desce o Red Bull Bragantino, Vinicinho empurrou na linha de fundo, tentou a finta, o Juninho Capixaba foi pro chão, é falta nele! Apto para e marca a falta do Carrijo no carrinho para travar ali o Juninho Capixaba. e pinta até cartão, hein, Marco Belo.
4: Cartão amarelo para André Carrijo, deixa eu ver se ele estava pendurado, não estava. André Carrijo, ele foi com as duas pernas em cima do Juninho Capixaba, falta perigosa, um mini escanteio pela esquerda a favor do Bragantino.
0: Muito bem, o carrinho por baixo ali do carro, você achou justo o cartão? Ele travou bola e jogador.
2: Exatamente,
0: né,
2: bastante exagerado o cartão amarelo. É claro que é tarde para eu falar isso, mas é, o número na camisa dos jogadores do Bragantino é ótimo para os locutores, parabéns.
0: É, a gente comentou isso no começo do jogo, é impressionante como os caras, quando eles pensam em fazer número em camisa nova, eles não pensam em quem vai ver. Se vai conseguir ouvir ou não o número. Então não precisa nem pôr número, pô.
2: Não é um capricho, é uma informação, é, com o número nas costas.
0: Não dá pra ver nada. Questão de número, não dá pra ver absolutamente nada. Tá tomando distância pra movimentação Gustavinho. Ali na ponta canhota. Pra pegar de pé direito o Gustavo Neves. Com 29 da segunda etapa. Pedro Henrique é perigosíssimo no jogo aéreo. Alex Vinícius também tá posicionado por ali. Isidro Pita esperando o cruzamento. 29-15. Gustavinho, pé direito, levantou. Lá no alto, sobe, tira Gabriel Paulista. Tem rebote, sobrou. Ainda Andrés Hurtado na grande área. Levou na linha de fundo. Cruzou em cima da marcação. Vai Carrijo, ganha. Ficou ali caído o Hurtado pedindo um tapa no gogó do Carrijo. O árbitro mandou seguir. Carrijo então avança. Vem pro campo de ataque. Perdeu facilmente a bola, hein? O Alex Vinícius jogando, aliás, o Lucas Barbosa jogando o jogo inteiro, voltou pro campo de defesa e ganhou dele facinho.
2: Fisicamente, né? Como caiu de produção o Carrijo, né?
0: O cara tá jogando há mais de uma hora, pô. Mais de 70 minutos, ganhou dele muito fácil.
4: E deve sair o Pedro Raul, porque o Jesse Lingard tá ali ao lado do quarto árbitro pra entrar com a 77. Vamos ver. Não, saiu o Caio César. Saiu o Caio César, hein? Pra entrada do 77, Jesse Lingard. Impressionante.
2: Aí nesse caso ele troca um ponta por outro, né?
0: E você, tal qual o Belo, também não aprova a alteração, Ivan?
2: Não, isso diz muito sobre o Guinegão, né, cara? Porque o Pedro Raul é um jogador que praticamente não participa do jogo, não acrescenta nada, segue na partida. E ele poderia tentar o Lingard por dentro, já que o Corinthians está ganhando o jogo, de repente atrai o adversário e sai no contragolpe, mas não, o Pedro Raul permanece em campo e sinceramente sem acrescentar nada.
0: Mas acho que depõe também contra a decisão do Diniz de ter colocado o Guinegão no primeiro jogo tão importante
2: também,
0: contra o Internacional,
2: também,
0: né?
2: Também.
0: No domingo passado.
2: Ele tentou descobrir e descobriu outra coisa, né? É, e realmente aí não dá pra confiar no menino, ao que tudo indica.
0: Tava arquivado desde março, botou como titular num jogo importante, pelo Exato. Jeito arquivou de novo. É, não faz muito sentido, né? 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
4: Metida pelo Alan, falta aconteceu, o Bragantino tem a bola, tenta o gol de empate. Segundo tempo, 1-0 Timão.
0: 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Toma distância. Gustavinho fatiou. Soltou de lado para Juninho Capixaba. Na intermediária levantou para marcar o gol. Lá no alto sobe, toca de cabeça. Pedro Raul ajuda na defesa. Ela caiu na ponta direita. Hurtado ajeitou mais atrás. Gustavinho levantou. Olha o toque de cabeça. Fora! Por cima do gol do Hugo, no toque de cabeça do Alex Vinícius. Cruzamento do Gustavinho agora foi preciso na cabeça dele, hein, Belo?
4: O Alex Vinícius ganhou dos zagueiros do Corinthians, poderia ter feito gol, errou o alvo, camisa 4, que tem 1,96m de altura. Quase o gol de empate do Bragantino.
0: 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Campeonato Brasileiro, 22ª rodada em Bragança Paulista, 32,5 na segunda etapa, o Corinthians na frente. Garro marcou, 1 pro Timão, 0 pro Red Bull Bragantino, Lucas Escórcio.
3: Aos 35 da segunda etapa, segue 2-0 o Atlético Paranaense.
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0: Para a grande área, chega para rasgar de qualquer maneira outra vez a defesa do Red Bull Bragantino. Alex rasgou, mandou pela linha lateral, manual, Bidu bate, bola para Garro, suspendeu para a grande área, olha o perigo, Capixaba foi pro chão, o árbitro tá parando. Tá marcando ali um encontrinho nas costas, não dá nem para falar de encontrão, um encontrinho nas costas do Juninho Capixaba. E o Pedro Raul, galã da 19, tá reclamando com o árbitro, aliás, da 18, tá reclamando com o árbitro ali, hein, Marco Belo?
4: Tá reclamando que a bola não chega nele, pro árbitro, de repente, dar uma ajudada, né? Pô, me ajuda aí.
0: É 18 porque a 9 não tava disponível, 18 é 9 vezes 2?
4: 1 mais 8, 9? Pode ser. Sei lá, tanto faz também, né?
0: O legítimo camisa 9, Pedro Raul. Como é que é?
4: Não muda nada. Ele que inventou a harmonização facial, você sabe, né?
0: Ah, foi ele que inventou?
4: Foi ele, porque a harmonização facial, ela transforma o rosto do homem em um rosto quadrado. O rosto do Pedro Raul é assim, então a harmonização é para imitar o Pedro Raul.
0: Olha na ponta o cruzamento do Marcelinho, explode na marcação. Vai pela linha de fundo, é escanteio pro Braga e o Garro tá caído com o joelho sangrando, hein, Marco Belo?
4: Pois é, numa dividida ali com o jogador, com o Eric... Não, o Eric Amir saiu. Com o jogador do Bragantino, ele acabou levando uma pisada no pé. Uma pisada no pé direito. E por isso cai no chão o Rodrigo Garro e chama atendimento médico.
0: Muito bem. O Garro também é dos jogadores aí que costumam dar uma paradinha no jogo. Mas ele realmente tomou um pisão ali do Alex Vinícius. 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
4: E o Gabriel Paulista levou cartão amarelo por reclamação, não estava pendurado. Mais um amarelo no jogo.
0: Terceiro do Corinthians, o Red Bull Bragantino tem um, portanto é o quarto cartão amarelo mostrado por Rafael Claus. Escanteio lá para o lado direito, toma distância para a movimentação, Gustavinho levantou para a marca do pênalti lá no alto, Gustavo Henrique de cabeça tira, completa o serviço, Mateuzinho dá um chutão, vem arrepia outra vez para a equipe do Braga, bateu nela de novo por ali, outra vez a equipe do Red Bull Bragantino, a bola cai para o lado direito, Gustavinho ajeitou, Lucas Barbosa de longe, bate um recuo. A meia altura, tranquila para o Hugo Souza, só encaixar, Marco Belo.
4: O interessante é que o Corinthians, entre os titulares, tem 6 jogadores pendurados. O Bragantino, 4. E nenhum deles levou cartão amarelo.
0: 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Nesse para o campo de ataque, mais uma vez, equipe do Garibu Bragantino. Capixaba por dentro, bola tocada para Gustavinho. Abriu na ponta canhota. Olha o Garibu Bragantino chegando. Trouxe por dentro, escapou bem da marcação. Bola tocada agora para o Lucas Barbosa. Fim. Na grande área, tentou outra vez, foi pro chão, chega pra tirar a marcação corintiana. Bola pela linha de fundo, Claus aparece rápido pra falar que o lance foi limpo e que é escanteio pro Red Bull Bragantino, embora o Lucas esteja sentindo ali, Belo.
4: Antes que houvesse qualquer reclamação, ele já foi correndo apontar o escanteio, que foi mesmo, a bola não foi faltosa. Chegou o jogador do Corinthians ali pra tocar pra escanteio, escanteio pela direita. E o Bragantino tá no ataque.
0: O Alan no carrinho ali, no esforço total para tirar a bola pela linha de fundo. E escanteio para o lado direito. Toma distância para a movimentação. Mais uma vez, Gustavo Neves. O Gustavinho levantou a primeira trave. Toque de cabeça do Pedro Henrique. Vai fora. É a segunda bola de cobrança de escanteio do Gustavinho que o Red Bull Bragantino ganha na primeira trave. Ela vai direto pela linha de fundo em tiro de meta para a equipe do Corinthians bater. 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Com 37 do segundo tempo, Ivan, o Red Bull Bragantino dá uma apertadinha no laço aí. Tempo de opinião a 0 de mão, Ivan.
2: Muito volume, mas pouco inspiração, mas esses jogadores que entraram na equipe do Bragantino, principalmente o Vinicinho, conseguem entregar um pouco mais no campo de ataque, né? Você vê que agora o Bragantino até consegue se desenvolver em alguns momentos, levando mais perigo para a defesa corintiana. O Corinthians parou de atacar, agora é pressão do Bragantino nesses minutos finais, mas de fato, o Corinthians não criou muita coisa e o jogo foi decidido por conta de um erro individual do Volpi.
0: Garro perde a dividida, bate na bola Juninho Capixaba, sobrou para Gustavinho, campo de ataque, ele ligou na ponta direita, Isidro Pita chegou, dominou, mas atrás Lucas Barbosa pede e recebe, já domina e pé canhoto, tenta o levantamento, a bola pega na marcação de Bidu, sobra, luta por ela, Matheus Fernandes, toca na bola sem direção, chega para ganhar Gabriel Paulista, mas à frente já aciona no campo de defesa Pedro Raul, ele vai tentar a descida, foi pro chão, pede falta, abtrumando o jogo seguir, ganhou Braga, olha o levantamento da intermediária para a boca do gol, Gustavo Henrique de cabeça pro meio da área, Gabriel Paulista Eita, arrepia, tira dali, ninguém foi na bola. Quase chegou o Juninho Capixaba e na sequência o lançamento atinge ali o jogador corintiano Pedro Raul. O Lucas Barbosa, me parece, esticando a perna. O Pedro Raul ainda pede uma abraçada ali, o árbitro parou para marcar a falta embaixo. Falta para cima do Pedro Raul, cometida mesmo pelo Lucas Barbosa. Marco Belo.
4: Pedro Raul fica caído ali, ganhando um tempo. Corinthians vai vencendo o jogo depois de ter sido eliminado da Copa do Brasil. Lembrando que os jogadores desgastados vão à Argentina. Quinta-feira tem jogo contra o Rosário pela Libertadores.
0: Terminando o Red Bull Bragantino e Corinthians. Nós vamos com bate-papo, falando tudo sobre o jogo, né? Dando aquela passada de régua até 9 horas da noite. E excepcionalmente hoje não teremos o fim de papo, que volta no meio de semana com as transmissões da Libertadores e da Copa Sul-Americana. 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Juninho Capixaba domina para o lado esquerdo, vai trazendo por dentro, deixa mais atrás, outra vez trabalhando agora por ali com Gustavinho. Ele inverte o lado, solta agora mais por dentro, já para o lado direito, para Alex Vinícius, dominando, empurrando mais à frente, Matheus Fernandes, de lado outra vez para Gustavinho, domina, esticou na ponta canhota, chegou, dominou, Capixaba para cima da marcação, é o Vinicinho para cima do Mateuzinho, levantou para boca no gol, de cabeça, tira de qualquer maneira a marcação, sobrou, ainda o Gustavinho tenta de cabeça, chega para rasgar Gabriel Paulista, ela vai cair ali na intermediária, o Matheus Fernandes de primeira pega contra a mão, volta lá na entrada da grande área para o domínio outra vez de Thiago Volpi, sai jogando na boa Volpi, curtinho ele faz o passe mais à frente, entrega agora para Alex Vinícius, dominando para a equipe do Caribu, Bragantino, chamando contra si a marcação de Pedro Raul, não tem com quem jogar, ele volta lá na meia lua, retrocede e recomeça com Thiago Volpi, o autor da assistência sem tocar na bola pro Garro, tenta verter Volpi, que noite do Thiago Volpi, hein? Tentou a ligação com o Juninho Capixaba, bola forte demais, se perde pela linha lateral. É manual para a equipe do Corinthians bater futebol e churrasco no ponto certo, só pode ser com Frango Alis. 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Vai para a movimentação, Mateuzinho na cobrança de lateral para o lado direito. O Corinthians está somando 3 pontos, ultrapassando o Red Bull Bragantino, se aproximando da zona de Libertadores. 40 e meio, Pedro Henrique. Pega a contramão, recua, recomeça com Volpi. Abertura para o lado direito, agora é para Andrés Hurtado. Domina o equatoriano, vem para o campo de ataque, tentou lançamento para Pita. Bola muito forte, completamente errada, sai tranquilo do gol, Hugo Souza, e fica com ela. 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Campeonato Brasileiro, 22ª rodada, no estádio Cícero de Souza Marques, em Bragança, 41 da segunda etapa. 1 para o Corinthians, gol de Garro, nada para o Red Bull Bragantino, Lucas Escórcio.
3: Na Vila Belmiro, o Santos continua perdendo para o Atlético Paranaense por 2-0.
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0: Olha o Corinthians, Mateuzinho na ponta, levantou para a boca do gol, Pedro Raul de cabeça. Gol!

0: praticamente definir, sacramentar a vitória do Timão. Bola esticada na ponta direita, que cruzamento, hein? Na cabeça do Pedro Raul, Mateuzinho caprichou, botou com carinho, Pedro Raul! Foi lá no segundo andar, testou no cantinho direito do Thiago Volpi, que mergulhou, pulou, mas nada pôde fazer, ela entrou junto à trave, Pedro Raul! Pedro Raul, Raul, Pedro Raul! Dobra vantagem alvinegra em Bragança, praticamente define o jogo. Thiago Volpi confere que ela tá lá no fundo do seu gol. Um gol fortaço, mais do que um gol, um golaço. Jogada de garra, de vibração. Um gol com a cara do Cimento CSN. 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Festa do povo em Bragança, em São Paulo, em todo o Brasil. É gol do Timão, 2-0, Belo. E já vem lançamento pro Pedro Raul. Volpi antecipa e fica com ela, tira pela linha lateral. Diga, Belo.
1: Eu tenho que tirar tudo que eu falei sobre o Pedro Raul, lançamento do Carrijo para o Mateuzinho, que fez um belo cruzamento, e o Pedro Raul fez o seu segundo gol em dois jogos consecutivos, melhorando bastante os seus números com a camisa do Corinthians. Agora são 67 jogos e 6 gols. Belo gol do Pedro Raul, ótimos números, Corinthians 2, Bragantino 0, e saiu o Andrés Hurtado para a entrada do Yuri Alves, camisa 41 no Bragantino. Agora vai.
0: É, então a média dele é de um gol a cada 11 jogos, é isso, né, Belo?
1: Exato.
0: Muito bem, Ivan Drago, 40...
1: A média do Gustavo Henrique é melhor, só para você ter uma ideia.
0: 44 da... Não, eu não duvido, porque o Gustavo Henrique faz gol toda hora, pô. 44 da segunda etapa, 2-0 Corinthians, Pedro Raul para definir a vitória alvinegra, Ivan.
2: E uma bela construção, né? Você vê o Carrilho consegue ligar o Mateuzinho pelo lado direito, e nós falamos sobre os laterais do Corinthians se projetando bastante na frente. E aí sim, a principal virtude do Pedro Raul, que é a bola aérea, né? Belo cruzamento do Mateuzinho também. Bela construção no gol corintiano, a finalização do Pedro Raul para fechar o caixão, porque o Bragantino não demonstra força não para reagir.
0: 44 da segunda etapa, vai terminar o jogo em Bragança, o Corinthians amplia com Pedro Raul, 2-0, domínio de Alex Vinícius, abertura para o lado direito, outra vez vai tentar a descida a equipe do Garibu, Bragantino inverte por ali, Yuri Alves solta por dentro, Matheus Fernandes deixa pisar ali, primeira mais atrás, agora para Pedro Henrique, soltando na canhota, Capixaba, domina Juninho Capixaba, avança contra a marcação de Bidon, ainda Capixaba, calcanhar mais atrás, Matheus Fernandes levantou para a boca do gol, olha o perigo, tentou um golpe ali. Na pequena área, o jogador do Red Bull Bragantino foi pra bola, ela passou por ele, era o Vinicinho, ou melhor, o Marcelinho ali na pequena área, tentando a finalização, o árbitro mandou seguir, retoma o Timão, recupera no campo de defesa, Pedro Raul, o homem, tá inspirado, por dentro agora pra Carrijo, distribui na canhota, Jesse Lingard, domina o inglês, desce pro campo de ataque, Pitu, tentou a finta, chegou pra tocar na bola a marcação do Red Bull Bragantino com o Gustavinho, linha lateral é manual, mais 5, informa Marco Belo, vamos até 50, e o Lucas Barbosa tá dizendo ali que teve o gogó atingido na pequena área, o Marco Belo.
1: Enforcamento. Ele fica no chão ali com a mão no pescoço, reclamando bastante. Dentro da grande área, houve um pedido de pênalti. O árbitro mandou seguir, o jogador do Bragantino ficou caído.
0: É que tomar uma pancada no gogó, né? Se realmente bateu ali alguma coisa, até para goleiro, né? Quando recebe um chute violento na bola, ela vai no gogó. Parece que perde o ar, não é legal não, né?
1: O que é pior, no gogó ou no outro gogó?
0: Aí é uma comparação difícil, hein, Marco Belo? Mas é...
1: Dos dois casos você fica sem voz.
0: Acho que no outro que você tá falando aí é mais dolorido. No gogó, no gogó da Ema... É mais uma sensação de falta de ar que é terrível, parece que não vai passar. Lateral batido, Corinthians desce para o campo de ataque, olha o Lingard de letra, buscou o Pedro Raul, bola desvia na marcação, vai pela linha lateral, essa bola me parece que é do Corinthians, é o que está marcando a arbitragem. É manual para o Timão lá para o lado esquerdo, vencendo o jogo por 2-0, 46 e meio, os 3 pontos na mão do Timão. Lateral batido, bola para Alan, chegou Isidro Pita atropelando, ela se perde pela linha lateral, último toque é do Corinthians. É manual para a equipe do Red Bull Bragantino bater. Fernando Diniz está bravo, voltou da vida. Vai pra movimentação ali pra cobrança. Yuri Alves, lateral batido, bola curtinha. Mais à frente tentou a finta por ali. Marcelinho perde a bola, esticada depois pro campo de ataque. O Garro ameaçou, correu. O Alex Vinícius fez um bloqueio. Ela vai ficar tranquila aqui no campo defensivo. Mais uma vez pro Pedro Henrique recomeçar pra equipe do Red Bull Bragantino. Toca por dentro agora pra Volpi. 47 da segunda etapa. Vai terminar o jogo em Bragança. 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Bola para elevação para o campo de ataque do Garibu Bragantino. Carrijo não corta, ela espirrou, voltou na canhota. Tenta arrancar por ali o Vinicinho, botou a bola na frente, foi para o chão, pediu falta. O Klaus vai marcar. Mas vai marcar aqui atrás, né? O início da jogada, ele foi tropeçando, avançando. O Klaus está marcando a falta em cima do Vinicinho. Mas anteriormente, lá atrás na intermediária, Marco Belo.
1: O Souza está armando a defesa do Corinthians, a bola vai para a área, o Bragantino tem mais 3 minutos para fazer alguma coisa, o Capixaba vai colocar na área.
0: Capixaba de pé canhoto, Gustavinho de pé direito, são as armas que tem a equipe do Garibu Bragantino para tentar pelo menos o gol de desconto. Todo mundo lá na grande área, 47, 45, tem jogo até 50, saiu da bola, Gustavinho vem, Capixaba, pé canhoto, levantou com perigo, ela passa por todo mundo e vai embora. É só tiro de meta. E na Vila Belmiro, como é que tá o jogo do Santos, Lucas Escórcio?
2: Terminou, acaba a partida na Vila Belmiro, 2-0 Atlético Paranaense, colocando o Santos na zona do rebaixamento.
0: É, acho que hoje em Barueri, José Calil não dorme, hein?
3: Vai comer aquela pizza pra compensar. Um chocolate de sobremesa.
0: Já me disse que tem dormido muito pouco ultimamente, José Calil. Depois dessa do Santos aí, será que ele vai fazer greve de fome?
3: Público.
0: Também? Muito bem, olha a recuperação do Gustavinho. Esticou pro campo de ataque. Era pro Marcelinho, vem Gustavo Henrique, recua no Hugo, que saiu muito mal, deu de presente nos pés do Marcelinho, dominou, invadiu a grande área. Perdeu o pique da jogada, corta Matheus Bidu. Diga, Belo.
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0: Mesma coisa lá da Vila, né? Bola esticada na ponta esquerda, Lingard tentou pisar no break, chega para ganhar Alex Vinícius para a equipe do Red Bull Bragantino. 49, vamos para o último minuto de jogo, Alex Vinícius com Juninho Capixaba, ele domina para o lado do canhoto, você não sai daí, hein? Nós vamos no ar até 9 horas batendo um papo, arredondando tudo sobre o jogo, a arbitragem está marcando falta agora de Breno Bidon, nem vou perguntar para o Ivan se a vitória é justa, guarda o gogó aí para o nosso pós-jogo, tá, Ivan?
4: É justo.
0: Muito bem. É, o Ivan é assim, né? É um comentarista tão bom que ele solta a resposta mesmo sem se perguntar. Olha o lançamento para o campo de ataque. Domínio. Meu Deus do céu. O que apanhou da bola agora, o tal de Vinicinho, foi a grandeza. Sozinho ele caiu. E aí o Carrijo retoma. Vem para o campo de ataque, equipe do Corinthians. Carrijo se mandou na ponta direita, tentou pisar no breque. Matheus Fernandes bate nela. Bola vai pela linha de fundo, o Klaus está marcando o último toque do Carrijo, é tiro de meta e vai terminar o jogo, né? O Klaus vai ali para o centro do gramado, vai esperar o Volpi bater, o Volpi bate, a bola se perde pela linha lateral, o Volpi hoje não acertou nem tiro de meta e o Klaus vai apitar, está pedindo a bola, Rafael Klaus, agora sim, apita o árbitro! Termina o jogo em Bragança. Deu timão no Cícero de Souza Marques. 2 pro Corinthians, gols de Rodrigo Garro e Pedro Raul. 0 pro Red Bull Bragantino. Diniz faz o duplo ver e vitória ali pra câmera. Que figura é o Fernando Diniz. 2 pro timão, 0 pro Red Bull Bragantino. O Corinthians soma mais 3 pontos, se aproxima da zona de Libertadores no Brasileirão, Belo.
1: 8ª vitória do Corinthians no Campeonato Brasileiro. O Fernando Diniz vai bem na competição, no comando técnico da equipe. Aliás, o aproveitamento do Diniz no Campeonato Brasileiro é um aproveitamento de terceiro colocado. É um aproveitamento perto de 70% no Campeonato Brasileiro. E o Timão vai a 32 pontos na classificação, ultrapassa o próprio Bragantino e continua na briga por uma posição na zona de classificação a Libertadores da América. Falando em Libertadores, é o que pensa agora o Corinthians. A gente vai falar sobre isso bastante neste bate-papo gostoso que teremos daqui para frente, Guilherme Lage.
0: Ah, é sempre uma delícia, né, Marco Belo? Ficar aqui até altas horas da noite na companhia dos amigos e dos nossos ouvintes falando de futebol. Ivan Drago, vitória corintiana 2-0, ganha posições importantes, dá uma resposta depois da eliminação. Tem várias vantagens aí dessa vitória, vários pontos positivos que a gente pode destacar, né, Ivanzinho?
2: É, primeiro não foi um grande jogo, evidentemente, do ponto de vista técnico, mas o Corinthians conseguiu a vitória e quando você pergunta, ah, o resultado foi justo, não houve interferência por parte da arbitragem, então o Corinthians teve mérito na construção do placar. É, claro que o primeiro gol sai numa colaboração tremenda, né? Um presente ali do Thiago Volpi, goleiro da equipe do Bragantino, que nós conhecemos, é um goleiro fraco nesse sentido, né? Foi um erro grosseiro, né? Ele fura e aí simplesmente o Garro tá lá livre de marcação só para conferir, né? E o Garro, para mim, hoje fez um grande jogo. Participou mais das ações, ele é o cara da organização, então ele precisa pensar o jogo do Corinthians. É, a bola precisa passar mais por ele. Desde a chegada do Diniz, ele cresceu de produção. É verdade que não vinha fazendo grandes partidas depois da Copa do Mundo. Nem o Corinthians, evidentemente, coletivamente. A gente citou aqui, talvez, o melhor momento, o primeiro tempo contra o Remo na Neoquímica Arena. Nada além disso. Tanto é que o Corinthians não conseguiu caminhar, não conseguiu seguir na Copa do Brasil. E hoje, com dificuldade ainda próximo da meta adversária, o Corinthians tem encontrado muita dificuldade nesse sentido. Você vê, é um Corinthians que projeta bem os laterais para ter profundidade, para fazer jogada de linha de fundo, concentra muita gente no meio, mas evidentemente que sem o Yuri Alberto e principalmente sem o Memphis, né, dois jogadores criativos, dois jogadores qualificados tecnicamente, o Corinthians perde próximo da meta adversária. Depois o Pedro Raul no finalzinho também fez um gol de cabeça, isso é importante para que ele possa retomar a confiança. O Corinthians não tem dinheiro para fazer contratações, então o Diniz vai ter que se virar com o que ele tem. Então recuperar um jogador nesse sentido, é claro que o Pedro Raul não vai ser o grande definidor do Corinthians, não vai resolver todos os problemas da equipe, mas é um jogador que pode ser útil em determinados momentos. Ele é um cara que consegue levar perigo no jogo aéreo. É um atleta que participa pouco da partida, não consegue usar, mesmo forte fisicamente, tem boa estatura, não é um jogador que consegue prender a bola na frente. Então é um jogador com muitas limitações técnicas, longe de ser refinado tecnicamente. Mas de repente, numa bola alçada na área, brigando com os zagueiros lá em cima, ele consegue em determinados momentos, como foi hoje no segundo gol do Corinthians. Repito, o Corinthians ainda deve coletivamente, mas depois de uma eliminação, com muitos desfalques, perdendo também o André, que é um jogador que qualifica o passe no meio campo, foi um grande resultado do Corinthians fora de casa pelo Brasileirão. Guilherme Lage.
0: Muito bem, aí ouvimos informações com o nosso Marco Bello e análise de Ivan Drago aqui na TMC. Vitória do Corinthians por 2-0 em Bragança Paulista sobre o Red Bull Bragantino. É um grande freguês do Corinthians, né? Do Palmeiras aí recentemente no futebol paulista. Muito bem, Lucas Escórcio, esta é a 22ª rodada do Campeonato Brasileiro. Ainda tá rolando essa rodada, né, Escórcio?
4: Exatamente, Gui, ainda tá rolando o jogo do Flamengo. Vamos passar como é que ficou a rodada completa, a 22ª rodada. Ontem, Grêmio venceu o São Paulo por 2-1 em Porto Alegre. Remo e Atlético Mineiro ficaram no 2-2 em Belém do Pará. O Coxa venceu a Chapecoense por 2-1 no Couto Pereira. E no Nilton Santos, Botafogo e Fluminense 1-1.

0: fazer, Gui.
1: Opa, agora sim. Muito bem, Lucas Escórcio no plantão esportivo TMC, trazendo para você informações desta 22ª rodada do Campeonato Brasileiro. Vamos fazer o seguinte? Narrador precisa ir ali no reservado. Vamos a um rápido intervalo. Na volta, você continua aí acompanhando o Flamengo. O Ivan Drago tá atento a tudo. O Ivan Drago, cara, em transmissões, em jornadas, ele fica mergulhado, celular, tablet, computador, conferindo todas as informações. Não é só Campeonato Brasileiro, não. Ele fica ali no Campeonato Peruano, no Paraguaio, enquanto não começam os europeus. Grande Ivan Drago, olha, não deixa passar uma. Tá lá, mais do que atento, o nosso Ivan Drago. Vamos a um rápido intervalo e na volta tem muito mais pra você aqui na TMC. 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
1: Estamos de volta aqui na TMC. 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É, meus amigos, depois de terminado 2 para o Corinthians, 0 para o Red Bull Bragantino pelo Campeonato Brasileiro, estamos no ar aqui na TMC até as 9 horas da noite, batendo um papo, né, sobre o jogo, para fechar aqui a nossa programação esportiva nesse domingão, que já teve mais cedo a transmissão do 10 do país, Éder Luiz, num jogo que acabou sendo, né, ali meio que o que caminhava para ser também Red Bull Bragantino e Corinthians, né, um 0-0 com pouquíssima coisa que aconteceu. No caso de Red Bull Bragantino e Corinthians, o gol acabou saindo no recuo muito ruim, ou melhor, nação muito ruim do Volpi no recuo do Juninho Capixaba para ele, né? O recuo que veio lá da lateral esquerda da intermediária, o Volpi tentou, a bola veio pingando, ele tentou dar um chutão de primeira no alto, furou, o Garro estava atento, deu um carrinho, conferiu pro fundo do gol, e já nos minutos finais, belo cruzamento do Mateuzinho, e o Pedro Raul de cabeça conferiu pro fundo da rede, 2-0. Agora com um pouquinho mais de tempo, Lucas Scorsi, como é que foi o jogo do Santos? Você contou pra gente que a primeira etapa foi muito difícil, o Peixe reagiu, deu um calor no segundo tempo, ou não? Como é que foi o jogo do Santos, Scorcio?
0: O jogo começou com o Atlético pressionando e pressionando bem, Kevin Viveiros abriu o marcador aos 14 minutos do primeiro tempo, e depois aos 26, só 12 minutos depois, abriu o 2-0, e aí a partir daí o Atlético Paranaense ficou postado lá atrás e deixou o Santos jogar. No final,

0: da partida, tivemos 22 finalizações do Peixe e apenas 8 do Atlético Paranaense. Você deve estar pensando, meu Deus, então o Santos amassou o Atlético Paranaense no resto do primeiro tempo e na segunda etapa. Negativo, se a gente pegar essas finalizações e for olhar bem, das 22 finalizações do Santos, 2 foram no gol. Exatamente. Duas foram no gol. O Santos criou 3 grandes chances e apenas 2 foram no gol. O Atlético Paranaense, que finalizou apenas 8 vezes, finalizou 4 vezes no gol. Colocou o brasão para trabalhar, enquanto o Santos acumulou finalizações para fora e chutes bloqueados. Foi realmente bem triste a situação na Vila Belmiro. 7 mil pessoas, um público bem abaixo em um domingo, se esperar. O time, inclusive, escutou vergonha, time sem vergonha por grande parte da partida, além, é claro, de torcedores abandonando o jogo aos 30 minutos do segundo tempo. A grande questão da partida era a recomposição do Santos, que se atirava para o ataque. O técnico Cuca, em dado momento, mandou o time subir, ficou só com apenas 2 defensores lá atrás, e aí quando o Atlético Paranaense roubava a bola, era um Deus nos acuda, a velocidade do Viveiros botando terror nos defensores do Santos, e aí as chances do Atlético Paranaense chegavam, nada muito grandioso, assim, teve até um gol anulado, mas foi numa finalização de falta. A grande questão foi a improdutividade do Santos na frente do gol. Até chegava, construía tudo certinho, mas na hora de finalizar se atrapalhava, tropeçava na bola, finalizava no companheiro, o companheiro achava que era pra ele finalizar e se enfiava no meio. Um show de horror na Vila Belmiro em termos de ataque do Santos. A situação bem complicada na Vila aqui.
1: Perfeito, Lucas Escórcio, e o clima no Santos vai dando uma azedada, né? Isso aconteceu também no ano do rebaixamento, então é bom a gente ficar atento. Claro, a gente aqui cobre o futebol de São Paulo e torce para que os clubes de São Paulo pelo menos consigam permanecer na primeira divisão todo ano. Nesse momento, Ivan, a 22ª rodada do Campeonato Brasileiro já finalizada para os dois. Corinthians vencendo esse jogo, assim, o Belo gosta de fazer draminha às vezes e tal. Não há menor chance do Corinthians ser rebaixado, certo? Não. Qual que é a pontuação do Corinthians hoje, Scott?
0: 32 pontos com 22 partidas disputadas, é o 7º colocado.
1: Pô, então, tem 16 jogos aí pra fazer 13 pontos, pode esquecer, né?
2: E embora um elenco enxuto, agora pra administrar 2 competições. Né?
1: Santos e São Paulo hoje, Ivan, quem tem mais chance de cair, qual deles te preocupa mais?
2: O Santos, porque o time do Santos é inferior ao time do São Paulo. Agora, de fato, o desempenho dos dois assustam, né? Os desempenhos assustam, porque o São Paulo não joga nada, não vence desde abril, são 8 jogos sem vencer pelo Campeonato Brasileiro, tá em queda livre, e você vê, o Santos até consegue caminhar nas 3 competições, mas o Campeonato Brasileiro, que é o campeonato mais forte, o Santos já está na zona de rebaixamento e não tem elenco para disputar 3 competições. O Campeonato Brasileiro tem que ser prioridade. E vai ser prioridade. Agora, eu critiquei bastante o trabalho do Vojvoda no comando do Santos. E agora você vê, com o Cuca, não vem a melhora que todos esperam, né? Então, com esse grupo vai ser muito difícil. Há quem critique bastante o Neymar, mas sem ele vai ser mais difícil ainda. Ele foi um cara muito importante na temporada passada. O Santos é um caos como clube, assim como é o São Paulo. Então é um cenário, ou são cenários difíceis para qualquer treinador, né? São trabalhos desafiadores e por isso você vê que nenhum para. Então não vai ser fácil o final de ano do Santista, como eu também encaro dessa forma. Não vai ser fácil o fim de ano do São Paulino. São 2 equipes que não conseguem evoluir, estão caindo na tabela.
0: Gui, posso trazer um negócio? Não sei, vou até quebrar um protocolo, mas eu queria trazer essa informação que é muito importante para o resto do andamento da temporada do Santos. Tudo bem por você?
1: Pode falar.
0: Vamos lá. O Santos enfrenta agora o Macará na quinta-feira pelas 8ª de final da Copa Sul-Americana. No domingo, enfrenta o Vasco, que está empatado com ele em pontos, com 22 pontos. É o 18º colocado, o Santos é o 17º. Depois tem o jogo de volta do Macará. E depois tem mais 3 confrontos do Brasileirão. Santos e Mirassol na Vila, Corinthians e Santos na Neoquímica e Santos Internacional no Beira-Rio. Todos os times ali na zona do rebaixamento, da 15ª posição para baixo. Ou seja, nos próximos 1, 2, 3, quatro, nos próximos quatro jogos do Santos no Brasileirão, três são confrontos diretos no rebaixamento, na zona do rebaixamento.
1: Interessante, né? E já que a gente está discutindo aqui nesse momento, claro, é o pós-jogo do Corinthians, a gente já vai voltar a falar do jogo em Bragança, quem foi bem, quem foi mal, o melhor em campo, pior em campo, e o Belo com mais informações do Timão. Mas já que você passou aí a agenda santista, até olhei hoje também a do São Paulo, e eu vou te dizer, Ivan, assim, dando uma olhada nas próximas rodadas, a minha conclusão é a seguinte: ou o time encaminha um pouquinho assim e alivia um pouco a situação,
2: ou te leva pro céu,
1: ou você vai realmente, né, lutar contra o rebaixamento, porque o São Paulo recebe Curitiba, visita Chapecoense, recebe Red Bull Bragantino e Atlético Mineiro, quer dizer, três jogos de quatro em casa, e o fora é contra a Chapecoense, né? Jogos em casa contra Coritiba, Galo e Red Bull Bragantino. Aí tem uma visita ao Palmeiras e depois recebe o Internacional. Então eu entendo aqui que nesses seis jogos, 22 rodadas, ao final delas serão 28, vão faltar 10. Dá pra você encaminhar o que vai ser o restante do seu campeonato, né?
2: É, vamos aguardar, porque o desempenho hoje é o mais preocupante. Eu não fico olhando muito para a tabela de classificação, porque o time vai pegar um adversário mais frágil, mas tem bola para vencer o adversário mais frágil? De repente se complica principalmente nesses jogos, né? Você vê, o São Paulo conseguiu arrancar um empate contra o Flamengo no Maracanã. E depois ele não consegue ganhar do Grêmio e não consegue incomodar o Grêmio. Sai na frente, mas toma a virada. Então é preocupante mesmo. Os dois times, eles não jogam nada, essa é a verdade. E é por isso que eu acho que essas duas equipes vão brigar contra o rebaixamento. Aí você olha, o time deve para todo mundo, os jogadores não recebem, transfer ban, pouco poder de investimento para poder mudar um pouquinho a cara do grupo. E é o que tem para hoje. Então, assustam, os dois times assustam bastante, São Paulo e Santos.
1: E o Santos em três frentes, né? O que é mais maluco ainda.
2: Assim, como o São Paulo também tá na Copa Sul-Americana.
1: Mas três frentes é pior ainda, né?
2: É o seguinte:
1: Sul-Americana e Copa do
2: a
1: Brasil.
2: A decisão do São Paulo não é terça-feira contra o Bolívar. A decisão é contra o Coritiba no final de semana. A decisão do Santos não é contra o Macará. A decisão do Santos é no final de semana pelo Brasileiro. Não tem discussão. Campeonato Brasileiro por pontos corridos precisa ser prioridade.
1: Tô contigo, Ivan.
2: Não tem como você tratar de uma outra forma, porque senão você vai cair. É o campeonato mais difícil. Exige muita regularidade e esses times, tudo que eles não têm é regularidade. Então, é somar pontos, pensar em 45 pontos no Campeonato Brasileiro e curtir o Natal. Nada além disso. Porque você sabe que essas equipes, por exemplo, o Santos, você acha que o Santos vai ganhar a Copa Sul-Americana? Vai ganhar a Copa do Brasil? Então você vai gastar energia? Não tem como. Você olha para o Campeonato Brasileiro, você tem chance de cair. É igual o São Paulo. Ah, e se? Fiquei discutindo com o Galvão outro dia no Papo de Craque, primeiro tempo. Não, porque o São Paulo tá na Sul-Americana, vai que... Que Sul-Americana que nada? Não pode perder energia. Porque no Campeonato Brasileiro, o Campeonato Brasileiro vai exigir, e se você não conseguir reagir, você vai para a zona de rebaixamento e depois é um caos para sair. Não tem como. Tem que olhar para o Campeonato Brasileiro.
1: Muito bem. Marco Belo voltando a falar de Corinthians, que tem duas frentes, né? Acabou caindo na Copa do Brasil, mas ainda não vai ter uma folga. Só vai ter uma folga para sentir que realmente está em duas quando chegar uma data de Copa do Brasil e o Corinthians passar um meio de semana sem jogar. Tem aí o Rosário Central pela Libertadores, tem viagem essa semana. Você imagina que contra o Cruzeiro, o Diniz já poupou recentemente contra o Atlético Paranaense, não deu muito certo, ele sofreu críticas e o Diniz não é muito de poupar. Você imagina que ele possa voltar a rodar o elenco aí no Campeonato Brasileiro, Belo?
3: Quando ele poupou contra o Atlético, a resposta dele na entrevista coletiva foi que ele tinha enfrentado o Bahia em um campo muito ruim, enfrentaria o Atlético em um campo muito ruim, que hoje é o campo da Neoquímica Arena, e enfrentaria o Internacional em um campo muito ruim, que hoje é o campo da Neoquímica Arena. Então essa foi a desculpa do Diniz para poupar os jogadores na partida contra o Atlético Paranaense. Eu não sei agora, sinceramente, o Corinthians, os jogadores do Corinthians vêm de uma partida dificílima contra o Internacional, jogaram hoje desgastados contra o Bragantino e foi um jogo desgastante, e agora viajam quarta-feira para Buenos Aires para enfrentarem o Rosário Central. Eu creio que seja uma trinca de time titular. Agora, contra o Cruzeiro na próxima rodada do Campeonato Brasileiro, não creio que ele vá com todos os titulares. Não acho também que ele vá poupar todos os jogadores, mas eu acho que 5 ou 6 ele poupa os que estão mais desgastados, porque daí ele já teria jogado contra o Internacional, dificílimo jogo, e num campo ruim, que hoje é o campo da Neoquímica Arena, hoje o jogo de Bragança, que foi muito complicado, e o jogo lá em Rosário, que não precisa nem falar, né? Jogo de Libertadores, jogo decisivo, partida de ida das oitavas. Então eu creio que o Cruzeiro vai ficar um pouco de lado sim, Guilherme.
1: Perfeito, Marco Belo informando para você aqui na TMC. Cruzeiro, ele que tem 3 frentes, né? O Cruzeiro tá na Libertadores e na Copa do Brasil. Agora vai afunilando, né? Vai chegando fase quartas de final, por exemplo. O Cruzeiro vai encarar o Flamengo na Libertadores, né? Então, ou o Cruzeiro ou o Flamengo, um dos dois vai cair. E o Flamengo já tá fora da Copa do Brasil. Amigo, se o Flamengo cai da Libertadores também pro Cruzeiro, vai esquentar pro Careca, hein? Vai ficar ruim o negócio pra ele e pro Léo Jardim.
3: Lembrando também que o jogo do Corinthians em Rosário é quinta e o jogo contra o Cruzeiro é domingo. Ou seja, os jogadores voltam quinta-noite de jatinho, chegam sexta-feira, fazem aquela reapresentação e o Mengana que eu gosto ali no CT Joaquim Grava.
1: É o dia do lixo, né?
3: Não fazem nada, estão ali fazendo massagem e tal, na sexta. Aí treinam no sábado pra enfrentarem o Cruzeiro no domingo e já vão no próprio sábado para Belo Horizonte, né? Ah, não, jogou em casa, jogo em casa. É, treinam no sábado e aí no domingo já enfrentam o Cruzeiro. Ou seja, tem um treino para enfrentar a equipe de Belo Horizonte. É muito difícil que sejam os mesmos jogadores.
1: O bom é isso, né? Coincidiu, vai fazer só a viagem para Rosário. Fosse fora, Belo, aí dava para imaginar que realmente ele ia deixar uma galera de fora até da viagem para Minas, né?
3: Mas em compensação vai ser num gramado ruim da Neoquímica Arena.
1: É, não melhorou ainda, Marco Belo?
3: Ainda não, a promessa é para 15 dias.
1: Muito bem. Ivan, você entende que no caso do Corinthians são duas frentes, mas assim, de novo, né? Só quando chegar de novo a Copa do Brasil e não tiver jogo, pra aí você poder falar, ah, beleza, agora o Corinthians tá folgando. Eu sei que acabamos de voltar de Copa, mas nesse caso, você falou de São Paulo e Santos, é Campeonato Brasileiro, esquece o resto. E no caso do Corinthians, o título, a única chance é Libertadores? Como é que é?
2: Não, eu acho que o Corinthians ele vai priorizar a Libertadores e não poderia ser diferente, né? Quem é que deixa de lado a Libertadores, ainda mais bem colocado no Campeonato Brasileiro? Então o Corinthians ele vai evidentemente jogar tudo na Libertadores e pode até se desenvolver, pegou um lado mais difícil, né? O lado da chave do Corinthians é um lado mais complicado, mas o Corinthians em muitas oportunidades vai poder decidir em casa, não que isso seja evidentemente certeza de alguma coisa, tanto é que o Corinthians decidiu em casa na Copa do Brasil e não levou, então... Agora não tem outra alternativa. O Corinthians vai olhar para a Libertadores, é o tudo ou nada nessa temporada. Vamos ver o que acontece. Hoje, desempenho
1: hoje.
2: Precisa melhorar ofensivamente. Mas vai precisar do Yuri Alberto, vai precisar da volta do Memphis. Sabe-se lá como o holandês está bem, como é que ele está fisicamente, quanto tempo ele vai precisar para readquirir ritmo de jogo, aquela coisa toda. Você vê que ele também... teve dificuldade de readquirir ritmo ao longo da Copa do Mundo, tanto é que foi pouco utilizado pelo Coman. Então tem tudo isso. Não dá pra dizer que, opa, agora ele vem com tudo e pisando no gramado ele já vai estar em perfeitas condições. Não vai. Mas evidentemente que se ele tiver minimamente condicionado, ele já é melhor que os outros para poder fazer parte de um momento tão importante e decisivo para o Corinthians.
1: Eu tô vendo aqui que o Rosário Central volta da Copa e fica 3 jogos sem vencer, né? Perde 1, empata 2. E antes da parada para a Copa ele já tinha perdido 2, quer dizer, chegou a perder 3 jogos seguidos, né? Mas agora acumula 2 vitórias consecutivas contra River Plate, fase do River, hein? Gol contra do Otamendi e venceu também o Aldo Civi por 2-1, ou do Campas, que jogou no Grêmio, inclusive. Muito bem, minha gente, 8 horas mais 53 minutos, a gente tem mais 5 minutinhos no ar, então vamos escolher os melhores e piores em campo, porque o Lucas Scorsi também vai contar pra gente o que rolou na Vila Belmiro. Em Bragança Paulista, quem foi o melhor em campo, Ivan?
2: Pra mim, Rodrigo Garro.
1: E pra você, Marco Belo?
3: Garro.
1: Eu também vou... Locutor Guilherme Lage, quem foi o melhor em campo? Oh, muito bem, muito boa noite, Guilherme Lage. Meu voto é no Rodrigo Garro. Muito bem, aí o voto do narrador Guilherme Lage. Garro com 3 ganha o melhor em campo por unanimidade. Belo, você que é bom nessas escrachadas, quem foi o pior em campo, hein, Marco Belo? Ei, você não vai poder votar no Pedro Raul.
3: É, hoje não, hoje ele melhorou a média, 1 gol a cada 11 partidas, tá de parabéns, $8 milhões o Corinthians tá pagando por ele, R$ 750 mil por mês, faz a conta aí por 6 gols, quanto é que dá. É, hoje eu vou votar no Juninho Capixaba.
1: Muito bem. O Ivan não gostou do voto do Marco.
2: Você tá de brincadeira.
3: Eu não gosto dele.
2: Você tá de brincadeira.
3: Não gosto
1: que teve
3: do
1: um erro,
2: mesmo com a furada
1: teve
2: do
1: teve um
2: golpe.
1: Erro muito grande. Né?
3: Mas eu não gosto do Juninho Capixaba, do jeito que ele joga, ele faz muita falta, cara. Ele pega pouco na bola e pega mais no, nos pés dos companheiros. Então todo jogo que o Juninho Capixaba tá em campo, 0,8 de 1 já é voto dele.
2: Você é um brincalhão.
3: O Volpe é bom goleiro.
2: Eu vi.
1: Ivan Drago.
3: O Volpe é bom goleiro, Volpe, que hoje não teve uma noite
2: Thiago
3: boa.
2: Thiago Volpe, pra mim, foi decisivo no resultado.
3: Você tá brincando.
2: Foi um erro grosseiro. Foi um erro inadmissível para um atleta profissional. Não, mas ele é goleiro. Não é, não é um erro
3: tá pegando
2: que pode
3: no pé
2: ser
3: dele.
2: Admitido sendo um atleta profissional de futebol. Sinceramente, pra mim, não... Pior em campos, sem dúvida nenhuma.
1: Eu tô com você, Ivan. Vai ter que ser pro Thiago Volpe, porque o jogo tinha uma cara até o erro crasso dele, né? É, eu já vou querer o destaque final do Marco Belo. O Lucas Escórcio, rapidinho, o melhor e o pior em campo na Vila Belmiro. Escórcio.
0: Na Vila Belmiro, o melhor em campo foi o Viveiros. Fez 2 gols com, enfim, 30 minutos de jogo. E o pior em campo, Adonis Frias, zagueirão do Peixe.
1: É, o nosso grande Ricardinho Martins, que trabalhou com a gente aqui, disse que é o entrando numa Frias, né? De tanto apelido que ele arruma para os jogadores, esse é um dos melhores. Valeu, Escórcio, até a próxima. Um abraço, meu amigo.
0: Valeu, pessoal.
1: Muito bem, Marco Belo, seu destaque final, que se você quiser trazer de Corinthians ainda para a galera na nossa programação. Belo.
3: Primeiro eu quero falar que o Thiago Volpe é um ótimo goleiro em uma noite infeliz, tá? É, eu acho, acho muito ruim pegar no pé de um jogador desse jeito. Não, não gosto.
2: Mas nós estamos falando sobre a carreira
1: do Volpe. Acabou de pegar no pé do Juninho Capixaba de maneira violenta.
2: Você pegou no pé do Pedro Raul e queimou a língua. E agora você falou do Juninho Capixaba. Nós estamos analisando o jogo de hoje.
3: Queimei a língua, ele fez o 6º gol dele em 67 jogos.
2: Mas fez o gol.
3: Fez. Tá de parabéns, o Pedro Raul. Muito bom jogador. Leva pro teu time.
2: Não.
3: Enfim, o que você quer saber?
1: Já
3: mesmo,
1: tem uns grossos lá. O que você quer? O que você quiser falar pra fechar rapidinho o seu destaque final?
3: Já falei dos próximos jogos, né? Quinta-feira tem o Rosário. Deixa eu pegar o horário aqui certinho. 9:30 da noite, Rosário Central e Corinthians, quinta-feira, dia 13. Depois tem no domingo Corinthians e Cruzeiro, 7:30 da noite na Neoquímica Arena. Aquele horário bacana que a CBF coloca, que faz o torcedor corintiano chegar aos 20 do primeiro tempo, mais ou menos. Perde metade do primeiro tempo por causa do trânsito da cidade de São Paulo e também do transporte metroferroviário da cidade. Não consegue chegar às 7:30. É uma brincadeira que a CBF faz com a CBF e as televisões, né? Que marcam jogos para esse horário, fazem com o torcedor do Corinthians. Então, Corinthians e Cruzeiro às 7:30 da noite na Neoquímica Arena. Depois, na quinta-feira, tem Corinthians e Rosário Central às 9:30, aí um horário decente, 9:30 da noite de quinta-feira, Corinthians e Rosário Central. E depois, no outro domingo, tem Coritiba e Corinthians pelo Campeonato Brasileiro na 24ª rodada, às 7:30 da noite. Estes os próximos 4 jogos do Corinthians. Amanhã tá tudo preparado, arrumado, definido, vídeo gravado, foto tirada, pose... É, faixinha na cabeça, beijo no escudo, tá tudo preparado pro anúncio oficial da renovação contratual do Memphis Depay com o Corinthians. Se não acontecer, é porque os 5-6 caciques do Parque São Jorge têm mais poder do que 35 milhões de torcedores.
1: Legal, Marco Belo, obrigado também, Ivan Drago,
2: um
1: tamo
2: abraço,
1: junto
2: até
1: e até a
2: próxima.
1: Valeu. Valeu, com trabalhos
3: o
1: técnicos do nosso Ciba.
3: Foi bem menor que o meu.
1: É, pois é. Sacanagem. E o nosso produtor, o nosso grande xaropinho com a gente aqui nesse domingo, trabalhou demais. E você fica com a programação TMC, o Henrique Camargos, o nosso produtor, ajudou demais. Valeu, galera, uma boa semana para todo mundo. 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
4: 9:01. 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
6: Tem conversa que começa com uma pergunta e termina em um lugar completamente diferente daquele que a gente imaginava. É justamente esse tipo de encontro que interessa aqui. Meu nome é Joana Treptow, este é o Imprevista, um programa de entrevistas feito para que a gente vá além do currículo, da imagem pública, daquelas respostas que todo mundo já conhece. Aqui a gente fala de escolhas, de contradições, de bastidores, de afetos, de tudo o que ajuda a revelar quem é que existe por trás da personagem, porque nenhuma trajetória é feita apenas do que foi planejado e quase sempre são os desvios, são os encontros, são as surpresas que contam as melhores histórias. O nosso convidado de hoje transformou uma paixão em profissão e depois em um dos maiores programas e projetos de conteúdo sobre viagens do Brasil e do mundo. Enquanto muita gente sonha em conhecer o mundo, ele decidiu fazer do mundo o próprio escritório. Já visitou dezenas de países, aprendeu diferentes idiomas, criou uma comunidade de milhões de pessoas interessadas em viajar melhor e ajudou a mostrar que uma viagem inesquecível nem sempre depende daquele orçamento milionário. Existe curiosidade sobre ele que chama a atenção. Depois de tantos aeroportos, de culturas, de fronteiras, o que mais me impressionou é que quem convive com o Estevam não é a coragem de atravessar o planeta sozinho, que destaca. É o contrário. É, segundo uma fonte que nós ouvimos, que ele continua acreditando muito nas pessoas. Continua, por exemplo, tendo dificuldade em imaginar que alguém possa agir de má fé. Também descobri que existe uma regra da qual ele nunca abre mão.